nessa vida. Quem tem se alimentado bem, quem que Deus se alimenta tanto espiritualmente como materialmente, levanta a mão da glória a Deus. Longanimidade, benignidade e bondade é fruto do Espírito. Fé e mansidão e temperança. Quem entendeu a palavra do Senhor, diga amém, Jesus. Falamos aqui de alguns versículos de paz que está na Bíblia Sagrada. Oh, maravilha, louvado seja Deus. A igreja se levante de pé só um minutinho na presença de Deus. Vamos fazer uma oração especial agora para que Deus traga paz no nosso coração. Quem crê que Deus vai trazer paz? E também aí dentro do lar, agora na família, para que Deus venha trazer paz no coração de todos os queridos ouvintes do programa Voz da Libertação. Levante a mão para o céu. Levanta, começa dando glória, glória, glória, glória, glória, glória. Senhor, nosso Deus, nosso Pai misericordioso, santo e poderoso, a esta amada igreja, meu Senhor da glória, ó Espírito Santo de Deus, Espírito Santo da verdade, vai te encontrar agora, meu Senhor da glória, todos os nossos queridos ouvintes do programa Voz da Libertação. Olha essa pessoa aceitando Jesus, reconciliando, meu Deus, aí na frente, meu Deus, meu Pai, tem misericórdia do nosso lar, da nossa casa e da nossa família, pelo poder do teu sangue vertido na cruz do Calvário. Em nome do Senhor Jesus, amém? Quem orou pelos ouvintes, diga graças a Deus. Queridos ouvintes, você que reconciliou e aceitou Jesus, procure a igreja Deus de Amor mais próximo da sua casa, porque o nome do Senhor será glorificado através da tua vida. E retornamos o som para os nossos queridos ouvintes, irmãos dos estúdios, e aquelas palmas bem alegres para o poder.

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2: 21 horas e 9 minutos. 21 horas e 9 minutos. Acabamos de ouvir este belo hino com a cantora Priscila Santana, Só Deus, do CD Oásis. E estávamos também ouvindo a mensagem poderosa com o nosso pastor Francisco Gonçalves, que o Senhor Jesus, ele estava falando ao nosso coração, você que ouviu essa mensagem, que o Espírito Santo de Deus possa trabalhar ao seu coração. E você que queira participar conosco das campanhas, dos cultos aqui da Igreja Pentecostal Deus Amor, o endereço é Rua Pedro Ivo 744, aqui mesmo no centro, bem pertinho do terminal de ônibus do Guadalupe. Música.

Queridos ouvintes, amanhã vai ser bênção de Deus com nossa querida evangelista Maria Lorena, que vai estar conosco aqui na campanha Não Chores, Não Chores. Segundo dia da campanha, a palavra do Senhor Jesus nos diz que o choro pode durar uma noite, mas a alegria, ela vem ao amanhecer. E vamos agora atentos ouvir as palavras da nossa querida evangelista Maria Lorena.

saudar os ouvintes, casa com a gloriosa paz no Senhor Jesus. Nesta quarta-feira, às 9 da manhã, poderosa campanha Não Chores. Deus, Ele quer secar tuas lágrimas. Eu não sei o que te faz chorar, mas uma coisa eu sei, que o choro pode durar uma noite, mas alegria virá no amanhecer. Então creia no teu milagre, no milagre da tua família. Venha buscar a presença de Deus, que Ele te dará a vitória que você deseja. Não sei se a enfermidade, se teu lar foi destruído, não importa, Deus secará tuas lágrimas e te dará vitória. Eu mesma, sua irmã em Cristo, Maria Lorena, estarei trazendo a poderosa palavra, orando pelos mais excelentes dons de Deus e o nome do Senhor Jesus sendo glorificado. Aguardamos você e a tua querida família no endereço Pedro Ivo 744. Que se despede a sua irmã em Cristo, Maria Lorena. Fique todos na paz do Senhor Jesus.

queridos ouvintes, escutando nossa evangelista Maria Lorena. Que bênção de Deus, ela confirmando com suas próprias palavras que amanhã ela vai estar aqui conosco e você não pode faltar nesta campanha. Não chores, o Senhor está dizendo, não chores. Venha participar conosco, receber

0: E vamos ouvir neste momento um importante aviso na voz do nosso querido pastor Júnior Rúbio.
1: Que a doce paz de nosso Senhor e Salvador Jesus Cristo esteja com todos vocês, meus amados irmãos. Eu sou seu irmão em Cristo, amigo e servidor, pastor Júnior Rúbio. Eu quero lembrá-los que estamos já vivendo os últimos preparativos para o encontro com a esperança neste domingo. Às 14h já sairemos ali da porta da nossa igreja de Araucária, rua Pedro Gésimo 58, e marcharemos junto com a banda da sede, a banda de Pinhais, a banda de Tamandaré, banda marcial, marchando, declarando o Senhorio de Cristo. E aí marcharemos até a Praça da Bíblia, pois às 3 em ponto começaremos o evento, de 3 às 4h30 da tarde. O encontro com a esperança vai ser uma bênção, um culto onde veremos almas rendidas aos pés de Cristo. Mas eu também quero lembrá-los que nesta quarta-feira prosseguimos a campanha Não Chores, esta campanha baseada na palavra do Senhor Jesus, a viúva de Naim, aquela mulher que chorava por uma razão legítima. Ela havia perdido seu filho, uma mulher que meses, dias, a Bíblia não relata, mas há um tempo atrás havia enterrado o marido, agora enterrava o filho. Jesus, ele não é insensível, ele não apenas disse não chores, ele removeu o motivo do choro da vida daquela mulher. Como, pastor? Ressuscitando o seu filho. É isso que o Senhor está fazendo nesta campanha Não Chores. Ele está removendo o motivo do seu choro, da sua tristeza. Você crê? Você crê que aquele Jesus que entrou na cidade de Naim não mudou? Então venha conosco. Nesta quarta-feira estarei com vocês às 19 horas, um culto poderoso, abençoado. Esperamos a todos em nome do Senhor Jesus, rua Pedro Ivo, 744, aqui no centro da bela cidade de Curitiba. Venham, tragam os enfermos, os problemáticos, as pessoas que estão tendo motivos para chorar, pois o Senhor Jesus pode remover o motivo do choro. Entrada livre e gratuita, não fazemos acepção de pessoas, todos estão convidados em nome do Senhor Jesus.
0: Aí estava, querido ouvintes, o nosso pastor Júnior lançando este convite precioso para você que está sofrendo, que está passando um momento crítico na sua vida. O Senhor Jesus, ele é a resposta certa. Mesmo que você pense que não há uma solução para o seu problema, que as portas todas estão fechadas, o Senhor Jesus, ele tem a resposta certa, porque a resposta certa vem dos lábios do Senhor. Tudo que vamos fazer em nossas vidas, temos que entregar tudo nas mãos de Deus. E muitas vezes não entregamos e ficamos chorando, lamentando, reclamando. Mas o Senhor não quer isso para a sua vida. O Senhor está dizendo, não chores. O Senhor Jesus está removendo o motivo do seu choro. Mas temos que nos esforçar. Temos que esforçar-nos para buscar a vitória, para buscar a bênção. E não é em casa que você vai receber a sua bênção. Não é reclamando que você vai receber a sua bênção. Porque quanto mais você reclama, mais problemas aparecem. Mas é vir

0: vindo à casa do Senhor, é vindo na presença do Senhor que você vai encontrar a sua bênção, que o Senhor vai abrir as portas para você. Você que está endividado, você que está passando lutas no seu matrimônio, você que está enfermo, você que está angustiado, depressivo ou ansioso, venha buscar a sua bênção. Não fique aí na sua casa chorando. Talvez alguém está em um quarto fechado, não tem mais força de levantar desta cama. O Senhor te diz que Ele te ama. Não chores. Nem tudo está perdido. Tenha em Deus confiança. Vamos ouvir neste momento um testemunho em que o Senhor Jesus abençoou uma pessoa.
1: Meu nome é Claudete, eu sou aqui do Paraná. No dia 12 de outubro, eu estava passando muito mal. Parecia que eu estava tendo um surto psicótico. E foi aí que eu liguei o rádio na Deus e Amor e resolvi passar a mensagem pedindo oração para os irmãos. Eu falei na mensagem que parecia que eu estava ficando doida. E falei para o meu filho que estava em casa: filho, mamãe vai precisar ir no médico porque a mamãe não está bem. A mamãe, parece que a mamãe está ficando doida. A mamãe está tendo alucinações. Filho, a mamãe não está bem. E eu resolvi ligar, mandar mensagem na rádio pedindo oração e contei o que estava acontecendo comigo. Então foi aí que o irmão falou para mim ficar em paz, porque ele ia fazer a oração e eu ia testemunhar da bênção e do milagre do Senhor na minha vida. E eu fiquei em paz, irmãos. Eu dobrei meu joelho e orei e pedi para o Senhor: Senhor, meu Deus, repreende esse mal, Senhor, porque eu sou uma pessoa boa, meu Pai. Eu não tenho esse tipo de enfermidade na minha vida. Eu não aceito esse mal na minha vida. E comecei a clamar e pedir ao Senhor Jesus. E eu falando com Deus: Senhor, junto com a oração dos teus filhos, Senhor, ouve, Senhor, também a minha oração, Pai, porque eu sou falha, Senhor, e comecei a orar e pedindo para Deus para que repreendesse aquele mal.

0: médico dos médicos é Jesus. E daí eu confiei. E para a honra e a glória do nome santo do Senhor, eu estou dando testemunho. Eu não precisei ir no médico. O médico dos médicos, ele tocou na minha cabeça e repreendeu aquele mal. E em nome de Jesus, eu estou curada para a honra e a glória do nome santo do Senhor Jesus. Amém.
1: Não chores, não turbe o seu coração, pois a bênção de Deus está chegando até você através do programa A Voz da Libertação.
2: Aí está, queridos ouvintes, nossa irmã Claudete, ela nos conta que estava passando mal, um surto psicótico, parecia que estava ficando, que ela estava ficando doida. E ela falou pro filhinho dela que ela precisava ir no médico, né? E que ela não estava bem, mas ela preferiu confiar no poder da oração. Ela buscou a Deus. Irmãos, quando a gente busca a Deus de coração, com sinceridade, Deus ouve o nosso clamor. E por isso te convidamos a você fazer igual a nossa irmã Claudete, que orou a Deus. E Deus ouviu a sua oração. Venha você também orar, buscar a presença de Deus. E o Senhor vai ver a sinceridade do seu coração. E Ele vai conceder o melhor para a sua vida, em nome do Senhor Jesus. O Senhor tem uma bênção reservada para você aqui na Igreja Pentecostal Deus é Amor. Amanhã, nesta campanha, não chores. O endereço é fácil. O endereço é Rua Pedro Ivo, 744, aqui mesmo no centro, pertinho do terminal de ônibus do Guadalupe. Tome o ônibus, pegue o seu carro, esforça-te que o Senhor vai te ajudar.

0: E aqui está conosco nossos queridos ouvintes que mandaram suas mensagens. Vamos estar orando por todos vocês. Nossa irmã Roseli de Jesus, Deus abençoe. Nossa irmã Mina, que está nos escutando também. Nosso querido irmão Paulo César, Deus abençoe, irmão Paulo César. Vamos estar orando em nome de Jesus. E o Senhor vai te visitar, nossa irmã Ediana Raposo, Belém do Pará. Deus abençoe, irmã Ediana. Vamos estar orando por você também. Nossa querida irmã Isabel Auer, aqui de Curitiba, está pedindo oração. Vamos orar por você também. Nossa irmã Ereni São José dos Pinhais também se comunicou conosco. Deus abençoe. Nosso irmão Adan, a paz do Senhor, irmão Adan. Que Deus abençoe a sua vida. Vamos estar orando a seu favor e de toda a sua família. E neste momento, vamos ao break.
1: Isso, irmã Raquel, nós vamos ao break. Depois do break do informativo, nós teremos um momento voltado para reviver.
0: Isso, vamos, aqui estamos aqui com a nossa querida irmã Sara, né? Nós vamos estar aqui no informativo da Fundação Reviver.
1: Isso mesmo, a participação aqui com a nossa irmã Sara Rubio e também a irmã Mirna Santos.
0: Amém. Daqui a pouquinho, queridos ouvintes.
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3: 21:25. 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
10: 21 horas e 30 minutos.
11: Já estamos de volta com mais adoração.

momento de informação aqui na Rádio Deus é Amor. Propaganda enganosa. 80% dos consumidores afirmam saber como identificar golpes. 8 em cada 10 pessoas afirmaram que já sabem do que se trata a propaganda enganosa. Esse foi o resultado obtido pelo levantamento feito pelo Procon de São Paulo sobre o nível de conhecimento do consumidor a respeito da principal legislação brasileira que protege os seus direitos e regula as relações de consumo. Observa-se que o percentual de quem conhece publicidade enganosa é superior quanto ao resultado de quem tem a percepção de conhecer os direitos previstos no Código de Defesa do Consumidor. Também foi expressivo o percentual que afirmou conhecer o direito ao arrependimento. 70% disseram saber sobre a possibilidade de desistir de uma compra online no prazo de 7 dias e reaver os valores pagos. Este foi o direito que apresentou o maior crescimento em comparação com a primeira edição feita em 2024. A venda casada também foi uma prática que boa parte dos participantes afirmou conhecer e teve um crescimento em comparação com a edição anterior. A utilização e aprovação do Procon de São Paulo mantiveram-se estáveis, indicando uma alta confiança na instituição. Quase 51% dos participantes afirmaram já ter acessado os serviços do Procon e desses quase 87% fizeram uma avaliação positiva. Os resultados são usados para o planejamento de ações, campanhas educativas e aprimoramento dos serviços de atendimento. Custos e financiamentos de imóveis. Entenda por que comprar um imóvel está mais difícil para os jovens. A percepção entre os jovens brasileiros de que é mais difícil comprar uma casa hoje em dia que em gerações anteriores está por toda parte. Conversas com amigos, memes e até discussões familiares. Os custos dos imóveis e as taxas de financiamento são apontadas como os maiores desafios para a aquisição aqui no Brasil. Por sua vez, o fenômeno de alta nos preços é global, pressionando governos a buscar soluções, enquanto jovens adaptam planos e adiam o sonho da casa própria ao redor do mundo. Uma pesquisa de consultoria em uma das maiores empresas de pesquisa de mercado e inteligência mostrou que 62% dos jovens brasileiros acreditam estar mais complicado adquirir um imóvel do que em gerações anteriores, sendo que 73% dos participantes disseram sonhar com uma casa própria. Nos últimos anos, o setor imobiliário contou com uma série de fatores elevando as cotações dos imóveis, como os materiais de construção que tiveram uma alta nos preços, reforçada pelas disrupções das cadeias de fornecimento da pandemia. Quem explica são os especialistas em projetos de construção. Aqui no Brasil, segundo o estudo, 20% concordaram com a afirmação de que não há muito que o governo possa fazer sobre a habitação. Mais 52% apoiam a construção de novas moradias por parte do poder público. Na visão dos especialistas, programas governamentais, com destaque para o Minha Casa Minha Vida, são importantes para mitigar o cenário no país.

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2: 21:37. 21:37. É com grande alegria que estamos aqui para apresentar o boletim informativo da Fundação Reviver. Eu sou sua irmã em Cristo, Raquel Rúbio, e está aqui conosco hoje uma surpresa agradável, né, Maline? Nossa querida irmã Sara Rúbio.
3: A paz do Senhor a todos os ouvintes da nossa querida programação.
2: Amém. E também conosco nossa querida irmã
4: Mirna Santos, já estamos aqui, irmã Raquel, nessa noite para falar um pouquinho dos trabalhos da instituição Reviver, também dos cultos que acontecem na quinta-feira em dois horários, cultos beneficentes. É, já temos a campanha que está em andamento nesse mês de junho, temos as pregadoras, o ouvinte que tem participado, queremos agradecer. Né, que Deus abençoe mais e mais, e aos que ainda não estavam participando, que participarão a partir de agora, queremos convidá-los a estar conosco nesse trabalho tão abençoado.
2: Amém. A Fundação Reviver convida você a praticar o amor de Cristo através da solidariedade neste momento de frio. Muitas pessoas estão precisando de mantimentos, né, malines, de roupas, de um conforto, um sustento, esperança para quem mais precisa, né? E doar é um gesto simples para que faça toda a diferença e agrade ao coração do Senhor Jesus.
4: Amém, é verdade. É, irmã Raquel, que lindo a palavra de Deus que nos motiva a cumprir o mandamento, né? Amar o nosso próximo como a nós mesmos. Antes, amar a Deus sobre todas as coisas, acima de tudo. E já vamos meditar mais na palavra do Senhor, mas agora sim, confirmando aqui o que a irmã havia perguntado antes, já estamos com a participação ao vivo da nossa irmã Mirna Santos nessa noite.
2: Amém. A paz do Senhor, irmã Mirna.
5: A paz do Senhor, irmã Raquel. A paz do Senhor, irmã Aline. A paz do Senhor, irmã Sara. A paz do Senhor, queridos ouvintes do programa A Voz da Libertação. E agora no informativo Reviver. É um prazer estar com todos neste momento. E vamos, né, irmã Raquel? Vamos convidar os nossos ouvintes para trazer as suas doações à nossa Igreja Pentecostal Deus e Amor, na Pedro Ivo 744, para ajudarmos aquelas pessoas que são carentes e necessitadas.
2: Amém, irmã Mina. Irmã Mina, está se aproximando o Agosto Verde.
5: Sim, irmã Raquel. Está se aproximando, já estamos no final, né? Quase no final do mês de junho, aí virá julho e agosto, agosto verde. É onde nós fazemos aquela campanha, né? Onde todas as igrejas, Deus e Amor, se reúnem com as doações para ajudar os pobres e necessitados, aquelas pessoas que estão desempregadas. E nós queremos que você, amado ouvinte, que está em sintonia conosco, traga a sua doação. Traga sua doação, seu quilo de arroz, feijão, óleo, até mesmo a cesta básica, irmã Raquel. Será bem-vinda, pois nós sabemos que tem muitas pessoas que estão desempregadas e a ajuda do ouvinte, com certeza, será de grande valia, será uma bênção na vida daquelas pessoas que estão precisando, irmã Raquel.
2: Com certeza, irmã Mina, irmãs que estão aqui conosco no estúdio, ouvintes de casa que estão nos escutando, venha colaborar, venha nos ajudar, demonstrando o seu amor através de um gesto, através de uma solidariedade, uma generosidade do seu coração, porque é aquele que ajuda o pobre, a Deus empresta e Deus o recompensará, Deus o abençoará grandemente. E o Agosto Verde, nós estamos recadando mantimentos, né, irmã Sara?
3: É verdade, mantimentos aí.

0: para estar ajudando todos os nossos irmãos que precisam, as pessoas que estão passando fome, passando frio, ainda mais a quem aqui de Curitiba está sentindo um frio bem forte, né, irmã Raquel?
1: Com certeza, hoje estava 10 graus quando eu vi hoje à tarde uma linha, muito frio e muita gente passando necessidade, e nós estamos aqui, vamos ser instrumentos de Deus para que essas pessoas sejam abençoadas.
2: É, a irmã Raquel comentou já do mês agosto verde, mas é só em agosto que a gente ajuda, irmã Raquel?
1: Não, já começamos desde maio, irmã Aline, irmã Mirna, irmã Sara, queridos ouvintes, desde maio já está sendo contabilizado todas as doações. Por exemplo, se traz 1 quilo de arroz, já vamos contabilizando, já vamos somando para dar algumas toneladas aí para a gente ajudar as pessoas carentes. Então, desde maio, junho, já estamos no mês de junho, até agosto nós temos que arrecadar bastante alimento para que nós possamos ajudar as pessoas carentes.
2: É verdade. E, irmã Mirna, não é só em agosto e também depois de agosto continua, mas no mês de agosto intensificamos, nós reforçamos, porque o mês de agosto, o que acontece, irmã Mirna, no mês de agosto com as instituições Reviver?
3: Olha, Marine, o mês de agosto é o mês, né, na verdade, que é o aniversário, né?
2: Sim, isso mesmo.
3: Aniversário das instituições Reviver. Então, é praticamente uma festa, né, que é feita no mês de agosto. Todas as igrejas Pentecostal Deus Amor têm um culto especial, específico, somente para Reviver, né? É um culto.
2: Sim.
3: Onde é as igrejas, nos bairros, para que nós possamos adorar o Senhor e agradecer pela vida de todos aqueles que ajudaram, né, com a campanha do quilo, e também orar para aquelas vidas que vão receber essas doações, irmã Lina.
2: Sim, que bênção, irmã Mirna. E qual o convite da irmã para esta quinta-feira, amanhã, quarta-feira também? Estamos falando aqui sobre as arrecadações de mantimento, de também doações como agasalhos, cobertores. Convite da irmã para esta semana, quarta-feira, e também já na quinta, que é depois de amanhã, que o ouvinte aproveita a vinda dele para a igreja. E qual é a dica aí, o conselho que a irmã deixa para o nosso ouvinte?
3: Eu quero convidar você, amado ouvinte, que está em sintonia conosco. Amanhã prossegue a campanha Não Chores, com a nossa irmã evangelista Maria Lorena. Ela que estará desde as 7 horas da manhã, orando até as 9:30, e logo após estar assumindo o altar, estará pregando a palavra de Deus e orando em favor de todos. Você é o nosso convidado especial para comparecer e receber as bênçãos do Senhor Jesus. E não esqueça de trazer o seu alimento, a sua doação. Eu tenho certeza de que o Senhor Jesus vai te recompensar de uma forma especial. Ao meio-dia nós teremos o nosso irmão Wellington Miranda. Às 14 horas teremos o nosso irmão diácono Alexandre. E às 19 horas o pastor Júnior Rúbio estará pregando a palavra de Deus e orando em favor de todos. É a quarta-feira da sua bênção, da sua vitória. Às 19 horas, Pedro Ivo 744, onde é o endereço da sua bênção. Não esqueça de trazer o seu alimento, o seu cobertor, aquele agasalho que está no seu guarda-roupa, que você não usa há tempos. Então traga para aquela pessoa que está precisando. Eu tenho certeza de que não vai te fazer falta e o Senhor vai te abençoar de uma forma especial. E nesta quinta-feira nós temos o culto da Fundação Reviver, né? Das instituições Reviver. Às 9 horas é a nossa irmã Mônica. E às 14 horas, irmã Aline?
2: Às 14 horas...
1: É nossa irmã Solange, ela vai estar aqui no agradecimento dessa campanha, né? Nossa irmã Solange, mulher usada nas mãos do Senhor Jesus, muitos milagres tenham ocorrido nessas campanhas. E não esqueça, queridos ouvintes, Deus tem uma bênção para te dar.
2: É a irmã Solange dos Santos.
1: Sim, é a nossa irmã Solange, uma bênção, viu? A irmã Solange. E também a nossa irmã de manhã, nossa irmã Mônica Colasso, às 9 horas da manhã, na quinta-feira. E à tarde, às 14 horas, nossa irmã Solange Santos, à tarde, a partir das 14 horas da tarde.
2: Campanha abençoada, né, irmã Raquel?
1: Com certeza. E você não esquece, querido ouvinte, traga o seu mantimento. Pode trazer produtos de higiene pessoal, o seu

0: Agasalho, tá fazendo muito frio, né, Maline?
1: Isso, está fazendo bastante frio. E o inverno acabou, como diz, acabou de começar.
0: Acabou. É isso mesmo. E mamãe, tá frio.
1: Parece meio contraditório, mas é isso mesmo. Acabou de começar. Começou dia 21, hoje estamos dia 23, né?
0: Tá com frio, Sara? Eu tô com bastante frio, tô com duas blusas aqui, bem grandes. Imagine as pessoas que carentes, né? É, precisam mesmo do nosso apoio e vamos demonstrar o nosso amor ajudando as pessoas que necessitam.

0: Neste momento, vamos ouvir uma linda reflexão com nossa irmã Sara. O nome da nossa reflexão é A Semente da Bondade. Um homem caminhava por uma estrada quando viu um idoso tentando empurrar seu carro quebrado. Mesmo estando com pressa, ele parou para ajudar. Depois de algum esforço, conseguiram colocar o carro em funcionamento. O idoso agradeceu e perguntou como poderia retribuir. O homem respondeu: se um dia você encontrar alguém precisando de ajuda, faça o mesmo. Dias depois, o idoso viu uma mãe com dificuldade para carregar suas compras e decidiu ajudá-la. Aquela mulher, mais tarde, ajudou outra pessoa. E assim, um simples gesto continuou se espalhando. Nenhum deles imaginava o alcance daquela primeira atitude. E qual a moral que nós queremos trazer com essa reflexão? Queremos trazer que uma boa ação pode parecer pequena no momento, mas seus efeitos podem alcançar pessoas que você jamais conhecerá. Faça o bem, sem esperar recompensa. A bondade sempre deixa marcas. E para embasar a nossa reflexão, trazemos o texto de Mateus 5,16, que diz assim: assim brilhe a luz de vocês diante dos homens, para que vejam as suas boas obras e glorifiquem ao Pai de vocês, que está nos céus. Queridos ouvintes, esse final de semana será um final de semana abençoado por Deus. Estaremos ali na Praça da Bíblia, o encontro com a esperança. Esse encontro que Deus tocou no coração do nosso pastor, do projeto Cura, nós vamos estar ali em Araucária. E você é o nosso convidado, você é o nosso convidado para receber a bênção e a vitória nesse dia 28 de junho, a partir das 2 horas já vamos estar saindo ali da igreja, né, Maline? Da igreja ali de Araucária, rua Pedro Gés, né?
1: Isso mesmo. Para quem vai digitar ali, tem pessoa que usa a voz, né?
0: Uhum.
1: Dita e o próprio teclado ali, o celular, ele escreve, né? Uhum. Mas para quem vai digitar, vamos aqui então falar as letras, J-E-S-S, Pedro Gés. Pedro Gés, né? Soletrando aqui, J-E-S-S, 158 no Estação a linha Araucária. É muito fácil o acesso. Às 2 horas sairemos dali com destino à Praça da Bíblia, irmã Raquel.
0: A banda vai estar ali louvando ao Senhor. Várias bandas vão estar louvando ao Senhor. E nós também vamos estar ali chovendo ou não chovendo, com frio ou sem frio. Nós vamos estar ali louvando, exaltando o nome do Senhor Jesus. O encontro com a esperança, que é o nosso Senhor e Salvador Jesus Cristo. Você precisa conhecer o nosso Senhor e Salvador Jesus Cristo. Ele vai mudar a sua história. Ele vai mudar a sua situação. E vai escrever uma nova história na sua vida.
1: Inclusive, irmã Raquel, irmã Mirna, que está conosco, a Sara também, e o ouvinte do outro lado, estamos aqui nessa semana, irmã Mirna, semana de preparação, nosso coração está batendo mais forte, são já 5 dias desse grande evento, e podemos ver uma força-tarefa, as pessoas trazendo as doações,

0: trazendo alimentos, porque será um dia maravilhoso, irmã Mirna, nesse dia 28. Então, muitas pessoas têm trazido os alimentos para ajudar, para contribuir. Irmã Mirna, nós queremos neste momento pedir a gentileza que a irmã realize aquela oração especial em favor dos ouvintes que já estão ajudando, né, contribuindo nesse trabalho, em todos os trabalhos. É, o povo de Deus, irmã Mirna, é um povo que tem um coração aberto. Até pessoas que no momento não se encontram em condições de ajudar, faz propósito com Deus. E a pessoa coloca a fé em prática e Deus sempre surpreende. Irmã Mirna, eu gostaria de pedir aí a palavra da irmã e logo já uma oração em favor de todos que estarão ajudando. Tem pessoas que já estão ajudando, já estão em nossas orações, mas nós sempre já oramos antecipadamente por aqueles que ainda vão ajudar, aqueles que ainda vão participar de todos os trabalhos nessa semana, no mês de junho, da Reviver, do Projeto Cura. Semana de bênção, semana de muita expectativa, irmã Mirna.
1: Irmã Aline, com certeza nós agradecemos a Deus pela vida de todos os ouvintes que têm contribuído com os seus alimentos, pois nós sabemos que lá no dia do Encontro com a Esperança, pessoas serão beneficiadas com os alimentos doados. Então, por isso que nós pedimos a você que traga suas doações nesta quarta, quinta, sexta e no sábado, para que as pessoas que comparecerem, pessoas católicas, famílias necessitadas que estiverem precisando, irão receber esta bênção no dia do culto, né? Projeto Cura, onde nós temos confirmação de várias igrejas, de várias caravanas, localidades que estarão ali presentes, porque nós temos a certeza que será um trabalho grandioso. O Senhor Jesus estará operando maravilhas, almas serão salvas, eu creio, em nome de Jesus. Então se esforce, amado ouvinte, para que você compareça neste domingo e receba a sua bênção e convide o seu vizinho, seu parente, seu amigo para estar presente neste domingo ali em Araucária, na Praça da Bíblia. Deus tem uma palavra especial para o seu coração. Vamos orar, vamos agradecer a Deus. Senhor Deus e Pai, em nome do teu Filho Jesus, eu me coloco na tua presença nesta noite para te agradecer, ó Deus, por tudo que o Senhor tem feito por nós. Pai, perdoa os nossos pecados em pensamento, obras em palavras, perdoa as nossas fraquezas e aumenta a nossa fé, Senhor. Aumenta a nossa fé cada dia mais, para que nós possamos, meu Deus, continuar crendo que o Senhor está no controle de tudo, que o Senhor está dirigindo, guiando os nossos passos. Pai, eu te agradeço pela vida de cada ouvinte que está em sintonia conosco, todos aqueles, Pai, que têm ajudado com amor e alegria a tua obra, trazendo, Senhor, os alimentos, cobertores, os agasalhos, aqueles que têm ofertado na tua casa, aqueles que são dizimistas, aqueles que ajudam com os cofrinhos, Senhor, com os carnezinhos, aqueles que ajudam com amor, Senhor, as instituições de viver e também a nossa Igreja Pentecostal, Deus e Amor. Peço a ti uma bênção especial para cada um. E apresento também, Senhor, o culto deste domingo, Pai. É o Encontro com a Esperança. E a nossa esperança é o Senhor. Mas muitas pessoas ainda não te conhecem, mas nós temos a certeza de que o Senhor vai tocar no profundo de cada coração e eles vão comparecer e eles vão ouvir a tua palavra e te aceitar como salvador de suas vidas. Deus, usa o teu servo, Pastor Júnior, neste domingo. Todos aqueles que estão trabalhando, todos aqueles que estão envolvidos, Senhor, com este trabalho maravilhoso, venha dar a recompensa, venha operar milagres e maravilhas. Abençoa os teus servos, irmã Aline, irmã Sara, irmã Raquel. Venha dar a grande vitória. Usa, Senhor, as tuas servas, Senhor, no culto de quinta-feira, Senhor. Venha abençoar também amanhã, Senhor. O culto Não Chores, a campanha Não Chores. Aqueles ouvintes que estão tristes e abatidos, que o Senhor possa visitar, que o Senhor possa tocar, que o Senhor possa dar a vitória, alcançando aqueles que estão enfermos, curando, libertando, transformando e salvando almas. Em nome de Jesus, obrigado por tudo, Pai. Em nome de Jesus, amém.
0: Amém. Deus abençoe a irmã Mirna pela participação da irmã, o convite, também a expectativa, já esta oração maravilhosa. Hoje estamos aqui, eu, a irmã Mirna, a Sara e a irmã Raquel. A outra irmã Raquel, Raquel Santos, está no ensaio, juntamente ali com o vocal, né, com o Beck, está louvando, ensaiando. Estamos aqui todos envolvidos nesse trabalho. Estamos aqui com alegria, irmã Raquel Rubio.
2: Amém, sentimos a falta da nossa irmã Raquel Santos, mas semana que vem, na terça que vem, ela vai estar conosco, em nome do Senhor Jesus, e já queremos

0: todos os ouvintes. E assim chegamos ao final de mais um boletim informativo da Fundação Reviver. E louvamos a Deus por cada vida alcançada e por cada quilo de alimento que você doará para ajudar a Fundação Reviver, para que a Fundação possa ajudar as pessoas carentes.
1: Amém. Deus abençoe a irmã Mirna, as palavras e considerações finais da irmã. Deus abençoe a irmã aqui nos ajudando, nos apoiando nesta programação abençoada.
2: Amém. Deus abençoe a irmã Aline, Deus abençoe a irmã Sara, Deus abençoe a irmã Raquel. Deus abençoe, amados ouvintes. Fiquem todos na paz do Senhor Jesus.
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1: É, abrindo aqui um pouquinho o baú da MC Music com esse belíssimo louvor na voz da nossa irmã Ereni, o hino Abre Tua Mão, Abre Tua Mão, Abre Teu Coração, querido ouvinte.

0: participação, a palavra, a reflexão. Deus abençoe, moçada, está feliz essa noite aqui conosco no estúdio da Super Rádio de Curitiba.
1: Estou bem feliz em participar, minha primeira vez na rádio em alguns anos, e aqui na Rádio de Curitiba, agradeço a oportunidade. E reforçar também o pedido, né, que todos os ouvintes doem as roupas, os alimentos, e pequenos gestos podem transformar vidas. Que Deus abençoe a todos, fiquem na paz do Senhor Jesus.
0: Amém, Deus abençoe a irmã Sara, seja sempre bem-vinda conosco aqui na Voz da Libertação, na cobertura, no Espaço Reviver, também agora a semana de cobertura. Irmã Raquel, inclusive já vamos aqui aos prefixos, já vem aí o boletim informativo do Projeto Cura.
1: Amém, Deus abençoe, queridos ouvintes, por nos acompanhar, por estar conosco. É que o Senhor venha tocar ao seu coração, amém? E já vamos então à identificação da nossa emissora.
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0: 10:02.
1: Que a doce paz de nosso Senhor e Salvador Jesus Cristo esteja com todos vocês, meus amados irmãos. Eu sou seu irmão em Cristo, amigo e servidor, pastor Júnior Rúbio. Eu quero lembrá-los que estamos já vivendo os últimos

0: preparativos para o encontro com a esperança neste domingo. Às 14h já sairemos ali da porta da nossa igreja de Araucária, rua Pedro Gerson 58, e marcharemos junto com a banda da sede, a banda de Pinhais, a banda de Tamandaré, banda marcial, marchando, declarando o Senhorinho de Cristo. E aí marcharemos até a Praça da Bíblia, pois às 15h começaremos o evento, de 15h às 16h. O encontro com a esperança vai ser uma bênção, um culto onde veremos almas rendidas aos pés de Cristo. Mas eu também quero lembrá-los que nesta quarta-feira prosseguimos a campanha Não Chores, esta campanha baseada na palavra do Senhor Jesus, a viúva de Naim, aquela mulher que chorava por uma razão legítima. Ela havia perdido seu filho, uma mulher que meses, dias, a Bíblia não relata, mas há um tempo atrás havia enterrado o marido, agora enterrava o filho. Jesus, ele não é insensível, ele não apenas disse não chores, ele removeu o motivo do choro da vida daquela mulher. Como, pastor? Ressuscitando o seu filho. É isso que o Senhor está fazendo nesta campanha Não Chores. Ele está removendo o motivo do seu choro, da sua tristeza. Você crê? Você crê que aquele Jesus que entrou na cidade de Naim não mudou? Então venha conosco. Nesta quarta-feira estarei com vocês às 19h, um culto poderoso, abençoado. Esperamos a todos em nome do Senhor Jesus, rua Pedro Ivo 744, aqui no centro da bela cidade de Curitiba. Venham, tragam os enfermos, os problemáticos, as pessoas que estão tendo motivos para chorar, pois o Senhor Jesus pode remover o motivo do choro. Entrada livre e gratuita, não fazemos acepção de pessoas, todos estão convidados em nome do Senhor Jesus.
1: 22h04.
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2:07, 10:07. Que a doce paz de nosso Senhor e Salvador Jesus Cristo esteja sobre as vossas vidas, as vossas famílias, desde agora e para sempre. Quem tem o gosto, o prazer, a alegria de saudar a todos vocês é o seu irmão em Cristo, amigo e servidor, Pastor Júnior Rúbio. Estamos aqui uma vez mais na presença do Senhor, começando mais um boletim informativo do Projeto Cura, Curitiba Unida, resgatando a

0: programas. É, este boletim é transmitido dentro do programa Voz da Libertação. Programa este, que é um órgão oficial informativo da nossa Igreja Pentecostal Deus e Amor. A nossa igreja foi fundada em 1962 pelo saudoso missionário Davi Miranda. A direção, a responsabilidade mundial da igreja e da programação é da nossa presidente deliberativa, a irmã Ereni Miranda. Nossa sede mundial está em São Paulo, Avenida do Estado, 4568, ali no centro de São Paulo. A nossa sede estadual fica aqui na rua Pedro Ivo, 744, no centro de Curitiba, poucos metros do terminal metropolitano do Guadalupe. Temos cultos todos os dias em 5 horários: 9 da manhã, meio-dia, 3 da tarde, 7 horas da noite. Também temos a mini vigília, onde clamamos ao Senhor, buscando o rosto do Senhor logo após o culto da noite. E aos sábados temos 4 horários: 9 da manhã, 3 da tarde, 7 da noite, e também a mini vigília, domingo, de igual maneira. Todos estão convidados a estar conosco, convidados a vir adorar a Deus em nossa igreja, entrada livre e gratuita. Antes de darmos prosseguimento a este boletim, nós vamos fazer uma oração ao Senhor. Vamos clamar a Deus, pedindo a bênção do Senhor, pedindo a direção do Divino Espírito Santo. Soberano Deus, maravilhoso e eterno Pai, uma vez mais entramos na tua santa presença, Senhor, humilhando-nos diante de ti, reconhecendo a nossa pequenez, a nossa insignificância, reconhecendo a Deus que somos pecadores miseráveis, totalmente dependentes de ti, totalmente dependentes da tua misericórdia. Pedimos o teu perdão, a tua graça. Pedimos, ó Deus, a tua misericórdia sobre as nossas vidas. Abençoe esta programação, Senhor. Conduza esta programação, Senhor, de acordo com o teu querer. Queremos falar aquilo que o Senhor quer que nós falemos. Queremos fazer aquilo que o Senhor quer que nós façamos. Capacita-nos, ó Pai, pois de nós mesmos não há capacidade. Sim, Senhor, não há capacidade. Somos dependentes de ti, Senhor. Abençoe os ouvintes, aqueles que estão nos escutando também através dos aplicativos, que a tua bênção, a tua vitória esteja sobre todos e que o teu Espírito Santo convença, Senhor, a todos os que estão acompanhando-nos a, Senhor, estarem conosco neste dia 28 em Araucária, às 3 da tarde na Praça da Bíblia. Entregamos tudo nas tuas mãos, é tudo para a tua glória, é tudo para a tua honra, Senhor. Em nome de Jesus, amém, Senhor Jesus.
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é a esperança, enfim, brotará em nossas vidas. Será um encontro com a esperança, amados irmãos, este domingo 28 de junho. Faltam 5 dias. 5 dias nos separam deste grandioso evento, onde o nome do Deus Pai, do Deus Filho e do Deus Espírito Santo será glorificado, exaltado, entronizado em muitos corações. Nós já estamos na contagem regressiva final, já estamos na contagem diminuída.

minutos, de horas, não é? Faltam 5 dias, mas já estamos já quase já mudando para contagem de horas, pois estamos a pouco tempo deste grandioso evento. E temos já os últimos preparativos em andamento, os últimos detalhes sendo ajustados, já temos já muitas coisas já prontas, muitas coisas em sua fase final. Hoje tivemos uma conversa ali com os irmãos do grupo Jesus Está na Frente, eles que vão também nos apoiar pela manhã do dia 28 ali em Araucária, já logística, já tudo está sendo encaminhado, tudo está sendo ajustado, os últimos detalhes estão sendo gestionados, geridos, não é? Geridos em espanhol? Em português acho que gerido, acho que não, né? Em espanhol faz sentido, mas em português acho que é gerenciado. Já estão sendo gerenciados para a glória do nosso Deus. Já estamos nos aproximando desta festa e nós estamos chamando aos nossos irmãos a atenção de todos sobre os detalhes, não é? Primeira marcha. É importante que os irmãos entendam que teremos a marcha. A marcha sairá às 14h da porta da nossa igreja, da nossa sede central de Araucária, Rua Pedro Gess, JESS 158. Pedro Gess 158. A marcha sairá dali. Nós teremos a união da Banda Marcial de Curitiba, da Banda Marcial de Almirante Tamandaré, da Banda Marcial também de Pinhais. Será uma marcha maravilhosa, marcharemos declarando o senhorio de nosso Senhor e Salvador Jesus Cristo. Marcharemos da porta da nossa igreja de Araucária até a Praça da Bíblia. Às 15h começará o evento, será de 15h às 16h em nome de Jesus, para a glória de Deus. Tudo é para a glória do Senhor, tudo é para a glória e honra do nome do Altíssimo. E estaremos declarando que Jesus Cristo é o Senhor do projeto Cura, Jesus Cristo é a esperança. E esta marcha, ela vai ter também um significado espiritual importante, não é? Demarcação de território espiritual. Meus irmãos, precisamos demarcar território, precisamos declarar diante de Deus, diante do inferno, diante dos homens, que Jesus Cristo é o Senhor, Ele é único, que é digno de glórias, honras, louvores e adoração. Estamos neste propósito, estamos empenhados nisso, estamos empenhados em fazer com que o nome do Senhor seja glorificado neste evento. Às 15h começará o evento. E temos que ter preocupações, por exemplo, com a recepção das pessoas, não é? Estamos alertando aos irmãos membros da igreja para que tenham uma sensibilidade espiritual. Por exemplo, nós vamos ter um número importante de cadeiras, estamos levando mais de 1000 cadeiras para o local, mas será insuficiente para atender toda a multidão. Então, o que acontece? Você que... Não estou falando com as pessoas que têm dificuldade de mobilidade, com pessoas já de 60 a mais, não, não. Estamos falando jovens, né? Pessoas fortes ainda aí que, às vezes, na hora lá estão tão emocionados com o evento e perdem um pouco a sensibilidade. Se você ver um visitante, né? Uma pessoa de outra religião, alguma pessoa visitante no evento, e você está sentado e você pode ficar em pé, ofereça o seu assento para esta pessoa. Outro detalhe importante que nós precisamos estar atentos é para receber os visitantes de forma alegre, não é? Com entusiasmo, com um sorriso bonito no rosto. Irmãos, isso é muito importante. Nós não temos uma segunda chance para causar uma primeira boa impressão. Isso é muito forte. Não existe uma segunda chance para causar uma primeira boa impressão. A primeira impressão é a que fica, não é? Então, nós somos embaixadores de Jesus. Mesmo que você esteja com dor de cabeça, mesmo que você esteja com alguma dor, algum problema, coloque um sorriso no seu rosto, não é? Seja um crente receptivo, um crente cheio do Espírito Santo, não é? Então, isso é importante você fazer, você dar uma boa recepção para os nossos amigos visitantes. Outra coisa que é importante.

importante na hora das ofertas, não é? Você sabe que estes eventos geram gastos e nós temos que pedir a oferta, porque uma, porque é uma bênção, uma, porque nós não podemos deixar de semear, não é? Se nós não damos a nossa oferta, estamos nos limitando a nós mesmos de receber a bênção do Senhor. Se nós retemos a semente, nós rejeitamos a colheita. Isso é um fundamento que muito crente se esqueceu disso, né? Então nós não vamos deixar de semear, mesmo porque é uma praça pública, porém vamos fazer isso com discrição. Então nós não vamos ficar lá na praça falando: irmãos, quem vai ajudar a pagar o som, pagar isso, pagar aquilo outro, quem vai ajudar com 200, quem vai ajudar com 100? Não que a gente queira esconder alguma coisa, porque a gente não tem nada que esconder, tanto é que estamos falando aqui ao vivo no rádio sobre isso, não é? Mas nós não queremos dar brecha para Satanás fazer com que pessoas, por exemplo, percam o foco, não é? Para que as pessoas, quando chegam em eventos evangelísticos, às vezes por primeira vez, eles já vêm na defensiva, né? O diabo coloca pensamentos, coloca coisas na cabeça da pessoa: ah, esses aí vão querer pegar meu dinheiro, ah, esses aí. Então nós não vamos dar brecha para Satanás, nós vamos ter a sensibilidade espiritual. Ontem falávamos com o presbítero Genilson ali de Adrianópolis sobre o diabo é especialista em transformar limão em limonada, né? Então o diabo pega um detalhezinho pequeno e faz daquilo uma coisa gigante. Não, eu vou sair daqui, que não sei o que. Então, nós não vamos dar. Então, os irmãos, nós vamos ajudar a obra do Senhor, você vai levar o seu voto. Leve o voto do livramento. Estamos levando o voto, estamos fazendo o voto do livramento para o Senhor nos livrar, porque será uma guerra espiritual, meus irmãos. É batalha espiritual, guerra espiritual, e nós precisamos do livramento do Senhor, né? Esse voto é pela expansão do reino. Se você costuma ajudar com 50, nesse dia você vai ajudar com 100. Se você costuma ajudar com 100, você vai ajudar com 200. Mas a discrição, por quê? Na hora nós não vamos ficar pedindo oferta, vamos falar assim: irmãos, levante o seu compromisso com Deus. Você que preparou o seu compromisso, levante o seu compromisso para o Senhor. Aí você vai levantar o seu envelope, seu voto, sua ajuda, vai depositar na salva e acabou. Não vamos ficar perdendo. Então, todos os detalhes precisam ser bem atendidos. Temos que prestar atenção nos mínimos detalhes: a recepção, o sorriso no rosto, a discrição na hora das ofertas, não é? Para evitar que as pessoas percam o foco no culto. Os louvores serão 4 louvores apenas, uma liturgia bem objetiva. Tudo será feito com muito cuidado e, logicamente, debaixo da unção do Senhor. Estamos em oração, estamos em jejum, e o nosso Deus é o maior interessado que as pessoas tenham um encontro com a esperança, um encontro com o nosso Senhor Jesus Cristo. E para falar sobre este assunto e outros assuntos mais, nós temos já na linha o nosso querido irmão Pastor Odorico, o diácono Odorico ali, de Bocaiúva do Sul. A paz do Senhor, diácono Odorico.

0: Pastor Júnior Rubio, tudo bem, pastor? Aí, os ouvintes também, saúdo os ouvintes, em nome de Jesus.
1: Amém, glória a Deus, obrigado, Diácono Odorico, por participar conosco do boletim informativo do Projeto Cura. O senhor já participou anteriormente conosco, dando a expectativa, mas agora estamos há 5 dias, estamos a poucos passos, não é? Podemos dizer assim, desta jornada de preparação para o encontro com a esperança. Eu gostaria de saber, pastor Odorico, se a fé do povo de Bocaiúva ainda está firme para o encontro com a esperança neste domingo, às 3 da tarde, em Araucária.
0: Sim, pastor, sim. Já temos lá falado aí ali, esforçado os irmãos ali para que vão receber as bênçãos do Senhor. Estamos ali focados nesse trabalho lindo e maravilhoso que Jesus aí está aí à frente para nos abençoar ali nesse dia. Encontro com a esperança.
1: Deus, glória a Deus. O senhor sabe que nós teremos uma marcha, não é? Às 2 da tarde, nós nos concentraremos na porta da nossa sede central de Araucária, na rua Pedro Gés, 158, ali, pertinho da Praça da Bíblia. Nós sairemos da porta da nossa sede central, marchando até a Praça da Bíblia. Será uma marcha de mais ou menos 700 metros e nesta marcha nós vamos contar com a presença das bandas, não é? Bandas marciais aqui da sede estadual de Tamandaré, também a banda de Pinhais, e marcharemos tocando, cantando, declarando o senhorio de nosso Senhor e Salvador Jesus Cristo. E eu gostaria de saber se os irmãos de Bocaiúva também vão se esforçar para chegar já às 2 da tarde para a marcha, para nós marcharmos da porta da sede de Araucária até a Praça da Bíblia, para às 3 em ponto começar o evento e às 4h30 nós terminarmos. Esta marcha, Diácono Odorico, será de fundamental importância, pois declararemos que o Senhor Jesus é o Senhor do Projeto Cura, é o Senhor do Encontro com a Esperança, Ele é a esperança. É uma marcha que é muito mais do que apenas uma aglomeração de pessoas, não. É uma declaração espiritual, é uma demarcação de território espiritual. O povo de Bocaiúva vai se esforçar para estar na marcha também, Diácono Odorico.
0: Sim, pastor, sim, a gente está programando aqui uma caravana aí para a gente estarmos lá assim, participando desse grande trabalho maravilhoso aí. E só temos que ver o cronograma do trajeto, né? Para podermos estarmos no tempo exato lá.
1: Glória a Deus. Nós vamos nos reunir na porta da sede de Araucária, na porta da igreja mesmo. Nós vamos sair ali da porta da nossa sede central de Araucária, rua Pedro Gés, número 158, e marcharemos ali para a Praça da Bíblia. É um trajeto de aproximadamente 700 metros, mas é o suficiente para que o nome do Senhor seja glorificado. Esta marcha também tem por objetivo nós, por exemplo, evangelizarmos. Durante a marcha, os irmãos vão convidando, não é, as pessoas que passarem por ali, os moradores da região, os transeuntes, os pedestres que estiverem ali, eles vão ser sim atraídos ali por esta marcha celebrativa, alegre, o povo de Deus feliz, contente, sorrindo, né? O povo de Deus adorando ao Senhor. Vai ser algo tremendo, algo maravilhoso, algo realmente que glorificará o santo e bendito nome de nosso Senhor e Salvador Jesus Cristo. Pastor Odorico, nós sabemos que tudo isso é importante, a organização, o cronograma, as coisas serem feitas com antecipação, mas a oração e o jejum são imprescindíveis. Estamos sempre batendo nessa tecla, estamos sempre insistindo neste ponto, pois este é um ponto importante. Eu gostaria de saber se Bocaiúva do Sul também está unida conosco na oração e no jejum em favor do Projeto Cura, Diácono Odorico.
0: Sim, pastor, desde o dia que o pastor já nos chamou lá para o início dessa poderosa campanha aí, de 21 dias, né? Então aí toda a igreja já está nesse firme propósito com o senhor aí.

0: estamos aí buscando esse poder de Deus para que nós venha vencer aí a essas batalhas aí, né? Que será uma guerra espiritual aí que vamos, já é vencida em nome de Jesus.
1: Glória a Deus, glória a Deus. Que alegria saber disso, Diácono Odorico. Nós agradecemos o senhor pela sua participação. Mas antes, deixe o endereço aí da nossa sede central de Bocaiúva do Sul, para que os nossos ouvintes, os nossos internautas, não é, aqueles que estão nos ouvindo por aplicativos, possam comparecer nos nossos cultos aí realizados na sede central de Bocaiúva. Deixa aí o endereço e também os dias de culto para a nossa audiência, Diácono Odorico.
0: Pastor, antes de eu falar aí, sabe que me traz à memória, pastor? Aquela passagem ali, a entrada triunfal do Senhor Jesus, a marcha aí, né? Que tremendo, né? Aí vai ser esse dia, a glória de Deus vai ser derramada sobre as nossas vidas aí, em nome de Jesus.
1: É verdade, bem lembrado, é a entrada triunfal do Senhor Jesus. Pena que aquele povo, né, pastor, que no domingo gritou, bem-vindo ao que vem em nome do Senhor, bem-vindo ao filho de Davi, não é? No domingo eles gritaram bem-vindo, na quinta-feira eles foram influenciados pelos sacerdotes ali, judaicos, não é? E gritaram, crucifica-o. Eles gritaram para que Barrabás fosse solto e Jesus fosse crucificado. Mas sim, é verdade. Jesus, quando entrou em Jerusalém, a tradição chama de Domingo de Ramos, né? Eles estenderam ramos de palmeiras para a entrada triunfante do Senhor Jesus. E nesse dia, nós não seremos aquele povo volúvel, não. Nós não declararemos que Jesus é o Senhor das nossas vidas e depois nós o crucificaremos, não é? Com as nossas ações, com a nossa rebeldia, não. Nós vamos declarar o senhorio do Senhor Jesus e vamos pedir ao Espírito Santo que nos dê forças para nós continuarmos servindo ao Senhor, para que o Senhor siga entronizado em nossos corações. Bem lembrado, viu, Diácono Odorico, glória a Deus, será realmente algo triunfante para a glória do Senhor. Deixa aí o endereço da nossa sede central de Bocaiúva do Sul, para que os nossos ouvintes possam ir aos nossos cultos, receber as bênçãos dos céus.
0: Então, ouvintes e da Grande Rádio Curitiba, aí eu deixo o endereço aí da Igreja Central de Bocaiúva do Sul, Rua Marechal Deodoro, ali da Fonseca, é o número 293. Então, estão convidados, em nome do Senhor Jesus Cristo, todos os dias tem culto, de segunda a segunda, cultos, e ainda na quinta-feira, o culto à tarde. Venham todos para receber as bênçãos do Senhor.
1: Glória a Deus. Muito obrigado, pastor Odorico. Um grande abraço a todo o povo aí de Bocaiúva do Sul. E esperamos vocês, meus amados, de Bocaiúva do Sul. Será um prazer tê-los conosco nesta guerra espiritual. É uma festa? Sim, é uma festa. Celebraremos a Cristo, marcharemos declarando o senhorio de Cristo, mas também é guerra espiritual. Precisamos da ajuda de todos. E se chover, pastor, você sabia que já inventaram o tal do guarda-chuva? Você sabia, Raquel?
2: Eu tô sabendo.
1: Inventaram o guarda-chuva. E guarda-chuva é pra quando chove, sabia disso?
2: Com certeza.
1: E capa de chuva também foi inventado. Deus deu sabedoria ao homem para inventar a tal da capa de chuva, o tal do guarda-chuva. Nós vamos orar, né, para que o tempo esteja bom. Mas a água é bênção, chuva é bênção, não é? Chuva é bênção. Na África, quantas vezes as pessoas não choram por água, não é? E vivem uma seca terrível, nordeste do Brasil, e nós às vezes reclamamos da chuva. Meu Deus do céu, como somos mal agradecidos. Então, se chover, glória a Deus. Se não chover, glória a Deus. Se chover, a gente vai de guarda-chuva. Mas enfim, estaremos marchando, alegrando-nos na presença do Senhor, sem nos esquecer de que também é guerra espiritual. Muito obrigado, pastor Odorico, um abraço ao povo de Bocaiúva, e vamos às confirmações dos nossos ouvintes, estão mandando aí mensagens de confirmação, eles estarão no primeiro encontro com a esperança.
3: Me chamo Gelson Padilha, congrego na nossa igreja pentecostal Deus e Amor, no Parque Thomas Coelho, em Araucária. Eu confirmo a minha presença dia 28 de junho, às 15 horas, na Praça da Bíblia, o primeiro encontro com a esperança. E você, vai estar conosco?

Rapaz do Senhor Jesus, aqui é a irmã Maria Estevão, congrego aqui no Capinzal. Confirmo a minha presença neste grande culto, dia 28, às 15h, na Praça da Bíblia. Que Deus abençoe e convido a todos, em nome de Jesus.

0: A paz do Senhor Jesus, queridos irmãos, quem vos fala, Diácono Luiz, responsável da Regional já de Roma, em Almirante Tamandaré. Estou confirmando a minha presença nesse dia 28 de junho, às 3 horas da tarde, em Araucária, na Praça da Bíblia, neste primeiro encontro com a esperança. E você vai estar conosco nesse grandioso dia?
1: A paz do Senhor Jesus a todos. Aqui quem vos fala é o Diácono Severson, responsável pela IPDA do Mato Branco, pertencente ao campo de Araucária. Estamos aqui passando para confirmar a nossa presença no dia 28 de junho, às 3 horas da tarde, em Araucária, na Praça da Bíblia, no primeiro encontro com a Esperança.
2: A paz do Senhor, povo de Deus. Estou passando aqui da Vila Suzy Piraquara para confirmar nossa presença dia 28 de junho na Praça da Bíblia às 15 horas no primeiro encontro da Esperança em Araucária. Venha, povo de Deus, receber a bênção e a vitória do Senhor Jesus.
3: A paz do Senhor Jesus, meu nome é Vilmar, congrego em Araucária. Eu confirmo a minha presença no dia 28 de junho, às 15 horas, na Praça da Bíblia, no primeiro encontro com a Esperança. E você vai estar conosco?
4: A paz, Senhor amados ouvintes. Aqui quem vos fala é sua irmã em Cristo, Ângela Almeida, congrego na sede estadual do Paraná, na Pedro Ifo, e confirmo a minha presença para o dia 28 de junho, às 3 horas da tarde, na Praça da Bíblia, em Araucária. Convido você também para estar conosco e receber a sua bênção. Em nome de Jesus, Deus abençoe a todos.

0: É, vamos dar as mãos, o Senhor Jesus é a única esperança, é Ele, é o encontro com a esperança. Estamos a 5 dias deste evento que marcará as nossas vidas. Estamos já nos últimos ajustes, nos últimos detalhes, inclusive estamos com o pastor anfitrião geográfico deste primeiro encontro com a esperança. Me refiro ao pastor Matheus Moura, responsável central ali da sede de Araucária. Pastor Matheus, a paz do Senhor Jesus, bem-vindo ao boletim informativo do Projeto Cura. Faltam 5 dias apenas, pastor Matheus.
1: A paz do Senhor, pastor Júnior Rúbio, Deus abençoe, a paz do Senhor a toda a amada audiência do boletim informativo Projeto Cura. Com certeza, pastor, estamos já numa expectativa maior. Chega-se o dia se aproxima, estamos numa expectativa grande, porque estamos na semana do evento, pastor Júnior Rúbio.
0: É, estamos na semana do evento, já vamos quase já começar a mudar a contagem, né? Estamos ainda contando dias, mas já em alguns, quem sabe, já vamos começar a mudar para horas essa contagem regressiva, porque se aproxima a passos largos o encontro com a esperança este domingo 28 de junho às 15h. Lembrando muito bem a todos que às 14h nós teremos a marcha, pastor Matheus, a marcha, sairemos da porta da nossa sede central aí de Araucária, rua Pedro Gess 158, e marcharemos em direção à Praça da Bíblia em Araucária, 700 metros, nós vimos aqui através dos aplicativos, a irmã Aline Dias

0: atrás ela fez a medida ali pelo Google Maps, 700 metros é a distância entre a porta da nossa igreja de Araucária até a Praça da Bíblia. São 700 metros, mas 700 metros representativos. Estes 700 metros, eles representarão toda a cidade de Araucária, todo o território que pertence à sede estadual de Curitiba. Declararemos que Jesus Cristo é o Senhor da nossa vida. Isso terá uma profundidade espiritual muito grande, Pastor Mateus.
1: Sim, Pastor Júnior Rubio, com certeza. E estamos numa expectativa grande também, Pastor, para essa caminhada, essa marcha, junto com o povo da fé de Araucária. E recebemos também, Pastor, bastante confirmações de irmãos também, de diversas regiões que estarão presentes. Então, estamos numa expectativa grande. Tivemos domingo passado o evangelismo entre nós, entre os dirigentes, entre os membros e obreiros. Foi uma bênção. Vimos ali a interação do povo, inclusive alguns já perguntando: Pastor, mas é hoje o evento? Falei: não, domingo que vem. Aguarda que domingo que vem é o dia. Então, estamos vivendo, Pastor, dia a dia, a fé do povo e a expectativa para os grandes milagres, porque é um culto, uma grande concentração. Temos a certeza que o Senhor fará maravilhas. A Bíblia diz em Romanos 8, a Bíblia diz: quem nos separará do amor de Cristo? É a tribulação, a angústia, é a perseguição, a fome, nudez, o perigo, a espada. Nada nos separará do amor de Cristo. Louvado é o nome do Senhor. Portanto, nesse encontro, pode ter certeza que a sua esperança será edificada, sua esperança será restaurada em nome de Jesus, Pastor Júnior.
0: É isso mesmo, e nós temos que já começar a preparar o nosso povo, Pastor Mateus, para recepcionar os convidados, não é? O povo de Deus tem que ter uma recepção exemplar aos nossos convidados. Nós receberemos pessoas de diferentes religiões, pessoas católicas, espíritas, pessoas que seguem religiões de matrizes afro-ameríndio, não é? Pessoas que seguem religiões asiáticas, budistas, seixonuítas, né? Ateus, livres pensadores, desigrejados também, que hoje em dia existe aí os desigrejados, aqueles que se auto-intitulam cristãos, porém, eles não seguem nenhuma igreja. Nós, logicamente, rejeitamos esse termo, pois é um termo totalmente antibíblico, mas existem pessoas que aderiram a esta tendência, infelizmente, não são poucos. Nós receberemos pessoas de diferentes lugares, diferentes religiões, e nós falávamos aqui antes, Pastor Mateus, que não existe uma segunda chance para causar uma primeira boa impressão. Então nós temos que cuidar dos detalhes, não é? Primeiro, estar com um sorriso lindo no rosto, não é? Um sorriso bonito, um sorriso de Jesus no rosto, não é? Um sorriso agradável, receber bem as pessoas, ter a sensibilidade de ceder o lugar para as pessoas com alguma dificuldade de mobilidade, visitantes, não é? Ceder lugar para eles. Todos esses detalhes, Pastor Mateus, eles precisam ser... nós precisamos prestar atenção nestes detalhes, pois isso pode dar brecha para Satanás. Ontem conversávamos com o presbítero Genilson, e eu falei há pouco também com o diácono Dorico, que participou conosco de Bocaiúva do Sul, que Satanás, ele é especialista em transformar limão em limonada. Então ele pega um detalhezinho pequeno, a pessoa foi lá e às vezes passou desapercebida, não sorriu, não cumprimentou o visitante, o diabo já vai falar: tá vendo? Você não é bem-vindo aqui, vai embora. O que você está fazendo aqui? Então o diabo, ele pega um limão, faz uma limonada, não é? E nós não podemos dar essa chance para Satanás. Temos que estar atentos, temos que estar com a sensibilidade espiritual atenta, aguçada, Pastor Mateus. Por isso estamos em oração e jejum, até por isso, para que a nossa sensibilidade espiritual esteja 100% para nós não darmos brechas para Satanás, Pastor Mateus.
1: Sem dúvidas, Pastor Júnior Rubio, sem dúvidas. A Bíblia diz que o ladrão, trazendo ali o símbolo do

0: diabo, né, João 10, 10, vai dizer que o nosso adversário, o Satanás, vem para roubar, matar e destruir. E tem feito isso, né, pastor? Tem feito isso na mente, tem feito no casamento, tem feito no trabalho, tem feito na vida de muitas pessoas, roubado, matado e destruído. Então, estaremos ali recebendo essas pessoas com alegria, porque foi assim que nós fomos recebidos. Foi assim que nós tivemos o nosso encontro com a esperança. E louvado seja Deus por aquele dia que tivemos esse encontro com a esperança. Como diz a palavra de Deus, não fostes vós que me escolhestes a mim, mas eu vos escolhi a vós. Então a sua esperança, sim, estará ligada em Cristo Jesus, que vai dizer em João, no capítulo 15, sem mim nada podeis fazer. Então, se há esperança, é em Cristo Jesus. Se você necessita de um milagre, querido ouvinte, é em Cristo Jesus. Porta de emprego, libertação, restituição, restauração. Falamos com pessoas que talvez já perderam tudo, tentaram de tudo e todas as formas e até hoje não encontraram a solução. Cristo é a esperança que você precisa. Cristo é a esperança que irá mudar o quadro a qual hoje você enfrenta. E existem situações que nós perdemos o domínio. Nós não temos o domínio sobre elas. Então precisamos do Senhor. Como eu mencionei agora há pouco, Cristo Jesus vai dizer, sem mim nada podeis fazer. Então até os desigrejados sabem que eles precisam de Jesus. E por isso estaremos ali sim recepcionando com todo amor e carinho, com toda atenção. Já hoje, inclusive, pastor, tivemos a nossa Santa Ceia em Araucária. Alguns obreiros já preocupados com as cadeiras. Então já está tudo alinhado para que cedo as cadeiras estejam ali também. Então, da nossa parte, pastor, está tudo em ordem, tudo alinhado. Estamos numa fé grande, oração, jejum. E temos a certeza que o Senhor fará, independente. A chuva não vai impedir o Senhor operar. O frio não vai impedir o Senhor operar. Embora o tempo ainda nos indica que teremos um ótimo dia de sol. Mas independente, nada impede o que Deus tem para fazer nesse dia, pastor Júnior Rubio.
1: É verdade, é verdade. Olha, nós não estamos preocupados com o clima, não. Porque nós estamos convocando um povo que não serve a Deus condicionalmente, né? É um povo que serve a Deus incondicionalmente. Não importa se está chovendo, se está fazendo sol, se está fazendo frio ou calor, eles servem a Deus. Nós cremos nisso e os grupos estão empenhados nisso. Nós estávamos agora de pouco ali em alguns ajustes com o pessoal do grupo Jesus está na frente, acertando os últimos detalhes, enfim. Pastor Zelinski também, estávamos em contato com ele ontem, hoje também falamos sobre isso, sobre a preparação dos kit bênçãos, não é? Que as pessoas receberão, pois receberão vale bênção durante a manhã do dia 28 e à noite, e à tarde eles virão até ali para receber esse kit bênção e escutarão a palavra do Senhor. Então tudo isso está sendo gestionado, está sendo de forma bastante cuidadosa gerenciado para que tudo ocorra de acordo com a vontade do Senhor. E lógico, sem se esquecer, pastor Mateus, da oração e do jejum. Inclusive na quinta-feira, agora nós teremos o último ensaio. E não sei se o nosso irmão Gênesis Gomes te informou, nós vamos ter também alguns irmãos aí de Araucária, não sei se o senhor vai vir também no ensaio, o último ensaio que faremos aqui na nossa sede, já para que tudo também, a parte musical já está bem avançada, hoje fizemos um ensaio mais completo, os irmãos de Araucária aí, o nosso irmão Leandro, o nosso irmão João, o nosso irmão Leonardo, né, o nosso irmão Gabriel aí, que são membros aí de Araucária, estavam aqui também ensaiando. E sobrou até para mim, o senhor sabe, né, pastor Mateus? Sobrou até para mim, não tinha guitarrista para tocar, fizeram eu desenferrujar aqui, tô passando aquele WD, aquele que desenferruja na mão, para ver se sai alguma coisa, mas ensaiadinho, tá ficando bonitinho, tá ficando tudo bem organizadinho, e para a glória de Deus, já na quinta teremos o último ensaio. E por que estamos dizendo tudo isso? Para que os ouvintes entendam. E existe todo um processo, existe toda uma preparação. E seria uma... Que palavra eu uso, hein? Seria uma desfeita? É no mínimo uma desfeita a pessoa não ir a esse evento. Meu Deus, estamos trabalhando há tanto tempo. Pastor Mateus incansavelmente trabalhando. O palco, inclusive... Tá ficando bonito, né, pastor Mateus? Eu vi aí, mandaram para mim o vídeo aí, o presbítero...

0: Everton, né? Mandou o vídeo para mim aí, inclusive está sendo feito na casa dele ali, né? O palco que nós vamos usar para os eventos. Os ouvintes não imaginam a correria, o trabalho que dá, né pastor Matheus, preparar um evento dessa grandeza, desta envergadura, e seria uma desfeita no mínimo, né? No mínimo uma desfeita não vir a este evento, não é mesmo, pastor Matheus?
1: Com certeza, pastor Júnior Rubio, tivemos os últimos ajustes praticamente nessa base estrutural que dará forma ao nosso altar, né? E sim, pastor, tudo iniciado do zero, com tudo organizado, cronometrado, e sim, igual o senhor falou, gera tempo, e obviamente que a gente se preparou já há uns 2 meses, estamos já praticamente nesse projeto, e recentemente, graças a Deus, ficou hoje, ganhou praticamente os últimos detalhes ali na pintura, e fizemos questão, e graças a Deus, Deus tem preparado pessoas para nos ajudar, nos auxiliar também. Então Deus abençoe grandemente, né, o pastor Everton, o irmão Charles, que é obreiro nosso ali de Araucária, e também se prontificaram pela fé em estar dando o suporte também na mão de obra. Então louvado seja Deus por isso. E tudo uma bênção, pastor, e eu fico muito grato, muito feliz de ver esse povo todo empenhado, unido. Temos já a confirmação da parte do Tatuquara, de aproximadamente 100 cadeiras lá do Tatuquara. De Araucária também temos 3 igrejas regionais e a sede central também. Teremos ali bastante cadeira. Então temos um povo trabalhando, um povo unido, ombro a ombro, pastor, e isso nos faz estar com mais fé ainda. Igual comentei hoje na Santa Ceia, se o povo vai chegar cedo no domingo para estar presente, para evangelizar, por que que nós ficaríamos em casa se o povo que vai vir de longe para evangelizar vai chegar cedo ali? Então, estamos mobilizando a fé do povo para que também tenhamos esse despertar, esse interesse que nos leva a olhar aos frutos que Cristo nos menciona em João capítulo 15. Então, se estivermos nele, obviamente que daremos muitos frutos. E sim, estamos empenhados aí, pastor, para que tudo ocorra dentro aí do esperado, dentro do combinado. E eu tenho a certeza que há muitas pessoas orando em prol desse evento, jejuando, e será uma bênção para a glória de Deus.
0: Glória a Deus, aleluias, estamos felizes, contentes, estamos vendo a boa mão do Senhor, movendo-se, não é, na direção dos detalhes, não é, em cada detalhe vemos a mão do Senhor, não é, em cada detalhe vemos o Senhor nosso Deus atuando, não é, fazendo com que tudo flua de uma forma que o nome dele seja glorificado. E quando a gente percebe isso e a gente não adere, a gente não se une a um movimento que é estritamente focado no resgate de almas, no resgate de almas, até o nome do projeto, né? Projeto Cura, Curitiba Unida Resgatando Almas. E é um projeto, irmãos, não é que eu vou para o evento Cura, não. O evento é Encontro com a Esperança. O projeto Cura, irmãos, ele envolve várias coisas. Envolve, por exemplo, o começo de algumas transmissões streaming também. Já está feito o estúdio streaming aqui, o novo estúdio streaming da igreja. Esse final de semana veio os nossos engenheiros de São Paulo e já estamos já com os equipamentos instalados, ou seja, o projeto Cura, Curitiba Unida Resgatando Almas, ele envolve várias ações, várias coisas, e entre as muitas coisas está o Encontro com a Esperança, que acontece uma vez ao mês em nossas regionais, em nossas centrais de Curitiba. O primeiro é agora em Araucária, dia 28, depois já temos o segundo, dia 26 de julho, lá no ginásio, no Rio Verde, depois temos o terceiro, enfim, estão todos já agendados, não é? Agendados, fazem parte disso, fazem parte do projeto Cura. E o próprio nome, né? Curitiba Unida Resgatando Almas. Tudo isso é para a glória do Senhor, tudo isso é para que o nome do Senhor seja glorificado, seja exaltado. E nós estamos vendo, não é, esta união, o próprio nome do projeto Curitiba Unida, esta união que o Espírito Santo está promovendo para o projeto. Isso não é do homem, pastor Matheus. Isso o homem não faz. Esse despertamento, esta prontidão.

0: gratidão, esta voluntariedade, não é? Esta disposição de pessoas em querer ajudar, querer fazer. Isso é obra do Espírito Santo, Pastor Mateus.
1: Sem dúvidas, Pastor Júnior, queridos ouvintes, vemos um agir tremendo da parte de Deus. Eu sempre tenho um versículo da Bíblia que eu gosto muito. Menciono isso para jovens, para líderes, para irmãos, para membros e para mim também. A Bíblia diz em Mateus 18:18, aquilo que é ligado na terra é ligado no céu. Então esses projetos é ligado na terra, também foi ligado no céu. Então perceba, querido ouvinte, que se necessário a gente comentar e abranger todos os detalhes desse evento com essa envergadura, para que você entenda o valor que você tem. Tudo isso está sendo montado, preparado, para você que me ouve agora, estar ali num ambiente com som. É bom, não é aquele som estridente que você vai escutar apenas a corneta tocando, você vai ver um som bom, suave, você vai ver um culto abençoado, preparado, os louvores, um culto rápido também. Não que o culto demorado Deus não opere, mas nesse culto especificamente a proposta é iniciar às 15h e encerrar-se-á então às 16h30. Esse é o período de espaço necessário para Deus operar maravilhas, sinais, prodígios, cura. Se tiver paralítico, eu tenho certeza Deus pode, como não? A Bíblia diz que Deus é o mesmo ontem, hoje e eternamente. Ele não parou de operar milagres, Deus não parou de fazer vasos. Deus continua a fabricar vasos ainda. Então, querido ouvinte, nós temos a certeza que nesse dia tudo está preparado. Temos a certeza que você que está ouvindo, você não vai querer ficar de fora, né? Você não vai querer ficar só ouvindo o programa, só recebendo o convite. Você vai se preparar também. Se precisar mudar o turno, trocar de turno, enfim, reveze, se prepare. Se você não puder estar pela manhã no evangelismo, mas esteja à tarde, esteja presente a partir das 14h, saindo já da nossa sede central, como o pastor mencionou no início aqui do programa, a marcha ali com toda a equipe, que coisa linda, que maravilha. E digo, olha ouvintes, nunca vimos tal coisa. Nunca vimos um evento com essa envergadura. Louvamos a Deus, Araucária, louva a Deus por essa oportunidade, pastor Júnior Rubio.
0: Glória a Deus, louvado seja o nome de nosso Senhor e Salvador Jesus Cristo. Pastor, deixa o endereço, os detalhes para os nossos queridos ouvintes, os que vão à marcha, não é? Como chegar até a nossa sede aí. Estamos a 700 metros da Praça da Bíblia, Rua Pedro Gés, 158. Ou seja, o ônibus passa perto, deixa algum detalhe para que os nossos ouvintes possam melhor localizar a nossa sede aí em Araucária.
1: Com certeza, pastor Júnior Rubio, a nossa sede central de Araucária está ali bem centralizada na rua Pedro Gés, 158. Lembrando que da igreja, sede central, até o local do evento, como o pastor mencionou, já mais precisamente, são 700 metros da igreja até a praça. É uma avenida principal e todos os ônibus praticamente que passam na frente da igreja passam em frente à praça. Então você tem ali, inclusive, pastor, tivemos ali no domingo passado, fazendo também um levantamento, temos amplo estacionamento, tanto nessa avenida principal, temos também na lateral e atrás da praça, temos também uma avenida principal. Inclusive a cidade de Araucária, pastor, tem um diferencial que eu comparo com a Fazenda Rio Grande. Araucária tem as ruas muito largas, muito espaçosas, bastante estacionamento. E então, os irmãos que estarão tanto de ônibus, carro, terão ali bastante opções para estacionamento. Tudo está, então, indicando para esta pessoa não perder esse dia. Dia 28, é domingo agora, a Praça da Bíblia está no centro da Araucária, Rua Roxade, na Capela Velha. Você não pode perder, em nome de Jesus.
0: Glória a Deus. Muito obrigado, pastor Mateus. Uma vez mais, parabéns pelo belo trabalho, pela liderança, pelo empenho, pelo comprometimento com o projeto, com o encontro, com a esperança. E nós temos certeza de que o nome do nosso Deus será glorificado, o reino expandido, a igreja edificada, o diabo será envergonhado, almas serão resgatadas para a glória do nosso Deus. Deus abençoe, pastor Mateus. Já chegamos ao final, hein? Olha, chegamos ao final do boletim informativo do Projeto Cura. Passou rápido, Misael. Passou rápido, hein? Misael Neves, Mateus Neves, Aline Neves está aqui no estúdio.

0: faltou o Marcos aqui, né? Faltou o Marcos Neves, estou eu, minha esposa também. Começamos o boletim e nem anunciamos a presença da irmã Raquel, da irmã Aline, mas estão aqui nos estúdios também. Vocês perdoam a gente, né? Vocês perdoam, isso, glória a Deus, perdoaram, mas vão se despedir daqui a pouco. Vamos fazer oração em gratidão a Deus por mais este boletim informativo do Projeto Cura. Pai amado, Pai bendito, muito obrigado, Senhor Deus, por mais este tempo em que nós passamos na Tua presença para falar do boletim informativo do Projeto Cura, para falar do primeiro encontro com a esperança. Neste domingo, faltam 5 dias, Senhor. Está tudo nas Tuas mãos. É o Senhor o maior interessado, ó Pai. Nós entregamos nas Tuas mãos e confessamos a nossa pequenez, a nossa insignificância, a nossa impotência. Confiamos na Tua soberania, na Tua bondade, no Teu amor, Senhor, para a glória do Teu nome, em nome de Jesus. Amém. Deus abençoe, lembrando a todos que amanhã estarei com vocês às 19 horas, irmã Lorena, às 9 da manhã, campanha Não Chores. Lembrando que às 7 da manhã já começa a oração, hein? De 7 às 9:30 a oração, depois à tarde de novo oração. Amanhã pela manhã, irmã Lorena, pregando a palavra do Senhor, orando em favor de todos pela manhã. Não Chores é o nome da campanha e eu estarei com vocês às 19 horas. Sou seu irmão em Cristo, amigo e servidor, pastor Júnior Rúbio.
1: E eu sou sua irmã em Cristo, Raquel Rúbio.
2: E eu sou irmã em Cristo, Aline Neves.
0: Fiquem todos com Deus, jamais se esqueçam e conhecereis a verdade e a verdade vos libertará.
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8: Literalmente que elas estavam ali ao pé da cruz. Está falando num sentido que nós podemos entender hoje.
9: They're saying in a sense that we can understand today.
8: Que nós podemos estar ao pé da cruz.
9: We can be kneeling at the bottom of the cross.
8: Que nós podemos contemplar o que aconteceu na cruz.
9: We may contemplate what happened on the cross.
8: E que nós podemos tirar proveito de tudo que aconteceu na cruz.
9: And we can take advantage of everything that happened on the cross.
8: Ou seja,
9: in other words,
8: eu li o texto para vocês.
9: I read this passage for you.
8: Jesus foi crucificado entre dois salteadores, versículo 27.
9: Jesus was crucified among two rebels on verse 27.
8: Estavam ali também religiosos como os sumos sacerdotes.
9: There were also high priests and other religious people.
8: Vale-se dizer que eles praticavam uma religião vazia, uma religião de obras, uma religião de mentira.
9: And they practiced a religion that was empty of works and of lies.
8: Eram sepulcros caiados, eram hipócritas.
9: They were hypocrites and open tombs.
8: Juntamente com os escribas que estavam ali também.
9: Along with the scribes that were with them as well.
8: Esse estava ao pé da cruz.
9: These were at the bottom of the cross as well.
8: Assim como o hino, ao pé da cruz achei-me.
9: Just as we heard on the song, at the bottom of the cross is where I was found.
8: Bem como a Bíblia Sagrada nos fala que também João.
9: Just as the Bible tells us that John himself.
8: Que era um modelo de fidelidade, um modelo depois de uma expressão de amor.
9: Was the example of faithfulness and love.
8: Também estava ali ao pé da cruz.
9: He was also there at the bottom of the cross.
8: As Marias.
9: And the Marys.
8: A Bíblia fala no versículo 40, ali estavam as Marias.
9: That were also there at the bottom of the cross.
8: Ao pé da cruz ali também.
9: Who were also at the bottom of the cross.
8: E ali nós víamos pessoas que zombavam.
9: And there were people who were mocking them.
8: Pessoas que choravam.
9: People who were crying.
8: Pessoas que entendiam.
9: People who understood.
8: Pelo menos em partes o que estava acontecendo.
9: At least partially what was happening.
8: E pessoas que não entendiam nada do que estava acontecendo.
9: People who knew nothing of what was

0: happening.
1: Até pessoas que passavam pelo lugar se aproveitavam para tirar uma casquinha.
0: And people even who walked by went and took the advantage to mock Jesus.
1: E a Bíblia Sagrada fala que alguns chegavam a dizer, não, se pula ele da cruz agora, eu creio.
0: And many people even said, if he came down from the cross, I would believe him.
1: Então estavam ali as mulheres piedosas.
0: So there were the pious women.
1: Estavam ali os sacerdotes e escribas não tão piedosos assim.
0: The high priests and teachers were not as pious as the women.
1: Estava ali João.
0: And John was also there.
1: Os que ali passavam.
0: Those who were passing by.
1: Os malfeitores que não estavam ao pé, mas estavam pendurados também numa cruz.
0: The rebels were also there hanging on the cross.
1: E de repente nós vemos que nós também podemos estar ao pé da cruz.
0: And we see that we can also be at the bottom of the cross.
1: Existe um grupo de pessoas que a Bíblia Sagrada menciona.
0: There's a group of people in which the Bible mentions.
1: Embora não dê muita ênfase a esse grupo.
0: Although it doesn't give much emphasis on this group.
1: Mas esse grupo é hoje o grupo que eu vou mais destacar na minha mensagem.
0: Today, this is the group that I'm going to most give emphasis on my message.
1: E nós vamos tentar nos identificar com as pessoas que ali estavam.
0: We're going to try to identify ourselves with the people who were there at the bottom of the cross.
1: O grupo que eu vou falar a vocês é o grupo dos soldados romanos que estavam também ao pé da cruz.
0: The group that I will mention were the Roman soldiers who were also at the bottom of the cross.
1: Eles estavam ali,
0: they were there,
1: cumprindo a sua obrigação,
0: fulfilling their orders.
1: Mas estavam ali também, conforme a Bíblia Sagrada nos fala.
0: But they were also there, as the Bible tells us.
1: Com alguns outros interesses.
0: With a few other interests.
1: Eles faziam lá um jogo de sorte.
0: They had this gambling game.
1: E eles então, quem ganhasse ficava um com a sandália, outro com a túnica, outro com, enfim, com a roupa dos condenados.
0: And they would eventually each end up with part of the clothing of those who were condemned.
1: Esses não tinham a mínima noção.
0: These had no idea.
1: Do momento histórico, do momento de profunda, eu diria, na história, de profunda mudança na história que estava acontecendo ali.
0: They had no idea of the profound change that this would be in historical modes.
1: Indiferente do que Jesus representava.
0: They were indifferent to what Jesus represented.
1: Eles só queriam ver a vantagem que teriam com a morte dele e dos outros condenados.
0: They only saw the benefits that they would have with the death of Jesus Christ and the other condemned people.
1: E a Bíblia fala que lançavam então sortes.
0: And the Bible tells us that they would throw it on their luck.
1: Eu não sei se era para o ímpar, se era dado, não sei o que que era, mas lançavam sortes.
0: I don't know if it were dice or any other type of luck.
1: Ah, eu vou ficar com essa parte.
0: Oh, I'm gonna end up with this part.
1: Eu vou ficar com a outra parte.
0: I'm gonna end up with his sandals.
1: Era a única coisa que interessava a eles, porque a morte de Cristo para eles não representava absolutamente nada, embora eles estivessem ao pé da cruz.
0: There was the only thing that mattered to them, because Jesus' death did not represent anything for them.
1: Quando eu pedi para tocar o hino, meus irmãos,
0: when I asked the technicians to play the song, dear brothers,
1: eu pedi para tocar o hino para que nós pudéssemos dar asas à nossa imaginação.
0: I play the song so that we can give wings to our imagination.
1: E nós também nos colocarmos ao pé da cruz.
0: And we also put ourselves at the bottom of the cross.
1: E nós verificarmos que tipo de reação nós teríamos com a situação ou com aquele evento que estava acontecendo, que seria o evento da mudança de tudo.
0: And verify our reactions in face of that event that would change absolutely everything.
1: Coloque-se ao pé da cruz.
0: Put yourself at the bottom of the cross.
1: Vá para lá, vá, vá. Quando você estiver lá, você canta ao pé da cruz.
0: When you reach that,
1: achei-me ajoelhado. Chegou?
0: The bottom of the cross, you sing.
1: Já chegou?
0: Have you gotten there?
1: Tá demorando. Coloca-te ao pé da cruz.
0: Put yourself at the bottom of the cross.
1: Qual é a sua posição diante do que você está vendo?
0: What is your position in face of what you are seeing?
1: O que é que você está fazendo ao pé da cruz?
0: What are you doing at the bottom of the cross?
1: Qual é a sua reação após esse evento? Mudará ou não mudará a sua vida? Mudaria ou não mudaria a sua vida?
0: What is your reaction in face of this event? Would it change your life?
1: Como nós estamos no século 21, o que você está fazendo ao pé da cruz? Você está aí só para tirar uma selfie?
0: Here we are in the 21st century. Are you at the bottom of the cross only to take a selfie?
1: Você está aí como um indiferente, um curioso?
0: Are you there indifferent or just curious?
1: Como um zombador, como um simpatizante, como um adversário?
0: As a marker, as an adversary of Jesus Christ.
1: Como um soldado romano ou como alguém interessado em tirar apenas proveito da situação?
0: As a Roman soldier only

0: trying to take advantage of the situation?
1: Ou você é uma pessoa que pelo menos está buscando entender?
0: Or are you at least trying to understand the situation?
1: Dá para imaginar essa situação, meus irmãos?
0: Can you imagine the situation, dear brothers?
1: Tão perto da cruz.
0: So close to the cross.
1: Mas tão longe de Jesus.
0: But so far away from Jesus.
1: Tão perto da cruz.
0: So close to the cross.
1: Mas tão longe da salvação.
0: But so far away from salvation.
1: Ao pé da cruz.
0: At the bottom of the cross.
1: Mas distante de Cristo.
0: But distant from Christ.
1: Ao pé do madeiro.
0: At the bottom of the wood.
1: Mas tão longe do sangue que respinga.
0: But so far away from the blood that washes us.
1: Qual é a sua posição?
0: What is your position?
1: Dá para imaginar uma coisa dessa?
0: Can you imagine such a thing?
1: A Bíblia Sagrada nos fala.
0: The Bible tells us.
1: Que esse momento para os soldados romanos era um momento de indiferença total.
0: This moment for the Roman soldiers was a moment of complete indifference.
1: Ignoravam por completo aquele homem que ali se entregava, que carregava sobre si o peso do pecado da humanidade.
0: They completely ignored the weight of that man who was carrying on his shoulders the weight of sin.
1: Ignoravam que o perdão dos pecados que eles haviam cometido estava sobre os ombros daquele homem.
0: They ignored that the price of sin that they had committed was upon the shoulders of that man.
1: Interessados apenas em coisas.
0: They were only interested in things.
1: Será que tem gente hoje em dia que é interessada apenas em coisas?
0: You think nowadays we have people who are only interested in things?
1: Será que tem?
0: You think that exists?
1: Será que existem movimentos?
0: You think there exist movements
1: que exaltam muito mais coisas do que ele?
0: That exalt much more things than him.
1: Será que existem movimentos hoje em nossos dias, perdão?
0: You think there are movements in our days
1: que querem fazer as pessoas pensarem apenas nelas mesmas?
0: They want to make people think of only upon themselves.
1: Deixando de falar sobre a herança da cruz, ou seja, da cruz de Cristo.
0: Stop talking about the heritage of the cross of Christ.
1: Deixando de falar da profundidade do momento em que Cristo com os braços abertos morreu na cruz do Calvário.
0: Not talking about the deepness of the moment where Jesus died on the cross of Calvary.
1: Ah, existe.
0: Oh, it surely exists.
1: A grande maioria.
0: The great majority, actually.
1: A grande maioria só pensa nas coisas.
0: The great majority only thinks of things.
1: A grande maioria só pensa nos privilégios.
0: The great majority only thinks of privileges.
1: A grande maioria só pensa em mudar de vida no sentido financeiro, físico.
0: The great majority only thinks of their physical or prosperity.
1: E estão ao pé da cruz.
0: They are at the bottom of the cross.
1: Buscando dele tudo que um dia ele ofertou.
0: Seeking from him everything that he offered.
1: Estão ao pé da cruz, mas estão longe daquele que está ou que esteve na verdade pregado na cruz.
0: They are at the bottom of the cross, but far away from him who was nailed on the cross.
1: Qual é o seu posicionamento?
0: What is your position?
1: Quando a gente ouve, eu vou dizer a verdade para os irmãos, eu falo com humildade isso. Deus é testemunha que eu não estou falando com nenhum tipo de arrogância.
0: I'm going to tell you the truth and I don't speak with any arrogance.
1: Porque isso acontece em quase todos os programas que ouço.
0: This happens in most programs that I hear.
1: E falo com humildade mesmo.
0: And I speak this with humility.
1: E acredito que até os irmãos que fazem programas de rádio na nossa igreja têm que tomar cuidado.
0: And I believe that everyone who does radio programs have to be careful.
1: E se oferecem mais coisas
0: where more things
1: do que o dono de tudo, é preciso mudar de atitude.
0: Then the owner of everything, there needs to be a change.
1: Às vezes eu ouço programas da nossa igreja mesmo.
0: Sometimes I hear programs from even from our church.
1: E vejo muitas ofertas de coisas.
0: I see people offering many things.
1: Vejo muitas ofertas de curas e milagres que são legítimas.
0: I see many offerings of miracles and cures which are legitimate.
1: Mas vejo isso em maior quantidade do que oferecer-se àquele que é o dono de tudo e o único que pode dar-nos a vida eterna.
0: But I see this in more circumstances than being
1: nós temos que entender o que aconteceu na cruz. Você consegue se ver ao pé da cruz?
0: You need to understand what happened on the cross. Can you picture
1: nós temos de entender o que aconteceu lá no Calvário. Nós não podemos pensar apenas nas roupas e nas sandálias. Nós temos de pensar e entender o sacrifício que aconteceu na cruz do Calvário, a substituição que aconteceu na cruz do Calvário e a oportunidade que se nos abriu na cruz do Calvário. Estamos fazendo ao pé da cruz. Muitas pessoas não têm a mínima ideia do grandioso que é o poder de poder decifrar o que aconteceu naquele dia, que eu diria que foi o dia mais importante de toda a história.
0: Many people don't realize the power to perceive what happened.
1: O dia em que Cristo se entregou por nós.
0: The day that Christ delivered himself for us.

0: O significado disso.
1: The significance of this.
0: A marca que isso fez na história.
1: How this marked history as its whole.
0: Eu fiz um hino que está gravado no CD Inspiração chamado Marco da História.
1: There's a song called The Mark of History.
0: Porque é um marco na história.
1: Because it is truly a mark in our history.
0: O dia que Cristo morreu na cruz do Calvário.
1: The day that Christ died on the cross of Calvary.
0: Nós não podemos continuar, meus irmãos, tão perto da cruz e tão longe de Cristo.
1: We cannot continue to be so close to the cross, but so
0: nós não podemos continuar tão perto do madeiro, mas não permitir que respingue em nós nenhuma gota do sangue de Jesus Cristo.
1: We cannot be so close to the cross and not have the blood of Jesus sprinkle on us.
0: Nós temos de aproveitar a oportunidade concedida por Jesus Cristo, nosso Senhor.
1: Opportunity given to us by the Lord Jesus Christ.
0: Deixarmos de lado as pregações vazias e oportunistas.
1: Behind preachings that are empty and filled with opportunity.
0: E começarmos a falar do significado do que aconteceu no Calvário.
1: And start to talk about the meaning of what happened on the cross of Calvary.
0: E usufruirmos e reivindicarmos a herança.
1: And enjoy and have
0: do que aconteceu na cruz do Calvário.
1: What happened on the cross of Calvary.
0: Não dá para ficar contemplando Jesus a vida enquanto estamos morrendo, sendo que Ele morreu para que nós tivéssemos a vida eterna. E nós podemos entender isso. A Bíblia Sagrada nos fala que dentre os soldados romanos houve um.
1: The Bible tells us that within the Roman soldiers there was one.
0: Que era o chefe.
1: That was the leader.
0: De 100 soldados.
1: Of 100 soldiers.
0: Eu tô com dificuldade porque eu peguei a Bíblia errada, meus irmãos. Peguei uma Bíblia de letra tão pequena que mesmo com óculos não estou enxergando direito. Mas é no versículo 39.
1: But on verse 39.
0: A Bíblia Sagrada fala que o centurião que estava de fronte dele.
1: The Bible tells us that the centurion that was in front of him.
0: O centurião que estava de fronte dele, vendo
1: the centurion who stood in front
0: que assim
1: of him
0: clamando expirara,
1: how he had died, he said,
0: disse,
1: he said,
0: verdadeiramente esse homem é o filho de Deus.
1: Surely this man was the son of God.
0: Você se vê ao pé da cruz?
1: Can you see yourself at the bottom of the cross?
0: Você se vê ao pé da cruz?
1: Can you see yourself at the bottom of the cross?
0: Olha, meus irmãos.
1: Look, your brothers.
0: Muitas pessoas,
1: many people,
0: estão ao pé da cruz.
1: Are at the bottom of the cross.
0: Os perdidos estão lá.
1: The lost are there.
0: Por que não?
1: Why not?
0: Podem estar lá.
1: They can be there.
0: Verifique você que isso é um é algo de sentimento. Nós podemos estar lá quando trazemos isso à lembrança, à memória.
1: We can be at the bottom of the cross when you bring it to our memory.
0: Os políticos podem estar lá.
1: Politicians can be at the bottom of the cross.
0: Os pastores podem estar lá.
1: Pastors can
0: os religiosos podem estar lá.
1: Religious people as well can be there.
0: Mas também os místicos, os cínicos.
1: But those who do not believe, the
0: também
1: mystics,
0: podem estar lá.
1: They can also be at the bottom of the cross.
0: Mas é preciso tirar proveito da oportunidade.
1: But you need to take advantage of the opportunity.
0: É preciso olharmos com os olhos que olhou esse centurião.
1: We need to have the eyes that this centurion had.
0: Não foi assim de repente que ele chegou e falou, sabe de uma coisa, vou concluir que ele é o filho de Deus, amém? Não.
1: It was not all of a sudden that he realized that Jesus was the son of God, no.
0: Ele estava prestando atenção no que estava acontecendo.
1: He was paying attention to what was going on.
0: Certamente ele ouviu quando Jesus disse a um dos ladrões, olha, tá bom,
1: certainly he heard when Jesus spoke to one of the rebels.
0: Se você me reconhece como o Senhor Salvador, você vai para o paraíso comigo.
1: If you recognize me as your Lord and Savior, you will be in paradise with me.
0: Certamente ele ouviu quando Jesus disse, Pai, perdoa esses pelo que estão fazendo.
1: Certainly he heard when Jesus prayed to the Father for us to be forgiven.
0: E Jesus mesmo atestou com a sua própria voz.
1: And Jesus himself said with his own voice.
0: Esses não sabem o que estão fazendo.
1: These do not know what they are doing.
0: Você sabe o que você está fazendo ao pé da cruz?
1: Do you know what you are doing at the bottom of the cross?
0: Você está na presença de Deus hoje. Você está aqui. Eu gostaria de forma até poética dizer, você está ao pé da cruz hoje.
1: Today you are in the presence of God and today you are at the bottom of the cross.
0: Você está diante do Deus vivo hoje.
1: You are before the God who is alive today.
0: Você está diante da oportunidade de entender o que Deus tem para você.
1: You are in front of the opportunity to understand what God has for you.
0: Você está diante da oportunidade de entender o porquê Jesus Cristo morreu na cruz por você.
1: You are at the opportunity to understand how Jesus Christ died on the cross.
0: É hora de parar com as
1: It's time to stop the mocking.
0: Muitas pessoas, meus irmãos, se acham inteligentes e intelectuais e por se acharem inteligentes e intelectuais e terem oportunidades, gostam de zombar de Deus.
1: Many people who declare themselves intellectual people like to mock Jesus Christ.
0: Tinha gente assim ao pé da cruz.
1: And they continue to be at the bottom.
0: Tinha gente que só passando zombava.
1: Some people who were passing by were also mocking.
0: Passantes apenas.
1: Only passing by.
0: Os interesseiros.

0: interesses.
1: Those were interested in something else.
0: Tô resumindo.
1: And I'm summing it up.
0: Também estavam lá.
1: They were also there.
0: Mas esse centurião também estava lá.
1: But the centurion was also at the bottom of the cross.
0: Para esses que não tinham a mínima ideia.
1: For those who had no idea.
0: Do que estava acontecendo ali.
1: Of what was happening there.
0: De repente, pelo menos um.
1: All of a sudden, at least one.
0: Que olha para ele.
1: Who looks at Jesus.
0: Simbolicamente, dá para você enxergar. Olha para ele.
1: Symbolically,
0: olha para ele. Olha.
1: Can you
0: você está ao pé da cruz. Olha para ele.
1: Look at Jesus right now.
0: Olha para Jesus.
1: Look at Jesus.
0: Se Jesus chegou a dizer que alguns não sabiam o que estavam fazendo.
1: If Jesus said that some did not know what they were doing.
0: A esse centurião veio a luz do entendimento.
1: To this centurion, he got his understanding.
0: A mensagem estava lá.
1: The message was there.
0: O mensageiro estava lá.
1: The messenger was there as well.
0: A esperança estava lá.
1: And hope was there.
0: Quando aconteceu, meus irmãos,
1: when it happened, dear brothers,
0: o que tinha de acontecer,
1: what had to happen,
0: o brado,
1: the cry out,
0: as palavras do Cristo,
1: the words of Jesus Christ,
0: tem até um hino, na década de 60 a gente cantava muito, Eloi, Eloi,
1: there is even a song with what Jesus
0: Lama
1: said,
0: sabachthani. Jesus falou,
1: Jesus spoke.
0: Deus meu, por que me desamparaste?
1: My God, why have you forsaken me?
0: Dá, alguns falam azeite, perdão, vinagre, outros falam vinho, enfim, dá para ele não.
1: Some people tried to give him vinegar.
0: O véu do templo se rasgou em dois de alto a baixo.
1: And the veil from the temple was
0: torn. Os sinais estavam lá.
1: The signs were there.
0: Como os sinais estão aqui.
1: And signs are here as well.
0: O que é que você está fazendo ao pé da cruz do dia de hoje?
1: What are you doing at the bottom of the cross today?
0: E o centurião então disse.
1: And so the centurion said.
0: Verdadeiramente este homem.
1: Truly this man
0: era o filho de Deus.
1: Was the son of God.
0: Era o filho de Deus.
1: Was the son of God.
0: Está na hora, meus irmãos, pregadores do Evangelho, nós que subimos no púlpito, de pararmos com as trivialidades, de pararmos com tanta coisa que no fundo acabam caindo no insignificante profundo, no minúsculo, e falarmos mais abertamente do entendimento do que Jesus fez por nós. Você está na presença de Deus, você está ao pé da cruz, o que é que você quer?
1: You are at the presence of God, you are at the bottom of the cross.
0: Qual é o seu objetivo? Quais são os seus projetos?
1: What are your projects? What are your objectives?
0: O que é que você consegue entender?
1: What is it that you can understand?
0: Um ladrão foi salvo.

0: As mulheres ali choravam.
1: The women were crying.
0: Mas de repente uma pessoa que tinha tudo para não entender nada.
1: All of a sudden, someone who had nothing to understand.
0: De repente uma pessoa que tinha tudo para não fazer história.
1: Someone who had everything not to be part of history.
0: Justamente essa pessoa.
1: Just this person.
0: É que faz a declaração.
1: That declares it out loud.
0: Na cruz do Calvário.
1: At the cross of Calvary.
0: Entenda o que Jesus fez por você.
1: Understand what Jesus Christ did.
0: Entenda por que Jesus morreu na cruz.
1: Understand why Jesus died.
0: E ao pé da cruz.
1: And at the bottom of the cross.
0: Reconheça Jesus como verdadeiramente o Filho de Deus.
1: Recognize Jesus as truly the Son of God.
0: Reconheça Jesus como Salvador da sua alma.
1: Recognize Jesus as the Savior of your soul.
0: Reconheça Jesus como a sua vitória.
1: Recognize Jesus as your victory.
0: Reconheça ele como aquele que levou sobre si os seus pecados.
1: Recognize him who took upon himself our sins.
0: E agora sim, vamos abusar do profeta Isaías.
1: Now we can take advantage
0: ele
1: of the prophet Isaiah.
0: Ele tomou sobre si as nossas enfermidades.
1: He took upon himself our infirmities.
0: O castigo que nos traz a paz estava sobre ele.
1: The punishment that brings us peace was upon him.
0: Ele foi açoitado pelas nossas transgressões, foi moído pelas nossas transgressões.
1: He was beaten and destroyed because of our transgressions.
0: Agora sim, porque nós o reconhecemos ao pé da cruz como o unigênito Filho de Deus, o nosso Salvador.
1: And now that we can recognize him as the Lord and Savior at the bottom of the cross.
0: Agora faz todo sentido nós virmos à casa de Deus e estarmos perante o Senhor ao pé da cruz.
1: Now it makes complete sense for us to come to the house of God and be at the bottom of the cross.
0: Porque agora nós entendemos o que significou e o que significa a morte de Cristo por nós.
1: Because now we understood what the death of Christ means for all of us.
0: Hoje você pode reconhecer que quem estava na cruz era o menino Deus.
1: Today you can recognize that who was on the cross
0: que tem muito mais do que sandálias, túnicas ou uma roupa inteira.
1: Was the Son of God who has much more to offer than
0: ele tem o perdão para os seus pecados.
1: He has the forgiveness for your sins.
0: Ele tem a vitória para as suas derrotas.
1: He has the victory for your defeats.
0: Ele tem a prosperidade para acabar com a sua miséria, sim.
1: He has the prosperity to end your misery.
0: Mas o mais importante é você reconhecê-lo. Não faz sentido estar ao pé da cruz, mas estar longe daquele que morreu na cruz.
1: The most important thing is to recognize what was done on the cross.
0: Não faz sentido você estar ao pé do madeiro.
1: There's no use for you to be close.
0: Mas não ser purificado pelo sangue de Jesus.
1: And not be purified by the blood
0: que foi derramado na cruz do Calvário.
1: That was spilt on the cross of Calvary.
0: Ao pé da cruz, entendendo o momento.
1: Understanding the moment of the cross.
0: Ao pé da cruz, reconhecendo Jesus.
1: And at the bottom of the cross, recognizing
0: como Salvador da sua alma.
1: As the Savior of your soul.
0: Deixa esse negócio, esse joguinho fracassado.
1: Leave this gambling behind.
0: Deus tem para você muito mais do que porque eu quero a minha casinha própria. Deus tem muito mais do que uma casinha própria para você.
1: God has much more to offer than a house for you.
0: Eu quero meu carrinho 77, no mínimo 85. Deus tem muito mais do que isso para você.
1: God has much more than a car for you.
0: Deus tem para você a vida eterna. Jesus lá na cruz do Calvário morreu para que você tivesse a vida eterna.
1: God has for you eternal life, and he died for us to have eternal life.
0: Deus tem para você uma vida abundante, é o que ele fala na sua palavra.
1: God has for us an abundant life, that is what he promises through his word.
0: Deus tem para você um novo corpo, Deus tem para você uma nova vida, Deus tem para você uma nova esperança.
1: God has for us a new life and a new hope.
0: Mas entenda o que você está fazendo ao pé da cruz.
1: Understand what you are doing at the bottom of the cross.
0: Se você não deixar o seu pensamento de apenas ser um simpatizante.
1: If you don't change your thinking of only being a believer.
0: Se você não tomar a atitude correta diante.
1: If you don't make the right decision.
0: Do que você está vendo pelos olhos da fé agora. Ou seja, você está ao pé da cruz, você vê Cristo sendo crucificado por você.
1: When you see Jesus Christ being crucified for you.
0: Se você não mudar de atitude.
1: If you don't change your decisions.
0: Você vai ficar bem pertinho da cruz, mas cada dia mais longe de Jesus Cristo.
1: You'll be very close to the cross, but
0: e não adianta pendurar a cruzinha no pescoço, não.
1: And it is no use to carry a cross on your neck.
0: E não adianta colocar a cruzinha dentro de casa pendurada atrás da porta, atrás da janela, atrás da tampa do vaso, não.
1: It's no use to have a crucifix hanging in your house.
0: Não, não, não.
1: No.
0: O templo que Jesus quer habitar.
1: The temple that Jesus wants to inhabit.
0: A casa que Jesus quer habitar.
1: The house where Jesus wants to live.
0: É você.
1: Is you.
0: É você completo no seu corpo, na sua alma e no seu espírito.
1: Your body, your mind, and your soul.
0: É muito melhor você ao pé da cruz.
1: Much better than at the feet of the cross.
0: Reconhecer que Jesus é o Filho de Deus.
1: To recognize that Jesus is the Son of God.
0: E passar a usufruir primeiramente das coisas espirituais, que são as maiores promessas que Jesus tem para nós.

0: to enjoy the spiritual things which are the greatest promises
1: Jesus has for us. E depois reivindicar tudo quanto filho tem direito.
0: And then take possession of everything that the Son has rights.
1: Nós temos direitos.
0: As sons of God, we have
1: nós
0: rights.
1: Temos herança.
0: We have inheritance.
1: Nós temos as promessas.
0: We have the promises.
1: Nós não nos assentamos fora da mesa.
0: We don't sit
1: nós não
0: off
1: somos
0: the table.
1: Comedores de migalhas.
0: We are not here to...
1: Nós assentamos onde está o banquete.
0: We sit where the banquet
1: onde
0: is.
1: Está o banquete?
0: Where is the banquet?
1: É onde nós nos assentamos para nos alimentar.
0: That is where we sit.
1: Porque esse é o lugar dos filhos.
0: Because that's the place of the
1: porque
0: home.
1: Esse é o lugar
0: this is the place.
1: Daqueles que não estão só ao pé da cruz. Esses estão aos pés de Jesus Cristo. Esses que estão ao pé da cruz e estão juntinhos e misturados com Jesus. Esses vivem felizes. Que tipo de pessoa você é ao pé da cruz? Olha, meus irmãos, a gente fala, eu falo para os irmãos como pregador. Eu sei que para muitas pessoas eu estou pregando, mas está entrando por aqui, está saindo por aqui. Eu sei que muitas pessoas estão pensando, o que esse pastor está falando? Esse pastor não está falando nada, é Deus que está falando na voz desse pastor.
0: I'm not saying anything, it's God who is
1: a palavra de Deus,
0: him.
1: Se você quer aceitá-la, ótimo.
0: The word is from God if you want to accept it.
1: Se você quer sentir-se, eu diria, tocado pela palavra de Deus, maravilha.
0: If you want to be touched by the word of God, that is wonderful.
1: Se muitos não aproveitam e muitos acham que é bobagem de pentecostais, você é quem sabe.
0: Many people think this is bollocks of
1: mas essa é a verdade.
0: But this is the truth.
1: Estar ao pé da cruz não significa estar com Jesus.
0: To be at the bottom of the cross does not mean to be with Jesus.
1: Estar ao pé do madeiro não significa estar sendo lavado com o sangue de Cristo que é derramado na cruz do Calvário.
0: To be close to the cross does not mean
1: you're e essa é a pior tolice que pode existir.
0: And this is the worst foolish that
1: porque
0: can
1: a pessoa
0: exist.
1: Teve a oportunidade.
0: Because the person had the opportunity.
1: O centurião teve a oportunidade como soldados.
0: The centurion had the opportunity such as the soldiers.
1: Tudo que Jesus falou, todos ouviram.
0: Everything that Jesus said, everyone heard.
1: Tudo que aconteceu ali no Calvário, os que estavam ali viram.
0: Everything that happened on the cross of Calvary, everyone
1: mas só um reconheceu Jesus como verdadeiramente sendo filho de Deus.
0: But only one of them recognized Jesus.
1: O que é que você está fazendo ao pé do Calvário hoje?
0: What are you doing at the cross of Calvary today?
1: Lançando sorte por causa das vestimentas?
0: Are you trying your luck because of Jesus's clothes?
1: Você só veio à igreja porque você está doente?
0: Have you only come to church because you are sick?
1: É dura essa palavra, não é verdade? É dura essa palavra. Mas eu não consigo voltar para minha casa se não dizer a vocês a verdade.
0: And I know this word is hard, but this is the truth.
1: Jesus ama vocês e ele cura vocês.
0: Jesus loves you and he cures all of you.
1: Mas ao pé da cruz nós temos de ver a nossa possibilidade de salvação em primeiro lugar.
0: But at the bottom of the cross you must see our salvation.
1: E reconhecer Jesus como nosso Salvador.
0: And recognize Jesus as our Savior.
1: Aceitá-lo como o unigênito Filho de Deus e viver para Ele.
0: To accept him as the only Son of God and live
1: e
0: for Him.
1: E reivindicarmos sim as suas promessas, porque aí sim podemos reivindicá-las.
0: And then we can claim our promises.
1: Ao pé da cruz.
0: At the bottom of the cross.
1: Mais longe de Jesus.
0: But far away from Jesus.
1: É tão bom estar ao pé da cruz.
0: It is so good to be at the bottom of the
1: mas
0: cross.
1: Estar tão pertinho de Jesus.
0: But to be even closer to Jesus
1: a ponto
0: Christ.
1: De ouvir Jesus falando bem no nosso ouvido.
0: To hear Jesus speak into our hearts.
1: Eu não quero ouvir hoje, tipo, hoje estará comigo no paraíso. Hoje não, Senhor Jesus, eu acho que está cedo ainda. Mas eu quero ouvir Jesus dizendo, olha, um dia você vai estar comigo na minha glória e vai ser maravilhoso. Isso é que é importante, eu estou ao pé da cruz para ouvir isso.
0: Jesus
1: já ouvi.
0: That I will be saved because of his sacrifice.
1: Essa vida é passageira, nossos bens passam.
0: This life passes us by along with our goods.
1: Nossa bela casa passa, nosso excelente automóvel fica aqui.
0: Our houses and our cars will remain here.
1: Mas nós somos eternos, e onde passaremos a eternidade?
0: But we are eternal, and where are you spending your eternity?
1: Se você teve a oportunidade de estar ao pé da cruz,
0: if you had the opportunity to be at the bottom of the cross,
1: você teve e tem a oportunidade de dizer, eu vou morar no céu com Jesus.
0: You have the opportunity to say that I will live in heaven.
1: Mas a decisão é sua, você é quem
0: but it is your decision.
1: Que Deus abençoe você.
0: May God bless all of you.
1: Que Deus te guarde.
0: May God keep you.
1: Ao pé da cruz.
0: At the bottom of the cross.
1: Junto com Jesus.
0: Along with Jesus.
1: Ou ao pé da cruz, tão distante de Jesus. Você quem sabe.
0: Or at the bottom of the cross, so far away.
1: Toma a decisão agora.
0: Make the decision
1: a Bíblia não fala mais do homem que reconheceu Jesus como filho de Deus.
0: The Bible doesn't say any of this man.
1: Mas nem precisa falar tanto.
0: But it doesn't need to say much.
1: Daquele dia em diante a vida dele nunca mais foi a mesma.
0: From that day on his life was never the same.
1: E isso pode acontecer contigo também.
0: And this can happen to you as well.
1: Você está na casa de Deus hoje.
0: You are at the house of God today.
1: Você está ao pé da cruz hoje.
0: You

0: are at the bottom of the cross today?
1: Como é que vai ser? Você vai reconhecer Jesus como filho de Deus?
0: Are you going to recognize Jesus as the Son of God?
1: Se você o reconhece como filho de Deus, venha aqui à frente, aceite-o como seu Salvador. Venha aqui, venha aqui à frente. Depois vamos desfrutar as bênçãos.
0: Bem,
1: sai do seu lugar, venha aqui à frente, aceitar Jesus como seu Salvador. Venha aqui à frente, você desviado, venha reconciliar-te com Deus. Venha agora mesmo.
0: Come forward.
1: Agora mesmo. Agora mesmo.
0: As your Savior.
1: Você que não está congregando em lugar nenhum, vem para cá para congregar aqui na Deus e Amor, buscar a Deus conosco. Vem cá.
0: Come forward to join.
1: Você que saiu da igreja e quer voltar, corre para cá agora, corre, volta para Jesus agora, volta para congregar, vem.
0: Come back to Jesus right now.
1: Jesus está te chamando, vem para Ele, você está ao pé da cruz, como é que vai ser?
0: Jesus is calling you, you're at the bottom of the cross.
1: Sem teu viver existe um vazio.
0: Without his living there is an emptiness.
1: Vem para cá para Jesus preencher esse seu vazio, vem. Como é que ele vai ser? Ao pé da cruz distante de Deus?
0: We're going to be at the bottom of the cross, but far away from God.
1: Ou ao pé da cruz e bem pertinho de Deus.
0: Or at the bottom of the cross.
1: E eu vou dizer a você uma coisa: ao rejeitar essa palavra, para mim você se transforma quase que num zombador.
0: When you reject this type of word, you are simply a mock.
1: Jesus está dizendo: eu amo você e quero te salvar. Você está dizendo não.
0: Jesus is telling you, I love you and I want to save you.
1: Você vai dizer: pastor, eu não estou dizendo nem sim nem não.
0: You are saying, I'm not either saying yes or no.
1: Mas isso também é uma decisão.
0: But this is also a decision.
1: Deus ama você.
0: God loves you.
1: Por isso que Jesus morreu na cruz do Calvário por você.
0: That is why Jesus died on the cross of Calvary.
1: Para a salvação da sua alma.
0: For the salvation of your soul.
1: Não rejeite o que Jesus fez por você na cruz do Calvário.
0: Do not reject what Jesus Christ did for you on the cross.
1: A mensagem foi simples.
0: The message was simple.
1: Dá para entender perfeitamente.
0: You can understand perfectly.
1: Aceita Jesus agora, aceita.
0: Accept Jesus right now.
1: Reconcilia-te com Deus agora, reconcilia-te.
0: Reconcile with God today.
1: Você que não está congregando, chega desse negócio de estar desigrejado.
0: Those who are not attending any churches, this needs to end right now.
1: Vem para Jesus agora.
0: Come to Jesus today.
1: Ele está te chamando.
0: He is calling you.
1: Vem para Jesus agora.
0: Come to Jesus right now.
1: Você esteve ao pé da cruz, pelo menos em pensamento.
0: You have been at the bottom of the cross, at least in thinking.
1: Toma uma atitude agora, toma.
0: Make a decision right now.
1: Eu vou orar por essas pessoas, vou orar pelos ouvintes também.
0: I'm going to pray for these people and for our listeners as well.
1: E que Deus tenha misericórdia de todos nós.
0: And may God have mercy upon all of us.
1: De todos vocês que estão tendo a oportunidade.
0: All of us who are having the opportunity.
1: A oportunidade ela veio de Deus.
0: The opportunity comes from God.
1: Oremos por essas pessoas, maravilhoso Deus, grandioso Pai. Nós apresentamos ao Senhor essas pessoas. Esses, ó Deus, que conseguiram se enxergar ao pé da cruz. Viram que estavam ao pé da cruz, mas longe de Jesus. E não quiseram mais continuar longe. O aceitaram, o estão aceitando, Senhor Jesus. Reconciliaram-se contigo, estão se reconciliando. Estão tomando a atitude de salvação, reconhecendo o Senhor como verdadeiramente sendo o Filho de Deus. Senhor meu Deus, Senhor meu Pai, o Senhor é poderoso para perdoar os pecados, para lavar essas vidas nas tuas mãos, para purificá-las, para escrever o nome dessas pessoas no livro da vida. Senhor meu Deus, alguns continuarão zombando, alguns continuarão, Senhor meu Deus, na indiferença, alguns continuarão ao pé da cruz, mas não serão purificados. E alguns continuarão apenas buscando coisas. Mas eu sei, ó Pai, que o Senhor dá a todos o entendimento. O Senhor dá a todos, ó Deus, o entendimento da grandiosidade do que aconteceu na cruz do Calvário. Toca, Senhor Jesus, nos corações. Toca, Senhor Jesus, nas vidas. Senhor, nós estamos aqui pregando a sua palavra a esses corações. E a nossa alegria e coroa é ver vidas se rendendo a ti. É ver vidas se rendendo ao Senhor. Que essas vidas sejam fortalecidas. Que essas vidas sejam abençoadas. Que essas vidas sejam guardadas e preservadas até o dia em que o Senhor chamá-las para estarem juntinhos de ti. Receba essas vidas, Senhor, receba. Em nome de Jesus Cristo. Amém, Senhor. Fiquem firmes, fiquem firmes. Nós temos o batismo e nós queremos batizar vocês.
0: We want to baptize.

0: baptize all of you.
1: Vocês que estão ouvindo nosso programa que já aceitaram Jesus.
0: Those who are listening to this program and have already accepted Jesus.
1: Nós estamos fazendo os ensinamentos para o batismo.
0: We are now teaching everyone for the baptism.
1: Pode bater as palmas para Jesus, meus irmãos.
0: And glorify the Lord.
1: Amém? Oração da fé. Senhor meu Deus, só confirma a sua obra, meu Pai. Essas pessoas vieram na presença do Senhor. Elas confiam no Senhor. Essas pessoas vieram aqui por causa do Senhor, porque o Senhor é grande, o Senhor é bondoso, o Senhor é Deus. Nós somos apenas servos, meu Deus, e reconhecemos isso muito bem. Senhor meu Deus, Senhor meu Pai, que a mão do Senhor esteja sobre essas vidas, essas famílias. Que essas pessoas estejam guardadas, purificadas, abençoadas. Leva em paz, ó Deus, não deixa nenhum mal assolar essas vidas nunca mais. Traga alegria a esses corações, proteção. Não permita o adversário tocar num fio de cabelo sequer desse povo que está na sua presença. Esse é o povo que se chama pelo seu nome, Senhor. Esse é o povo que está se humilhando diante da sua presença. Esse é o povo que está se arrependendo e confessando os seus pecados e vivendo para ti. Esse é o povo que está ao pé da cruz, não para lançar sorte sobre vestimentas, não para lançar sorte sobre coisas. Esse é o povo que está ao pé da cruz, reconhecendo o Senhor como verdadeiramente sendo o Filho de Deus e servindo ao Senhor de coração. Derrama da tua bênção, da tua prosperidade, do seu amor, traga alegria, traga força. Senhor meu Pai, esteja em cada casa dando livramento, esteja em cada família. Meu Deus, nós queremos essas pessoas testificando. Senhor meu Pai, confirma a cura dessa criancinha, desse idoso, desse adulto, desse jovem, desse adolescente. Em nome de Jesus, que a mão do Senhor esteja sobre cada vida. Em nome de Jesus Cristo, amém, Senhor, amém. Confirma, meu Pai, confirma. Digam comigo assim, meus irmãos, olha, bem forte. A paz do Senhor Jesus, mais uma vez. Paz do Senhor Jesus, mais uma vez. Paz do Senhor Jesus. Vão com Deus, amados. Amém, meus irmãos?

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2: 23:50.
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2: 23:50.

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3:55, a paz do Senhor Jesus, querida audiência, você que está pelas muitas emissoras, depois de ter recebido

0: desta mensagem, esta palavra toda especial na voz do pastor Lorival de Almeida. E eu tenho certeza que agora, não só os que estavam pelas emissoras, presbítero Miqueias, porém também aqueles que estão pelas redes sociais, e já sabe que este é o momento da oração.
1: A paz do Senhor, pastor Kleber, a paz do Senhor, meus queridos irmãos, internautas, nossos queridos irmãos ouvintes do programa Voz da Libertação. Temos o prazer de estar aqui mais um dia, pastor Kleber, para daqui a pouquinho, dentro de alguns minutos, iniciarmos essa oração, esse clamor que todos os dias, às 0 horas, como de costume, desde o nosso saudoso missionário Davi Miranda, pastor Kleber, estaremos aqui clamando o nome do Senhor numa corrente de oração com irmãos de todo o Brasil, de todo o mundo, de joelhos dobrados, clamando o nome do Senhor.
0: E agora nós nos unimos também com aquela multidão que está no santuário da oração, com você que está no seu lar, com aqueles que estão no trabalho, você que está no trânsito agora, você que trabalha na madrugada, nesta recepção, você que está nesta recepção de hotel, seja na portaria deste edifício, deste condomínio, você que é um plantonista, não importa a situação ou a localização, o importante é abrirmos o coração, pastor Miqueias, e entendermos o que está na palavra do Senhor. Ele está e tem prazer de se revelar àqueles que o buscam de todo o coração. Foi ele que disse: buscar-me-eis e achar-me-eis quando me buscardes de todo o vosso coração, e eu serei achado de vós e farei mudar a vossa sorte. E tudo isso faz Deus pelo poder da oração. Então, nos ajude a impulsionar, vamos lá compartilhar, vamos alcançar aquela pessoa que agora está internada. É uma noite fria aqui em São Paulo, uma noite que pode ser uma noite de tristeza, de solidão, de abatimento, de dor, de aflição para muitos, mas que quando vem o bálsamo, não digo da oração, mas da resposta que ela traz, pastor Miqueias, tudo muda no casa, no lar, na família, na saúde das pessoas. Então, você que pode compartilhar, por favor, complete, ajude-nos, faça esta obra, cumpra a missão, compartilhe essa transmissão.
1: Com toda certeza, pastor Kleber, quando descobrimos, né, a importância de estarmos em oração, nós estamos voltando à essência do homem, que é estar com Deus, desde o Jardim do Éden, né? E a oração é um dos meios de estarmos em essência com Deus, de estarmos na nossa essência. Desde a criação do homem, a vontade de Deus é se relacionar conosco, a vontade de Deus é conversar, é falar. E a oração é um dos meios no qual nós nos relacionamos com Deus, que nós mantemos o nosso diálogo, a nossa relação, a nossa forma de expressar o nosso amor e a nossa gratidão pelo nosso Pai que está no céu. Então, se prepare. Prepare esse momento agora, convide a sua família. Quantos, pastor Kleber, não oram mais? Eu lembro que eu cresci em um lar cristão e eu dobrava o joelho com os meus pais, orávamos em família. Quem sabe quantas famílias estão passando por tantas dificuldades? Chame agora a sua família, seus filhos, sua esposa, e vamos orar juntos. E quem sabe você precisa de uma resposta de Deus para sua família, para sua casa, e a oração, ela é um meio no qual nós falamos com Deus e a resposta vem dos céus.
0: Deus abre os céus, ele traz aquilo que a nossa alma precisa, e já vamos orar entregando, agradecendo a Deus este dia que ele nos deu, pastor Miqueias, e já preparando e entregando este novo dia que o Senhor já está para nos dar. Segundinhos nos separam das 0 horas do dia de hoje, desta quarta-feira, e quero recordá-los que nesta quarta-feira esperamos você, a sua família, esta pessoa que precisa de um milagre. Já tentou pela medicina, já buscou em todos os lugares e não houve para você um sim, uma resposta? Nós vamos clamar aquele que tem poder para fazer toda a diferença. E claro, não vamos clamar só por uma resposta, por um milagre, mas por uma vida que será completamente restituída pela misericórdia do nosso Deus. Vamos lá? 0 hora em ponto na capital do estado, chegou o momento, agora vamos falar com Deus em oração. Nós estamos aqui, você está aí, e nós estamos

Unidos nesta mesma fé e juntos vamos falar com Deus. Ó Deus soberano e eterno, ó maravilhoso Rei da Glória, Deus de poder, só o Senhor conhece, ó Pai, sabe, ó Deus, a necessidade que temos de viver esta graça, esta comunhão, esta intimidade neste momento da oração, Pai. Senhor, que o nosso coração agora possa confiar, ó Deus, e se derramar plenamente, completamente na tua presença, meu Deus. Senhor, perdoa todos os nossos pecados, tudo aquilo, ó Pai, que tem gerado em nós separação, divisão entre nós e o Senhor. Nós pedimos, Rei da Glória, que agora o Senhor nos perdoe, ó Pai. Ó Deus, neste sangue precioso e bendito que o nosso querido e amado Jesus derramou, oh, aleluia, para nos alcançar, para nos reconciliar com os céus. Meu Deus, nós pedimos agora, perdoa esta vida que está oprimida pela culpa, pela acusação. E quando vem, Senhor, e tem ela o propósito de entrar diante de ti, ali está o inimigo, Pai, para lhe acusar, como ele fez, meu Pai. Ó Deus, com Adão, que mesmo estando, ó Pai, naquele lugar de comunhão, não conseguia mais marcar aquele encontro de todos os dias com o Senhor. Ó Pai de amor, cobre as nossas nudez espiritual, cobre, Senhor, as nossas faltas e falhas, as maldades, as maquinações da nossa vida, Senhor, os conflitos do nosso existir, meu Pai. Nós colocamos e confiamos tudo a ti e pedimos ao Senhor, Rei da Glória, que agora, Pai, este milagre espiritual, este milagre da reconciliação total, este milagre, Pai, desta reconciliação espiritual com este teu filho, com esta tua filha, aconteça, meu Deus, segundo a tua bondade, segundo a tua compaixão, Pai. Nós pedimos agora, encobre, Senhor, a multidão de todas as maldades, ó Pai, de todas as perversidades que dominam, que governam sobre a mente humana. Senhor, a terra está tomada, a terra, Senhor, está, meu Deus, embriagada, Senhor, pelo furor do homem, que sem ti, meu Pai, pratica toda classe de males e loucura. Mas nós pedimos, Senhor, que o teu espírito de amor, que o teu espírito de bondade, de compaixão, se derrame em cada mente, em cada coração, fazendo a transformação divina e bendita acontecer no ser dele, de dentro para fora, meu Pai, aleluia. Meu Deus, nós também agora, Pai, nos unimos em oração com aquela família que tomou a decisão de se unir, meu Deus, já abrindo este propósito de clamor nesta quarta-feira, para o Senhor restituir e levantar lá do leito, da cama, aonde está, meu Deus, aquele filho, aquele recém-nascido, aquele parente, meu Deus. Olha o sofrimento de toda a família, Senhor, aquela seta maligna que alcançou a todos, que atingiu a todos, porque todos agora estão sendo envolvidos neste problema, Pai querido. Todos agora estão sendo, ó Pai, levados, estão sendo tomados, ó Pai, pela dificuldade, pelo padecimento, pelas lágrimas, ó Deus, desta pessoa que está entubada, que está em coma induzido. Mas agora nós pedimos, Pai, começa este milagre perfeito e maravilhoso, Deus Todo-Poderoso, pela vida espiritual deste homem, pela vida espiritual desta mulher. Meu Pai, nós oramos nesta hora pedindo a completa, perfeita, maravilhosa vitória que só o Senhor pode nos dar. Meu Deus, visita agora tocando aquela vida, visita agora restituindo, ó Deus, o ser pelo teu poder daquela criança, ó Deus, ainda a informação que está lá dentro daquela entubadora, Senhor.

Nós pedimos, Pai de amor, que agora o Teu Espírito Santo, que contempla, que sabe, ó Pai, o que está acontecendo, venha tirar todos os empecilhos e impedimentos do caminho, Pai, para esta pessoa hoje se lançar aos Teus braços de amor. Oramos pela vida espiritual daqueles que estão buscando lugar na Tua presença, buscando condição, ó Deus, de compaixão, de se firmar, meu Pai, no Teu Evangelho, na Tua verdade, na Tua palavra, e eles não estão conseguindo, Pai querido, e eles pedem, gritam por socorro. Precisamos, ó Deus poderoso, deste milagre espiritual das Tuas mãos todos os dias em nossa vida, para nos firmarmos, Pai, para alcançarmos esta fé perfeita que só o Senhor pode gerar em nós, para que não haja mais dúvida, para que não haja mais incertezas, para que não haja mais, meu Pai, abatimentos, desânimo, mas que cada dia o Teu Espírito seja presente e poderoso, atuando na nossa vida espiritual. Meu Deus, eu entrego a vida espiritual, meu Pai, do Teu Filho, ó Deus que está aqui comigo neste clamor. Eu entrego a vida espiritual, meu Salvador, deste ouvinte que está acompanhando, desta pessoa, daquele carro, daquele caminhão, mas está em espírito orando, aquele que está no trabalho, Pai, mas está necessitando deste milagre nesta madrugada, que é o restabelecer do Teu poder e da Tua graça nele, que é, meu Pai, a restituição perfeita da comunhão espiritual que ele tanto busca. Senhor, pedimos também, ó Pai de amor, que o Senhor possa nos capacitar a cada dia para desfrutar, ó Deus, aos Teus pés, do Seu ensinamento, dos Seus conselhos, da Sua palavra, do Seu discipular, do Seu ministrar em nós, ó Pai Santo. Agora, meu Deus, nós oramos, Pai querido, pelos que estão, ó Pai, em cima daquele leito, aqueles que já estão encolhidos naquela cama, esperando o pior. A mente já foi tomada, a mente já está sendo governada, Pai, pelos pensamentos de que tudo acabou, mas o Senhor é o início de tudo. O Senhor é aquele que sabe, ó Pai, como atuar e frustrar esta mente que trabalha 24 horas para sabotar a fé, para sabotar, meu Pai, alamás, terinimiclanda, alamaia, ô Espírito Santo, as Tuas promessas. Senhor, nós clamamos para que o inimigo não tenha mais acesso, Pai querido, às mentes, aos corações, para que eles possam se revestir do Teu poder bendito, Pai, que sabe como manifestar poder divino para nos edificar, ó Pai, no íntimo do ser. Pai de poder, não deixe esta pessoa mais concordar e aceitar, ó Deus, estas mentiras, este engano, este engodo que 24 horas o inimigo, Pai, está ministrando sobre ela, através destes pensamentos, através destas vozes, através desta ansiedade. Espírito da maldade, nós te expulsamos, nós te repreendemos. Saia, Satanás. Você não pode mais impedir o agir de Deus agora na consciência desta pessoa. Oh, Pai, aqueles que querem ser livres dos seus vícios, querem ser livres daqueles hábitos que lhe destrói, querem ser livres, Pai, deste vício da química, da bebida, da heroína, da cocaína, Senhor, do êxtase, destas drogas sintéticas, daqueles remédios, Pai, ó Deus, que faz esta pessoa até dormir, meu Pai, que faz esta pessoa variar, que faz esta pessoa, meu Deus, ficar, Senhor, neste transe em cima desta cama, de tão forte que é este remédio, e esta pessoa já não consegue mais viver, ó Deus de poder, sem os efeitos, ó Pai, desta química. Mas agora nós recorremos ao Senhor. Tu nos criastes, meu Salvador,
Senhor, para viver uma vida sóbria, é o que diz a tua palavra. Sede sóbrio e vigiai, porque

Satanás, o vosso adversário, anda ao vosso derredor, bramando como leão, buscando a quem possa tragar. Pai, seja o que for, seja a ilusão, seja, meu Pai, as vontades do coração, seja, meu Deus, os vícios que estão entorpecendo esta mente, entorpecendo este coração, nós pedimos, ó Deus, o manifestar da tua compaixão sobre a vida dele. Ajuda-nos, ó Pai, ajuda-nos, ó Deus de amor, ajuda-nos a ser instrumentos teus, ajude-nos, elemaraste calamassuri alamaia, ajude-nos, ó Pai, a colocar a nossa própria alma, ó Deus, toda a nossa força, vontade e prazer no viver com o Senhor, no viver da tua palavra, no viver, meu Pai, de comunhão contigo. Pai querido, aqueles que têm perdido oportunidades gigantescas, gloriosas, Pai, porque não vive plenamente, intensamente o que estão fazendo, o coração está dividido, a mente está confusa, mas o Senhor nos manda clamar, ó Pai, para que todas estas ondas de incertezas possam passar. Meu Deus, aqueles que estão vivendo calamidades, e o Senhor está ministrando, mostrando, Pai, as calamidades que estão afetando, as calamidades, ó Pai, das enfermidades, as calamidades da opressão espiritual, as calamidades, meu Pai, que se renovam dia a dia através dos problemas, meu Pai, que traz com eles, meu Deus, a frustração, o abatimento, a destruição, meu Deus, de milhares de pessoas. Olha a situação daquele país destruído, que foi atingido pela seta da guerra, meu Pai. E não há como se restabelecer sem o milagre do teu poder. Pai, olha aquela nação sendo, ó Pai, destruída pela ganância da sua visão, ó Pai, pela equivocação daqueles que lideram sobre elas. Meu Deus, tenha de misericórdia. Olha o estrago, meu Pai, que tem ficado atrás, meu Deus, daqueles bombardeios, vidas destruídas, famílias separadas, Pai, cidades arruinadas, a fome, a sede, os males, e ainda que milhões, ó Pai, alamassurimicandalabaia, milhões são gastados, milhões e bilhões, Pai, colocados em armas, Senhor, ó Pai, em munição para a destruição, em vidas, em soldados, e agora aqueles que habitam naquele lugar só precisa do pão e não tem, ó Pai, só precisa de uma água pura para tomar e ainda não há, meu Pai. Senhor, tenha de misericórdia, livra-nos da loucura dos homens, ó Pai, livra-nos da perversidade, da maldade que opera no próprio ser, Pai, da ganância, da cobiça, daqueles que querem resolver, ó Pai, ó Deus, os dilemas e os problemas que lhe cercam das suas formas, da sua maneira, na violência, na força do seu braço, Pai amado, mas nós oramos a ti, mas nós vamos ao Senhor, porque sabemos que o poder, Senhor, do homem não pode mudar, as autoridades políticas não pode mudar, meu Pai, não pode, Senhor, ó Pai, colocar ou acrescentar nada para a vida daqueles que estão sendo destruídos, mas nós vamos a ti em oração, Pai querido, aqueles projetos humanos esmagadores, ó Deus, que fazem, ó Pai, daqueles que habitam ali na Oceania, na Ásia, Senhor, na Europa, como verdadeiros números, instrumentos e vidas que estão sendo, ó Pai, atingidas diretamente, muitas delas querendo, ó Deus, até mesmo colocar um ponto final, porque não suportam mais a vida que estão vivendo, Senhor, mas nós trazemos a cada uma destas preciosas almas, ao teu cuidado, aos teus olhos, Pai, usa esta igreja, Deus de amor, neste clamor, faça-nos eficaz, meu Pai, para clamar pelos

que perecem. Tira, Senhor, toda a superficialidade. Dá-nos sinceridade. Dá-nos lágrimas, ó Pai. Dá-nos, ó Pai, esta comunhão, este prazer. Camas, turi, mi, alabai, cantori, alamas. Ô, Papai, eu sinto a tua graça. Eu sinto a tua glória aqui nestes estúdios, da onde estamos orando. E o Senhor já provendo. O Senhor já fazendo obras tremendas, levantando vidas, pessoas, lá naquele lugar que serão instrumentos.

a nós que o Senhor é a ressurreição e a vida, que aquele que crê em ti, ainda que esteja morto, viverá. Oh, Rei da Glória, eu creio na promessa poderosa da tua vida, e que agora, Pai, toda morte que estava perseguindo, toda morte letal, toda perseguição infernal, toda morte espiritual, toda morte projetada, programada pelo inferno, seja, Senhor, através das guerras, seja através das setas das trevas, seja através dos acidentes, das doenças, dos laços, que agora, Senhor, o teu Espírito poderoso de vida possa tomar a frente desta casa, desta família, deste lar, e colocar por terra esta morte das trevas que está oculto dentro das sombras daquela casa, se alimentando, Pai, ó Deus, daqueles males que vai se gerando, ó Pai, que vai se agigantando dentro do ser daquelas pessoas. Nós te repreendemos, espírito maligno do fracasso, espírito maligno da derrota, que veio para assassinar a esperança deste homem, que veio para lhe fazer aceitar esta vida que ele está vivendo. Em nome de Jesus Cristo, nós pedimos, ó Pai, dê-nos este despertamento para não concordar, para não aceitar, para viver a tua palavra, aleluia, que nos manda todos os dias discordar deste mundo, que nos manda lamas, terinimi clama labaia, lutar, ó Pai, por uma vida de transformação, buscar, ó Pai, uma real, uma autêntica metanoia, Senhor, e é por isso que nós oramos agora, toda imposição, todo domínio para conquistar o coração, ó Pai, para ter o nosso amor, Senhor, inclinado para o mundo, pelo mundo, nós pedimos agora, Pai, ah, Senhor, resgata-nos nesta madrugada, resgata através da tua bondade que está sendo ministrada, resgata, Senhor, a cada um de nós para ti, a cada manhã, a cada tarde, a cada noite, Senhor, que esteja presente, ó Deus, conosco, teu Espírito Santo soprando aos nossos ouvidos, direcionando os nossos passos, livrando, Pai, de todos os males que tem nos cercado, e é por isso que nós oramos, clamamos a ti, para que o teu Espírito Santo possa nos encher, te calamaia, enche, Pai, enche esta obra, esta igreja, desde as crianças, os jovens, os adultos, ancião, Pai, enche do teu poder, da tua presença, da tua unção, meu Deus, tudo aquilo que estava tomando lugar, que estava querendo habitar, ó Pai, no altar do nosso coração, da nossa consciência, lugar que o Senhor escolheu para habitar, tudo que estava tomando este lugar, agora vem com teu fogo poderoso, ó Deus maravilhoso, e testifica sobre o nosso clamor, orimikalamassuri alamaia, como o Senhor testificou, ó Pai, quando queimou, recebendo o sacrifício que Elias fazia e trazia ao Senhor, ó Pai, aquele fogo dos céus queimou a dúvida, destruiu, Senhor, a oposição e a imposição do engano que estava reinando sobre a vida daquela nação. Pai, testifica, Senhor, neste clamor, neste propósito.

propósito de oração, testifica, Pai, como o Senhor operou, como os nossos olhos contemplou o Senhor fazendo maravilhas através daquela oração de preparação, Pai, para celebrarmos os 64 anos da tua obra. Pai, agora nós queremos ver a tua bondade manifesta, atuando para socorrer. Tecalamassuri alamaia, oh Espírito de amor. Oh Espírito Santo do Senhor, que maravilha, meu Pai, é estarmos aqui buscando, clamando ao Senhor neste momento e sabendo que o Senhor está nos santificando e sabermos que o Senhor está, meu Pai, ó Deus, nos habilitando para te buscar a cada dia mais com perfeição, não com palavras, mas com alma, com espírito, com nosso coração, não somente com palavras, meu Pai, mas agora com esta virtude gloriosa que o Senhor está manifestando no clamor, na oração desta mamãe, na oração deste papai, meu Deus, na oração deste pastor que está, meu Salvador, derramando lágrimas pela vida do rebanho, pela vida das ovelhas, pela vida dos perdidos, aqueles que o Senhor há de trazer. Deus de poder, eu apresento em tuas mãos todas as equipes, todos os líderes, ó Pai, que atuam, que trabalham na sede mundial, Senhor, a cada setor, ó Pai, das crianças, dos jovens, da administração, da recepção, meu Pai, aqueles que atuam no prédio administrativo, os gestores, os líderes de setores, Pai, só o Senhor, ó Deus, para agraciar. Pai Santo, entregamos em tuas mãos a vida da nossa diretoria, visita a presidente, Senhor, a nossa irmã Irene Miranda, agraciando a tua serva, Pai, visitando a ela com teu poder, dando vigor e saúde para ela viver as tuas promessas e fazer a sua

0: família do presbítero Davi Neto, Senhor. Eu apresento a cada pastor, a cada diretor e toda a nossa diretoria executiva também, Senhor. Coloque as tuas mãos sobre aqueles que estão com as viagens marcadas, concentrações, meu Pai, já preparadas. Que o Senhor seja com eles, Pai. Se conosco, se com o pastor Miqueias, com a equipe deles, com os presbíteros, diáconos, colaboradores que ali estão, Pai, ajudando-nos, dando, ó Pai, um excelente ir e um precioso retornar para o nosso lar. Guarda, Pai, os teus missionários, os teus evangelistas nestas viagens, ó Pai, que são realizadas e que são marcadas para que haja almas salvas, vidas alcançadas, pessoas transformadas pelo poder da tua palavra. Meu Deus, oramos, entregamos ao Senhor, ó Rei de amor, o culto, Senhor, da manhã, da tarde, da noite desta quarta-feira, os irmãos que estão naquelas minis vigílias de oração, orando conosco e também orando por nós, meu Pai, crendo que o Senhor está fazendo a obra perfeita e completa. Meu Deus, derrama este bálsamo precioso que está necessitando esta vida, e é por isso que trazemos e fazemos uso da nossa fé para apresentar a nossa vida espiritual a ti. Não deixa naufragar, meu Pai, as tempestades, perseguições, as aflições, as dificuldades financeiras, os problemas familiares, Pai. Não deixa Satanás fazer uso, ah, Pai, desta realidade tão desafiadora para abater a nossa fé, para abater o nosso ânimo, mas que ao contrário, Pai, que toda luta, que toda prova, que toda perseguição te calamasturianda, que vira, ó Pai, contra a tua igreja, que se levantar contra os teus seja combustão, ó Pai, ó Deus, para nossa comunhão, para oração, para dedicação, para o jejum. Senhor, eu apresento, Pai de amor, eu apresento aqueles que estão colocando os seus pedidos de oração, aqueles que estão no direto contigo, Pai querido, aqueles que estão, ó Pai, deixando, apresentando através, Pai, das nossas páginas, através, meu Pai, do chat, através das linhas telefônicas, através dos números de WhatsApp. Senhor, nós colocamos a nossa fé em ação e pedimos a intervenção dos céus, a única que tem poder para mudar a situação e a causa. Halamasturi Nicandalabaia, Rei da Glória, Pai de amor, marca-nos, ó Salvador, com o poder celestial e divino dos altos céus, para que agora, Pai, a vitória já aconteça através do teu poder. E aquele que estava em dores, aquele que estava, Senhor, em lágrimas, possa agora, neste momento, receber o milagre sobrenatural do teu poder e já dar testemunho da tua graça. Sim, Senhor, é assim que clamamos, porque cremos, ó Pai, que além daquilo que estamos trazendo em clamor, em palavras, em oração, o Senhor já sabe de antemão o que precisamos. É o que diz a tua palavra: antes que houver pronúncia nos lábios, o Senhor já sabe como responder. Responda-nos com teu fogo, Pai, não porque merecemos, mas porque cremos em ti, na tua bondade e na tua misericórdia, Rei da Glória. Agora também, meu Pai, eu quero clamar ao Senhor, te entregando a causa dos teus filhos que vão avançar orando e clamando, Pai, com o presbítero Miqueias, Senhor.
1: Senhor, meu Deus e meu Pai, nós te agradecemos por este momento, Pai, por esse privilégio que temos de nos apresentarmos diante de ti, Senhor, de estarmos em essência, Pai, de estarmos no lugar de essência, Senhor, não porque merecemos, não porque temos mérito, Pai, mas porque a tua graça todos os dias nos encontra. A tua graça, Senhor, todos os dias vem ao nosso encontro. Senhor, eu te louvo pela vida do pastor Kleber. Eu te louvo, Senhor, pela vida dos milhares e milhares de irmãos que estão juntos agora, todos em uma só fé, todos em um só propósito, Senhor, todos clamando.

a ti, todos com os corações voltados para ti, Senhor. Oh, glória a Deus. Senhor, nessa madrugada, Senhor, estende as tuas mãos, inclina os teus ouvidos, Pai, para ouvir o nosso clamor, para ouvir, Senhor, as nossas orações e súplicas. Senhor, meu Deus e meu Pai, nós te louvamos porque até aqui o Senhor tem nos sustentado. Nós te louvamos porque podemos dizer, Pai, como Samuel disse, até aqui nos ajudou o Senhor, até aqui nos sustentou o Senhor. Naquele lugar que era marcado por derrotas, naquele lugar que era marcado Mispa, que era o lugar onde Israel tinha perdido a batalha. Agora Samuel levanta aquele monumento, aquele memorial e diz: até aqui, até aqui nos ajudou o Senhor. Quantas vezes, Senhor, o Senhor nos leva ao lugar, o lugar de marcas, o lugar de traumas. Aquele lugar era um lugar de marcas, aquele lugar era um lugar de memórias tristes, aquele lugar era um lugar que para os israelitas era símbolo de derrota. Mas quando o Senhor entra, aleluia, Samuel, ele diz: não, a partir de agora, esse lugar vai ter um memorial, e o memorial é: nós estamos debaixo da dependência do Senhor. Oh, que maravilha! É quando nós nos colocamos neste lugar, nos colocamos neste lugar, Pai, que Samuel ensina para o povo, dizendo: até aqui nos ajudou o Senhor. Samuel está dizendo: estamos debaixo da dependência, estamos debaixo dos cuidados, não somos autodependentes, não, mas somos totalmente dependente do Senhor. Pai, quando nós entendemos este mistério, quando nós entendemos, Pai, que nós estamos debaixo da dependência do Senhor, que não somos autossuficientes, mas que caminhamos pela fé. Caminhamos pela fé, Pai. Aleluia. Ó, Senhor, nós não vivemos por vista, nós não caminhamos por vista, não, mas nós caminhamos pela fé. E quantas das vezes, Senhor, o Senhor tem provado a fé desse irmão, o Senhor tem provado a nossa fé, Pai, o Senhor tem provado. E às vezes olhamos e não enxergamos nada. Olhamos e às vezes não vemos saída, Senhor. Quantas das vezes olhamos e pensamos: agora é o nosso fim. Aleluia. Mas aí se cumpre a tua palavra: sem fé é impossível agradar ao Senhor. Oh, aleluia. Delemadakandelemai. Como Pedro, quando é convidado a sair para ter com o Senhor do barco, enquanto ele olhava para o Senhor, ele caminhava. Enquanto ele enxergava e visualizava o Senhor, ele caminhava pelas águas. Ele caminhava sobre as águas. Relemai decandalamai. Mas quando ele começou a olhar, perder a visão de enxergar o Senhor, porque o que mais importa, meu Deus, o que mais importa, Senhor, é quando enxergamos o Senhor em meio às tempestades da vida, em meio aos vendavais da vida, Senhor. Estamos enxergando o Senhor, mesmo quando tudo é desfavorável, mesmo quando as situações são adversas. Nos ajuda a enxergar o Senhor na tempestade, nos ajuda a enxergar o Senhor no mar, nos ajuda a enxergar o Senhor no vento.

Muito, pai. É difícil levar da candela, é mais. Não é fácil, Senhor, porque somos humanos. Como Pedro era humano, mas de repente ele começa a afundar, ele começa a olhar para a tempestade, perde foco, os olhos do Senhor. Mas o Senhor estende as suas mãos e socorre Pedro, aleluia. E nessa madrugada de oração, neste novo dia, eu sinto o Senhor estendendo as mãos. Quem sabe esse irmão está naufragando. A família desse irmão, dessa irmã, pai, está naufragando, está afundando, Senhor, está sendo destruída. Mas ajuda, Senhor, em meio a essa adversidade, em meio a esta tempestade, Senhor, nós enxergarmos o Senhor. Nós enxergarmos o Senhor tão próximo de nós. Ajuda esse irmão a enxergar o Senhor, meu Deus. Quando a enfermidade chegar, quando a morte chegar, meu Deus, quando o luto chegar neste lar, quando as adversidades chegar, meu Deus, quando a escassez chegar, nós enxergarmos o Senhor, mesmo em meio ao desemprego, mesmo em meio, Senhor, às tribulações, como Paulo vai declarar em alta voz, nem a morte, nem a vida, nem a altura, nem a profundidade, nem a peste, nem a fome, nem os anjos, nem os principados, nada, nada poderá me separar do amor de Deus. Oh, que maravilha, Senhor! É quando nós sentimos o teu amor derramado sobre nós, Pai. O teu amor derramado sobre as nossas vidas, porque posso todas as coisas naquele que me fortalece, nos fortalece nesta madrugada, Senhor. Fortalece esse irmão, essa irmã, Senhor. Quantos estão passando por lutas tão grandes, Pai, por adversidades tão grandes, Senhor. Mas fortalece nessa madrugada. A tua palavra diz: no mundo tereis aflições, e o Senhor vai declarar, mas tendes bom ânimo, porque eu venci o mundo. Oh, meu Deus, o Senhor deixou o exemplo, o Senhor venceu as perseguições, o Senhor venceu as calúnias, o Senhor venceu a fome, o Senhor venceu a escassez, o Senhor venceu as acusações, o Senhor venceu, meu Deus, as adversidades, o Senhor venceu as perdas, o Senhor venceu, meu Deus, o pecado, o Senhor venceu o inferno, o Senhor venceu o inimigo das nossas almas. No deserto o Senhor venceu. Nemalai declanda lamai. E acima de tudo, Senhor, a cruz não é um símbolo de derrota. A cruz é o símbolo da vitória. A cruz é o símbolo da conquista. Lá na cruz, meu Deus, quando o Senhor proclamou, está consumado, a dívida está paga. Oh, Senhor, Ebelai declanda lemalamai, o castigo que era para nós, Senhor,

mas o Senhor foi o sacrifício vicário. O Senhor foi em nosso lugar. Sangue puro e inocente, Senhor. Nos ajuda a entender, Pai. Nos ajuda a valorizarmos. Nos ajuda, Senhor, a valorizarmos, a sermos gratos pelo sacrifício do Senhor na cruz do Calvário. Fomos comprados por um preço muito alto, Senhor. Esse irmão, essa irmã foi comprado por um preço muito alto. Não deixa, Senhor, esse irmão, não deixa, Senhor, essa irmã desistir, voltar atrás, desanimar. Ó, Senhor, abandonar a sua fé, porque o preço foi tão alto na cruz, meu Deus. O preço foi tão alto. Senhor, nós oramos e clamamos e suplicamos, Pai, traga

nas nossas mentes, para entendermos qual é a boa, perfeita e agradável vontade do Senhor. Senhor meu Deus, não deixe nós caminharmos em vão, não deixe nós caminharmos em vão, Senhor, para que o nosso trabalho não seja vão, Senhor. Oh meu Deus, trebalá candelebalá céu, não queremos ser apanhados, reprovados, Senhor. Dai-nos sabedoria, visão, para onde vamos caminhar, Senhor, como servos do Senhor, servos do Senhor. Somos escravos de Cristo. Dele balada cachoa, lebada candarai. Paulo declara, eu sou prisioneiro de Cristo. Oh, lebada candelemai. Que maravilha quando nós entendemos, Pai, que não vivemos mais para as nossas vontades, mas somos prisioneiros com amor de Cristo. Oh, recandelemai, somos servos do Senhor, Pai. Somos chamados para te servir, para viver para ti e morrer por ti, Senhor. Oh, Senhor, nos ajuda a viver essa metanoia,

Senhor, porque a cada dia eu vivo, não mais eu, mas Cristo vive em mim, Senhor. Mesmo em meio às nossas fraquezas, a Tua graça habita em nós. Porque a vida que tenho, não vivo mais eu, mas Cristo vive em mim. Pai, quantas vezes somos tão pequenos e às vezes inconstantes, Senhor, em nossos pensamentos, mas nos ajuda, Senhor, ter os pensamentos firmados em Ti, Senhor. Ter o nosso coração e a nossa mente firmada em Ti, Pai. Nós consagramos a nossa vida a Ti, Senhor. Nós escolhemos o Senhor, Pai. Na verdade, não fomos nós que Te escolhemos, Pai.

Senhor, o Senhor escolheu esse irmão, essa irmã. Oh, meu Deus, desde da nossa juventude, jamais esquecerei das Tuas palavras. Traga a nossa memória, Senhor. Traga a nossa memória as Tuas palavras. Porque é sobre a Tua palavra que nós viveremos. Nem só de pão viverá o homem, mas de toda a palavra que sai da boca de Deus. E quantas palavras foram liberadas, Pai. Quantas palavras na juventude, há tantos anos, Pai, que esse irmão tem ouvido do Senhor, meu Deus, as Tuas promessas. Jamais nos esqueceremos, Senhor, das Tuas palavras. Jamais nos esqueceremos, Deus, das Tuas palavras, porque pela Tua palavra nós viveremos, pela Tua palavra nós caminharemos, meu Deus. A Tua palavra é a nossa força motriz, a Tua palavra, Senhor, é o nosso ânimo, a Tua palavra é o nosso sustento, Senhor. Não deixa nós caminharmos sem a Tua presença. Como Moisés disse, eu não irei. Se o Senhor não estiver comigo, se a Tua presença, se a Tua palavra não for conosco, não nos faça subir, meu Deus. Nós oramos por esse novo tempo, Pai, que o Senhor tem derramado sobre a nossa igreja. Nós clamamos pela Tua presença, nós clamamos pela Tua aprovação, Senhor. Nós clamamos pelo Teu direcionamento. Não deixa nós fazermos nada de nós mesmos, Senhor, mas que tudo seja guiado pelo Senhor, soprado pelo Senhor, meu Deus, porque a Tua igreja caminha não por vista. A Tua igreja não caminha não por si própria. A Tua igreja não tem vida própria, Senhor. A Tua igreja, o cabeça é o Senhor. E nós somos células, somos membros deste corpo, onde o cabeça é o Senhor, Pai. Nós oramos. Ó, meu Deus, direcione a nossa liderança. Continue, meu Deus, direcionando. Eu oro pela nossa irmã Irene Miranda, Pai, a Tua filha. Visita nesta madrugada, Senhor. Ó, Deus, visita a saúde da Tua filha. Visita o corpo físico, Senhor. Continua usando a Tua serva nas decisões tão difíceis, Pai. Como Paulo vai dizer, pesa sobre mim a responsabilidade das igrejas de Deus. Nós oramos, Pai, porque às vezes o peso é tão grande, Senhor. O peso da responsabilidade é tão grande. Mas nós oramos, Pai, visita a Tua serva, dando graça, dando forças, dando ânimo espiritual. Senhor, dando discernimento e sabedoria. O Senhor escolheu, Pai, para esse tempo. Nós oramos, Senhor, visita a Tua serva, visita a irmã Débora Miranda, Senhor, pastor Lorival, visita os Teus filhos em todas as decisões, Pai, tão difíceis que precisam ser tomadas para o bom andamento da Tua obra. Nós oramos, Pai, pela vida do nosso querido presbítero Davi Miranda Neto. Pai, toma o Teu filho nas Tuas mãos. Nós Te louvamos por este novo tempo. Nós Te louvamos, Pai, porque o Senhor tem levantado o Teu servo como uma voz, Pai. Ó, Senhor, nós oramos. Usa o Teu filho, Senhor, com sabedoria, discernimento, Pai,

direcionamento, Senhor, sensibilidade do Teu Espírito Santo, sensibilidade da Tua voz, Pai. Ó, Senhor, que ele possa ser cercado de bons conselhos, de homens e mulheres de Deus que vão estar lado a lado ajudando, Senhor. Nós oramos, visita Teu servo, Pai, prepara pessoas, prepara, levanta homens e mulheres, porque é tão grande, Senhor, esse trabalho, é tão grande, essa área é tão grande, Senhor, é tão grande, meu Deus. Prepara os ceifeiros, levanta ceifeiros para a Tua seara, levanta obreiros, Pai, para a Tua seara, que tem compromisso contigo, Senhor, que são comprometidos com a causa de Cristo, com a causa da cruz, com a causa da cruz, meu Deus. Pai, visita toda a diretoria executiva. Ó, Senhor, visita o pastor Milton, pastor Osmar, Senhor, visita o pastor Fabrício, o pastor Jerry, pastor Wilson, meu Deus, pastor Marco Magno, a nossa irmã Maria José, visita teus filhos, todos os familiares, os de longe, os de perto, meu Deus. Nós oramos, nós sabemos que a fúria, os ataques malignos são tão grandes, Pai, mas nessa madrugada nós oramos para que o Teu nome seja glorificado. Nós invocamos o Teu nome, Pai, que toda potestade, que todos principados, que todo poder da maldade seja neutralizados agora, sejam expelidos agora, sejam expulsos agora, em nome de Jesus, em nome de Jesus. Toda armadilha, todas setas, todas armadilhas malignas, toda astúcia maligna, nós repreendemos agora. Há uma guerra espiritual, há uma batalha espiritual. Queima, Senhor, todos os inimigos de Deus, caia por terra. Todos os inimigos da obra do Senhor, caia por terra. Nós oramos, Senhor. Quantos têm se levantado contra a Tua obra? Quantos têm se levantado contra a Tua igreja, Senhor? Contra o Teu corpo, Pai. E nós oramos. Traga unidade para a igreja, Senhor. Traga unidade para a Tua igreja. Nós oramos pelo Ministério Jovem, pela expansão, pelo Regenere, por esse novo tempo, Pai, toda divisão. Ó, Senhor, nós repreendemos, porque em Cristo nós somos um. A oração do Senhor, Pai, pela Tua igreja foi que eles sejam um, Senhor. E nós oramos para que toda divisão, Pai, para que toda divisão venha cair por terra. Senhor, traga unidade para a Tua igreja. Nós oramos por unidade, nós oramos por comunhão, Senhor, por entendimento. Ó, Senhor, nós oramos pelo Teu Kairós, pelo Teu tempo, Senhor, sobre a Tua igreja, que nós possamos entender o tempo do Senhor, Pai. Pai, nós oramos, eu quero orar também por este irmão, essa irmã que está me acompanhando, e quem sabe foi enganado, foi vencido pelos laços malignos, Senhor, e essa pessoa se afastou, essa pessoa, meu Deus, quem sabe foi ferido pelas setas malignas, e agora, meu Deus, está tão longe da Tua presença, está tão longe do Senhor, Pai, mas eu quero orar agora. Traga de volta, traga para perto, Senhor, como filho pródigo que saiu para conhecer o mundo, que saiu para conhecer as coisas vis desse mundo, mas quando ele cai em si e ele volta para a casa do Pai, o Senhor nos aceita da forma que nós estamos, mas o Senhor não aceita quem somos. O Senhor nos transforma o nosso caráter. O Senhor transforma o caráter.

0: caráter corrompido do homem. Aleluia. Como diz a tua palavra, que vendo o pai, abraçou o seu filho no estado que ele estava. Porém, após o recebê-lo, o Senhor transformou-o, mandando trocar as vestes, mandando dar um banho e colocar um anel nas suas mãos, na sua mão. Senhor, o Senhor sabe, quem sabe esse irmão está num estado terrível e o Senhor aceita ele no estado que ele está. Mas nós sabemos que quando o Senhor abraça, o Senhor transforma. Só o Senhor tem poder de transformar e mudar, meu Deus, a nossa vida. Eu quero orar por esse irmão também que ainda não tomou a decisão de aceitar o Senhor como único e suficiente salvador da sua alma. Senhor, que todas legiões, todos os espíritos malignos que está lutando contra esta pessoa, Pai, para ela não receber o Senhor, não tomar essa decisão, nós repreendemos. Em no nome de Jesus, Pai, nós clamamos em no nome de Jesus. Muito obrigado, Senhor, pela vida do pastor Kleber. Muito obrigado por esse tempo de oração. Visita a nossa família, Senhor. Visita a minha esposa. Visita a nossa irmã Rose, os filhinhos do pastor Kleber, que ficaram em casa, Pai, para estarmos aqui junto com uma multidão clamando ao Senhor nesta madrugada, Pai. Visita o nosso lar. É o que nós te pedimos e desde já te agradecemos em no nome de Jesus. Amém e amém, Senhor.
1: Aleluia. Que maravilha, que presença. Não temos dúvida, pastor Miqueias, que já não vai ser depois, não vai ser amanhã, hoje. O Senhor visitou esta vida. O Senhor já colocou as boas e poderosas mãos sobre a causa, sobre a alma, sobre o espírito. Pastor, eu não tenho dúvida daquilo que o Senhor já realizou. Porém, o maior milagre ainda está para acontecer na vida daquele que precisa receber a Cristo, aqueles que já o receberam, na vida daqueles que precisam voltar para Ele, pastor.
0: Com certeza, pastor Kleber. Senti muito forte a presença de Deus aqui, da presença do Senhor, desde o início da oração. E eu tenho certeza que muitas pessoas agora estão sendo tocadas, profundamente tocadas. Não por nós, mas pelo Espírito Santo de Deus que está indo ao seu encontro. Você não está sozinho, você não está só. Eu quero fazer o apelo e convidar você agora para orar conosco. Quero fazer uma oração especial para você que quer reconciliar com o Senhor. Para você que quer tomar a decisão de mudar de vida. Vida abundante só é com Cristo. Não tem vida abundante sem ser Cristo. E vida abundante, que eu digo, não é só dinheiro, não é casa, não é carro. Tem muita gente que tem tudo, mas não tem nada. É tão vazio, porque o único que pode preencher a lacuna da nossa alma, do nosso ser, do nosso interior, é Jesus Cristo. E eu quero orar por você agora. Feche seus olhos, você que quer reconciliar e quer tomar a decisão de aceitar Jesus. Senhor Deus e Pai, eu quero orar por esse irmão e por essa irmã que está tomando essa decisão agora, Senhor, de aceitar o Senhor como único suficiente salvador da sua alma. Eu quero orar também pela vida desse irmão e dessa irmã que está tomando a decisão de retornar, voltar como filho pródigo. Senhor, segura nas mãos desse irmão e dessa irmã, é o que eu te peço, em nome de Jesus. Você que aceitou Jesus, você que reconciliou o pastor Kleber,
1: sim,
0: ele pode agora nos chamar. Nós temos um número e um e-mail.
1: Sim.
0: Quero aceitar Jesus, @ipda.com.br, ou também pelo nosso WhatsApp, DDD 11 95094 4645. Manda uma mensagem para nós agora. Nós iremos em breve te responder, encaminhar você para a igreja IPDA mais próxima aí da sua casa, na sua cidade, no seu estado, onde quer que você esteja, até no seu país. Mande para nós essa mensagem, fale de onde que você está falando, da sua cidade, ou seu bairro, e nós iremos encaminhar você para a igreja mais próxima de você.
1: Ficamos por aqui, que maravilha, foi um prazer estar com vocês. Prossegue o programa Voz da Libertação pelas emissoras, pelo Direto com Deus, o clamor 24 horas. Até aqui chegamos e que o Senhor possa nos dar uma excelente quarta-feira para todos.
0: Que Deus abençoe, pastor Kleber, fiquem todos na paz do Senhor Jesus e até a próxima.
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4: 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Uma e um.
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6: Meu nome é Bruno e eu sou de Santos. Meu testemunho foi assim, eu tava na sexta-feira, eu tava indo pra igreja e eu tava na ciclovia, né, andando. Aí parou o carro na minha frente, né. Aí pra me desviar do carro, eu acabei indo pra rua e eu não olhei pra trás, foi desatenção minha. Aí tava vindo duas motos, eles tava vindo rápido. Fui pro meio da rua e as duas motos iam me pegar, iam me atropelar. Só que com a mão de Deus, as motos conseguiram frear. Aí eu comecei a agradecer a Deus pelo livramento, aí eu não deixei de ir pra igreja. Fui pra igreja, agradeci, fiquei muito feliz, é bênção pra minha vida. Isso foi meu testemunho.
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7: Uma hora e 3 minutos.

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2: 1:07 em São Paulo. Boa madrugada para você que está em nossa companhia, na maior rede de rádios do Brasil, levando a boa e genuína palavra de Cristo até o seu coração. Sou sermão em Cristo, o diácono Natiel Reis, e farei a sua companhia até as 5 horas da madrugada. Já quase para raiar um novo dia, nós estaremos aqui fazendo a sua boa companhia e orando por você. Na mesa técnica, me acompanha o Lucas Ione. E você pode participar conosco pelo WhatsApp e também pelo telefone. Nosso WhatsApp é muito fácil. Código DDD 11 de São Paulo, para você que nos ouve em outra cidade do estado de São Paulo, em outro estado do Brasil e até em outro país da Terra. Código DDD 11, número 982923392. Vamos juntos. Madrugada da Rede de Apoio do Socorro de Deus, aqui na Rádio Deus é Amor. Eu quero conferir quem está acompanhando essa programação. Orou conosco desde a sede mundial com o pastor Kleber de Oliveira, responsável espiritual aqui na sede mundial, nosso dirigente, e também o nosso querido irmão presbítero Miqueias Almeida, ele que é o conselheiro mundial do Ministério Jovem Expansão. Os dois oraram conosco desde a meia-noite até 1 hora da madrugada. Claro, com você também aí do outro lado, acompanhando essa oração, orando, intercedendo. É o Ministério de Intercessão da nossa Igreja Pentecostal Deus e Amor, uma igreja de todos e para todos, uma igreja que nasceu na oração e continua no fervor do Pentecostes na oração. Agora em São Paulo, 1:09. Daqui a pouco vou começar a atender algumas ligações, então já começa a ligar para cá. Nosso contato é fácil, nosso WhatsApp também é muito fácil e você pode mandar algumas mensagens. Inclusive, o Wellington Nascimento, do código DDD 13, final de contato 7227, já participou aqui, mandou a sua mensagem e disse que é de Guarujá, São Paulo. Pede orações em favor dele e também da família. Deus abençoe, Wellington. Obrigado por sua interação aqui na Rádio Deus é Amor. Hoje são 24 de junho de 2026. Uma madrugada fria em São Paulo. 13 graus, segundo o site Clima Tempo. Sensação térmica de 12. Muito frio. Tá garoando agora aqui. Há pouco cheguei no Templo da Glória de Deus, debaixo de uma garoa boa. Nada que dê para ficar totalmente molhado, a depender do tempo que você passa debaixo dessa boa garoa. Afinal, faz jus ao tão famigerado tema de São Paulo, né? Capital da garoa. 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

1h11, hora certa para você. Você pode participar conosco através do programa da Igreja Pentecostal Deus e Amor, Madrugada do Socorro de Deus. Código DDD 11-3208-2790. 11, código DDD de São Paulo, número 3208-2790. Liga aí, quero conversar com você, quero orar por você e com você na Madrugada do Socorro de Deus, aqui da Central de Produção Internacional da nossa Igreja Pentecostal Deus e Amor. Estamos aqui na Avenida do Estado 4568, no bairro da Liberdade, no centro da maior metrópole do Brasil.

0: quero orar por você e com você. Não importa a intempérie, o momento difícil que você está passando. Sabe por que não importa? Porque maior que esse problema que você está vivendo, que você está passando, trilhando agora, é o poder de Deus. E o poder de Deus se aperfeiçoa no nosso momento de fraqueza. Quem disse isso foi um escritor muito conhecido da palavra de Deus, que sabia muito bem do que estava falando. Afinal, ele também viveu momentos difíceis. O próprio Deus disse para ele: a minha graça te basta. E o Senhor diz para você: a minha graça te basta. Talvez você esteja aí passando maus bocados, no dizer popular, mas eu quero dizer para você que o nosso Deus, o Deus de Abraão, Isaque e Jacó, ele continua conosco. Assim como ele falou para o apóstolo Paulo, no momento da dificuldade que ele estava passando, vivendo, naquele momento tão difícil na vida deste homem de Deus, ele reconheceu que no momento de fraqueza, de debilidade, o poder de Deus se aperfeiçoava na vida dele. Isso está registrado na segunda carta aos Coríntios, capítulo 12, versículo 9. Quando o Senhor disse para ele: a minha graça te basta, porque o meu poder se aperfeiçoa na fraqueza. Nessa madrugada, Deus quer falar com você e eu quero orar por você. Quero apresentar sua vida, sua família, seus sonhos, seus objetivos. Liga para cá. Manda uma mensagem também no nosso número WhatsApp, está à sua disposição. O contato telefônico é o código DDD 11, aqui da capital de São Paulo. Número 3208-2790. E o nosso WhatsApp é o 11 98292-3392. Já tem pessoas conectadas conosco pelo telefone. Vou atender a primeira pessoa agora. Alô?
1: Pastor.
0: Paz do Senhor Jesus, meu querido. Bom dia. Como é o seu nome?
1: É o irmão Washington de São José dos Campos.
0: O Washington de São José dos Campos?
1: É o que pediu oração para a Ângela, que hoje é o aniversário dela, né?
0: Olha, parabéns.
1: Tem como o irmão orar aí, fazer oração?
0: Sim, farei daqui a pouco. 2 horas vou orar com você, tá bom?
1: Hoje é o aniversário dela, está completando 54 anos.
0: Que maravilha. Faz um
1: ano de vida, graças a Deus.
0: Graças a Deus.
1: Ela é obreira da casa do Senhor.
0: Uma obreira. É São José dos Campos, né?
1: É, São José dos Campos.
0: Ela é obreira na
1: área. Meu filho, Wellington.
0: Você quer oração também pelo seu filho? Certo?
1: Meu nome é Washington.
0: Sim, o Washington,
1: seu filho. Eu sou obreira da casa do Senhor também. Eu fui batizado em 2018.
0: Que bênção, meu querido. O seu filho é o Wellington, isso?
1: Meu filho é o Wellington.
0: Qual a idade dele?
1: Tá bom, fica com Deus, Deus. Faz oração agora, Deus. Tá com Deus, Deus.
0: Bom dia. Obrigado também. Bom dia pra você.
1: Bom dia, senhor.
0: 1h15 em São Paulo. Liga aqui, conversa comigo. É importante você pedir oração, mas também é importante você falar um pouquinho com o locutor, né? Não me deixa sozinho aqui. Mais uma pessoa. Alô, bom dia.
2: Oh, bom dia, Pai do Senhor Jesus.
0: Pai do Senhor, minha irmã, me ouve bem?
2: É tudo, graças a Deus. Não estou ligando pra você, só peguei oração.
0: Como é o seu nome?
2: Do neto, meu irmão.
0: Como é o seu
2: nome?
0: Ele
2: está muito necessitado e está desempregado.
0: Você está me ouvindo, minha
2: não
0: irmã?
2: Não consegue emprego, está começando a entrar em maus companhia,
0: uhum,
2: bebendo. E está completamente, está praticamente se destruindo.
0: Certo.
2: Ele não consegue, assim, uma necessidade material que ele está precisando, sabe, na vida.
0: Uhum.
2: Ele começa, irmão, a fazer coisas que só te prejudica. Ele chama Matheus Rocker do Nascimento.
0: Certo.
2: Eu queria
0: pedir
2: oração para que Deus mudasse a vida dele para melhor. Libertasse ele e abrisse uma porta de emprego para ele.
0: Eu acho que a irmã não está ouvindo, Lucas.
2: Alô?
0: Você está me ouvindo, irmã?
2: Tô, agora tô.
0: Tá ouvindo. Como é o seu nome?
2: Meu nome é Selma.
0: Selma, certo.

0: Você fala de onde, Selma?
1: Eu falo aqui da Zona Sul.
0: Da Zona Sul? Qual é o bairro?
1: Isso. É bairro de Jardim Bonito, Santo Amaro.
0: Certo, Santo Amaro. Vou orar sim, tá bom? Já tá aqui o seu nome.
1: E pede oração pra toda a minha família.
0: Claro, vou orar por você e por toda a família. Duas horas. Oração da madrugada do Socorro de Deus, tá bom?
1: Amém.
0: Deus abençoe, obrigado.
1: Eu não coloco especial o nome dele, tá bom, irmão? Mateus, tá?
0: Tá bom, tá colocado aqui.
1: Deus abençoe, irmão.
0: 1:17 em São Paulo, liga pra cá. 11-3208-2790. Mas atenção, você não precisa já começar a fazer o seu pedido de oração. Você atende o telefone, ou melhor, você liga, eu atendo aqui. Você conversa um pouco. Sei que a situação é difícil, mas vamos por etapas, tá bom? Mais uma pessoa na linha, alô?
2: Senhor, irmão.
0: Pai do Senhor, meu querido, como é o seu nome?
2: Antônio,
0: de onde, Antônio?
2: Eu falo de Curitiba.
0: Curitiba, cidade Sorriso,
2: tá frio por aí, boa, Antônio? Hein? Terra santa.
0: Tá gelado por aí.
2: Eu tenho um... Ó, pastor, a história é cumprida, mas eu vou rezar ela bem ligeiro.
0: Tá, pode falar.
2: Eu tenho uma grande vitória pra te contar.
0: Então conta aí.
2: Eu tenho uma bênção que, olha, eu acho que é duvida da pessoa conseguir a bênção que eu tô ganhando.
0: Vai abalar tudo, então. Pode falar.
2: E eu passei o inferno inteiro até o fim. Agora, Deus renovou minha vida, vou trabalhar pra me ganhar alma pra Deus.
0: Ô, glória! Mas como foi que aconteceu essa bênção na tua vida?
2: Não, eu não sei. A única coisa, eu acreditava muito no meu pai, inclusive meu pai pertence à Bíblia, sabe? É o Samuel lá. É o primeiro e o segundo Samuel pertence ao meu pai. Daí, eu fui um camarada que respeitei muito meu pai, sabe?
0: Sim.
2: E daí, eu com 6 anos de idade, eu já tinha comprado uma vaca com bezerro de 2 meses.
0: Com 6 anos?
2: É isso mesmo, meu com 6 anos de idade.
0: Com 6 anos eu nem sei o que eu fazia.
2: Eu criava frango.
0: Você é do interior, sabe, você é da zona rural?
2: Eu toquei essa vida, daí eu aprendi a tocar gaita, pastor.
0: Uhum.
2: E daí eu tocava uns bailes, dava bom dinheirinho, o pai ficava bravo comigo. Meu filho, para com isso.
0: Uhum.
2: Aí, mas por que o pai ficava bravo? Eu aprendi a tocar gaita com meu primo era um maloqueiro desganado, sabe, irmão?
0: Sim.
2: E o pai ficava com medo da gente se perder no mundo, né?
0: Sim, pai que é o melhor pro filho, né?
2: Ah, lógico, não tem, o dinheiro não vale nada, né, irmão?
0: É, tem a sua serventia, mas não é tudo.
2: Pois é, daí aí eu peguei, sabe, foi pra tocar num baile lá, sabe, e um camarada lá, tinha 5 filhas mulheres, sabe?
0: Uhum.
2: E as mulheres, quando eu ia lá, elas não perdiam mais, daí ia mesmo dançar. Quando eu entrei, assim, era aquela... Você conheceu café ou não?
0: Café?
2: É.
0: Sim, já colhi café, no norte pioneiro do
2: Paraná. Você colheu café? Você colheu café, irmão?
0: Colhi, abanei.
2: Aí, ó, eu também fiz isso aí.
0: Muita copa de café.
2: Eu também fiz isso, viu, irmão? Sabe aquela lona que a gente cobra o café, né?
0: Sim, o chão lá.
2: A gente fazia uma tolda pra dançar de baixo.
0: Uhum.
2: Ah, lembra disso, irmão?
0: Lembro.
2: Ai, ai, ai, mano.
0: Você
2: já pensou, hein? Mas sabe o perigo desse negócio aí? Era fura bucho.
0: Era o quê?
2: Fura bucho.
0: Fura bucho.
2: É. Você já pensou que perigo, né, irmão?
0: É.
2: Olha. Aí eu peguei, quando eu entrei assim na entrada da toda, assim, pra ir lá pro lugar da gente tocar lá, sabe?
0: Uhum.
2: Rapaz, viu um cara atrás de mim. Ele atravessou um punhal que ele tinha, atravessou a sambona e a barrigada do cara, todo dia o cara morreu na hora, irmão.
0: Meu Deus. Mas olha,
2: que,
0: tá vivo.
2: Que coisa do diabo, né?
0: Não duvida.
2: Peguei essa gaitinha, irmão, e fui pra casa, nunca mais, olha, hoje foi pra me tocar, tem que aprender de volta.
0: Tá certo.
2: É na verdade, irmão, você vê como é que Deus vai pra gente, né?
0: 2 horas você vai orar comigo, né?
2: 2 horas?
0: 2 horas.
2: Pô, ainda falta ainda 26 minutos ainda?
0: Não, ainda falta mais que isso.
2: Não, meu Deus do céu. É 1:24.
0: Isso. Falta

0: 3 minutos ainda. Olha, porque não tem problema, não tem medo de oração, não.
1: Então tá bom.
0: A oração
1: então
0: faz bem pra gente, né, irmão?
1: Faz sempre, muito bem. Olha, eu vou então, te esperar,
0: então,
1: ó,
0: eu vou desligar, porque... Então daí, aí eu peguei, ele tava na Bíblia lá, sabe? Sim. Daí eu vai, e chego lá em Salmo 103, irmão, pode olhar ali que você vai ver.
1: Sim.
0: A renovação da vida da gente.
1: Glória a Deus. Deus traz
0: então, ela no Salmo 103, você vai ver. E a minha esposa, ela é evangélica também. E eu sempre falava pra ela e tal, mas ela não concordava comigo, porque ela pertencia... É da igreja de vocês, mas é do Ademar, é aqui da...
1: É Deus e Amor, né?
0: Isso, você sabe qual é que é, aqui no Boqueirão.
1: Que maravilha.
0: Aí, sabe, mas ela nunca... Mas eu com 50 anos de casado, eu falei assim, ô nega, eu posso te fazer uma pergunta? Ela falou, o que que é? O que que é o amor de Deus? Pois olha, ela ficou neutra comigo, sabe? Eu falei, meu Deus do céu, não saber o que que é amor de Deus, 50 anos de casado, nunca briguemos. E olha, eu vou te contar pra você, também, ela pinga minha doida, viu, irmã?
1: Como é que se
0: mas
1: chama?
0: Mas nunca briguei com ela.
1: Como é que ela se chama?
0: Mas só que também tem uma coisa. Eu sofri 18 anos sem documento.
1: Tá certo. Mão Antônio.
0: Oi.
1: Você tá me ouvindo?
0: Tô ouvindo.
1: Olha, quero te convidar agora pra ouvir um quadro. Sabe qual é? Pão Diário, com a nossa irmã Débora Miranda. Ela vai falar sobre o salmo mais citado no Novo Testamento. Bora ouvir?
0: Pode dizer lá.
1: Daqui a pouco a gente conversa mais, tá bom?
0: Qual é o salmo que ela fala?
1: Olha, então, a gente tem que ouvir pra saber. Vou chamar agora... Ah,

0: Vou chamar agora aqui para o diário. Daí um oferecimento para o senhor, para sua esposa, para todo mundo que está ligado aqui na Rádio Deus e Amor. Tá bom?
1: O meu é o 103 que eu falei para você.
0: Então tá bom.
1: Tá bom, então um abraço para você, irmão.
0: Um abraço, fica na paz do Senhor Jesus. Conversa boa, hein? Agora 1h24, vamos ao Pão Diário com a nossa irmã Débora Miranda. Ela vai falar sobre o salmo mais citado no Novo Testamento, enquanto você manda a sua mensagem para cá. E liga, fica um pouquinho, aguarda e eu vou atender a sua ligação.
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3: Você sabe qual é o salmo mais frequentemente citado no Novo Testamento? Você pode ter imaginado o familiar e amado Salmo 23, mas na verdade é o Salmo 22. Vejam como ele começa, com as ungentes e comoventes palavras de Davi citadas por Jesus na cruz. Deus meu, Deus meu, por que me desamparaste? Você se sente desamparado? Às vezes se sente abandonado até por pessoas da sua família? Imagine em que situação Davi estava e se encontrava para clamar a Deus desta maneira. Deus meu, por que me desamparaste? Percebam, ouvintes, que ele se sentiu desamparado e abandonado. Mas no Salmo 22, versículo 1, diz: porque se acham longe de minha salvação as palavras do meu bramido? É mais uma pergunta que faz Davi. Ele também se sentiu ignorado. Não somente desamparado, abandonado, mas ignorado, porque ele diz: por que se acham longe de minha salvação as palavras de meu bramido? Ele também se sentiu ignorado. Deus meu, diz no versículo 2, clamo de dia e não me respondes. Ouvintes, vocês já se sentiram assim? Um dia você já olhou para os céus e imaginou porque parecia que Deus o tinha abandonado ou o tinha ignorado? Você não é o único e não será também o último. Bem-vindo ao mundo de Davi. Mas a cada grito lamurioso de Davi é mencionado uma característica de Deus que o resgata do abatimento. Neste todo processo de angústia, Davi descobre no livro de Salmos, capítulo 22, ainda no mesmo capítulo, no versículo 3, que eu quero ler para vocês. Porém, tu és santo, o que habita entre os louvores de Israel. E no versículo 4, mostra que também ele confia no Senhor. Ele diz assim: em ti confiaram nossos pais, confiaram, e tu os livraste. No versículo 8, olha o que Davi diz: confiou no Senhor que o livre. Livre-o, pois nele tem prazer. Ele está vendo aqui, descobre que Deus é libertador, é confiável, é salvador. No versículo 20, fala da salvação: livra minha alma da espada. No versículo 21, fala sobre a salvação. Então, diz assim: salva-me da boca do leão, ouve-me desde as pontas dos unicórnios. Ele está pedindo ali, e ele vê que Deus é santo, confiável, libertador, salvador, e também descobre a sua força no versículo 19, quando diz: mas tu, Senhor, não te alongues de mim, força minha, apressa-te em me socorrer. Amigo ouvinte, se você se sente desamparado, dobre os seus joelhos agora. Busque o Senhor, imite o seu caráter e viva para sempre o vosso coração, como diz Salmos 22, no versículo 26. Que Deus os abençoe em Cristo Jesus.
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1: Uma da madrugada, 33 minutos em São Paulo, no horário de Brasília. 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Eu te convido a participar desse programa através do nosso número WhatsApp. A Cléia mandou uma mensagem aqui dizendo: olá, boa noite, peço orações por mim, pela minha saúde e pelo meu filho Guilherme de Oliveira, para que Deus liberte ele das drogas e da bebida. Vou orar por você, tá, Cléia? Daqui a pouco aqui na Rádio Deus e Amor. A Ivanilda também compartilhou com a gente a sua mensagem dizendo: bom dia, na paz do Senhor. Peço que coloque minha família em oração. Minha neta, Maria Clarice, que não está bem. Ela tem 2 aninhos. Sou de Ananindeua, no Pará. Ananindeua, região metropolitana de Belém. Olá, tudo bem, Ivanilda? Uma conterrânea. Ela disse aqui que acompanha

0: todas as noites essa programação. Que bênção. Bom saber que você está aí em nossa companhia. Código DDD da Ivanilda é o 91, final de contato 1968. Obrigado por ter interagido, compartilhado com a gente aqui esse pedido de oração. Maria Andrade mandou aqui uma mensagem pedindo oração em favor da saúde dela. Vou orar por você daqui a pouquinho, tá bom? Maria, obrigado por ter compartilhado também essa mensagem. Olha, mais uma pessoa, a Beatriz, disse: bom dia. Quero pedir oração em favor da minha família e também de mim. Obrigado, Beatriz. Isso é uma bênção, hein? Saiba que a tua família está debaixo das potentes mãos do Senhor. Evelyn Oliveira mandou uma mensagem aqui. Ela diz que é do Espírito Santo. Serra, gostaria de pedir oração em favor da família dela e também do filho de 12 anos que está desaparecido desde cedo. Até agora não chegou em casa. Ela diz que está muito preocupada, pois, e não é de ficar fora de casa por tanto tempo. Pede orações para que Deus proteja ele e também trazê-lo em segurança para casa. Orar por você, tá bom, Evelyn? Por você, pelo teu filho. Coloca o nome dele aqui para eu orar. Tá, vai dar tudo certo. Já deu tudo certo. Até aqui o Senhor tem nos ajudado. Teu filho vai voltar em segurança, em paz para tua casa, tá bom? 1h37 em São Paulo, quero acompanhar com você um depoimento lindo, uma história belíssima. Alguém que venceu em Cristo Jesus, porque nele somos mais do que vencedores. E é uma prova cabal, uma prova viva de que o Senhor continua operando. Aqui na Igreja Pentecostal do Zemor, e também através do programa A Voz da Libertação.
1: Meu nome é Cláudia, sou da cidade de Capivari. O ano de 2024 eu recebi um convite para estar indo conhecer a Igreja Deus é Amor. E eu não estava na presença de Deus até o momento. Eu falei, eu estava passando por uma luta na minha casa, com meu esposo. E acabei recebendo o convite e fui para a igreja. Eu falei, olha, eu vou para a igreja, mas eu não vou seguir a doutrina. Por quê? Eu não sou mulher de doutrina, né? E aí acabei aceitando Jesus e a partir desse momento eu fiquei na igreja para nunca mais sair. E veio as lutas, o deserto, como se fala na palavra, né? E aí a gente não entende o que é um deserto. É onde você tem percas. Por que a gente tem percas, né? Perdi primeiramente meu emprego em agosto de 2024. E eu seguindo a Deus. E eu falei para Deus, por que, Senhor, né? Em agosto e setembro, outubro, rosa, eu recebi que eu estava com câncer. A perca do emprego, recebendo da notícia do câncer. Até então, os médicos tentaram me acalmar e eu saí o resultado da biópsia, né? Eu fui fazer a biópsia. Eu fui buscar essa biópsia sozinha. Eu e Deus, né? Que Deus sempre teve do meu lado, né? Porque eu fui abandonada também nessa trajetória. E quando eu cheguei na biópsia, peguei... Como eu sou enfermeira, eu já entendo tudo. Eu acabei pegando o resultado e lendo, né? E falei pra Deus, por que isso? Eu vim sozinha da cidade de Campinas até Capivari. Pra chegar em Capivari demora uma hora e pouco. E eu tinha que levar esse resultado pro médico. E o meu sonho ali desabou, porque eu tinha acabado de me formar enfermeira. Fazia um ano e pouco que eu estava só na área. Era meu sonho entrar em uma Santa Casa, em uma Unimed. Eu estava na rodovia nessa época. E eu tinha sido mandado embora também. E ali desmoronou. Desempregada. Sem família. No caso, no meu caso, meu marido me abandonou também. Eu tive que alugar uma casa, sair de casa. Porque ele bateu em mim. Ele não aceitou que eu ia na igreja, ele não aceitou minha doença, ele não aceitou passar esse deserto, porque ele não entende o que é a palavra de Deus, um deserto. Um homem que não é da fé, ele não vai entender, né? Mas eu passei. De que jeito? Não sei. Só Deus para me dar força. Sozinha, eu e Deus, e eu ali na luta, com os irmãos em Rafar, congregando.

0: fazendo estudo bíblico para batizar. E vim batizada em março para cá. Fui batizada, desci as águas e vim para a sede conhecer aqui em São Paulo, que era meu sonho, conhecer a sede. E a irmã Maria Lorena, ela deu a palavra esse dia. E Deus usou ela para revelar para mim. Nesse dia ela chamou eu na frente e falou: Deus está dando a cura aonde você vai levar o testemunho e a mim em todos os locais. E assim foi. Desse dia para cá eu vim orando e pedindo a Deus a cura. Porque é muito difícil uma pessoa ficar sozinha e tratamento. Tive apoio da minha família por parte de mãe. E Deus é maravilhoso. Deus me curou. Deus fez a promessa, cumpriu. Essa semana eu recebi a notícia na quinta-feira. E eu não imaginava que ia dar tão certo receber a notícia que eu estou curada. Hoje não tenho câncer. A honra e glória do Senhor. E muitas mulheres que estão na presença do Senhor, acreditam em Deus, vai na batalha, siga em frente, que pode acontecer comigo como aconteceu e pode acontecer com outras. E que pode estar acontecendo nesse momento agora. Quem seja que estiver ouvindo, vai na fé, na honra, na graça do Senhor Jesus. Porque Deus me curou, aquele lá de cima, porque eu tive muita fé mesmo. Mesmo abandonada pelo marido, mesmo abandonada pelos filhos, por todos, Deus sempre esteve comigo. E eu sempre estive na presença. E hoje estou aqui para honrar e glorificar a honra do Senhor. Cláudia Fernanda do Nascimento, Capivari.
1: Aí, que linda história da Cláudia. Passou por muitas coisas, mas desde o momento em que ela começou a contar o testemunho, ela relata: o Senhor sempre esteve comigo. E é essa intenção de levar até você essa ciência, essa consciência de que o Senhor nunca nos abandona, jamais. Quando nós clamamos ao poderoso nome de Yahvé, do Senhor, Deus conosco, o Senhor nos acompanha nos momentos mais difíceis da nossa vida. Olha, eu sei que não é fácil passar essa luta que você está vivendo aí, essa provação. Eu sei que não é fácil enfrentar o câncer. Eu sei que não é fácil enfrentar uma perda, a dor do luto. Eu sei que não é fácil. Eu sei que não é fácil perder o emprego, ser humilhado, desprezado. Sei que não é fácil viver essa turbulência na sua família, mas em todas as coisas somos mais do que vencedores. Quem disse isso não foi eu, é a palavra de Deus quem diz: em todas as coisas somos mais do que vencedores. Está registrado na carta de Paulo, endereçada aos Romanos, capítulo 8, versículo 37. A palavra de Deus é fiel, é verdadeira. Eu quero ler com você esse versículo, que diz muito sobre quem nós somos e para quem vivemos, para quem está indo a nossa glorificação todos os dias. Aos Romanos, capítulo 8, versículo 37, a palavra do Senhor diz assim: mas em todas estas coisas somos mais do que vencedores por aquele que nos amou. Nós não somos capazes de vencermos as tribulações da vida sozinhos, isso não existe, não tem possibilidade alguma. Tem umas pessoas que gostam de complementar versículos. Quando Jesus disse: eu venci o mundo. Eu venci o mundo. Evangelho de Cristo, segundo escreveu João, capítulo 16, versículo 33. Tenho-vos dito isto para que em mim tenhas paz. No mundo tereis aflições, mas tende bom ânimo, eu venci o mundo.

0: Cristo traz aqui algumas informações importantes para nós. Primeiro, que ele já sabia, porque ele é onisciente, que nós teríamos aflições no mundo, dores, perdas, sofrimento, todos os tipos de intempéries, todos os tipos de dificuldades, tudo. Mas no mesmo Evangelho de João, capítulo 14, versículo 27, Jesus deixa registrado em suas palavras: deixo-vos a paz, a minha paz vos dou, não vos la dou como o mundo a dá, não se turbe o vosso coração, nem se atemorize. Aí eu volto no versículo 33 do capítulo 16, quando Cristo, tendo ciência de todos os momentos terríveis que nós passaríamos, nos conforta, nos consola, dizendo: tenho-vos dito isto para que em mim tenhais paz. É nele que nós temos a paz. A paz que ele diz que daria: eu vos dou e não vou lá dou como o mundo a dá. Sabe por quê? Porque a paz que Cristo dá excede todo entendimento. Todo entendimento. Carta aos Filipenses, capítulo 4, versículo 7. E a paz de Deus, que excede todo entendimento, guardará o vosso coração e a vossa mente em Cristo Jesus. Então, o versículo não diz: eu venci o mundo, vós também vencereis. Eu não posso vencer o mundo, mas Cristo já venceu por mim. E nele eu sou mais do que vencedor. É a mensagem de Cristo para o seu coração nessa madrugada do socorro de Deus. Daqui a pouco eu vou atender mais duas ligações. Liga para cá então. 11, código DDD de São Paulo, número 3208-2790. Faltam 12 minutos para a oração e eu quero orar com você. Não quero orar sozinho. Não quero que você ouça a oração tão somente. Quero que você ouça a oração fazendo suas atividades. Você que está acordando agora, a rotina vai ser cheia hoje aí para você. Reserve, serão 20 minutos de oração e esses 20 minutos farão toda a diferença para você. Entregue o seu caminho ao Senhor, confia nele e tudo ele fará. Agora em São Paulo, 1h48. Deixa eu atender aqui mais uma ligação. Alô? Alô, oi. Bom dia.
1: Bom dia.
0: Tudo bem? Como você se chama?
1: Tô falando no ar. Por gentileza.
0: Pois não. Bom dia.
1: Bom dia, bom dia. Eu queria falar com o seu pastor, né? Eu queria falar com o seu particular, podia ser?
0: Ah, no meu particular? Então, agora a gente tá na comunicação, né? Aí daqui a pouco eu vou orar. Você pode mandar uma mensagem no nosso WhatsApp. 11, que é o código DDD de São Paulo, número 98292-3392. Tá bom? Você manda uma mensagem, eu te respondo lá. Aqui no WhatsApp da Rádio Deus e Amor. Deus abençoe, tá?
1: Então, pedi oração, então. Olha a sua oração, que eu estou atormentada.
0: Sim. Como é o seu nome?
1: Maria da Graça.
0: Maria da Graça. Fala de onde, Maria?
1: Fala aqui de Niterói.
0: Niterói. Certo. Qual o seu pedido de oração?
1: Que eu tô com um nódulo no útero, mioma e problema na coluna. Sinto muita dor.
0: O que os médicos disseram?
1: Eles falaram que vai passar a cirurgia, mas não queria sair de cirurgia, não. Eu queria que Deus me curasse. Eu tô sempre passando mal, não sabe quanto eu tô com.
0: Você
1: eu
0: mora sozinha? Você mora sozinha?
1: Não, eu moro com o meu irmão.
0: Certo. Então vou orar por você, tá bom? Vou orar agora por você.
1: Tá bom.
0: Senhor Jesus, está aqui a tua filha passando uma situação muito complexa na vida dela. Mas como nós acabamos de meditar na tua palavra, ó Cristo, em ti somos mais do que vencedores. O Senhor levou sobre si

0: dores, o fardo, o jugo pesado, o Senhor levou, meu Pai, na cruz do Calvário, todo o sofrimento. E agora eu te suplico que a liberte desse nódulo, desse mioma, que a liberte desta enfermidade, desta patologia, para que o teu nome seja glorificado. Eu te peço e agradeço em nome de Jesus. Amém, Maria?
1: Amém, obrigada.
0: Você crê?
1: Creio.
0: Então tá bom. 2 horas eu oro mais por você, tá bom?
1: Tá bom, muito obrigada, tá?
0: Deus abençoe você, ótima madrugada.
1: Amém, fico com Deus, obrigada.
0: 1h51 em São Paulo, madrugada fria, garoando aqui no centro de São Paulo. E aí na sua cidade, como é que tá o clima? Tá calor, tá frio? Em Curitiba, terra do irmão Antônio que ligou há pouco, tá fazendo 8 graus. É a capital mais fria, hoje, 24 de junho. E vai cair mais a temperatura, o inverno está apenas começando. Tá só mostrando a faceta, demarcando o território. E quando chegar mesmo um inverno rigoroso, devemos estar preparados para isso. 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Doe. Doe com amor, seu coração solidário, e com toda certeza o poder de Deus será manifestado em sua vida, porque o seu coração é generoso. Deus tem te dado muito, mas não é para ficar só com você, é para você ajudar o seu irmão. Então ajude-nos a ajudar outras pessoas. O trabalho das instituições de EVV é seríssimo. A Fundação EVV vai completar 32 anos no próximo dia 22 de agosto, nosso Agosto Verde. E a Associação Reviver Help Deus e Amor vai completar 3 anos, ambas trabalhando muito para levar ao Brasil todo a solidariedade, o amor na prática daquilo que nós, como servo de Deus, temos a incumbência de fazer. Recuperando vidas com amor, Fundação Reviver e Associação Reviver Help Deus e Amor, juntas, num trabalho solidário neste inverno rigoroso que está se aproximando. Agora 1h53, eu atendo a última ligação, porque daqui a pouco tem os prefixos, um lindo louvor da Mensagens Cantadas, gravadora da nossa igreja, e posteriormente a oração da madrugada. Bom dia! Bom dia! Bom dia, como é o seu nome?
2: Tá falando comigo?
0: Isso, com você.
2: Ah, desculpa, olha só. Pastor, eu também tô com calma na justiça, na falta o juiz da sentença, tá?
0: Como é o seu
2: Ora
0: nome?
2: Por mim. Pro juiz da sentença logo pra mim receber o dinheiro.
0: Como é o seu nome?
2: Isso aí é a mesma que tá falando, Maria da Graça.
0: Maria da Graça, você que ligou há pouco?
2: É isso, não tô aqui ainda.
0: Ah, tá certo.
2: Tá bom, então eu desligo, né? Desligo aqui, né?
0: Então tá bom. Vou orar
2: tá bom,
0: pra você
2: obrigado,
0: daqui a
2: tá?
0: pouquinho mais.
2: Olha por mim, tá?
0: Deus
2: tá.
0: abençoe, obrigado.
2: Amém.
0: Com Deus.
2: Pode ir.
0: Agora 6 minutos para as 2 horas, eu atendo a última ligação. Liga pra cá. 3208-2790, código DDD 11. Alô?
3: Alô, pastor.
0: Pai senhor, como é o seu nome?
3: Irmão, eu queria pedir uma oração pra Maria da Graça. Eu tava indo pra igreja ontem, aí o menino me chamou, né? Aí é pra orar pra mãe dele, tá internado no hospital.
0: Senhor, de onde?
3: Que eu gosto, em qualquer hora.
0: Ah, sim, o Washington.
3: É, o meu aí tá internado, a Maria da Graça tá internado no hospital aqui, né? Em São José dos Campos.
0: Então tá bom, vou orar por ela também.
3: Tá com costa, né?
0: Tá bom? Deus abençoe. Obrigado, Washington, pela ligação, pelo retorno
3: bom,
0: aí.
3: Aí você olha pra Ângela, que é o aniversário dela hoje.
0: Tá certo, já tá aqui o nome dela.
3: Tá bom, Deus Obrigado. Abençoe, fique com Deus. Bom dia.
0: Bom dia pra você. Tá aí, as pessoas gostam de ligar aqui, retornam também. E a gente vai conversando a madrugada. Agora sim, eu vou atender a última ligação. Uma pessoa inédita, que ainda não ligou hoje. 5 para as 2.

0: Bom dia.
1: Bom dia.
0: Como é o seu nome?
1: É Moacir Cândido.
0: De onde?
1: É Itaquera, São Paulo.
0: Ah, aqui pertinho da gente. Qual o seu pedido de oração?
1: Pastor, eu estou sofrendo um problema aqui na minha casa, que eu não consigo reformar minha casa. Já tem todo o material aqui, muito olho gordo, muita inveja, meu corpo dói todinho, pastor.
0: Certo. Quanto eu tempo você está pleitado, tentando reformar? Quanto tempo você está nessa empreitada? Você está me ouvindo?
1: Estou ouvindo.
0: Quanto tempo você está tentando reformar a tua casa?
1: Eu já vai fazer mais ou menos 8 meses.
0: 8 meses.
1: O material está tudo aqui, não consigo manter.
0: Certo. Olha, eu vou orar por você. Você tem outro pedido de oração?
1: Tenho sim, para a minha filha, Márcia e Julieta. No serviço delas também.
0: Porta aberta, né? Porta aberta, prosperidade.
1: Isso.
0: Então tá bom, eu vou orar por você também. Tá certinho? Obrigado por ligado aqui, tá? Retorna sempre que quiser. Manda mensagem também no WhatsApp, 24 horas à disposição. 1h57 São Paulo. As pessoas estão ligando pra cá. E você de outro estado? Do norte, nordeste, do sudeste brasileiro, centro-oeste, do sul do Brasil. Você pode mandar ainda sua mensagem. Hoje já encerrou as nossas ligações, nossos atendimentos. Mas você ainda pode participar com a gente através do nosso número 11 98292-3392. Mande para cá sua mensagem, eu quero conversar com você. Também está com a gente aqui o nosso irmão Lucas Ione, trabalhando na técnica de áudio. E lá no WhatsApp, quem está hoje? O Cleiton. O Cleiton está aí, vendo as suas mensagens no WhatsApp e também já está catalogando, pegando os nomes de pedidos de oração e enviando lá para o santuário onde os nossos obreiros estão orando ao longo desta madrugada. Madrugada do Socorro de Deus aqui na Rádio Deus e Amor e também no santuário da nossa Igreja Pentecostal Deus e Amor. Agora são 1h58. Esse programa tem abençoado a sua vida? Então compartilhe com os seus amigos esta mensagem de Cristo. Porque o programa Voz da Libertação não é apenas um trabalho radiofônico, uma concessão, um período que passamos aqui apenas falando de coisas aleatórias. Nós falamos de vida, falamos de Cristo, do Senhor Jesus. E é por isso que esse programa precisa ser repercutido para outras pessoas. Avise os amigos, os familiares, os colegas de trabalho, da faculdade, da escola, que nós estamos ao vivo 24 horas pelo site ipda.com.br, em São Paulo pela 97.3 e também 100.5 no FM, e 1300 no AM. Estamos aqui para falarmos de Jesus a todo momento. 2 horas em São Paulo, no horário de Brasília, capital federal. Vamos agora à identificação das emissoras. Em sequência, uma linda canção da gravadora Mensagens Cantadas para você e a oração da Madrugada do Socorro de Deus.
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10: 2:01.
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1: E chegou o momento de nós conversarmos com o Senhor na madrugada do socorro de Deus. Onde quer que você esteja, reserve esse momento para conversarmos com o Senhor. Querido Deus, obrigado pelo dia que se passou e pelo dia que está iniciando. Obrigado, Pai, pelo fôlego de vida, pelo privilégio de estarmos agora em oração, em adoração, em espírito e em verdade. Tu és o maravilhoso, o conselheiro, Deus forte, Pai da eternidade, príncipe da paz, e nós nos colocamos diante da tua presença. Senhor, tem muitas pessoas que agora estão orando comigo que não estão conseguindo, Pai, dormir porque são tantos os problemas, as dificuldades. Senhor, as situações adversas da vida que estão roubando, Pai, os momentos de alegria, os momentos de prazer, de descanso desta pessoa, deste irmão, desta irmã. Eu te suplico agora que desfaça as obras do diabo, que desfaça as obras de Satanás. O Senhor é o Deus que nos traz renovo, força, vigor, ânimo, coragem para vencermos as intempéries da vida, Senhor, e para vencermos

estes momentos de desolação, dor, sofrimento, angústia. Nós precisamos termos intimidade contigo. E é por isso que na madrugada deste socorro, nós te pedimos a renovação espiritual. Renove-nos, Senhor. Renove a nossa intimidade contigo. O nosso prazer em estarmos em tua presença, em orarmos, em buscarmos a tua face, como antes a buscávamos. Senhor, nós queremos voltar ao primeiro amor. Nós queremos voltar a buscar a tua face nas madrugadas, a jejuarmos, a lermos a tua palavra, a meditarmos nas escrituras, porque as escrituras são alimento para a nossa vida. Senhor Jesus, sem ti nada somos, a nenhum lugar iremos, nada poderemos fazer. E para onde iremos, Senhor, se só tu tens palavra de vida eterna? Não temos para onde ir, Senhor. Não temos a quem recorrermos, Pai. Somente ao Senhor. Eu quero orar junto com este irmão, com esta irmã, que está comigo em clamor, em oração, nas grandes metrópoles do Brasil, nos sítios, nas chácaras, no interior, no Brasil profundo, Pai. Lá onde o poder social não chega, o poder governamental, as entidades filantrópicas não chegam. Está chegando agora através das ondas desta emissora filiada a Deus e Amor de rádios. Senhor, lá nos ribeirinhos do norte brasileiro, no sertão nordestino, meu Deus, o som que atravessa as fronteiras do nosso Brasil, também chegando em toda a América do Sul, através da internet, chegando em todo o Brasil, alcançando, Senhor, os lugares mais longínquos. Pai, eu quero te pedir a tua proteção divina. Eu quero, Senhor, te suplicar que acampe o teu anjo ao nosso redor. Dê ordem, Senhor, ao teu anjo para nos guardarem em todos os nossos caminhos, como está no Salmo 91. Senhor, nos livrando dos perigos, das setas, Senhor, das potestades malignas que tentam contra a nossa vida todos os dias, porque a vontade do nosso adversário é matar, roubar, destruir, mas o Senhor é o Deus que veio para nos trazer vida e vida com abundância. Espírito Santo, eu oro em nome de Jesus, para que o Senhor nos dê direcionamento divino e sabedoria para a tomada de decisões. Meu Pai, todos os dias, uma bifurcação, uma escolha, não só uma, na verdade várias, Senhor. Nós precisamos escolher entre uma decisão e outra, e às vezes nós não temos esta capacidade. Porque, Senhor, esta capacidade requer muita sabedoria, Senhor, análise, situações que ainda não aconteceram, que não estão ao nosso alcance, não conseguimos Senhor, identificá-las, vislumbrarmos, Senhor. Mas o Senhor é aquele que nos dá força para que nós possamos vencermos todas as adversidades pelo teu amor, pelo teu carinho. O Senhor que conhece todas as coisas, o Senhor conhece o passado, o presente, onde estamos e também o futuro. O Senhor está em todos os lugares, em todos os tempos.

o Senhor está no nosso futuro. O Senhor sabe onde estaremos daqui a 2 dias, como estaremos daqui a 1 semana, daqui 10 anos. O Senhor sabe, Pai. E é por isso que através das Sagradas Escrituras, o Senhor consegue nos orientar e nós conseguimos ser orientados por Ti, para que possamos ter uma vida boa, agradável, uma vida, Senhor, cheia de paz, regozijo, alegria. Mas isto tão somente se nós em Ti confiarmos, entregarmos os nossos caminhos ao Senhor. Meu Pai, eu também te peço em oração neste momento, em favor da cura divina, Senhor, da cura física, da cura emocional, da libertação completa que esta pessoa está precisando agora. Senhor Jesus, eu oro para que esta patologia seja repreendida em nome do Senhor Jesus. Esta doença do organismo, esta enfermidade, esta dor, sofrimento, Espírito Santo de Deus, eu oro para que a enfermidade psicológica, a doença na psique, esta ansiedade, depressão, esta baixa autoestima, este desejo suicida, todas essas doenças, as enfermidades geradas por tantas coisas no nosso século, Senhor, é o trabalho, o dia a dia, as atividades, coisas que nos levam para tão longe de Ti, nos levam para tão longe da Tua presença, a preço de enfermidades, doenças, Senhor, que acabam deixando-nos no chão. Mas agora esta pessoa que está orando comigo, esse irmão, este jovem, esta jovem, este senhor, esta senhora, está em lágrimas orando e pedindo: Senhor, faça um milagre em minha vida. Senhor, faça uma obra em mim, pelo Teu amor, pela Tua graça. Não somos merecedores, não somos dignos, mas o Senhor é bom. A Tua misericórdia estende-se de geração em geração e tem nos alcançado. Cure esta pessoa, Jesus, a libertando dos medicamentos, dos remédios, Senhor, desses cuidados paliativos. Esta pessoa que ora ou outra entra em crise, não consegue nem explicar o que se passa. É uma sensação de pânico terrível. E a enfermidade da psique que se manifesta também no corpo físico, a enfermidade psicossomática. Esta doença, meu Pai, que está tirando aos poucos a alegria de viver, Senhor, o sentido, o sabor da vida. Mas como nós já aprendemos nessa madrugada, o Senhor nos deixou a paz que excede todo entendimento, e é uma paz que o mundo não tem, não pode oferecer, porque é uma paz que o Senhor nos dá, o Senhor nos dá, e o mundo não pode dar. Senhor, cure também esta doença no corpo físico. Senhor, esta enfermidade terrível que tem deixado esta pessoa definhando, em nome de Jesus, em nome de Jesus, eu oro para que esta doença seja repreendida. Senhor Pai, a enfermidade da cabeça, a enfermidade no coração, a enfermidade, Senhor, no sangue, esta doença nos ossos, em nome de Jesus, Pai.

Que esta doença seja repreendida, esta patologia, esta infecção, esta doença respiratória, Senhor, esta infecção intestinal, esta doença crônica, esta hipertensão, esta diabetes, seja repreendida agora em nome de Jesus Cristo. Doenças malignas, doenças terríveis, saiam em nome de Jesus. Sejam repreendidas em nome do Senhor Jesus. Osteoporose, doença nos ossos, saiam. Doenças cardiovasculares, em nome de Jesus. Enfermidades do coração, doenças neurológicas, Alzheimer, Parkinson, sejam repreendidas em nome de Jesus Cristo. Pai, pelo teu amor, pelo teu cuidado, repreenda, Senhor, a enfermidade nos olhos, as doenças, Senhor, que atingem a visão, as doenças mentais, Senhor, as enfermidades terríveis, meu Pai, terríveis. Esta enfermidade, Senhor, que ainda não foi diagnosticada, porque é tudo muito novo para a medicina, se manifestou nesta pessoa e traz terríveis dores. Em nome de Jesus. Aleluias. Que agora esta enfermidade que está atingindo este meu irmão, esta minha irmã, seja banido. Esta doença que nem a morfina consegue resolver. Essa enfermidade que nem os medicamentos mais fortes para contenção de dores sobre-humanas. Essa enfermidade terrível, Senhor, que tem atingido a imunidade, que atinge, Senhor, as vitaminas do corpo, os hormônios. Meu Pai, desregulando tudo, tudo fica desregulado no dia a dia. É uma catástrofe, Jesus. Isso é uma consequência direta do pecado, da morte que o pecado traz. Senhor, isso é algo que o Senhor não quer para nós. Mas o Senhor é o Deus de Abraão, Isaac e Jacó, que agora nos dá a paz em todas as circunstâncias da vida. Senhor, este coração que está em luto, traga conforto, consolo. Meu Deus querido, não é fácil. É difícil, sim, somos humanos. Sentimos a dor da ausência, da perda. Mas o Senhor está conosco, Tu és o Emmanuel. Meu Pai, meu Abba, Deus conosco. Ouve a nossa oração nesta madrugada. Ouve o nosso clamor. Dê a esta pessoa um sono tranquilo. Senhor, há tantos dias que este irmão não dorme, que esta irmã não dorme. Mas depois desta oração, eles vão dormir tranquilamente, porque a tua paz e o teu amor estão superabundando em meio a esta tragédia. Em nome de Jesus eu oro. Em nome de Jesus eu te agradeço. Salva as almas, curando-as espiritualmente, as libertando de todo o perigo, de todo o mal que o diabo tenta as setar para distanciarem-se de tua presença. Mas em nome de teu filho amado Jesus Cristo, eu oro e agradeço pela vitória que o Senhor tem entregado aos teus filhos e servos, em nome de Jesus. E você que orou, confirme esta oração com o seu amém.

0: 2:26 em São Paulo. Agora eu quero conversar com você que ainda não se entregou a Cristo como o teu único e suficiente Salvador. É importante que você faça isso, porque uma vez que você entrega sua vida a Cristo, Ele cuida de você, Ele zela da tua vida, Ele cuida da tua família. E sabe essas problemáticas da vida, essas mazelas, esses problemas terríveis? O Senhor cuida disso para você. Ele te dá paz, tranquilidade, estratégias. Assim como aconteceu na vida do rei Josafá, quando ele estava prestes a entrar em conflito, naquele combate contra 3 grandes nações que se levantaram contra ele, contra o reino de Judá, o nosso Deus deu vitória e Ele quer te dar vitória também. Faça as palavras de confissão comigo e aceite ao Senhor Jesus como o teu único e suficiente Salvador, cumprindo o que a palavra de Deus nos orienta. Na carta aos Romanos, capítulo 10, versículos 9 e 10, que diz, a saber, se com a tua boca confessares ao Senhor Jesus e em teu coração creres que Deus o ressuscitou dos mortos, serás salvo, visto que com o coração se crê para a justiça e com a boca se faz confissão para a salvação. Repita comigo as seguintes palavras. Senhor Jesus, eu reconheço que o Senhor morreu por mim na cruz e ressuscitou ao terceiro dia para me dar vida eterna. Hoje eu me arrependo de todos os meus pecados e abro o meu coração. Senhor Jesus, eu te aceito como o meu único Senhor e Salvador. Escreva o meu nome no livro da vida e sela com o teu sangue carmesim. Transforma a minha história, guia os meus passos e enche-me com o teu Espírito Santo, porque a partir de hoje eu sou teu e tu és meu. Parabéns por essa iniciativa. Visite a nossa Igreja Pentecostal Deus e Amor, porque a partir de hoje você é da nossa família. ipda.com.br/endereços, você localiza a IPDA, a nossa Igreja Deus e Amor, mais perto de você. E participa de um culto. Conversa com o pastor, se prepara para o batismo, cumpra a justiça divina. E se você não sabe como começar, você quer uma orientação antes de ir até o culto, para conversar com o pastor pessoalmente, mande uma mensagem para o 11 9 8292 3392. É o nosso WhatsApp disponível para você. Você pode mandar à vontade mensagens, a nossa equipe de relacionamento vai comunicar com você, os nossos pastores, obreiros vão te passar todas as nossas orientações para você no que diz respeito ao início da sua nova vida em Cristo Jesus. Agora são 2:30. Um bom dia para você ligado conosco aqui na programação da Rádio Deus é Amor. É um momento muito importante. Que o Senhor te abençoe e guarde a todo momento. Nós vamos agora ao Bíblia em Foco com o nosso querido pastor Kleber de Oliveira. Ele vai falar sobre evitar julgamentos. É importante, é para você. É a palavra de Deus falando ao seu coração, alimentando a sua alma.
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3: Querida audiência desta maravilhosa programação, quero convidá-los àquele momento

todo especial de meditação. Antes de lermos a palavra de Deus, é inevitável falarmos de uma realidade que é nos apresentada todos os dias. É impossível você ouvir uma pessoa falando, alguém se expressando, alguém se posicionando, ou até mesmo tomando decisões, sem que, consciente ou inconscientemente, ao ouvi-los, ao vê-los, tomemos a decisão de emitir um juízo. E é sobre isso que nós vamos tratar. A Bíblia diz no livro de São João, capítulo de número 8, versículo de número 15, que o próprio Jesus, ele está explicando aos fariseus que estavam se contrapondo ao seu testemunho, aquilo que ele dizia. E chegou um momento que os próprios fariseus não suportaram, mas se levantaram em juízo contra o próprio Jesus. A Bíblia diz no capítulo 8, no versículo 15, que o próprio Jesus usa em sua defesa estas palavras: vós julgais segundo a carne, e eu a ninguém julgo. Se eu julgo, o meu juízo é verdadeiro, porque não sou eu só, porém eu e aquele que me enviou. No capítulo 8, versículo 14 e 15, que acabamos de ler, vamos entender que Jesus não estava emitindo juízo, mas estava diante dos fariseus, que a Bíblia diz que Jesus lhes respondeu com uma missão: revelar que eles estavam acabando de posicionar de uma maneira equivocada, porque a Bíblia diz que então lhe objetaram e mesmo, logo o teu testemunho não é verdadeiro. A primeira coisa que os fariseus estavam fazendo, ouvindo a Jesus, eles estavam dizendo que a sua obra não era autêntica. Segundo, eles estavam dizendo que Jesus não tinha testemunho e nem condição para dar dele mesmo uma certeza de verdade ou validar o seu testemunho, porque ele estava só naquilo que fazia. Então Jesus diz: vós julgais segundo a carne, e eu a ninguém julgo. Jesus estabelece um princípio e está dizendo que todos aqueles que estão vivendo esta tentação de julgar ou de emitir um juízo, o fazem porque eles estão vendo, ouvindo e vivendo alguma situação em sua vida, em seu mundo, que está lhes impelindo a tomar uma decisão e emitir um juízo. Porém, a Bíblia diz em Romanos 2, no versículo 1, Paulo está dizendo que cada qual que emite um juízo, ele está se colocando na condição de condenação. Porque a Bíblia afirma dizendo: portanto, és indesculpável, ó homem, quando julgas, quem quer que sejas, porque no que julgas a outro, a ti mesmo te condenas, pois praticas as próprias coisas que condenas. A Bíblia já está nos dizendo que, a partir do momento que eu e você nos levantamos em julgamento e juízo, nós estamos sentenciando a nossa própria vida. A Bíblia ainda estabelece que quando nós o fazemos, não estamos esperando ou vivendo a oportunidade de que alguém nos sentencie, de que alguém nos condene, de que alguém nos censure, mas a Bíblia diz, está dizendo que nós mesmos nos condenamos ao fazer o juízo. Porque o próprio Jesus, no livro de São Mateus, no capítulo 7, no versículo de número 2, ele acrescenta dizendo: porque com o juízo com que julgardes sereis julgados, e com a medida com que tiverdes medido, vos hão de medir também a vós. E nós bem sabemos que o juízo de Deus é segundo a verdade, e todos aqueles que praticam o juízo, a Bíblia acrescenta em Romanos 2:2, que o juízo de Deus é contra todos aqueles que praticam tais coisas. Então não estamos apenas nos condenando, mas estamos levando a nossa própria vida ao juízo quando julgamos alguém. E a Bíblia, que é inerrante, estabelece um terceiro princípio que nós devemos colocar a nossa atenção. Quando a Bíblia diz: tu, homem, que condenas os que praticam tais coisas e fazes as mesmas, pensas que te livrarás do juízo de Deus? Sempre quando estamos julgando, e devemos entender a diferença entre posicionar-se e julgar, a Bíblia diz que nós o fazemos porque nos nossos pensamentos nós entendemos que sentenciamos algo, que julgando algo como errado, julgando algo como desnecessário, como destruidor, como

0: nocivo, nós estamos inocentando a nós mesmos. E a Bíblia diz que só há um jeito de nós nos inocentarmos. Não é julgando ou tomando decisões de juízo pensando que vamos escapar. Os nossos pensamentos não nos podem livrar, mas a nossa decisão de ir a Cristo, o justo juiz, o único que pode nos livrar da sentença, tanto presente como futura. E a Bíblia deixa claro que quando estamos condenando uma prática, condenando alguém, condenando uma situação, a Bíblia diz que mesmo não estando praticando, ou estando praticando aquilo que condenamos, a Bíblia diz que nós não temos autoridade de Deus para julgar. Porque fazendo isso estamos desprezando as riquezas da bondade de Deus, da tolerância, da longanimidade de Deus, ignorando que é a bondade de Deus que nos conduz ao arrependimento. E aqui eu trago um ponto importante para finalizar esta palavra. É o arrependimento sobre todas as práticas do apontar de dedo, do sentenciar em palavra, do emitir juízos, que pode nos livrar. Quem sabe você foi tentado ou até mesmo levado a pronunciar palavras de julgamento e juízo. Quem sabe você até se levantou e condenou certas práticas, atos, atitudes, pessoas, pensando que você estava isento. Quantas vezes apontamos e colocamos em evidência aqueles que estão errando e não olhamos para nós que estamos sujeitos aos mesmos erros? Quantas vezes ao examinar identificamos aquilo que está de errado e nos levantamos com autoridade e começamos a protestar, mas não tomamos a decisão que manda a Bíblia? No livro de Coríntios, no capítulo de número 11, versículo 21, o Senhor nos afirma dizendo: porque se nos julgássemos a nós mesmos, não seríamos julgados, mas quando somos julgados, somos disciplinados pelo próprio Senhor para não sermos condenados com o mundo. Depois do arrependimento, a segunda postura que nós tomamos é nunca mais apontar ou buscar juízo ou sentença sobre alguém que está à nossa frente, independente dos seus erros. Mas a Bíblia manda julgar a nós mesmos para que não sejamos julgados. A Bíblia nos manda colocar na cadeira e levantar dentre nós irmãos que tenham condição de resolver as nossas quereias e não levar a nenhum juízo, porque a Bíblia diz no livro de Coríntios que nós fomos convidados e estamos separados para julgar até os anjos e os moradores da terra. Então, assuma a sua postura de cristão, e se vem ao seu coração aquele desejo ou aquela vontade de emitir a sua opinião e ela se tornar um juízo que pode te levar à condenação, escape pela sua alma. Não o faça, porque se guardando de julgar, você está guardando a sua própria alma, a sua própria vida, e vale muito a pena continuar nesta fé e esperança de Cristo Jesus, que é o justo juiz, e que ele mesmo afirmou dizendo: eu a ninguém julgo. E quando pregava, ele afirmava: se aqueles que estão ouvindo a minha palavra não creem, eu não os julgo e nem emito juízo sobre eles. A palavra que vos tenho pregado, essa vos julgará. Essa trará salvação ou sentença. Salvação para aqueles que tomaram a decisão de aceitar a verdade e escapar do juízo. Condenação para aqueles que disseram não para a salvação e aceitaram o juízo. Receba esta palavra. Ela é poderosa em Cristo Jesus para te justificar e até dos seus erros, faltas e falhas, apagar todas as transgressões e te levar inocente, lavado e purificado no sangue de Cristo, para viver o que ele tem para você, não juízo e sentença, mas justificação e salvação pelo sacrifício bendito de Jesus. Que esta palavra possa te ajudar, te iluminar em todas as decisões que a partir de agora você irá tomar em sua vida.
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2:44. Daqui a pouco tem mais oração para você aqui na Rádio Deus e Amor com o nosso querido pastor Lorival de Almeida. Ore conosco. 3:00 da manhã vai ser essa oração especial para você e com você, claro. Então mande a sua mensagem para cá. 11 982 92 33 92. Continua no ar a rede de apoio da madrugada do Socorro de Deus, a maior rede de rádios do Brasil, com um propósito: levar as boas novas de Cristo, de salvação, de perdão, de cura divina para você. Você que está aí no presídio, saiba que Cristo quer te salvar, Ele quer mudar a tua vida, Ele quer transformar quem você é. Você não precisa acabar nisso. Você não precisa dizer que basta. Esse é o ponto final para mim. Jesus é a vida eterna. Jesus é o caminho, a verdade e a vida. Permita que este caminho te encontre. Trilhe este caminho. Permita que Cristo Jesus encontre você e a tua vida será transformada. Você que me acompanha no hospital, ou você que está aí num cuidado paliativo com o paciente, saiba que Cristo pode restaurar essa saúde. Coloque diante das potentes mãos do Senhor aquilo que você precisa. Em oração daqui a pouco com o pastor Lorival de Almeida aqui na Rádio Deus e Amor. As pessoas estão interagindo, participando. A Angélica mandou uma mensagem para cá. Bom dia, Angélica, para você e para toda a sua família. O código DDD dela é o 11, final de contato 9459. O Celso Ferreira também mandou uma mensagem, código DDD 12, final 8035. Bom dia para vocês, tá bom? A Terezinha Bueno mandou uma mensagem aqui, uma foto. Deus abençoe, Terezinha. Obrigado por sua mensagem aqui também. Tá bom? 2:46 em São Paulo. Vamos a mais um depoimento que Cristo tem feito na Igreja Pentecostal Deus e Amor, porque hoje é a quarta do grande mover de Deus. A quarta do grande

0: mover de Deus. Pastor Milton Almeida vai pregar a palavra às 9 horas da manhã e às 3 horas da tarde será com o pastor Rivaí Silva aqui na Avenida Prefeito Passos, número 10, no bairro da Liberdade, no centro da capital dos Bandeirantes.
1: A paz do Senhor Jesus, me chamo Daniela Pereira, moro na cidade de Samuná, no interior de São Paulo. Gostaria de contar um grande milagre que Deus fez na minha vida. Eu estava gestante do meu segundo filho e eu vinha já acompanhando, né, desde a primeira gestação, que eu tinha hipotireoidismo, né, que é uma disfunção na tireoide, a qual ela não funciona normalmente, né, e acaba produzindo pouco hormônio para o nosso corpo. E desde a primeira gestação já me acompanhando com um endocrinologista, engravidei do meu segundo filho, e aí a médica do pré-natal falou assim, ah, então vamos fazer uma ultrassom, e porque a dosagem que ela toma do medicamento é baixa, então vamos fazer só uma ultrassom, que eu acredito que ela não tenha nada, e aí a gente já pode até tirar a medicação dela. E nesse período eu estava com 3 meses de gravidez, e fiz a ultrassom, e a médica olhou para mim e falou assim, olha, você tem 2 tumores na tireoide, se vai precisar fazer a biópsia ou não, aí o seu médico vai decidir. Cheguei na consulta de pré-natal, 2 médicos estavam ali, e aí o médico falou para a doutora, falou assim, o que você acha? Ela falou assim, olha, os tumores estão muito grandes, é uma probabilidade de ser câncer. Eu sugeria fazer a biópsia. Aí ele olhou para ela e falou assim, mas não adianta fazer a biópsia agora, porque se for câncer, ela não pode fazer nenhum tratamento agora por causa da gravidez. Aí nesse período eu segui, né, com o pré-natal do meu filho, na época da pandemia ainda, teve muitas complicações, né, eu tive Covid, precisei ficar internada, e depois disso, acabou que o exame deu muito alterado, aí o médico pediu a biópsia. E antes de fazer a biópsia, eu fiz um voto com Deus. Eu falei, Senhor, se eu não precisar fazer a biópsia, eu prometo ao Senhor contar esse testemunho no programa Voz da Libertação e dar um culto de agradecimento a Ti, meu Deus, na sede mundial. Também prometo ajudar a Fundação Reviver enquanto eu viver nessa terra. E depois deste voto, estava marcado a biópsia. Fui fazer a biópsia, chegou na hora da biópsia. Eu tinha 2 nódulos, um em cada lado da tireoide. Aí os médicos, né, pediram para me deitar na mesa, começaram a ultrassom, e aí de repente eles começaram a falar um com o outro, mas onde está o nódulo? Aqui não tem nenhum nódulo. E procuraram, viram a outra ultrassom que constava os 2 nódulos na tireoide, e para a honra e glória do Senhor, depois deles analisarem e fazerem a ultrassom e procurarem, eles não acharam mais os nódulos na tireoide. Desapareceram e eu não precisei fazer a biópsia. E estou aqui cumprindo o meu voto de contar o testemunho. Falo para você que está ouvindo esse testemunho, não desista. Por mais que pareça impossível, faça o seu voto com Deus. Ore a Deus, porque o Deus da igreja, Deus amor, Ele ouve você. Deus abençoe os irmãos. Fiquem na paz do Senhor.
0: 10 minutos para as 3 horas. Está aí, que lindo depoimento. Transformação de vida. Uma vida nova em Cristo Jesus é possível. Tudo é possível àquele que crê. O mundo prega uma esperança que morre. Sabe aquele dizer popular? A esperança é a última que morre, viu? Mas nós, servos de Deus, pregamos uma esperança que ressuscitou e é a primícia daqueles que ressuscitarão. Jesus é o nome da nossa esperança. Cristo é a esperança. E Ele não está morto. Ele está vivo. E a palavra de Deus diz que aquele que crê nele, ainda que esteja morto, viverá. Então você que está aí acompanhando a Rádio Deus e Amor, ouviu esse lindo depoimento de transformação de vida, não é apenas uma consultoria que nós passamos aqui. Nem se trata disso. Não temos coaches aqui na Igreja Deus e Amor. Treinadores para a vida, pessoas que vão massagear o ego e te mostrar a tua melhor forma, a melhor versão de você. Não, não é nosso

O intuito aqui é fazer com que a palavra que purifica, a palavra que santifica, a palavra de Deus, trabalhe em seu coração. E a partir do momento que esta palavra trabalhar no seu coração, transformar você de dentro, do intra, do teu ser, então as coisas vão fluir naturalmente. Você não precisa vir à igreja para buscar a tua melhor versão, porque Jesus é a tua melhor versão. E quando nós somos imitadores de Cristo, então tudo vai bem. Você passa a ter mais confiança, você passa a orar mais, a jejuar, a amar mais o próximo, porque tudo isso Cristo fez. Jesus, o Cristo, mesmo sendo o verdadeiro e único Filho de Deus, viveu uma vida incessante em oração, jejum, compaixão, empatia, amor. E eu digo aqui não do amor filho, o amor eros, mas eu digo do amor ágape, o amor incondicional, o amor de Deus para com a humanidade, o amor que nós precisamos cultivar. Deixe Deus falar em seu coração. Olha, o convite fica para você que está acompanhando a nossa rádio. Às 9 horas da manhã, pastor Milton Almeida vai pregar a palavra de Deus e orar por todos, aqui na sede mundial da nossa igreja. O templo é gigantesco e o culto vai acontecer no Salão 2. Bem na entrada principal, na Prefeito Passos 10, tem 4 elevadores. Mas você não precisa se preocupar. Se você esquecer algumas orientações ou detalhes da orientação, não se preocupe. Só venha, chegue ao endereço. Avenida Prefeito Passos 10. Você chega aí, tem 4 elevadores, você vai chamar um, vai apertar no número 1. E dali os obreiros vão te conduzir até o salão. Na verdade, já tem obreiros desde o portão da sede mundial, para te receber com aquele sorriso, com entusiasmo, com amor. Aí você vai participar conosco de um culto. Você não vem para assistir o culto, você vem para participar desse culto a Deus. Você vem para cultuar. Nesse momento você vai esquecer, entre aspas, é claro. Por que entre aspas? Porque a gente chega na igreja, as problemáticas continuam. Mas só que dessa vez você vai se concentrar na adoração. Você vai se ligar com Deus no trono da graça. Pastor Milton vai pregar a palavra. Você não vai contar os seus problemas para ninguém. Não que nós não queiramos saber. Não, mas porque o Espírito Santo vai revelar a você. Não é que nós não queremos. É porque Deus já fala através da palavra. E é porque Ele vai revelar através do Pastor Milton. E depois ele vai fazer aquela oração especial que nós aqui chamamos de explosão de milagres. A enfermidade vai ser repreendida. Qualquer tipo de doença, seja doenças neurológicas, psicológicas, psicossomáticas, patologias no corpo, essas doenças vão cair por terra em nome de Jesus. E à tarde o pastor Rivaí Silva é quem prega. Ele prega e ora, e os milagres de Deus também acontecem. Tudo isso aqui na Avenida Prefeito Passos, número 10. Você ouviu bem? Então pegue papel, caneta, ou se você preferir também pode anotar aí no bloco de informações do seu celular, do seu telefone. Avenida Prefeito Passos, número 10, na Liberdade. Nós estamos ao lado do INSS Central e também bem em frente ao viaduto da Rua da Moca.

0: a poucos minutos. Eu estimo que 5 minutos é o suficiente, uma boa caminhada da estação de metrô mais próxima à sede mundial, que é Pedro II, linha 3 vermelha. Você que fizer a baldeação, a integração aqui na Sé, é só pegar sentido Corinthians Itaquera. Você vai descer, você que vier de outra linha, fazer a baldeação, que é aquela transição da linha ferroviária do metrô para a linha 3 vermelha. Você não vai pegar sentido Barra Funda, você vai pegar sentido Corinthians Itaquera. Vai viajar apenas uma estação, que já é a nossa. Da Sé, a próxima estação com destino Corinthians Itaquera é o Parque Dom Pedro II ou Metrô Pedro II. Nesta você vai descer e vai caminhar pela Avenida do Estado e vai entrar pela Avenida Prefeito Passos, número 10. O templo é gigantesco, ao longe você já avista a sede mundial. São os nossos obreiros e obreiras te receberão com braços abertos. Amor, carinho, solidariedade, empatia e, é claro, com um coração disposto a orar com você. Tudo isso aqui na sede mundial da nossa Igreja Deus e Amor. Agora são 2h59, a gente vai identificar as emissoras, porque em sequência tem oração com o pastor Lorival de Almeida. E a gente volta em sequência para fazer a sua companhia até as 5 horas nesta madrugada do Socorro de Deus. Comunicação é do Sermão em Cristo, diácono Natiel Reis. Trabalhos técnicos, Lucas Ione. Na produção, Moisés Azevedo. Programação, Márcio Luiz com S. Direção e supervisão é da nossa irmã Irene Miranda. E hoje aqui no WhatsApp está o nosso querido irmão Cleiton. Agora são 3 horas. Bom dia para você.
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11: 3:01. 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

seguinte, nós vamos orar a Deus nesse momento, buscar a presença de Deus. Ore, vamos orar juntos, vamos. Deus tem tanta coisa a fazer na nossa vida ainda hoje, hein? Vamos lá, prepara o seu coração aí. Maravilhoso Deus, muito obrigado, Senhor, pelas bênçãos derramadas até aqui, pela nossa vida e por todas as coisas que o Senhor tem feito em nosso favor. Eu agradeço as experiências, obrigado pela nossa salvação que nos foi comprada na cruz do Calvário. Obrigado, Senhor meu Deus, pelos nossos milhões de ouvintes que estão orando neste momento conosco, no mundo inteiro, através da internet, dos aplicativos, as pessoas que estão nos seus automóveis, em suas casas. E sei, ó Deus, que os ânimos estão diferentes, como não poderia ser diferente, Senhor. Temos pessoas alegres, temos pessoas não tão alegres, pessoas, ó Deus, totalmente carentes de ajuda imediata. Senhor, outras pessoas que estão atravessando vales terríveis, profundos, e até mesmo pensam que não terão mais esperança de vencer a situação que estão vivendo. Senhor da glória, eu não quero, meu Deus, orar e ter a minha oração impedida, mas eu peço ao Senhor em nome de Jesus, sabendo que os nossos pecados colocam entre nós e o Senhor uma barreira, eu quero pedir perdão, Senhor meu Deus, por todos os meus pecados, as minhas iniquidades, as coisas que falamos, pensamos, as nossas atitudes erradas. Como homens, ó Deus, entendemos, como homem entendo, ó Deus, a minha fragilidade, entendo as minhas debilidades e peço ao Senhor, ó Deus, que venha me lavar na sua palavra e purificar-me no sangue de Jesus Cristo. Eu quero, meu Deus, com ousadia adentrar ao teu santuário e chegar diante do trono da tua misericórdia e ser atendido não só para mim ou por mim, mas ser atendido, ó Deus, em favor de todas as pessoas que estão acompanhando a nossa programação e estão buscando socorro, estão buscando ajuda. Senhor, meu Deus, nós somos carentes de ti. Somos carentes do teu amor, carentes da tua misericórdia. Senhor, meu Deus, sem o Senhor nós temos uma total insegurança para tudo, Senhor. Nós temos medo. Sem o Senhor nós não conseguimos avançar. Sem o Senhor nós nos sentimos totalmente desprovidos de qualquer tipo de defesa, qualquer tipo de coisa, ó Deus, que possa nos indicar qualquer caminho que nos conduza a qualquer tipo de vitória. Senhor da glória, glorificado e exaltado é o nome do Senhor. Nós estamos aqui, ó Deus, e os nossos corações fervilham em fazer a sua vontade. Mas posso parafrasear o apóstolo São Paulo, Senhor, porque as coisas que às vezes, meu Deus, boas queremos fazer, nós não conseguimos fazer. Mas o mal, Senhor, que está sempre pertinho de nós, que nós não queremos, isso às vezes fazemos. Por isso, ó Deus, nós entendemos a nossa dependência total do Senhor e entendemos, ó Deus, a nossa fixação na sua misericórdia. Pai de amor, Deus de poder, sabemos que temos uma missão a cumprir. Sabemos, ó Deus, que o nosso trabalho é profundamente espiritual. Nós sabemos, ó Deus, que tem uma carreira, tem vidas para serem alcançadas. Tem tanta coisa, ó Deus, que nós temos de fazer para o Senhor. Coisas que o mundo vai olhar com outros olhos, não vai entender. Mas nós estamos calibrados, alinhados contigo. E nós sabemos, ó Deus, que o que temos de fazer é o que temos de fazer, é o que perfaz a sua vontade. Senhor de misericórdias, quantas vidas estão perecendo nesse momento e quantos servos do Senhor estão preparados para fazer uma grande obra nesse dia. Usa eles, meu Deus, usa os teus servos, aqueles que são verdadeiramente servos do Senhor, homens honestos, homens separados para o Senhor. Eu sei, ó Deus, que vidas oprimidas, abatidas, perdidas, vidas, ó Deus, que precisam ser registradas no livro da vida, estarão diante da exposição da sua palavra nesse dia, e algumas estão nesse momento.

sejam alcançadas pelo Senhor. Que as palavras, ó Deus, que saírem da boca dos ungidos do Senhor possam prosperar sendo a palavra do Senhor. Possa alcançar esse coração, tocar lá no âmago dessa vida, dessa alma. E que essa vida seja alcançada, que ela possa reconsiderar a sua posição e tomar a decisão correta. Senhor, meu Deus, eu glorifico o Senhor com toda a força do meu ser. Eu exalto o nome do Senhor com toda a força do meu coração. Porque o Senhor é digno de toda honra. O Senhor é digno de toda glória. O Senhor é digno de toda glorificação. Eu te exalto, meu Deus, porque eu sei que nesse momento o Senhor está trabalhando. Eu sei que nesse momento, ó Deus, vidas estão sendo alcançadas pelo Senhor. Sei que nesse instante Satanás está completamente acuado, porque o Senhor está agindo. O Senhor está agindo. Eu tenho certeza que o Senhor está agindo. O Senhor está fazendo uma grande obra em favor destes corações abatidos. O Senhor está neste momento levantando, Senhor, essas vidas que por muito tempo ficaram com essa dor encerrada no peito. Essas vidas, ó Deus, que por muito tempo ficaram amarradas a uma situação desastrosa, uma situação de medo, uma situação de derrota. Em nome de Jesus Cristo, ó Deus, continue essa ação nessa vida, nesse coração, nessas pessoas. Todo império do inferno, eu peço ao Senhor agora, meu Deus, coloca a sua mão, meu Pai, para destruir esse império opressor, esse império maligno, essa força tenebrosa, essa força de destruição de massas. Repreendo-te agora, espírito imundo, em nome de Jesus Cristo. Eu te repreendo em nome de Jesus Cristo, vai-te dessa vida agora. Sei que é você, espírito imundo, trazendo destruição, trazendo morte, trazendo todo tipo de coisa ruim. E essa vida já não mais vive. Essa vida já nem mais vegeta. Essa vida está morta. Morta no medo, morta na prisão, na opressão. Essa vida não tem vida, não tem luz. Essa vida não tem nenhuma perspectiva. Toma ação agora, meu Deus, em nome de Jesus. Eu não estou clamando a supostos deuses. Eu não estou clamando a seres inanimados que não podem ouvir. Não estou clamando a obras da criação da mão humana. Eu estou clamando ao Senhor, meu Deus, Criador dos céus, da terra, conhecedor de todas as galáxias, conhecedor de todas as nossas necessidades e conhecedor da fé que se encerra em nosso peito. Senhor, meu Deus, em nome de Jesus, levanta a pessoa doente nesse momento. Essa pessoa que está aflita, Senhor, porque vem sendo consumida por essa doença, por essa enfermidade que a tem levado, meu Deus, a uma situação de dor, de desespero. Eu repreendo, Senhor, meu Deus, toda dor que afeta esse corpo, toda dor que afeta essa vida. Eu repreendo, Senhor, meu Deus, todos os sentimentos espirituais que atingem essa vida de forma negativa, tirando dela, Senhor, a perspectiva de uma vitória, de um novo amanhecer. Eu te repreendo, espírito imundo, você que entrou nessa casa com sede de destruição, você que está dividindo essa família, você que está trazendo entendimentos diferenciados, você que está trazendo uma configuração nessa mente diferenciada da configuração estabelecida por Deus em todos os segmentos da vida, dentro da família, dentro da sociedade, dentro da igreja. Eu te repreendo, espírito imundo. Cessa agora a sua operação nessa casa. Esse jovem, essa jovem, esse pai de família, esse avô, essa mãe, estão orando comigo agora, clamando pelo socorro. E eu, meu Deus, sei que o Senhor é o nosso socorro. Socorro presente no momento da angústia. Socorro presente no momento da dor.
Eu te repreendo, dor,

Eu te repreendo, espírito imundo. Eu te repreendo, destruição massiva. Eu te repreendo, espírito da morte. Saia dessa casa agora, vai saindo. Você induziu essa pessoa a esse estado de drogas, a esse estado de prostituição, a essa vida de mentiras. Senhor meu Deus, quantas pessoas preferem viver a vida da máscara, a vida mascarada pela mentira, a vida da hipocrisia. Senhor meu Deus, o Senhor é Deus tremendo para aclarar, fazer brilhar a luz da verdade nesse coração, nessa vida, nessas pessoas. Senhor, que a verdade do Senhor uma vez mais venha a triunfar na direção daqueles que buscam, Senhor, a verdade que conduz à vida eterna. Eu repreendo, meu Deus, todas as setas da mentira. Eu repreendo a lança que transpassa esse coração, levando o veneno da mentira, da hipocrisia, espírito maligno que faz com que essa pessoa esteja sossegada na sua própria mentira e no seu engano. Eu te repreendo agora, vai embora. Vai embora. O meu Deus, estende a mão agora. O meu Deus, estende o tapete da vida. O meu Deus, estende agora o tapete da esperança. Em nome de Jesus, vai embora poder da mentira. Vai embora poder da morte. Meu Deus, quantas pessoas em estado avançado de depressão. Esse estado está tão confuso nessa mente. A própria medicina já não sabe mais, Senhor, decifrar o que é a depressão. E o que é, meu Deus, aquilo que entendem ele ser uma certa loucura. Senhor, meu Deus, eu sei que o Senhor pode levantar essa pessoa desse estado de morte. Sei, Senhor, meu Pai, que o Senhor pode curar, Senhor, meu Deus, as questões químicas, as questões psíquicas, as questões psicológicas, as questões induzidas e que induzem, Senhor meu Deus, as questões psicossomáticas. Eu sei que o Senhor pode, Senhor meu Deus, agora fazer valer o seu poder nessa casa, seja ela humilde, seja ela na comunidade, seja na mansão, seja no apartamento riquíssimo, ou seja no apartamento pobrezinho. Eu sei que o Senhor pode agir agora. Eu sei que o Senhor não tem prazer no sofrimento de ninguém. Em nome de Jesus, meu Deus, vá aliviando esse coração sofredor. Vá aliviando esse coração, meu Deus, que só pode esperar no Senhor a partir deste momento. Porque os recursos naturais, científicos e medicinais já nada mais podem fazer para tornar essa vida uma vida liberta. Uma vida diferenciada, que marca a diferença. Uma vida, meu Deus, onde claramente se poderia ver a glorificação, Senhor, através desse corpo, dessa vida, pela operação que o Senhor está realizando. Ou seja, meu Deus, o Senhor vai ser glorificado. O Senhor será glorificado. Sim, meu Deus, na operação que o Senhor fizer, através, Senhor, da sua misericórdia nessa vida, nessa casa, nessa pessoa. Quanta gente à beira da morte nesse momento. Quantas famílias, Senhor, em lágrimas aguardam somente o momento da última respiração, do último suspiro. Ah, meu Deus, é verdade. Quantas pessoas estão chorando, porque sabem, Senhor, que resta a essa vida tão querida, esse ente tão querido, apenas um último suspiro. Mas eu sei que o Senhor pode deter os processos da morte. Eu repreendo, ó Deus, em nome de Jesus Cristo, os processos da morte. E declaro, Senhor meu Deus, agora a minha fé abertamente. Eu creio, meu Deus, na misericórdia do Senhor, eu creio em Ti. Declaro ao Senhor, meu Deus, que o meu coração está esfacelado em dor por tantas vidas que estão perecendo, levando com elas, ó Deus, tantas outras que estarão vivas, porém mortas, que estarão vivas, porém enterradas na tristeza, na desesperança. Senhor meu Deus, haja agora, meu Deus, haja agora. Eu creio na prontação do Senhor agora. O Senhor pode fazer o milagre acontecer nessa vida, para a glória do Teu santo nome. Recentemente, ó Deus, um jovem contava que recebeu um milagre tão grande, na hora, que o próprio médico

Franco abraçou, glorificando o nome do Senhor. E sei, Senhor meu Deus, que o Senhor continua sendo o mesmo Deus de milagres. Esses milagres, ó Deus, que confirmam a sua palavra. Esses milagres, Senhor meu Deus, que falam por si mesmos da salvação que o Senhor representa através da morte de Cristo na cruz do Calvário. Meu Deus, eu não posso me esquecer, ó Pai, de falar contigo da situação da nossa nação. Eu rogo ao Senhor, ó Pai, que a nossa nação possa vencer, ó Deus, todos os processos que está passando, que está vivendo. Que nós possamos ver, ó Deus, gente mais humilde na condução desse país. Que nós possamos ver, ó Deus, pessoas, eu diria, ó Pai, mais abertas às tuas verdades. Que nós possamos ver uma nação vencedora, uma nação que possa glorificar o nome do Senhor. De qualquer maneira, ó Deus, nós apresentamos ao Senhor todos aqueles que estão na linha de governo dessa nação. Que sejam pessoas justas, que sejam pessoas, ó Deus, honestas, que sejam pessoas, ó Deus, que tenham, Senhor, mentalidade, Senhor, aberta para reconhecer determinadas atitudes, ó Deus, que precisam ser tomadas para que a nação volte a crescer e que possa haver respeito, ó Deus, a todas as pessoas, mas que tenhamos nós também a paz para podermos falar do seu amor, falar da sua verdade, falar da salvação que nos foi comprada na cruz do Calvário. Senhor meu Deus, Senhor meu Pai, nós não temos prazer, nós não temos alegria na derrocada de nenhuma pessoa. Na verdade, ó Deus, nós apresentamos ao Senhor essas pessoas como almas. São vidas que também custaram. Ali na cruz do Calvário, o sangue do Senhor que foi derramado. Nós não temos prazer em ver ninguém, ó Deus, passar por situações difíceis. Mas não temos prazer também, ó Deus, em ver a população sofrer, o país ser depenado. Não temos prazer, ó Deus, algum também em ver pessoas sem nenhum tipo de recurso médico, pessoas sem alimentação na mesa, pessoas sem, meu Deus, direito à saúde, pessoas sem direito à segurança. Meu Deus, por isso nós pedimos ao Senhor, conforme nos orienta a sua palavra, tenha misericórdia daqueles que estarão e que estão na frente dessa nação, que sejam pessoas justas, que sejam pessoas, ó Deus, com o coração aberto a exercer a justiça a todas as classes, independente dessas classes serem as mais ricas ou as mais pobres, que todos os cidadãos, ó Deus, possam ter os seus direitos reservados, independente da sua cor, independente da sua vida, mas que os direitos sejam para todos. Senhor meu Deus, Senhor meu Pai, nós apresentamos ao Senhor os pastores, aqueles homens que estão, Senhor, também diante da sua obra, aqueles que têm honestidade para pregar a sua verdade. É, meu Deus, tempos difíceis. Não podemos dizer, ó Deus, que a corrupção está somente entranhada, Senhor, nas ramificações governamentais. Não, Senhor. Nós podemos dizer, ó Deus, que infelizmente a mentira, a corrupção, a sede de ganho fácil, a deturpação da tua verdade, a hipocrisia e esse espírito farisaísta está em todos os lugares. Está também, ó Deus, nas entranhas da sua igreja. Por isso apresento ao Senhor, ó Deus, aqueles servos e servas que ainda se preservam, Senhor. Às vezes nós temos o sentimento do profeta Elias, mas por isso, Senhor, invocamos a presença do Senhor para podermos entender que não estamos sozinhos, não. Temos muito mais do que 3.000 pessoas, ó Deus, que estão empenhadas em pregar a sua verdade. Meu Deus, eu sei que a sua verdade triunfará. Por isso, ó Deus, os pregadores da sua verdade estão sendo apresentados ao Senhor nesse momento. Não estou dizendo, ó Deus, pessoas que o Senhor respalda. Estou dizendo pessoas que o Senhor aprova. Senhor, meu Deus, em nome de Jesus, nós não estamos aqui para brincadeira, Senhor. O Senhor conhece os nossos corações e conhece o coração daquele que é fiel, daquele, meu Deus, que está empenhado, Senhor, meu Deus, em fazer a sua obra conforme a Constituição, a sua palavra, conforme a Carta Magna do Senhor, a tua palavra, a tua Constituição, a Constituição do Senhor, ó Deus verdadeiro e poderoso. Portanto, meu Deus, eu sei que o Senhor haverá de usar todos os servos da sua verdade. Sei, ó Deus, que alguns serão respaldados, sem serem ministros da verdade, sem serem servos da verdade.

em serem servos do Senhor. Mas é uma pena, meu Deus, que um dia ouvirão do Senhor as palavras mais amargas que um homem poderá ouvir. Mas aqueles que são da verdade, meu Deus, levanta eles cada dia mais. Levanta eles a cada instante mais, para que a obra do Senhor seja realizada. Para que vidas sejam resgatadas. Que nós possamos, ó Deus, ver os homens que, Senhor, meu Deus, estão compromissados contigo, se arvorarem como arautos do Senhor, e que a palavra do Senhor alcance, desde aquele que é o considerado menorzinho, até aquele, meu Deus, que é considerado graudinho, graudão. Meu Deus, tenha misericórdia. Usa, meu Deus, nós queremos unidade no corpo. Nós queremos, ó Deus, que o seu amor seja, Senhor, transmitido através das palavras que saírem da boca dos teus servos, que sejam palavras de meditação para os corações. Meu Deus, purifica-nos, meu Deus, lava-nos. Uma vez mais, ó Deus, apresentamos ao Senhor as nossas debilidades, as nossas fraquezas, pedindo ao Senhor: nos lava, nos perdoa, nos ajuda, nos levanta. Nós queremos prosseguir. Levanta, Senhor, meu Deus, servos e servas compromissados contigo, compromissados com a sua palavra. Nós queremos, ó Deus, que seja encerrada, que cesse-se a brincadeira, que seja exterminado, Senhor, todo tipo de coisa que leve ao ganho fácil, ao enganar das ovelhas. Senhor, que as ovelhas, meu

0: e aqui estamos nós. É verdade, meu Deus, poderíamos fazer tanto mais. O que às vezes o nosso físico não permite. O que às vezes, meu Deus, a nossa falta, Senhor, de tantas coisas que nos faltam, não nos permitem. Mas, Senhor, meu Deus, aqui estamos nós dentro daquilo que podemos fazer. Estamos nós, Senhor, meu Pai, diante do Senhor com o coração aberto para fazer, ó Deus, tudo quanto o Senhor determinar e ajudar e nos mandar para que o nome do Senhor seja glorificado. Repreendo obras malignas e peço a bênção do Senhor a todos os nossos ouvintes, que sejam prosperados, aqueles que estão nas cadeias, aqueles que estão hospitalizados, aqueles que são servos do Senhor, que sejam abençoados, e aqueles que ainda não são, que tenham um encontro contigo e possam, Senhor, meu Deus, reverter esse quadro de perdição e que possam se arvorar como pessoas salvas. Em nome de Jesus Cristo, levanta-nos, ó Deus, que não falte sobre nós do seu poder, da sua unção, da tua justiça, da sua verdade. Em nome de Jesus Cristo, nosso Salvador, apresento ao Senhor todos aqueles, ó Deus, que as minhas palavras não alcançaram, mas que oram comigo agora, em todos os lugares, locais do mundo, em nome de Jesus, amém, amém, Senhor. Programa Voz da Libertação, da Igreja Deus e Amor, sou seu irmão Lourival de Almeida. Deus abençoe todos vocês.
1: Honra o Senhor com os teus bens e com a primeira parte de todos os teus ganhos, e se encherão os teus celeiros e transbordarão de vinho os teus lagares. Provérbios 3:9-10.
2: 3:28.

0: Eu sou o Joacil, eu tenho vindo às quarta-feira na campanha O Mover de Deus e tem sido uma benção. O Senhor tem me abençoado, abençoado minha família. Venha você também, que você vai ver o mover de Deus na sua vida. Pode ter certeza, Deus está pronto te esperando neste lugar.
1: Paz do Senhor Jesus, queridos ouvintes do programa Voz da Libertação. Eu sou Elias e tenho vindo todas as quartas-feiras aqui na sede mundial, na quarta-feira do grande mover de Deus. 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
2: Eu sou o Luiz Cláudio. E eu quero agradecer a Deus por essa campanha, o mover de Deus. Eu tenho comparecido, tenho recebido muita bênção nessa campanha. Não sou eu, mas também toda a minha família tem recebido a bênção. Eu convido vocês também que eu compareça às quarta-feira no grande mover de Deus.
3: Meu nome é Belinha e eu tenho vindo nessas campanhas da quarta-feira, o mover de Deus. 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

0: Para a sua vida mudar, é preciso que haja uma concordância total e completa entre você e a sua fé. Mas como saber se tenho fé suficiente para que haja essa concordância? Não basta apenas crer em Deus de uma forma sentimental e emotiva, mas é preciso acreditar nele de uma forma totalmente consciente. E isso só é possível através de sua palavra. As escrituras sagradas não nos deixam dúvida ao dizer: a fé vem pelo ouvir e ouvir a palavra de Deus. Para tocar o coração de Deus, é preciso que ele veja em cada um de nós como estamos o servindo, qual a nossa crença para com ele. Se você começar a crer em Deus hoje, de uma maneira consciente, ouvindo e crendo em sua palavra, tenha certeza de que sua vida nunca mais será a mesma. 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
2: Olá, seja muito bem-vindo a mais um episódio do Clínica da Alma, um espaço para falarmos sobre saúde mental, qualidade de vida, inteligência emocional e desenvolvimento interior, sempre de forma leve, prática e com base científica. Você sabia que milhares de pessoas passaram a acreditar que possuem transtornos psicológicos após assistir a vídeos curtos nas redes sociais? Embora a informação possa promover conscientização, ela também pode gerar interpretação equivocada sobre a própria saúde mental. E por essas razões que vamos falar hoje sobre o perigo do autodiagnóstico nas redes sociais. Diagnósticos em saúde mental exigem avaliação criteriosa, considerando intensidade, frequência, duração dos sintomas e impacto funcional na vida da pessoa. Sentir ansiedade antes de uma prova não significa transtorno de ansiedade. Gostar de organização não significa transtorno obsessivo compulsivo. Ou ainda, ter momentos de distração não significa necessariamente TDAH. Quando informações complexas são reduzidas a listas simplificadas, existe o risco de rotular experiências humanas normais como doenças. Isso pode gerar medo, ansiedade e até atrasar a busca por ajuda adequada. Por exemplo, um jovem que assiste vídeos dizendo: olha, se você esquece compromissos, se você se distrai facilmente, se você procrastina, você pode ter TDAH. Então, dá a ideia distorcida, numa interpretação equivocada, que todas as suas dificuldades sob essa lente, convence-se do diagnóstico e deixa de investigar outros fatores, como estresse, privação de sono ou sobrecarga emocional. E um outro exemplo que a gente pode citar aqui é aquela pessoa que começa a justificar seus comportamentos dizendo: olha, eu sou assim porque eu tenho isso, sem nunca ter passado por uma avaliação profissional. Então, o cuidado que a gente precisa ter aqui é o seguinte: informação ela pode libertar de fato, mas também ela pode confundir e trazer muitos prejuízos. Então, conhecer sintomas é importante, transformar conteúdos rápidos em diagnóstico.

0: diagnósticos definitivos pode ser perigoso. Você é mais complexo do que um vídeo de 30 segundos que pode ser até mais ou até menos exposto na internet e nas redes sociais. E por isso que eu tenho aqui 5 dicas práticas de como lidar com conteúdos sobre saúde mental nas redes. Número 1. Use as redes para informação e não para diagnóstico. Conteúdos educativos podem aumentar a consciência sobre saúde mental, mas eles devem servir como ponto de partida para reflexão e não como conclusão definitiva. A internet informa, o diagnóstico exige avaliação profissional. Número 2. Observe a frequência e o impacto dos sintomas. Todo ser humano experimenta tristeza, ansiedade, distração e desânimo em algum momento da vida. A questão é, com que frequência isso acontece? Há quanto tempo que está se sentindo assim? O quanto que isso interfere na sua vida? Essas respostas são cruciais, são fundamentais para uma avaliação adequada. Número 3, evite se identificar automaticamente com tudo que vê. Quanto mais genérica a descrição, maior a chance de qualquer pessoa se reconhecer nela. Pergunte-se, peraí, isso realmente descreve a minha experiência ou eu estou buscando explicações rápidas para desconfortos normais? Penúltimo, procure fontes confiáveis. Prefira conteúdos produzidos por profissionais qualificados e baseados em evidências científicas. Nem toda pessoa que fala sobre saúde mental na internet, nas redes sociais, possui formação adequada para orientar outras pessoas. E por último, busque a avaliação profissional quando houver sofrimento significativo. Se os sintomas são persistentes e estão prejudicando os seus relacionamentos, estudos, trabalho ou a sua qualidade de vida, então procure um psicólogo ou um médico capacitado. O diagnóstico responsável, ele protege. Agora, o autodiagnóstico precipitado pode limitar, assustar e trazer grandes prejuízos. Como disse a Aaron Beck, a maneira como as pessoas interpretam as suas experiências determina em grande parte como elas se sentem e como agem. Então entendemos que cuidar da saúde mental existe informação, mas também prudência e responsabilidade. Nem tudo o que você sente precisa ser patologizado, mas tudo que gera sofrimento merece atenção e cuidado. Mas e aí, você gostou desse conteúdo? Então compartilhe a nossa programação com amigos e familiares. Continue nos acompanhando e fique atento, porque a qualquer momento estaremos de volta com mais reflexões que podem transformar a sua vida. Um forte abraço e até breve.
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5: Assim, irmãos, eu sou a Zaleia, da cidade de Brodowski. Eu quero contar o meu testemunho. Começou mais ou menos no ano de 2017. Eu vivi um quadro de depressão muito terrível. Eu enfrentava situações tão difíceis. Tentava orar, lutar, só que existe certo momento na nossa vida em que nós tentamos caminhar, mas a fraqueza vem tão forte. Eu não conseguia dormir à noite, eu tinha insônia. Eu tomava remédios para dormir e a depressão ela batia forte na minha mente, na minha vida. Eu ia trabalhar, eu não conseguia trabalhar. O diabo falava sempre na minha

0: minha mente para tirar a minha vida. Eu buscava tratamento, buscava ajuda, mas parece que nada estava resolvendo. E eu segui desde o ano de 2017, mais ou menos, até o ano de 2024. Nesse percurso, eu mudei de cidade várias vezes, eu buscava tratamento, mas parece que nada resolvia. Quando eu morava em outra cidade, na cidade de Barrinha, tomei remédio durante a noite e saí à noite sem saber para onde eu estava indo, dopada de tanto remédio. E eu fazia esse uso de remédios descontroladamente. E todo esse tempo eu chorava. Eu mandei mensagem para uma certa pessoa e a pessoa disse para mim: pessoas como você precisam realmente tirar a vida. Naquele momento, aquilo foi como uma gota d'água para mim. Eu não posso contar para ninguém o que estava acontecendo. A minha família não sabia do meu quadro. Eu não queria falar para minha família. Eu saí de casa naquele dia determinada que eu ia ceifar a minha vida. Eu morava em uma cidade onde dava acesso à rodovia e passava muitos caminhões ali por perto. E naquele momento, algo falava na minha mente: vai e se joga na frente dos caminhões. E quando eu subi, eu cheguei até perto da pista. Aqueles barulhos do caminhão me chamava e estava aproximando o horário da meia-noite. E quando eu cheguei ali perto, eu parei e pensei, falei: eu não posso fazer isso. Eu buscava alguém para conversar, mas eu pensava comigo: eu não posso incomodar ninguém. E eu sentei no banquinho da praça e eu comecei a olhar para o céu e comecei a chorar e pedir Deus para me ajudar. E eu fiquei naquele momento orando e clamando ao Senhor. E de repente o Senhor, ele me trouxe uma paz na minha alma e eu consegui voltar para minha casa. Então eu mudei para a cidade de Brodowski no ano de 2024. Eu fui trabalhar numa empresa, onde naquela empresa eu não conseguia trabalhar direito. De repente eu fui dispensada daquele emprego. Quando eu fui dispensada daquele emprego, aquilo foi a minha gota de água. Eu me mudei para ficar perto da minha família e tentar procurar um novo emprego para ver se as coisas mudavam, mas nada mudou na minha vida. Eu saí daquele emprego e algo falava na minha mente enquanto eu descia para a minha casa: vai, se joga desse viaduto, porque amanhã você vai sair nas redes, todo mundo vai saber quem era você. Quando eu cheguei na minha casa, uma irmã me mandou mensagem e disse: olha, eu estou te acompanhando e você está muito triste. E ela me chamou para fazer um propósito de oração na madrugada. Ela disse: olha, vamos fazer um propósito de oração na madrugada e nessa oração você pede para Deus visitar o seu subconsciente e te curar. E nesse propósito eu entrei na madrugada das 3 horas da manhã até as 4 horas da manhã. E eu orava e eu pedia para o Senhor curar o meu subconsciente, porque até então eu orava e pedia o Senhor ajuda, eu fazia tratamentos e tal. É claro que você, quando está em quadro de depressão, você precisa fazer o tratamento e também precisa de oração. Mas naquele momento eu pus um propósito comigo: eu vou procurar uma ajuda do Espírito Santo. E durante essa campanha eu fui orando e pedindo para o Senhor me curar. E quando foi o final dessa campanha, para honra e glória do nome do Senhor, o Senhor, ele me curou de uma forma completa. Hoje eu consigo dormir literalmente, qualquer lugar que eu estou encostando, eu estou dormindo, porque o Senhor fez uma mudança tão grande na minha vida. Eu não conseguia me olhar no espelho, eu não gostava da minha aparência, eu não gostava de mim, eu me odiava. Mas aí, de repente, quando o Senhor, ele fez uma mudança, hoje eu consigo me olhar no espelho, eu consigo sorrir, posso dizer: eu sou uma nova pessoa, porque o Senhor me restaurou. O Senhor, ele fez uma obra completa na minha vida. Ele me libertou desse quadro de depressão, e não só isso, ele também me abriu uma porta de emprego, porque durante esse percurso eu falava pro Senhor: Senhor, me abre uma porta de emprego, eu não tenho ânimo nem para procurar um outro emprego. Eu disse para o Senhor que se ele me abrisse essa porta de emprego, que eu ia contar o meu testemunho. E hoje, para honra e glória do nome do Senhor, vai fazer 1 ano que ele me abriu uma porta de emprego. Então hoje eu posso testemunhar uma bênção completa. Às vezes você está nesse momento chorando, achando que não tem solução, o diabo está soprando na sua mente que você não vale para nada, que você não serve para nada. Eu quero dizer, Jesus, ele ama a sua vida. Não deixe que a sussurra de Satanás venha entrar na sua mente. Ouça a voz de Jesus, silencie as vozes ao seu redor e ouça a voz de Jesus. Não deixe que a depressão venha te vencer. Não tire a sua vida, porque a sua vida é preciosa, a sua alma é preciosa para o Senhor. Procure um tratamento, mas também busque o essencial. Cristo, ele entra na sua vida, ele entra na sua alma e ele muda por completo. Ele traz a paz que a sua vida precisa. Que o Senhor te abençoe.
1: Quanto sofrimento, desilusão, tristeza e angústia na sua vida, caro amigo ouvinte. Você vive chorando, pensando: Deus se esqueceu de mim, Deus me abandonou, Deus não quer mais nada comigo. Você está enganado. Deus te ama, Deus te quer bem, Deus quer abençoar a sua vida. Você está pensando em tirar a sua própria vida? Você pensa em fugir de tudo e de todos, esconder-se e dizer: ninguém gosta de mim? Você está debaixo de uma depressão. Preste muita atenção. Deus te ama, porque de tal maneira ele enviou seu único filho para que todo aquele que nele crê não pereça, mas tenha vida eterna. Jesus

morreu. Morreu pelos teus pecados em uma cruz de dor, sofrimento e angústia, para te dar a paz e a tranquilidade. Ele mesmo disse bem claro: eu sou o bom pastor e o bom pastor dá vida pelas suas ovelhas. Ele chegou a dizer mais ainda: vinde a mim todos que estão cansados e oprimidos e eu vos aliviarei. Caro amigo ouvinte, lembre-se de uma coisa: Deus nunca vai te desamparar. Esforça-te, tem bom ânimo e venha participar de uma concentração na Igreja Pentecostal. Deus é amor e a sua vida não será mais a mesma. 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
7: 4 e 1.

Aqui é Manjane, eu falo aqui da cidade de Passos, Minas Gerais. Eu comecei a sentir um incômodo, uma dorzinha.

Estava muito, até que eu fui revelada na igreja que o Senhor estava concedendo um grande livramento, né, uma cura de um câncer no meu seio. E ele, quando foi no dia seguinte, né, quando ali eu fui

0: Deus, aleluia. Porque Jesus já tinha curado, aleluia, glória a Deus.
1: Igreja Pentecostal Deus e Amor, desvendando a visão para cumprir a missão. 4:02.
2: Momento de informação aqui na Rádio Deus é Amor. Como hormônios afetam a saúde mental das mulheres? Mesmo antes da puberdade, pequenas oscilações hormonais, principalmente de estrogênios e andrógenos das adrenais, já começam a influenciar aí o corpo feminino. Um dado bem relevante, revelado por especialistas, indica que até 8% das mulheres podem desenvolver o transtorno disfórico, uma forma muito severa da tensão pré-menstrual. Essa condição está relacionada a uma hipersensibilidade às mudanças hormonais que acontecem naturalmente no ciclo menstrual. A hipersensibilidade hormonal manifesta-se principalmente durante as variações dos níveis hormonais ao longo do ciclo menstrual, podendo resultar em alterações significativas no humor e no comportamento das mulheres afetadas por essa condição. Então é preciso entender que, geralmente, os transtornos mentais não estão diretamente associados às alterações hormonais, mas elas aparecem como causas secundárias, muitas vezes intensificando os sintomas. Mulheres que têm quadros

depressão, ansiedade, transtorno bipolar ou esquizofrenia podem ter uma sensibilidade hormonal maior e apresentarem uma exacerbação dos sintomas no período anterior à menstruação, afirmam os especialistas. E muitas vezes fica difícil diferenciar o que é um problema de saúde mental e o que são os efeitos das mudanças hormonais no corpo. A primeira coisa a se fazer é identificar os momentos em que os sintomas se intensificam e diminuem. Se eles cessam ou amenizam consideravelmente depois que a menstruação acontece, é importante ligar o sinal de alerta. Você costuma agir sem pensar? Confira agora dicas para controlar a impulsividade, formas de desenvolver autocontrole e evitar prejuízos. Olha, todos nós, de alguma forma, de algum modo, temos aí momentos de impulsividade em momentos da vida, né? Agir por impulso pode trazer satisfação e prazer acontecendo eventualmente. O problema acontece quando agimos de maneira imprudente ou irracional. E nesses casos, geralmente percebemos que o comportamento foi inadequado, tentamos evitar repeti-los, buscamos o autocontrole, mas e quando a gente não consegue ter esse autocontrole, hein? A impulsividade é um tipo de comportamento caracterizado por reações rápidas e não planejadas, e sem considerar as consequências imediatas ou futuras. Então, pessoas impulsivas podem encontrar muita dificuldade para conter os seus impulsos, agindo de forma precipitada, imprudente, compulsiva ou agressiva. Podemos incluir aí na definição de impulsividade também comportamentos associados à perda de controle e dependências, como o uso excessivo da internet, dependência de jogos eletrônicos e compras compulsivas. Quando prevalece o impulso e a resposta imediata, podem surgir consequências negativas, comportamentos inadequados e até prejuízos irreparáveis. Para controlar a impulsividade, é importante reconhecer situações, emoções ou pensamentos que podem provocar atitudes impulsivas. Perceber sinais de impulsividade, como aumento da ansiedade ou irritação, e praticar a respiração profunda podem diminuir o estresse. O autocontrole é uma habilidade que pode ser treinada com prática e paciência. Você pode começar a trabalhar para adotar comportamentos mais equilibrados e mais saudáveis.

4:07 em São Paulo, no horário de Brasília. Bom dia pra você que tá ligado, que tá ligada aí na Rádio Deus e Amor. Já amanheceu, né? Já tá de pé, já pulou da cama, já tá aí pronto pra lida do dia. Hoje é quarta-feira e, como você sabe, todas as quartas-feiras aqui na Sede Mundial é quarta do Grande Mover de Deus. Daqui a pouco, pastor Milton de Almeida pregando a palavra e orando por todos aqui no salão de número 2 do Templo da Glória de Deus, na Avenida do Estado 4568 e Avenida Prefeito Passos, número 10, no bairro da Liberdade, no centro de São Paulo. 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

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Combinado então? Agora são 4:10 no horário de Brasília. Para você que tá ligado aí, a sua participação é importante, tá? 11-982-92-3392. Deixe registrado o local de onde você está nos ouvindo e com quem você está acompanhando a Rádio Deus e Amor. Um excelente dia para você. Agora, em São Paulo, 4:11.

13 graus em São Paulo, agora uma madrugada fria, garoando um pouco aqui no centro, nada que prejudique a lida do dia a dia. Uma previsão muito boa, inclusive aqui para nós, que moramos na capital da maior metrópole do Brasil, mas também um alerta, porque o clima virou de vez. Você que está aí acompanhando a Rádio Deus e Amor, um excelente dia para você.

você, tá bom? Tá ligadinho conosco na frequência modulada ou na amplitude modulada da rádio filiada à nossa rede Deus e Amor de Rádios. Inclusive, tem pessoas que já estão acordadas, mandando mensagens para nós. O primo, lá em Belém do Pará, tá ligadinho, disse que tá no Ver o Peso, fazendo a compra do açaí para o seu estabelecimento, acompanhando a rádio Deus e Amor através da 96.5, Rádio Criativa FM. Bom dia para você, meu amigo, para a irmã Rosa, para toda a família. E para você também, paraense, belenense, para você que reside aí na região metropolitana de Belém do Pará, bom dia, é um prazer estar em sua companhia. Você que está aí nas capitais do nosso imenso Brasil, do norte, do sul, do leste, do oeste, bora acordando! É, nós estamos ao vivo aqui com você e todos os dias, em todos os horários. Nós estamos aqui 24 horas. Você que acompanha a nossa programação o dia todo, fazendo a nossa companhia, é sempre bom estar com você. Sempre bom, é excelente. Você faz uma boa companhia para nós. Olha, agora eu volto aqui ao assunto primário, é falar sobre a nossa temperatura hoje, 24. A nossa madrugada já começa fria. Estamos em 13 graus agora. A chuva persiste em toda a região de São Paulo e a temperatura hoje não deve chegar a mais o quê? A nossa mínima para hoje aqui em São Paulo é de 14 graus. Então nós variamos de 12 como mínima e a máxima de 14. Nós estamos em torno desse clima. A possibilidade de chover está altíssima, 99%, quase 100%. Como já está chovendo, você sabe. O site Climatempo é muito preciso em suas informações, então fique bem protegido, bem agasalhado. Olha, algumas dicas para você hoje aqui, você paulistano, você que está aqui na capital do estado de São Paulo. A umidade está altíssima e o tempo fechado. Exige uma cautela redobrada de quem está pegando a estrada ou as ruas. Agora de madrugada, você que está aí, vai pegar moto, esqueça da luva. E também, é claro, a roupa térmica, para não chegar tudo molhado, toda molhada no seu compromisso. É importante que você tenha essa cautela aí, tá bom? Além também, você que está acompanhando aí a Rádio Deus e Amor, precisa, olha, algo importante para você, hein? Você precisa sempre olhar com atenção, você que está dirigindo. Olhe com atenção, dirija com cuidado, com cautela, nada de pressa, porque como a pista está molhada, isso deixa ainda mais complicada a situação. O trânsito, você já sabe, aquela lentidão no dia a dia, mas durante o frio e a chuva fica um pouquinho mais lento. Então, toda calma é pouca hoje aqui, tá bom? Por isso, você vai com o pé leve no acelerador. Pé leve, pé de pena. Nada de pé pesado aí nesse acelerador. Muita paciência, muita cautela. Olha, para os próximos dias, o frio continua e a chuva ainda dá as caras. Mas com uma leve melhora nas temperaturas a partir da sexta-feira. Continue acompanhando a nossa programação, porque aqui sempre nós trazemos atualizações sobre o clima e o tempo. Então pegue aquele cafezinho bom, você que está acordando agora, cafezinho quentinho, caso você não levante a Deus um jejum, e fique em nossa companhia o dia todo, todos os dias. Nós estamos aqui para conversar com você e eu quero que você me diga como está o clima, como é que está o tempo aí na sua região. Mande uma mensagem para cá, 11, código de São Paulo, 98292-3392. Aqui é a sua rádio Deus e Amor, fazendo a sua companhia na frequência do seu dia, na frequência do seu coração. Agora, 4

0: 4:20 em São Paulo.
1: Pode ser, meu nome é Rivanildo Lázaro, aqui de Natal, Rio Grande do Norte. Gosto muito desse programa, tem edificado muito a minha vida. Um abraço, a paz do Senhor.
2: Maria de Campo Grande, Mato Grosso do Sul. Adoro o programa, estou ouvindo aqui na chácara. Deus abençoe.
3: E aqui quem fala é o Eric, está aqui do meu lado o amigo Davi. Estamos aqui ouvindo a programação. Estamos falando aqui da Bahia, de Santa Cruz Cabralha. Manda um alô aí, um abraço forte aqui pro povo aqui.
4: A paz do Senhor, quem fala é o irmão Jackson, fala da cidade de Nova Resende, Minas Gerais. Para mim é sempre um prazer muito grande estar na audiência do programa Voz da Libertação, um programa que traz muita edificação para a nossa vida, para a nossa casa e família. Aprendemos muito, que Deus continue abençoando ricamente e grandemente esse programa.
5: A paz do Senhor, irmãos, aí da Deus e amor. Nós somos de Leme do Prado, Minas Gerais, Vale do Jequitinhonha. Meu nome é Joaquim Gomes Soares, estamos ouvindo o programa. É uma bênção na minha casa, é um culto na minha casa todos os dias. E Deus está abençoando poderosamente, que Deus possa abençoar você aí também, em nome de Jesus.

4h25, você ouviu o Conselho de Maria com Daniela Balaben, disponível para você, tá bom? 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A nossa Igreja Pentecostal do Exemão, aqui no centro de São Paulo, está na Avenida do Estado, 4568, na Liberdade, às 9 horas da manhã. Daqui a pouco, nosso querido pastor Milton Almeida vai pregar a palavra de Deus e orar.

por todos. Ele vai pregar a mensagem do Evangelho e Cristo vai falar o nosso coração. Eu quero acompanhar com você aquilo que tem acontecido aqui no Templo da Glória de Deus, nas quartas do Grande Mover de Deus, na instrumentalidade do nosso pastor Milton Almeida, para você sentir aquilo que Deus fará ao longo desta manhã, aqui no Templo de Sua Glória, quando o homem de Deus assumir o altar, pregar a palavra e depois fizer a oração de

0: Irmã Isabel estava com dores aonde?
1: No frizz.
0: Doía muito?
1: Doía quando cheguei aqui, até agora estava doendo. Agora...
0: Onde estão as dores?
1: Sarei, graças a Deus.
0: Quem curou a senhora?
1: Jesus.
0: Diga obrigado, Jesus.
1: Obrigado, Jesus.
0: Curada dos rins, pastor Milton.
2: Glória a Deus. Irmã, levanta a bengala, minha irmã. Levanta a bengala e anda.
3: Olha que
2: anda.
3: Tremendo, pastor. Olha,
2: levanta a bengala e anda. Sobe aqui em cima, sobe aqui.
3: Glória, ó glória.
2: Pastor. Isso, levanta e anda, caminha.
3: A senhora está em lágrimas aqui, pastor e ouvintes. Segundo ela, pastor, desenganada pela medicina, com uma artrose no joelho. Mediante as pessoas testemunhava, ela chorava e buscava o milagre, e o milagre aconteceu.
2: Vamos ouvir ela então, vamos ouvir.
1: Luciana.
3: Há quanto tempo, irmã Luciana, sofrendo com esta artrose no joelho?
1: 12 anos.
3: Que isso, 12 anos?
1: De idade, irmão.
3: Me diz uma coisa, as dores eram...
1: constantes. E agora, de mês de agosto, como queimou minha casa, perdi minha mãe, as minhas duas pernas travou, não estava andando.
3: Então não era uma, eram as duas?
1: Era uma, depois a outra passou também, a artrose, as mãos.
3: Estava se alastrando por todo o corpo?
1: Por todo o corpo.
3: Quando a senhora chegou aqui, sentia dores?
1: Dores, muita dor.
3: Para andar só com a muleta, se sem muleta, caía?
1: Eu caía.
3: Então coloca a muleta, pelo amor de Deus, abre o corredor. Põe essa muleta nos ombros. Vamos fazer prova, pastor Milton.
2: Tá doendo,
3: a nossa
2: irmão.
3: Fé gera milagres. A fé gera milagre. A fé que gera milagre aqui agora.
2: A
3: senhora andando perfeitamente. Vem para cá, minha
2: irmã. Glória a Deus. Vai glorificando, igreja. Vai glorificando, vai glorificando. Jesus está operando e vocês pode glorificar, exalta o nome de Jesus.
3: Ela está em lágrimas e não é para menos, irmã, estas lágrimas é de contentamento.
1: É gratidão a Deus.
3: Dentro daquela revelação que Deus falou, a senhora tratava, medicava, mas a dor voltava.
1: Voltava.
3: E o que a medicina tinha dito?
1: Que irmão, não tem cura. Hã? Não tem cura.
3: E agora, como que andou aqui e não caiu?
1: É só Jesus.
3: Como que andou e não sentiu dor?
1: É só o Senhor.
3: Jesus está curando, pastor, na igreja de Deus.
2: Aleluia!
4: Como é o seu nome?
5: Renato.
4: Renato, conta pra gente o que aconteceu.
5: Há um ano eu vinha sofrendo com leucemia, eu estava internado no hospital, tomando quimioterapia, meu cabelo caiu, e eu acompanhei o culto da quarta-feira do Mover de Deus, lá em Belém do Pará, e no momento da oração que ele expulsou o câncer, eu senti o câncer indo embora da minha vida, e aqui estou para testemunhar a glória de Deus, aleluia!
2: Aí está, meus irmãos. Para você que não acredita em milagre, irmão, com leucemia, eu tenho certeza que estava com mais de 70% das células cancerígenas.
5: 90% de blastos.
2: 90%. Já não tinha mais condições, já, pela medicina não tem jeito, está desenganado nessas condições. Mas Jesus fez um milagre, irmão, saiu de Belém, está aqui conosco hoje. E vocês glorificam a Deus por isso, meus irmãos.
4: Dentro do hospital, assistindo a transmissão, não é isso, irmão?
5: Isso, exatamente. No momento da oração, eu senti que a minha perna, que eu não podia nem me movimentar, que doía muito por causa das células de leucemia, ela saiu no momento que ele expulsou o câncer na oração.
2: Qual a idade do irmão?
5: 30 anos.
2: 30 anos. Não dá nem para acreditar que o irmão perdeu todo o cabelo.
5: Sim, verdade. Mas eu tenho a foto aqui, quem quiser ver.
2: Olha, se tiver algum Tomé aí, só procura ele depois do culto.
4: Pastor Milton, ele está mostrando aqui para a foto. Ficou careca. Quem está vendo, diga amém. Jesus o curou, irmãos, para a glória de Deus.
2: Que Deus abençoe, meus irmãos.
6: 4h30 em São Paulo. É esta forma que Deus tem usado o pastor Milton Almeida, aqui na sede mundial da nossa Igreja Pentecostal Deus e Amor. E hoje não será diferente. Às 9 horas da manhã ele vai e vai orar por mim e por você. Quando nós recebermos a oração deste homem de Deus, o milagre vai acontecer. Tenha certeza. Tenha certeza. Hoje é o dia da mudança drástica em nossa vida. Tenha certeza de que Deus tem uma missão muito grande para fazer em sua vida. Agora são 4h31. Nossa irmã Débora Miranda tem uma palavra amiga para você. Ela chega com o espaço Eu e Mais Um. O tema desse quadro importantíssimo para nós é Perguntas Evangelismo Pessoal. Daqui a pouco eu volto com você aqui na Rádio Deus e Amor, porque tem a oração por você, aquele clamor importante, de portas abertas. Vamos então, irmã Débora Miranda fazendo a sua companhia. E eu volto em sequência.
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Mais uma vez estou aqui na programação que tem 4 edições durante o dia, o espaço Eu e Mais Um. E este programa visa ajudar você que está aí nesta missão que o próprio Jesus nos deu, a missão de fazer discípulos. Hoje, mais uma vez, eu quero aqui explicar, tirar uma dúvida de mais um ouvinte, um irmão lá de Itaquaquecetuba, Grande São Paulo. Ele diz aqui: cite uma abordagem certeira em um evangelismo pessoal. Abordagem, você está dizendo na questão de evangelizar fora da igreja, nas ruas, na prisão, no hospital? Não entendi direito. Ou você está falando sobre o discipulado no dia a dia? Porque é diferente, é um pouquinho diferente. Mas eu posso dar um exemplo do que aconteceu o ano passado. Eu estava saindo da minha casa e na esquina havia um homem, um jovem, de seus 27 anos, 25, fumando crack. Eu parei o meu carro, desci, agachei até o nível dele, onde ele estava ali sentado, e eu conversei com ele: em que posso te ajudar? Você está com fome? Você queria alguma coisa agora? Você está com sede? O que eu posso te ajudar? Essa foi minha abordagem inicial. Eu nem estudei nenhuma abordagem ali naquele momento. Eu estava ávida em ajudá-lo mesmo. E eu falei assim: por que você está na rua? Ele me disse: porque minha mãe não gosta de mim. Eu falei: você não quer voltar para sua casa? Ele: não quero voltar para minha casa. E ali comecei a conversar outras coisas. Não falei logo: ah, Jesus te ama, tal, você não pode ficar nessa vida que você vai para o inferno. Não, comecei uma conversa assim aleatória, informal, não falando de Jesus na primeira abordagem. Eu fui, vamos dizer assim, inspecionando o terreno. Até que ponto ele me desse uma liberdade para eu falar com ele de Jesus. E eu falei no final da nossa conversa. E ali, ele acendendo aquele cachimbo de crack, eu perguntei: qual que é o seu nome? Ele disse: Luciano. E eu falei assim: Luciano. Aí comecei a falar o nome dele. Não falei você. Eu falei o nome dele. Você gostaria de um prato de comida? Ele disse para mim: não, eu quero dinheiro. Eu falei: se eu der dinheiro para você, você vai comprar outra pedra de crack e eu não quero ver você assim. E nem Jesus quer ver você assim, ele te ama muito. Ele fez eu parar o carro aqui para conversar com você. E aí fui conversando com ele. Bom, foram 10, 15 minutos de conversa, entrei no meu carro e fui para a igreja. Passado alguns dias, não sei quanto tempo, eu o encontrei novamente no meu bairro, em frente a uma farmácia. Ele estava encostado ali na parede. Eu disse: olá, Luciano, tudo bem? Ele se assustou. Talvez ele tenha pensado, né? Como ela sabe meu nome, né? Eu falei: Luciano, você se lembra de mim? Ele: ah, sim. Eu falei: Luciano, vamos embora para sua casa. Você vai morrer aqui na rua. Você está muito agitado. Acho que ele tinha acabado de tomar umas ou cheirado algumas, né? E eu tive uma pena imensa daquele rapaz. E ele já está me conhecendo. A gente se encontra, eu falo o nome dele, eu converso com ele, e num dos dias que nós conversamos, eu disse para ele: você quer ir para casa? Ele disse: eu quero. Eu falei: de verdade? Ele: de verdade. Eu falei: então eu vou arranjar uma maneira de você voltar para sua casa. Você quer tomar alguma coisa? E eu estava na porta da farmácia, ele falou assim: eu tenho vontade de comer agora. Eu falei: mas aqui não tem comida, mas eu posso te arranjar alguma coisa para você beber. Ele: ah, eu quero um refrigerante. Eu falei: não, vou te dar algo mais vitaminado. Aí comprei para ele aquelas bebidas isotônicas e ele tomou. Aí cheguei em casa e eu pedi para a irmã que trabalha em casa que fosse levar um prato de comida para ele. Então sempre a gente está conversando, mas sempre eu estou ali gotejando a palavra de Deus. É assim, não é numa abordagem, na primeira abordagem, que você vai despejar tudo o que você sabe sobre Deus. Começa com uma conversa informal, com a amizade, como sendo um colega. É assim que você vai ganhando confiança dele para a sua pessoa e para aquilo que você quer transmitir. Agora imagine, como eu ia falar de Jesus para ele, ele totalmente drogado, não estava nem entendendo o que eu estava falando. Então você tem que saber até isso, como abordar uma pessoa que está se drogando, como abordar uma pessoa que está na sua lucidez. Veja a idade dela, né? Você tem que falar a linguagem para

0: que ela possa entender, igual uma criança, né? Eu não posso chegar numa escola bíblica de crianças e começar a pregar como se fosse um adulto. Eu também preciso ganhar a confiança da criança para que ela possa receber a mensagem que eu quero trazer. Mas nós podemos falar desses temas nas próximas programações. Você quer mandar a sua dúvida? O nosso WhatsApp é 11 982 92 33 92. Até a próxima oportunidade, na paz do Senhor Jesus. Se despede Débora Miranda.
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0: 11:41, hora certa para você que está acompanhando a melhor rádio do Brasil. Eu falo da rede de rádios Deus e Amor. E chegou o momento de nós orarmos o clamor por portas abertas aqui na madrugada do Socorro de Deus.
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0: Senhor Jesus, em oração nos colocamos uma vez mais diante da tua presença, te suplicando a tua bondade e misericórdia por nossas vidas. Senhor, nós somos falhos, errantes, pecadores, mas o Senhor é um Deus amoroso, um Pai perdoador, que está atento a ouvir o clamor do teu povo, da tua igreja, quando nós nos colocamos com o coração íntegro e sincero diante da tua presença. A tua palavra até assegura que se o povo que se chama pelo teu nome se humilhar e se arrepender do seu mau caminho, o Senhor olhará dos céus, perdoará os nossos pecados e sarará nossa terra. E nesta madrugada, Senhor, nós precisamos que o Senhor sare a nossa terra. Meu Pai, a terra que está afligida, que está maltratada. São tantas coisas acontecendo, Pai, de forma que está nos distanciando da tua presença. Mas agora nós queremos a reconciliação. Nós queremos, Pai, voltarmos ao aprisco santo do Senhor, aos teus

braços paternais. Senhor, eu oro em favor desta pessoa que está se preparando agora em sua casa para sair, entregar currículos, meu Deus, participar de processos seletivos e também entrevistas. Senhor, que tudo aconteça bem neste exame admissional, que tudo ocorra bem, Senhor, nestas etapas que se seguem para que, enfim, a efetivação deste cargo, nesta empresa, seja concluído. Meu Pai, eu oro para que este irmão, para que esta irmã seja abençoado por Ti, que as janelas dos céus sejam abertas sobre a casa e sobre a família de cada pessoa, e que o Teu nome seja glorificado imensuravelmente. Senhor Pai, eu Te suplico a Tua bondade e misericórdia para abençoares a vida desta pessoa que agora, Senhor, desde a sua casa, está acompanhando a Rádio Deus e Amor, também no seu trabalho, aqueles que atuam nas madrugadas, Senhor, operadores de máquinas pesadas, policiais civis, policiais militares, Senhor, os agentes de segurança pública, de segurança privada, eu oro em favor daqueles que agora atuam também nas reformas de estradas, pavimentação. Senhor, estão acompanhando a Rádio Deus e Amor, socorristas, plantonistas, aqueles, Senhor, que estão agora, Pai, orando em favor de uma boa remuneração. Senhor, nós precisamos, e o Senhor é o Pai que nos dará as bênçãos necessárias para o nosso dia a dia. Abra as portas do escape, as portas do livramento. Meu Deus, nós estamos chegando já ao fim deste mês de junho, e tudo parece correr tão ruim para esta pessoa, mas agora o Senhor converte este momento catastrófico, deplorável, em um momento de alegria, de amor, satisfação, regozijo em Tua presença. Em nome de Jesus, Pai, eu oro por fé, Te agradeço com esta pessoa que agora, crendo, confirma esta oração com o seu amém, Senhor Jesus.

12 minutos para as 5 horas. 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

0: plataforma digital. Você pode acompanhar como quiser e onde quiser esse programa que tem abençoado a sua vida. Agora tem bloco de notícias, Saúde em Foco chegando para você com a jornalista Cristine Luiz, esse giro informativo muito importante para a sua vida. E eu já vou ficando por aqui na comunicação, Natiel Reis, trabalhos técnicos Lucas Rione e a produção é de Moisés Azevedo, direção e supervisão da irmã Irene Miranda, presidente do Conselho Deliberativo da Igreja Deus e Amor, em São Paulo, 4h49.
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2: Câncer de pele. Ferida que sangra e não cicatriza é um sinal de alerta. Sabe aquela feridinha no seu rosto que parece simples, que não incomoda em nada, mas insiste em sangrar e não cicatriza? Tome cuidado. Ela pode indicar um carcinoma basocelular, que é um tipo de câncer de pele mais comum na população e o de menor mortalidade. Apesar disso, se não tratado adequadamente, ele pode aumentar de tamanho e deixar mutilações significativas e indesejadas. A OMS estima que sejam diagnosticados de 2 a 3 milhões de novos casos de câncer de pele não melanoma todos os anos no mundo. Todo câncer de pele começa por causa da reprodução desordenada de alguma célula da pele. O carcinoma basocelular, como o próprio nome diz, tem origem na camada basal da epiderme, que é mais fina e mais externa. Trata-se de uma lesão maligna de crescimento muito lento, por isso pode ser que as pessoas passem anos da vida sem saber que têm um câncer de pele. Em geral, o carcinoma basocelular, ele costuma afetar mais os homens do que as mulheres. Atinge mais comumente as pessoas de pele mais clara e é mais frequente em adultos com mais de 40 anos, com exceção dos que já possuem alguma doença de pele. Ele costuma aparecer nas áreas mais expostas à radiação solar, especialmente no rosto, braços e pernas. O diagnóstico é confirmado por meio da biópsia, mas um dermatologista experiente costuma identificar durante a consulta quando se trata de um carcinoma basocelular por meio das características clínicas e base da lesão, com o uso do dermatoscópio, uma lente que aumenta 10 vezes a imagem. Novidades no exame de sangue? Risco de apneia obstrutiva do sono pode ser prevista em exame. Dosar os níveis sanguíneos de um aminoácido chamado homocisteína pode ajudar a prever o risco de uma pessoa desenvolver apneia obstrutiva do sono, condição caracterizada por interrupções recorrentes da respiração causadas pelo relaxamento da musculatura da garganta quando se dorme. Esse simples exame de sangue pode ainda ajudar o médico a predizer o risco de agravamento do distúrbio em pacientes já acometidos pela forma leve ou moderada. A conclusão é de um estudo conduzido por pesquisadores do Instituto do Sono e da Universidade Federal de São Paulo, com o apoio da FAPESP. Ainda não sabemos se é a apneia que causa a elevação da homocisteína no sangue ou se é o nível aumentado desse aminoácido que agrava a apneia. A nossa hipótese é que seja uma correlação bidirecional. Quem explica é a Mônica Levi Andersen, professora da Unifesp e coordenadora da pesquisa. Seria interessante que mais médicos de todas as especialidades pedissem esse exame no check-up de pacientes acima de 40 anos. É algo simples e que não onera o SUS. E os resultados poderiam, no mínimo, fornecer mais informações sobre essa correlação.
3: Aqui é a irmã Janete, de Natal, Rio Grande do Norte. Tô ligadinha todos os dias no programa de vocês. É uma bênção. 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Amém. A paz do Senhor.
4: Aqui quem vos fala é o seu irmão Johnny Bueno, aqui da cidade de Quintana, São Paulo. Nós gostamos muito da programação. Esses programas têm edificado muito a nossa vida aqui na nossa casa. É um culto, né? É um culto no nosso lar. Que Deus abençoe vocês. A paz do Senhor Jesus. Fica com Deus.
5: Aqui sua irmã Florestina, de São Luís Gonzaga, Rio Grande do Sul. Eu estou

0: programação. Gosto delas. É bênção do Senhor. Deus abençoa. Fique com Deus.
1: É, eu sou Marley aqui de Guaraci. Ouço a programação o dia inteiro. Esse programa é uma bênção. Que Deus abençoe vocês. Continue sempre sendo uma bênção nos nossos lares do seu programa.
2: A paz do Senhor, quem vos fala, o irmão em Cristo, Claudinei, França, Curitiba, Paraná. É, eu quero dizer que eu gosto muito do programa de vocês. Fique com Deus e a paz do Senhor Jesus.

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6: Eu gostaria que você pegasse a sua Bíblia e abrisse comigo em 2 Coríntios, capítulo de número 10 e versículo de número 4. Diz assim: porque as armas da nossa milícia não são carnais, mas sim poderosas em Deus para destruição das fortalezas. Amém? Diga assim: Senhor Jesus, eu estou necessitado de ouvir a tua palavra. Fala ao meu coração. Amém. Sente-se, meus irmãos, e se você sentir de exaltar a Deus, de glorificar ao Rei, pode glorificar. Quando eu olho para o texto sagrado, Paulo, ele escrevendo à igreja que estava em Coríntios, Paulo ele traz para aquela igreja, não só para ela, porque essa carta milenar que percorreu todo o cristianismo, uma das bases do cristianismo, essa palavra revelada por Deus, Paulo lhe traz uma revelação acerca do contexto espiritual. Paulo, ele sai da dimensão, ele é um dos homens na qual teve revelações inefáveis. Ele compartilha até mesmo aqui na segunda epístola de Coríntios, das revelações na qual ele foi levado até os céus e viu coisas que não é lícito contar aos homens. Além de João, Paulo foi um homem que foi arrebatado e foi-lhe revelado grandes coisas. E Paulo, por tamanho nível espiritual, não por ser um apóstolo melhor do que os outros, não, mas um homem que teve verdadeiramente um encontro com Cristo, pós-morte e ressurreição de Cristo, um homem que procurou buscar e entender quem era aquele homem que lhe havia encontrado no caminho de Damasco. Quem era Jesus? Um homem que vivia apenas da letra, um homem que vivia apenas do conhecimento, agora ele busca de Deus uma revelação espiritual. Até porque Jesus, Pai, te dou graças que ocultaste estas coisas aos sábios e entendidos dessa terra, mas a revelaste aos seus pequeninos. E o que é isso, pastor? A revelação do mundo espiritual. Nós temos uma cosmovisão de mundo na qual nós materializamos tudo aquilo que nós vemos. O homem tem poder de materializar a sua imaginação.

Essa cadeira que você está sentado aí, um dia ela foi imaginada e ela foi materializada. Esse microfone, ele foi imaginado, foi criado, estudado e materializado. Porém, o mundo espiritual, nós não conseguimos materializar com o nosso corpo físico. Mas nós só conseguimos acessar por intermédio de algo que nós temos dentro de nós. E o que é, pastor? O nosso homem espiritual. Todos vocês, todos nós temos um homem espiritual, um espírito que é soprado pelo próprio Deus. Desde a criação do homem, lá no Jardim do Éden, a Bíblia diz que o Senhor cria a matéria do pó da terra, cria a musculatura, os ossos humanos, e após isso, ele sopra sobre o homem o fôlego de vida, o espírito de vida. Então nós só conseguimos acessar o mundo espiritual quando nós conseguimos, por intermédio do mundo, do homem espiritual, acessar as coisas espirituais. E Paulo, ele vai dizer, as coisas carnais, somente os homens carnais, ele consegue acessar. Mas os homens espirituais, os homens que acessam por intermédio do seu Espírito e do Espírito Santo, ele consegue discernir as coisas espirituais. E a mensagem que o Senhor coloca em meu coração é: nós estamos em guerra. Pastor, é a guerra da Ucrânia? Sim, nós estamos em uma guerra na Ucrânia, entre a Ucrânia e a Rússia. Mas nós estamos em uma guerra mais do que milenar. Uma guerra que se iniciou antes mesmo da fundação do mundo. Pastor, como? A Bíblia nos diz que os céus, os anjos, todos os seres angelicais foram criados pelo nosso Deus, pelo nosso Senhor. Porque Ele é eterno. Ele não está dentro do limite do tempo. E Ele cria os céus, cria as categorias de anjos, os serafins, os querubins, os arcanjos. Ele cria todos os anjos. Porém, lá no livro de Ezequiel, Ezequiel, profeta, ele tem uma visão e ele traz um retrato de um ser que brilhava tanto, mas a sua glória não era uma glória própria. Era uma glória que era refletida da glória de Deus. E a Bíblia vai dizer que este ser que brilhava, que era lindo, ele se rebela contra Deus. Porque ele tenta ser igual ou maior do que o nosso Deus. E então ele consegue mobilizar os céus. Ele consegue arrastar, entrar, manipular uma terça parte dos anjos. E alguém pode perguntar para mim, pastor, como o Senhor Deus, onisciente, onipresente, ele deixou que isso acontecesse em seu reino, em sua morada? Sabe por quê? Porque Deus, ele dá livre árbitro. Árbitrio para todos. Ele não quer que ninguém sirva a Ele por obrigação. Deus não quer que você sirva a Ele porque Ele é a sua única opção. Deus, Ele quer que você sirva a Ele por amor, porque você ama Ele e porque você vive para Ele. E a Bíblia vai dizer que Satanás, ele se rebela no céu. O pecado nasce no coração de Satanás ainda no céu. E Apocalipse vai nos trazer um panorama de como foi essa guerra. Quando Miguel, o arcanjo Miguel, ele junta o exército de Deus. E trava uma batalha contra o grande dragão. E a Bíblia diz que Satanás, ele perde a glória. Ele pensava que a sua glória era uma glória própria, era uma glória dele mesmo.

mas não, aquilo que ele tinha, o resplendor que ele tinha, era apenas um reflexo da glória de Deus. A Bíblia diz que Jesus, ele vai dizer que Satanás, ele foi lançado sobre a terra. Jesus vai dizer, eu vi Satanás ser lançado como um raio sobre a terra. Essa guerra, ela foi declarada no céu. Essa rebelião de Satanás, ela foi declarada no céu. E desde então, Satanás, ele se torna um inimigo declarado de Deus. Ele se torna um inimigo declarado do Senhor. Rebela, ele estava dizendo assim, eu não estou mais disposto a te servir. Eu não estou mais disposto a se submeter. Eu não estou mais disposto a obedecer. Eu não estou mais disposto a viver a plenitude, a vontade do Senhor sobre mim. E então ele é lançado na terra. A Bíblia diz que a terra era sem forma e vazia. Então Deus olha para a terra e começa a modelar a terra, começa a criar a terra. E nós vemos Satanás declarando guerra contra Deus e quanto tudo que Deus fazia. Satanás, ele declara guerra contra a criação de Deus. Ele engana Eva, ele engana Adão, criação do próprio Deus. Uma forma de se rebelar contra o Senhor. Deixa eu te dizer uma coisa, meu irmão. Todos os homens que estão fora da vontade e da plenitude do Criador, ele está rebelado contra Deus. Ele está em estado de rebelião contra o Senhor. E a Bíblia vai nos revelar as suas artimanhas. Quando nós falamos que nós estamos em guerra, nós temos dois lados. Não existe guerra de três, quatro lados, não. É geralmente dois lados. Quando houve a Segunda Grande Guerra Mundial, era a Alemanha contra todos os países que estavam coligados para vencer a Alemanha. Ou era do lado da Alemanha, ou era do lado dos países coligados. E não existe três lados, existe somente dois lados. E a Bíblia vai ser clara, céu, inferno, água doce ou amarga. Aleluia, não tem como se se ensina, não. Existe apenas dois lados. E o Senhor está te perguntando, qual é o lado que você está desta guerra? Qual é o lado que você está desta batalha? Nós estamos em guerra. Paulo vai trazer uma revelação para a igreja dizendo, olha, não se preocupe com o Império Romano, não se preocupe com as perseguições, porque a nossa guerra não é carnal, mas a nossa batalha, ela é espiritual. Ela é espiritual. É muito mais do que isso. Nós estamos em guerra, igreja. Nós estamos em guerra. E o mundo está sob influência diabólica. O mundo, Jesus vai dizer, o mundo já és do maligno. Jesus vai dizer, quando ele está perto para ser preso, ele vai dizer, o príncipe deste mundo já está vindo. Lá em Daniel vai dizer o príncipe da Pérsia. Na tentação ele vai se apresentar como aquele que pode entregar os reinos deste mundo. Porém há uma diferença, porque quem está no mundo está sob influência de Satanás, que é o rei deste mundo. Mas quem está em Cristo Jesus está sob influência do reino, aleluia, do reino de Deus, do reino celestial. Aleluia. Nós estamos em uma batalha. A igreja está em uma batalha. Nessa época a igreja sofria grandes perseguições. Perseguição física. Ainda nós temos alguns países que o evangelho é proibido, como alguns países da África, como alguns países do Oriente

prédio na Ásia, alguns países que são cortinas de ferro para o evangelho, onde pessoas que confessam a sua fé são levadas, julgadas à praça pública, são mortos, são presos, são perseguidos. Mas hoje o que eu tenho visto é uma influência maligna de Satanás dentro da sociedade. Hoje a nossa maior guerra não é uma guerra carnal, pelo menos eu olho para o Brasil, não é uma guerra física, não tem ninguém ainda sendo preso por pregar o evangelho, não tem ainda ninguém sendo perseguido por pregar o evangelho, mas nós estamos vivendo uma guerra sobre influência de Satanás no meio da sociedade. Nós estamos em uma batalha espiritual. Paulo sabia que Roma era apenas uma ferramenta de Satanás para lutar contra a igreja. Que durante 3 séculos a igreja foi ferozmente perseguida pelos imperadores romanos. É incontável quantos crentes, irmãos, foram lançados nas arenas, foram mortos, foram queimados, foram degolados por confessar Jesus Cristo como seu Senhor. O cristianismo foi por 3 séculos inimigo do Império Romano. Após a igreja entrar como religião oficial, aí depois a igreja começa a perseguir a igreja. E hoje nós estamos vivendo uma guerra cultural. Nós estamos vivendo hoje uma guerra cultural onde os crentes não podem se posicionar, não podem confessar a sua fé, que tem o tal do cancelamento. Há dias atrás, uma cantora famosa, ela se posicionou defendendo os seus princípios da palavra de Deus, e ela foi ferozmente perseguida, foi ferozmente acusada na internet por dizer: não, eu digo não ao que o mundo está oferecendo e digo sim aos princípios da palavra de Deus. Deixa eu dizer, meu irmão, nós estamos em guerra, e essa guerra, ela é espiritual. É uma batalha espiritual. E Paulo, ele já estava enxergando isso, dizendo: irmãos, a nossa guerra, ela não é carnal, ela não precisa de espada humana, ela não precisa de escudo feito pelo homem, mas a nossa guerra, nós temos as nossas armas, que são espirituais. As nossas armas, que são poderosas em Deus, para desfazer as fortalezas de Satanás, as fortalezas do inimigo. Ei, meu irmão, o inimigo, ele não está preocupado em te bater, não. O inimigo não está preocupado de dar um tapa, não. O inimigo, ele quer influenciar na maneira que você vive, a maneira que você caminha, na maneira que o seu coração está na presença do Senhor. É isso que o inimigo quer te influenciar. Nós estamos em uma guerra. E Paulo vai dizer: as nossas armas, elas não são carnais. Nós estamos em uma guerra. Porém, nós temos armaduras que são dadas pelo próprio Deus para a sua igreja. Nós estamos em uma guerra, mas nós não estamos desarmados. Nós estamos em uma guerra, mas o Senhor colocou para nós, à nossa disposição, armaduras que são poderosas em Deus para vencer todo tipo de levante, todo tipo de fortaleza que tem se colocado como muralha na sua frente, que tem se colocado como oposição na sua frente. São armaduras espirituais, são armas celestiais, que o diabo não resiste, ele tem que correr, porque em Cristo nós somos mais do que vencedores.

As armas que compõem a armadura de Deus são mais poderosas do que qualquer armamento humano. As armas que compõem a nossa armadura em Deus, elas são mais

qualquer tipo de arma americana, que é uma das mais desenvolvidas, ou israelenses, ou russas. As nossas armas, elas não são dadas por homens, mas elas são buscadas de joelhos e recebidas pelo próprio

Quem sente que você está em uma guerra, levante as mãos. Quem sente que você está em uma batalha, levante as suas mãos. Quem sabe você entrou aqui, meu irmão, e o inimigo declarou guerra contra a sua vida espiritual. O inimigo declarou guerra contra a sua família. O inimigo declarou guerra contra o seu casamento. Quem sabe você entrou aqui e o inimigo disse, não, o seu ministério não vai prosperar. Mas deixa eu te dizer uma coisa, você tem armas poderosas em Deus, que são tão poderosas que o diabo não vai resistir. A sua vida vai prosperar, a sua família vai prosperar, o seu ministério vai prosperar. A sua vida está escondida em Deus. Aleluia. A sua vida está escondida em Deus. No livro de Epístola de Paulo aos Efésios, ele traz para nós uma lista das armaduras de Deus. Capítulo 6, verso 14 ao 18. E é importante que nós que somos soldados, estamos alistados nesse quartel de Cristo. Jesus não chamou você para ser só, não, Jesus chamou você para ser soldado. E nós estamos em guerra. Um país quando entra em guerra, todos que são convocados, eles não podem negar ao chamado do seu país. Porque se eles negarem, se eles fugirem, se eles se esconderem, eles são presos. Todo soldado, todas as pessoas que são convocadas, pode ser idosas, pode ser crianças, pode ser adolescentes, pode ser jovens, elas têm que ir para a guerra para defender o seu país. E Paulo está dizendo assim, nós estamos em guerra e nós temos armas espirituais. Tem muitos irmãos que já encostou as suas armas, encostou a sua armadura, e o inimigo, ele tem achado vulnerabilidade, ele tem achado brecha na sua vida para te enfraquecer e para atacar. Pastor, eu entrei aqui caído. Quem sabe você é um soldado que entrou aqui e está ferido por conta da batalha, por conta desta guerra espiritual. Mas o Senhor te trouxe aqui para te dizer, meu filho, eu curo as suas feridas, eu te revisto de novo, eu te revisto com as armaduras que são poderosas em mim para vencer as fortalezas do diabo. Para vencer as fortalezas de Satanás. Efésios capítulo 6, verso 14 diz, estais pois firmes, tendo cingido os lombos com a verdade. Havia um cinto em um traje de um soldado, na qual ele, esse cinto, ele cingia, e ele conseguia segurar toda a couraça, toda a sua vestimenta, ela era segurada naquele cinto. E quando Paulo diz, cingi-vos com o cinturão da verdade, o que nos dá firmeza é quando nós agimos com a verdade. Porque a Bíblia nos declara que o pai da mentira é Satanás. Então quem está com Cristo, ele vive na verdade. O diabo não resiste quando você vive na verdade. Quando você fala a verdade. Quando você pratica a verdade. Quando você ouve a palavra de Deus e pratica ela na sua vida. O diabo, ele não resiste, porque é uma arma poderosa em Deus para destruir as suas fortalezas. A verdade, ela aniquila a mentira. A verdade, ela é oposta à mentira. Então, por isso que ela é uma arma poderosa, porque o diabo, ele veio para matar, roubar e destruir. Ele veio para enganar.

Muitas pessoas estão cegas do seu entendimento, estão enganadas. Muitas pessoas que não conseguiram chegar ao conhecimento da verdade, ao entendimento da verdade, é porque estão sendo enganadas por Satanás. Mas quando a verdade, quando a palavra de Deus chega, porque a palavra de Deus é a sua verdade, aleluia, não tem mentira do Satanás que resista à verdade. Quem vive na verdade vence Satanás. O diabo não pode com aqueles que estão firmados na verdade. Xolamacandaralamaia. Vestida a couraça da justiça. A couraça, ela era uma peça que ela protegia o coração e o abdômen do homem. Justiça. O coração do homem, ele precisa ser protegido, ser regido por justiça. Um dos atributos

pode falhar, o juiz da terra ele pode falhar, mas o juiz do céu ele é justo e ele quer que nós se revestimos da couraça da justiça. Será que nós somos justos? Será que o nosso coração é justo? Guarda o teu coração, acima de todas as coisas, guarde o seu coração. O nosso coração tem que ser revestido de justiça. Efésios 6,15, calçando os pés na preparação do Evangelho. O Evangelho, ele é o nosso calçado. O Evangelho é aquele que, o Evangelho é o que nos faz continuar caminhando com os nossos pés seguros. Calçados da sandália do Evangelho da paz. O Evangelho é o que traz segurança para a sua caminhada. O Evangelho é o que faz você caminhar por lugares firmes. É o que te dá segurança nos seus passos. É o que você pode pisar em espinhos. Você pode pisar em serpentes e escorpiões. Mas não fará dano algum, porque você está calçado do Evangelho da paz. O diabo não resiste o Evangelho que está calçado nos seus pés. A Bíblia diz que naquele dia o Senhor esmagará debaixo dos seus pés a serpente, a cabeça da serpente. Deixa eu te dizer uma coisa, por intermédio do Evangelho, nós pisamos na cabeça de Satanás. Todas as vezes que este Evangelho é pregado, todas as vezes que esta palavra é anunciada, o diabo, ele está com a cara no chão e nós estamos pisando na cabeça do diabo. Se você crê que o Evangelho tem esse poder, levante a sua mão e glorifique a Ele. O escudo da fé. Tomando sobretudo o escudo da fé, com o qual podereis apagar todos os dardos inflamáveis do maligno. Quando nós temos fé, Hebreus vai nos revelar dizendo, o escritor aos Hebreus, o firme fundamento das coisas que não se vê, mas daquilo que se espera.

realidade aquilo que é invisível. Você consegue trazer à realidade aquilo que é impossível. Então, quando o inimigo se levanta contra você, quando o inimigo te calunia, você olha pela fé dizendo, essa calúnia vai cair por terra, porque eu sei em quem que eu tenho crido. Aleluia, quando o inimigo tenta contra a sua vida, você já diz, eu sei que o diabo vai cair por terra, ele já perdeu, porque pela fé eu sou mais do que vencedor em Cristo Jesus. O capacete da salvação. O capacete era a peça que protegia a cabeça do soldado, a mente do soldado. E Jesus, ele vai por várias vezes reforçar para os seus discípulos, dizendo: não estais ansiosos por essa vida, mas estais ansiosos por aquilo que vai vir após essa vida. Não junteis tesouros nessa terra, mas junteis tesouro no céu. Vale mais uma alma salva do que este mundo todo perdido. Jesus estava dizendo: preocupai, estai com a sua mente ocupada naquilo que é celestial. Porque o que é terreno passa, o que é terreno vai ser destruído, o que é terreno vai ficar, mas o que é celestial é para a eternidade. Estais com as vossas cabeças, com o capacete da salvação. Aleluia, oh glória, os seus pés estão na terra, os seus pés estão nesta terra, mas a sua mente está nos céus, está na Nova Jerusalém, está nos céus. Tomando a espada do Espírito, que é a palavra de Deus. A palavra de Deus.

A palavra de Deus, ela traz a maior revelação de Deus. Uma vez um irmão tão simples, ele olhou para mim e pegou essa Bíblia e ele disse: pastor, na época não era nem, era jovem ainda, pastor Everaldo. E ele disse assim: jovem irmão Miqueias, esse livro fechado nas mãos de qualquer homem, ele é um livro. Mas esse livro, nas mãos de um homem cheio do Espírito Santo, ele é uma arma poderosa em Deus. Porque essa palavra, ela tem poder na vida de quem tem o Espírito Santo de Deus. Essa palavra, como está dizendo, e a espada do Espírito, que é a palavra de Deus. Essa palavra, ela só tem poder quando ela é direcionada pelo Espírito Santo de Deus. Como em nome de Jesus Cristo está sendo direcionada pelo Espírito Santo de Deus. E ela só vai surtir efeito na sua vida quando ela é lançada pelo Espírito Santo de Deus. O diabo não resiste à espada de dois gumes que entra e penetra até na divisão da alma e do espírito do homem. E é apta para discernir os corações. É essa palavra que o diabo não resiste, a palavra de Deus. A palavra, ela derrota Satanás. Jesus venceu o diabo na tentação por intermédio da palavra de Deus. Fique em pé, o horário já foi embora. E ele vai encerrar dizendo, Efésios 6, 18. Orando em todo tempo com oração e súplica no Espírito. O diabo, ele não resiste à igreja que ora. O diabo, ele não suporta o crente que está em oração. Porque ele sabe que ele está em contato com os céus. Nós estamos em uma guerra milenar antes da criação do mundo. Mas a notícia que eu tenho para você é que é uma guerra que ela já está vencida pelo sangue de Jesus, lá na cruz do Calvário. Quem crê que essa guerra já está vencida, levante as suas mãos e glorifique o nome do Senhor. É uma guerra que já está vencida pelo nosso Deus. O diabo, ele pode tentar, ele pode se levantar, mas ele sabe que ele vai cair, porque o Senhor já declarou a sua vitória. Como diz em Romanos capítulo 9, porque em todas estas coisas nós somos mais do que vencedores em Cristo Jesus. Nós estamos em guerra. E enquanto Jesus não volta para buscar a sua igreja, o nosso dever é se portar, se colocarmos como soldados de Cristo e estarmos preparados para toda a batalha, porque nós sabemos que quem está conosco é o general, é o Senhor dos senhores, Rei dos reis, e Ele está conosco e esta batalha já está vencida. Pode exaltar a Jesus essa noite. E eu gostaria de chamar aqui na frente. Eu gostaria de chamar pessoas que por algum motivo você sentiu, o inimigo tem mentido para você que a guerra já está perdida, que a sua batalha já está perdida. O inimigo tem lançado na sua mente dizendo: não, você já perdeu, não dá mais, já perdeu, larga tudo, abandona tudo. E o Senhor está dizendo: não, eu já venci, o diabo já perdeu, você é meu, aleluia. Vem aqui na frente. Saia do seu lugar, porque eu quero orar por você. Vem aqui, venha isso, saia do seu lugar. Você que o inimigo tem lutado na sua mente, colocado depressão, dizendo: não, você não tem mais jeito. Vem aqui na frente, porque Jesus tem uma obra na sua vida. E essa guerra, ela está vencida pelo Senhor. Alamassocanda alamaia. Oremiclanda alamassorimianda alamai. Tem pessoas aqui que o inimigo tem colocado depressão no seu coração, na sua mente. E o Senhor está dizendo assim: não, filho, você é mais do que vencedor. Eu estou colocando à sua disposição armaduras. Tome dessas armaduras, revesti-vos de toda a armadura de Deus, para que possais resistir firme o dia da tentação.

0: quantas pessoas aqui na frente, eu quero orar, vem aqui na frente, saia, tem pessoas ainda que estão sentadas. Fique de pé você que está sentado. Pastor, eu preciso de um revestimento, o inimigo tem lutado no meu casamento, na minha vida espiritual, parece que está tudo acabado. Eu quero orar por essas vidas que estão aqui com a gente. Você que precisa renovar a sua aliança com Deus. Que por algum motivo você olhou para o homem, olhou para alguém e falou, não, eu vou desistir, não dá mais, vou parar. Saia do seu lugar e vem aqui na frente que eu quero orar por você. Levante as mãos para cá. Senhor Deus e Pai, eu quero orar por esses irmãos, por essas irmãs que receberam a palavra, Senhor. E o inimigo tem mentido, Pai, porque essa é a função do diabo, mentir. Ele veio para matar, roubar e destruir. A tua palavra diz que ele é o pai da mentira, ele mente. E eu quero orar por essas vidas, Senhor. Eu quero orar por esses irmãos, por essas famílias que estão aqui. Que o Senhor possa agora restaurar a confiança, a segurança, Pai. Que no Senhor nós somos mais do que vencedores. Visita cada um agora, Pai. Põe as tuas mãos, guarda, livra de todo mal. Eu repreendo agora, Pai, todo ataque diabólico. Eu repreendo agora todo levante diabólico contra esta vida. Em nome de Jesus, sai agora. Em nome de Jesus, essa enfermidade no corpo dessa irmã, no corpo desse irmão, alamassou candarabria, saia. Essa opressão maligna que o inimigo tem, meu Deus, colocado na vida desta pessoa, deste irmão, nós repreendemos agora, porque nós estamos em guerra espiritual e as nossas armas são poderosas do Senhor para destruir toda a fortaleza do diabo na vida desta pessoa, na vida desse irmão. É o que eu te peço em nome de Jesus Cristo. Amém e amém, Senhor Jesus. Que Deus abençoe.
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1: Quero cumprimentar a todos com a paz do Senhor Jesus. Meu nome é Helenir, moro aqui na cidade de Toledo, Paraná. Eu quero contar uma bênção que o Senhor me concedeu algum tempo atrás, da casa própria. Eu havia sempre pedindo a Deus, né, que eu queria ter uma casa, e sempre andava, né, olhando as casas das pessoas, e eu dizia, ai meu Deus, como eu queria ter uma casa própria. E então, uma quarta-feira, eu fui na Igreja Pentecostal Deus e Amor, na cidade de Rio do Sul, Santa Catarina, e eu entrei lá, sentei, fiquei orando, né, buscando a presença do Senhor. E quando eu menos esperei, o pastor lá disse para mim assim, irmã, Deus me faz saber que nessa tarde Ele te entrega uma chave. Eu vejo assim, Ele te entregando uma chave. Você vai ter a chave da tua casa própria. Tá, eu, sem ter condições financeiras de comprar uma casa, saí dali confiando no poder de Deus. Quando foi, dali um tempo, num domingo de manhã, pega fogo na minha casa, em que eu morava de aluguel, e pegou fogo naquela casa, e eu perdi tudo que eu tinha. Tudo, não me restou nada. Eu só saí de dentro de casa com os meus filhos, graças a Deus, né, que foi só a parte material. Mas em 20 anos, né, que eu tinha uma casa, assim, alugada, roupas e utensílios domésticos, tudo eu perdi naquele dia. Mas, para minha surpresa, o prefeito, num domingo de manhã, ele estava na prefeitura. E ele viu aquele fogo, eu morava bem no centro da cidade de Rio do Sul. Ele viu aquele fogo, aquela labareda de fogo, aquela casa pegando fogo, ele foi até lá para ver o que aconteceu. E ele nos viu ali, eu com a minha família, na rua, sem, só com a roupa de dormir. E ele disse assim, olha, fica tranquila. Ele deu um abraço em nós e disse assim, fica tranquila, eu vou providenciar uma casa para vocês morar. Vou colocar vocês na frente da fila, que nós temos uma fila de espera gigante, mas eu vou colocar vocês ali porque essa situação é urgente. E disse, vai segunda-feira lá na prefeitura que nós vamos dar andamento para vocês receber a casa de vocês. E dito e feito, nós fomos lá, graças a Deus, eu consegui a minha casa própria, saí do aluguel, dali um pouquinho, né, não demorou muito. Surgiu a oportunidade da chave da casa própria, assim como o Senhor Jesus tinha revelado. Então, o Senhor Jesus tem os planos dele, ele sabe todas as coisas, né? E conseguimos ganhar muito mais coisas do que nós tínhamos, e desde roupa, comida, móveis, o Senhor Jesus providenciou tudo dali para frente, né? Eu tinha emprego, meu esposo também. Então, continuamos a nossa vida, graças a Deus, dentro da nossa casa própria. Com tudo dentro, Deus preparou tudo pelo bom e do melhor. Agradeço a Deus e essa rica oportunidade.
2: 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Você que está enfermo, você que está desempregado, você que precisa de Deus, um milagre, vem estar conosco. 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

0: Meu nome é Juliana, gostaria de falar sobre o culto das quarta-feira do Grande Mover de Deus aqui na nossa sede mundial. Eu quero te fazer um convite para que você venha ser edificado através da palavra. Deus tem feito grandes maravilhas na minha vida. Venha você também para que você seja edificado com esta grande palavra aqui na nossa sede mundial e que Deus te abençoe.
1: Eu sou a Tassim, eu vim na quarta-feira do Mover de Deus, eu fui abençoado e convido todos para vir aqui para ouvir o programa Voz da Libertação, para receber a grande bênção e o poder de Deus, o mover de Deus aqui na sede mulher, no tempo da glória de Deus.
2: Eu sou o Daniel, vim na quarta do grande mover de Deus, recebi a minha vitória, recebi a minha bênção, tô saindo daqui com a minha vitória e vem você também receber nesta quarta-feira a vitória da parte de Deus.
3: Eu sou a Marisete, sou da cidade soberana, Guarulhos, eu tenho vindo aqui nas quartas-feiras do grande mover de Deus, o Senhor tem me abençoado grandemente, você que não veio, venha nas quartas-feiras, para Deus te abençoar também. Você precisa, traga uma pessoa também com você, entendeu? Para você, aleluia, Jesus ser abençoado e abençoar a sua família também. Venha.
4: Meu nome é Leonice dos Santos. Eu convido a todos os irmãos que estão em casa, em qualquer parte do mundo, do estado de São Paulo, para vir aqui na igreja, na quarta do Mover de Deus, aqui na Avenida do Estado, 4568. Venha receber a sua bênção, a sua vitória, porque eu já estou com a minha vitória nas mãos, porque o Senhor já me concedeu e vai conceder para você também, em nome do Senhor Jesus Cristo.
5: Oh, glória, eu moro em Bugaçu, me chamo Maria de Nova, vim aqui na sede mundial receber a bênção e venha você também, que é a coisa maravilhosa de Deus, eu moro em Bugaçu.
6: Que Deus abençoe, queridos e amados ouvintes do programa Voz da Libertação. Pastor Rivair falando com todos vocês. Estou aqui para confirmar a minha presença na grande quarta-feira, a quarta-feira do grande mover de Deus, o horário das 15 horas. Iremos levantar um grande clamor a Deus em seu favor. O batalhão da oração, o batalhão da fé, o batalhão da libertação, confirmando também a presença nesta grande quarta-feira, no horário das 15 horas, na Avenida do Estado, 4568. Você que precisa de um milagre, você que precisa de uma grande libertação, não vai ficar em casa. Venha buscar o seu milagre, venha receber a grande bênção que virá das mãos do nosso Deus para a palma das suas mãos. Chega de sofrer, meu irmão. Anote este endereço: Avenida do Estado, 4568. Eu aguardo por você e por toda a sua querida e amada família. Faça o trabalho do bom samaritano, evangelize um amigo e convide para fazer parte da tarde da libertação, a quarta-feira do grande mover de Deus. Mais uma vez o endereço: Avenida do Estado, 4568, no horário das 15 horas. Espero por você e por toda a sua família.

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você que está ligado na Rádio Deus e Amor. Gente, dentro de instantes você vai acompanhar o Sertão Evangélico. Tem a oração das 6 horas da manhã, e logo em seguida o programa Sertão Evangélico na comunicação do nosso irmão Zaqueu. E eu, Levi Muniz, vou estar com vocês às 7:30 da manhã. Das 7:30 às 9, vou estar com uma programação especial Manhã com Deus aqui na Rádio Deus é Amor. Hoje, quarta-feira do grande mover de Deus, já estamos aqui pelos estúdios com muita alegria para dizer a você que Jesus te ama e Jesus morreu na cruz do Calvário e Jesus tem bênção para você. Nós vamos acompanhar a oração com o presbítero Zaqueu. Eu quero que você ore com o servo de Deus e seja abençoado, tá bom? Deus te abençoe. São 6 horas da manhã em ponto na Grande São Paulo.

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1: Amanhã em São Paulo, capital Brasil, hoje, quarta-feira, 24 de julho, meu povo, 13 graus fazem aqui em São Paulo. Sejam todos bem-vindos ao programa Sertão Evangélico, o melhor programa caipira, rapaz, da manhã, não tem outro. É o programa Sertão Evangélico. E já quero, nesse exato momento, dizer sejam bem-vindos também aos irmãos que estão pelo Rádio Deus e Amor e que estão também pelo canal Direto com Deus. Sejam todos bem-vindos ao programa Sertão Evangélico. Eu sou Iris Van Zaqueu e juntos estaremos até às 7h30 transmitindo o melhor da programação evangélica. Os melhores louvores toca aqui no programa Sertão Evangélico. E sem muita conversa, meu povo, vamos buscar a presença do Senhor Jesus. Senhor Deus, eterno Pai, aqui estamos, ó Deus, mais uma vez, juntamente com a tua igreja, com o teu povo, pedindo a ti perdão pelos nossos pecados, pedindo a ti, ó Deus, perdão pelas nossas falhas, erros, Pai. Somos falhos, somos miseráveis pecadores. Tenha misericórdia de nossas vidas, ó Deus. Tenha misericórdia, ó Deus, que somos falhos, Senhor. Mas estamos aqui como um pecador, remido, pedindo a ti, Senhor, o teu milagre, o teu perdão. Senhor, eu oro juntamente agora com centenas de milhares de ouvintes que estão ouvindo a programação pelo rádio Deus é Amor. Oh, aleluias! Aqueles que se encontram, ó Deus, lá no nordeste do nosso país, no norte, no centro-oeste, no sudeste, no sul. Senhor, eu tenho certeza que existem pessoas também que estão acompanhando a programação e estão em outros países ouvindo o rádio, ouvindo o programa Sertão Evangélico. Meu Papai do Céu, independentemente, ó Deus, do trabalho, de onde a pessoa agora está, ó Deus, que o Senhor venha visitar agora em nome do Senhor Jesus Cristo. Meu Pai, esta mulher que ora em favor da libertação do seu esposo, o esposo que neste exato momento se encontra já orando em favor da libertação da esposa, é estes pais que oram em favor da libertação e salvação dos seus filhos. Meu Pai, é o momento onde a igreja, o povo, eles se reúnem, ó Deus, para entregar o seu dia nas tuas mãos. Que nós sabemos, ó Deus, que a nossa vida já se encontra nas suas mãos. Nós sabemos, ó Deus, que a nossa vida, ó Deus, os nossos familiares, sim, já se encontram em tuas mãos. Oh, aleluias, meu Deus. É uma manhã, ó Papai amado, de vitórias. É uma manhã da grande quarta, Deus, do grande mover de Deus. É uma quarta, Senhor, aonde o Senhor separou em nossas igrejas, Deus e Amor, para transformar vidas, para libertar, para salvar. Oh, aleluias. Senhor, olha para este povo que humildemente tem te pedido, ó Deus, perdão. Outros estão te pedindo a cura. Outros estão te pedindo o renovo. Outras pessoas estão te pedindo, ó Papai amado, que o Senhor venha desfazer toda obra maligna que tem assolado, destruído.

essa casa, meu papai. Mas todos estão aqui orando, mas todos estão aqui agora, nesse exato momento, clamando. Mas todos estão com uma só fé, em um só propósito, ó Deus, clamando ao único Deus. Nós não precisamos, ó Deus, criar imagens para que venhamos adorar. Nós não necessitamos, ó Deus, caminhar centenas e centenas de quilômetros, ó Deus, a pé de joelhos, para poder o Senhor ouvir a nossa oração. Não, o Senhor ouve o nosso clamor, aonde nós estejamos, ó Deus, seja na sala, seja no quarto, no banheiro, no quarto, ó Deus, no carro, na estrada, na igreja, no caminho, aonde nós estivermos, o Senhor, ó Deus, ouve a nossa oração. Oh, aleluias, Pai, por isso eu peço a Ti neste exato momento, olha para esse homem, para esta mulher, olha para a tua igreja, que neste momento eles já se encontram clamando juntamente comigo. Aqueles que estão orando em espírito, Deus, e outros estão de joelhos ainda, de orando, te buscando. Oh, aleluias! Essa pessoa que está se preparando para ir para o seu trabalho. Essa mulher, esse homem, ó Deus, que já estão no seu trabalho desde a madrugada. Oh, meu Deus, ouve a oração e contempla agora esse feirante, esse ambulante, esse homem que trabalha no campo, na lavoura, na agropecuária, essa pessoa que está indo plantar, colher. Oh, meu Deus, esses que trabalham nos canaviais, é tantas pessoas, ó Deus, que neste exato momento acordam cedo para trabalhar. Oh, papai amado, que o Senhor venha visitar agora. Visita, Senhor, dando livramento, dando a tua prosperidade, dando a tua bênção, tua proteção divina, meu Deus. Oh, aleluias. Muito obrigado, Senhor, pela vida de cada ouvinte do Rádio Deus de Amor. Muito obrigado por cada internauta, meu pai amado, que tem ajudado, pai amado, compartilhando a programação. Oh, papai amado, muito obrigado por tudo que o Senhor tem feito e realizado por intermédio do programa Voz da Libertação, por intermédio da nossa Rádio Deus de Amor, por intermédio, oh Deus, de cada programa que é transmitido nesta rádio, meu pai, que neste exato momento o Senhor venha dar entendimento, que neste exato momento o Senhor venha dar mais poder, venha dar autoridade, venha dar unção para cada comunicador, oh meu Deus, para aqueles, oh Deus, que necessitam de unção, que o Senhor venha dar mais unção, aqueles que necessitam, Deus, de mais, oh Pai amado, cheio da tua presença, que eles venham ser cheios da tua presença, oh Deus, e o Senhor venha curar, que o Senhor venha transmitir a palavra de salvação, oh meu Deus, de quebrantamento, meu Deus, olha para esse homem, para essa mulher que se encontra tão longe, mas está ouvindo a programação. Oh, aleluias. Olha essa idosa. Olha essa mulher, oh Deus, com a idade já avançada, mas ela se encontra agora, Deus, de joelhos dobrados. Ela se encontra agora, meu Deus, ali clamando em favor de sua família. Olha para esse homem, já com a idade tão avançada, mas se encontra ainda sendo coluna de Deus na sua casa. Ele se encontra, oh Deus, ali clamando por libertação, por salvação. Oh, meu Deus, não perde um dia de oração, porque ele sabe sim que tem que trilhar o caminho da salvação, porque ele sabe sim, ó Deus, que esquecendo das coisas que para trás ficaram, ele caminha para o alvo, o prêmio da nossa salvação, que é o Senhor Jesus Cristo. Oh, maravilhas, Senhor, ouve o clamor dessa tua igreja, ouve o clamor, ó Deus, desse povo tão humilde, desse povo barulhento, Deus, que o mundo às vezes se incomoda tanto com glórias, que o mundo se incomoda tanto com o nosso barulho, ó Deus, mas brevemente, meu Pai, iremos cantar, iremos entoar louvores nas mansões celestiais, brevemente, ó Deus, estaremos clamando contigo, ó Deus, face a face, meu Deus. Obrigado, Papai do Céu, obrigado por tudo que o Senhor tem feito, realizado em nossas vidas. Obrigado, Senhor, pela libertação desta família. Obrigado, Senhor, pelo Senhor dar livramento para esta homem, para esta mulher, para este familiar, Senhor, que está orando conosco.

conosco agora, meu Deus, ouve a nossa oração, ouve o nosso clamor, meu Papai do Céu. Eu oro neste exato momento, meu Deus, com esse homem, com esta mulher que tem orado tanto, tem pedido ao Senhor, que o Senhor venha se achegar mais nesta casa e trazer a libertação. É a libertação para o filho, para a filha, é a libertação dos vícios malignos, é a libertação dos vícios de jogos online, de jogos, ó Deus, é tantos vícios, ó Deus, tantas drogas, é tantas coisas ilícitas, imorais, que o Senhor venha libertar nesta manhã. Liberta, Senhor, que esses demônios que têm assolado esta casa, que esses demônios que têm assolado estas vidas, que esses espíritos malignos enviados para destruir, trazer tristeza, trazer depressão, trazer insônia, que já venham ser repreendidos agora, que saia, saia agora, em nome do Senhor Jesus Cristo, que venha sair desta casa, que venha sair deste casamento, que venha sair da saúde desta pessoa agora. Oh, meu Deus, é tantas doenças que esse maligno tem trazido câncer, AIDS, HIV, trazido, oh Deus eterno, a depressão, a ansiedade, é tanta coisa maligna, oh Deus, mas estamos repreendendo agora, em nome do Senhor Jesus Cristo, que esse casamento venha a ser libertos, que essa família venha a ser liberta, que esta casa venha a ser liberta, que esta empresa venha a ser liberta, que este homem, ó Deus, está orando em favor das suas ações, ó Deus, venha a ser liberta, venha desprender e tudo venha dar certo em nome do Senhor Jesus Cristo. Meu Deus, tudo aquilo que está amarrando, tudo aquilo que está atrapalhando, tudo aquilo que está estagnando, ó Deus, esse processo judicial, esses negócios, ó Deus, empresarial, este algo, ó Deus, sim, ó Pai amado, está tudo fácil para resolver, mas tem algo atrapalhando, que em nome do Senhor Jesus Cristo, venham desprender, venha ser retirado todo o atrapalho nesse processo jurídico, nesse processo penal. Ó, meu Papai amado, eu oro nesse exato momento, sim, ó Deus, para o Senhor abrir as portas, quebra, ó Deus, essas correntes malignas, esses cadeados que tem atrapalhado, que tem estagnado a vida financeira desta pessoa, tem atrapalhado, amarrado a vida sentimental deste ouvinte, meu Deus. Olha agora e contemple agora, Senhor, a oração, ouve, Senhor, oh, aleluia, meu Deus, esse homem que está com um processo no INSS, esta mulher que esse processo no INSS se arrasta anos, ó Papai, e nada consegue resolver esse processo, ó Deus, na justiça, que o Senhor, sim, que o Senhor venha conceder ali, ó Papai amado, a bênção, que o Senhor venha abrir as portas e eles venham saber, entender que foi o Senhor que nesta manhã o Senhor abriu as portas, o Senhor quebrou os grilhões, o Senhor quebrou as correntes, quebrou os cadeados e deu a vitória para o teu povo, para a tua igreja. Papai amado, esta pessoa que se encontra esperando já na fila do SUS há semanas, meses, anos por essa cirurgia, que em nome do Senhor Jesus Cristo, que essa cirurgia tudo venha dar certo e que eles venham saber entender, ó Deus eterno, que é o Senhor que está indo adiante. Papai, ouve a oração da tua igreja, ouve a oração, ó Deus, da tua casa. Ouve a oração, meu Deus, do teu povo, meu Papai amado. Obrigado por tudo, Senhor. Obrigado pelo fato do Senhor ser um Deus tão maravilhoso. O Senhor é um Deus tão bondoso, tão misericordioso. Oh, aleluias, meu Papai amado. Muito obrigado, Senhor. Obrigado pela nossa equipe, obrigado, Senhor, pelos nossos gestores, obrigado pela nossa diretoria, obrigado, Senhor, por cada colaborador da nossa igreja pentecostal, Deus de amor, aqueles que se encontram, Deus, aqui em nossa sede mundial, como também aqueles que estão espalhados por todo o Brasil e o mundo, meu Deus, ó, Papai amado, muito obrigado por tudo. Só temos palavras de gratidão a Ti, ó Deus, porque o Senhor é um Deus maravilhoso.
O Senhor é um Deus bondoso. O Senhor é um Deus, ó Pai, que concede, ó Deus, o livramento, concede a paz, concede

remédio, tudo aquilo, ó Deus, nós pedimos e muito mais ainda. Pai, eu oro juntamente, ó Deus, com essa criança que tem um desejo de te servir, essa criança que tem um desejo, ó Pai, de te adorar, de te buscar, essa criança que tem o desejo, ó Pai, de todos os dias ser usado por ti na escola, na igreja. Oh meu Deus, que o Senhor venha conceder sim a essa criança e conservar no entendimento na tua palavra, que esta criança, onde ela passar, aonde ela estiver, que o Senhor venha estar com os teus anjos ao redor, protegendo, guardando e livrando-os de todo mal. Oh meu papai amado, livra-os do homem sanguinário, livra-os, ó Deus, daqueles que têm a maldade no seu coração, livra de sequestros, livra, Senhor, livra essa criança ainda nesse ventre desta mãe, livra, meu papai do céu, que tudo venha dar certo nesta, ó papai amado, com essa criança ainda no ventre, que venha crescer, ó Pai, e repreender todas as setas malignas, ó Deus, papai. Ouve a oração destes pais que têm orado tanto em favor dos seus filhos. Meu Deus, eu oro neste exato momento em favor daqueles que estão lá, ó Deus, no campo, pedindo ao Senhor que o Senhor venha abençoar as plantações, o que essa pessoa, Deus, está ali cultivando. Oh, meu papai, quantas pessoas agora estão pedindo ao Senhor misericórdia, que o Senhor venha, ó Deus, proteger este agricultor, este empresário, esse homem que tem investiu tanto o seu tempo, dinheiro, ali, ó Deus, está vendo os prejuízos nas suas plantações, nos seus negócios. Meu Pai, que o Senhor venha conceder o livramento, concede o livramento, livra-os de prejuízos, ó Pai, livra estes empresários de traições, livra-os, ó Deus, de funcionários maus, livra, ó Deus, este homem, essa mulher de Deus que o Senhor, Pai amado, abençoou com esta empresa, abençoou com este negócio, ó Deus, repreenda, ó Deus, tudo aquilo que tem levado eles à destruição, livra-os, ó Pai, de destruição, de algo, ó Deus, que tem atrapalhado, ó Papai amado, os seus negócios. Papai, oh Deus, é o sertão evangélico no ar todos os dias, oh Pai amado, transmitindo a tua palavra, é a rádio Deus Amor todos os dias, 24 horas, levando a semente da boa palavra, levando, oh Deus, palavra de transformação, levando a paz de prosperidade, levando a presença do Senhor. Oh, aleluias, meu Pai, meu Deus, só tenho que te agradecer por tudo, meu Deus, Pai, mas eu oro também em favor dos caminhoneiros, dos boiadeiros, dos carreteiros, daqueles que trabalham, ó Deus, no campo, aqueles que trabalham na estrada, trabalham nas BRs, trabalham dentro da cidade. Oh, meu Deus eterno, ouve agora aí, Senhor, veja eles trabalhando na noite toda, madrugada, sim, Senhor, longe da sua casa, longe da sua família, longe de todos, meu Deus, mas estão lá, trabalhando, lutando, dando o seu melhor. Oh, meu Deus, que o Senhor venha livrá-los de acidente, livra esses homens, essas mulheres que trabalham na estrada, Senhor, livra-os de acidentes, livra-os de prejuízos, livra-os, oh Deus, de pessoas maus, prepara pessoas boas, pessoas que são enviadas por ti, os teus amigos, oh Deus, para sempre ali, oh Deus, está juntamente com eles, meu Deus. Livra-os de homens maus, livra-os de mulheres maus, de pessoas que têm a maldade, mas prepara pessoas bondosas, pessoas cheias do teu Espírito Santo, Deus, para sempre atendê-los, meu papai amado. E o seu papai, abençoa-os, guarda-os, livra de acidentes, Deus, meu papai amado. Eu oro agora com este obreiro, com esta obreira, com este homem, com esta mulher, que tem um chamado missionário, que se encontre, ó Deus, longe do seu país, longe da sua cidade, do seu estado, pregando a tua palavra. Este seminarista, meu Deus, que se encontra pregando a tua palavra em um lugar tão longe, e alguns deles tendo dificuldade, sim, ó Deus, para adaptar-se ao clima, à cidade, ao estado, à cultura. Meu Deus, que o Senhor venha dar esse entendimento, dar esse, ó Pai amado, a tua graça, sim, porque a tua

graça, faz eles suportarem as lutas, as tribulações, as dificuldades, meu Deus, que o Senhor venha segurar e sustentar este obreiro em tuas mãos, meu Deus. Olha para este missionário, para a sua família, ó Deus, que às vezes tem tido tanta dificuldade, é papai, é uma cultura diferente deste missionário, a sua família que às vezes não se adapta ao clima, à comida, à culinária, é tanta, algo diferente, ó Deus, mas que o Senhor venha sustentá-los, que o Senhor venha preparar tudo, meu Deus. Oh, meu Deus, que a tua palavra venha ser semeada por intermédio deste seminarista, deste obreiro, deste missionário, deste homem, desta mulher de Deus, ter levado todos os dias ali a palavra de Deus para o mundo, oh Deus, para este povo que tanto necessita da palavra de salvação. Meu papai amado, eu te apresento em tuas mãos o nosso Brasil. Oh, meu Deus, que o Senhor venha proteger o nosso Brasil. Que o Senhor venha proteger os empresários do nosso Brasil. Protege sim, Senhor. Que o Senhor venha estar com suas mãos estendidas sobre a nossa pátria, sobre a nossa nação. Meu Deus, que o Senhor venha abençoar aqueles que estão lá, ó Deus, pelo governo federal, como também estão estaduais, as prefeituras, os munícipes, ó Deus. Que o Senhor venha estar sim com as suas mãos estendidas, livrando-os, ó Deus, de corrupção, livrando-os, ó Pai, de ser usado pelo adversário. Sim, Senhor, a nossa nação é uma nação, ó Deus, que te adora. A nossa nação é uma nação que sim, ó Deus, que te busca, que te adora. Pai, que o Senhor venha sim, ó Deus, transmitir a tua palavra para o Brasil inteiro, que todos tenham conhecimento, sim, ó Deus, que o Brasil é uma nação cuja o Deus é o Senhor. Oh, papai do céu, sim, ó Deus eterno, que o todos vinham conhecer e saber que sim, que lá no Belém do Pará, quando a palavra de Deus começou sim, ser propagada por intermédio daqueles homens de Deus, sim, ó Papai Eterno, hoje se expandiu o Brasil inteiro, sim, nós continuaremos clamando, proclamando que o Senhor, que o nosso Deus, sim, que Deus é o Senhor, sim, Senhor, que não existe outro Pai que salva, que liberta, e que transforma o papai, sim, meu Deus, acreditamos que os dons, acreditamos que o Senhor continua a operar, continua, oh Deus, acreditamos e sabemos que o Senhor continua ainda a salvar, oh meu Deus, sim, nós acreditamos e sabemos que o Senhor continua a falar conosco, por intermédio das profecias, por intermédio das palavras vindas dos seus profetas, papai eterno, continua conosco, oh Pai, protegendo-nos, guardando, oh meu Deus, eu oro juntamente agora com esse irmão, com esta irmã que se encontra afastado dos teus caminhos. Este, oh Deus, que um dia já teve sim no púlpito, essa pessoa que um dia teve funções dentro da igreja, mas agora está afastado, agora está afastada, agora essa pessoa tem que dormir armado. Agora essa pessoa se intitula soldado, Deus, de um grupo, Deus, que se intitula o dono da cidade, dono do bairro, Deus. Mas eu tenho certeza, sim, que o Senhor, neste exato momento, está batendo no coração deste homem, desta mulher, dizendo: eu não te chamei para que seja soldado de grupos de criminosos, eu não te chamei para ser soldado, para ser integrante de grupos de criminosos, não, eu te chamei para que venha ser servo e soldado de Cristo, meu Deus, Pai, eu tenho certeza que neste exato momento, pessoas tomarão a decisão e serão, meu Deus, oh Papai do Céu, servos e servas de Ti. Sim, Senhor, muito obrigado, ó Pai, eu tenho a certeza, Senhor, eu tenho a certeza, ó Pai, que neste exato momento o Senhor vai sim tocar no coração, bater a porta e dizer: é hora de tomar a decisão e voltar para os caminhos do Senhor. Assim eu te peço, meu Deus, e te agradeço, em nome de Jesus, amém e amém, Senhor Jesus Cristo, amém. Queridos, eu tenho a certeza, a convicção, que o Senhor, neste exato momento, já visitou a tua casa. Eu tenho uma convicção que o Senhor, neste exato momento, ele

já curou a tua, lá na tua casa. Ele já visitou aquele parente que é enfermo, essa pessoa que estava buscando o Senhor e orando que o Senhor entrasse para desembaralhar, né? É tão burocracia nesse processo. O Senhor já visitou. Pode ter a certeza. Vai ter boas notícias chegando em nome do Senhor Jesus. Mas agora eu quero falar com você que ainda não tomou a decisão de aceitar a Jesus. Você que se encontra afastado dos caminhos do Senhor Jesus, olha, o Senhor quer falar contigo. O Senhor já falou contigo. Está na hora de você voltar para os caminhos do Senhor. Está na hora de você deixar essa vida errônea, ó, de prostituição, bebedeira. Você pode, pode dizer, mudar de vida, transformar a vida, transformar, mudar de rumo, mudar essa situação. Eu creio, eu tenho uma convicção que o Senhor Jesus, ele já tocou no teu coração. Você acredita? Você crê? Ora assim comigo. Senhor Jesus, eu te peço perdão pelos meus pecados. Pai, eu pequei. Eu errei, sim, Senhor. Mas eu estou aqui, Senhor, arrependido por tudo que o Senhor tem feito e realizado na minha vida. Pai, ó Pai do céu, eu peço a Ti, visita a minha vida e tudo que eu fiz, tudo que eu pratiquei. Esquece, ó Pai, joga no mar de esquecimento. Muito obrigado pela oportunidade de uma nova vida. Em nome de Jesus, escreve o meu nome lá no céu, no teu livro, e sela com teu sangue. Amém. Eita glórias. Olha, é uma decisão de fé e de coragem, viu? Tem muita gente aí que diz: eu não tenho medo de nada.

conosco agora, nós temos duas formas, duas comunicações para você entrar em contato. Primeiro é o nosso e-mail, queroaceitarjesus@ipda.com.br. Eu disse, queroaceitarjesus@ipda.com.br. E o nosso WhatsApp é 11 9 594 4645. Este é o número onde você manda mensagem de texto, de áudio, dizendo que aceitou Jesus na oração do amanhecer e vai ter um pastor que vai te dar as orientações. Igreja, Deus e amor é mais do que uma igreja. Somos uma família, a família que vai morar no céu. E vamos continuar com o programa Sertão Evangélico, meu povo. Olha só, você que está pelo canal Direto com Deus, aí ó, é o nosso Juan Pablo da Hora, tá lá no canal Direto com Deus, e também o seu amigo, né, tá lá também juntamente com aquela equipe abençoada. Mas segura um pouquinho aí, direto, ó, canal Direto com Deus, sabe por quê? Porque eu quero te fazer um convite especial. Sexta-feira agora, teremos uma programação toda especial. Qual é a programação especial? Em comemoração dos 2 anos do Sertão Evangélico. Isso mesmo, meu povo. 2 anos de Sertão Evangélico. Eu, juntamente com o pastor César Medina. César Medina já está se recuperando. Eu tenho certeza que nós estaremos firme e forte no programa especial. Teremos aqui a dupla, olha só, Cletson Ivanilson, cantor Ivan Luiz. Teremos aqui novidade, rapaz. Aqui vai estar cheio demais a programação. Então já programe aí, divulgue para todo mundo. Sexta-feira, 6 da manhã, uma programação recheada de bênçãos e vitória para você. Isso mesmo. Então já anota na sua agenda. Não se esqueça, viu, meu povo? E lembrando que estamos aqui ao vivo na sede mundial, transmitindo para o Brasil e para o mundo. E não pode deixar de esquecer de 119-8292-3392, este é o WhatsApp, para você mandar sua mensagem de texto, de áudio, de vídeo, para nós fazermos menção do seu nome, da sua fotografia, do seu retrato aí, meu povo. Vamos que vamos! Chega a irmã Ereni Miranda cantando para nós, para você, para mim, Cidade Santa.

0: certa, mulher, olha só. 6h34 em São Paulo, capital. Quero mandar um grande abraço aos meus irmãos, amigos que estão acompanhando em Paulistana, no Piauí, Patos do Piauí. Você que é de ali, rapaz, Curral Novo, Lagoa do Barro, Queimada Nova, São João do Piauí. Bora despertar, meu povo, porque a hora não passa. Afrânio, Pernambuco, Petrolina. Aí vou seguir mais um pouquinho lá pra Cabrobó, Salgueiro, você que é de Serra Talhada, Flores, Triunfo, Pernambuco, Gravatá, tá na sintonia do programa, você que também de Garanhuns, aí também no Pernambuco, o Brasil inteiro sintonizado, desde Pernambuco, ao sul do nosso estado, ao centro-oeste e ao norte, como também aqui na nossa região sudeste do país. Tá na hora de pegar o caminho da roça, meu povo, já molou a enxada. Já tirou o leite, não tirou. E vamos tocar a boiada, porque hoje é quarta-feira ainda, meu povo. Tá encostado aí, né, rapaz? Sei não, viu? Deixou as louças pra lavar hoje. Hoje vai estar mais frio do que ontem, viu? Então, ó. Então, cuidado com essas mãos aí que vai congelar tudo, meu povo. João Batista, lá de Patos, da Paraíba. Olha o que ele diz. Bom dia, paz do Senhor. Já varri o terreiro. Ó, terreiro é o quintal, viu, gente? Coloquei água para os animais e agora estou aqui na companhia do programa. Um abraço para toda a equipe, coloca o galo para cantar pra gente. Na verdade, o terreiro é a frente da casa, viu? É a frente da casa. Deus abençoe, irmão João Batista de Patos, lá na Paraíba. Neide Ferreira, de Campina Grande, lá da Paraíba. Paraíba também, Campina Grande, cidade abençoada. Meu Deus, tem uma praça ali com um lago bem no meio da cidade, muito, rapaz, pensa no clima abençoado. Bom dia, rapaz, estou fazendo caminhada e escutando o programa pelo celular. Um abraço para todos os irmãos deste programa abençoado. Um abraço, irmã Neide, e todos os irmãos estão aí em Campina Grande, também na Paraíba. Josias, de Divinópolis, Minas Gerais, olha o que ele diz, a paz do Senhor, irmão Zaqueu. Bora para mais um dia na lida. Hoje vou limpar o chiqueiro dos porcos. Aqui tem trabalho de sobra, viu? Coloca o barulho dos porcos aí pra gente. Olha os porcos aí. Rapaz, bom demais comer um porquinho assadinho ali na brasa. Eita, rapaz, que maravilha, hein? Joelma, paz, bom dia. Quero mandar um alô e desejar um dia abençoado a todos os irmãos do Ministério Vida em Valente, lá da Bahia. Deus abençoe os irmãos. Vida, do Ministério Vida, né? Em Valente da Bahia. Valente da Bahia, eu já estive lá. Deus abençoe os irmãos de Valente aí, né? Que estão lá na Bahia. Deus abençoe. Eu sempre falo que o Centro Evangélico é um programa que atende a todos os públicos, né, gente? Desde do norte ao sul, ao nordeste, a questão no campo, na cidade. É o programa da Igreja Deus Amor, que transmite sempre essa essência, né? A essência verdadeira de Cristo. E tem gente ouvindo a gente também, né? Sim, Jonatas?
1: A paz do Senhor, Pastor Zaqueu, Pai. César Medina,
0: César,
1: aqui,
0: rapaz.
1: Ana Cláudia de Uberlândia,
0: Berlândia.
1: A mãe do famoso Cleitinho.
0: Oh,
1: estamos,
0: rapaz,
1: aqui antenados, ouvindo o programa Sertão Evangelho.
0: E aí, né, César?
1: Cleitinho já acorda logo de manhãzinha, já no pé do rádio, para ouvir o Sertão Evangelho.
0: Rapaz.
1: Que Deus abençoe a todos, um ótimo dia na presença do
0: César
1: Senhor.
0: Fala assim, que o Cleitinho é bom com o quiabo, né, irmã? Sei não, viu? Se o César estivesse aqui
2: bom
0: agora...
2: Bom dia, Pai do Senhor, irmão Zaqueu.
0: Paz, dia.
2: Bom dia, Pai do Senhor, irmão Medina.
0: Medina.
2: Orando para o Senhor correr para recuperação, tá? Em breve o Senhor vai estar aí de volta, viu?
0: Verdade.
2: Os áudios aí da rádio. Deus é amor.
0: Ô, glória.
2: Deus abençoar a sua vida, viu? Restaurar sua saúde, sua família, viu? Um abraço, meu irmão Erlândia, aqui de Porto Novo, Cariacica. Abraço a todos aí. Deus abençoe a nossa quarta-feira, em nome de Jesus. Amém.
0: Maravilha, viu, né, César? As irmãs oram por você, César. Ô, glória. Maravilha.
3: A paz do Senhor Jesus. Bom dia.
0: Bom dia.
3: Aqui é o irmão Nonato Rocha, de Fortaleza, Ceará.
0: Sim.
3: Pedi ao irmão pra mandar e jogar aí um balde d'água fria.
0: Eita, rapaz.
3: Daquela água bem geladinha, aquela água dormida, que tá bem geladinha.

0: quantos graus?
1: Jogar aqui em cima da irmã Terezinha, que ela ainda tá no cobertor, debaixo do cobertor ainda, viu?
0: Terezinha, desperta! Vamos acordar, meu povo! Gostei, ó.
2: Irmão Genilson de São Luís do Maranhão.
0: Mariense.
2: Vindo trabalhar agora. Ali na área portuária, onde faz a atracação dos navios de minério de soja. A paz do Senhor a todos, meus irmãos. Glória seja dada, seja louvado ao nosso grandioso Deus. Amém. Fique na paz.
0: Ô, glórias. Eita, é o sertão evangélico levando a palavra de Deus para o Brasil e o mundo. E para todos os irmãos que estão acompanhando a programação, enquanto você manda seu vídeo, o seu áudio, deixa o seu comentário agora aí no YouTube. Eu quero fazer para você um convite especial. Você que está pelo rádio Deus e Amor, migra agora lá pro YouTube. Vai acompanhar por áudio e vídeo, isso mesmo. Áudio e vídeo é melhor. Você vai ter a comunicação visual com a nossa programação. Enquanto você migra agora pro YouTube, eu chamo quem agora? Elias Braga cantando Vai Orando.

6h43 em São Paulo. Olha, eu vou mandar um grande abraço pra nossa irmã Débora. Ela manda um abraço e uma paz a Jesus pros seus irmãos Debson, Rubens, Rúbia e os seus pais Cristi e Daiane e também aos seus avós Joelino e Joaquim. Deus abençoe eles que acompanham diariamente o programa Sertão Evangélico. Um abraço a todos os irmãos que estão acompanhando. Manda agora aqui no YouTube a sua mensagem, o seu pedido de oração. Iremos fazer menção aqui na programação. Gente, tá chegando a nosso irmão José Rosa para contar o que Deus fez na sua vida. Irmão José Rosa, oportunidade aberta para você.

0: Meu filho estava com a intenção de ir para Portugal o ano passado, tá? Só que estava difícil a documentação dele sair. Ele estava com passagem comprada para fevereiro de 2025 e a passagem não saiu. Ele teve que adiar a passagem, adiou para junho. Em junho a passagem não saiu. Aí teve que adiar de novo para agosto. Quando foi em agosto, a passagem não saiu. Aí ele adiou de novo para outubro. Em outubro, graças a Deus, o documento dele foi liberado. Ele conseguiu no dia 8 de outubro de 2025 ir para Portugal, que era a vontade dele, tá? E lá ele chegando, ficou por lá, 2025, passou o final, 26, está lá até agora. Em janeiro de 2026 agora, ele está com previsão de um emprego, tá? Ele fez documentos, deu entrada na documentação, tudo tipo, para ir para a empresa, para trabalhar, só que estava com dificuldade, porque tu sair daqui para lá, para chegar lá e conseguir um emprego rápido assim é difícil. Mas graças a Deus, em fevereiro, quando foi feito a chamada dos voluntários, né? Ele estava incluso dentro do número de pessoas que foi chamada. E graças a Deus, tudo deu certo, tudo certinho. Documentação dele já está resolvida lá em Portugal. Ele já não está lá mais como voluntário, né? Já está documentado, já poder permanecer lá normal, fazendo o tratamento dele.
1: Ó, nosso irmão José Rosa conta o que Deus fez, olha, na vida do seu filho, viu? Era, posso dizer, uma dificuldade danada, tudo preso, assim como eu orei hoje, né? Às vezes uma burocracia, tudo ali parado, estagnado. E ele entregou na mão de quem? Daquele que resolve tudo. Daquele que tem o poder de pegar o impossível e tornar possível. Ele falou assim, olha, sempre reprovava, nunca dava certo os documentos, autorização para ele ir para Portugal. Mas até que ele resolveu fazer o quê? Entregar na mão do oleiro. Entregar na mão daquele que resolve tudo. Torna o impossível possível. E depois que ele tomou essa decisão, tudo foi, ó, tudo mudou. Tudo deu certo, ele estava como um voluntário, agora está efetivado, ele agora que estava lá somente como experiência, agora está efetivado, agora meu amigo, ele vai ser meu filho, agora está lá, tudo certinho, as documentações, tudo direitinho, mas isso foi por intermédio da sua fé, buscando a Deus aqui em nossa igreja pentecostal, Deus de Amor. E quero te convidar, que você está acompanhando a programação, gente, dá tempo ainda. Nós temos 5 cultos aqui em nossa sede mundial. 7, 9, 11, 15 e 19 horas. Nós temos hoje aqui, às 9 horas, o pastor Milton de Almeida, que estará ministrando a palavra de Deus. Hoje é a grande, olha só, a grande quarta do grande mover de Deus. Eu redondei duas vezes, sim, porque vai ser um dia especial para você. E às 15 horas, o presbítero Rivai Silva estará também ministrando a palavra de Deus. Vai ficar em casa quem quer, porque a oportunidade de servir a Deus, de ser curado por Deus aqui, é na nossa igreja pentecostal Deus e Amor, na Avenida do Estado, 4568 Liberdade, São Paulo, entrada principal pela Avenida Prefeito Passos, número 10. Você que está em outra cidade, outro estado do Brasil, você pode procurar em nosso endereço, em nosso site oficial, Igreja Deus e Amor, ou também dá um Google aí, coloca IPDA, você vai encontrar o endereço da igreja mais próximo de você, Igreja Deus e Amor, de porta abertas para te receber. E vamos que vamos, meu povo, continuar com a programação.
2: Aqui é o Ageu de Campina Grande do Sul. Ageu. Tá muito frio aqui. É ainda sério? Por debaixo das cobertas. Ih, rapaz, mas tá joga ligado, água, né? Na irmã Alzina, que ela não quer fazer o bolinho da vovó.
1: Até a irmã Alzina tá dormindo. Não tem bolo, não tem café. Tá difícil é hoje, hein?
3: Rio Sarzu, São Paulo. Toca aí a sanfona.
1: Debaixo da coberta.
3: Tá muita chuva por aqui. Que a gloriosa paz do Senhor Jesus esteja convosco. Bom dia pra todos.
1: Vamos acordar, meu povo.
3: Bom dia.
1: Deixa de moleza, rapaz. Eu quero saber uma coisa agora. Ó, segura aí, galera. Ó, eu quero saber se tem seminarista. Você que, ó, é da primeira, da segunda, da terceira.

0: da quinta, da sexta, da sétima e da nona. Estamos na nona, não é isso? Estamos na nona equipe, né? Será que já acordaram os meninos do seminário? Será que estão de pé? Eu acho que não, viu? Eu acho que estão debaixo da coberta. Gente, ó, daqui a pouquinho terá alguém aqui do ETDA, Escola Teológica Deus e Amor. Então já quero falar pra você agora, você que é seminarista, já comenta aí, faz a sua presença aí, porque ele vai estar conosco aqui, viu? Ele é mineiro, rapaz, gosta de uma broa que é uma beleza, viu? Agora vamos que vamos, Gabriel.
1: Bom dia, paz do Senhor, que Deus abençoe o dia de vocês. Aqui nós é a Márcia Damascena, motorista carreteira.
0: Carreteira.
1: De Goiás, estou aqui em São Paulo.
0: Opa!
1: Chuva, esperando para carregar para ir pro Belém.
0: Rapaz, a mulher retada, rapaz, viu aí? Goiás, São Paulo, grande pra Belém. Eita, que Deus te ilumine, que Deus te guarde e Deus te proteja, minha irmã.
2: A paz do Senhor, que é o pastor Ademilda. Manda um abraço para todo o povo de Atilivivac e na cidade onde eu moro, Cachoeiro Itapemirim. Se puder, coloca o canto da Siriema para nós aí. Forte abraço a todos. A paz do Senhor
0: abraço,
2: Jesus.
0: Meu amado. Forte abraço aos irmãos. Estamos acompanhando que tem evangélico. A Siriema tá cantando para chamar chuva. E eu vou chamar, sabe o quê? A dupla Deus e Amor cantando Igreja de Poder.

53, meu povo, 6h53. Em São Paulo, viu? 6h53 em São Paulo. 5h53 no Mato Grosso, Mato Grosso do Sul. E 4h53 no Acre, meu povo. Então são três os horários no Brasil. 4h53, 5h53 e 6h53. Estamos aqui com o horário oficial de Brasília. 6h53. E agora chegou a hora da palavra de Deus, nosso Pai. E para a palavra de Deus, eu tiro o meu chapéu em reverência à palavra de Deus. E hoje vai ser um livro de Gênesis. Livro de Gênesis, capítulo de número 8 e verso de número 7. Que diz: e soltou um corvo que saiu, ó, indo e voltando até que as águas se secaram de sobre a terra. Depois soltou uma pomba a ver se as águas tinham minguado de sobre a face da terra. A pomba, porém, não achou repouso para a planta de seu pé e voltou a ele para a arca, porque as águas estavam sobre a face de toda a terra. E estendeu a sua mão e tomou e meteu-se consigo na arca. Queridos, estamos falando no momento pós-dilúvio, onde Noé, ele está nesse exato momento vendo, tentando ver se já havia as águas abaixado sobre a face da terra.

terra. Só que eu quero focar um pouco, atente para isso, quando Noé, ele solta o corvo, o urubu, melhor dizendo, e ele diz o seguinte, o verso de número 7 diz, ó, e soltou um corvo que saiu, o corvo indo e voltando, até que as águas se secassem sobre a terra. Só que, entenda, primeiramente, o corvo, ele não entrou na arca, ele estava incômodo dentro da arca, ele ia e voltava, e Moisés percebendo que o corvo foi e não voltou mais, Moisés, ou Noé falou assim, Noé, ó, e agora, vou soltar o quê? A pomba, para ver, ter certeza se é isso mesmo, e lá quem foi? A pomba, ela ia, andou, porém ela não achou repouso e entrou para dentro da arca. Eu quero falar um pouco sobre esse momento. Quero falar com você que tá tão triste, tá preocupado, porque que você tem meu Elisão, eu me esforço tanto. Eu vou olhar para a câmera da Beatriz. Tem lutado tanto, tem tido tanta dificuldade, e pessoas chegaram depois de você, pessoas que já estão voando, pessoas já estão ali, essa pessoa aqui que chegou depois de mim já foi promovido, essa pessoa aqui, olha onde ela está, e eu estou aqui lutando, ainda construindo meu ministério. Olha eu aqui, ainda não fui separado a presbítero, não fui separado a tanta... Você que fica preocupado devido a tantas pessoas, em outras palavras, passarem de você. Atente-se uma coisa. Nem tudo e nem todos, nem aquilo que vai primeiro significa que Deus está na frente. Deus está preparando o melhor para você. Escute só que quando o corvo ele sai da arca... Ele estava incômodo, porque ele não entrou mais na arca. Ele estava ali. Agora eu te faço a pergunta. Se a pomba andou sobre a face da terra e não encontrou repouso para os seus pés, em que sustento colocou esse corvo? Aonde foi que esse corvo ele repousou? Com que ele estava se alimentando? E com que ele estava se alimentando? Não é isso? Só que... Entenda-se que quando mais à frente a pomba ela vai novamente 7 dias, ela volta com uma folha. E esta folha, não diz a palavra de Deus, uma folha da oliveira, ou seja, prosperidade, trazendo resultado. Eu quero te dizer, talvez você possa ver tantas pessoas indo na sua frente. Talvez você possa dizer, mas o meu ministério está parado. Olha, eu estou orando, estou jejuando, eu oro, parece que as coisas não acontecem. Eu quero falar com você que às vezes tem orado pela salvação da sua família. Ora, tem orado tanto pela salvação da sua casa, pela libertação, e você às vezes não vê resultado. Eu quero te dizer, as tuas orações vão ter resultado sim. A tua petição, ali, a tua insistência vai ter resultado sim. A pomba trouxe resultado, ela trouxe uma folha da oliveira e o corvo não trouxe nada. Você pode ter a certeza que o Senhor sim, ele vai fazer prosperar sim, vai mostrar que ele esteve sempre contigo durante todo esse período. Você acredita? Você crê? Que essa palavra, você via meditar mais nela. Nem tudo aquilo que vai primeiro significa que Deus está com ele ou Deus está na frente. Que Deus abençoe a sua vida e vamos que vamos continuar por aqui com o Sertão Evangélico. Meu povo, eu quero falar com você agora, você que está acompanhando. Gente, ó, sexta-feira agora, temos uma edição do Sertão Evangélico especial. O Sertão Evangélico está comemorando 2 anos de existência. É, isso mesmo. Aqui no audiovisual, viu? Porque o Sertão Evangélico já começou lá, meu Deus, muitos, muitos anos atrás, com a nossa irmã Débora Miranda, com o pastor Lorival de Almeida, lá em Curitiba, né? Isso. Mas agora no audiovisual, estamos aqui com, há 2 anos, já comemorando esse dia, edição especial, sexta-feira agora, 6 da manhã,
vamos trazer uma edição totalmente especial, juntamente, olha só aí, ó, tá aí a thumb na sua tela aí, quem tá acompanhando pelo YouTube, Facebook, você tá pelo rádio, migra agora pro YouTube, veja agora aí, ó, tá na capa agora quem? Zaqueu, o pastor César Medina, Ivan Luiz, dupla, ó, a dupla sertaneja da nossa igreja.

0: Deus e Amor, né? Clécio Evanilson. Gente, teremos muito mais especial na edição de sexta-feira aqui no Sertão Evangélico. E chegou a hora de quê? A hora do nosso intervalo, do nosso break. Já, já a gente volta com você.
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5: 7:01.
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0: São 7:03 em São Paulo, capital, Brasil. Olha só, quem está aqui? Esmile. Acertei o seu nome?
10: Acertou.
0: Paz do Senhor Jesus, seja bem-vindo ao programa Sertão Evangélico. E sinta-se em casa, aqui é aconchegante, é um lugar onde você pode dizer, estou em casa. E quero que você se apresente para os irmãos que estão acompanhando o programa Sertão Evangélico.
10: A paz do Senhor Jesus, irmãos, é um prazer estar aqui no Sertão Evangélico, é um prazer participar disso aqui, ver nessa mesa de café aqui, eu tô sentindo aquele gostinho mineiro.
0: Rapaz,
10: olhando esse queijinho,
0: queijo,
10: tô sentindo saudade de Minas Gerais, interior de Minas Gerais. Muito tempo aqui no estado de São Paulo já, fiz um ano de seminário, agora mais 6 meses morando aqui e senti aquele, agora me senti em casa, senti em Minas Gerais mesmo.
0: Ele já se identificou, já falou, eu sou mineiro. Então quero que você faça agora um convite para os mineiros que estão acompanhando pelo Rádio Deus Amor, para eles migrarem pro YouTube para contemplar e ver áudio e vídeo aqui a programação.
10: Com certeza, irmãos mineiros.
0: Ai, ó.
10: Vocês que estão pela rádio, migrem para o YouTube que vocês estão perdendo. Esse banquete que nós estamos aqui, o audiovisual, ele é espetacular. Então vem com nós aqui, uai. Vem para o YouTube, sai aí da rádio e vem, migre para o YouTube aqui que vai ser benção da parte de Deus.
0: Glória a Deus. Viu aí, né? Um convite.

0: noite é especial de um mineiro arretado de bom. E, gente, ó, o café do sertão evangélico é um, sempre falo, o café do sertão é um café que representa a prosperidade na vida de centenas de milhares de pessoas que alguns até que não tem, né, na sua mesa. E sempre nós falamos que isso representa a prosperidade na vida dessas pessoas. Mas antes de nós fazermos uma oração, em favor daqueles que necessitam, que precisam, nós estamos com uma novidade, né? Você está aqui representando aqui. Pega um cafezinho aqui. Pronto. Um cafezinho. Café que derruba o macaco do galho, viu? Café arretado. Café. Vê se tem açúcar. Tá bom? Tá ruim?
1: Tá gostoso.
0: Tá gostoso?
1: Tá gostoso.
0: Dá um gole mais, um gole maiorzinho aí, vai. Ó, pronto.
1: Tá gostoso.
0: Tá gostoso?
1: Tá gostoso.
0: Rapaz, um é brabo, rapaz. Café da Roça. Gente, hoje ele está aqui representando o Seminário Teológico Deus e Amor, né? E nós temos com inscrições abertas. Quero que você comente para nós agora sobre o que é o ETDA e o que é o Seminário Teológico. Somente essas duas coisas. Depois vamos continuar com ele aqui durante a programação. Por gentileza.
1: Então, para quem não conhece a Escola Teológica Deus e Amor, é o braço de ensino da Igreja Deus e Amor. É porque por muitas vezes nós olhamos para a Igreja Deus e Amor e reconhecemos somente como a Igreja da Oração, a Igreja do Jejum, mas a nossa igreja, ela segue piamente as Escrituras. E as Escrituras nos ensina a buscar o conhecimento. Por isso a nossa igreja tem a Escola Teológica Deus e Amor. E o seminário é a parte onde nós preparamos e capacitamos pastores para o campo ministerial. Eu mesmo fiz parte do seminário e eu sei que muitas pessoas que estão no interior, como eu estava no interior de Minas Gerais, eu não conhecia a escola teológica, até que um dia um pastor seminarista foi para minha cidade e me apresentou o seminário. Então eu fiquei estupefado com tamanha estrutura e aquilo que a igreja tem entregado para as pessoas de ensino da palavra de Deus. Você que não conhece, você precisa conhecer. Não tem como eu te mostrar aqui a estrutura, mas se você pesquisar no site da nossa igreja, você vai conseguir ver a estrutura que nós temos. Eu posso falar, pastor Zaqueu, que muitas faculdades não têm a estrutura que nós temos na ETDA. O senhor também fez seminário, terceiro seminário?
0: Terceiro seminário. 2019, estava aqui presente.
1: Então, a estrutura que nós temos ali é espetacular. Quando eu saí de Minas Gerais, cheguei aqui em São Paulo, falei, estou em outro mundo. Computadores, salas, projetores, tudo de alta qualidade. Isso sem falar dos professores, professores formados, professores capacitados para ensinar a palavra de Deus. Então, isso que é o seminário teológico, o seminário pastoral da nossa igreja, que está aí, agora vai fazer 10 anos capacitando pastores para o campo ministerial.
0: Você viu aí, né, gente? Então, não, você que estava na dúvida. Agora, você falou algo muito interessante. O setor evangélico, ele abrange o Brasil inteiro. Existem centenas de rádios que retransmitem o setor evangélico, tanto no interior, na capital, como aqueles lugares bem longe mesmo, está chegando a nossa voz. É, e aqueles estão ocupando pelas redes sociais também. Agora eu te faço a pergunta, tem gente que, moro tão longe, eu sou agricultor, todo mundo fala que eu não tenho uma capacidade, mas ele tem um desejo, ele sente ali que ele tem uma vocação ministerial de pastorear, né? E sempre eu falo, se nós não dermos o primeiro passo, tomar a decisão, finalmente, eu tenho que acreditar que o Senhor me chamou. E essa pessoa que está lá no campo tem os requisitos, né? Que tem um requisito para fazer o seminário pastoral. Daqui a pouquinho irá citar quais são os requisitos para a pessoa não se inscrever e depois. Tem requisitos corretos, certo? Para ser pastor na nossa igreja Deus e Amor. Quero que você faça essa pergunta. Aqui está lá no campo, ele pode, se tiver requisitos, fazer a inscrição do seminário?
1: Não só pode, como deve. A gente olha para as escrituras e a gente vê um grande exemplo. Eliseu pastoreava os rebanhos do seu pai, os bois do seu pai, quando ele foi chamado por Elias. E aquilo que nós vemos como o maior requisito para um pastor é essa chama que arde no nosso coração.
0: Sem sombra de dúvida.
1: Eu tenho certeza e convicção disso, porque foi essa chama, esse ardor do Espírito Santo no meu coração que me

0: impulsionou a vir para São Paulo, largar a vida do interior e vir para São Paulo fazer o seminário pastoral. Então, não importa a região que você esteja, não importa se você esteja nas lavouras, igual eu já presenciei as pessoas na lavoura de café ali, colhendo café. Praticamente um ano e meio antes de vir para cá, eu passei em Lajinha, Minas Gerais, onde tem muitas plantações de café, e tem pessoas ali que têm o chamado de Deus, conversei com pessoas que estão ali e desejam fazer o seminário. Então você não só pode, mas como deve fazer as inscrições, porque nós temos certeza que Deus, ele não chama pessoas de acordo com a classe social ou região do país. Ele chama segundo a sua eterna vontade, porque Deus, ele tem propósito na vida do ser humano.
1: Vendo aí, né, gente? Então, daqui a pouquinho nós iremos explorar mais sobre a escola teológica Deus e Amor. Mas vamos chamar agora a nossa Cristine, amiga Cristine, para contar as novidades do dia. Cristine, fale para nós aí as novidades do dia.
2: Uso de nanotecnologia em sementes. Nova técnica brasileira faz soja crescer mais rápido e pode revolucionar o início da lavoura. O avanço da ciência no agronegócio brasileiro acaba de dar mais um passo importante rumo ao aumento da produtividade. Uma nova técnica desenvolvida por pesquisadores da USP promete acelerar o crescimento da soja logo nas fases iniciais, utilizando nanotecnologia aplicada diretamente no revestimento das sementes. De acordo com informações publicadas, o método utiliza nanofibras produzidas por eletrofiação, uma tecnologia capaz de transformar soluções poliméricas em estruturas e extremamente finas na escala nanométrica. Essas fibras são aplicadas às sementes com o objetivo de liberar gradualmente compostos essenciais ao desenvolvimento das plantas, justamente no momento mais crítico do ciclo produtivo. A técnica desenvolvida pelos pesquisadores da Faculdade de Ciências Farmacêuticas de Ribeirão Preto consiste em incorporar substâncias de interesse agrícola diretamente nas sementes de soja por meio dessas nanofibras. Entre os compostos utilizados estão óxido de zinco, que é importante para processos fisiológicos da planta, e ácido giberélico, ligado no crescimento vegetal. Se confirmada em larga escala, a tecnologia pode representar uma mudança estratégica para o produtor rural. Isso porque o desenvolvimento inicial da planta é um dos fatores mais determinantes para o rendimento final da lavoura. O uso de nanotecnologia no tratamento de sementes pode resultar em lavouras mais uniformes, maior resistência a estresses iniciais e melhor aproveitamento de nutrientes.
1: 7:13, meu povo, vamos que vamos, estamos aqui com o Miller, ele que é mineiro, arretado de bom. Gosta de um frango com um quiabo, um homem arretado, e hoje está aqui representando a escola teológica Deus e Amor. E já quero convidar os mineiros, ó. Gente, tem mineiro hoje aqui no sertão, viu? Cadê os mineiros? Sumiu os mineiros. Quero mandar um grande abraço para Bruna Aparecida. Bruna, um abraço para você, Bruna, de toda a equipe do sertão evangélico. Ela que voou do sertão evangélico. Tava com a gente aqui. Aí, eu vou voar, e voou, e agora tá por aí voando. Agora, Esmini, vamos continuar seu evangélico por aqui. Eu vi que você não comeu broa.
0: Ainda não.
1: Eu vi que você tá com vergonha. A pomba tá acanhado, rapaz. Mineiro acanhado, eu não acredito, não. Mineiro, não, vamos comer, bora, vamos comer.
0: Pega aqui.
1: Agora vamos lá, vai. O Adriano Bezerra, ele também é assim lá no TDA? E aí?
0: Só no começo.
1: Só no começo.
0: Só não pode dar liberdade.
1: Não pode dar liberdade. Ô Douglas, tá com vergonha, é um homem, Douglas. Vamos que vamos. Pra comer mesmo, lá, rapaz.
0: Vamos chegar.
1: Quero ver você mexer nas orelhas agora. Vai. Experimenta a broa. A broa tá boa? Tá boa mesmo? Nota de 1 a 2.
0: 10.
1: É o sertão evangélico no ar, gente. Gente, quero fazer nesse exato momento uma oração por você que está acompanhando o sertão evangélico, que essa prosperidade possa se expandir e levar também a sua casa. Acredite que tudo isso que passa hoje é somente uma fase e vai passar. Quero orar por você agora em nome de Jesus. Senhor meu Deus e meu Pai, eu oro neste exato momento em favor deste ouvinte do Rádio Deus e Amor, desse internauta que está acompanhando a programação. Talvez na sua casa, Deus, seja tão limitado. É um momento tão difícil, uma dificuldade imensa, Pai. Mas eu peço a Ti, Senhor, que o Senhor venha derramar Tuas bênçãos sobre esta casa, sobre essa família, meu Deus, que nunca falte o óleo, que

0: falte o alimento, que nunca falte Deus e que eles nunca mais possam passar por necessidade, em nome de Jesus. Amém. Oh, aleluias. Gente, olha só, a nossa irmã Cristina Geraldo, lá de Minas Gerais, diz: Paz, Senhor, estou aqui em Minas ouvindo vocês, viu?
1: Isso. É, irmã Cristina, é uma benção ter vocês aqui conosco. É, a receptividade do povo mineiro é extraordinária.
0: É verdade.
1: O povo mineiro é muito acolhedor. Em Minas Gerais, você chega ali, você passou na cidade, você toma um cafezinho, come uma broa e se sente em casa, porque as pessoas são bem receptivas. É, o calor do povo mineiro é diferenciado. Eu estava aqui no chat aqui, tem até o nosso irmão Roberto Santos que comentou aqui, é mineiro, ele fala, aqui no chat ele disse que é de Lajinha, onde eu passei. É um abraço,
0: aí, né?
1: Um abraço para o povo de Lajinha, um abraço para todo o povo mineiro, é especial, vontade. É especial, é a minha terra natal. E não só também o povo mineiro, é todas as regiões do Brasil, mas eu tenho esse carinho especial por Minas Gerais, a região onde eu nasci. É, às vezes a gente, igual no seminário, a gente encontrava outras culturas e esse calor humano que Minas Gerais tem é fora do comum, é fora de série.
0: É verdade, como fala, é fora da curva, gente. Gente, estamos aqui com o nosso irmão Esmile, ele que está representando hoje a Escola Teológica Deus e Amor. E iremos explorar mais um pouquinho sobre o seminário pastoral da nossa igreja pentecostal Deus e Amor. Quero saber dos requisitos que podem, tipo assim, que está lá no edital, tem um edital, né, do seminário pastoral. É, quero saber de você, quais são os requisitos para a pessoa dizer, olha, eu preencho todos esses requisitos para que eu possa fazer ou seminário pastoral. Quais são?
1: Então, Pastor Zaqueu, as maiores dúvidas que as pessoas têm é questão de idade.
0: Idade.
1: Então, esse ano houve uma reformulação, então é a partir dos 23 anos de idade. Idade mínima 23 anos de idade completo e idade máxima 50 anos.
0: Sim.
1: Esse é os pré-requisitos, questão de idade. 5 anos de batismo, dentro da Igreja Deus e Amor. Se você veio de outro ministério, 5 anos de Deus e Amor. Então vamos lá, primeiro requisito, idade. Segundo, batismo. E nós temos também a questão que é só para homens. Por enquanto, o seminário pastoral é exclusivo para homens. E nós temos esses requisitos, e o maior requisito de todos é a chama ministerial.
0: Sim.
1: As pessoas falam, é difícil fazer o seminário pastoral. Quem tem chamado, não é difícil. Quem tem chamado, ele consegue, ele vai aguentar o rojão. Então os requisitos são simples: é idade e ter 5 anos de batismo. Não é esse bicho de 7 cabeças que as pessoas imaginam.
0: É. Viu aí, né, gente? E outra coisa, são quantas vagas que estão abertas esse ano? Eu vi no edital, parece que são 100 vagas.
1: Sim, nós temos 100 vagas. 30 dessas vagas para o pessoal aqui do interior de São Paulo, aqueles que não ficaram alojados, e nós temos 70 vagas para pessoas que ficarão alojadas no seminário, porque algumas pessoas não sabem, mas o primeiro andar ali é o alojamento. Então nós temos apenas 70 camas disponíveis.
0: O que é alojamento? Explica para quem não tem esse, não conhece. Nós estamos aqui, sabemos, né? Mas quem está ouvindo pela primeira vez não sabe o que é alojamento e para que serve e para quem é.
1: Então, o alojamento é como se fosse essa pousadinha que nós temos aí no interior de Minas Gerais, nos interiores, onde o seminarista, ele pode ficar, ele pode repousar. Por quê? Igual como eu vim de longe, então não tinha como eu alugar casa, então a igreja preparou esse ambiente onde eu podia ficar. Então eu ficava ali durante o final de semana, durante a semana, e nos horários de aula eu estava em aula. Então o alojamento é o local onde você vai para repousar, para descansar. Ali tem guarda-roupa, tem cama, tem sofá, tem um ambiente muito gostoso de ficar.
0: Você viu aí, né, gente? Então, o Seminário Teológico Deus e Amor está de portas abertas. Está no nosso GC, com a data da inscrição, que é do 1º do 6, já abriu esse mês, e vai até o dia 10 do 7 de julho, né? A inscrição. Nós temos também o nosso e-mail, que é seminarioipda@ipda.com.br, para você mandar ali tirar as suas dúvidas, correto?
1: Sim.
0: E também nós temos o telefone, que é 11-3348-0812. Este é o número para você entrar em contato e também tirar as suas dúvidas. E tem algum site específico para fazer a inscrição do seminário?
1: Então, a inscrição do seminário a gente consegue fazer.

0: fazer pelo site da Igreja Deus e Amor. É, você entra ali no site www.igrejadeuseamor e você vai na aba Escola Teológica e vai ter o link da inscrição. Ou na página inicial. Na página inicial, onde passa ali, tem aqueles banners do culto.
1: Sim.
0: Vai passando no penúltimo ali, vai estar as inscrições para o seminário pastoral e você consegue fazer a sua inscrição. Se você tem o Instagram, pelo Instagram também você consegue.
1: Já consegue também?
0: Você consegue no Instagram da igreja e também no Instagram da Escola Teológica Deus e Amor. Arroba Escola Teológica Deus e Amor, você acha a página da igreja, da escola e faz as suas inscrições ali pelo site.
1: Você
0: pelo
1: viu, né,
0: site
1: gente?
0: E pelo Instagram.
1: Então, Igreja Deus e Amor, todos os dias, trazendo um preparo para os seus pastores, para os seus obreiros. Então, você que tem essa chamada pastoral, não fique de fora. Essa é a sua oportunidade, viu? Então, já se inscreva aí. Então, eu tenho certeza que você vai ser um pastor que vai trazer o evangelho verdadeiro para o Brasil e para o mundo. A gente está chegando um louvor abençoado, um louvor que eu digo é o louvor, aqueles louvores antigos. Lembra aqueles louvores que o meu avô, o avô, o papai, a mamãe, aqueles lá naquela época ouvia? Você ouve aqui no Sertão Evangélico, Profecia Messiânica, canta a nossa irmã Ereni Miranda.

0: 7h24, meu povo, vamos que vamos. Olha, eu vou tocar o berrante, que a gente fala assim, você não toca o berrante. Eu vou tocar o berrante agora, rapaz. Uau! 7h24, vamos que vamos, estou com o Smiley, rapaz, Smiley. Ele que é mineiro está hoje aqui tomando um café com a gente. A broa, tá boa?
1: A broa tá perfeito.
0: Tá perfeito. Ótimo. Não tá igual em Minas Gerais, não, mas ele é mineiro aqui, fez a broa, viu?
1: Foi mineiro?
0: Foi mineiro.
1: Tá no capricho.
0: É que assim, ela é mineira, ela mora em Brasília, Mato Grosso, é no Acre, meu Deus. Eu não entendo, mas ela é mineira, pronto, hoje é mineira. Cida Oliveira, um abraço. Ela que é a mãe da Poli, tá ajudando aqui também no café da manhã. Gente, ó. Agora quero falar com você, meu irmão Smiley, você que está aqui representando o ETDA. O Seminário Teológico Deus e Amor, você citou, também tem outros cursos, né?
1: Sim.
0: Outros cursos que estão com inscrições abertas, correto?
1: Sim.
0: Siga para os irmãos aí, este curso que estão com inscrições abertas no seminário.
1: Então, nós temos o curso de oratória, curso de aconselhamento pastoral, esses dois eu ministro esses cursos, curso de aconselhamento pastoral e oratória, além deles nós temos apologética, nós temos prática litúrgica, temos também o curso de escatologia, muitas pessoas gostam de saber acerca das questões do fim, escatologia, e outros diversos cursos, CFO, CBDA, CFEC, inglês, espanhol, a Escola Teológica Deus e Amor, com diversos cursos. Para quem está aqui perto da capital paulista, dá para fazer esses cursos, porque por enquanto são presenciais. Por enquanto esses cursos são presenciais, mas nós queremos expandir para o Brasil inteiro.
0: Outra glória, viu aí, né, gente? Um conselho que você pode dar para aqueles que estão pensando...

0: me inscrevo, não me inscrevo, deixar minha cidade, deixar meu estado, ir para uma cidade, um estado onde não conheço ninguém, e aí?
1: O conselho é aquilo que Jesus Cristo, ele nos fala na sua palavra. Jesus Cristo, antes de ascender os céus, ele deixou um chamado especial, ide por todo mundo e anunciai o evangelho. É por este versículo que eu me movi, e eu tenho certeza que todas as pessoas devem se mover, e cada um de nós tem um chamado, é aquilo que o Senhor já falou desde o início. Essa chama que arde no nosso coração, que nos move. Então não pense demais, abrace, mergulhe nesse rio, porque quando nós nos entregamos a Deus, ele cuida de tudo.
0: Repete novamente.
1: Quando nós nos entregamos a Deus, ele cuida de tudo.
0: É verdade. Eu lembro que no seminário eu ficava muito preocupado com meus pais, e em certo momento, orando, o Senhor falou assim para mim: enquanto você faz a minha obra, eu cuido da tua família. Então, tenha certeza, você que está preocupado, enquanto você estiver na dispensação do Senhor, fazendo a obra do Senhor, no caminho do Senhor, ele vai cuidar da sua família. Amém? Gente, Sertão Evangélico no Ar, com você, para você, e os transmitindo para o Brasil inteiro. Eu quero ouvir uns áudios, pessoas que já mandaram para cá, pro Sertão Evangélico. Dá o play, Jonathan. Eu acho que a radiola enganchou, rapaz. É o lado A, o lado B.
2: Bom dia, Pai do Senhor. Sou Eneide, aqui de Mocu, na Maracanã, no Ceará. Ainda tô debaixo da coberta.
0: Não acredito, não. Mas a coberta, esse horário.
2: Toque da trombeta.
0: Não. Tem que ser balde d'água, né? É isso mesmo. Nada de trombeta, não. É baixo. Baixo da coberta, meu povo. Vamos despertar. Gente, chegou a hora boa. Chegou a hora onde nós iremos prosear com Deus. Muito obrigado pela sua participação. Obrigado pela sua presença. Tenho certeza que teremos outras oportunidades aqui dentro do programa Sertão Evangélico. Ele que está representando hoje aqui a Escola Teológica Deus é Amor. Um grande abraço aos seminaristas, um abraço aos professores, aos gestores, todos aqueles que fazem parte da Escola Teológica Deus é Amor. Mili, é com você a oração agora do prosear com Deus.
1: Primeiramente, eu quero só agradecer essa oportunidade ímpar que foi concedida aqui hoje e essa audiência maravilhosa do Sertão com Deus. Me senti em casa. Muito obrigado pela oportunidade, presbítero Zaqueu, e a todos os ouvintes que abriram as portas das casas para nós aqui nesta manhã. Amém. Vamos.

0: Meu Deus, eu apresento em especial a vida de cada um dos nossos irmãos, internautas, ouvintes, que nos acompanham agora. Nós pedimos ao Senhor que nada falte, Pai, porque o Senhor conhece o coração de cada um e é uma promessa específica que quando nós buscamos o Teu reino e a Tua justiça, o Senhor cuidaria de todas as áreas da nossa vida. Eu peço, Deus, esta bênção especial sobre a vida dos Teus filhos e aquilo que eles mais necessitam. Conceda, Pai, em nome de Jesus Cristo, o nosso Salvador. Amém.
1: Amém. Eu posso fazer contigo um combinado?
0: Pode.
1: Bora?
0: Bora.
1: Ó, chapéu aqui. Ó, põe a mão no chapéu aqui. Eu vou falar. Se Jesus não voltar, aí você tira o chapéu, amanhã a gente volta. Não fica a sua casa revoltada. Então, combinado bom, meu povo, entre eu, você, você e eu, nós agora. Se Jesus não voltar, amanhã a gente volta, rapaz. Eu vou continuar aqui tomando café juntamente com o meu amigo Esmílio. E Deus abençoe você. Muito obrigado. Amanhã estaremos de volta neste 6 da manhã aqui no programa Sertão Evangélico. Obrigado, Daniel. Obrigado, nosso irmão Lucas, Beatriz, Leia Lopes, também Valdir, Galiel, o nosso irmão Jones, Raquel, que tá no rádio. Levi Muniz, é com você no rádio Deus e Amor. Deus abençoe.

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2: 7 horas e 34 minutos.
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0: 7:34.
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0: 7:36.
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0: 7:37.

0: 7:39.
1: Canção aos ouvintes, casa com a gloriosa paz no Senhor Jesus. Nesta quarta-feira, às 9 da manhã, poderosa campanha Não Chores. Deus, Ele quer secar tuas lágrimas. Eu não sei o que te faz chorar, mas uma coisa eu sei, que o choro pode durar uma noite, mas alegria virá no amanhecer. Então creia no teu milagre, no milagre da tua família. Venha buscar a presença de Deus.

senza palabra, orando pelos mais excelentes, dão-se Deus e o nome do Senhor Jesus sendo glorificado. Aguardamos você e a tua querida família no endereço Pedro Ivo 744. Que se despede a sua irmã em Cristo, Maria Lorena. Fique todos na paz do Senhor Jesus.

Agora o relógio marcando, são 7h42. Já estamos com todos os ouvintes nesta manhã de quarta-feira, manhã do dia 24, né? 24 de junho de 2026. Estaremos com os ouvintes até às 11 horas da manhã no nosso horário local. Eu sou o seu irmão em Cristo, Edmar dos Santos, e te faço companhia na manhã com Deus. Agradecendo os transmissores lá, o Clério Egídio conosco nesta manhã.

uma vez a Igreja do Senhor unida em oração. A igreja presente para buscar a Deus na manhã de vitória. Agora já está em andamento o momento da intercessão global. É aquele momento que o povo fala com Deus e Deus responde, porque o povo ora com fé. Então, nesta manhã, a evangelista Maria Lorena já está no altar, de joelhos dobrados. Também temos aqui pastor Júnior Rúbio já também na oração. Temos aqui os obreiros, as obreiras. Então, ouvintes, lembre-se que o povo do Senhor é um povo que ora. O povo do Senhor é um povo que busca. É um povo que tem prazer em estar na presença do Senhor, clamando a Deus. E estamos também no propósito de oração e jejum para domingo. Domingo está chegando. Domingo é lá na Praça da Bíblia, o encontro com a esperança. Que dia marcante, que dia glorioso será o dia do encontro com a esperança. Ouvintes, você que está em casa ouvindo o programa, venha estar conosco. Será uma alegria ter você lá glorificando a Deus, ter você lá apoiando este trabalho maravilhoso, glorioso. Então, quero convidar você para estar

conosco em nome do Senhor. Quero convidar os irmãos católicos, pessoas de qualquer tipo de religião, para esse domingo. Você terá um encontro com a esperança, e a esperança é Cristo. E se a esperança é Cristo, jamais ele morrerá. Essa esperança não morre, ouvinte, não, de forma alguma. Então, vamos ter aí este culto, lembrando que já vamos começar lá com a marcha, né? A marcha que sairá da nossa igreja pentecostal Deus e Amor, da Pedro Gés 158, lá no Estação. Ela vai sair então a marcha para o Senhor, o povo dando glória, a banda adorando. Meu Deus do céu, vai ser tremendo. Será um dia de glória, um dia de muita unção do poder de Deus. Então convido todos vocês para, em nome de Jesus, estarem presentes. Vamos, ouvintes, se preparando, vamos estar na fé, no santo jejum, na oração, porque Deus fará grandes maravilhas no trabalho que será realizado lá em

0: Vamos orar a Deus então, ouvintes. Vamos apresentar nas mãos do Senhor esse trabalho importante do domingo. Vamos falar com Deus agora em oração. Ore conosco em nome de Jesus Cristo. Glorioso Deus, eterno e querido Pai, na tua presença, Senhor, nós estamos, meu Pai, nesta manhã, te adorando e te glorificando por mais um dia que o Senhor nos dá para estarmos aqui adorando o teu santo nome. Ó Deus poderoso, Deus vivo, venha responder nesta hora a oração do teu povo. O pastor Júnior que está conosco, Senhor, já nesta manhã, aqui em nossa sede, já, meu Pai, orando também.
1: Sim, Senhor, dando continuidade, Senhor, à oração do teu filho, nosso irmão Edmar, Senhor, e também, Senhor, dando, Senhor, continuidade à oração aqui dentro do templo, Senhor, no projeto de intercessão global, Senhor. Ô, soberano Deus, soberano Pai, nós cremos, ó Deus, de que as tuas mãos poderosas estão, ó Deus, sobre a vida dos teus filhos, sobre a vida das tuas filhas, ó Pai. Senhor Deus Todo-Poderoso, Senhor Deus maravilhoso, pedimos, ó Pai, a tua bênção, a tua vitória em favor, Senhor, de todos os nossos ouvintes, de todos os nossos internautas, ó Deus, que estão também nos acompanhando através dos aplicativos, Senhor. Ó Deus poderoso, Deus maravilhoso, o Senhor é um Deus de amor, um Deus de bondade. Visita agora, Senhor, este homem, esta mulher. Visite agora, Senhor, este jovem, esta jovem, Senhor, este homem, Senhor, este pai de família, esta mãe de família, Senhor, que está, Senhor, chorando, ah, Senhor, por conta dos seus filhos, ó Deus, que já não querem se sujeitar. Deus de poder e glória, visita todos eles, ó Pai, traga o teu povo, Senhor, para serem abençoados aqui na tua igreja, meu Pai. Ô, meu Deus e meu Pai, traga, Senhor, o teu povo para serem libertos, ó Pai. Desperta o teu povo para estar conosco nesta quarta-feira no prosseguimento da campanha Não Chores, pois sabemos que o Senhor não somente pede para que não choremos, o Senhor remove o motivo do nosso choro. Eu tenho certeza, Senhor, que agora pela manhã o Senhor vai usar uma vez mais a tua filha, a irmã Lorena, que já está conosco aqui na oração. O Senhor vai me usar no horário da noite, Senhor, às 19 horas, o Senhor vai usar o diácono Alexandre Costa às 3 da tarde, Senhor. Ô, soberano Deus, soberano Pai, traga o povo, Senhor. Ô, meu Deus, não deixa, Senhor, as pessoas olharem para o mau tempo, Senhor, que venham, Senhor, buscar de ti, pois o Senhor removerá o motivo do choro, Senhor, o motivo da tristeza. Usa-nos, ó Pai, usa-nos, ó Deus, em nome de Jesus Cristo.

0: que todos tenhamos um dia abençoado, ó Pai, no centro da tua vontade, protegidos pelo teu Espírito Santo, protegidos pela tua graça, Senhor. Repreenda todo mal, toda fúria de Satanás, toda fúria do inferno contra as nossas vidas, contra as nossas famílias. Soberano Deus, soberano Pai, derrama do teu amor, derrama da tua graça, glória, Senhor. Oh, Ramasturianda Lamanaias, meu Deus, meu Pai, meu Deus, meu Pai.
1: Glória a Deus.
0: Confirma, Senhor.
1: Ouvintes, vamos para o jornal.
2: Senhor, gordura no fígado? Esteatose hepática é doença silenciosa e que atinge 20% dos brasileiros. A esteatose hepática, popularmente conhecida como gordura no fígado, é uma condição bem comum atualmente. Estima-se que cerca de 20% da população brasileira seja afetada pela doença e que muitas vezes ela é silenciosa, ou seja, não apresenta sintomas evidentes até que a situação se agrave. A condição é caracterizada pelo acúmulo excessivo de gordura nas células do fígado, o que pode interferir no funcionamento adequado desse órgão que é tão vital. A principal causa está ligada a fatores como obesidade, sedentarismo, alimentação rica em gorduras saturadas e açúcares. Embora a esteatose hepática seja frequentemente associada à obesidade, ela também pode afetar pessoas magras ou com sobrepeso, por isso alerta. Além disso, o diabetes tipo 2, hipertensão e distúrbios metabólicos também estão entre os fatores de risco que favorecem o desenvolvimento da doença. E se não tratada, a gordura no fígado pode evoluir para a forma mais grave, como a inflamação no fígado, e eventualmente levar à cirrose hepática ou até um câncer. O diagnóstico geralmente é feito por meio de exames de imagem, como ultrassonografia ou exames laboratoriais.

0: muito sutil, dizem os especialistas, mas é fundamental para entender as necessidades do corpo. A fome é uma resposta biológica natural e sinaliza que o corpo precisa de combustível para funcionar. Geralmente é acompanhada de uma sensação progressiva de vazio no estômago, levando a pessoa a buscar alimentos saudáveis e nutritivos. Quando a fome é saciada, o corpo volta ao seu estado de equilíbrio. Por outro lado, a compulsão alimentar é um comportamento impulsivo, onde a pessoa sente uma necessidade incontrolável de comer, mesmo sem estar fisicamente faminta. Esse impulso, ele costuma ser desencadeado por emoções, estresse ou questões psicológicas, em vez de uma real deficiência de nutrientes. Então, muitas vezes, leva ao consumo excessivo de alimentos calóricos e pouco nutritivos, o que pode resultar em ganho de peso, problemas digestivos e até distúrbios alimentares. Para lidar com a compulsão alimentar, é essencial buscar ajuda profissional. Terapias como a cognitivo-comportamental e o acompanhamento nutricional podem ser fundamentais para entender as causas do problema e encontrar um equilíbrio entre as necessidades físicas e emocionais.
1: A paz do Senhor Jesus a todos os ouvintes do programa Voz da Libertação, pastor Júnior Rúbio, Deus abençoe a todos em nome de Jesus. Vos saúda, seu irmão em Cristo, presbítero Matheus de Moura, responsável sede central Araucária. Estamos na semana do evento. Estamos numa expectativa grande, numa fé grande ao que será esse dia 28 de junho, grande encontro com a esperança, o culto especial na Praça da Bíblia. Às 15 horas, teremos adoração, oração, milagres, libertações e vidas transformadas. Você que me ouve agora, esse convite é para você. Praça da Bíblia está localizada ali na Roxade, Capela Velha, no centro de Araucária. Esse evento, que acontecerá especificamente nesse dia 28, entrada franca, você e sua família são os nossos convidados especiais. O encontro com a esperança que reunirá multidões para Cristo nesse domingo. 15 horas, Praça da Bíblia, no centro de Araucária. Te esperamos lá, em nome de Jesus.
2: Que a doce paz de nosso Senhor e Salvador Jesus Cristo esteja com todos vocês, meus amados irmãos. Eu sou seu irmão em Cristo, amigo e servidor, pastor Júnior Rúbio. Eu quero lembrá-los que estamos já vivendo os últimos preparativos para o encontro com a esperança neste domingo. Às 14h já sairemos ali da porta da nossa igreja de Araucária, rua Pedro Gésimo 58.

marcharemos junto com a banda da sede, a banda de Pinhais, a banda de Tamandaré, banda marcial, marchando, declarando o Senhorio de Cristo. E aí marcharemos até a Praça da Bíblia, pois às 3 em ponto começaremos o evento, de 3 às 4:30 da tarde, o encontro com a esperança. Vai ser uma bênção, um culto onde veremos almas rendidas aos pés de Cristo. Mas eu também quero lembrá-los que nesta quarta-feira prosseguimos a campanha Não Chores, esta campanha baseada na palavra do Senhor Jesus, a viúva de Naim, aquela mulher que chorava por uma razão legítima. Ela havia perdido seu filho, uma mulher que meses, dias, a Bíblia não relata, mas há um tempo atrás havia enterrado o marido, agora enterrava o filho. Jesus, ele não é insensível, ele não apenas disse não chores, ele removeu o motivo do choro da vida daquela mulher. Como, pastor? Ressuscitando o seu filho. É isso que o Senhor está fazendo nesta campanha Não Chores. Ele está removendo o motivo do seu choro, da sua tristeza. Você crê? Você crê que aquele Jesus que entrou na cidade de Naim não mudou? Então venha conosco. Nesta quarta-feira estarei com vocês às 19 horas, um culto poderoso, abençoado. Esperamos a todos em nome do Senhor Jesus, rua Pedro Ivo, 744, aqui no centro da bela cidade de Curitiba. Venham, tragam os enfermos, os problemáticos, as pessoas que estão tendo motivos para chorar, pois o Senhor Jesus pode remover o motivo do choro. Entrada livre, gratuita, não fazemos acepção de pessoas, todos estão convidados em nome do Senhor Jesus.

0: José, está ouvindo as chamadas e sempre falando aqui do culto de domingo, hein? É, o povo tá animado, olha só, sinta só.
1: A paz do Senhor Jesus a todos os ouvintes do programa da Voz da Libertação. Eu chamo a Alessandra, congrego na igreja do Jardim Crixaque, São José dos Pinhais. Confirma minha presença no dia 28 na Praça da Bíblia, no primeiro encontro com a esperança. Todos fiquem na paz do Senhor, amém.
0: Ô glória, é o povo de toda a grande Curitiba, região metropolitana, se preparando para o dia 28, domingo, domingo, a partir das 3 da tarde, lá na Praça da Bíblia, lá em Araucária. Lembrando que às 2 sairá da frente da igreja, da frente da nossa sede lá de Araucária, a marcha para o Senhor. O povo marchando, adorando, a banda vai tocar, vai louvar a Deus, e o povo do Senhor marchando e adorando a Cristo. A marcha vai acontecer, né, com a saída da igreja até a praça, porque não fica longe não, a Praça da Bíblia na cidade de Araucária. Oito da manhã, hora de Brasília. 8 horas em ponto na capital do estado. Vamos seguindo aqui com todos os ouvintes falando do amor de Cristo. É claro que agora vamos ter uma pausa aqui no nosso horário local, porque nós vamos agora entrar em rede com o Estúdio C para ficarmos unidos por alguns minutos com o som lá de São Paulo. E daqui a pouquinho eu volto novamente com os ouvintes para seguirmos aqui até às 11 da manhã falando.

0: 8 horas da manhã, 1 minuto.
1: 8 e 1.
0: Vamos aos prefixos e já formando a rede na sequência, programação com o nosso irmão presbítero Levi Muniz. Bom dia, bom dia.
2: 8 horas.

0: dia, amigo ouvinte, um dia abençoado para você. Não saia da sintonia e fique conosco aqui no programa A Voz da Libertação.
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6: 8:03 em São Paulo. Bom dia para você na paz de nosso Senhor e Salvador Jesus Cristo. Esta é a Rádio Deus é Amor. Este é o Manhã com Deus, dia 24 de junho de 2026, inverno brasileiro. Que Deus abençoe você que está em casa, você que está no seu local de trabalho. Que esta manhã seja uma manhã de bênçãos para a sua vida.
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6: São Paulo tem um dia gelado e chuvoso, a mínima é de 12 graus, aliás, estamos com 12 graus agora, e a máxima de apenas 14. A baixa amplitude térmica combina com a umidade e chuviscos e gera uma forte sensação de frio o dia todo. O tempo deve seguir assim até quinta, comecinho de sexta-feira. A temperatura máxima é de 14, a mínima de 12. A sensação é de frio intenso, parecendo ainda mais gelado devido à umidade e à garoa. O céu está encoberto e instável, com chuva fraca e moderada e garoa persistente. Você que vai sair, não se esqueça do casaco, não se esqueça do guarda-chuva, porque hoje é dia de frio e chuva em São Paulo. A chuva está atuando na região metropolitana, aumentando os cuidados nas vias. Você que está dirigindo, preste muita atenção, porque as pistas estão molhadas aqui na capital paulista. Belo Horizonte tem 15 graus e a máxima é de 27. O Rio de Janeiro tem 20, a máxima de 29. Rio de Janeiro também com chuva durante todo o período. Vamos dar uma olhadinha em Natal, capital do Rio Grande do Norte. Neste momento, 25 graus, a máxima prevista é de 29. Fortaleza, capital do Ceará, tem 26 e a máxima é de 31 graus. Salvador tem 24 graus e a máxima prevista é de 28 graus. Na capital baiana, Aracaju, lá no Sergipe, neste momento tem 25 graus e a máxima é de 27 graus. Só dando uma olhadinha no sul do país, Porto Alegre amanheceu com 4 graus, Florianópolis amanheceu com 8 e Curitiba amanheceu com 6 graus. Muito frio lá no sul, muito frio aqui em São Paulo também. Informações do tempo, da Clima Tempo para a Rádio Deus e Amor, 8:06, bom dia!
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7: A paz do Senhor, aqui é o Dário Rocha, de Ouro Branco do Sul, Mato Grosso. Estou aqui, sempre na escuta, o programa Deus é Amor, e Deus tenha me abençoado, e Deus e nosso Senhor Jesus Cristo

0: abençoa vocês e vossas famílias. A paz do Senhor.
1: Paz do Senhor Jesus, aqui é o irmão Mauro, de Cuiabá, Mato Grosso. Sou ouvinte do programa desde o ano de 94. Muito bom ouvir o programa. Que Deus abençoe. Felicidade a todos.
2: A paz do Senhor Jesus, meu nome é Jaqueline, eu sou de Porto Alegre, sempre escuto vocês neste momento. Sempre que eu tenho oportunidade, eu escuto porque este programa é uma bênção de Deus. Obrigado pela oportunidade.
3: A paz do Senhor, sempre é muito bom estar na escuta do programa, ouvindo tudo de bom. Eu sou Raimundo Gomes, aqui de Águas Lindas, Goiás. Que Deus abençoe vocês, em nome do Senhor Jesus. Um abraço, fique com Deus.
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5: Oito horas, 8 minutos na capital do estado de São Paulo, 8:08. Bom dia, que Deus abençoe a sua vida, a sua casa e a sua família. Diz a palavra do Senhor: clama a mim e responder-te-ei, e anunciar-te-ei coisas grandes e firmes que ainda não sabes. Sempre é bom falar com Deus, sempre é bom colocar diante do Senhor as nossas necessidades. E neste momento, nós vamos falar com Deus, nós vamos orar ao Senhor. Eu sei que tem muitas pessoas que estão nos acompanhando agora e precisam da bênção de Deus para a sua vida, precisam da bênção de Deus para o seu dia. Eu quero nesta manhã orar especialmente pelos enfermos. Eu sei que tem muitas pessoas enfermas. O nosso WhatsApp aqui chega muitos pedidos de oração de pessoas que estão enfermas. E neste momento eu quero orar com você e por você. Se você está precisando de uma cura, de um milagre, de uma libertação, de uma bênção para o teu lar e para a tua família, pare as suas atividades neste momento e vamos juntos falar com o Senhor. Perto está o Senhor de todos aqueles que o invocam. Vamos orar. Aqui na rádio, Deus é Amor. Pare as suas atividades neste momento e vamos juntos falar com o Senhor. Perto está o Senhor de todos aqueles que o invocam. Vamos orar aqui na rádio, Deus é Amor.
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5: Senhor nosso Deus, Pai de amor, Pai de bondade, Pai de misericórdia. Mais uma vez, ó Pai, nós nos colocamos na Tua santa e sublime presença. Te louvamos porque o Senhor nos dá a oportunidade de orar, de falar contigo. Te oramos porque o Senhor nos dá a oportunidade de estar na Tua presença. E como é bom saber que o Senhor está pronto, aleluia. Saber que o Senhor está nos ouvindo, saber que o Senhor está cuidando de nós. Como é bom saber que o Senhor não desampara aqueles que Te buscam. Meu Deus, meu Pai, meu Deus Todo-Poderoso. Nesta manhã, Senhor, eu sei que tem pessoas aflitas. Eu sei que tem pessoas atribuladas, pessoas angustiadas, pessoas desesperadas, pessoas, meu Deus, que precisam de um milagre do Senhor. Oh, meu Pai, a Tua palavra ela não volta vazia, a Tua palavra prospera.

persevera naquilo para qual ela foi enviada. E eu sei que nesta manhã o Senhor já está enviando uma bênção para esta casa, uma bênção para esta família. Eu sei que nesta manhã o Senhor já está enviando a cura da enfermidade, a solução do problema. Eu sei que nesta manhã o Senhor já está cuidando deste irmão, desta irmã, deste jovem, desta criança. Meu Deus e meu Pai, eu sei que o Senhor já está visitando agora esta pessoa que está aflita, que está desesperada. Meu Deus, diz a palavra do Senhor que aqueles que confiam em Ti jamais serão envergonhados. Diz a Tua palavra, feliz é a nação cujo Deus é o Senhor. Diz a Tua palavra, eu sou o Senhor que te sara. Pai, olha para esta pessoa enferma, olha para esta pessoa triste, olha para esta pessoa desesperada, olha, Senhor, para esta pessoa angustiada, olha, Senhor, para esta pessoa que neste momento parou os seus afazeres para orar juntamente comigo e acredita que o Senhor é poderoso para fazer milagres. Oh, Papai, cura este enfermo, Senhor. Senhor, traga paz a este coração aflito. Oh, meu Deus, quantos corações aflitos, quantos corações angustiados por causa do problema. Senhor, nesta manhã venha trazer paz, venha trazer alegria, venha trazer saúde, venha trazer, Senhor, a bênção que esta pessoa tanto necessita, meu Deus. Assim como o Senhor ressuscitou Lázaro depois de 4 dias, Pai, cura esta vida agora. Assim como o Senhor deu vitória a tantas pessoas que nós colhemos testemunhos e mais testemunhos aqui no Voz da Libertação, meu Deus, em nome de Jesus Cristo. Assim como o Senhor deu vitória para estas pessoas, traga, Senhor, a bênção, traga, Senhor, o milagre, traga, Senhor, a paz para este coração, meu Deus. Eu quero repreender agora as enfermidades, enfermidade no rim, enfermidade no pulmão, enfermidade no coração, enfermidade no útero, enfermidade na garganta, na bexiga, no ovário. Ah, toda dor caia por terra agora. Eu repreendo toda dor, toda perturbação, toda opressão, todo mal em nome de Jesus Cristo. Senhor, cura agora, Pai. Cura esta mulher que está com dores. Oh, meu Deus, esta pessoa que está deprimida, meu Pai. Quantas pessoas deprimidas. Senhor, liberta da depressão agora pelo poder da Tua palavra. Liberta, Senhor, da ansiedade. Meu Deus, esta pessoa que está tão ansiosa, porque o problema que ela está enfrentando é um problema muito sério. Ah, meu Pai, eu creio que o Senhor agora está visitando esta vida. Eu creio que o Senhor agora está visitando esta casa, este lar e esta família. Pai, esta pessoa que está no trânsito, Senhor, guarda ela. Esta pessoa, meu Deus, que está esperando terminar a oração para poder sair para o seu trabalho, para as suas atividades, para os seus afazeres. Senhor, guarda, Senhor, protege, Senhor, livra do mal. Esta mamãe, Senhor, que tem o seu filhinho pequeno. Ó, Senhor, guarda esta criança debaixo das Tuas asas. Guarda esta família, Senhor. Esta irmã que está orando comigo, o seu marido saiu para trabalhar. Meu Deus, guarda ele lá no seu local de trabalho. Senhor, esta pessoa que está orando comigo e está, Senhor, precisando de uma porta aberta. Meu Deus, abre uma porta. Esta pessoa, Senhor, que mandou currículos, está esperando uma resposta. Ah, meu Deus, esta pessoa já participou de tantas entrevistas. Esta pessoa já preencheu fichas. Esta pessoa, meu Deus, já mandou diversos currículos, mas ainda não foi chamada para trabalhar. Meu Deus, tenha misericórdia, abre a porta para o desempregado. Senhor, esta pessoa que me ouve no presídio, Pai, visita ela agora. Esta pessoa que me ouve na cadeia, Senhor, visita agora pelo poder do Teu sangue e da Tua palavra. Ó, meu Pai, abençoe os cultos marcados e programados para o dia de hoje. Usa em Tuas mãos o pastor que vai ministrar às 9, o pastor que vai ministrar às 15, às 19 horas, não só aqui na sede mundial, mas em todas as nossas igrejas. Deus, fica conosco neste dia, Senhor. Continua com os nossos ouvintes, continua com os nossos internautas, continua, Senhor, com todos aqueles que estão acompanhando a rádio Deus é Amor nesta manhã, Pai, e que eles sejam abençoados, protegidos, guardados pelo Teu poder e pela Tua glória. Fica conosco neste dia. Abençoe a Tua igreja, abençoe o Teu povo, Pai.

0: 8:18, como é bom crer nesse Deus. Que nesta manhã você possa crer, acreditar que Ele é poderoso para mudar a tua história, transformar a tua vida e fazer de você um vencedor. São 8:18, bom dia.
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4: Mais uma vez estou aqui na programação que tem 4 edições durante o dia, o Espaço Eu e Mais Um. E este programa visa ajudar você que está aí nesta missão

que o próprio Jesus nos deu, a missão de fazer discípulos. Hoje, mais uma vez, eu quero aqui explicar, tirar uma dúvida de mais um ouvinte, um irmão lá de Itaquaquecetuba, Grande São Paulo. Ele diz aqui: cite uma abordagem certeira em um evangelismo pessoal. Abordagem, você está dizendo na questão de evangelizar fora da igreja, nas ruas, na prisão, no hospital? Não entendi direito. Ou você está falando sobre discipulado no dia a dia? Porque é diferente, é um pouquinho diferente. Mas eu posso dar um exemplo do que aconteceu o ano passado. Eu estava saindo da minha casa e na esquina havia um homem, um jovem de seus 27 anos, 25, fumando crack. Eu parei o meu carro, desci, agachei até o nível dele, onde ele estava ali sentado. E eu conversei com ele: em que posso te ajudar? Você está com fome? Você queria alguma coisa agora? Você está com sede? O que eu posso te ajudar? Essa foi minha abordagem inicial. Eu nem estudei nenhuma abordagem ali naquele momento. Eu estava ávida em ajudá-lo mesmo. E eu falei assim: por que você está na rua? Ele me disse: porque minha mãe não gosta de mim. Eu falei: você não quer voltar para sua casa? Ele: não, não quero voltar para minha casa. E ali comecei a conversar outras coisas. Não falei logo: ah, Jesus te ama, tal, você não pode ficar nessa vida que você vai para o inferno. Não, comecei uma conversa assim, aleatória, informal, não falando de Jesus na primeira abordagem. Eu fui, vamos dizer assim, inspecionando o terreno. Até que ponto ele me desse uma liberdade para eu falar com ele de Jesus. Eu falei no final da nossa conversa. E ali, ele acendendo aquele cachimbo de crack, eu perguntei: qual que é o seu nome? Ele disse: Luciano. E eu falei assim: Luciano. Aí comecei a falar o nome dele. Não falei você, eu falei o nome dele. Você gostaria de um prato de comida? Ele disse para mim: não, eu quero dinheiro. Eu falei: se eu der dinheiro para você, você vai comprar outra pedra de crack e eu não quero ver você assim. E nem Jesus quer ver você assim, ele te ama muito. Ele fez eu parar o carro aqui para conversar com você. E aí fui conversando com ele. Bom, foram 10, 15 minutos de conversa, entrei no meu carro e fui para a igreja. Passado alguns dias, não sei quanto tempo, eu o encontrei novamente no meu bairro, em frente a uma farmácia. Ele estava encostado ali na parede. Eu disse: olá, Luciano, tudo bem? Ele se assustou. Aí, talvez ele tenha pensado, né? Como ela sabe meu nome, né? Eu falei: Luciano, você se lembra de mim? Ele: ah, sim. Eu falei: Luciano, vamos embora para sua casa. Você vai morrer aqui na rua. Você está muito agitado. Acho que ele tinha acabado de tomar umas ou cheirado algumas, né? E eu tive uma pena imensa daquele rapaz. E ele já está me conhecendo. A gente se encontra, eu falo o nome dele, eu converso com ele, e num dos dias que nós conversamos, eu disse para ele: você quer ir para casa? Ele disse: eu quero. Eu falei: de verdade? Ele: de verdade. Eu falei: então eu vou arranjar uma maneira de você voltar para sua casa. Você quer tomar alguma coisa? E eu estava na porta da farmácia, ele falou assim: eu tenho vontade de comer agora. Eu falei: mas aqui não tem comida, mas eu posso te arranjar alguma coisa para você beber. Ele: ah, eu quero um refrigerante. Eu falei: não, vou te dar algo mais vitaminado. Aí comprei para ele aquelas bebidas isotônicas e ele tomou. Aí cheguei em casa e eu pedi para a irmã que trabalha em casa que fosse levar um prato de comida para ele. Então sempre a gente está conversando, mas sempre eu estou ali gotejando a palavra de Deus. É assim, não é numa abordagem, na primeira abordagem, que você vai despejar tudo o que você sabe sobre Deus. Começa com uma conversa informal, com a amizade, como sendo um colega. É assim que você vai ganhando confiança dele para a sua pessoa e para aquilo que você quer transmitir. Agora imagine, como eu ia falar de Jesus para ele, ele totalmente drogado, não estava nem entendendo o que eu estava falando. Então você tem que saber até isso, como abordar uma pessoa que está se drogando, como abordar uma pessoa que está na sua lucidez. Veja a idade dela, né? Você tem que falar a linguagem para que ela possa te entender, igual uma criança, né? Eu não posso chegar numa escola bíblica de crianças e começar a pregar como se fosse um adulto. Eu também preciso ganhar a confiança da criança

0: para que ela possa receber a mensagem que eu quero trazer. Mas nós podemos falar desses temas nas próximas programações. Você quer mandar a sua dúvida? O nosso WhatsApp é 11 982 92 3392. Até a próxima oportunidade, na paz do Senhor Jesus. Se despede Débora Miranda.
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1: 8:29.
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3: Saudar os ouvintes, casa com a gloriosa paz no Senhor Jesus. Nesta quarta-feira, às 9 da manhã, poderosa campanha Não Chores. Deus, Ele quer secar tuas lágrimas. Eu não sei o que te faz chorar, mas uma coisa eu sei, que o choro pode durar uma noite, mas alegria virá no amanhecer. Então creia no teu milagre, no milagre da tua família. Venha buscar a presença de Deus, que Ele te dará a vitória que você deseja. Não sei se a enfermidade, se teu lar foi destruído, não importa, Deus secará tuas lágrimas e te dará a vitória. Eu mesma, sua irmã em Cristo, Maria Lorena, estarei trazendo a poderosa palavra, orando pelos mais excelentes dons de Deus, e o nome do Senhor Jesus sendo glorificado. Aguardamos você e a tua querida família no endereço Pedro Ivo 744. Quem se despede é sua irmã em Cristo, Maria Lorena. Fique todos na paz do Senhor Jesus.
0: 8:32.
4: Que a doce paz de nosso Senhor e Salvador Jesus Cristo esteja com todos vocês, meus amados irmãos. Eu sou seu irmão em Cristo, amigo e servidor, pastor Júnior Rúbio. Eu quero lembrá-los que estamos já vivendo os últimos preparativos para o Encontro com a Esperança neste domingo. Às 14h já sairemos ali da porta da nossa igreja de Araucária, rua Pedro Gésio 158, e marcharemos junto com a banda da sede, a banda de Pinhais, a banda de Tamandaré, banda marcial, marchando, declarando o Senhorio de Cristo. E aí marcharemos até a Praça da Bíblia, pois às 3 em ponto começaremos o evento, de 3 às 4:30 da tarde. O Encontro com a Esperança vai ser uma bênção, um culto onde veremos almas rendidas aos pés de Cristo. Mas eu também quero lembrá-los que nesta quarta-feira prosseguimos a campanha Não Chores, esta campanha baseada na palavra do Senhor Jesus, a viúva de Naim, aquela mulher que chorava por uma razão legítima. Ela havia perdido seu filho, uma mulher que meses, dias, a Bíblia não relata, mas há um tempo atrás havia enterrado o marido, agora enterrava o filho. Jesus, Ele não é insensível, Ele não apenas disse não chores, Ele removeu o motivo do choro da vida daquela mulher. Como, pastor? Ressuscitando o seu filho. É isso que o Senhor está fazendo nesta campanha Não Chores. Ele está removendo o motivo do seu choro, da sua tristeza. Você crê? Você crê que aquele Jesus que entrou na cidade de Naim não mudou? Então venha conosco. Nesta quarta-feira estarei com vocês às 19 horas, um culto poderoso, abençoado. Esperamos a todos em nome do Senhor Jesus, rua Pedro Ivo 744, aqui no centro da bela cidade de Curitiba. Venham, tragam os enfermos, os problemáticos, as pessoas que estão tendo motivos para chorar, pois o Senhor Jesus pode remover o motivo do choro. Entrada livre e gratuita, não fazemos acepção de pessoas, todos estão convidados em nome do Senhor Jesus.
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4: A paz do Senhor Jesus a todos os ouvintes do programa Voz da Libertação, Pastor Júnior Rúbio, Deus abençoe a todos em nome de Jesus. Pois saúda, seu irmão em Cristo, presbítero Matheus de Moura, responsável sede central Araucária. Estamos na semana do evento. 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
5: Apaixonado, amados ouvintes. Aqui quem vos fala é sua irmã em Cristo, Ângela Almeida. 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E confirmo a minha presença para o dia 28 de junho, às 3 horas da tarde, na Praça da Bíblia, em Araucária. Convido você também para estar conosco e receber a sua bênção. Em nome de Jesus, Deus abençoe a todos.
6: A paz, Senhor, irmão, sou a irmã Tamira Gomes Carneiro. Congrego na sede de Araucária. Marco minha presença no evento. Dia 28 de junho.
7: A paz do Senhor Jesus a todos. Aqui quem vos fala é o Diácono Severson, responsável pela IPEDA do Mato Branco, pertencente ao campo de Araucária, passando para confirmar a nossa presença no dia 28 de junho, às 3 horas da tarde, em Araucária, na Praça da Bíblia, no primeiro encontro com a Esperança.
8: A paz do Senhor Jesus, queridos irmãos, quem vos fala, Diácono Luiz, responsável da Regional de Roma, em Almirante Tamandaré. Estou confirmando a minha presença nesse dia 28 de junho, às 3 horas da tarde, em Araucária, na Praça da Bíblia, neste primeiro encontro com a Esperança. E você vai estar conosco neste grandioso dia?
9: Que a doce paz de nosso Senhor e Salvador Jesus Cristo esteja com todos vocês, meus amados irmãos. Eu sou seu irmão em Cristo, amigo e servidor, Pastor Júnior Rúbio. Eu quero lembrá-los que estamos já vivendo os últimos preparativos para o encontro com a Esperança neste domingo. Às 2 da tarde já sairemos ali da porta da nossa igreja de Araucária, Rua Pedro Gés 158, e marcharemos junto com a banda da sede, a banda de Pinhais, a banda de Tamandaré, banda marcial, marchando, declarando o Senhorio de Cristo. E aí marcharemos até a Praça da Bíblia, pois às 3 em ponto começaremos o evento, de 3 às 4:30 da tarde. O encontro com a Esperança vai ser uma bênção, um culto onde veremos almas rendidas aos pés de Cristo. Mas eu também quero lembrá-los que nesta quarta-feira prosseguimos a campanha Não Chores, esta campanha baseada na palavra do Senhor Jesus, a viúva de Naim, aquela mulher que chorava por uma razão legítima. Ela havia perdido seu filho, uma mulher que meses, dias, a Bíblia não relata, mas há um tempo atrás havia enterrado o marido, agora enterrava o filho. Jesus, ele não é insensível, ele não apenas disse não chores.

Ele removeu o motivo do choro da vida daquela mulher. Como, pastor? Ressuscitando o seu filho. É isso que o Senhor está fazendo nesta campanha Não Chores. Ele está removendo o motivo do seu choro, da sua tristeza. Você crê? Você crê que aquele Jesus que entrou na cidade de Naim não mudou? Então venha conosco. Nesta quarta-feira estarei com vocês às 19 horas, um culto poderoso, abençoado. Esperamos a todos em nome do Senhor Jesus, Rua Pedro Ivo, 744, aqui no centro da bela cidade de Curitiba. Venham, tragam os enfermos, os problemáticos, as pessoas que estão tendo motivos para chorar, pois o Senhor Jesus pode remover o motivo do choro. Entrada livre e gratuita, não fazemos acepção de pessoas, todos estão convidados em nome do Senhor Jesus. Uma bênção que o Senhor...

0: Que benção, né, ouvintes? A cobertura para hoje de quarta-feira, a grande campanha Não Chores. E também estamos com a fé voltada para esse domingo. Domingo agora, dia 28 do mês de junho. Domingo agora, lá na Praça da Bíblia, em Araucária, a grande festa, o encontro com a esperança. Você não pode perder esta rica oportunidade de alcançar a bênção do Senhor estando conosco lá neste evento de fé. E o povo está aqui, ó, com a fé grande, participando, também demonstrando a sua alegria em poder participar desta festa maravilhosa lá na Praça da Bíblia, na cidade de Araucária. Sua presença é bem-vinda em nome de Jesus Cristo. 8h44. E eu quero também receber aqui nesta manhã a mensagem do querido ouvinte, para você participar do programa, para você também glorificar a Deus conosco nesta manhã. O número do nosso WhatsApp é 419-8747-4513. Anotou aí? 9-8747-4513. 41 é o código de área. Ah, você então manda aqui a sua mensagem. Vamos juntos glorificar o nome do Senhor nesta manhã. A irmã Maria Vinini já está aqui, ó, participando do programa, né, irmã Maria?
1: Pelo demais, foi possível não anunciar o falecimento do pastor Mário Alves. Ele conviveu muito tempo, né, Deus, hoje, pastor. E foi, ele faleceu ontem. Foi possível não...

0: Rusia. Conhece o Globo Rusia?
1: Eu não entendi bem. Vamos ver de novo aí o recado da irmã. Quem que faleceu?
0: Quando mais foi possível anunciar o falecimento do pastor Mário Alves. Ele congregou muito tempo na Deus Moura, esse pastor. Ele faleceu ontem. Não foi possível anunciar.
1: Tá certo.
0: Irmão
1: Mário Alves. Vamos estar aqui falando para os irmãos, então, que o irmão Mário já, né, partiu para o Senhor, né? Tá bom, irmã Maria. Obrigado aqui pelo recado, tá bom? Deus abençoe. Nossos sentimentos, a família, claro, a família enlutada, né, gente? Não é fácil. Então, estamos aí, aguardando esse dia também, porque esse dia vem para todos nós, o dia da nossa partida. Uma hora vai acontecer, e que possamos estar mais firme do que nunca na presença do Senhor. A Roseli de Jesus, ela está aqui participando também do programa. Obrigado, viu, irmã? Deus abençoe, em nome de Jesus, pela audiência. Povo de Deus participando do programa nesta manhã, Pedro Paulo. Tá comigo aqui nesta manhã também, né, irmão Pedro? A paz do Senhor.
2: A paz do Senhor, querido pastor. Tá ouvindo seu programa?
3: Tá muito bom, viu? Que Deus te abençoe.
1: Muito obrigado, Pedro Paulo, participando, confirmando a audiência nesta manhã. Maravilha. Agora são 8h47. Também a Mineira, a nossa irmã Jacimara, ouvindo aqui o programa, né? Lá de Ervalha, Minas Gerais. Eita, glória!
4: Oi, irmão Edmar, Pai do Senhor Jesus, aqui é Jacimara de Ervalha. Eu quero pedir oração pela minha vida, que domingo eu completei 26 anos.
1: Eita!
4: Quero agradecer a Deus, né, por ter enterado 26 anos. Peço oração pela minha família, pro meu esposo Marco, minha filha Tainá, pro meu filho Gustavo. Para todos meus parentes, né? Para todos os ouvintes, que Deus abençoe cada um de nós.
1: Amém.
4: Fica na paz do Senhor Jesus Cristo.
1: Amém, minha irmã. Deus abençoe. Parabéns pelo aniversário, né? 26 anos, que idade boa, viu, irmã Jacimara? Eu já passei por essa idade aí. Muito bom. Deus abençoe. Vamos lá, são 8h48, agora em Curitiba. 8h48, programa A Voz da Libertação, e aqui a participação dos ouvintes nesta manhã, né? Manhã com Deus, que estamos transmitindo a bênção do Senhor. Ouvintes, não esqueça que o povo de Deus está em oração nesta manhã, já temos a oração. Já o povo orando, já escuta um pouquinho da oração aí, escuta aí, ó.
5: Jesus Cristo, estamos na tua presença, adorando na beleza da tua santidade, Deus. Ah, meu Pai, nós não temos nem palavras para agradecer ao Senhor por essa tão rica e grande oportunidade de estarmos aqui, Senhor, nesse propósito da intercessão global. Meu Deus e meu Pai, é oração pela família, estamos clamando agora, meu Pai, por cada família representada nesse propósito.
1: Que maravilha, é o povo orando, é o povo buscando ao Senhor nesta quarta-feira vitoriosa.
5: O Senhor fez aquele cárcere estremecer na cidade de Filipos, meu Pai, para libertar Paulo e Silas da prisão. Aleluia.
1: Presbítero Wellington está orando já com a igreja agora.
5: Prostrou-se.
1: Já tivemos também aqui a participação na oração do presbítero Fernando Zelis, que bênção.
5: Eles disseram: crê no Senhor Jesus Cristo e será salvo tu e a tua casa. Ah, meu Deus, aleluia, porque aquele que não tem cuidado dos seus e principalmente...
1: São 8h50 em Curitiba, 8h50 da manhã. O povo participando aqui nesta manhã, o povo mandando suas mensagens. Vamos lá, ouvintes. O nosso WhatsApp está aberto para você, hein? Agora são 8h50. O nosso WhatsApp é o 98747.

0: Digo que nós vamos ouvir agora, hein? Rapidinho, hein? Alguém vai pedir um hino aqui e vamos rodar agora para a glória de Deus, tá? Alguém vai louvar ao Senhor comigo nesta manhã. Quem será que vai pedir esse louvor na programação Voz da Libertação? Quem será? Vamos aguardar aqui, vamos lá. São 8h52 agora, 8h52. Não perca a hora.
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0: Muito bem, são 8h52. Já chegando mensagem aqui para nós louvar ao Senhor, né? Vamos lá, quem que é? Marcos Roberto, tá ouvindo o programa nesta manhã e o Marcos tá pedindo o hino. Vamos ouvir o Marcos.
2: A paz do Senhor, irmão de Mário, ouvintes do programa Voz da Libertação, aqui é o pastor Marcos de Pinhais. Estou passando aqui para convidar todos para o culto nesta noite, culto de ensinamento da palavra, aqui mesmo na sede central de Pinhais, que fica no bairro Maria Antonieta, na rua Leira Diniz, 174. Esse é o endereço da bênção, do milagre e da vitória. Estamos convidando você e a sua família para fazer parte deste povo que vai morar no céu.
0: Maravilha! Pastor Marcos Roberto, muito obrigado pela audiência, né? Ele está aí convidando vocês para hoje, então, o culto doutrinário da Palavra de Deus ali em Pinhais, na Maria Antonieta. Maravilha! Obrigado, viu? Deus abençoe! Vamos lá, pedido de louvor.
3: Paz do Senhor, irmão Edmar, tudo bem? A Gisele do Fátima, Colombo. Estou aqui no Bacaxiri trabalhando. Peço, eu quero ouvir o hino da Débora Miranda, é a Última Lágrima, e eu peço oração pro irmão da minha igreja, irmão Jefferson, que a sua esposa descansa no Senhor já faz 3 semanas, ele está bem abatido, emagreceu bastante, e é só Jesus para ajudar nesse momento, né? Mesmo que a gente sabe que descansou no Senhor, a gente sente muito, né? E ele conhece ela desde os 5 anos de idade, casado 40 e poucos anos, então não está sendo fácil. Então eu peço que os irmãos orem pro irmão Jefferson, seus filhos, para que Deus conforte o coração deles e ajude eles, né? A caminhar firme com Jesus para um dia reencontrar ela lá no céu, né? Fiquem com Deus, Deus abençoe a todos, um ótimo dia para vocês, tá?
0: Amém, irmã Gisele, obrigado. E os nossos sentimentos aí, então, ao nosso irmão que está passando pelo período da dor, né? Não é fácil, não é fácil, mas Deus dá graça, né, irmã Gisele? Deus, ele dá graça. Então, Deus vai dar força aí para ele continuar vencendo em nome de Jesus. E sabendo que um dia vamos encontrar lá no céu, né? Aqueles que já se foram, o primeiro, não é verdade? Então vamos lutar para ser fiel ao Senhor, para subirmos com Ele. Última Lágrima! Débora Miranda! Bom dia para você!

0: Louvando a Deus aqui nesta manhã, manhã de vitória, louvando a Cristo. Obrigado pela sua sintonia.
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0: Ao vivo para você e com você, né? Agradecendo os ouvintes que estão aí conosco. O irmão Nereide Gomes está ouvindo o programa e ele já nos manda aqui a sua participação também, né? Alô, irmão Nereide. Deus abençoe pela sua participação. Fala aí, Monereide.
2: A paz do Senhor Jesus, meu querido irmão Edmar dos Santos.
0: Amém.
2: Aqui quem fala é o Nereide Gomes, aqui do Saltinho, município de Tijucas do Sul. Eu quero um louvor, irmão Edmar, se for possível, do irmão rodar para mim. A grande vitória da Débora Miranda. Essa cantora é muito abençoada por Deus, irmão.
0: Amém.
2: Esse louvor eu me converti, né? Foi minha conversão. Eu quero oferecer para os irmãos aí, e para toda a família Miranda. E para todos os meus irmãos também aqui, tá bom, irmão?
0: Certo. Deus abençoe. Muito obrigado, irmão Nereide. Sempre na escuta do programa, nestas manhãs com Deus aqui com a gente, né? É isso aí. Muito bem. São 8h59, já vamos para 9 horas da manhã. É, o relógio não para, o ponteirinho caminha, caminha, né? É. E nós estamos aqui caminhando também com a fé viva do coração para domingo. Domingo está chegando, povo de Deus. Você sabe que é compromisso com Deus lá na praça, né, da Bíblia. É o compromisso com Deus, nosso Pai, e com as almas. Os irmãos que estão orando, estão jejuando, vão estar lá também apoiando com a oração, com a tua presença, marchando para Cristo, louvando. Será um domingo marcante, o domingo abençoado para o povo do Senhor. Então marque aí, domingo agora, lá em Araucária, na Praça da Bíblia, o evento às 15h. Mas antes, a marcha, saindo às 14h, lá da porta da Igreja Deus e Amor de Araucária, lá na Pedro Gess, 158, no bairro Estação. Sai a marcha lá da porta da igreja, com destino à Praça, né, da Bíblia. Falaremos mais daqui a pouco.
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2: Muito bem, 9:02, agora em Curitiba, 9:02. É hora de notícia, agora no seu rádio. Segurança digital é o tema. Cristine Luiz.
3: Obrigada pela sua audiência. Eu sou a Cristine Luiz. E vamos ao momento de informação aqui na Rádio Deus é Amor. Aplicativo falso. Vírus disfarçado usado para roubar dados de celulares. Um novo caso envolvendo software de vigilância governamental acendeu um alerta entre especialistas em segurança digital. Pesquisadores identificaram um vírus para Android batizado de Morpheus, que se disfarça de aplicativo de atualização do sistema justamente para infectar dispositivos e coletar dados sensíveis dos usuários. O método de infecção envolve a colaboração de operadoras de telefonia. Os pesquisadores apontam que, em alguns casos, o acesso à internet móvel do alvo era interrompido intencionalmente. Em seguida, a vítima recebia uma mensagem SMS solicitando a instalação de um suposto aplicativo de atualização para restaurar a conexão, justamente o vírus. Em uma etapa posterior, o malware exibe uma interface falsa de aplicativo de mensagem solicitando autenticação biométrica. E sem perceber, o usuário concede acesso completo à conta, permitindo que o vírus conecte um novo dispositivo ao aplicativo e monitore mensagens e dados. Criptografia de ponta a ponta. FBI alerta que não impede invasões a contas e dispositivos. Segundo a Agência Federal de Investigação dos Estados Unidos, mesmo com esse tipo de proteção ativa, contas e dispositivos continuam vulneráveis a ataques que não envolvem a quebra da criptografia em si. Esse aviso aponta que usuários podem ter dados acessados por invasores que exploram falhas nos aparelhos ou em configurações específicas. A principal distinção feita pelo FBI é que a criptografia de ponta a ponta atua apenas durante o envio das mensagens. Ou seja, ela protege o conteúdo enquanto ele está em trânsito entre um dispositivo e outro. No entanto, assim que a mensagem chega ao destino, ela é descriptografada e passa a depender de segurança do aparelho. O alerta reforça que a criptografia de ponta a ponta continua funcionando corretamente e não foi quebrada. Ainda assim, ela não é o suficiente para garantir a proteção total dos dados. Na prática, a segurança depende também do estado do dispositivo utilizado, das configurações adotadas e do comportamento do usuário ao interagir com links, códigos e acessos vinculados às contas.

9:07 em Curitiba. A nossa vitória está na palma das mãos de Deus, é verdade. Na palma da mão do Senhor está a nossa bênção. Acredite!

intercessão, né, do propósito com Deus, é a intercessão global. É os irmãos e as irmãs que chegam aqui já nesta manhã, já chegam orando, chegam já buscando, porque sabe que a resposta que vem do alto, a resposta que vem dos céus, a resposta que é Cristo quem dá aos

0: vem orar conosco, ouvintes, vem orar, venha buscar a Deus aqui na Igreja Deus de Amor. Lembrando que hoje temos mais uma edição do Momento da Intercessão. Sim, hoje à tarde, hoje às 5 horas da tarde, mais uma vez a Igreja de Cristo se reunindo para a oração, das 5 às 7:30 da noite. Todas as quartas e sextas nós temos a intercessão global, das 7 da manhã até as 9:30 e das 5 da tarde até as 7:30 da noite. Venha clamar a Deus conosco aqui na rua Pedro Ivo, 744, Igreja Pentecostal Deus de Amor. Estamos esperando pela sua presença. 9:11, agora 9:11. A voz da libertação, levando a bênção de Deus até você. E eu estou agradecendo aqui a participação dos nossos ouvintes que mandam suas mensagens para cá, né? Participa aqui do programa para a glória do Senhor. Vamos lá, vamos ouvir o povo aqui falando conosco.
1: Paz do Senhor, irmã Edmar, tudo bem aí?
0: Tudo bem aqui, irmã Maria, tudo em paz.
1: É aqui a mãe Maria Antônia. Eu também, ouvindo a irmã pedindo oração pelo servo do Senhor, eu também faz 4 dias que eu enterrei minha mãezinha.
0: Sim.
1: E ela partiu com o Senhor com 96 anos.
0: Uhum.
1: Isso nós temos a certeza que é tudo para honra e para glória do Senhor Jesus.
0: Verdade.
1: Que nem a mãe disse, esse é o conforto nosso, de um dia nós se encontrar lá na glória.
0: Verdade, verdade.
1: Deus abençoe.
0: Nossos sentimentos, irmã Maria, claro que é um momento de dor, né, irmã Maria? A gente sabe que vai acontecer, mas olha, só Deus para conformar, né? Do consolar e a gente se conformar, porque só Ele tem esse poder de aliviar o coração, de tirar a dor, né? O vazio que fica, a lacuna, não é verdade? Mas Deus dá graça. Então, Deus te dê força aí para a irmã proceder.

0: consegui, tá bom? A mãezinha já descansou, já está com o pai e vamos se encontrar lá em nome de Jesus. O povo de Deus participa aqui comigo, 987474513. Manda sua mensagem para cá, vamos glorificar juntos o nome do Senhor. Vamos lá, Mãe Tereza, paz do Senhor, Mãe Tereza.
1: Bom dia, meu Deus.
0: Amém.
1: Eu estou aqui no meu lar, eu subi no celular, porque eu fiz uma cirurgia nos olhos.
0: Sei.
1: Está difícil para mim dar uma caminhada, né? Mas hoje eu estou rogando as orações ao favor de um assunto que a gente foi lesado.
0: Sim.
1: É um assunto lesado pelo um vendedor. E Deus é grande. Não culpa falar o assunto, Deus sabe qual é. Que Deus abençoe, irmão. E o nome do titular é Adão e o meu nome é Terezinha, então... Deus Amém. Abençoe a todos, que Deus ajude a resolver esse assunto hoje, em nome de Jesus.
0: Amém. Confirmamos aí que Deus é bom e ele vai entrar com a providência, né, irmã Tereza? Deus abençoe a senhora, tá? O povo de Deus participa aqui do programa 987474513. Você manda sua participação para cá e nós vamos agradecer a Deus juntos nesta manhã com o Senhor.

Ouvintes, e olha, domingo é o dia que você terá um encontro com a esperança. É verdade, você não pode perder, hein? Você não pode ficar de fora do dia do encontro com a esperança. Será na cidade de Araucária, lá mesmo na Praça da Bíblia, às 3 em ponto. 3 da tarde, começa o culto, término 4:30 da tarde. É, dá tempo ainda dos irmãos voltar para sua casa e se prepararem para cultuar a Deus ainda na igreja à noite, né? Então, vamos todo mundo para lá receber a bênção, receber a vitória. É, atenção, olha, será na Praça da Bíblia Araucária. Mas lembrando que antes nós vamos ter a marcha para Cristo, a marcha para adorar a Deus. O povo vai adorar o Senhor nas ruas, né? A marcha para o Senhor sairá da frente ali da igreja, da Pedro Jesus 158, né? Saindo de lá e vai até a Praça da Bíblia, tá certo? Então a banda vai tocar os louvores adorando ao Senhor. Será algo maravilhoso, algo inédito o que vai acontecer na tarde deste domingo, dia 28 de junho. Agora, neste domingo, lá na cidade de Araucária. Todos estão convidados para uma tarde com Deus, tarde do encontro com a esperança. 9:16 em Curitiba. A grande vitória, Débora Miranda.

0: Débora Miranda, louvando ao Senhor aqui no seu rádio. Gostou, ouvinte? É gravadora MC Music, para você adorar a Deus também conosco.
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0: É o povo participando, é o povo adorando, pedindo seu louvor, é participando aqui, contando também a bênção. É bom demais receber você aqui no nosso programa, participando, glorificando a Deus. E eu quero mandar um alô para os nossos ouvintes, caminhoneiros. Alô, caminhoneiros de todo o Brasil, você está viajando, está nos dando uma carona aí no teu caminhão, uma carreta, né? Muito obrigado mesmo, viu? A você, motorista de aplicativo, muito grato também pela audiência. Bom trabalho aí, bastante corridas hoje, né? Isso aí. Vamos lá, o povo participando do nosso programa nesta manhã com Deus. Estamos aqui esperando a sua participação. Vamos lá então, registrando algumas participações mais, depois vamos ouvir milagres, né? Vamos ouvir milagres que Deus opera na Igreja Pentecostal Deus é Amor. Joyce Fernanda, conosco nesta hora. Pai do Senhor, irmão Edmar, aqui é a irmã Fernanda, desejo meus parabéns à minha mãe, que mora em Cerro Azul. Olha, dona, que benção, dona Júlia, né? Uma linda mulher, mamãe de 15 filhos. Olha que maravilha. A filha está dizendo aqui que ama a senhora, viu, mãe Júlia? Ama muito, muito, muito, muito. Como eu falo para a Laurinha, né? Laurinha, eu te amo muito, muito, muito, muito, muito. E não para, né? Não para de falar. O muito, muito. É verdade, gente. Quando ama, ama de verdade, né, gente? E a irmã que ama demais a sua mamãe. Mãe de 15 filhos, parabéns, viu, irmã Júlia? Muitas bênçãos para a senhora aí em Cerro Azul. Deus abençoe. Obrigado, viu, Joyce? Fernanda, obrigado. Lá na Vila Evangélica, participando aqui do programa. Quem mais aqui? Vamos lá. Temos um áudio aqui. Temos um áudio. Peraí. Vamos ouvir o áudio então.
3: Paz do Senhor, irmão Edmar dos Santos.
0: Amém.
3: Está Curitiba aí, tá frio?
0: Curitiba

0: friozinho, começamos com 5 graus hoje.
1: Que é irmão Diego de Campo Grande, Mato Grosso do Sul.
0: Opa!
1: Estamos aqui na sintonia da programação aqui, tentando acordar para ir trabalhar, né? Esse frio aqui tá de rachar. Deus abençoe a todos os irmãos aí de Curitiba, todo o Brasil, todo o continente. Deus abençoe a todos.
0: Amém.
1: Quarta-feira para todos.
0: Obrigado, irmão Diego. Obrigado. Bom trabalho pro irmão aí também. Eu não sei se Campo Grande faz frio igual Curitiba. Né? Acho que não, hein? Campo Grande lá em Mato Grosso. Não, acho que o frio daqui, irmão Diego, é bem mais rigoroso, viu? Mas não deixa de estar frio, né? Estamos no inverno, né? Inverno brasileiro. Olha, neste momento a temperatura aqui é de 8 graus. Começamos com 5, né? Agora já estamos com 8 graus de temperatura. 9 horas e 24 minutos. E a fé do povo, hein? A fé do povo para domingo está grande, não está? Claro que está. A fé do povo muito grande mesmo para o evento que vai marcar o dia do encontro com a esperança. Sim, ouvintes, encontro com a esperança será agora neste domingo para a glória do Senhor. Como que está a fé do povo? Escuta aí, vamos lá.
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0: Agora 9:27, milagres. Deus está operando e vai operar domingo lá em Araucária.
6: Como é que a senhora se chama?
7: É Benedita.
6: A senhora foi curada aqui agora, o que a senhora tinha?
7: Eu tava com uma surdez aqui no ouvido.
6: Vamos, olha o que Deus fez aqui agora, olha o que Deus fez, preste atenção. A senhora estava com surdez nesse ouvido.
7: Uhum.
6: Não estava ouvindo nada com o ouvido esquerdo.
7: Não.
6: Quem está ouvindo, irmãos? Quem está escutando ela contar? O ouvido esquerdo dela estava tapado, estava sem ouvir. Aleluias. Agora a senhora está ouvindo?
7: Sim, daí deu um estouro aqui.
6: A senhora ouviu um estouro na hora da oração?
7: Sim.
6: Quem está ouvindo, irmãos? Ela ouviu um estouro na hora da oração. Meu Deus do céu, ela está ouvindo perfeitamente depois da oração. Quem pode glorificar a Deus aqui nesta manhã? Irmã, tape o ouvido que a senhora ouvia. A senhora ouvia com esse ouvido, correto? Tape esse. Eu vou falar baixinho, a senhora vai responder, tá bom?
8: Glória a Deus.
7: Benedita.
6: A senhora ouviu um estouro na hora da oração?
7: Sim, ouvi.
6: Depois do estouro, tá ouvindo?
7: Daí meu ouvido abriu, tava tampado, sim.
6: Tá ouvindo normalmente?
7: Sim.

0: Quem foi que te curou?
1: Jesus Cristo.
0: Jesus curou ela. Dai glória a Deus, igreja. Confirma a vitória. Glorifica a Deus, Curitiba. O senhor também foi curado?
2: Foi, tá.
0: O que, que o senhor tinha?
2: Tava com a dor no coração.
0: Dor aqui no peito. Tava muito forte a dor.
2: Tava forte.
0: Pressão.
2: Pressão.
0: Você sabe que quando a pessoa sente esta pressão no peito, quase sempre os médicos dizem, corra pro hospital, porque é certamente um infarto. Sim ou não? É o que dizem os médicos. Eu não sou médico, tem algum médico aqui ou não? Tem algum médico aqui? Os médicos dizem que quando você sente isso, você tem que correr para o hospital. O senhor chegou sentindo essas dores no peito?
2: Cheguei sentindo.
0: Na hora da oração desapareceu?
2: A oração Deus tirou.
0: Deus tirou a dor?
2: Tirou.
0: Não está sentindo mais?
2: Não, não.
0: Quem foi que te curou?
2: Jesus.
0: Jesus curou ele aqui agora. Dai glória a Deus, Curitiba! A senhora também foi curada? A senhora estava com uma dor aqui nesta região aqui. Há quanto tempo, irmã?
1: Faz dias que eu tô.
0: Faz dias. A senhora

0: Dai glória a Deus, Curitiba. Dai glória a Deus, Curitiba. Aleluia, Deus te abençoe. A senhora foi curada agora na oração. O que a senhora tinha?
1: Olha, pastor, eu fui com meu esposo lá no hospital, né?
0: Certo.
1: O ventilador tá muito, aquele ar frio, né? E eu fiquei naquele ar. Daí eu cheguei em casa com a chiadeira, tosse no meu... Sim, sabe?
0: Há quantos dias, mais ou menos?
1: Hoje faz duas... Foi segunda-feira passada, né?
0: Uma semana. Uma semana com chiadeira, tava preocupada.
1: Aí eu fui na farmácia, comprei um xarope, tava tomando.
0: Mas não tava adiantando nada?
1: Não tava nada.
0: Chegou aqui hoje com isso?
1: Aí eu falei, não, senhor, eu vou buscar minha bênção, pagar meu voto.
0: Aleluia.
1: Aí eu cheguei aqui, paguei o voto do livramento, né? Falei que meu esposo...
0: Sumiu.
1: Sumiu.
0: Tá curado. Acabou a chiadeira. Jesus curou.
1: Curou.
0: Dai glória a Deus, igreja. Dai glória a Deus, igreja. Dai glória a Deus.

0: minutos em Curitiba, 9h31, vocês ouviram aí o que é o poder de Deus, né? O que acontece na Igreja Pentecostal Deus de Amor. É Deus manifestando o seu poder, a sua glória extraordinária. Venha para a igreja, ouvintes, venha para a casa do Pai receber o teu milagre. E também, já se faça presente, domingo, faça-se presente lá na praça, porque também Deus tem um milagre para realizar no dia do encontro com a esperança, a partir das 15h, na Praça da Bíblia. Todos convidados em nome de Jesus. Nós vamos agora para um breve intervalo, voltamos na sequência com toda a amada audiência. Bom dia para você.
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0: 9:33.
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1: Pode ainda uma mãe esquecer seu bebê que ainda mama e não ter compaixão do filho que gerou? Embora ela possa esquecê-lo, eu não me esquecerei de você. Isaías 49:15.
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minutos em Curitiba, 9:38. Vamos dando sequência no nosso programa da Igreja Pentecostal Deus de Amor, a Voz da Libertação, 64 anos no ar, transmitindo as bênçãos de Deus.

Vamos lá, ouvintes, atendendo as mensagens dos ouvintes. A irmã Reginalda está ouvindo o programa. Ela está dizendo: a paz do Senhor, eu peço oração para mim e minha família. É Reginalda Correia, ela mora lá em Santa Catarina, viu? É, ela tá precisando de um dinheiro aí, tá pedindo a Deus a providência. Amém, amém, irmã Reginalda, vamos crer, tá? Ela é de Painel, Santa Catarina. Ah, ela disse: aqui tá muito frio, tem muito gelo aqui, meu Deus. Eu imagino, viu, irmã Reginalda, eu imagino que está frio aí na sua cidade, aí em como é que chama, deixa eu ver, Painel. Maravilha, então Deus abençoe a irmã pelo carinho da audiência. Deixa eu ver quem mais aqui. A irmã Marilene Mendes, ouvindo o programa. Bom dia, pastor, ajude-me a orar para achar casa, amém. Ela está aqui participando e ela achou o garoto que fala hoje tem café. Ah, sim, tá bom, é isso aí. Tem gente que pensa que é a Laurinha que gravou aquela. Não, não, não, não é não. É que tá na internet mesmo, essa vozinha aí abençoada, né? Falando se tem café. Tá bom. Agora, 9h40 da manhã, 9h40, na capital do estado. Programa A Voz da Libertação e os avisos importantes da obra do Senhor. Lembrando que hoje o pastor Júnior Rúbio estará com os irmãos à noite, hein? É, hoje temos aqui 4 cultos. Tem agora o culto da manhã, que já está em andamento. Tem o culto do meio-dia, 2 horas da tarde.

às 7 horas da noite. E o pastor Júnior estará com os irmãos à noite, pregando a palavra de Cristo, orando pelos dons do Espírito Santo. E olha, o Senhor confirmando milagres, o Senhor operando poderosamente. Então hoje é o dia do teu milagre na Igreja Pentecostal Deus e Amor. Rua Pedro Ivo, 744, pertinho mesmo do terminal do Guadalupe. Entrada livre. Nove e 41.

0: Doutora Irmã Edmar, Irmã Ivanir do Parolim, gostaria de pedir um hino com Clécia Ivanilson, aquele que... o hino que ele fala filho, e gostaria de oferecer ao meu esposo, a todos os ouvintes. Deus abençoe.
1: Muito obrigado, Irmã Ivani, ouvindo o programa nesta manhã, né? Deus abençoe.

Vão dar Deus, mas acho que o hino que a irmã quer ouvir é o outro, né? Acho que é o hino Eu Vi. Vamos ver se é esse mesmo. Vamos lá. É o Novos Valores, volume 4, viu, ouvintes? Clete Ivanilson, louvando a Cristo Jesus.

favor, com a dupla, né? Adorando o nome do Senhor aqui nesta manhã, Cledson e Evanilson. Eles cantaram aí o hino Eu Vi, hino Eu Vi, CD Novos Valores, volume 4. Você gostou, ouvinte? 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Hora certa, agora 9:50. Deixa eu mandar uma saudação aqui para a nossa ouvinte, Juliana Rezende. Ela está ouvindo lá em São José dos Pinhais. Bom dia, irmã Juliana. Ela está pedindo aqui orações por Aguinaldo, que está internado, e por Edilene, né? Edilene família. Amém. Deus abençoe, viu? É, só que eu me assustei aqui, viu, irmã? Colocou aqui, tá enterrado. Não, é, acho que tá internado, né? Internado. Vamos orar por ele, tá bom? É, ela é a Juliana, lá de São José dos Pinhais. Tem hora que o corretor não é fácil, não. Entrega umas mensagens diferentes. Vamos lá, são 9:51. Temos aqui uma mensagem lá de Paranaguá, gente. Olha só. É a Márcia. Bom dia, irmão Edmar. A paz do Senhor. Peço oração pelo filho Tiago, também Jerusa e Mariane, pelos netos também, né? E ela quer ouvir a Ângela, o que vencer. Obrigado, minha irmã, obrigado, Márcia, lá de Paranaguá, ouvindo o programa nesta manhã, né? Deus abençoe, em nome do Senhor Jesus Cristo. Obrigado, Juliana confirmou que é internado mesmo, eu sei. Graças a Deus.

Deus, né, irmã Juliana, que ele está internado, mas vai sair em nome do Senhor, tá bom? Confiamos, Deus é bom. O Luiz Sérgio está ouvindo o programa lá em São Bento do Sul. A paz do Senhor, irmão Edmar, tudo bem? Tudo. Ele está pedindo oração por ele e família, lá em São Bento do Sul, Santa Catarina. Deve estar um friozinho abençoado lá, né, irmão Luiz? Eita glória. Deus abençoe. E aos ouvintes que vão participando aqui do nosso programa.

0: Povo de Deus mandando as suas participações aqui para o nosso programa. E lá na Praça da Bíblia, teremos um encontro com a Esperança neste domingo. Domingo é o domingo dos vencedores, é o domingo, ouvintes, onde Deus fará coisas maravilhosas na vida do povo que comparecerão lá na Praça da Bíblia. Olha, tudo já preparado, a fé é muito grande, o povo animado, o povo firme para esse dia. Vai ser marcante o que Deus vai fazer nesse evento glorioso.
1: Faltam apenas 4 dias para o primeiro encontro com a Esperança, que acontecerá neste domingo, às 15 horas, na Praça da Bíblia, em Araucária. Venha você doente, enfermo, você que precisa de um milagre, Deus tem bênção para a sua vida no primeiro encontro com a Esperança. Entrada franca, Praça da Bíblia, no centro de Araucária, neste domingo, às 15 horas.
0: É dia 28, domingo agora, domingo, às 3 horas da tarde, lá mesmo na Praça da Bíblia, na cidade de Araucária. Antes a marcha vai sair da frente da nossa igreja, lá na Pedro Jesus 158, e o povo vai marchar, e a banda vai louvar. Vai ser lindo esse momento, vai ser marcante o dia do encontro com a Esperança. Ô, querido ouvinte, você está convidado a estar conosco para receber as bênçãos. Eu fico imaginando a banda adorando e o povo junto ali cantando, louvando. Sinta só, ó, que coisa boa, ó.

Praça da Bíblia, são, é melhor, Araucária, povo de Araucária está numa fé muito grande, não só Araucária, mas toda a grande Curitiba, região metropolitana, alegria vai tomando conta dos corações. Ouvintes, você é o nosso convidado para receber a bênção de Deus, em nome de Jesus, lá em Araucária, a partir do horário das 3 horas da tarde. A irmã Juliana, lá do Jardim Isaura, participando aqui. Paz do Senhor Jesus. Orações pela saúde dela, da Marcela, da Gabriele, né? Amanhã está de aniversário, a Gabriele, é isso? Então, parabéns para ela, né? Em nome de Jesus. Tá bom, Juliana? Obrigado, viu, pela participação. Muito obrigado. Ela está dizendo, Deus abençoe. Amém. Deus abençoe grandemente também a nossa irmã Juliana participando nesta manhã. Nove e 56 em Curitiba. E agora eu vou cantar com alegria. Parabéns aos aniversariantes do dia.

0: Parabéns, parabéns para você que hoje está de aniversário, nesse dia abençoado, em 24 de junho. Muito sucesso, muita paz, muita alegria.
1: Aquele abraço mesmo a você, nesta data querida. Muitas felicidades.
0: E muitos anos.
1: Muitos anos.
0: Anos de vida e muitos aplausos pros aniversariantes. Deus abençoe em nome de Jesus a vida de todos vocês que estão aí ouvindo nesta manhã o programa e estamos comemorando junto o seu aniversário. Vai uma aguinha aí pros aniversariantes, ó. Essa é da boa, essa é da Fonte dos Caiçara. Mais um copo porque um só não dá, né? Pronto. Que maravilha, né? Deus abençoe aniversariantes com muitas bênçãos em nome de Jesus Cristo. Agora, oremos ao Senhor por todos vocês em nome de Jesus Cristo. Amado Cristo poderoso, na tua presença nós estamos, Senhor Jesus, para te agradecer nesta manhã pela vida, para te louvar, Senhor, pelos livramentos. Ó Cristo verdadeiro e santo, venha nesta manhã, Senhor, estender as tuas mãos e abençoar este ouvinte que está orando comigo, este ouvinte que está pedindo a tua grande vitória. Ó Senhor, obrigado pela tua presença em nossas vidas, obrigado pela presença do Senhor na vida do meu querido ouvinte, que ora nesta manhã também com fé, que busca a tua presença, Senhor. Obrigado, mestre querido. Obrigado porque o Senhor já está operando milagres nesta manhã. O Senhor já está tocando neste coração. Aleluia. Ó Deus vivo e santo, venha confirmar a bênção, o milagre. Senhor, eu também estou orando pelos aniversariantes do dia. Que o Senhor venha tocar nos corações deles. Que o Senhor venha alegrar a sua alma. Que o Senhor venha presentear a cada um com a bênção gloriosa. Obrigado, Senhor. Abençoa, meu Pai, os cultos de hoje. Abençoa os cultos que irão acontecer durante esta semana. E abençoa também o evento lá em Araucária, o dia do encontro com o Senhor, o encontro com a esperança. E a nossa esperança é o Senhor Jesus. Essa esperança que nunca morre, essa esperança viva, essa esperança que está acesa nos nossos corações. Oh glória, oh glória. Obrigado, Senhor, obrigado, meu Pai, porque sei que os ouvintes estão sendo agraciados nesta manhã de vitória. Fica conosco, assim te pedimos, louvamos e te agradecemos. Fica com os ouvintes, Senhor. Abençoa o dia deste irmão, o dia desta irmã. Visita também o presbítero Amauri, Senhor, no hospital. Oh, meu Pai, dá força para o teu servo, saúde para ele. Senhor, muito obrigado, muito obrigado. Amém.

0: Graças a Deus. Agora 10 horas e 1 minuto, 10 e 1. Nós voltamos daqui a pouquinho com todos os ouvintes, seguindo com a nossa programação. Bom dia!
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0: Bom dia, amigo ouvinte. Um dia abençoado para você. Não saia da sintonia e fique conosco aqui no programa A Voz da Libertação.
1: Aquele abraço.
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9 horas da manhã com mais... Não, 9 não, perdão. 10 horas e 3 minutos. 10 e 3, horário de Brasília. Vamos até às 11 com o nosso horário aqui de Curitiba. Estamos aí, ouvintes, priorizando a festa do domingo, hein? Domingo, lá na Praça da Bíblia, é o encontro com a esperança. Você não pode ficar de fora. É o dia que o Senhor vai abençoar a sua vida tremendamente. É o dia que você terá um encontro com a esperança. Essa esperança que jamais morrerá é Cristo Jesus. Ele é a esperança viva é a que está em nossos corações. Por falar em esperança, vamos ouvir aquele hino que fala, né? Que Cristo é a esperança. É, vamos tocar esse hino aí. Cristo é a esperança. Vamos tocar esse louvor na sequência aqui, dentro do programa A Voz da Libertação. É esse hino que até mesmo está sendo usado, né? Para dar abertura aí ao boletim, né, do projeto Cura. E vai aí esse programa ao ar às 10 horas da noite. Você pode estar acompanhando para a glória do Senhor.

0: Bonito, bonito louvor que você ouviu com Débora e Leia, aqui na programação Voz da Libertação.
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0: Ao vivo pra você e com você nesta manhã com Deus, hein? Daqui a pouquinho já vamos transmitir direto do Santo Altar na palavra da evangelista Maria Lorena. Fica atento aí porque já já você vai acompanhar a transmissão do culto. Lembro você, ouvinte, que também aqui vamos ter amanhã cultos abençoados, né? Amanhã é quinta-feira e amanhã teremos aí os cultos da Fundação Reviver. É o culto da Fundação Reviver pela manhã e também à tarde. De manhã vamos ter o primeiro horário e também vamos ter o culto à tarde às 14 horas. Os ouvintes estão convidados. Pela manhã, a irmã Mônica Colasso vai pregar a palavra de Deus e vai orar em favor de todos. Irmã Mônica Colasso, no culto da manhã, pregando a palavra do Senhor e Salvador Jesus Cristo. E no horário das 14 horas, temos mais um culto abençoado, onde também Deus vai usar a sua serva, que aqui vai pregar a palavra e vai orar pelos dons do Espírito Santo. Então, são dois cultos que você pode participar conosco e receber a tua vitória, tá certo? Então venham, participe, ajude também a fundação, venha trazendo aí os alimentos para formação de cestas básicas, para ajudar as pessoas carentes. Você que puder trazer uma cesta básica, é bem-vinda também. Caso você não tenha condições, mas pode trazer um quilo, pode trazer com certeza que Deus abençoará a sua vida. Pode trazer um quilo de feijão, um quilo de arroz, né? Um quilo de açúcar, sal, lata de azeite, pacote de macarrão. Ajude. Você também pode trazer uma lata de leite em pó. Ajude. Ou uma caixinha de leite, né? Longa vida, traga aí e Deus vai abençoar você, tá bom? Essas cestas básicas são formadas aqui e entregue às pessoas carentes, pessoas que precisam. Certo, meus irmãos? Então está aí um lembrete para você que amanhã Deus tem uma bênção para você aqui na concentração da Reviver, de manhã e também à tarde. E às 19 horas, a presença da irmã Leacir Ribas e o presbítero Ari. É o casal abençoado, o presbítero Ari e a irmã Leacir vão estar aqui para orar por vocês na quinta-feira, às 19 horas. O convite está feito, você não pode ficar de fora.

10:12, já está presente no altar a evangelista Maria Lorena, na manhã desta quarta-feira, prosseguindo a campanha Não Chores. Não Chores é o tema da campanha, e hoje teremos ainda mais 3 horários: 12:00, 14:00 e também 19:00. 12:00, 14:00, 19:00. São os horários de cultos. Você pode estar conosco e receber a bênção em nome do Senhor Jesus. A partir de agora, então, passaremos a transmitir o culto ao vivo com a evangelista Maria Lorena.

Aleluia, poder essa da glória. Oramos ao Senhor, vai dando glória. Eu não ouvi o teu glória, glória, glória. Pai rique, lamani rique, lema. Poderoso Deus, poderoso. Na batalha, Emmanuel, o Cordeiro. Ai, como é lindo, aleluia. Rique, lobari, rique, lema. Rique, lobari, rique, lema. Pai, lava nossa alma, Senhor. Lava, lava, lava, lava. Lava nossa alma com teu sangue. Perdoa nossos pecados, Pai. Oh, rique, lavani, rique, lema. Pai, limpa nosso interior. Pai, a tua vinda é chegada. É hora, é hora, é hora, meu Deus. Oh, rique, lavani, rique, lema. Ai, que coisa linda, aleluia. Oh, rique, lavani, rique, lema. Pai, queima, queima, queima. Todo impedimento, toda fúria, toda diversidade agora. Espírito da morte, oh, Senhor, te repreenda. Saia, saia, saia. Saia, câncer maligno. Oh, Senhor, te repreenda. Toda bruxaria, todo espírito da miséria, toda inveja maligna, oh, Senhor, te repreenda. Saia, saia, saia, saia da vossa casa, saia da vossa família, saia do nosso vizinho, saia agora, legião, oh, Senhor, é contra ti, em nome de Jesus, Satanás, eu vou contra ti no poder da palavra, pelo poder do sangue da cruz. Saia, saia, saia, saia desta família, vai queimando, Jesus queima, vai gritando, vai expulsando, fala Satanás.

0: 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Põe uma mão na tua cabeça, que já tô toda arrepiada. Essa legião não vai te vencer, esse câncer não vai te levar à sepultura. Eu quero orar por 8 pessoas, constatado pelo médico que você é vítima de câncer. Levanta a tua mão e vem aqui na frente para nós orar e Deus expulsar esse câncer que está te matando. Aos poucos vem aqui na frente. Falta 5 pessoas em tratamento médico por causa do câncer. Vem, meu filho, dá uma glória, vem, minha filha. Tenho maior que o teu câncer. Quem crê, dá uma glória. Dá uma glória. Dá uma glória. Tá faltando 3, tá vindo mais uma. Falta 2 pessoas. Deus vai queimar esse câncer. Pode gritar, queima ele, igreja. Quem crê, dá um lote. Dá um lote. Quero orar por essa irmã, grande o livramento. Deus vai restaurar a saúde dela. A irmã com lenço, venha, minha filha. Quem crê em milagre, dá um lote. A igreja está muito calada. Cadê o glória? Aqueça esse frio com glória. Vai gritando, queima, queima, queima, queima. Toda obra maligna, espírito da morte, o Senhor te repreenda. Pode gritar, queima, igreja. Saia, câncer maligno. Saia agora. É no nome de Jesus. Pode orar, irmã Raquel também. Saia agora. Saia pela raiz. Não, meu glória. Não, meu glória. Grita, queima. Eu não vou ver a queima. Toda obra maligna, espírito da morte, sai agora, saia e não volta mais. Se não vai matar ela, não, Satanás. Deus ainda tem obra. Pode gritar, queima, igreja. Solta esse corpo agora. Sai a enfermidade. Sai a espírito da morte. O Senhor te repreenda. Sai. Quanto tempo, irmã, e sofrimento. Quanto tempo.
1: Som.
0: 24 anos de sofrimento.
2: Desde os meus 4 anos.
0: Desde os 4 anos. Uhum. A irmã crê em milagre.
2: Creio.
0: A irmã crê que hoje chegou o teu milagre.
2: Eu creio.
0: Quem crê, levanta a mão. Levanta a mão, vamos orar por ela. Pega o azeite. Começa a

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Kom firma, te o milagre. Em nome de Jesus, vai ali, recebe a unção. Deus, há poder no teu sangue. Dá glória. Deus, para ti não há canso. Pode gritar, querida. Não há canso. Pai, para ti não há enfermidade. Pega a tua bagagem. Solta esse corpo agora. Saia do organismo dela. Solta esse corpo agora. Pode gritar, queima. Pode gritar, queima. Saia agora. E não volta nunca mais. Posso te pedir algo? Segura a minha mão. Tu vai fazer o exame. E não vai ter mais nada. Nada. Dá glória. Dá glória. Nada. O Senhor disse, estou eu curando a minha filha. Quem crê, dá um glória. Volta a fazer o exame, me traga o exame quarta. Dá um glória, igreja. Pode gritar, queima ele. Eu não ouvi o queima ele. Ou da obra maligna. Sabe agora, em nome de Jesus. Levanta a mão e dá um glória. Levanta a mão e dá um glória. Grita queima ele. Pode gritar queima, é você. É você, legião. O Senhor te repreenda. Toda bruxaria, toda enfermidade na cabeça, saia dela agora, legião do inferno, é no nome de Jesus Cristo, só, e não volta nunca mais. Quem crê, dá um glória. Deus, manda eu falar para 84 pessoas, que este é um ano da tua virada. Levanta a tua mão, este é o ano da tua virada. Quem crê, dá um glória. É o ano do avivamento. É o ano em que Deus vai se glorificar na tua vida, na tua casa, na tua família. Grita, Satanás, sai agora, sai do meu lar, sai da minha casa, porque o meu Deus irá se glorificar no meio da minha família. Não, glória. Eu não conheço a tua família, mas o Deus quem eu sirvo, ele conhece. Ele sabe cada prova, cada luta, cada lágrima. Deus disse, chega. Dá um glória, levanta a mão. Chega, diz o Senhor. Haverá mudança. Haverá milagre.

haverá surpresa, assim diz o Senhor. Quem crê dá um glória. O inimigo, ele está num desespero tão terrível contra 18 famílias. Se ele pudesse matar um por um, ele mataria, mas tua casa está cercada de fogo. Levanta a tua mão e dá um glória. Tem um cerco de fogo, dá um glória. Levanta a mão e grita, eu creio, eu creio, eu creio no meu milagre. Tem 12 famílias, que bruxaria. Eu vi, irmãos, eu vi cruzes de sangue, tô toda aqui. Grita, queima eles. Grita, queima eles. Grita, queima eles. Põe a mão na tua cabeça. Tem casas que tem sapo enterrado nos quatro cantos do terreno. Demônios de miséria.

sentiu as pernas amolecer, te arrepiou tudo. Venha para frente, venha, venha depressa, Deus te liberta. Deus envia anjos na tua casa. Quem crê, grita, queima eles. Não é brincadeira, é desespero do diabo. Venha depressa, depressa. Levanta a mão e grita, Satanás. Sai agora, sai agora. Pode gritar, queima. Pode gritar, queima, queima, queima. Olha o outro aqui, vai gritando, queima. É você, legião. Saia da família, saia da casa agora. Sai. Pode gritar, queima. Espírito da morte, o outro. Pode gritar, queima. É você, Satanás. Sai agora. O Senhor te repreenda. Saia. Levanta a mão e grita, queima. Pode gritar, queima. Se tá na cabeça dela, né, Lúcifer? Pode gritar, queima, igreja. Saia da casa dela, saia e não volta mais. Levanta a mão e grita, queima. Pode gritar, queima. Legião, o Senhor é contra ti. Saia em nome de Jesus. Espírito da confusão, é você que joga um contra o outro. Pode gritar, queima, igreja. Saia da casa dela. Saia da família. Espírito de enfermidade, o Senhor te repreenda. Saia da casa agora. Saia e não volta nunca mais. Levanta a mão e grita, queima. Grita, queima. Pode gritar, queima. Pode gritar, queima. Levanta a mão e grita, Satanás. Sai agora. Saia da casa dela. Vomita essa macumba. Vomita essa bruxaria. Saia do estômago dela agora. Vomita essa macumba. Saia do estômago dela. Levanta a mão e grita, queima. Põe pra fora essa obra maligna. Saia do estômago agora. Saia do corpo dela. Espírito da morte, sai agora. Saia do lar dela. Há poder no sangue. Pode gritar, queima. Vai gritando, queima. Saia da mente dela. Demônio assassino, saia da vida dela. Saia e não volta mais. Senhor, há poder no teu sangue. Pode gritar, queima, igreja. Pode gritar, queima, igreja. Outra bruxaria, saia do lar e da família, em nome de Jesus. Confirma teu milagre, Pai. Dê a vitória, Senhor. Há poder no teu sangue. Sai do trabalho, saia da família, sai em nome de Jesus. Levanta a mão e grita, meu Deus, mais alto, meu Deus, repreenda essa legião. Sai agora, sai do meu caminho. Fala.

0: Deus, eu creio no meu milagre. Quem crê, dá o meu glória. Dá o meu glória. Abra a vossa Bíblia no livro de Isaías, capítulo 38. Vamos à leitura. Mãos, eu vi uma cirurgia no intestino de alguém. Eu vi. Vem cá. Vem. Deus, ele tirou um tanto assim no teu intestino. Mais um ano pedindo. E hoje, sentiu algo. Deus tirou um tanto assim no intestino dela. Podre. Podre. Coisa linda. Cadê essa pessoa? Deus está mostrando claro. Se não tem dor aqui, se tem dor debaixo da costela. Debaixo. E é uma dor meio enjoada. Se quer um livramento. Se está com uma bactéria alojada na preula do teu pulmão. Aquela tosse enjoada, tem horas que te dá calafrio. Tu não ia longe, mas o Deus que nós somos. Grita, queima ele. Grita, queima ele. Dá um glória. Fala, eu creio no meu milagre. Fala, meu Deus. Eu creio na minha vitória. É assim mesmo. Quanto tempo?
1: Faz quase um ano já.
0: Quase um ano. O pulmão do lado direito estava todo tomado.
1: Deus é maravilhoso. Até pensei que no médico levantar. Primeiro eu vou na igreja, eu sei que Deus vai me curar lá, não vai precisar nem no médico. O médico não ia achar, né, irmã? Só Deus.
0: É bactéria, ele acha. Mas quem achou, ele não era o medicamento. Quem crê que ele não era o medicamento? Ele chega e acabou. Que lindo, dá uma glória. Deus continua me falando. Deus disse, grande é a vitória. De 178 pessoas. Vai ter surpresa. Tu vai sorrir, tu vai chorar. Tu vai te alegrar. Mas é algo que Deus quer te dar. E vai ser por esses dias. Dá um glória. Dá um glória. Que linda palavra do Senhor. 38 de Isaías. Naqueles dias, Ezequias adoeceu de uma enfermidade mortal. E veio a ele Isaías, filho de Amós, o profeta, e lhe disse: assim diz o Senhor, põe em ordem a tua casa, porque morrerás e não viverás. Então veio Ezequias, aleluia, então virou Ezequias o seu rosto para a parede e orou ao Senhor. E disse: ah, Senhor, lembra-te, peço-te que de que andei diante de ti, em verdade com o coração reto, e fiz o que era reto aos teus olhos, e chorou Ezequias muitíssimo. Então veio a palavra do Senhor a Isaías dizendo: vai e diz a Ezequias,

Jesus, Senhor, ó Deus de Davi, teu Pai, ouvi a tua oração e vi as tuas lágrimas, e eis que acrescentarei aos teus dias 15 anos. Fala comigo, meu Deus, eu recebo esta manhã mais anos de vida através da oração. Fala, meu Deus, eu creio que a oração, ela muda o plano de Deus. Fala, meu Deus, eu creio que o Senhor é capaz de mudar tudo na minha vida. Palma e glória, igreja. Aleluia, irmãos e irmãs. Quando nós olhamos o lindo texto, nós vemos o rei Ezequias, aleluia, com uma enfermidade mortal. Aleluia, e Deus disse a Isaías, vai até Ezequias, manda ele pôr a casa em ordem, porque chegou a hora da sua partida. Aleluia, irmãos e irmãs. E a Bíblia me diz que Isaías, ele foi, ele entregou o recado, mas Ezequias, ele não murmurou, antes ele se humilhou, ele chorou, ele lembrou a Deus, aleluia, aquilo que ele fazia. Ele disse, Deus, desde a minha mocidade, eu te sirvo, eu andei na tua presença, Senhor, lembra-te de mim. Aleluia, e a Bíblia me revela que a oração de Ezequias moveu a mão de Deus, mudou a sentença de Deus. Eu tenho uma palavra que hoje, você quer mudar a sentença de Deus em teu favor, só tem uma maneira, rosto no pó, coração fiel e sincero, humilhação, ela muda a sentença de Deus. Só quem crê dá um glória. Eu não ouvi o glória, mais alto glória. E é poucas vezes na Bíblia que Deus muda. Pouca. Jonas, fujão. Jonas. Senhor, Tarsis é melhor que Nínive. Vou ganhar umas três almas e tá bom. Deus disse, Jonas, vai para Nínive. Eu tenho uma obra em Nínive. Não gosto daquele povo, mata tudo. Tem crente assim. Felizmente tem. Não gosto dessa irmã, não gosto daquela, não gosto daquela. Aquela lá é minha inimiga, tem crente Jonas. Mas a oração não chega nem no teto da glória. Mata fulano. Destrói ciclano. Isso não é oração, isso é macumba. Grita, queima ele. Deus disse, Jonas, se você não for, eu te levo. Eu já tenho o peixe preparado. E Deus fala que um grande peixe Deus preparou.

dragou a Jonas e vomitou ele em Nínive. Quando você não vai com as tuas próprias pernas, cuidado. Com Deus não se brinca. Quem crê dá um glória. É melhor obedecer do que sacrificar. Dá um glória. E Jonas foi vomitado, todo sujo, mal cheiroso. E lá vai Jonas, de ponta a ponta, Nínive. Chega um recado para o rei cruel e terrível. Mas o rei se humilhou, se vestiu de saco, reconheceu a mensagem. Nínive será destruída em 3 dias. Não vai existir mais Nínive. E Jonas pregando, chegou o recado, o rei se humilhou. Nínive desceu nas lágrimas, desceu na cinza. Nínive se humilhou. Aleluia, no terceiro dia, a Bíblia fala que Deus se arrependeu do seu decreto e voltou atrás. Levanta a mão e dá glória. Eu não sei o que estava por vir, eu só sei que hoje Deus manda até dizer que vai vir até o cativeiro. Deus já ouviu o teu gemido, Deus já ouviu a tua oração, Deus ouviu tuas lágrimas. Deus pode reclamar se reclama. Deus vai acrescentar anos de vida, vai visitar toda a família e tu serás abençoado. Levanta a mão e dá um glória, dá um glória. Quando Deus fala, se obedece. Quem crê da glória? Mas Jonas chorou. Deus, estou aqui no sol, estou aqui sofrendo, e tu livrou esse povo. Que dureza, que coração mais duro. Tem coisa mais linda ver vocês na casa do Pai. Levanta a mão. Se eu, como humano, me alegro, imagina Deus te ver nos entrando por aquela porta, no frio, na chuva, da glória, deixando o conforto da tua cama, da glória só para adorar a Deus. Deus não te dará recompensa. Levanta a mão, a tua recompensa é maior do que você imagina. Levanta a mão e dá um glória. Não tema, não tema. Ele te recompensa. Ele te dá vitória. Ele cura toda a tua enfermidade. Ele perdoa os teus pecados. Ele te dá vida e vida que é uma abundância. Ele te ama, reclama, se reclama. Ah, reclama, reclama. Levanta a mão e dá um glória. Dá um glória. Aleluia. E lá volta Isaías pelo mesmo caminho e deu as boas novas a Ezequias. Olha que coisa linda. Deus te trouxe para

te dar boas novas. Levanta a tua mão. E as boas novas para 186 pessoas. O Senhor diz: eis que eu ouvi as tuas lágrimas e secarei as tuas lágrimas. Te darei saúde, te darei vida, te darei paz e alegria no meio da tua família. Assim diz o Senhor. Fica em pé, dá um glória. Dá um glória. Não, meu Deus! Deus está livrando 8 pessoas de mal de Parkinson. O teu nervo seco. Levanta a tua mão, sim, Pai. Eu creio, a senhora é uma. Se tem muita dor, exatamente aqui, ó. Que é o livramento, é mal de Parkinson. Vem. Vem, dá glória. Vem. Muita dor. O teu nervo está morrendo. Tu vai ficar sem controle nos nervos. Ia ficar. Ia. Dá glória. Ia, porque o doutor Jesus chegou. Pega o azeite hoje. Dá glória. Que creda, o meu Deus, levanta a mão e grita: meu Deus, eu creio que o Senhor me dará a vitória. Eu quero orar por 44 famílias. Há um demônio que foi invocado no inferno para destruir 44 famílias. E esse demônio se chama Bombardida Destruidora. Grita, queima ele. O teu lar não tem tido paz. Contendas, destruições. Tem hora que te dá uma tristeza, uma tristeza. Levanta a tua mão e é terrível o demônio que foi invocado. 44 famílias, vem aqui na frente, vem meu filho. Vem minha filha, vem. Vem. Eu vi até um inimigo dando a gargalhar. Da glória, mas ele não vai te seduzir mais. Não vai mais lutar. Quem crê, dá um glória. Grita, meu Deus. Não ouve, meu Deus. Repreenda a Satanás. Sai da família. Sai da minha casa. Senhor Jesus. Queima agora todo sacrifício, toda oferenda feita para destruir o meu casamento, a vida do meu filho. Sai agora, em nome de Jesus. Pode gritando, queima, queima, queima, queima. Pode orando, obreiros e obreira, vai. Vai expulsando os demônios. Todo dardo do inimigo, meu Pai. Repreenda essas legiões. Saia, saia, saia. Saia da mente agora. Saia da família. Saia do casamento. Toda bagunça, meu Deus, livra a tua casa, Senhor. Livra a casa da família, Pai. Livra, Senhor. Guarda o filho do teu povo, Pai. Determina a tua vitória. Saia agora. Saia da família. Só.

aleluia, em nome de Jesus. Coisa profunda. Sim, meu pai. Eu vi hérnia, 17 hérnia. E quase todas na mesma posição. Hérnia. Quer um livramento? Levanta a mão. É hérnia. 14, levanta a mão. Essa dor aqui é hérnia. Levanta a mão e venha buscar o milagre. Todos que levantaram a mão, pode vir. Vem buscar o teu milagre. Coisa linda, Deus tocou em 31 coração. Profundamente, Deus fez uma limpeza nas veias. Levanta a tua mão, dá glória. Levanta a mão, Deus fez uma limpeza nas veias. Dá glória à igreja. Grita, eu creio no meu milagre. Fala, meu Deus, a vitória é nossa. Cadê essas 13 pessoas que o encaixe da perna com o tronco do corpo está inflamado? É uma dor aqui, ó. Levanta a mão. Vem. 13 pessoas, 13. Da glória. Deus está dando um grande livramento para 28 crianças de ataque no colégio. Levanta a mão. O diabo está com grande ira contra as crianças. Levanta a mão e grita, queima ele. Eu não vi o queima ele. Fala, meu Deus, repreenda toda a fúria de Satanás. Fala, meu Deus, repreenda o acusador. Sai agora, sai do meu caminho, sai do colégio, sai do meio das crianças. Fala, meu Deus, eu creio no meu livramento. Todos com a mão na cabeça, quero orar por todos os enfermos. Venho para a frente, a maioria da enfermidade são setas do diabo, mas vai cair no nome de Jesus Cristo. Quem crê, todos os enfermos, pode gritar, queima, igreja. Grita, queima, igreja. O diabo está prontinho para laçar 68 pessoas. O laço está armado, mas vai cair por terra. Vem para frente, vem depressa. Problema nos ossos, na cabeça, na visão, na audição, na garganta, no pulmão, no coração, fígado, bilis, vesícula, baço. Não, glória, igreja. Põe a mão na tua cabeça e começa a dar glória. Senhor, vai tocando agora, Pai. No alto da cabeça, planta dos pés, vai dando glória, glória, glória. Senhor, repreenda agora, legiões malignas, saia. Saia toda neurisma cerebral. Vai, toca do alto da cabeça, a planta dos pés agora. Queima. Toda leucemia, toda diabetes, todo reumatismo, toda enfermidade dos ossos, Senhor. Repreenda essa obra maligna. Pai, dá o livramento para teu povo, Senhor, em nome de Jesus. Creia.

0: esse fogo é Deus te tocando. Esse fogo chega a transpirar. É Deus te tocando. Receba o milagre. Receba a cura. Receba quem crê. Não, glória. Irmãos, nós precisamos reforçar a oração. Quem crê dá glória. Vai vir um ataque tão terrível contra a igreja. Grita, queima ele. Vamos ajudar a obra do Pai. Pega a tua oferta, pega teu voto, pega teu dízimo. Ajuda esta obra. Deus, toda concentração tem despesa. Só Deus sabe o tamanho da despesa, mas Deus vai dar vitória. Creia na vitória. Vamos ajudar. Pega a tua oferta, pega teu voto, pega teu dízimo. Ajuda a obra do Senhor. Creia no teu milagre. Toda a igreja em pé. Mão Lorena, não tenho dinheiro, mas posso fazer pix, pode. Não tenho pix, mas tenho cartão, pode. Ajuda a obra. Toda a igreja em pé, com a mão levantada. Só que Deus já abriu 22 portas.
1: Ouvintes, chegamos ao final do programa, né? Já são 11 horas 5 minutos. Quero agradecer a todos os ouvintes que estão conosco. Fiquem na paz do Senhor Jesus. O programa local volta agora às 2 horas da tarde. Deus guarde, amados ouvintes, e até amanhã. Eu volto amanhã depois das 7:30.
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7: Onze e seis.
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Mais 8 minutos, bom dia São Paulo, já estamos direto e ao vivo aqui da Central de Produção Internacional, é um prazer poder comunicar com todos vocês, hoje dia 24 de junho de 2020.

0: 6, ao meu lado também o nosso querido irmão presbítero Edmilson, que vai dar sua saudação nesta manhã de hoje, manhã de alegria, manhã de festa. Queridos ouvintes, nós estamos vindo ali da nave principal, uma grande concentração nesta manhã de hoje. Deus usou pastor Milton de Almeida de uma forma tremenda e extraordinária, falou aos corações por intermédio da palavra, almas foram salvas, vidas foram tocadas e Jesus operou seus grandes milagres através da oração. O que mais me chama a atenção? Que o povo madrugou para chegar aqui no Templo da Glória de Deus. Desde as 5 da manhã, nós ouvimos pessoas falando que saiu 5 horas da manhã para chegar às 9 da manhã aqui no Templo da Glória de Deus. Sabe o que é isso, ouvintes? Isso é questão de fé. A fé nos faz viver milagres e, despertando a fé, nós nos encontraremos na presença do nosso Deus para receber as bênçãos do Senhor Jesus. Querido irmão de mil, sua paz do Senhor Jesus, sua palavra, sua saudação aos nossos milhares e milhares de ouvintes que estão nos acompanhando neste momento.
1: A paz do Senhor, pastor Ribaí. A paz do Senhor, amados ouvintes do programa Voz da Libertação. Uma manhã de vitória, amanhã do mover de Deus nesta quarta-feira, onde Deus ele operou e com toda certeza não será diferente. No horário das 15 horas, dará seguimento a este culto, a quarta-feira do mover de Deus, às 15 horas e também às 19 horas.
0: Aí está, queridos ouvintes, hoje é quarta-feira do grande mover de Deus. E a quarta-feira do grande mover de Deus, podemos dizer para vocês que é um dia especial para alcançarmos as bênçãos do céu. Por isso, nós queremos convidar aqueles que não estiveram hoje 7 da manhã, não puderam estar às 9 da manhã e vão se esforçar para estar no horário das 3 da tarde. 3 da tarde eu estarei no altar de Deus como os obreiros, com as obreiras, com os pastores, com os ministros do evangelho, homem cheio da unção de Deus, para orar em seu favor e pedir a bênção de Deus em favor da sua vida e em favor da sua querida e amada família. Por isso que eu sempre digo, ficar em casa hoje é dar lugar pro inimigo e permanecer do jeito que está vivendo. Vim pra casa de Deus é você demonstrar para Deus que você está em busca de mudança. E mudanças não se recebe em casa, mudança se recebe na casa do nosso Deus. Por isso que o salmista, ele vai nos trazer uma palavra dizendo: alegrei-me quanto me disseram, vamos à casa do Senhor. Quantos problemas têm assolado as nações? Quantos problemas têm assolado famílias, jovens, senhores e senhoras? E hoje, quarta-feira, querida Edmilson, nós vamos fazer aquele grande clamor da restituição que está escrito no livro de Joel. No livro de Joel fala acerca da restituição. A Bíblia é muito clara, queridos irmãos, que ele mesmo menciona que restituiria os anos que foram consumidos pelas pragas. Olha o que diz a Bíblia, Joel capítulo 2, versículo 25. A Bíblia diz: restituirei os anos que foram consumidos pelos gafanhotos, migrador, pelo destruidor, pelo cortador, o meu grande exército que enviei contra vós, comereis abundantemente, e vós fartareis e louvarei o nome do Senhor, o vosso Deus, que se ouve maravilhosamente convosco, o meu povo jamais será envergonhado. Olha que palavra tremenda, querido irmão Moisés, esta palavra toca até no coração do nosso irmão que está operando aqui na mesa de áudio. Olha, irmão, que coisa tremenda, o meu povo jamais será envergonhado. As pessoas que se intitulam povo de Deus não pode ficar de fora, porque um culto como esse talvez você não terá mais, meu irmão. Hoje Deus reservou este dia, na quarta-feira do grande mover de Deus, para você receber a oração. Tem pessoas, querido irmão de Deus, que perdeu o casamento, perdeu dignidade, perdeu um bem material, perdeu apartamento, perdeu carro, perdeu tudo. E o que sobrou para ele foi apenas a fé e a coragem para vir neste culto de hoje para receber, porque esta palavra vai se concretizar na vida deste povo que está nos acompanhando. E ainda tem mais uma promessa no livro de Joel que diz assim: ó, sabereis que eu estou no meio de Israel, que eu sou o Senhor vosso Deus e não há outro, e o meu povo jamais, jamais será envergonhado.
1: É bem verdade, pastor Rivair. Nós bem sabemos que as promessas de Deus, elas seguem firme. E nossos ouvintes estarão nesta tarde de hoje, aqui em São Paulo, frio, né? O tempo frio, mas com toda certeza o povo estará vencendo esse tempo aí de adversidade, o tempo do frio, a chuva, e comparecendo uma grande multidão aqui na sede mundial. Por quê? Porque Deus ele tem a restituição, Deus ele tem um milagre garantido.

0: para a vida deste ouvinte que nos escuta neste momento. Você que está sofrendo, vivendo uma vida de sofrimento, de tristeza, ou alguma pessoa da tua família que necessita da restituição de Deus, necessita do milagre de Deus. Deus, ele sempre está pronto a abençoar, a libertar, a transformar. E você que nos escuta nesse momento, ainda há tempo para você se organizar e estar conosco nesta quarta-feira, a quarta-feira do grande mover de Deus. Com toda certeza, Deus estará usando a vida do pastor Rivaio Silva, trazendo uma mensagem de Deus para a tua vida, uma oração, um clamor a Deus pela tua vida. E não venha sozinho, ouvinte. Convida aquela pessoa da tua família que precisa do milagre de Deus. Quantas pessoas que nós entendemos e vemos que estão com o casamento destruído, pessoas que buscam uma oportunidade de emprego, têm batido em tantas portas e não têm alcançado nada. Mas chegou o momento de Deus restituir, chegou o momento de Deus mudar a tua história. Compareça aqui na Igreja Pentecostal Deus e Amor, Avenida do Estado, número 4568, aqui na sede mundial, o Templo da Glória de Deus.
1: 11 da manhã com 15 minutos, queridos ouvintes, a prova está aí. A palavra de Deus, ela traz ao seu coração o que Deus, ele vai fazer em prol da sua vida. Sabia que existe os exterminadores de riqueza? Livro de Joel está sendo muito claro em falar acerca disso, porque existe um ciclo. O diabo, ele trava a pessoa em um ciclo. Existe o cortador, o migrador, o devorador e o destruidor. E você pode perceber que essas legiões, ela atua na vida das pessoas, como diz no livro de Joel, capítulo 1, versículo 4. O que deixou o gafanhoto cortador, comeu o gafanhoto migrador. O que deixou o migrador, comeu o gafanhoto devorador. E o que deixou o devorador, comeu o gafanhoto destruidor. Preste muita atenção, queridos irmãos, porque são legiões diferentes. São legiões que atuam sobre vidas, sobre pessoas. A legião do cortador permanece 24 horas por dia na vida do ser humano. 24 horas por dia, o homem, queridos irmãos, que não obedece a Deus, esta legião tem o poder de comer, cortar, bichar partes das suas riquezas, bens, salário, ou seja, de tudo que você ganha mensalmente, uma parte pertence a ele. Olha como atua. Já o migrador, meu irmão, ele vem atuando sobre a vida da pessoa e a pessoa vai achando que as coisas estão normal. O migrador significa inconstante, que não permanece em lugar nenhum, a cada hora está em um lugar diferente. A legião do migrador é aquele tipo de demônio que não permanece constantemente agindo em seus patrimônios e suas riquezas e bens. O migrador, ele vem de mês em mês, de dois em dois meses, de quatro em quatro meses, ou talvez de duas ou três vezes por ano. Mas quando ele chega, dá um prejuízo de surpresa, o qual você não contava e não esperava. Assim atua o migrador. Já a legião do devorador, esta legião é mais arrasadora do que as duas primeiras legiões que eu já falei. Quando esses demônios se manifestam na vida de uma pessoa, eles deixam passando fome, toma casa, toma apartamento, a pessoa perde o sítio, fazenda, sem nenhuma explicação. A legião do devorador é tão terrível que em pouco tempo leva as pessoas a uma vida de miséria, de dor. Eles agem com uma estratégia de encurralar a pessoa em uma situação de dívida, prejuízo, que humanamente falando jamais conseguiria pagar os seus compromissos. Olha como atua, queridos irmãos, o devorador. Já a legião do destruidor, eles, queridos irmãos, atuam da seguinte maneira: o destruidor é assassino. Esta legião induz falando ao ouvido das pessoas para se suicidar. Ela provoca desastre acompanhado de mortes. Opressora, fazendo muitos pularem de prédio, até mesmo entrar debaixo de carro, morrendo esmagados. Tudo isso por causa dos prejuízos e das dívidas. Esses demônios arrebentam freios de carro, levando famílias inteiras à morte, jogando em abismo. Mas, meu irmão, não precisa se preocupar. Não precisa se preocupar. Por que que não precisa se preocupar? Porque Deus levantou uma igreja.

que vai hoje, meu querido irmão, colocar todos esses demônios por terra. Hoje, através da oração que nós iremos fazer, esses demônios vão dar o grito da derrota e você vai dar o grito da vitória. É hoje, quarta-feira, a quarta-feira do grande mover de Deus. Todos esses demônios que eu falei que estavam atuando na sua vida financeira, no seu casamento, na sua vida sentimental e até mesmo na sua saúde, eles vão bater em retirada hoje, porque daqui a pouquinho, às 15h, o maior encontro de homens e mulheres de Deus que estão dispostos a viver uma mudança extraordinária vai acontecer aqui no Templo da Glória de Deus. Não se preocupe mais. A única coisa que nós queremos que você agora faça, meu irmão, é anotar este endereço, desmarcar todos os teus compromissos e vir se unir juntamente conosco aqui no Templo da Glória de Deus, na Avenida do Estado, 4568, aqui no coração, no coração do Rio de Janeiro, no coração de São Paulo, no coração da capital paulista, Avenida do Estado, 4568, na Liberdade, a entrada do templo acontece, queridos irmãos, pela Avenida Prefeito Passos, número 10. Deixa tudo e venha receber o milagre das mãos de Deus.

0: 11 da manhã com mais 21 minutos, queridos ouvintes, vamos falar com Deus, vamos clamar a Deus agora. Nós estamos numa fé tremenda, neste momento nós vamos à oração da aliança com Deus, logo em seguida teremos a meditação do dia, pastor Lorival de Almeida, conhecereis a verdade, ela vos libertará, e logo em seguida também teremos o bloco de notícia, tudo isso dentro desta programação. Nós vamos falar com Deus agora, bastante pessoas estão mandando seu WhatsApp, Maria de Fátima, Joana, isso, Marlon, Maiconito, Zilda, Juliana, Vesti, Leni, Marcos também já mandou, Luciene Barbosa, isso, João Vitor também já mandou, Joaquim, final do telefone 79-DDD-13. Nós vamos agora, queridos irmãos, neste momento, já nos prepararmos para fazer esta oração, a oração da aliança com Deus. Eu começo já te perguntando, você já fez uma aliança com Deus? Não fez uma aliança com Deus? Então faça agora, porque Deus vai te abençoar de uma forma tremenda e extraordinária. Então prepare a fé, já vamos falar com Deus através da oração.
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0: Maravilhoso, eterno e soberano Deus, como diz a tua palavra, ó Deus, elevo os meus olhos para os montes. De onde vem o meu socorro? O meu socorro vem do Senhor que fez os céus e a terra. Meu Deus, aqui estamos entrando na tua presença mais uma vez, para clamar com milhares e milhares de vidas que estavam, Senhor, aguardando este momento, para clamar juntamente comigo, para fazer esta aliança com o Senhor. Sabemos da importância, ó Deus, do homem fazer uma aliança contigo. Sabemos da importância, ó Deus, dos nossos joelhos se dobrar diante de ti. Por isso aqui estou neste momento, clamando com milhares e milhares de vidas que estão na fé, Senhor, invocando o teu nome, porque já entendeu, ó Deus, que tudo que pedires a Deus crendo, o Senhor nos concederia. Então conceda, meu Deus, o teu milagre sobre a vida daqueles que estão clamando, sobre a vida daqueles que estão invocando o teu nome, e é de coração aberto. Senhor, que coisa linda é ver o teu povo suplicando, que coisa linda é ver o teu povo, ó Deus, crendo, Senhor, que o Senhor pode fazer maravilhas acontecer através da oração. Nós estamos orando com vidas que estão hospitalizadas, desenganadas pelos médicos, ó Deus, entubadas,

0: clama sobre a vida daquele que pede, ó Deus. O teu povo aguardou esse momento para suplicar de coração aberto. Livrai, ó Deus, aqueles que estão em perigos, precisando, Senhor, do livramento. O Senhor pode colocar as tuas mãos, que é poderosa, e garantir o milagre.
1: Sim, Deus santo e poderoso, esse ouvinte que neste momento nos ouve, Senhor, através desta emissora de rádio, ele está orando, ele precisa do teu socorro. Sim, ó Pai Celestial, nós estamos, ó Pai, na quarta-feira do grande mover de Deus, onde com toda certeza, Senhor, o Senhor seguirá honrando a fé, abençoando este povo que precisa do milagre, do socorro das tuas santas mãos. Senhor, nós oramos em favor desta igreja, a Igreja Pentecostal Deus e Amor, que neste mês de junho completou 64 anos anunciando as boas novas de salvação. Sim, ó Deus santo e poderoso, continua, Senhor, abençoando esta obra, honrando a fé de cada visitante, cada pessoa que ao entrar, ó Pai, por estas portas aqui do Templo da Glória de Deus, possam verdadeiramente serem tocados, impactados pela tua glória, pelo mover do teu Espírito Santo. Senhor, abençoa as campanhas realizadas todos os dias aqui na sede mundial, as campanhas de vigílias, o clamor a Deus, nosso Pai Celestial. Senhor, o Senhor tem o poder para mudar a história desta pessoa que nos ouve neste momento, que está pedindo um milagre, pedindo ao Senhor a resposta por algo que ela tem orado, ela tem clamado, Senhor. E nós bem sabemos que o Senhor é poderoso para fazer, o Senhor é poderoso para agir na vida desta pessoa. Nós unimos a nossa fé em um só clamor, em um só propósito de adoração, de celebração ao teu santo nome. Senhor, honra a fé desta pessoa, manifestando a tua glória de uma maneira sobrenatural. Sim, ó Deus, vá ao encontro a esta pessoa que se encontra hospitalizada, outras lutando pela vida, pedindo, ó Pai, a tua misericórdia. O Senhor tem o poder para transformar, o Senhor tem o poder para curar, o Senhor tem o poder para mudar o quadro desta pessoa. O médico desenganou, mas o Senhor é médico dos médicos por excelência, és o Deus autor e criador do corpo, da mente humana. Sim, ó Deus, continua, Senhor, direcionando este povo, direcionando ao Pai, este amado ouvinte, para que eles possam entender a necessidade de se achegar ao Senhor, de poder dizer: alegrei-me quando me disseram vamos à casa do Senhor, porque é o melhor convite que nós recebemos de Deus, é o melhor convite que nós recebemos de poder estar na casa de Deus, na casa do Senhor, celebrando, adorando ao Senhor na beleza da tua santidade. Continua, ó Pai, direcionando, honrando a fé deste ouvinte, manifestando a tua glória, o teu poder, para a glória do teu santo nome. Amém.

Aí está, queridos ouvintes, a oração que move as mãos de Deus. Entrega sua vida para Jesus, confia nele, tudo ele fará em prol da sua vida, em prol da sua casa, em prol da sua querida e amada família. Queridos irmãos, hoje é quarta-feira em todas as nossas igrejas Deus e Amor. Hoje, um culto especial acontecendo, já aconteceu na parte da manhã e agora no período da tarde, mais uma grande concentração. E você pode comparecer na igreja Deus e Amor mais próximo da sua casa.

0: para você ser abençoado, ser tocado pelas mãos do nosso Deus. Existe um Deus que está com as mãos estendidas, pronto e preparado para abençoar você e abençoar a sua querida e amada família. Você que fez uma aliança com Deus, agora é só você voltar a congregar, voltar a viver o que você nunca viveu na história da sua vida nesse período novo, porque a glória da segunda casa, ela é maior do que a primeira. E você que entregou a vida para Jesus, prepare para os grandes batalhos. Batismo, meu irmão, prepare a sua fé, porque eu tenho certeza que a mão de Deus, ela já está estendida para abençoar a sua vida, a sua casa, o seu lar. Sou Sermão Cristo, Ribari Silva, 11:31, nós vamos ao bloco de notícia e daqui a pouquinho já voltaremos com todos vocês. Daqui a pouquinho, 3 da tarde, como já informei para vocês, nós temos um culto aqui em nossa sede mundial e eu estarei ministrando a palavra de Deus. Será um prazer receber você e toda a sua querida e amada família. Vamos lá, neste momento, bloco de notícia Cristão pelo Mundo, já voltaremos com todos vocês.
1: 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Ministério Infantil, a importância, como molda o futuro da igreja. O Ministério Infantil desempenha um papel crucial na formação do futuro da igreja. O alicerce que é estabelecido nos primeiros anos de vida de uma criança pode ter um grande impacto na sua jornada de fé nos anos vindouros. O trabalho na igreja com crianças oferece uma oportunidade para que elas aprendam.

0: e a importância de ter um relacionamento com ele. O Ministério Infantil é uma parte vital da igreja, porque é uma oportunidade para as crianças aprenderem sobre Deus, a sua palavra. É uma chance de estabelecer uma base sólida de fé que vai acompanhá-las por toda a vida. As crianças são receptivas a novas ideias e estão ansiosas para aprender. O Ministério com Crianças oferece um ambiente seguro e acolhedor para que elas também aprendam sobre os fundamentos da fé cristã. Então, quando elas têm acesso a uma mensagem positiva sobre Deus e a sua palavra, elas passam a desenvolver uma consciência baseada na fé e nos pontos do cristianismo, como o amor, a benevolência, a caridade e o desejo de compartilhar Jesus Cristo com outras pessoas. As crianças aprendem melhor através da experiência prática e o Ministério Infantil oferece muitas oportunidades para elas experimentarem a palavra de Deus em ação. É importante que os voluntários do Ministério Infantil sejam treinados e preparados adequadamente. Isso pode incluir treinamentos sobre segurança infantil, bem como treinamento sobre como ensinar as crianças sobre Deus de uma forma que seja adequada para a idade. Bíblia digital? Como tem transformado o estudo? Nos tempos atuais, a evolução da tecnologia impacta diversas áreas da nossa vida, inclusive a forma como nos conectamos com textos sagrados. Um exemplo disso é a crescente disponibilidade da Bíblia online e como essa acessibilidade tem revolucionado a maneira como as pessoas estudam e interagem com esse livro tão venerado. O advento da era digital trouxe consigo uma revolução na maneira como consumimos diversas informações. A Bíblia, uma das obras literárias mais influentes da história da humanidade, não poderia permanecer intocada por essa revolução. Uma das grandes vantagens da Bíblia online é a acessibilidade global. Enquanto antigamente era necessário transportar ou importar cópias físicas da Bíblia para diferentes regiões, agora basta um dispositivo com conexão à internet para acessar suas páginas. Apesar de todas as vantagens oferecidas pela Bíblia online, é importante que você considere alguns desafios relacionados. A facilidade de acesso, que pode levar a uma abordagem superficial dos textos, já que a experiência virtual é mais inconstante do que a interação com uma cópia física por conta das distrações eletrônicas. Por isso mesmo, o ideal é ter materiais de apoio como palestras, livros e cursos que possam ajudar nessa jornada de estudo da Bíblia.
1: Eu sou Roberto, lá da Vila Formosa, e eu tenho vindo na quarta do Mover de Deus e tenho sido muito abençoado. Então eu também convido para que você venha também participar, porque o Senhor vai abençoar a sua vida também.
2: A paz do Senhor, meus irmãos, me chamam Bruna Vache. Eu sou da IPDA da Vila Moraes, eu nasci de São Paulo. Todas as quartas eu estou aqui no grande Mover de Deus e tem sido notória a presença de Deus. Venha você também, que Deus tem uma palavra para o seu coração.
3: Olá, eu sou o Júlio, aqui do centro de São Paulo, e eu estou sempre aqui na quarta do Grande Mover de Deus. Eu te convido a fazer a mesma coisa. Venha para a sede mundial da Igreja Deus e Amor.
4: A paz do Senhor ouvintes, meu nome é Gerson. Eu tenho vindo aqui às quarta-feira do Grande Mover de Deus, aqui em nossa sede mundial, e tenho sido grandemente abençoado. Você que está nos ouvindo, venha também, porque a bênção de Deus espera por você.
5: Da manhã com 36 minutos, aí está o bloco de notícia cristão pelo mundo. Queridos ouvintes, neste momento nós vamos um momento de meditação do dia. Pastor Lorival de Almeida trazendo um tema: conhecereis a verdade e ela vos libertará. Então, para tudo que você está fazendo por alguns minutos, só para você entender o que Deus quer falar com você através deste momento de reflexão, momento de meditação, palavra de Deus sendo expressada ao seu coração.
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7: Muito bem, vamos falar um pouquinho sobre integridade, honestidade, engano, auto-engano. A verdade é que todos nós exigimos dos outros, né, que sejam
8: honestos,
7: pessoas,
8: né?
7: Honestas, transparentes, mas nem sempre, às vezes, estamos dispostos a oferecer isso às pessoas. por que que nos colocamos na situação? Para não ficar aquela coisa de que não, ele está dizendo que ele é e ninguém mais é. Não, todos nós devemos sim cumprir aquilo que vamos falar dentro dessa passagem de hoje, né? Mas esperamos, é claro, que políticos, colegas de trabalho, cônjuges,

pessoas, enfim, sejam honestas, transparentes, mas em muitos casos nós recusamos a fazer o mesmo. Vivemos como um viciado que aprendeu a negar o seu vício. Temos nos iludido por tanto tempo a nosso respeito que a desonestidade, por que não dizer o auto-engano, na verdade, né, se tornaram uma forma necessária de sobrevivência, e normalmente achamos que só se aplicam as observações a respeito disso a outras pessoas. Então, os riscos que se encontram por trás do desejo sincero de ser verdadeiro, transparente, íntegro, autêntico, são inúmeros. Talvez o maior deles seja o medo terrível da desaprovação e da rejeição. Por isso, escondemos nossos sentimentos, mascaramos as nossas emoções, negamos nossos desejos e optamos pela superficialidade. Como resultado desse longo processo em que aprendemos a representar os papéis adequados à aceitação dos outros, tornamos-nos aquilo que não somos. E, infelizmente, sustentar um falso ser não é tarefa fácil. Digo isso porque aí muita gente vai desistir já de ser um falso ser, né? O falso ser está sempre adorando e servindo aquilo que alimenta seus desejos, às vezes egoístas, autocentrados, por meio da idolatria da possessão, posição, aceitação, que são ídolos, né? Esses ídolos atuam como feitores em nós, mais cedo que imaginamos, tornando-nos seus escravos. Somos emocionalmente dependentes, aprendemos desde cedo a usar os outros, incluindo Deus. Tornamos-nos manipuladores, porque tudo precisa acontecer dentro dos termos que nossas carências determinam. Jesus disse que conhecereis a verdade e a verdade vos libertará. Aliás, um comentário de um filósofo esse final de semana foi extremamente absurdo, idiotizado e infelizmente aplaudido por pessoas que não entendem, né? Dizendo essa pessoa que a religião, se falando das religiões, só aprisionam, tiram a liberdade. Pelo contrário, no nosso caso, que servimos a Cristo, nós, quando conhecemos o Senhor, nós alcançamos sim aí a liberdade. A verdade nos liberta, não é? Mas não vamos entrar nesse assunto. A nossa cultura entende a liberdade em termos de liberdade para e não liberdade de. Queremos ser livres para fazer o que quisermos, ir onde quisermos, como também falar o que bem quisermos. Por essa razão, é comum confundir honestidade e transparência com dizer o que se pensa e fazer o que se tem vontade. Não se trata disso, não. Há uma grande diferença entre ser livre para e ser livre de. Uma grande diferença. Queria que alguns filósofos entendessem isso. A verdade nos liberta de nós mesmos, dos nossos medos e inseguranças, das nossas necessidades de impressionar e agradar, nos liberta da desonestidade, do auto-engano, da ilusão de ser o que não somos e outras coisas mais. Jesus veio nos salvar do nosso pecado. Ele é a verdade que perdoa, reconcilia, recria. Descobrir o nosso verdadeiro ser requer de nós, antes de tudo, a redescoberta da graça salvadora de Jesus Cristo. Por outro lado, requer também a humildade necessária para reconhecermos o engano do falso ser. O processo pode ser lento, e é lento, e muitas vezes doloroso. Daí precisamos orar como Davi: sonda-me, ó Deus, e conhece o meu coração, prova-me e conhece os meus pensamentos, vê se há em mim algum caminho mau e guia-me pelo caminho eterno. Enquanto o orgulho não der lugar à submissão sincera, permaneceremos cheios de nós, usando as pessoas de Deus para obter vantagens e protegendo nosso falso ser, que não, ou protegendo-nos daqueles que não dançam de acordo com a nossa música. O resultado é um mundo cheio de seres falsos, lutando para sobreviver sem a dependência radical de Deus. Sabemos que isso não funciona. Só Deus conhece nosso coração. Só Ele pode sondar as profundezas da nossa alma. Só Ele nos ama com um amor fiel e eterno. Quando reconhecemos que somos amados por Ele, perdoados por Sua graça, feitos novas criaturas e participantes da Sua natureza divina, abrimos-nos para dar lugar ao verdadeiro ser, redimido e transformado em Cristo. Não é fácil, mas esse é o caminho. É possível ser honesto, íntegro e transparente, mas isso só em Cristo. Porque se o Filho vos libertar, verdadeiramente sereis

0: livres. Outro tipo de libertação ou pseudo-liberdade é falácia completa, falácia total.
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2: Agora em São Paulo, 11:42, aí está o momento de meditação da palavra de Deus, conhecereis a verdade... E a verdade vos libertará. Que palavra tremenda, presbítero Edmilson, que os nossos ouvidos ouviu. Isso comprova acerca do poder da palavra de Deus. E esse povo que está nos acompanhando não pode perder, porque daqui a pouquinho, 3 da tarde, mais uma grande concentração de fé e de milagres irá acontecer aqui em nossa sede mundial. Uma tarde do grande mover de Deus. E sabemos que hoje a temperatura está um pouco baixa, mas a temperatura dentro do templo da glória de Deus permanece estável, aquela unção tremenda, aquele poder, aquela graça que somente Deus pode derramar, já está presente neste lugar, aguardando por aqueles que estarão buscando o seu grande milagre neste dia de hoje.
3: É verdade, pastor Rivai Silva, ouvintes do programa Voz da Libertação, está aí o convite para você estar conosco aqui nesta quarta-feira, a quarta-feira do grande mover de Deus. Com toda certeza, Deus estará manifestando a sua glória, o seu poder. Você que nos escuta neste momento, compareça em uma de nossas igrejas Pentecostal Deus e Amor. Você que está aqui em São Paulo, o endereço do teu milagre é Avenida do Estado, número 4568, aqui no Templo da Glória de Deus.
2: Deus está manifestando o seu poder e é sobre isso que nós iremos ouvir agora testemunhos que comprova o que nós estamos falando com vocês, queridos irmãos. Aqui não tem blá blá blá, aqui tem milagre. E Deus quer te ajudar a sair desta situação que você está vivendo. Por isso que Jesus está dizendo, dê o primeiro passo, esforça-te e você vai ver o que Deus ele é capaz de fazer em prol da sua vida. E já vai preparando a sua fé, porque daqui a pouquinho ele mesmo, o presbítero Kleber Escosteiro, já está conosco, ele vai fazer a oração do meio-dia, ele vai clamar com o Brasil, ele vai clamar com o povo que está sedento, o povo de Deus vai clamar daqui a pouquinho, com ele mesmo que acabou de chegar de Belém do Pará, cheio da unção, o povo querendo ouvir a voz dele, daqui a pouquinho ele vai orar, no grande clamor do meio-dia, ele vai apresentar vocês, então já vai mandando pedido de oração, já vai mandando seus pedidos de oração e preste muita atenção nesse testemunho que nós iremos ouvir neste momento, que comprova o que Deus está realizando na igreja Deus e Amor.
4: A paz do Senhor, o grande milagre que Deus fez na minha vida, fui curada de um câncer da laringe, fiquei muito mal, mas para a honra e a glória do Senhor Jesus, a minha pastora, ela ia toda quarta-feira no mover de Deus, fazia propósito para mim aí nesta igreja, Deus e Amor, e para a honra e a glória do Senhor Jesus, eu estou curada. E todas as quarta-feiras, no grande mover de Deus, eu estou aí na reunião, né, das 9 horas, para agradecer a Deus pelo grande milagre que Ele fez na minha vida. Mas, porém, eu estava com um grande problema no pulmão, na qual lá no Instituto do Câncer não poderiam fazer nada. Então mandaram eu procurar um posto de saúde para poder eles lá me dar uma qualidade de vida até que Deus resolvesse me recolher. Nesta mesma reunião, eu fui curada também do pulmão. Já tinha recebido a notícia de que eu não tinha nem raiz mais do câncer, mas fazendo os exames e indo todas as quarta-feiras aí no grande mover de Deus, participando das reuniões, fazendo voto. Quando eu fiz os exames que eu levei para a médica, ela disse que não tinha mais nada no meu pulmão. E quem estava desenganada um mês antes, passado um mês já não tinha mais nada. Então que eu preciso contar este milagre, esta benção, porque tem muitos que não acreditam, mas Deus ele faz um grande mover mesmo aí nas quarta-feira e agora eu não perco nenhuma, em gratidão, aleluia Jesus, e falo para onde eu vou, eu falo desta igreja, desta reunião e para as pessoas poderem ir e ver o grande mover de Deus mesmo, porque só quem vai é quem sabe. Amém? Deus abençoe a vida de vocês.

0: paz do Senhor. Meu nome é Lúcia, sou da cidade de Mojimirim. Gostaria de contar uma bênção que eu recebi essa semana. Eu estava com a cabeça ruim, meia surda. Fazia mais de mês já que eu estava assim. Aí quando foi na quarta-feira, eu ouvi o culto. E foi o pastor Roberto Marena que pregou, né? Na quarta-feira, do grande mover de Deus. E depois o pastor começou a orar por revelação. Aí ele teve a revelação que tinha pessoas na igreja com problema na cabeça, né? Com dor de cabeça, com a cabeça ruim, problema nos ouvidos. Mas eu aqui na minha casa, ao pé do rádio, eu falei assim: Senhor, o Senhor é Deus de perto e Deus de longe. Se o Senhor está revelando lá na igreja presencial, então eu recebo, meu Deus, que o Senhor está me revelando aqui também, porque o Senhor sabe que eu tenho passado por esse problema, exatamente do jeito que o Senhor revelou para o pastor no culto de hoje, Senhor. Eu recebo o meu milagre, eu creio que eu estou sendo curada. Quando foi ontem, eu estava descendo lá na farmácia, o meu nariz começou a escorrer, sabe? Aí escorreu, saiu um monte de secreção, quando vê, a minha cabeça limpou tudo, tá limpinho, meus ouvidos desentupiu, eu recebi a minha bênção, porque eu fiquei com fé, eu acreditei que Deus revela na igreja, Ele revela os que estão em casa, com fé, ouvindo o culto, participando do culto, e eu criei muito nisso, e fui curada, pela honra e glória do nosso Deus, que é fiel, verdadeiro. Ele é o dono da bênção, é o dono do milagre. Eu já recebi muitos milagres e esse foi mais um que eu estou testificando aqui em nome de Jesus, pastor. A paz do Senhor, fica com Deus. Amém.
1: Quero cumprimentar a todos com a paz do Senhor Jesus. Meu nome é Helenir, moro aqui na cidade de Toledo, Paraná. Eu quero contar uma bênção que o Senhor me concedeu algum tempo atrás, da casa própria. Eu havia sempre pedindo a Deus, né, que eu queria ter uma casa e sempre andava, né, olhando as casas das pessoas e eu dizia: ai meu Deus, como eu queria ter uma casa própria. E então, uma quarta-feira, eu fui na igreja Pentecostal Deus e Amor, na cidade de Rio do Sul, Santa Catarina, e eu entrei lá, sentei, fiquei orando, né, buscando a presença do Senhor. E quando eu entrei, o pastor lá disse para mim assim: irmã, Deus me faz saber que nessa tarde Ele te entrega uma chave. Eu vejo assim, Ele te entregando uma chave. Você vai ter a chave da tua casa própria. Tá, eu, sem ter condições financeiras de comprar uma casa, saí dali confiando no poder de Deus. Quando foi, dali um tempo, num domingo de manhã, pega fogo na minha casa, em que eu morava de aluguel, e pegou fogo naquela casa. E eu perdi tudo que eu tinha, tudo, não me restou nada. Eu só saí de dentro de casa com os meus filhos, graças a Deus, né, que foi só a parte material. Mas em 20 anos, né, que eu tinha uma casa assim alugada, roupas e utensílios domésticos, tudo eu perdi naquele dia. Mas, para minha surpresa, o prefeito, num domingo de manhã, ele estava na prefeitura e ele viu aquele fogo. Eu morava bem no centro da cidade de Rio do Sul. Ele viu aquele fogo, aquela labareda de fogo, aquela casa pegando fogo. Ele foi até lá para ver o que aconteceu. E ele nos viu ali, eu com a minha família, na rua, sem, só com a roupa de dormir. E ele disse assim: olha, fica tranquila. Ele deu um abraço em nós e disse assim: fica tranquila, eu vou providenciar uma casa para vocês morar. Vou colocar vocês na frente da fila, que nós temos uma fila de espera gigante, mas eu vou colocar vocês ali porque essa situação é urgente. E disse: vai segunda-feira lá na prefeitura que nós vamos dar andamento para vocês receber a casa de vocês. E dito e feito, nós fomos lá, graças a Deus, eu consegui a minha casa própria, saí do aluguel, dali um pouquinho, né, não demorou muito, surgiu a oportunidade da chave da casa própria, assim como o Senhor Jesus tinha revelado. Então, o Senhor Jesus tem os planos dele, ele sabe todas as coisas, né, e conseguimos ganhar muito mais coisas do que nós tínhamos, e desde roupa, comida, móveis, o Senhor Jesus providenciou tudo dali para frente, né? Eu tinha emprego, meu esposo também, então continuamos a nossa vida, graças a Deus, dentro da nossa casa própria, com tudo dele.

0: dentro, Deus preparou tudo pelo bom e do melhor. Agradeço a Deus e essa rica oportunidade.
1: Da manhã com 53 minutos, esses testemunhos, presbítero Edmilson, comprova o que Deus irá fazer daqui a pouquinho, 3 da tarde, na vida daqueles que já estão a caminho desta grande concentração de fé e de milagres. Essas pessoas que nos ouvem, essas pessoas que nos acompanham, que estão neste momento necessitando muito da ajuda de Deus, hoje é um dia mais do que especial para eles sair do comodismo e vir ao encontro com o grande milagre.
2: A quarta-feira, a grande quarta-feira do grande mover de Deus, onde, com toda certeza, Deus, ele estará manifestando a sua glória, o seu poder. E as pessoas que nos ouvem nesse momento, quantas pessoas que estão sofrendo, pessoas que necessitam do socorro de Deus. O Senhor, ele sempre está pronto para abençoar, o Senhor sempre está pronto para libertar, para transformar. Nós escutamos relatos de pessoas que estavam vivendo uma vida de sofrimento, de tristeza, de angústia, mas a partir do momento que eles tomaram uma decisão em comparecer em uma das igrejas Deus é Amor, eles alcançaram o milagre de Deus. E hoje eles testemunham as bênçãos, os milagres alcançados nas mãos de Deus. Das mãos de Deus. E você, ouvinte, não fique de fora, não fique indiferente. Compareça em uma das nossas igrejas pentecostal Deus é Amor. Deus, ele tem um milagre para a tua vida aqui em São Paulo. É nesta quarta-feira, a quarta-feira do grande mover de Deus, a partir das 15 horas, presbítero Riva e Silva estará fazendo a oração, o clamor a Deus pela vida de todos aqueles que necessitam de um milagre, de uma transformação, de uma bênção da parte de Deus. Deus, ele tem um milagre para a tua vida. Compareça aqui na Igreja Pentecostal Deus é Amor, Templo da Glória de Deus, Avenida do Estado número 4568, aqui na sede mundial Templo da Glória de Deus. Você é o nosso convidado para estar conosco aqui nesse horário das 15 horas. Compareça. Deus, ele tem algo sobrenatural para derramar sobre a tua vida.
1: Deus vai cumprir o que está escrito na sua própria palavra, queridos irmãos, tudo o que pedires a Deus crendo, Deus te concederá. E vamos fazer aquela oração, nós iremos realizar aquela oração, a oração denominada da restituição total diante do altar de Deus. Olha, meu irmão, Deus preparou esse dia de hoje, você está de folga do seu trabalho, folga da faculdade, um dia que Deus preparou para todos nós, na fé, levantar as mãos aos céus e clamar a Deus nosso Pai. 11 da manhã com 56 minutos, desperta a sua fé, te passo o endereço na íntegra, é Avenida do Estado 4568, aqui mesmo na Liberdade, no coração da capital paulista. Nós estamos aguardando por você e também por toda a sua querida e amada família. Chega mais cedo, porque das 14 às 15 horas nós temos aquele momento de intercessão. Das 14 às 15 horas os nossos irmãos estarão clamando a Deus em seu favor, porque 15 horas em ponto daremos início a esta grande concentração. Vamos, ouvintes, desperta a fé, você que está aqui bem próximo do coração, bem próximo da Igreja Deus e Amor, você na Liberdade, você aqui na 25 de março, você que está aqui bem próximo da Igreja Deus e Amor, venha estar conosco nesta tarde de hoje para receber o milagre das mãos de Deus. 11 da manhã com 57 minutos, chegamos ao final desta programação, neste período da manhã. Vamos agora nos prepararmos para ir à oração do meio-dia e logo em seguida teremos aquele programa Mensagens Cantadas na apresentação da nossa querida irmã Débora e também o pastor Lorival de Almeida. Quem despede todos vocês neste primeiro horário desta programação, seu irmão em Cristo Ribari Silva e também
2: presbítero Edmilson Salles.
1: E nos trabalhos técnicos, ele mesmo, nosso querido irmão Moisés. Deus abençoe a todos, fiquem todos na paz do Senhor Jesus e estamos aguardando por vocês aqui no Templo da Glória de Deus. We'll be right back.

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1: Onze horas e 58 minutos.
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1: 11 horas e 59 minutos.
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1: 11 horas e 59 minutos.

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1: Na capital do estado, meio-dia com mais um minuto. Sejam todos bem-vindos a este momento especial que é o momento da oração, o momento do clamor, o momento da intercessão. Você que está conosco na transmissão agora, por gentileza, vamos alcançar uma multidão de vidas necessitadas para o reino do Pai agora? Vamos alcançar muitas outras pessoas neste momento? Como que eu faço, pastor? Compartilhando tudo aquilo que está já aí na sua tela. Então, este é o momento da oração, eu quero convidá-los, vamos voltar o nosso coração para o lugar da intimidade, da comunhão com o nosso Deus Todo-Poderoso. Ó Santíssimo e Eterno, maravilhoso e fiel é o Senhor, ó Pai. Pai, nós colocamos a nossa causa e as causas espirituais do teu grande povo. Deus maravilhoso, Deus eterno, Deus de amor, venha com o teu favor, ó Pai, sobre cada um de nós neste momento, porque precisamos, necessitamos da tua ajuda, do teu auxílio, das tuas mãos. Pai, precisamos da direção, da orientação do teu Espírito Santo. E sobretudo, Pai, nós precisamos mesmo do teu perdão. Sem o teu perdão, ó Pai, sem a tua compaixão, ó Deus vivo, ó glória, o que faríamos, ó Pai? Aonde estaríamos, ó Deus, se não fosse a tua misericórdia, se não fosse a tua bondade, se não fosse, ó Pai, a operação celestial das tuas mãos? Os nossos pecados já teria, Senhor, nos abatido. O maligno já teria, Pai, nos destruído,

Yuri Alamaia. Meu Deus, mas o Senhor, através do teu amor perfeito, santo e glorioso, o Senhor, através da tua bondade e misericórdia, nos alcançou nesta madrugada, está nos alcançando nesta manhã, meu Pai. Senhor, clamamos a ti, porque sabemos que o Senhor é poderoso para destruir todos os nossos muitos pesares, todos os nossos muitos conflitos e problemas. Pai querido, nós trazemos, ó Deus bendito, aos teus cuidados, este ministério, esta igreja, que ainda está nesta celebração, nesta adoração, Pai. Ó Deus, e gratidão a ti pelos 64 anos deste ministério. Louvamos, andaramas, te calamaya. Exaltamos ao Senhor, meu Pai. Adoramos a ti, Rei da Glória, pelas vitórias que o Senhor tem ordenado, pelos milagres que o Senhor tem operado. Pai Santo, agora nós oramos, agora nós suplicamos pelo teu auxílio e socorro. Deus maravilhoso, estende as tuas mãos sobre as UTIs, os leitos de hospitais desta nação. Estende as tuas mãos, aquelas mãos de amor, aquelas mãos que foram furadas, ó Deus, alemanarassuri alamaia, para serem instrumentos de misericórdia, de cura, de libertação. Toca com as tuas mãos de amor, meu Salvador, a vida daqueles que estão destruídos, a vida daqueles que estão sendo oprimidos, a vida, Senhor, daqueles que estão no cárcere. Olha este peso, ó Deus, que está sobre esta mente. Olha esta culpa, Senhor, sufocando este ser, o viver deste homem, meu Pai, desta mulher, desta pessoa. Jesus, olha este peso em cima destes ombros, levando esta pessoa a uma escravidão diária, 24 horas, Pai. A alma geme.

nome de Jesus Cristo, Pai de amor, Deus bendito, nós clamamos ao Senhor nesta hora, nós pedimos a completa vitória, nós gritamos por Ti, meu Deus, o Senhor é o único que pode destruir estes algozes, estas sentenças. Olha a aflição deste coração, Pai. Olha esta vida agitada, atormentada. Ela quer clamar e Satanás não deixa. Ele quer sentir a Tua graça e a carne começa a sobrepassar. E vem, Senhor, esta aflição maligna. Em nome de Jesus Cristo, agora nós pedimos, Pai, acalma este coração. Acalma o ser, o viver desta pessoa que está aturdido pelas dívidas, que está agitado pelas doenças, pelas enfermidades, ó Deus de poder, ó Deus de bondade, anamante oremi calamai, eri calamas teri alamaia, ó Rei da Glória, nós rendemos a Ti graça, nós rendemos a Ti louvor, nós rendemos a Ti, ó Pai de amor, de canamante ori alamai. E Pai da Glória, operai maravilhosamente, operai poderosamente, operai sublimemente em cada família, em cada casa, em cada lar, para que nesta tarde esta vida já se levante, ó Deus, desta situação e possa Te adorar. Aqueles que já não Te louvam mais, Te servem, ó Pai, ó Deus, Te seguem há quanto tempo, mas já estão morrendo na fé, já não consegue mais prestar um culto, já não consegue mais louvar o Teu nome, já não consegue mais render-Te graças, é só reclamação, Pai, é só murmuração nestes lábios 24 horas.

nome de Jesus, nós pedimos o teu cuidado, nós pedimos, Pai amado, a tua operação, liberta, Pai, deste demônio terrível, ó Pai da reclamação, este espírito da murmuração que impediu Israel de entrar, ó Pai, e tiveram, Senhor, que se prostrar

do milagre futurístico do teu amor. E nós, Pai, aqui estamos e cremos na nova terra, cremos nos novos céus, cremos erecalamanturi alamaia, e não permitiremos, ó Pai, ó Deus, o nosso coração desanimar, e não permitiremos a nossa mente enganosa, mentirosa, usurpar, ó Pai, o que diz a tua palavra, que devemos estar levando cativo todos os dias os nossos pensamentos em Jesus Cristo, para não perdermos a promessa eterna. Oricalamasturianda, Pai da glória, agora Deus orienta pelo teu Espírito bendito esta vida que o inimigo bombardeia 24 horas na sua mente, 24 horas no seu pensar, 24 horas no seu existir, Pai. Este conflito não deixa esta pessoa sair de casa. Há pânico, há terror, há medo, Senhor, nela, a ansiedade que tem tomado, as angústias que tem permeado a alma e o sentido. Mas agora, Pai querido, nós oramos, liberta pelo poder da tua resposta, pelo poder da tua intervenção dos céus. Nós oramos por isso, Pai querido, para que o teu Espírito ensine-nos com experiências profundas, com maturidade, com crescimento, com entendimento dos céus, para que nada nos abale, para que nada abale a ele, para que nada venha abalar a ela. Mas calamacantori alamaia, não deixa nada, Pai, desequilibrar, não deixa nada, Senhor, abalar esta pessoa, abalar este homem, abalar a estrutura desta mulher que precisa, necessita, Pai Santo, da tua manifestação, da tua operação, Rei da Glória. Neste momento pedimos a vitória para todas as equipes que estão, Senhor, no campo missionário, no campo evangelístico, ó Pai.

lutando, ó Deus, batalhas lá no país aonde foram enviados. Olha quantos brasileiros, Pai, ó Deus, estão ali, Pai, na Europa, na África, outros na Ásia, na Oceania, e lá, Senhor, estão sendo desafiados, problemas locais, meu Pai, ó Deus, situações que envolvem as suas vidas a ponto deles não querer, ó Deus, nem o livramento, porque estão fazendo a sua obra, não querer nem retornar à sua pátria, porque lá estão ganhando almas para ti, estão pregando o teu evangelho, Senhor. Abençoa esta família evangelista, abençoa esta família missionária, abençoa esta família

E Deus te poder, Deus te vitória. Pai Santo, agora nós entregamos, meu Pai, nós colocamos nas Tuas mãos em oração, aqueles que estão na expectativa, aqueles que estão, Senhor, esperando a manifestação desta porta aberta, deste socorro, deste milagre, Deus poderoso, que vai mudar o panorama e a história é deste homem, a Pai, que tantos anos, décadas sofrendo, décadas vivendo esta miséria, vivendo, Senhor, esta enfermidade, esta virose, esta seta da maldade, Pai Santo, vai queimando agora, ó Deus, no interior dele, no interior dela, tudo aquilo que está

estava dominando, aprisionando a fé genuína em ti, Jesus Cristo, porque para nos levantarmos das nossas prostrações, necessitamos das manifestações, ó Pai, do poder da fé. Orimicanda lamasturianda, eirimica lamasturianda labaia, meu Deus e meu Pai, operai poderosa e prodigiosamente, operai de uma forma tremenda, meu Deus e meu Pai, abençoai aquela multidão que já está no jejum, na oração, ali no interior da igreja, Deus é amor, ó Pai. Estão ali orando, estão ali clamando, estão ali pedindo das tuas mãos vigorosa, poderosa, milagre, alabaste, cantaraia, tepalabassuri, alamaia, meu Deus e meu Pai, em nome de Jesus Cristo, agora nós te pedimos, agora nós te clamamos, Senhor, vai arrebentando as trancas, as travas, as trevas, vai repreendendo agora os males que impedia este jovem de iniciar e prosperar, Pai, na sua vida financeira, na sua vida acadêmica, na sua vida pessoal, na sua vida profissional, Pai Santo, agora nós oramos, meu Deus, entregando aqueles que estão colocando, ah, Pai, toda a família, pedindo oração, toda a família está em aflição, Pai, esperando a resposta chegar, toda a família está abatida, meu Deus, pelos problemas que se revelaram, ó Pai, pela prisão daquele parente, pela exclusão daquele homem, pela sentença daquela mãe. E agora, todos os envolvidos estão oprimidos, ó Pai, porque não sabe o que fazer, não sabe, ó Pai, como buscar. Ah, meu Deus, não sabe a quem entregar as suas causas e propósitos, mas nós sabemos porque recebemos do Senhor as diretrizes da fé, que nos diz que devemos orar sempre e nunca desfalecer na oração. Aqueles que estão desfalecendo, Pai, mesmo querendo a cura daquela criança que está internada, daquela pessoa da família que está entubada, que está na UTI, na CTI, que está naquele centro de isolamento, naquele centro de tratamento especial, Pai, não deixe esta família sucumbir na missão especial de clamar, porque diz a tua palavra, clamarei ao Senhor e neste momento retrocederão os meus inimigos, faz retroceder, ó Pai, os ataques do maligno, faz retroceder os ataques das trevas, faz retroceder, ó Pai, os projetos de morte, faz retroceder a operação, ó Pai, a dominação que o adversário tem exercido, Pai querido, contra os teus, faz retroceder esta doença, faz retroceder este câncer, faz retroceder esta infecção, esta inflamação, te calamasturianda, te palabaclama labaia, ah, meu Deus, agora, Senhor, nós pedimos a vitória para aquela moça que está idética, para aquele homem que foi infectado e está sendo dado como desenganado, já pele e osso, Senhor, em cima desta cama, levanta pelo teu amor, misericórdia e graça, Pai, para que ele possa pregar a tua palavra, para que ele possa dar testemunho do teu amor, oh meu Salvador, esta pessoa que está, meu Pai, com esta enfermidade degenerativa, Senhor, com este mal que alastrou-se, Senhor, pelo organismo, pelo intestino dele, pelo intestino dela, Pai, esta infecção urinária, esta bactéria, Pai, que está alojada no fígado, nos ossos, que está alojada no pulmão, nos rins, e não há, meu Pai, como a medicina combater, não há como a medicina deter a progressão, Pai, a dominação deste mal, mas em nome de Jesus Cristo, bendito, oricalamai dei, clamante, Chorimanara masteria, ei kenderia na manchoria labasturianta, santo. Santo, santo é o Senhor, o Pai de amor, o Rei da glória. Santo é o Senhor agora nesta operação da vitória. Santo é o Senhor agora para tocar na visão desta pessoa que estava cega, mas agora está recebendo a visão, mas agora está recebendo a vida, mas agora está recebendo, Pai, o toque sarador, libertador.

Pai, eu já posso contemplar as tuas mãos arrancando as infecções oculares, arrancando, meu Pai, ó Deus, este mal congênito que estava operando, que estava atuando, Senhor, e dominando, Pai, sobre a vida, ó Pai, desta pessoa que já não enxergava, Pai, este glaucoma severo, esta miopia, Senhor, que não retrocede, esta infecção, esta inflamação nestes olhos, tenha de misericórdia, Pai da glória, eu apresento aqueles que foram desenganados, porque o sangue está oxidado pela diabetes. O sangue, Senhor, já se tornou, ó Pai, um transmissor de doença para todos os órgãos, porque aquele câncer que está no sangue está se alastrando para todos os membros do corpo, sentenciando a morte. Pai, aquele homem que operou aquele câncer, Pai, na garganta, nas amígdalas, e o câncer desceu. Meu Deus, aquela intervenção no fígado, nos rins, no pulmão, porém agora se alastrou este câncer, Senhor, para o intestino, para o organismo, para todas as demais partes do corpo, mas nós repreendemos e nós, ó Pai, no teu nome pedimos a ti, venha queimar, queima agora, Jesus, queima agora esta morte que está com este câncer, de braços dados com esta meningite, de braços dados com esta diabetes, Pai, que já tem, Senhor, chegado à amputação do pé, da perna, do braço. Olha quantas amputações anuais, meu Pai, nesta pátria, devido à diabetes. Olha quantas cegueiras terminais, meu Pai, por causa deste mal. Senhor, ó Deus de amor, olha quantas falências de órgãos nós temos, Pai, anual nesta nação, devido à destruição silenciosa da diabetes. Olha quantos males nas pressões arteriais deste povo. Deus maravilhoso, mas o Senhor é Deus, te calamasturiande levas, te candalamaia, mas o Senhor é poder para romper este enchimento.

e está solta neste corpo, ó Deus, fazendo esta pessoa inchar, esta pessoa que foi medicada com tantos corticoides, Pai, que já está toda inchada, que já está tomada, meu Pai, de marcas severas em todo o corpo, mas nós oramos, ó Deus poderoso, dê a tua vida, Senhor, repreendendo a morte, repreendendo a Satanás, meu Pai, eu apresento a ti aquele que está enfermo, mas não é no corpo, a enfermidade é no espírito, a enfermidade é na alma. A enfermidade é no ser, é um tormento, Pai, esta pessoa não consegue dormir, não consegue descansar. Ó Pai, quantas vezes o Senhor lhe chama.

e da terra, criador deste mar e da imensidão, ó Pai de tudo que os nossos olhos podem enxergar, é no teu poder que nós queremos trazer a causa dos presidiários, a causa daqueles que estão trancados, ó Pai, a sentença é para séculos, e a sentença, meu Pai, é de anos, meu Deus, orimicanda lamaia, erica lamasturianda, nós apresentamos, nós entregamos a grande população carcerária, nós entregamos, ó Pai, as crianças que estão sendo desalmadas ali no meio, Pai, daquelas pandilhas, no meio daquelas quadrilhas do crime, da violência, do roubo, da violação, ó Pai, da prostituição, tenha de misericórdia agora, Senhor, e venha livrar aquelas crianças daquele orfanato, ali da Fundação Casa da Febem, meu Deus, o Senhor tem a resposta de como trazer pelo teu poder esta criança à vida. Prepara, Senhor, um tutor, prepara, Senhor, um servo teu, prepara um cuidador que tenha do Senhor discernimento para enxergar o chamado eterno que o Senhor tem com a alma daquela

meu Deus, aquelas crianças que estão, ó Pai, ó Deus, debaixo das mãos do conselho tutelar, Pai, nós pedimos a libertação e a preparação de um lar para eles, Senhor, eu oro agora, meu Deus, pela direção da Igreja Pentecostal, Deus e amor, ó meu Salvador, opera na vida da nossa igreja, opera na vida da diretoria, da nossa irmã Irene Miranda, da sua filha, do pastor Lorival, ah, Pai, também do presbítero Davi Neto, abençoa, Pai, a tua serva, irmã Débora, abençoa todos os pastores, diretores que compõem a mesa executiva, Senhor, abençoa todo o ministério geral, que venha, Pai, ao encontro deles o socorro celestial, ô, Pai Santo, que seja o Senhor operando na vida dos líderes, administradores, dos pastores, Pai da glória, ordena a tua vitória, confirma o teu milagre, meu Deus, eu quero agora apresentar em oração a vida, Pai, dos novos convertidos. Olha como o inimigo tem lutado, olha como o diabo tem buscado oprimir, mas em nome de Jesus Cristo nós pedimos, queima, Jesus, queima, Senhor, os laços do tentador, queima, Senhor, os laços do opressor, vem abençoar os professores que precisam, Pai, colocar o coração, ó, meu Deus, de cada um deles na vida espiritual destas almas. Salamastecandaraia, Deus da glória, Deus de poder, nós pedimos o socorro certo, venha, meu Pai, proteger do pecado, de voltar aos vícios, ah, Pai, toma pelas mãos os novos convertidos e fortalece-os, ó Deus, para estar de contínuo, de pé na tua presença e não vacilar, ó, meu Deus e meu Pai, abençoa, Pai, os ofertantes, abençoa os dizimistas, abençoa os ajudadores, meu Deus, eu quero apresentar, eles são instrumentos nas tuas mãos para abençoar a tua obra. E agora, Pai, eu peço, prospera os ofertantes, prospera os dizimistas, prospera os ajudadores. Senhor, aumenta nossa fé para entender como o poder do teu Espírito se move sobre a tua obra, para que a vitória não seja apenas de um, mas a vitória seja de todos. E o teu Espírito glorioso, ó Pai, Pai, continue atuando e operando em nosso meio com eficácia. Senhor, tudo aquilo que não soubemos pedir, mas estamos aqui para receber, que o Senhor possa nos dar e confirmar em nome de Jesus. Aleluia. Glória a Deus. Bendito e louvado seja o nome do Eterno, aquele que nos deu a vida para esperar com paciência no Senhor, até que Ele se inclinasse para nós, inclinasse para nós os seus ouvidos. Querido, aonde você está, Deus está te ouvindo. Parece que Ele não escuta o seu gemido, parece que Ele não atenta para as suas lágrimas, mas a Bíblia diz que os ouvidos do Senhor estão atentos ao clamor dos seus eleitos. E você foi um escolhido para a salvação. É por isso que você está nesta aflição, porque até o dia de hoje você não atendeu este chamado, tem fugido do discipulado, quer apenas uma resposta, mas Jesus está aqui para ser em você o real poder e a resposta que a tua alma necessita. 12:29, marque este dia, quarta-feira, aonde você está, levante as suas mãos, é hora de se render e de se entregar a Cristo. Diga comigo, Senhor Jesus, vamos, ouvinte, não titubeie. Senhor Jesus, aceita, recebe a minha alma em teus braços de amor e me sela com o sangue bendito do meu Salvador para a vida eterna na tua presença. Amém. Aleluia! Bem-vindo à vida agora, Senhor. Você que está nos acompanhando na UTI deste hospital, você que pensava que ninguém tinha poder para te levantar, você que está nesta colônia penal, neste presídio de segurança máxima com o radinho receptor ligado, receba agora o maior milagre que já foi dado e confirmado em Cristo Jesus. Quero aceitar Jesus, está na tela, prefixo 11, número 950-94-46-45. 50-94-46-45. Agora, pelas emissoras MC de cada dia, 12:30,

0: e agora no santuário prossegue direto com Deus. Deus abençoe São Paulo, Deus abençoe os moradores da terra. Orou com você e por você, seu irmão em Cristo, Kleber de Oliveira.
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1: E com vocês já o programa Mensagens Cantadas. A paz do Senhor a todos, os nossos cumprimentos e também os nossos votos de uma tarde abençoada por Deus para a sua casa, para a sua família e também para a sua vida individual, né? Falando assim. E eu sei que com certeza esse programa vai trazer alento, palavras de coragem, de avivamento para a sua vida espiritual. Também dicas, informações, notícias do que está acontecendo em todo o mundo, nós sempre trazemos aqui para vocês estarem bem informados. E hoje é quarta-feira. Né, nós teremos daqui a pouquinho a sessão da criança, uma história linda, verdadeira, para vocês acompanharem a gente. E também o momento da família e a meditação, que não pode faltar no programa. Paz do Senhor, Lourival, tudo bem?
2: Pai do Senhor, como vai? Tudo bem? Pai do Senhor, ouvinte, sim, é verdade, tudo isso que a Débora falou. E tudo para edificação das nossas vidas, tudo para que nós possamos crescer em todos os sentidos da vida. É o programa Mensagens Cantadas da gravadora MC Music, há mais de 35 anos levando a palavra de Deus para o seu coração. E a gente já começa, como sempre, presenteando você, dando aí as boas-vindas a todos vocês que estão na audiência do nosso programa. Quem vem, Débora, presenteando os ouvintes?
1: Nós vamos ouvir agora um lançamento praticamente novo, né? Da gravadora MC Music, do CD Bálsamo. Léa Miranda canta esta bela mensagem musical.

ocasiões diferentes, dois homens estão diante de Deus, né? E um deles foi assim até mais sucinto, né? Senhor, te agradeço porque eu não sou avarento, eu não sou igual às outras pessoas, eu não sou desonesto, eu não sou imoral. E outro foi mais detalhado, o Senhor me recompensa porque sou honesto, ele me abençoa porque sou inocente. É, eu tenho a vontade do Senhor e nunca cometi o pecado de abandonar o meu Deus. Eu tenho cumprido todas as suas leis, eu não tenho desobedecido seus mandamentos, o Senhor sabe que não cometi nenhuma falta e que tenho ficado longe de mal. Assim, ele me recompensa porque sou honesto e porque não sou culpado de nada. A primeira palavra é a palavra do fariseu, né? Você se lembra. A segunda, do salmista. E dá para levar a sério isso aí? Será que eles estavam falando a verdade? Será que foram pronunciamentos humildes no temor do Senhor? Pois é. De qualquer maneira, olha, a primeira palavra do fariseu, né, dá para desconfiar muito, principalmente porque ele viu um publicano ali perto e agradeceu a Deus por não ser igual a ele, se comparou, não sou como esse daí, né? Em segundo lugar, porque a história diz que ele voltou para casa de mãos vazias e o outro voltou para casa em paz com Deus. Em terceiro, que se trata de um fariseu que tinha o costume de lavar o copo só por fora e de parecer ser pessoa boa exteriormente, embora por dentro fosse uma pessoa cheia de mentiras, pecados, hipócrita, né? Até hoje fariseu é sinônimo de hipócrita e fingido. Agora, quanto à questão do salmista, dá para levar a sério ou não dá? Pois é. O testemunho de Davi, sim, merece confiança, porque Davi é uma alma descoberta. É aquele que chora publicamente. Eu estou cansado de chorar, ele fala no Salmo 6. É aquele que menciona sua fragilidade também publicamente. Eu sou pobre e necessitado, no Salmo 40. É aquele que confessa publicamente os seus pecados. Resolvi confessar tudo a ti,

0: tu perdoaste todos os meus pecados. Se no Salmo 18, Davi, é que é o que nós lemos, né? Falamos para vocês. Salmo 18, do versículo 20 até o, até o versículo 24. Se no Salmo 18 ele coloca essas virtudes, no Salmo seguinte ele ora: quem pode ver os seus próprios erros? Purifica-me, Senhor, das faltas que cometo sem perceber. Livra-me também dos pecados que cometo por vontade própria. Não permita que eles me dominem. Está no Salmo 19. Outra coisa a favor de Davi é que ele chama Deus de sua testemunha. O Senhor sabe que não cometi nenhuma falta e que tenho ficado longe do mal. Ele sabe que não sou culpado de nada. Salmo 18. Agora, há uma crítica a fazer. Em seu entusiasmo pela santidade, Davi se esquece daquele desagradável e odioso ponto da sua vida, envolvendo aquele adultério e o assassinato de Urias, né? Ele não deveria ter escrito: não cometi nenhuma falta. O Salmo 18 diz isso, que ele fala. Nem também deveria ter escrito: tenho andado sempre nos teus caminhos e nunca me desviei deles, fala no Salmo 17. Ele poderia ter escrito, né, que não tinha cometido delito algum, a não ser o caso de Urias, como faz o primeiro livro dos Reis, capítulo 15, versículo 5. A rigor, melhor seria escrever a não ser o caso de Urias e o caso da contagem do povo, que ele também contou o povo, foi um excesso militar, né, e outros casos menores. Mas Davi tinha consciência do seu bom comportamento e também do seu mau comportamento, tanto que ele mesmo fala no Salmo 51, é só ler: conheço bem os meus erros. Quem conhece bem os muitos erros também não erra quando enumera os seus poucos acertos. Deu para entender? É, quem conhece bem os seus erros não erra não quando também acerta e faz serem conhecidos os seus acertos.
1: É verdade, né? Isso é interessante, porque às vezes a gente olha mais a vida alheia, né? Mas a Bíblia diz: examine-se o homem a si mesmo, né? Então nós temos que examinar aonde nós estamos errando. Mais uma mensagem bonita, nós vamos ouvir agora Boas Novas. A Débora e a Leia cantam do CD Débora e Leia ao vivo, volume 1. Mensagem bonita para o seu coração. Música.

0: Tá falando a irmã Marisa, aqui de Curitiba. Sou ouvinte do MC, já desde o início, desde que a irmã Débora fazia a escolinha através da rádio. Levei muitas vezes meus filhos ali na rádio para falar com a irmã Débora. Muitas coisas a gente tem aprendido. Dou glórias a Deus por esse programa e pela vida de vocês. Que Deus abençoe grandemente. Estou aqui em Curitiba todos os dias ligadinha. Fico braba. Se o telefone toca, alguém chega ou eu tenho que sair para alguma coisa muito urgente neste horário. Do contrário, tô aqui, ouvindo. Fiquem com Deus, os abençoe.
1: Aqui quem vos fala é o seu irmão em Cristo, Rony Lourenço, da cidade de Guaíba, no Rio Grande do Sul. Estou muito feliz, sempre ouço esse programa, quando posso, curto, né, bastante, gosto muito de tudo que os irmãos apresentam para nós no programa. Então é sempre um programa muito abençoado para o nosso horário de meio-dia. Amém?
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3: A gente vem trazendo curiosidade bíblica e também conhecimento bíblico, né? Quem não leu já sobre as 10 tribos que a Bíblia fala, né? E quem eram essas 10 tribos que a Bíblia está falando aqui no Velho Testamento? As 10 tribos, elas formavam o Reino do Norte, ou então o Reino de Israel, né? E essas tribos, elas foram levadas por Tiglat-Pileser em cativeiro para a Síria e os países próximos do Mar Cáspio. É claro que existem muitas suposições sobre sua subsequente história, mas a teoria mais plausível, né, e aceitável, e não passa de teoria, é de que os israelitas das 10 tribos foram absorvidos pelos povos entre os quais passaram a viver. E acerca dessas modernas, vamos dizer, identificações, entre aspas, existe muita coisa a dizer a favor disso, né? Por outro lado, também pode ser que tanto os israelitas como os cativos de Judá e Benjamim se unissem no seu comum exílio ali na Babilônia e depois voltassem juntos como um só povo à Palestina. Então houve então realmente uma mistura de povos aí, né? Podemos dizer assim. E, em consequência, já das coisas publicadas pelos reis da Pérsia, podemos chegar a essa conclusão. E é certo que membros das 10 tribos também vieram juntamente com este povo à Palestina. Então, agora hoje a gente pode dizer assim, não identificar exatamente quem são e quem não são dessas tribos, porque houve uma mistura de raças, de povos, devido à mudança de lugares que eles faziam. E vocês podem ler tudo isso nas passagens bíblicas do Velho Testamento. Se você pegar aí realmente uma concordância bíblica sobre as 10 tribos, você vai ver em vários livros do Velho Testamento coisas interessantes a respeito deles. Falamos um pouquinho sobre isso, sobre eles, né, aqui no Dicionário Bíblico.
4: Pois bem, interessante o ouvinte que gosta de coisas interessantes e curiosas, né? Dá uma verificada na questão das duas tribos, né? Tipo Judá e Benjamim, que é importante a gente ver, né? Como Deus cumpre as coisas, né? Mesmo a gente vendo que Jesus nasceu da tribo de Judá, né? Então é interessante as 10 que desapareceram, a formação de grupos.

0: samaritanos, a rebelião de Roboão e Jeroboão. É muito interessante a história, né? E bem confirmada, até arqueologicamente falando. Muito bom estudar a palavra de Deus e estudar também os fatores históricos, porque afinal de contas ajudou muito na questão hermenêutica, né? Agora vamos a mais um hino.
1: Nós temos aqui do CD Uma Folha ao Vento, Elias canta Alguém Especial.

0: É, e eu trago para vocês, ouvintes, mais uma informação no nosso programa. Em 2025, Débora, os cristãos serão apenas 3% da população do Oriente Médio. Em 2010, eles eram 4,2%. E vem diminuindo, né? Vem diminuindo. Essa é uma denúncia feita por um centro de estudo do cristianismo global, né? E eles denunciaram que realmente está havendo uma diminuição, um extermínio, né? Há um século atrás, eram 13,6%. E esse declínio acelerado só é comparado com os números durante a expansão do islamismo no século 7 e 8. Atualmente, insiste o denunciante, né? O nome dele é Todd Johnson. Os cristãos estão sendo perseguidos não só pelo Estado Islâmico, que perdeu consideravelmente a força na região, mas por grupos que recebem apoio também dos Estados Unidos e da Europa, por serem moderados e que se apoiariam, que se oporiam ao extremismo. Ou seja, não é só não ser terrorista, não é? Não apoiar o extremismo não é o suficiente.
1: Você vê que a nossa oração tem que ser dobrada por essa região, né? Por esse continente.
0: Pois é, e grupos americanos e europeus, Débora, só pelo simples fato de não serem extremistas e, portanto, ajudarem a combater o terrorismo, apoiam esses grupos que eles também são perseguidores da igreja, ou seja, estão recebendo subsídios, né? Em alguns casos até financeiros, e revertem parte desses subsídios para tentar estancar, eu diria, o crescimento cristão, que aliás já vem sendo estancado há 100 anos. Então é interessante, né? No norte da África, que é o destino de tantos jihadistas que fogem de ataques de coalizões dos países ocidentais, realmente existe uma onda muito grande de atentados e assassinatos de cristãos. Vale lembrar que no Egito está havendo uma verdadeira batalha contra os cristãos coptas, né? Então, Estados Unidos e Inglaterra estão contribuindo para fazer o extermínio, mesmo que seja involuntariamente, dos cristãos no meio islâmico, no Oriente Médio. E vale se lembrar também que eles já contribuíram bastante para acabar com os cristãos na Europa, né? É. De outra maneira, de outra forma, e os cristãos basicamente desapareceram na Europa. Eu sei que muita gente vai falar, não, mas já se viu, tem. Mas é só lembrar-se você que a Europa, juntamente com a América, já foram um grande celeiro evangelístico cristão para o mundo inteiro. E hoje, nós é que estamos indo para lá, para ver se conseguimos levantar alguma coisa. Igrejas são pubs, são centros de recreação, são salões de baile, são negócio de balada. E não adianta dizer que não é, porque é. Essa é a realidade. Acabaram com o cristianismo verdadeiro na Europa. Estão tentando acabar com também os evangelizadores que

0: estão no Oriente Médio.
1: Ser crente...
0: É preciso prestar atenção, né?
1: De verdade ali é difícil, né?
0: Eu lembro, não é aquilo que eu falei.
1: As pessoas acham que é difícil ser crente aqui, com essa liberdade toda que temos. Você imagine nesses países ali desse continente, dessa região de muçulmanos, de...
0: Oriente Médio, né?
1: De Oriente Médio em geral. Olha, ser crente ali...
0: E alguns países da Ásia também, né?
1: Não é fácil. Eu creio que há muitos cultos em subsolos, né? Em porões, né? Crentes verdadeiros que são ali perseguidos. Perseguidos mesmo, né?
0: E tem outros países que não chegam a ser necessariamente muçulmanos, mas temos a China, a Coreia do Norte, que são países também que combatem veementemente...
1: Exatamente.
0: A questão do cristianismo, né?
1: É verdade. Este hino, Abrace o Reino, dá título a esse CD... da intérprete Caterine Magalhães, e nós vamos ouvir agora.

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1: E nós vamos abrir espaço para os prefixos que identificam as emissoras que estão conosco. Já voltamos.
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0: 13 horas.
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3: 13 horas.
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3: 13 horas.

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0: É assim que adoro, do CD do mesmo título, cantando Débora Miranda.

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1: Vamos falar agora Momento da Família. Hoje o tema, o sagrado compromisso do casamento. Depois de alguns anos de casados, quantos casais ainda se lembram do que prometeram perante Deus e testemunhas no dia do casamento? Talvez alguns gostem de se lembrar da festa, da música tocada, até da pregação, mas poucos se lembram do conteúdo e do grande significado dos votos que fizeram. Por outro lado, aquilo que em geral esquecemos é o que uma vez vivido, o compromisso, pode trazer aquela proteção e satisfação que tanto sonhamos que o casamento nos traria. Olha, ouvintes, para viver e prover esta satisfação e proteção, nós precisamos entender alguns princípios que vou dizer agora. Compromisso. Compromisso é o propósito íntimo, pessoal, de cumprir a promessa, o voto matrimonial, a despeito de qualquer circunstância e a despeito das falhas do nosso cônjuge. E essa definição de compromisso reflete o compromisso que Deus tem com Israel. Está em Oséias 2:20. E o compromisso que o Senhor Jesus tem com a igreja, em Efésios 5:28. Em outras palavras, fidelidade é uma das características, dos atributos do caráter de Deus. Desde que Deus planejou que no casamento o casal vivenciasse um para o outro parte daquilo que Deus é, fidelidade incondicional é algo que cada um precisa viver. Então é um compromisso mais sagrado. Estamos falando do sagrado compromisso do casamento. O compromisso matrimonial é algo que fazemos perante Deus em função do nosso esposo ou da nossa esposa. Quando casamos, a gente promete que seria fiel em qualquer circunstância, que amaríamos em qualquer circunstância. E pelo fato do casamento ter sido planejado por Deus, Ele mesmo tem mais interesse em nossos casamentos do que nós mesmos. Deus planejou o casamento depois de ter criado o homem, também com o objetivo de que o homem experimentasse nesse relacionamento parte do que a própria Trindade, Pai, Filho e Espírito Santo, experimentam, ou seja, amor, serviço, unidade. Por isso o casamento é um relacionamento tão significativo. Por isso o casamento é algo que Deus planejou para que não se desfizesse. Agora eu faço uma pergunta. Você imaginaria a Trindade se

0: fazendo? O Pai, o Filho e o Espírito Santo se separando? Nosso cônjuge deve ser, deve ver, ouvir, experimentar que estamos comprometidos com ele, com a esposa, com o esposo, pois isso traz estabilidade e segurança ao relacionamento, que é uma das características da Trindade de Deus. Desta forma, por causa do meu cônjuge, para oferecer a ele segurança, quando chegarem as pressões, circunstâncias difíceis, desilusões, eu devo focar mais em Deus do que nas pressões, circunstâncias ou dificuldades de meu cônjuge. E nós vamos falar ainda, continuar falando sobre o sagrado compromisso do casamento, porque muita gente acha que é um compromisso qualquer, mas ele é sagrado. Fizemos diante de Deus os nossos votos de fidelidade, compromisso ao nosso cônjuge, diante do Senhor. Falaremos isso numa próxima oportunidade, em continuação desse mesmo tema.
1: E nós vamos então para mais um hino no nosso programa, Oração no Santuário. Vamos ouvir Davi Leia, do CD, que traz o mesmo título.

0: José Robério e Teófilo. Todos os dias eu estou ligado com o programa MC Mensagens Cantadas. Os irmãos estão de parabéns, né, por este programa, e aqui eu já agradeço a minha participação. Né?
1: Meu nome é Zilanda. Quero dizer que gosto muito do programa IMC, tem edificado muito a minha vida e meu lar. Eu moro aqui em Santa Branca, São Paulo. A paz do Senhor a todos. Muito obrigada.
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3: É, ouvinte, eu não sei o que você pensa a respeito do planeta, né? A gente, quando eu digo planeta, eu digo ser humano, né? Não é necessariamente planeta, ser humano. No mundo. Ah, recentemente nós vimos pesquisas que indicam que a violência cresceu, né? Cresceu muito. Corrupção, dá até vergonha falar, né? Dá até vergonha falar, porque é muita corrupção. Ah, o que você acha, Débora? O mundo está pior agora ou antigamente?

0: antigamente era pior.
1: A cada dia está pior. Amanhã será um pouquinho pior que hoje. Então. Exatamente.
0: E você, ouvinte, o que, que você acha? Você acha que o mundo está pior hoje ou pior, era pior antigamente? Bom, por um lado, a ausência de um pano de fundo cristão e de avanços nos diz respeito, no que diz respeito, diria, a tanta coisa, né? Medicina, tecnologia, direitos. Depois encontra o mundo de outrora, né? Que parece que nós conseguimos alcançar para o ser humano uma condição melhor de vida, de leis, enfim. Por outro lado, hoje somos mais de 7 bilhões. Isso significa que se a humanidade é um câncer, o quadro já avançou para a metástase, né?
1: Já está pegando outros órgãos, né?
0: Na verdade, mais do que refletir sobre o mundo, eu quero aqui refletir sobre o homem, cuja constituição não mudou. E tampouco mudou a corrupção do seu coração. A verdade é que antes o homem era mau. O homem era... não existiam leis, não existiam veículos de proteção. E se matava do alto da montaria, mas hoje o homem é mau e mata de dentro do seu automóvel, do seu computador, do seu Facebook. Somos maus. E o espelho nos mostra isso ainda muito mais claramente que o noticiário. O Jornal The Times, numa certa ocasião, convidou vários escritores, pessoas proeminentes, intelectuais, pessoas brilhantes, não é? De um determinado tempo, para dar resposta à questão. A questão era: o que há de errado com o mundo? E um dos entrevistados deu uma resposta que realmente foi tremenda, né? Caros senhores, o que há de errado com o mundo sou eu. Sinceramente, J.K. Charleston. Tá vendo? Quando nós estamos alheios a Deus, tudo que nós tocamos apodrece, né? Pois os nossos corações são podres. Isso é uma realidade. E as palavras do profeta Isaías continuam verdadeiras. A terra está contaminada por causa dos seus moradores. Então veja você a resposta do Charleston. Sou eu. Sou eu. Mas há uma esperança. Tão bom ouvir Paulo dizendo, né? Não vos conformeis com este mundo, mas transformai-vos. Ele não está dizendo para nós transformarmos o mundo, mas nós nos transformarmos. Ele se refere a nós, indivíduos. Quantas pessoas lutam pela transformação do mundo, é campanhas, vamos mudar o mundo de amanhã será melhor e vamos mudar o planeta. E tem até, Débora, aquele desenho, que não é um desenho, é um quebra-cabeça.
1: Uhum.
0: Que vai montando, vai montando, vai montando. Você acaba de quebrar, de montar o quebra-cabeça, está lá. Para você mudar o mundo, primeiro você tem que mudar, vire. Quando você vira, mudar você. Então estava certo esse escritor, o Charleston. É o Chesterton. Ele estava certo. O problema do mundo somos nós, o problema do mundo sou eu. A partir do momento que cada um de nós reconhecermos que o problema do mundo está em nós, o que vai acontecer?
1: O mundo vai mudar.
0: O mundo vai mudar, porque nós vamos nos transformar pela renovação do nosso entendimento. Quando nós assumimos esse compromisso de sermos transformados por Cristo, por meio da renovação da nossa mente, então nós poderemos então transformar o mundo. Caso contrário,
1: não haverá
0: não
1: mudança.
0: Vai haver nenhum tipo de mudança.
1: É porque a gente sempre espera do próximo, né?
0: É.
1: Achando que sempre o próximo tem coisas a serem mudadas. E a gente, principalmente, começa a mudança por nós, né?
0: Exatamente.
1: É isso aí. Vamos ouvir mais uma mensagem musical?
0: Vamos.
1: O Servo Jó, álbum Novos Valores, volume 3, lançamento MC Music.

0: E vamos trazendo aqui também dicas para uma segurança em casa, uma melhor segurança, né? Dicas para facilitar o seu dia a dia. Cuidado com os inseticidas. Você precisar matar baratas ou outros insetos com inseticida, preste atenção às nossas dicas de segurança. Claro, primeiro ponto, siga sempre as recomendações do rótulo. 2, prefira os inseticidas que têm trava de segurança para evitar que as crianças o usem. Utilize o inseticida adequado ao tipo de inseto que deseja exterminar. Não exagere na aplicação e depois ventile o ambiente para evitar intoxicações, colocando o ventilador, de preferência abrindo as janelas e portas. Dê preferência aos produtos líquidos em aerosol, em vez das iscas, sobretudo quando se há crianças ou animais de estimação em casa. Não compre embalagens violadas ou amassadas ou enferrujadas. E depois de você espirrar ali o inseticida, lave bem as mãos embaixo da unha após cada aplicação. Nossa dica é muito importante, porque a gente às vezes não toma esses devidos cuidados que são tão importantes para a nossa segurança também.
1: E nós vamos dando sequência à nossa programação. Temos aqui agora para vocês o hino Jantar em Betânia. Nós vamos ouvir esse hino do CD Olhe para Jesus, cantando Ereni e...

0: aqui para estar com vocês, minhas crianças lindas, maravilhosas. A tia Débora tem o prazer e a alegria de vos saudar na paz de Jesus. Que bom estar aqui com vocês! Já está no ar o seu, o meu, o nosso programa...
1: Verão da Criança!
0: É isso mesmo, aqui estamos para aprender de Deus e saber que Ele nos ama do jeito que a gente é. Eu tenho que trazer esse recado todos os dias para vocês não se esquecerem que Deus nos ama do jeito que a gente é. Ele só não ama o quê? As coisas erradas que a gente faz, não é verdade? Bom, nós vamos começar o nosso programa fazendo o quê? Peraí, deixa eu ver aqui. Primeiramente, vamos ouvir hinos e vamos cantar juntos, não é? Do meu CD, Débora Kids, volume 2. Vamos cantar esta linda canção. Música.

fala que esta história foi uma história muito marcante. Porque Deus havia pedido ao seu servo Moisés que libertasse o povo da escravidão do Egito. Porque o povo estava trabalhando como escravo. Ou seja, não ganhava nada para trabalhar. Eram escravos. E além disso, apanhavam dos egípcios se o trabalho não estivesse bem feito. E Deus então havia escolhido Moisés para liderar essa saída do povo onde eles estavam trabalhando como escravos. Mas quando Moisés foi falar com o rei Faraó, que estava escravizando o povo de Deus, que deixasse o povo ir embora, ele não queria. Então, Moisés ficou muito abatido, juntamente com seu irmão Arão, e voltaram para onde eles moravam. E vocês acham que Deus deixaria as coisas assim? Não. Deus fez com que o rei orgulhoso, o rei Faraó, aquele rei mau,

que tinha um coração mau, lhe obedecesse. Obedecesse a Deus. Então Deus pensou em castigar aquele rei, porque ele não queria obedecer. Agora Deus começou a mandar castigo sobre aquela terra, sobre o Egito, porque o rei Faraó estava com o coração endurecido e não queria libertar o povo da escravidão. Vejam, toda a água do Egito se transformando em sangue. O povo não tinha mais nada para beber. Abria a torneira, saía sangue. Ia lá na praia, água em sangue, o mar em sangue. Ia nos rios, cachoeiras, tudo estava em sangue. Então, de repente, veio uma quantidade enorme de peixes mortos. Os peixes começaram a morrer porque não tinha oxigênio, não tinha água. Todos os rios

0: portas. O coração do rei Faraó continuava endurecido. Não queria libertar o povo. Ah, então Deus pensou: eu vou agora mandar sobre a terra do Egito, a terra de Faraó, milhões e milhões de sapos. E assim aconteceu, porque tudo que Deus fala acontece. A palavra de Deus é fiel, não volta atrás. E esta praga surgiu após Arão estender a mão sobre o Egito. Vejam como é o poder de Deus quando uma pessoa obedece a Deus, quando uma pessoa é temente. Deus quer que sejamos obedientes. E Moisés e Arão, mesmo com medo do rei Faraó, não teve dúvida. Obedeceram o que Deus estava lhe ordenando. Vejam o que Deus começou a fazer, surgindo rãs e sapos. Se alguém fosse dormir, tinha sapo na cama, sapo no chão, sapo no banheiro. Se alguém fosse cozinhar, tinha sapo no forno, tinha sapo dentro do fogão, em todos os lugares, nas ruas, nas casas, nos apartamentos, em todo lugar havia sapos. Vejam, crianças, Faraó continuava com seu coração endurecido. Depois dessa segunda praga, mesmo assim ele não queria libertar o povo. Todas as pessoas estavam sem sossego. Vocês acham que Faraó estava tranquilo no seu palácio? De jeito nenhum. Até que ele ficou com medo, porque ele começou a ver que Deus estava com Moisés e com Arão. Então, quando o rei Faraó começou a ver que tudo que Arão e Moisés falavam em nome de Deus acontecia, o rei Faraó então mandou chamar Moisés e seu irmão Arão.
1: Por favor, eu quero Moisés e Arão aqui agora. Eu quero falar com eles.
0: E lá estavam Moisés e Arão diante de Faraó. Eu não sei, a Bíblia não fala, mas eu acho que Moisés e Arão estavam pensando que Faraó iria deixar e libertar o povo que estava escravo dentro do Egito. Mas não. Olhem o que Faraó disse a Moisés e Arão.
1: Eu vou deixar que o povo de Israel saia do Egito, mas antes que vocês saiam, eu quero que vocês acabem com esses sapos nojentos que estão contaminando a minha nação.
0: Moisés se alegrou muito, pois afinal de contas Moisés acreditou na voz de Faraó, naquilo que ele havia prometido. Então Moisés fez uma oração ao Senhor e todos os sapos morreram. Vejam que Deus ouve as nossas orações. Quando você fala com Deus, ele está ouvindo. Mas é necessário você falar em nome de Jesus. Quando você for orar, você tem que falar: Senhor, assim, assim, assim, em nome de Jesus, amém. Deus ouve-nos quando nós falamos e oramos em nome de Jesus. Bem, o castigo tinha passado. Não havia mais aquela primeira praga, né, que era a água em sangue. Tudo já estava normal. Agora os sapos já não estavam mais dentro do país. Estava tudo tranquilo. O rei Faraó também não estava mais com medo. E então ele disse assim:
1: é, tá certo. É verdade que eu prometi aí para Moisés e Arão que eu ia deixar o povo sair, o povo de Israel. Mas assim mesmo eu voltei atrás. Eu não vou deixar mais esse povo sair. Não. O povo todo vai ficar e eles vão continuar a ser escravos aqui na minha terra.
0: Que mentiroso! Vejam, Faraó mentiu. Mentiu a Deus, mentiu a Moisés e também ao seu irmão Arão. E vocês acham que mentirinha pequenininha não é pecado? Quando você conta uma mentirinha pequenininha, também é pecado. Uma mentirona, também é pecado. E isso contamina o nosso coração. O nosso coração.

0: coração fica todo contaminado pelo pecado. E isso desagrada a Deus. Ah, não, tia Débora. Eu sou criança. Eu não minto. Eu não tenho pecado. Sabe o que a Bíblia fala? Que todos pecaram. Eu, você, papai, mamãe, todo mundo. Mas ainda bem que existe a solução para o nosso pecado ser perdoado. Então, quando Deus viu que Faraó havia dito que não iria libertar o povo de Israel, mandou uma nova praga sobre o Egito. Vejam, o pó do Egito se transformou em mosquito. E os mosquitos começaram a picar crianças, animais, picar Faraó, a esposa dele, as filhas dele. Havia mosquito dentro do palácio. O Egito foi infestado por todo tipo de mosquito. E vejam, crianças, que havia mosquito no bolo, havia mosquito na cama, havia mosquito em todas as casas do Egito. Era o castigo de Deus pela desobediência de Faraó. Vejam, crianças, não adianta a gente mentir. Não adianta a gente desobedecer, porque o pecado tem o seu pagamento. O pecado tem o seu castigo. Faraó continuou furioso.
1: Não é possível. Já não bastava essa quantidade de sapo, a água toda ensanguentada e agora esses mosquitos em cima do meu palácio? Não é possível uma coisa dessa. Dentro da minha casa tá cheio de mosquito. Eu vou no banheiro, tem mosquito. Eu vou no quarto, tem mosquito. A minha cama tá infestada de mosquito. Até na minha comida tem mosquito.
0: Ah, crianças, eram mosquitos por todos os lados. Ah, o coração de Faraó estava furioso, mas não arrependido de ter dado aquela ordem para que o povo ficasse preso e escravo no Egito. Vejam, todo mundo estava sofrendo. E quando Deus viu que o coração de Faraó continuava desobedecendo, Deus mandou em seguida mais uma praga, a quarta praga das moscas mutucas em enxames. Começaram a picar ainda muito mais do que os mosquitos. Os homens não sabiam onde se esconder. Picavam crianças, animais, picavam Faraó. Todos estavam sendo picados por estas moscas mutucas que vinham em grandes enxames sobre toda a terra do Egito. Que horror! Vejam o resultado da desobediência. Ah, se eu fosse você, não desobedeceria por nada, porque quem desobedece recebe castigo. Ah, aquele rei Faraó, o rei mentiroso, começou a pensar em colocar em prática outra mentira. E então ele pediu que trouxessem Moisés e Arão.
1: Ei, eu tô aqui olhando, eu tô vendo que o meu reino tá infestado de mosca. Todo meu palácio, para onde eu olho, eu vejo mosca. Vamos então fazer o seguinte. Eu prometo que vou deixar esse povo sair.
0: Será que Moisés e Arão devem agora acreditar neste rei mentiroso? Porque tem gente que mente e nem fica vermelho, não é? Assim era Faraó. Ele não tinha temor de Deus. Temor de Deus, tia Débora? Que é isso? Temor de Deus é quando você se sente mal quando desobedece. Você ama a Deus e seu coração fica totalmente assim angustiado quando você faz alguma coisa contra a vontade de Deus. E Moisés e Arão pensaram que novamente Faraó iria deixar o povo sair da terra do Egito. Será? Vamos ver.
1: De jeito nenhum, vocês vão continuar a ser os meus escravos. Mesmo que eu tenha falado outra coisa, eu voltei atrás. A minha decisão agora é: vocês vão ficar na minha terra e vão trabalhar para mim de graça.
0: As coisas ficaram ainda piores no Egito. E tudo por culpa do próprio rei Faraó. Pelo seu pecado.

0: da desobediência, pois o próprio Deus já havia dito que ele deixasse o povo ir. Imaginem, crianças, não obedecer a Deus, que é poderoso, tremendo em todos os seus feitos e obras. Deus deu mais uma chance, mais uma oportunidade para Faraó não ser morto, porque ele não estava querendo obedecer a Deus. Ah, crianças, se eu fosse você, quando sua mãe pedisse alguma coisa, eu obedeceria. Deus quer que você obedeça, mesmo que seja difícil. Faraó não queria nem saber.
1: Não. Eu não vou deixar esse povo sair, ponto final.
0: Então, o que que vai acontecer? Será que as coisas vão melhorar? Ou vão piorar lá no Egito? Mas com tudo isso, veja uma coisa interessante. Faraó era mentiroso, não era? Prometia e não cumpria, não é verdade? Cheio de ódio, de promessas e não fazia nada do que ele falava. Mas mesmo assim, Deus o amava. Tia Débora, Deus ama as pessoas, mas... Sim, o amor dele é para com todas as pessoas, todas as raças, sendo boazinhas ou más. Porque o amor de Deus é incondicional. Você não precisa ser bom para Deus te amar. Então Deus continua me amando, mesmo quando eu desobedeço? Sim, Deus não ama a sua desobediência. E é claro que se você desobedece, pede perdão e continua desobedecendo, vai haver um castigo. Aquele castigo que vem da mamãe, do papai, porque você desobedeceu, e também o castigo de Deus. Ah, mas Deus não me perdoou. Perdoou, mas vem as consequências do seu erro, daquilo que você fez de errado. Vejam, crianças, Faraó não voltou atrás. Continuou com seu coração endurecido, desobediente. Então Deus falou com Moisés que ele estendesse a mão sobre o Egito. E por ordem de Deus, iria surgir mais uma praga. Deus mandou uma praga em todos os animais do Egito para que eles morressem. E foi morrendo cavalos, vacas, ovelhas. Foi morrendo os cachorrinhos, os gatinhos. Morrendo todos os animais, do menor ao maior. Foi uma grande perda para todos os egípcios, aqueles que tinham vacas, que tinham cavalos, gados, rebanhos de ovelhas, começaram a perder. Imagine o mau cheiro que começou a subir na terra do Egito com todos esses animais mortos. Meu Deus, que mau cheiro! E onde eles iriam enterrar todos esses animais, todos de uma só vez? Porque Deus permitiu que uma peste, uma praga, fosse sobre todos os animais e eles morressem. Mais uma vez, Moisés, ainda com o coração endurecido, diante desta resistência de Faraó, Moisés e Arão continuavam falando com Deus, porque o coração dele continuava endurecido, desobedecendo, pecando contra Deus. Vejam, crianças, quando fazemos coisas erradas, todos sofrem. Você viu que a desobediência de Faraó fez com que todos os animais também sofressem? Não somente as pessoas, até os animais começaram a sofrer aquelas feridas no corpo que doíam horrivelmente e acabaram morrendo por completo. Todos os animais estavam mortos na terra do Egito. Ainda bem que existe solução para o pecado. Jesus levou sobre ele o nosso castigo, porque nós pecamos. Então ele morreu por causa de nós. E o sangue de Jesus, perdoando os nossos pecados e nos purificando de toda a maldade. Ainda bem que Jesus morreu e ressuscitou por causa de nós. E agora, tia Débora, eu tenho certeza que o rei Faraó vai libertar o povo do Egito, da escravidão. Não. O coração de Faraó ficava mais resistente. E diante da resistência de Faraó, Deus vendo que todo o povo continuava escravo e ele não queria obedecer, então Deus ordenou a Moisés e Arão:

enchesse as suas mãos de cinzas e jogassem para os céus. E quando assim eles fizessem, jogassem todas as cinzas para o céu, estas cinzas se transformariam em feridas, em úlceras, em todas as pessoas. Dali, as pessoas começaram a coçar os seus corpos, e aquelas coceiras começaram a virar feridas e sangravam, e todo mundo começou a se coçar, e coça e coça. O coração de Faraó estava perturbado. Eu creio que ele estava dentro do palácio também se coçando. Ele podia até passar aqueles cremes mais calmantes possíveis que tirassem aquela dor, mas eu creio que nada melhorava. As feridas em todo o corpo que doíam horrivelmente. Todos os egípcios estavam doentes. Era mais uma praga. Era mais um castigo de Deus, porque Faraó estava com o coração muito endurecido. O coração de Faraó estava perturbado. Eu creio que ele estava dentro do palácio também se coçando. Ele podia até passar aqueles cremes mais calmantes possíveis que tirassem aquela dor, mas eu creio que nada melhorava. As feridas em todo o corpo que doíam horrivelmente. Todos os egípcios estavam doentes. Era mais uma praga. Era mais um castigo de Deus, porque Faraó estava com o coração muito endurecido. Sim, crianças, mais uma praga. Agora Deus estava mandando chuva de pedra em todo o Egito. Eu creio que estava machucando as pessoas. Todo mundo começou a correr para dentro das suas casas, mas não adiantava. As pedras eram pesadas e furavam os telhados, furavam as carruagens, machucavam as pessoas, mesmo dentro de suas próprias casas. Vejam como o nosso Deus é poderoso. O nosso Deus é onisciente, sabe de todas as coisas, até o que nós estamos pensando aqui. Por isso que eu obedeço a esse Deus poderoso. Por isso que Deus quer que você o obedeça, porque Ele é maravilhoso, Ele é poderoso, e o seu amor é muito maior do que todo este mundo. Ah, como é bom nós servirmos a este Deus. Você obedece? Você sempre está pronto a obedecer, quem quer que seja? Faraó não. Então, crianças, Deus quer que você obedeça, porque quando nós não obedecemos, nós pecamos contra Deus, e Deus manda o seu castigo quando não queremos e quando ficamos resistentes, persistindo no nosso pecado, no nosso erro. Que Deus abençoe você. Deus quer que você obedeça sempre. Amém. E no próximo programa estaremos falando de mais quatro pragas que Deus enviava sobre o Egito.

0: tia Débora. O meu nome é Débora e eu moro no Rio de Janeiro. Eu gostei muito dessa historinha.
1: Oi, tia Débora. Paz do Senhor, tia Débora. Meu nome é Tayane, tenho 6 aninhos. Gosto de ouvir muito a historinha. Um beijo.
2: Oi, tia Débora, tudo bem?
3: Meu nome é Sara, eu moro em Pudujuru. Eu tenho 7 anos. A sua historinha é muito legal.
4: O Pai do Senhor, irmã Débora, é aqui o Alex de Minas Gerais. Estou aqui ouvindo suas historinhas. Tem minha irmã aqui também, fala do ar.
5: Pai do Senhor, irmã Débora, hoje é contar de Minas Gerais. Eu gosto de tudo das historinhas.
6: É, nós estamos aguardando a sua mensagem. Não mandou ainda? 11 982923392. Olha que mensagens lindas eles enviaram. Falta a sua. Estou aguardando a sua mensagem, o seu recadinho. Me diga o que mais você está gostando na sessão da criança. Eu quero ouvir a sua mensagem. O senhor relógio está chegando para nos dar uma boa notícia. Sim, é boa notícia. Nós temos um tempo para tudo, não é verdade? Quando é tempo de levantar, é de levantar. De começar o programa, de começar o programa, de terminar o programa, tempo de terminar o programa. É assim a nossa vida, tempo para tudo debaixo do sol. Um beijo da tia Débora e até a próxima programação. Na paz do Senhor Jesus!
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3: 14 horas.
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7: Mais uma vez estou aqui na programação que tem 4 edições durante o dia, o espaço Eu e Mais Um. E este programa visa ajudar você que está aí nesta missão que o próprio Jesus nos deu, a missão de fazer discípulos. Hoje, mais uma vez, eu quero aqui explicar, tirar uma dúvida de mais um ouvinte, um irmão lá de Itaquaquecetuba, Grande São Paulo. Ele diz aqui: cite uma abordagem certeira em um evangelismo pessoal. Abordagem, você está dizendo na questão de evangelizar fora da igreja, nas ruas, na prisão, no hospital? Não entendi direito. Ou você está falando sobre o discipulado no dia a dia? Porque é diferente, é um pouquinho diferente. Mas eu posso dar um exemplo do que aconteceu o ano passado. Eu estava saindo da minha casa e na esquina havia um homem, um jovem de seus 27 anos, 25, fumando crack. Eu parei o meu carro, desci, agachei até o nível dele, onde ele estava ali sentado, e eu conversei com ele. Em que posso te ajudar? Você está com fome? Você queria alguma coisa agora? Você está com sede? O que eu posso te ajudar? Essa foi minha abordagem inicial. Eu nem estudei nenhuma abordagem ali naquele momento. Eu estava ávida em ajudá-lo mesmo. E eu falei assim: por que você está na rua? Ele me disse: porque minha mãe não gosta de mim. Eu falei: você não quer voltar para sua casa? Ele: não, não quero voltar para minha casa. E ali comecei a conversar outras coisas. Não falei logo: ah, Jesus te ama, tal. Você não pode ficar nessa vida que você vai para o inferno. Não, comecei uma conversa assim, aleatória, informal, não falando de Jesus na primeira abordagem. Eu fui, vamos dizer assim, expansionando o terreno. Até que ponto ele me desse uma liberdade para eu falar com ele de Jesus. Eu falei no final da nossa conversa. E ali ele acendendo aquele cachimbo de crack,

0: Eu perguntei, qual que é o seu nome? Ele disse, Luciano. E eu falei assim, Luciano. Aí comecei a falar o nome dele. Não falei você. Eu falei o nome dele. Você gostaria de um prato de comida? Ele disse para mim, não, eu quero dinheiro. Eu falei, se eu der dinheiro para você, você vai comprar outra pedra de craque e eu não quero ver você assim. E nem Jesus quer ver você assim, ele te ama muito. Ele fez eu parar o carro aqui para conversar com você. E aí fui conversando com ele. Bom, foram 10, 15 minutos de conversa, entrei no meu carro e fui para a igreja. Passado alguns dias, não sei quanto tempo, eu o encontrei novamente no meu bairro, em frente a uma farmácia. Ele estava encostado ali na parede. Eu disse, olá, Luciano, tudo bem? Ele se assustou. Aí, talvez ele tenha pensado, né? Como ela sabe meu nome, né? Eu falei, Luciano, você se lembra de mim? Ele, ah, sim. Eu falei, Luciano, vamos embora para sua casa. Você vai morrer aqui na rua. Você está muito agitado. Acho que ele tinha acabado de tomar umas ou cheirado algumas, né? E eu tive uma pena imensa daquele rapaz. E ele já está me conhecendo. A gente se encontra, eu falo o nome dele, eu converso com ele. E num dos dias que nós conversamos, eu disse para ele, você quer ir para casa? Ele disse, eu quero. Eu falei, de verdade? Ele, de verdade. Eu falei, então eu vou arranjar uma maneira de você voltar para sua casa. Você quer tomar alguma coisa? E eu estava na porta da farmácia, ele falou assim, eu tenho vontade de comer agora. Eu falei, mas aqui não tem comida, mas eu posso te arranjar alguma coisa para você beber. Ele, ah, eu quero um refrigerante. Eu falei, não, vou te dar algo mais vitaminado. Aí comprei para ele aquelas bebidas isotônicas e ele tomou. Aí cheguei em casa e eu pedi para a irmã que trabalha em casa que fosse levar um prato de comida para ele. Então sempre a gente está conversando, mas sempre eu estou ali gotejando a palavra de Deus. É assim, não é numa abordagem, na primeira abordagem, que você vai despejar tudo o que você sabe sobre Deus. Começa com uma conversa informal, com a amizade, como sendo um colega. É assim que você vai ganhando confiança dele para a sua pessoa e para aquilo que você quer transmitir. Agora imagine, como eu ia falar de Jesus para ele totalmente drogado, não estava nem entendendo o que eu estava falando. Então você tem que saber até isso, como abordar uma pessoa que está se drogando, como abordar uma pessoa que está na sua lucidez. Veja a idade dela, né? Você tem que falar a linguagem para que ela possa te entender, igual uma criança, né? Eu não posso chegar numa escola bíblica de crianças e começar a pregar como se fosse um adulto. Eu também preciso ganhar a confiança da criança para que ela possa receber a mensagem que eu quero trazer. Mas nós podemos falar desses temas nas próximas programações. Você quer mandar a sua dúvida? O nosso WhatsApp é 11 982 92 33 92. Até a próxima oportunidade, na paz do Senhor Jesus. Se despede, Débora Miranda.
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2: 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Notícias. Essa é a Rádio Deus é Amor. Eu sou a Cristine Luiz. Seja sempre bem-vindo à nossa programação. E vamos ao resumo de notícias. Saúde mental. Fazer viagens pode retardar o declínio cognitivo. Em uma cidade desconhecida, é comum nos encontrarmos em uma esquina sem saber para onde ir e mesmo com o mapa em mãos. O que pode ser apenas uma dificuldade para interpretar dados, também pode ser um sinal de declínio cognitivo. Uma pesquisa recente indica que dificuldades de orientação espacial podem ser um dos primeiros sinais de demência. Realizada por cientistas da Universidade da Califórnia, a pesquisa comparou o desempenho dos voluntários na orientação dentro de um labirinto virtual com a presença de marcadores característicos de declínio cognitivo. Para os pesquisadores, a exploração reduzida do labirinto em pessoas de meia-idade pode ocorrer devido à perda progressiva da capacidade de comunicação entre diferentes áreas do cérebro. Por isso, se

0: desafiar espacialmente, como fazer viagens, pode ajudar a melhorar as habilidades de navegação e a preservar a capacidade cognitiva por mais tempo. Se treinássemos pessoas de meia idade para explorar melhor os novos ambientes, com foco em viajar distâncias maiores, visitando caminhos que dão significado ao ambiente, isso poderia levar a melhorias em sua memória espacial, ajudando a retardar o seu declínio cognitivo, defende a coautora desse estudo. Saúde em foco. Alergias respiratórias. Inverno requer atenção maior para as alergias. Com a chegada do inverno e a consequente queda de temperatura em boa parte do país, os sintomas de alergia respiratória tendem a se agravar, afetando cerca de 30% dos brasileiros, isso segundo a Associação Brasileira de Alergia e Imunologia. Alergias respiratórias são respostas exageradas do sistema imunológico a alérgenos presentes no ar, como ácaros, pólen, pelos de animais e fungos. Quem explica é a Nancy Utida, ela é médica. Segundo ela, pessoas com histórico familiar de alergias têm uma predisposição genética que aumenta a sensibilidade a essas substâncias. Entre os tipos mais comuns de alergias respiratórias estão asma, a rinite alérgica, sinusite e bronquite alérgica. Além de espirros frequentes, coceira no nariz e garganta e coriza abundante, esses distúrbios podem causar sérias consequências para a qualidade de vida. Os sintomas persistentes podem interferir no sono, causando fadiga e irritabilidade, além de afetar a produtividade e ainda gerar estresse e ansiedade. Segundo especialistas, a chave para controlar os sintomas é uma abordagem abrangente. Agora, quanto ao tratamento, existem várias abordagens que visam aliviar os sintomas e prevenir crises. Geralmente, combina-se medicação, imunoterapia e mudanças ambientais para minimizar a exposição aos alérgenos.
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2: 2:14.

Bem, queridos ouvintes, agora em Curitiba, relógio marca 14 horas com 15 minutos, 14h, 15 minutos. E com os acordes musicais do Hino Galileu, sobe aos céus do Brasil e chega até o seu rádio receptor. Mais uma audição do programa Voz da Libertação, da Igreja Pentecostal Deus e Amor. A direção geral desta programação, Igreja Deus e Amor, está a cargo da serva do Senhor, irmã Ereni Miranda, com a sede mundial das Igrejas Deus e Amor em São Paulo, na Avenida do Estado, 4568, na Liberdade, São Paulo, capital. A nossa sede estadual do Paraná, Igreja Deus e Amor, aqui em Curitiba, ela está na rua Pedro Ivo, 744, e a supervisão local está a cargo do servo do Senhor, Pastor Júnior Rúbio. Queridos ouvintes, recebam a paz do Senhor Jesus deste seu amigo, também irmão em Cristo, Sidney Gonçalves. Que a paz do Senhor esteja na sua vida, no seu lar, com a sua casa e com a sua querida família. Vamos juntos até às 15 horas com a nossa programação local, nesta tarde abençoada, tarde de quarta-feira, 24 de junho do ano da graça de 2020.

26. Tarde gelada aqui em Curitiba, de céu nublado. É, querido ouvinte, deixa eu dar uma conferida aqui, qual é a temperatura agora aqui em Curitiba? A temperatura aqui no centro de Curitiba, estamos com 12 graus? É, a máxima para hoje é 14 graus. É, já estávamos com mais frio aqui em Curitiba esta madrugada, esta manhã. Olha, despencou a temperatura, mas estamos agora no inverno, né? É normal isso acontecer para nós aqui do sul do Brasil. Lembrando que na cidade de Urupema, Santa Catarina, menos 8 graus. É, Santa Catarina é o nosso estado vizinho aqui do Paraná, cidade de Urupema. Estamos o que? Aproximadamente uns 300 e poucos quilômetros da cidade de Urupema, Santa Catarina, bastante gelado esta madrugada. Mas estamos aqui nesta tarde, louvando e engrandecendo ao santo nome do Eterno Deus. Eu, Sidney Gonçalves, aqui no estúdio, agradecendo Oswaldo Vieira lá nos transmissores, agradecendo você, o senhor, a senhora, pelo carinho da sintonia para com a nossa programação local. Fiquem à vontade, sintam-se à vontade, pois a nossa programação local só está começando. Começando bem, diga-se de passagem. Do CD Caminhada, Lágrimas, é o hino que vamos ouvir na voz da cantora Débora Miranda.

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1: 2:23.
0: Vamos então, seguindo com o programa Voz da Libertação, da Igreja Pentecostal Deus e Amor. Lembrando a todos, queridos ouvintes, que o culto desta tarde está em andamento aqui na nossa sede estadual do Paraná. No culto desta tarde, daqui a pouquinho mais, no Santo Altar de Deus, Diácono Alexandre, pregando a palavra de Deus e orando em favor de todos pelos dons do Espírito Santo. Todos são bem-vindos, todos são bem-vindos. Em nome do Senhor Jesus, pois é Ele quem tem a bênção, é Ele quem tem a vitória. A bênção de Deus é para a sua vida, sua casa e sua querida família. Venham para cá para o culto desta tarde aqui na nossa sede estadual do Paraná, Igreja Deus e Amor. Querem ser divinamente abençoados e agraciados por Deus? Estejam conosco no culto desta tarde, pois ainda dá tempo para vocês receberem as bênçãos e vitórias de Cristo.

Queridos ouvintes da Super Rádio de Curitiba, meu muito obrigado a todos pelo carinho da sintonia para com a nossa programação. Aonde quer que você, o senhor, a senhora esteja ouvindo aí a nossa programação, que o bom Deus e Pai Todo-Poderoso continue abençoando a sua vida, a sua casa e a sua família. Programa Voz da Libertação da Igreja Pentecostal Deus e Amor. Até às 18 horas, programa Voz da Libertação falando do amor que é em Cristo Jesus, o Senhor nosso Deus. Queridos ouvintes, vamos falar um pouquinho acerca do culto de logo mais às 18 horas hoje, quarta-feira.

E atenção, Grande Curitiba e região. Eu lembro a todos vocês que na noite de hoje, logo mais às 18 horas, começa a oração para o quarto e último culto desta quarta-feira, aqui em nossa sede estadual do Paraná. E para esta noite, queridos ouvintes, nós vamos contar com a presença do nosso pastor estadual, pastor Júnior Rúbio, pregando a palavra de Deus e orando em favor de todos pelos excelentes dons do Espírito Santo. E por certo que a bênção, a vitória de Deus será muito grande em sua vida. Desperta a Grande Curitiba, desperta a região metropolitana para o que o bom Deus e Pai Todo-Poderoso com certeza vai fazer, vai realizar em sua vida. É a bênção de Deus que nos enriquece sem acrescentar nenhuma dor. Independente do seu problema, independente do que você, o senhor, a senhora esteja passando, enfrentando, Deus nessa noite tem uma palavra ao seu coração na instrumentalidade do servo do Senhor, pastor Júnior Rúbio, que prega a palavra de Deus e ora em favor de todos pelos dons do Espírito Santo, aqui mesmo em nossa sede estadual do Paraná. Todos são bem-vindos em nome

0: do Senhor Jesus. Mas, queridos ouvintes do programa Voz da Libertação, a nossa expectativa e fé está voltada para este próximo domingo, Projeto Cura, que vai acontecer na cidade de Araucária. E atenção, Grande Curitiba e região metropolitana, a expectativa do povo é uma só. A expectativa e fé do povo é uma só para o que o Senhor Deus e Pai Todo-Poderoso estará realizando nesta grande concentração, neste evento de fé em que o Senhor Deus e Pai Todo-Poderoso, por certo, estará manifestando a sua glória de uma forma toda em especial. A bênção de Deus para a vida daquele, para a vida daquela que crê no poder extraordinário que há em Cristo Jesus. E olha, a nossa expectativa e fé está grande, está muito grande para este domingo. O povo, de uma maneira especial, estão falando acerca desta grande evento em que o Senhor Deus e Pai Todo-Poderoso vai estar manifestando da sua glória, do seu poder, de uma forma toda em especial. Venham para cá, Grande Curitiba, venham para cá, região metropolitana. E lembrando a todos que haverá uma marcha ali saindo de frente à Igreja Deus e Amor de Araucária, da Pedro Gés, 158. Vai estar saindo 14h esta marcha com destino à Praça da Bíblia, onde vai acontecer este evento espiritual. Povo de Deus, cheguem cedo para que vocês também possam participar desta marcha que vai estar saindo de frente à nossa Igreja Deus e Amor, a sede ali em Araucária. É aproximadamente uns 700 metros da igreja até a Praça da Bíblia, aonde vai acontecer este evento espiritual. E vai ser das 15h às 16h. E vai dar tempo para os irmãos voltarem para as suas casas e participar dos cultos nas vossas igrejas à noite. A bênção de Deus grande, certa e garantida. Vamos ouvir um pouquinho aqui a expectativa e fé também do povo para este domingo. Domingo todo especial. Preste atenção neste lembrete.
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3: O presbítero Romildo, da Igreja Deus e Amor, do Menino Deus, Campina Grande do Sul. 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
4: A paz do Senhor Jesus a todos os ouvintes do programa da Voz da Libertação. Eu chamo a Alessandra, congrego na Igreja do Jardim Crixaque, São José dos Pinhais. Confirma minha presença no dia 28 na Praça da Bíblia, no primeiro encontro com a esperança. Todos fiquem na paz do Senhor. Amém.
5: A paz do Senhor Jesus. 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E você? 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
0: Está então, queridos ouvintes, faltam 4 dias para o encontro com a esperança. É o Projeto Cura, este evento que vai reunir o povo de Deus da Grande Curitiba e região metropolitana. Como que está o seu coração aí, meu irmão, minha irmã? Como que está a sua fé para este domingo, o encontro com a esperança? Ali de Campina Grande do Sul vai estar saindo

duas caravanas. Vai estar saindo duas caravanas, uma já na parte da manhã, com a equipe do PEMU, que vão fazer o evangelismo em toda a cidade de Araucária e todas as imediações ali. Uma da tarde vai estar saindo outra caravana para trazer o povo, que vão louvar ao santo nome do Senhor nosso Deus no encontro com a esperança. Projeto Cura, na cidade de Araucária. Lembrando que duas horas da tarde vai sair o povo de Deus em marcha, vai sair o povo de Deus ali nesta caminhada de frente à Igreja Deus e Amor, duas horas em ponto, ali da Pedro Gés, 158, no centro de Araucária, e vão estar caminhando com destino à Praça da Bíblia, aproximadamente ali uns 700 metros, e às 3 horas da tarde vai estar acontecendo o Projeto Cura, encontro com a esperança e a bênção, a vitória de Deus grande, certa e garantida para todos. O abençoador é o Senhor Jesus, que por certo, ele tem uma bênção, ele tem uma vitória toda em especial para entregar em suas mãos. Bênçãos de Deus para a vida daquele que crê, bênçãos de Deus para a vida daquele e daquela que confia no poder extraordinário que há em Cristo Jesus, o Senhor nosso Deus. Encontro com a esperança. Todos são bem-vindos, povo de Deus, da grande Curitiba e região metropolitana. A bênção de Deus, a vitória de Deus será muito grande, certa e garantida para a sua vida. Vocês ouviram aí os irmãos, o povo de Deus, já confirmando as suas presenças para este domingo, no encontro com a esperança.

0: Venham conosco neste domingo, na Praça da Bíblia, às 15h, na Praça da Bíblia, ali na cidade de Araucária. O encontro com a esperança, projeto cura. Você que busca a cura do seu corpo físico, o Senhor Jesus tem. Você que busca a cura da sua alma, busca a cura para o espírito angustiado, atribulado, Senhor Jesus, ele tem esta cura para você também. Neste domingo, 14h, saindo de frente à igreja Deus e Amor, essa marcha do povo de Deus com destino à Praça da Bíblia. Às 15h, começa este evento com a proteção do Deus Todo-Poderoso. E agora na nossa programação, a palavra é com o servo do Senhor, pastor Júnior Rúbio, nosso pastor estadual, falando mais, falando melhor, acerca do encontro da esperança deste domingo e confirmando também a sua presença para a noite de hoje aqui na nossa sede estadual do Paraná. Pastor Júnior, é um prazer ter o irmão conosco aqui na nossa programação, a paz do Senhor Jesus.
1: Que a doce paz de nosso Senhor e Salvador Jesus Cristo esteja com todos vocês, meus amados irmãos. Eu sou seu irmão em Cristo, amigo e servidor, pastor Júnior Rúbio. Eu quero lembrá-los que estamos já vivendo os últimos preparativos para o encontro com a esperança neste domingo. Às 14h já sairemos ali da porta da nossa igreja de Araucária, Rua Pedro Gésio 158, e marcharemos junto com a banda da sede, a banda de Pinhais, a banda de Tamandaré, banda marcial, marchando, declarando o Senhorio de Cristo. E aí marcharemos até a Praça da Bíblia, pois às 15h começaremos o evento, de 15h às 16h. O encontro com a esperança vai ser uma bênção, um culto onde veremos almas rendidas aos pés de Cristo. Mas eu também quero lembrá-los que nesta quarta-feira prosseguimos a campanha Não Chores, esta campanha baseada na palavra do Senhor Jesus, a viúva de Naim, aquela mulher que chorava por uma razão legítima. Ela havia perdido seu filho, uma mulher que meses, dias, a Bíblia não relata, mas há um tempo atrás havia enterrado o marido, agora enterrava o filho. Jesus, ele não é insensível, ele não apenas disse não chores, ele removeu o motivo do choro da vida daquela mulher. Como, pastor? Ressuscitando o seu filho. É isso que o Senhor está fazendo nesta campanha Não Chores. Ele está removendo o motivo do seu choro, da sua tristeza. Você crê? Você crê que aquele Jesus que entrou na cidade de Naim não mudou? Então venha conosco. Nesta quarta-feira estarei com vocês às 19h, um culto poderoso, abençoado. Esperamos a todos em nome do Senhor Jesus, Rua Pedro Ivo, 744, aqui no centro da bela cidade de Curitiba. Venham, tragam os enfermos, os problemáticos, as pessoas que estão tendo motivos para chorar, pois o Senhor Jesus pode remover o motivo do choro. Entrada livre e gratuita, não fazemos acepção de pessoas, todos estão convidados, em nome do Senhor Jesus.
0: Está então, queridos ouvintes, a confirmação do nosso pastor estadual, pastor Júnior Rúbio, falando acerca do culto desta noite e também do próximo domingo, encontro com a esperança. E a bênção e a vitória de Deus, grande, certa e garantida para todos. Nesta noite, já a partir das 18h, pastor Júnior Rúbio pregando a palavra de Deus e orando em favor de todos pelos excelentes dons do Espírito Santo. Venham para cá, a vitória de Deus é certa. E atenção, povo querido, ali do Jardim Paulista, Campina Grande do Sul. Eu lembro a todos vocês que na noite de hoje, atenção, povo de Deus, ali de Campina Grande do Sul, na noite de hoje, no culto do agradecimento da poderosa campanha, a poderosa campanha que Deus manifestou da sua glória, do seu poder de uma forma maravilhosa, em especial, nós vamos contar com a presença da serva do Senhor, a irmã Luciane, que vai estar pregando a palavra de Deus e orando em favor de todos pelos dons do Espírito Santo hoje, no culto de agradecimento, na noite de hoje, irmã irmã Luciane pregando a palavra de Deus e orando em favor de todos pelos dons do Espírito Santo, ali na Professor Duílio Calderari, 2857, no Jardim Paulista, Campina Grande do Sul. Nesta noite, a bênção e a vitória de Deus será muito grande no culto de agradecimento da poderosa campanha O Milagre Não Cessou. Todos são bem-vindos, em nome de Jesus.

0: na noite de hoje. Querido ouvinte, um rápido break da nossa programação, na sequência testemunho.
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7: Meu nome é Rosângela do Carmo Barros Santos. Eu moro no Paraná, Curitiba, Rio Branco do Sul. Vim aqui especialmente para gravar o meu testemunho, o meu milagre. No começo de 2011, eu tive cisto no ovário direito. E fiquei longos 6 meses com hemorragia, mas fazendo campanha e buscando do Senhor, o Senhor curou, né, aquele cisto, aquele pequeno tumor, e eu não podia engravidar por causa disso. E quando o Senhor operou o milagre do cisto, eu logo engravidei do meu Abrãozinho. Quando eu estava gestante de 2 meses, fui ao médico, meu obstetra, fazendo, né, os exames e o toque, ele constatou que a criança estava morta no meu ventre e mandou eu subir no segundo andar para tirar o bebê, porque o bebê estava morto, o feto estava morto. E ali eu fiquei naquela cadeira de roda, estava sangrando, fiquei ali muito triste, mas não perdi a minha fé, continuei crendo na promessa do Senhor. Eu disse: Senhor, se o meu Abraão não estiver morto, eu creio que o Senhor tem poder para ressuscitar ele no meu ventre. Porque mesmo que ele esteja morto, se o Senhor ressuscitar ele no meu ventre, eu vou até São Paulo gravar esse testemunho. Igreja Pentecostal, Deus é amor. Para todo mundo ouvir que o Senhor é Deus. O teu poder é muito grande para aumentar a fé de todos que ainda não receberam a bênção. E o bebê não estava se mexendo mais no meu ventre. Né?

A barriga já estava dura, não estava se mexendo mais, mas eu confiando na promessa do Senhor. E quando eu deitei naquela maca, que o médico olhou para o computador e mostrou, e disse assim: olha, Rosângela, o coraçãozinho do teu bebê está batendo, ele não está morto, você salvou o teu filhinho. Eu disse: não fui eu, doutor, foi Jesus, foi Deus que salvou meu bebê. E ele me entregou a ecografia em mãos. Imediatamente eu fui internado para estancar o sangue, mas graças a Deus, feliz da vida, porque o Senhor tinha garantido a vitória. Meu filhinho veio saudável, com saúde, perfeito. Não tenho palavra para agradecer ao Senhor, e hoje estou aqui gravando o testemunho, pagando meu voto que eu fiz com o Senhor, que se o Senhor ressuscitasse o meu Abrão, né, que eu cria no milagre, que eu estaria aqui gravando o testemunho, e o Senhor fez o milagre, o Senhor deu vitória.

Vamos seguindo com o programa Voz da Libertação da Igreja Pentecostal Deus e Amor. Está aí, queridos ouvintes, o testemunho da nossa irmã Rosângela. Ela começa o seu testemunho dizendo que em 2011 ela estava com um cisto no ovário direito. E ela conta, olha, esse depoimento é de uma cura e também de um feto que ressuscitou dentro do meu ventre. Ela, que estava há 6 meses com uma hemorragia e não podia engravidar por conta dessa hemorragia, proveniente deste cisto no ovário direito. Ela conta que depositou a confiança no Deus Todo-Poderoso. Ela conta que confiou no Senhor Deus Todo-Poderoso, porque o desejo dela era de ser mãe. O desejo dela era de engravidar. Isso era o desejo dela. E ela não podia engravidar por conta dessa hemorragia. Mas ela conta que Deus foi bondoso para com ela, que ela ficou por 6 meses com essa hemorragia, mas daí de repente Deus fez com que este cisto desaparecesse e automaticamente cessou a hemorragia. E ela conta que engravidou. Ela engravidou. E quando ela engravidou, ela passou por um médico obstetra. O obstetra é o médico especialista focado no acompanhamento integral da saúde da mulher durante o planejamento familiar, ou gestação, parto e puerpério, pós-parto. Ele monitora o desenvolvimento fetal e o bem-estar materno, realiza o pré-natal, solicita exames, conduz partos normais ou cesáreas e atua na prevenção de complicações. A nossa irmã Rosângela conta que passou pelo médico obstetra. Que o médico obstetra disse: Dona Rosângela, o seu feto que está dentro da senhora está morto. A sua criança dentro do seu ventre está morto. Eu vou conduzir a senhora para uma outra sala para a gente poder fazer a retirada deste feto. E ela conta que ficou ali naquela cadeira de rodas e estava com hemorragia. E estava com a barriga dura, dura. Isso são sinais, queridos ouvintes, de, praticamente podemos dizer, de a morte de um feto, né? Ela estava com hemorragia e ela estava com a barriga dela estava dura. Dura, dura como uma pedra, ela falando. Ela conta que estava ali aguardando o momento para passar pela cirurgia, para passar por novas baterias de exame, pela cirurgia para tirar aquele feto que estava morto dentro dela. E ela fez um voto com Deus naquele momento. Falou: Senhor, se o Senhor der a vida para o meu Abraão, se o Senhor tornar a dar vida para o meu Abraão,

0: não, senhor. Eu vou na sede mundial em São Paulo. Visto que a nossa irmã Rosângela é aqui de Rio Branco do Sul, aqui. É região metropolitana aqui de Curitiba, querido ouvinte. De Curitiba, Rio Branco do Sul, deve dar o quê? Aproximadamente uns 35, 40 quilômetros? Nem isso. É próximo aqui de Curitiba, região metropolitana. E ela conta que fez esse voto com Deus. Senhor, se o Senhor der vida para o meu Abraão, se o Senhor ressuscitar o meu Abraãozinho, Senhor, eu vou na sede mundial dar testemunho do milagre que o Senhor operou na vida do meu filho. Quando ela foi chamada para a sala, o médico obstetra fez outro exame. O médico fez a ecografia. E quando o médico fez a ecografia, o médico obstetra disse: Dona Rosângela, o coração da sua criança está batendo, Dona Rosângela. A senhora salvou a sua criança, Dona Rosângela. E ela disse: não, doutor, não fui eu. Não fui eu, não. Foi o meu Jesus quem ressuscitou a minha criança. Foi o meu Jesus quem tornou a dar vida para a minha criança, doutor. E ela muito se alegrou e ela hoje dá testemunho, querido ouvinte, com a sua criança no colo, com o pequeno Abraão no colo. Porque o Deus Todo-Poderoso realizou este milagre de uma forma especial. Ô, querido ouvinte que me escuta agora, venha para cá, para a Igreja Deus e Amor, ouvinte. Venha firmar votos, propósitos com Deus. Deus, o Todo-Poderoso, é o Deus de milagres. E a irmã Rosângela disse: em toda a Igreja Deus e Amor que eu vou dar testemunho do que o meu Deus Todo-Poderoso vai fazer, e de fato Deus fez. Deus ressuscitou a sua criança no seu ventre. O médico constatou: o seu feto, a sua criança dentro da senhora já está morta. Vamos retirar, vamos fazer os procedimentos para retirar a criança. Mas antes, para confirmar, é claro, eles precisariam fazer uma bateria de exames. Foi nessa bateria de exames que confirmou que o coração da criança voltou a bater. Ouvinte, eu não sei qual é o seu problema. Eu não sei em que área da sua vida você, o senhor, a senhora, precisa do agir de Deus. Uma certeza eu tenho. Se você, o senhor, a senhora, vier para a Igreja Deus e Amor, mesmo com os problemas, com as dificuldades, com as adversidades desta vida, vocês vão se deparar com Deus de amor, bondade e misericórdia infinda, que tem a bênção e a vitória para todos. Venham para cá. Igreja Pentecostal Deus e Amor, Rua Pedro Ivo, 744, no centro de Curitiba. Esse é o endereço da sua bênção, esse é o local da sua vitória. Assim como Deus Todo-Poderoso curou a irmã Rosângela, assim como Deus Todo-Poderoso deu vida para o pequeno Abraão, Deus também tem vida para você. Deus também tem a cura para a sua enfermidade, ele tem a solução para o seu problema. Venha para cá, para a Igreja Deus e Amor. Rua Pedro Ivo, 744, no centro de Curitiba. Nós estamos aqui a 50, quando muito 70 metros do terminal de ônibus do Guadalupe. Você, o senhor, a senhora, pode procurar uma de nossas igrejas Deus e Amor, espalhado por toda a grande Curitiba, região metropolitana, e assim receber de Deus a sua vitória. Este foi o testemunho da irmã Rosângela, aqui no programa A Voz da Libertação. Vem para a Igreja Deus e Amor, ouvinte. Deus tem vitórias para todos. Que o bom Deus e Pai Todo-Poderoso continue abençoando as vossas vidas.
1: 2:54. Pediu.
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3: A paz do Senhor, que fala aqui o irmão Aureano Gabriel, Nova Venécia, Espírito Santo. Estou ligado na Voz da Libertação. 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Sempre Deus usando as pessoas aí, curando, libertando. Para nós um motivo de muita honra de ouvir isso, porque uma fé cada dia mais que aumenta ouvir a Voz da Libertação.

0: 12:58. 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
1: Queridos ouvintes, que Deus abençoe a sua vida, a sua casa e a sua família. Eu finalizo a minha participação aqui no programa A Voz da Libertação, da Igreja Deus e Amor. Vamos ao prefixo da emissora e na sequência nos integrar na cadeia A Voz da Libertação com a transmissão do culto desta tarde. A direção geral desta programação, Igreja Deus e Amor, está a cargo da serva do Senhor, irmã Ereni Miranda. Supervisão local, pastor Júnior Rúbio. Despede-se na comunicação, Sidney Gonçalves. Agradecendo Oswaldo Vieira, lá nos transmissores. Não saia daí não, transmissão do culto desta tarde, com as bênçãos e vitórias de Deus. Fiquem na paz do Senhor.
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Para você, o senhor e a senhora que estão ligadinhos aí na nossa programação, perto, longe, 41 98747 4513.

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2: Para nós, quem será contra nós? Oh glória a Deus, oh glória, clama meu irmão, clama minha irmã, Deus vai te ouvir nesta oração. Oh Pai, oramos agora que o Senhor possa resolver essas causas impossíveis. Oh Pai, aos olhos humanos é impossível, mas para Ti nada é impossível. Resolve esse problema, o Senhor tem poder de resolver essa situação, meu Pai. Esse meu Pai pedido de oração, atender esse homem, esta mulher que a Ti busca, que a Ti clama. Ó Pai amado, muito obrigado, ó Deus. Olha para ele, olha para ela com olhar de misericórdia. Olha para o Teu filho, meu Pai, que necessita da intervenção divina da Tua parte, que necessita desta vitória, meu Pai. Meu Deus, eu apresento esta causa na justiça, Senhor. Decreta a vitória. Essa pessoa que está aguardando já faz muito tempo, ó Pai. Prepara esta bênção, Senhor. Prepara esta vitória, meu Pai. Essa pessoa que precisa, meu Pai, oh Deus, o benefício no INSS, meu Pai, até mesmo da aposentadoria. Prepara a aposentadoria, prepara esta vitória, prepara esse milagre, meu Pai. Eu creio que esse homem, que esta mulher vai cantar o hino da vitória. Essa pessoa já fez um voto, um propósito. Meu Deus, atende, meu Pai, assim como o Senhor atendeu o voto de Ana, meu Deus amado. Que todos os impedimentos caiam por terra agora. Sai impedimento, sai barreira, sai agora todo mal, pelo sangue de Cristo, pelo sangue de Cristo, saia todo mal, em nome de Jesus Cristo, para a Tua glória. Olha o povo clamando, meu Pai, olha aí a Tua igreja orando, olha os internautas buscando a Tua presença. Abençoa cada pedido de oração, está chegando, meu Pai, aqui no canal, no YouTube, nas redes sociais.

Oh, glória, glória. Oh, meu Deus, já posso sentir a tua glória descendo. Ele me clama, calamasté. Já posso contemplar, meu Pai, o Senhor repreendendo câncer, enfermidades, doença, nódulos. Já posso contemplar, meu Pai, oh Deus, sou visitando, oh Deus querido, o teu povo que te pede nesta tarde. Meu Pai, salva as vidas, salva as almas, oh Pai, em nome do Pai, do Filho e do Espírito Santo de Deus. Amém. Que orou com fé, levanta a mão e dá glória a Deus. Deus ouviu o clamor. Deus tem resposta para a sua vida. O Senhor repreendeu enfermidades nessa oração. Eu vi numa visão Deus arrancando tumores. Glória a Deus. Se Deus é por nós, quem será contra nós? Queridos irmãos, sejam todos bem-vindos à quarta-feira do grande mover de Deus. Deus abençoe a todos. Quem está aqui pela primeira vez? Tem alguém pela primeira vez? Não tem? Deus abençoe os internautas. Já vai compartilhando

0: 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Irmãos, vamos ouvir nosso irmão Bruno louvar a Deus nessa tarde. Daqui a pouco, o presbítero Rivas Silva vai estar ministrando a santa e poderosa palavra de Deus. Amém? Vamos receber o servo do Senhor. Com palmas se glorifica o nome de Jesus.
1: Senhor, cumprimento o povo de Deus com a paz do Senhor Jesus. Glória a Deus, dê uma salva de palma bem alegre para o Senhor. Nós já sentimos a presença de Deus aqui neste lugar. Glória a Deus, vamos louvar ao Senhor. Aleluia, um hino de adoração. Vamos louvar ao Senhor. Ah, único. Só, acho que só. Glória a Deus. Oh, aleluia. Cante assim.

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1: Só quem vem adorar, bate palma e glorifica o Senhor. Bate palma e glorifica o Senhor. Aleluia.
2: Glória a Deus. Deus está presente no nosso meio. Quem veio louvar Jesus, levanta a mão e dê glória a Deus. Vamos adorar, meus irmãos, porque através da oração e da adoração, as cadeias vão ser quebradas. Deus vai se mover na sua vida. Libertações vão acontecer na sua família. Glória a Deus. Vamos receber o Vitor, que vai louvar a Deus. Vamos, com palmas, bem alegres, que exalta o nome de Jesus.

0: At this person that tinha nascido, que é Jesus, aleluia.
1: Glória a Deus. Irmãos, vamos agora receber o cantor Ivan Luiz, também que vai louvar o nome de Jesus nessa tarde. Deus é digno de honra, de glória, de louvor e de adoração. Vamos receber o servo do Senhor que vai louvar a Deus. Amém? Com palmas, bem alegre para Cristo. Glória a Deus, exalte.
2: Aleluia. Só quem está feliz com Jesus da glória. Eu não ouvi. Só quem está feliz com Jesus da glória. Eita maravilha, agora sim, hein? Quero saudar a amada igreja na paz do Senhor Jesus. Isso, cadê os palmas e glória para Jesus? Ele é digno. É um prazer muito grande estar aqui com os irmãos para adorar a Deus neste culto, quarta-feira do grande mover de Deus. Quem crê que Deus está movendo, fazendo maravilhas na sua vida? Deus abençoe os irmãos do Rio Grande do Sul. Tive lá esse final de semana, foi uma benção de Deus. Um frio que só Jesus, mas também foi benção pura, hein? A resposta da oração, Rodrigo, por favor, do novo CD. Levanta e vence. Quem crê que quando você ora, Deus responde? Né, pastor Ribaí? Sem oração, né, pastor Bruno? Sem oração não tem como, né? O Pai quer ouvir as nossas orações, as nossas súplicas diante dele. O Pai Celestial, aleluia!

Você pode ficar de pé para adorar a Deus conosco? Você que não está cansado, claro. Se você pode também, né? Vamos adorar a Deus com alegria. Eu quero saber quem vai morar no céu aí. Levante as suas mãos. Quem vai morar no céu, diga eu vou. Os pastores que vão morar no céu, vai também, pastor Bruno? Diga eu vou. Não é porque nós somos merecedores, é pela graça e a misericórdia de Deus. Mas para entrar no céu tem que aceitar Jesus, tem que entregar a sua vida para Jesus. Se tem alguém aqui nessa tarde que ainda não entregou sua vida para Jesus, entregue, viu? Porque aí sim você vai morar no céu conosco. Aí eu pergunto, quem vai? Ah, tá fraco, irmão. É por causa do fio. Quem vai? Melhorou, né, pastor Bruno? Quer cantar também? Canta aí, pastor. Faz a segunda voz. Vamos lá. No céu com o Salvador, glória. Vai ser lindo demais esse dia, Rodrigo. Vai

0: Deus abençoe. Eita, aqui.
1: Pastor Alain, com você agora, meu amigo.
2: Glória a Deus, quem vai morar no céu, diga glória a Deus. Eu também vou. Glória a Deus. Irmãos, eu quero ler um versículo da palavra de Deus, livro de Mateus, capítulo de número 21 e versículo de número 22. E tudo quanto pedides em oração, crendo, recebereis. E tudo quanto pedir em oração, crendo, recebereis. O segredo é crer. Eu não sei qual é a situação que você está passando, o que você está enfrentando. Mas se você crer, você vai contemplar a vitória na palma das tuas mãos. Quem crê que Deus responde voto e oração? Vamos passar o voto nessa tarde. No final do ano eu estava com uma causa e eu precisava da intervenção divina de Deus. Se eu não conseguisse, eu tinha que pagar uma quantia de 1.300. Aí eu peguei um voto. Senhor, eu vou fazer esse voto com o Senhor para o Senhor me dar esse livramento. Fiz um voto com Deus de 50 reais. E orando, buscando, pedindo o livramento, a vitória. Irmãos, estava tudo travado. Tudo travado, tudo travado. Chegou no dia 30, eu em oração. Senhor, hoje é o penúltimo dia do ano. E orando. Só que o voto, eu já tinha entregado para Deus. Quem compreendeu, diga amém.

0: esperei receber a benção para entregar o voto. Eu fiz o voto com Deus e já cumpri logo. E orando. Irmãos, dia 31. Falei, Jesus, chega aqui, Jesus. Hoje é o último dia. E orando, orando. Chegou 2:30 da tarde. Eu falei, Senhor, tem de misericórdia. O ano está virando. Eu preciso dessa providência. Irmãos, daqui a pouco no meu celular chega notificação no WhatsApp. E chegou a notícia. Olha, deu tudo certo. Deus me livrou de um prejuízo de R$1.300. Eu já estava preocupado. Senhor, o ano está virando. Se o ano virar, não vai dar certo. Mas através da oração, da fé, Deus entrou com providências e milagres. Eu quero agora impulsionar a sua fé a você crer que Deus ainda faz milagres. Nem que seja nas últimas horas, como foi no meu caso. Mas Deus me deu vitória. Deus também te dará vitória. Quem crê, levanta a mão e dê glória a Deus. E quem tem fé já de pagar esse voto, que nem eu fiz, que tem essa fé. Vamos orar para Deus receber e confirmar essa vitória na sua vida. E já vamos receber o pastor Riva e Silva, que vai ministrar a palavra de Deus. Amém? Vamos orar. Você que crer, eu cumpri com o voto antes de receber a bênção, porque eu tinha fé que Deus ia me dar a minha vitória. Vamos orar, vamos orar. Vamos orar. Senhor Deus e Pai, em nome do Teu Filho amado, meu Deus, confirma, meu Pai, ó Deus, esse milagre, confirma, meu Pai, esta vitória. Tu és o Deus provedor, Tu és o Jeová Jirê, o Deus da providência. Pai, eu não sei que esse homem, que esta mulher está pedindo, meu Pai, que esse internauta também que está fazendo esse voto contigo, meu Pai, esse ouvinte da rádio Deus Amor, mas eu creio, meu Pai, assim como recebi a minha vitória, este homem, esta mulher vai receber, meu Pai, a vitória das Tuas mãos, ó Deus. Eu confirma este milagre através da fé, confirma, meu Pai, esta bênção através da fé. Tudo que pedi em oração crendo, recebereis. Senhor, exalta o Teu santo nome, meu Pai, porque através dessa situação, o nome do Senhor será glorificado. Abre as portas, cura, Deus, livra, meu Pai, entra nesse processo, nesta causa jurídica, meu Deus, confirma a bênção recalcada, sacudida e transbordante. É que nós oramos e já confiamos no grande mover, no grande milagre, em nome do Senhor Jesus Cristo. Quem crê na vitória, diga amém. Glória a Deus. Fiquem, continuem de pé. Amém. Vai passar o obreiro, a obreira. Vamos receber já o pastor Ribair. Continua de pé. Como de praxe, vamos fazer uma oração, vamos orar pela vida do servo do Senhor, que ontem completou mais um ano de vida. Não vou falar a idade dele, porque os irmãos não vão acertar. Vamos orar pelo servo do Senhor, vamos? Oremos. Senhor Deus e Pai, abençoa o Teu Filho, meu Deus, derrama nas Tuas graças, livramento, usa Ele em Tuas mãos, ó Pai, abençoa, Deus, a sua família, a sua casa, o seu ministério, dando saúde, meu Deus, abençoa, meu Pai, ó Deus, o Teu povo que está aqui, meu Pai, sedento, para ouvir a Tua palavra, derrama a bênção, derrama a graça, cura, liberta, salva, meu Deus, abençoa a nossa diretoria deliberativa, executiva, abençoa a Tua obra, meu Pai, fala conosco em nome do Senhor Jesus Cristo, diga amém. Receba o servo de Deus com palmas, glorifica o nome de Jesus.
1: Glória a Deus. Deus abençoe, pastor Alan. Pode bater palma e dar glória para Jesus. Essas palmas estão muito fracas, é para Jesus, é com mais fé, meus irmãos. Quem aceita a paz do Senhor Jesus, bate palma e dá glória para Jesus. E está muito fraca essas palmas, é para Jesus, é com mais fé. Pode bater palma e dar glória, é palma e glória, é palma e glória, isso. É batendo palma e dando glória para aquele que...

Aleluias. Levanta suas mãos com a minha e diga: meu Deus. Com mais fé, diga: meu Deus, eu creio que o Senhor já preparou o meu milagre. Diga: meu Deus, eu creio na minha vitória nesta tarde. Levanta suas mãos, vamos adorar a Deus. Levanta as mãos, vamos adorar a Deus. Solta sua voz assim, ó. Vamos adorar a Deus. Vamos adorar. Vamos. Vamos adorar a Deus de coração.

0: Em espírito.
1: Em espírito. E aí? Em verdade te adoramos. Te adoramos. Em espírito, bem bonito. Em espírito.

0: Χριστού. 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Em espírito e em verdade,
1: em espírito,
0: a igreja. Quem adorar a Deus mais alto vai receber um milagre maior. Isso.

Aleluia! Quem trouxe a Bíblia, pega a palavra de Deus, já vamos à leitura. Lucas capítulo 19 e o versículo 6 a seguir. Deus tem uma palavra para o teu coração. Quem deseja ouvir, diga glória a Deus. Quem deseja ouvir, diga glória a Deus. Lucas capítulo 19, versículo 6. O Senhor está em nosso meio, queridos irmãos, e Ele já está operando maravilhas em nosso meio. Quem crê assim, diga glória a Deus. Sejam todos bem-vindos. Você pelo YouTube, Facebook, rede de rádio, transmissão direto e ao vivo do Templo da Glória de Deus. Deus tem algo muito grande preparado para você. Não fique em casa, venha desfrutar de um momento único que Deus está preparando para você ser abençoado ainda nesta tarde. Você que está bem próximo da sede mundial, ainda dá tempo de você vir se unir juntamente conosco. Se não pode vir agora à tarde, venha no período da noite, que teremos mais uma grande concentração de fé e de milagres aqui em nossa sede mundial. Diz assim palavra de Deus, Lucas capítulo 19, versículo 6. Quem já encontrou, diga glória a Deus. Quem não tem a Bíblia, se aproxime de quem tem. Só não fique sem a leitura desta palavra que é poderosa, que transforma a vida daqueles que precisam da ajuda de Deus. Diz assim, ó, preste muita atenção porque diz a palavra de Deus. E ele desceu a toda pressa e o recebeu com... E todos os que viram isto murmuravam dizendo: quem é ele para se hospedar com um homem pecador? Entretentemente, Zaqueu se levantou e disse ao Senhor: Senhor, resolvo dar aos pobres metade dos meus bens. Se alguma coisa tenho defraudado alguém, restituo 4 vezes mais. Então Jesus lhe disse: hoje houve salvação nesta casa, pois que também este é filho de Abraão, porque o filho do homem veio e buscar e salvar o que estava. Levanta a palavra de Deus e diga: Senhor Jesus, fala ao meu coração, porque eu quero a tua palavra. Diga: meu Deus, fala ao meu coração, porque eu quero a tua palavra. Pode se assentar, batendo palma e dando glória para Jesus. Pode louvar, pode adorar, pode exaltar, pode enaltecer, pode glorificar. Essas palmas é para a palavra que está sendo mencionada nesta tarde. Então melhora essas palmas, esse glória. Aleluias. Queridos e amados irmãos presentes, preciso de alguns minutos da sua atenção para

compartilhar algo que não é meu, mas é do próprio Deus, chamado palavra que dá vida para aquele que não tem. E quando nós paramos para ouvir a palavra de Deus, mais do que depressa já recebemos um despertamento de Deus sobre a nossa vida, e a nossa fé ela acaba se tornando uma fé viva. Olhando para a Bíblia Sagrada, no livro em que nós acabamos de ler, a Bíblia declara, detalha acerca da história de um homem chamado Zaqueu. Zaqueu, para quem não conhece, eu vou apresentar um pouco acerca da história deste homem. Zaqueu era um homem que vivia na cidade de Jericó. A Bíblia diz que ele era chefe dos publicanos e era muito rico, como diz no capítulo 19 e no versículo 2. Os publicanos, eles eram cobradores de impostos para o governo romano. Muitos deles eram conhecidos por cobrar valores abusivos, enriquecer nas custas do povo. Por isso Zaqueu, ele era rejeitado e considerado pecador por muitas pessoas. A Bíblia Sagrada diz que Zaqueu começa a entender acerca do poder dos céus, e ele vai se interessar para saber quem era este homem que todo mundo estava falando acerca dele. Parece que estou vendo na cidade de Jericó as pessoas mencionando acerca de Zaqueu. Parece que estou vendo na cidade de Naim as pessoas mencionando acerca de Zaqueu. Parece que estou melhor acerca de Jesus. Parece que estou vendo as pessoas, queridos irmãos, em Caná da Galileia, mencionando sobre Jesus de Nazaré. As pessoas começam a dar testemunhos e começam a relatar acerca do encontro que teve com Jesus de Nazaré. Quando ele começa a ouvir que vidas estão sendo transformadas, que vidas estão sendo restauradas, que vidas estão sendo perdoadas, que vidas estão recebendo mais uma oportunidade de mudar de vida, Zaqueu começa a despertar um desejo no seu coração de ir ver quem era Jesus de Nazaré, que todo mundo estava falando. Zaqueu vai começar a despertar um desejo no coração: eu preciso ver quem é este Jesus que as pessoas estão falando, este homem que as pessoas diz, ele abre os olhos do cego, eu preciso saber se é verdade. As pessoas diz que ele levanta o paralítico, eu preciso saber se isto é verdade. Mas para surpresa de Zaqueu, Jesus iria passar na cidade de Jericó, a cidade pela qual Zaqueu estava estabilizado. A Bíblia Sagrada diz que quando a notícia se espalha que Jesus iria passar por aquela cidade, Zaqueu vai dizer para si mesmo: é hoje que eu vou tirar as minhas conclusões acerca deste homem chamado Jesus de Nazaré. Só que o que Zaqueu não esperava é que o céu já estava marcando aquele dia como o dia da sua salvação. Zaqueu estava desejoso em conhecer Jesus. Jesus já estava desejando salvar a alma de Zaqueu. Zaqueu estava desejando apenas conhecer Jesus. Jesus já estava desejando abraçar a alma de Zaqueu. Jesus já estava, ei, meu querido irmão, preparado para o encontro com o homem que não havia programado, mas Jesus já havia programado tudo. Quem sabe eu estou pregando nesta tarde para alguém que veio somente para ver, mas eu tenho algo para dizer para ti: Deus vai marcar esta data de hoje como a data de salvação, de libertação, de transformação na história da tua vida, porque ele não perde oportunidade. Não, ele não vai deixar você voltar para casa do mesmo jeito, não. Ele não vai deixar você voltar para casa da mesma maneira, não. Ele não perde oportunidade para salvar. Ele não perde oportunidade para libertar. Aleluia! Ele não perde. O homem perde a oportunidade que está diante dele, mas Jesus não perde a oportunidade de salvar. Jesus não perde a oportunidade.

pecado, ele transformar vidas. Jesus não perde. Zaqueu está indo para o encontro com Jesus. Só o que ele não esperava é que Jesus iria encontrar com ele. Zaqueu, como cobrador de impostos, como explorador da sociedade daquela época, ele vai tentar se aproximar de Jesus, mas ele não consegue por causa da sua pequenez. A sua estatura impede ele ver no meio daquela multidão o grande mover de Jesus no meio daquele povo. Zaqueu vai ter uma ideia: eu vou subir lá de cima, eu vou conseguir deixar o que as pessoas estão falando. Percebe que quando Zaqueu sobe a figueira, ele fica somente observando o que, pregador? As maravilhas que Jesus está fazendo. Ele percebe que Jesus está abrindo os olhos do cego, ele percebe que Jesus está abraçando a alma de todas as pessoas que estavam à sua volta, ele percebe que Jesus não vai virar as costas para ninguém, e a Bíblia Sagrada diz que Jesus está seguindo um caminho, e de repente ele sai daquele caminho e vai até a figueira. Ninguém sabia que Zaqueu estava ali, mas Jesus ele sabia. Ninguém havia falado para Jesus que Zaqueu estava ali, mas Jesus já conhecia a história de Zaqueu. Ninguém havia apontado para Jesus e falado: Zaqueu está na figueira. Não precisou, porque Jesus já sabia que naquela figueira havia uma alma que precisava ter um encontro verdadeiro com ele. Ninguém precisa falar da tua entrada, Jesus já sabe, meu irmão, o que é que você precisa, o que é que você está passando. Ninguém precisa apresentar a tua história para Jesus, ninguém precisa te apresentar para Jesus, Jesus já te conhece, ele já sabe da tua história de vida, ele já sabe quem é você, ele sabe das dores que você carrega, ele sabe das batalhas que você está enfrentando, ele sabe das guerras que você tem passado, e é por isso que hoje ele te encontrou neste lugar e está dizendo: é hoje que eu vou pedir para descer depressa, é hoje que eu vou pedir para repousar na casa dela, é hoje que eu vou pedir para ser hóspede deste lar. Para que, pregador? Para ele provar e ver que quem anda comigo desfrutará de coisas melhores, coisas maiores. Oh, glórias! Aleluias! Aleluias! Ninguém está sabendo que Zaqueu estava naquela figueira. Ninguém está tendo ciência que o chefe dos publicanos teve a ideia de subir naquela figueira. Quando Jesus está indo, ele para debaixo da figueira e ele vai utilizar-se de uma palavra. E qual é a palavra? Ele vai dizer: desce depressa, porque hoje me convém pousar em tua casa. Jesus não vai dizer para Zaqueu: amanhã eu voltarei, depois de amanhã eu voltarei. Não, Jesus vai dizer: desce depressa, porque hoje me convém pousar em sua casa. Zaqueu está sendo surpreendido por uma abordagem pelo homem chamado Jesus de Nazaré. Zaqueu não esperava, Zaqueu não estava nos seus planos e nos seus projetos ter um encontro com Jesus de Nazaré. Ele tinha no seu projeto apenas de ver, ele tinha no seu projeto apenas para observar, ele tinha nos seus planos apenas vou contemplar de longe, mas o céu já tinha um outro plano e um outro projeto para Zaqueu. Zaqueu tinha um plano e um projeto somente de ver, os céus tinham um plano e tinha um projeto: vou salvar você. Os céus tinham um plano e um projeto: vou entrar na tua casa. Os céus tinham um plano e um projeto: vou dar o perdão para ele. Os céus tinham um plano e um projeto: vou resgatar a dignidade dele. Os céus tinham um plano e tinha um projeto: aquele que foi rejeitado pela sociedade será abraçado pelo homem chamado Jesus de Nazaré. Entenda uma coisa, meu irmão: enquanto todo mundo está julgando a maneira que você vive, os céus está dizendo: deixa eu trabalhar, deixa eu trabalhar, que todos

saberão quem sou eu. Enquanto todo mundo está apontando as tuas falhas, o teu erro, enquanto todo mundo está dizendo não vai dar em nada, Jesus está dizendo: diga para ela que eu estou chegando, diga para ele que eu estou chegando. Eu estou chegando para quê? Para dar perdão. Eu estou chegando para quê? Para dar libertação. Eu estou chegando para quê? Para abraçar a alma. Aleluias. Como eu já disse, Zaqueu, ele era odiado pela sociedade. Zaqueu, ele não era bem-vindo no meio de um público qual andava com Jesus, não. Quando Zaqueu está sendo convidado por Jesus, já não tinha mais o que o povo fazer. Porque, pregador, impedir não podia, porque a palavra estava com Jesus. Servir de obstáculo não podia, porque a palavra estava com Jesus. Olhar para Jesus e apontar o erro de Zaqueu, Jesus iria repreender eles. Como não tinha mais o que fazer, a Bíblia Sagrada diz que Zaqueu vai descer e vai recepcionar Jesus com alegria. Ei, Zaqueu não vai ficar triste porque é que Jesus está entrando na casa, não. Zaqueu não vai ficar triste porque Jesus está oferecendo e dizendo: vou me hospedar na tua casa, não. Zaqueu não vai dar desculpa, não, meu irmão. Zaqueu não vai dar aquele tipo de conversação barata dizendo: não, na minha casa o senhor não pode, no meu lar o senhor não pode, eu sou cobrador de impostos, sou publicano, sou um homem que a sociedade não é bem vista diante da sociedade, não. Zaqueu não vai dar desculpa, senhor, para o senhor entrar na minha casa, eu preciso organizar algumas coisas, não. Zaqueu não vai perder, meu irmão, o que Jesus está dizendo: desce depressa, porque hoje me convém pousar em tua casa, porque tem pessoas que Jesus quer entrar, ele vive de desculpa. A minha casa o Senhor não pode entrar, no meu lar o Senhor não pode entrar. Jesus está dizendo: ei, ele não está perguntando como a tua casa está, ele está dizendo: depois que ele entrar, tudo vai mudar, tudo vai mudar. Não, pregador, eu tenho que organizar minha casa, eu tenho que organizar minha vida para receber Jesus, não, meu irmão. Jesus está dizendo: depois que eu entrar, tudo vai mudar, depois que eu entrar, tudo vai mudar, depois que eu entrar, tua vida vai mudar, teu casamento vai mudar, teus filhos vai mudar, o ambiente vai mudar. Porque, pregador, eu não conheço uma casa que Jesus entrou e permaneceu vivendo do mesmo jeito, não, meu irmão. Jesus, quando ele entra, ele arranca toda a anarquia de Satanás. Jesus, quando ele entra, ele faz a obra completa. Jesus, quando ele entra, ele organiza. Oh, glórias! Sua casa nunca estará preparada para receber o Mestre. Então, o que é que eu devo fazer? Receba ele do jeito que a sua casa está. Receba ele do jeito que a sua vida está. Você nunca vai estar preparado para receber a presença de Jesus. Então receba ele do jeito que você está, porque depois que ele entrar, ele vai organizar o que está desorganizado, meu irmão. É por isso que a Bíblia diz: eis que estou à porta e bato. Entenda que existe uma batalha que precisa ser vencida. E qual é, pregador? O diabo não quer que Jesus entre. Todas as vezes que Jesus bate a porta, todas as vezes que Jesus disse: desce depressa, o diabo sempre vem falar no teu ouvido que você não está preparado, que você não é digno, que você fez tantas coisas erradas. Hoje é dia de vencer essas vozes que falam no teu ouvido e abrir a porta e dizer: entra, Jesus, porque eu preciso do Senhor dentro da minha casa. Olha Zaqueu, meu irmão, ele não vai fazer uma autoanálise sobre a sua vida, ele não vai ficar, meu querido irmão, analisando: eu não posso receber Jesus. Não, não, não, não. A Bíblia diz que ele desce e vai caminhando com Jesus para sua casa. E quando ele chega na sua casa, a Bíblia Sagrada diz que as coisas começam a melhorar, porque a pregação de Jesus vai fazer Zaqueu se arrepender do pecado que ele estava. Entenda, meu irmão, a pregação de Jesus vai fazer Zaqueu se arrepender da vida pela qual ele vivia. Entenda, meu irmão, muitas pessoas falou para Zaqueu da maneira que ele estava vivendo, mas não adiantava, porque, pregador, chefe de publicano, um homem que tinha uma personalidade

diferente. O homem que era dono da razão, o homem que não aceitava conversações de pessoas, o homem que não aceitava aconselhamento de ninguém, ou seja, o coração dele estava fechado. Eu estou certo no que eu estou fazendo, mas o dia que Jesus chegou, esta palavra convenceu Zaqueu, esta palavra mudou a vida de Zaqueu, esta palavra, meu irmão, transformou a história de Zaqueu. Como que o Senhor sabe? Porque a Bíblia diz que quando Jesus está pregando, Jesus está ensinando, Zaqueu faz uma pausa, dizendo: Jesus, eu preciso falar. E o que é que você tem para falar, Zaqueu? Se eu tenho roubado alguém, se eu tenho feito algo para alguém, se eu tenho defraudado alguém, se eu tenho negativado alguém, eu devolvo 4 vezes mais, ou seja, eu restituo aquilo que eu tomei. Jesus olhou e disse: agora eu estou vendo que a minha entrada na casa de Zaqueu já está fazendo uma obra completa. Entendo uma coisa, não adianta falar, entendo uma coisa, não adianta brigar, entendo uma coisa, não adianta discutir. O que adianta então, pregador? Chama por ele, peça para ele entrar, e na hora que ele entrar, aquele que se diz o dono da razão terá que se redimir aos pés do homem chamado Jesus de Nazaré. Ô, glória! Aleluias! Aleluias! Olha Zaqueu reconhecendo, olha Zaqueu se posicionando, olha Zaqueu apontando e dizendo: agora eu sei aonde é que eu estou errando. Entenda, todas as vezes que alguém falava para Zaqueu da vida que ele vivia, era uma briga, era uma contenda. Porque aquele que está caminhando nos caminhos errados, ele acha que está nos caminhos certos. Ele acha que ele está certo usando drogas, ele acha que ele está certo vivendo a vida que ele está vivendo. E é por isso que está tendo atrito dentro da tua casa, porque todas as vezes que você vai orientar ou aconselhar, ele está dizendo: eu sou o dono da razão, eu estou certo no que eu estou fazendo. Porque o diabo coloca uma cegueira sobre a vida da pessoa, para a pessoa que está fazendo tudo errado achar que está fazendo certo. Mas quando Jesus chega, a cegueira cai dos olhos da pessoa, e ele passa a entender, ei, que Jesus, ele é o caminho, a verdade e a vida. Ele passa a entender que os caminhos que ele estava trilhando eram caminhos errados. É por isso que a Bíblia diz: o que convence o homem do pecado não é o pecador, mas é a palavra que sai da boca de Deus. Jesus mesmo diz: e conhecereis a verdade, e a verdade vos libertará. Não tem como, meu irmão, colocar na cabeça de alguém essas palavras que você tem dentro do teu coração. É a palavra de Jesus que entrará, é Jesus que fará obra, é Jesus que mudará o cenário, é Jesus que transformará a situação de vida pela qual está sendo vivenciada e vivida. E qual é a maneira, pregador? Abrir a porta para Jesus entrar e deixar ele trabalhar, abrir a porta para Jesus entrar e deixar ele agir, abrir a porta para Jesus entrar e presenciar que o trabalhar é dele, o agir é dele, o mover é dele. Quando ele vem para fazer, não tem capeta que pare na frente. Quando ele vem para fazer, não tem mal que resista. O poder dele, quando ele entra, meu irmão, ele coloca tudo no lugar, ele organiza, ele faz, ele trabalha. Por quê? Ele quer entrar. Quando ele entra, é ele que age. Aleluias, aleluias. Tem pessoas querendo fazer aquilo que é para Jesus fazer, tem pessoas tentando se colocar no lugar de Jesus, não vai dar em nada. Por que, pregador? Porque é só ele que tem poder, é só ele que pode fazer. Percebe que quando Jesus está na casa de Zaqueu pregando, está uma murmuração do lado de fora, o povo dizendo: ele é publicano, ele é chefe dos publicanos, ele é cobrador de impostos, ele é pecador. Entenda que as pessoas apontavam para os erros que Zaqueu continha na história da sua vida, e eles olhavam e diziam: não é digno esse homem de receber a presença de Jesus, esse homem não pode recepcionar a presença de Jesus. Mas por que ele não pode?

porque ele é cobrador de impostos, porque é que ele não pode, porque ele age de uma maneira diferente, porque é que ele não pode, porque ele é um homem explorador, porque é que não pode, porque ele é cheio de defeito, porque é que ele não pode, porque ele não é digno de entrar no céu. Entenda que os julgadores, os donos da verdade, achavam que Jesus não podia se hospedar na casa de Zaqueu. Jesus vai dar uma resposta para eles, dizendo: porque o Filho do Homem veio buscar e salvar o que estava perdido. Ou seja, o Filho do Homem, chamado Jesus de Nazaré, ele não veio para o justo, ele veio para os que são injustos. Por que, pregador? Para trazer o arrependimento até ele do caminho da verdade, que quando esta palavra entra, o injusto começa a se redimir e começa a reconhecer os seus erros. O injusto começa a se redimir e conhecer as suas falhas. O injusto começa a se analisar e começa a ver que ele estava totalmente errado e precisa da presença de Jesus de Nazaré. Por isso que eu estou dizendo: não se posicione no lugar de Jesus não, meu irmão, porque as tuas palavras não são suficientes para trazer uma vida para a libertação. Mas a palavra de Jesus tem, a palavra de Jesus tem, a palavra de Jesus tem. É ele que fala, é ele que age, é ele que opera, é ele que liberta, é ele que transforma, é ele, é ele, é ele, é ele. Chama por ele, deixa ele entrar. Deixa ele entrar. E você vai provar e vai ver que aquele que não era digno passa a ser digno. Aquele que não tinha na mentalidade da sociedade direito aos céus, Jesus está dizendo: eu morri por ele. Jesus está dizendo: eu morri por ela. Mas Jesus, ele já matou. Jesus está dizendo: eu morri por ele. Mas Jesus, ele é um assaltante, ele é um roubador, ele é um não sei. Jesus está dizendo: eu morri por ele, eu morri por ele, eu morri por ela. Mas e aí, eu morri por ele? Ele vai ter uma vida transformada quando ele tiver um encontro verdadeiro com a palavra que transforma. Era isso que Jesus estava dizendo: eu morri por ele. Ou seja, eu vim por causa dele. Jesus está olhando para aquele povo e dizendo: eu vim buscar e salvar o que estava perdido. Ou seja, eu não vim para o justo, eu vim para o injusto, para ensinar a ele o caminho da redenção, o caminho da libertação, o caminho da transformação. É por isso que Zaqueu, ele vai olhar e vai dizer: nunca ninguém olhou para mim da maneira que Jesus está olhando, nunca ninguém abriu a boca para falar para mim da maneira que Jesus está falando. Então agora é hora, é hora do quê? É hora de eu me redimir, cair nos braços dele. É por isso que Zaqueu vai dar a palavra e vai dizer: mestre, se eu tenho defraudado alguém, eu devolvo 4 vezes mais, eu restituo de vida aos pobres metade dos meus bens. Jesus olhou e disse: deixa eu concluir o que eu já comecei a fazer. O quê? Tem arrependimento, tem reconhecimento. Então eu vou completar, Zaqueu, a obra que eu já comecei a fazer. E qual é, Jesus? Hoje chegou salvação a esta casa, hoje chegou libertação a esta casa. Entenda, meu irmão, está diante de ti. Se você se arrepender, ele tem salvação para a tua alma. Se você reconhecer, ele tem libertação para a tua vida. Se você reconhecer ele como teu salvador, como teu libertador, tu volta para casa hoje totalmente diferente, transformado pelo poder da palavra que ele tem para trazer ao teu coração. Mas se continuar relutando contra ele, sua vida está indo de mal a pior. Hoje é dia de você olhar e dizer: eu preciso dele, eu preciso dele, eu preciso dele, eu necessito dele, eu necessito andar com ele, eu necessito abrir mão de tudo e dizer: ele é o meu salvador, ele é o meu libertador. Aleluias. Jesus quer dar para você. Jesus quer dar para você salvação. Jesus quer dar para você transformação. Jesus quer dar para você o que a sociedade não pode dar. O que, pregador? Paz para sua alma. Jesus quer dar para você dignidade diante da sociedade, porque quem te viu vai ter que te ver com outros olhares a partir de hoje. Quem olhava para Zaqueu dizia: um cobrador de impostos.

defraudador. Quem olhava para Zaqueu tinha muitas palavras negativas acerca de Zaqueu, mas quando Jesus entrou, eles começaram a ver a graça tomando a vida de Zaqueu. Ou seja, Zaqueu já não tem as mesmas atitudes que ele tinha antes de encontrar com Jesus. Zaqueu não tem mais a mesma mentalidade. Por que, pregador? Porque quando Jesus entra, ele convence o homem do seu pecado. Quando Jesus entra, Jesus convence o homem a sair do erro para andar na verdade. E a verdade é única. E qual é? Jesus de Nazaré. Ele se revelou dizendo: eu sou a verdade e a vida, e ninguém vai ao Pai se não for por mim. Ou seja, eu sou o caminho, a verdade e a vida, e ninguém vai ao Pai se não for por mim. O que ele está esperando nesta tarde é você reconhecer que sem a presença dele, você não é nada. Sem a presença dele, vai continuar as brigas. Sem a presença dele, vai continuar a tristeza. Sem a presença dele, vai continuar a angústia. Sem a presença dele, vai continuar esse caminho de destruição que você está. Sem a presença dele, você não vai conseguir chegar a lugar nenhum. Então o que é que eu devo fazer hoje? Desça depressa, meu irmão. Desça depressa. Quem está precisando dele é você. Quem está necessitando dele é você. E você não pode deixar para depois o que ele quer fazer hoje na história de vida que você está vivendo. Ei, não pode deixar para amanhã. O que ele está dizendo é hoje, é hoje, é hoje. É agora, é agora. Ô, glórias. Aleluias. Entenda que ele quer agir com urgência. Entenda que ele quer agir com urgência. Se fosse para amanhã, ele tinha trazido você amanhã. Ele não trouxe no dia de amanhã, ele trouxe hoje. Se fosse para o próximo mês, ele tinha trazido você no próximo mês. Mas ele trouxe você hoje. Porque ele sabe das suas limitações. Ele sabe até onde você suporta, até onde você aguenta. Ele sabe até onde você aguentaria. Ele viu que você não está aguentando mais, então ele está dizendo: é hoje que eu tenho que fazê-la descer depressa, é hoje que eu tenho que fazer ele descer depressa. Mas Jesus, a minha casa não tem mais e nem menos. O negócio hoje é fazer como Zaqueu, meu irmão, não é ficar analisando, pensando, será que vale a pena? Não, é abraçar a oportunidade e viver livre de uma vez por todas. Toda deste mal que oprime a tua vida, é viver livre de uma vez por toda desta opressão maligna e maléfica que está dominando o teu sentimento, pregador. Mas é todo mundo. É por isso que Jesus hoje quer te absolver desta condenação que o inferno colocou. Jesus hoje quer te absolver desta sentença maligna que o diabo colocou sobre a tua vida. E o que é que eu devo fazer? Abre a porta para ele entrar. Abre a porta para ele entrar. Abre a porta para ele entrar. Porque ele já está decidido salvar. Ele já está decidido libertar. Ele já está decidido transformar a história da tua vida. Agora eu preciso saber se você também está decidido fazer igual Zaqueu fez. Zaqueu já estava decidido restituir quem havia prejudicado, ajudar os necessitados. Sabe o que é isso? O verdadeiro encontro com Cristo gera transformação. O verdadeiro encontro com Cristo, ele gera transformação na história de vida do homem. Por quê, pregador? Milagre não é apenas sentir a presença. Milagre é ter a vida transformada pela presença. Milagre, meu irmão, não é apenas sentir a presença. Milagre é ter a vida transformada pela presença do homem chamado Jesus de Nazaré. Na hora que ele entrar, vai ter transformação. Na hora que ele entrar, vai ter mudança. Na hora que ele entrar, ele vai organizar. Na hora que ele entrar, vai ter salvação. Na hora que ele entrar, vai ter o brilho do Espírito Santo. Na hora que ele entrar, alguém vai olhar e vai dizer: tem alguma coisa acontecendo ali. O que é? Presença, presença, presença, presença, presença do homem chamado Jesus, Jesus, Jesus, Jesus.

Nazaré. Oh, glórias! Aleluias! Aleluias! Mas para isso acontecer, se faz necessário abrir a porta para ele entrar. Entenda que tem pessoas que dizem que está tudo bem, mas a realidade não está. Ele vive uma vida mascarada. Parece que está, mas quando chega em casa é só você e Jesus sabe o que está acontecendo. Olha a história de Zaqueu. Rico, famoso, conhecido por todos, temido pela sociedade, mas existia algo que lhe faltava. E não era dinheiro. Como diz muito, se eu tivesse muito dinheiro, minha vida não seria mais a mesma. Eu já penso diferente. Se você tem a presença de Jesus, sua vida não será mais a mesma. Porque o dinheiro não traz felicidade, o dinheiro não traz alegria, o dinheiro parece que ele compra tudo, mas não compra, meu irmão. Só tem uma vida diferenciada aqueles que têm e se entrega totalmente para o homem chamado Jesus de Nazaré. Por que, pregador? Porque ele vai trazer paz para a tua alma, descanso para a tua vida, ele vai trazer alegria ao teu coração, ele vai trazer transformação para a história de vida que você está vivendo, porque não adianta ter rios de dinheiro e não ter uma família abençoada. Não adianta, meu querido irmão, ter um conforto para o teu corpo e não ter um conforto para a tua alma. Não adianta você continuar da maneira que está vivendo, relutando, e as coisas estão indo de mal a pior. Quem está sofrendo é você, e Jesus hoje está batendo na porta e está dizendo: eu quero repousar na tua casa, eu quero te ajudar a viver uma vida diferenciada, eu quero secar as lágrimas que você está derramando, eu quero mudar o cenário que você está vivendo, eu quero escrever algo novo na história de vida que você está vivendo. Então desça depressa. Zaqueu poderia ter falado não, Zaqueu poderia ter falado deixa para depois, Zaqueu poderia ter dado desculpa, mas não foi isso que Zaqueu fez. Ele olhou e disse: é agora que eu vou ter a vida mudada, é agora que eu vou ter a vida transformada, é agora que eu vou voltar a ser uma pessoa diferente no meio da sociedade, porque eu vou obedecer o que ele está me pedindo. Eu não vou ficar aqui em cima, mas eu vou descer depressa e vou receber na minha casa com alegria, apesar da guerra que eu estou passando, apesar da luta que eu estou passando, apesar da prova que eu estou passando, eu vou receber ele com alegria, com alegria, com alegria, com alegria, com alegria, com alegria, é com alegria. Oh, glória! Glória! Fique em pé que eu quero orar por você. Fique em pé que eu quero orar por você. Ele só está te pedindo uma coisa: desce depressa. Ele só está te pedindo uma coisa: eu quero fazer mudança acontecer na sua vida. Ele só está te pedindo uma coisa: deixa eu repousar dentro da tua casa. Deixa eu fazer parte da história da tua vida. Levanta esta mão que você tem, que Jesus te deu. Levanta. Levanta. Zaqueu poderia ter dado desculpa, mas as desculpas não seriam aceitas, porque os céus haviam marcado aquele dia como dia de salvação. Eu quero fazer uma oração sobre a vida daqueles que desejam descer depressa. Pastor, mas não tem mais e nem menos. A escolha é sua. Cada um escolhe a vida que você quer viver para si. Quer continuar do mesmo jeito? Você vai permanecer aonde você está. Mas se você quer viver uma vida nova, uma vida diferenciada, você vai sair do teu lugar e vai vir ao encontro de Jesus, porque ele te espera nesse lugar. Levanta suas mãos, você que quer ter uma mudança, sai do teu lugar e vem para cá. Sai do teu lugar e vem para cá, vem para cá. Vem para cá, escolha tua. A escolha é tua, sai do teu lugar e vem. Desce depressa porque Cristo te chama hoje, vem. Desce depressa porque Cristo te chama hoje, vem. Desce depressa porque Cristo te chama hoje, vem. Desce depressa. Isso, vem, vem, vem. Vem porque Cristo te chama hoje. Cristo te convida hoje. Já tem 4 vidas diante do altar. Cadê a 5ª pessoa que vai tomar esta decisão? Pastor, as coisas não estão nada bem. Vai ficar bem a partir do momento que você tomar a decisão, descer depressa e levar Jesus como Zaqueu levou para dentro da sua casa. Jesus não está perguntando o que a sociedade acha acerca de você. Jesus não está perguntando.

O que o mundo fala acerca da sua pessoa, Jesus está dizendo: depois que ele entrar, tudo vai ser diferente. Tem mais alguém? Sai do teu lugar e vem, que eu estou te esperando nesta tarde, neste lugar. Vem, vem, porque a tua alma está gritando: eu quero é Deus. Venha, venha, vem, alma cansada, vem, alma aflita, vem, alma machucada, vem, vem para Cristo hoje. Vem vindo mais uma vida, vem, vem, vem, vem, porque Cristo te chama hoje. Cristo te chama hoje, não é amanhã. Nós não podemos deixar para amanhã o que o céu já marcou para hoje. Nós não podemos deixar para depois o que Cristo quer fazer agora na sua vida. Entenda uma coisa, meu irmão. O diabo não brinca de ser demônio, não, não, não, não, não. Ele continua rodeando a tua casa para te matar. Ele continua rodeando a tua vida para te destruir. Caia nos braços de Jesus hoje e terás uma vida transformada. Tem mais alguém? Não tem? Levanta as mãos para cá e vamos orar por essas vidas que aqui estão. Seis preciosas almas aqui estão. Se tiver mais uma, sai do teu lugar e vem. Dá uma olhada na sua vida. As coisas estão bem? As coisas estão fluindo do jeito que você queria? Não está? Então sai do teu lugar e vem, que eu quero orar por você. Você que está desigrejado, abatido na fé, hoje é dia de você ter esse encontro verdadeiro com Cristo. Levanta as mãos para cá, igreja. Vamos orar por eles. Você que está em casa tomando esta mesma decisão, parabéns para você. Você que está nos vendo tomando esta mesma decisão, parabéns para você. Isso, levanta as mãos para cá, igreja. Nós vamos orar por essas seis preciosas almas. Se tiver mais alguém, eu estou te esperando. Vem, vem, vem. Vem, você não pode voltar para a tua casa, para aquela mansão e continuar do mesmo jeito. Você não pode voltar para aquela casa tão simples e continuar do mesmo jeito. Hoje Cristo está dizendo: deixa eu entrar, deixa eu pousar, deixa eu repousar a minha graça. Levanta as mãos para cá, vamos orar por eles. Levanta as mãos de vocês e diga: Senhor Jesus, com mais fé diga: Senhor Jesus, perdoa os meus pecados. Diga: Senhor, salva a minha alma e liberta para a tua glória. Diga: meu Deus, eu e a minha casa serviremos ao Senhor. Diga: salva, ó Deus, a minha alma e perdoa os meus pecados, porque a partir de agora eu serei teu servo, tua serva. Salva minha alma. Começa dando glória, glória, glória, glória, glória. Oremos por eles, irmãos obreiros. Oremos por elas, irmãs obreiras. Senhor meu Deus, aqui estamos entregando estas almas das tuas mãos, ó Deus. Nós estamos entregando essas preciosas vidas ao Senhor agora, meu Deus. Salva mesmo, liberta mesmo, Senhor. Entra nesta casa como o Senhor entrou na casa de Zaqueu. Entra nesta alma, Senhor, e liberta. Entra nesta vida e liberta, meu Deus, agora. São almas que estavam, Senhor, à beira de um colapso, ó Deus, mas a partir de hoje serão abraçadas por ti. A partir de hoje serão transformados pelo poder da tua palavra que liberta. Abraça, meu Deus, esta alma. Abraça, meu Deus, esta vida. Liberta, meu Deus, esta pessoa que estava como escravo do diabo, Senhor. Meu Deus, salva mesmo os ouvintes, os internautas, aqueles que nos acompanham nesta transmissão, que não querem mais viver do jeito que estava vivendo. Estão gritando: eu quero ser livre. Seja livre pelo poder do sangue, seja livre pelo poder da libertação, seja livre pelo poder da transformação. Liberta, meu Deus, essas vidas pelo poder da tua palavra, em nome de Jesus. Diga amém. Dê um abraço neles, irmãos obreiros. Dê um abraço nelas, irmãs obreiras. Abraça essas almas. Conduza aqui à minha esquerda, por favor. Pastor Humberto já está ali para dar uma palavrinha com vocês. Leve eles até lá, vão até lá. Isso, conduza eles, irmãos obreiros. São teus irmãos agora, são tuas irmãs agora. Cadê a alegria desta igreja por essas seis preciosas almas? Você que está em casa, no rodapé do vídeo já está disponível. Isso, nós temos um correio eletrônico, quer aceitar Jesus, @pda.com.br, e também um WhatsApp para você entrar em contato com a nossa equipe. Quem fica feliz por essas almas pode bater palma e dar glória para Jesus. Que palmas fracas, meu irmão, é para Jesus. O céu está em festa por essas almas.

0: nós. Louvado seja Deus. Vamos ficar em pé, meus irmãos, mais uma vez. Vamos ficar em pé mais uma vez. Já levanta para Deus o seu voto. Já levanta para Deus a sua oferta. Quem crê que Jesus está aqui, diga glória a Deus. Eu vou fazer a oração da restituição agora. Quem quer que Deus restitui tudo sobre a sua vida? Quem não tem o voto, eu vou entregar para você agora. Me dá um voto aqui, meu irmão. Eu quero fazer a oração com aqueles que precisam de restituição. Quem precisa de restituição, diga glória a Deus. Quem precisa, vai pegar o voto agora. Quem tem fé, já sai do teu lugar e vem pegar esse voto. Isso, voto do grande livramento. Quem precisa do livramento de Deus? Quem precisa? Vem, meu irmão, vem. Vem pegar esse voto que nós vamos clamar agora. E Deus vai te livrar. Quem crê que o nome do nosso Deus é já, diga glória a Deus. Quem crê que Deus já pode colocar uma bênção grande nas tuas mãos, diga glória a Deus. Então sai do teu lugar e vem que eu vou entregar esse voto nas tuas mãos. Você vai fazer um propósito com Deus agora. Pastor, eu vou pegar esse voto e vou colocar uma oferta. Faça. Você vai receber esta oração agora. Faça, filha. Deus já te deu a tua vitória. Quem mais? Eu creio. Deus já me deu a minha vitória. Sai do teu lugar e vem, porque nós vamos orar. Vem, porque o bicho está desesperado. Ele não quer que você faça esse voto. O diabo não quer que você ajude a casa de Deus. Não. Diga, queima ele. Diga, queima. O diabo não quer, porque ele já sabe que na hora que você socorrer a obra de Deus, Deus vai socorrer a tua casa também. Deus vai socorrer a tua família também. Deus vai fazer algo notório acontecer no ambiente onde você vive. Quem crê assim, diga glória a Deus. Então levanta para Deus agora. Levanta e diga, sai miséria. Tá fraco e feio. Diga, sai miséria. Sai devorador. Sai da minha casa. Sai do meu lar. Porque eu creio. Diga, eu creio na prosperidade de Deus na minha vida. Levanta para Deus. Pastor, eu quero ajudar no cartão de crédito. A maquininha de cartão de crédito, débito já está aí. Já está disponível também os QR Codes para vocês que têm aí o aplicativo do seu banco. Já abre, já faz o seu Pix, já faz a transferência para a conta da igreja. E quem não tem, levanta suas mãos e vamos orar por aqueles que têm. E na próxima semana Deus vai preparar para você também. Quem quer assim, diga glória a Deus. Então levanta para Deus, levanta para Deus, levanta que nós vamos orar agora. Agora é hora de jogar a miséria por terra. Diga, a miséria tem que cair por terra. Levanta para Deus e começa dando glória, glória, glória. Senhor meu Deus, aqui estamos entregando este voto nas tuas mãos agora, meu Deus. O Senhor pode repreender a miséria, o devorador, o migrador, todas as pestes do inferno que vinha lutando e atuando contra a vida deste homem. Olha os dizimistas, ofertantes da tua casa. Tu és o Deus da bênção, da prosperidade. Prospera sobre a vida deste homem, prospera sobre a vida desta mulher, prospera sobre a vida deste povo que te clama de coração aberto. Nós te repreendemos agora, espírito da miséria, sai, expulsa, meus irmãos, sai daí miséria, sai daí devorador, sai daí migrador, saia, expulsa, meus irmãos, saia, meu Deus, honra a fé deste povo que está te clamando de coração aberto. Honra mesmo a Deus e dai a bênção da prosperidade em nome de Jesus. Diga amém. Que Deus te abençoe e prospere sobre a sua vida e que nada venha faltar. Você diz, ah! Coloca dentro do alfoli, cantor Ivan Luiz louvando a Deus. Isso, coloca dentro do alfoli, que Deus te abençoe e que nada falte sobre a sua vida. Quem recebe esta bênção, diga amém. Vamos receber o cantor Ivan Luiz com palmas para Jesus. Palmas para Jesus. Palmas para Jesus. Pode passar. Pode passar o voto, queridos irmãos obreiros, para a próxima quarta-feira e a igreja pode glorificar a Deus.
1: Aleluia.

0: Pastor Ivaí, você sabe que a palavra misantropia foi da sexta para o sábado, não foi, pastor? Na madrugada, quem recebeu um alarme ensurdecedor tão alto? Eu estava me preparando para o Rio Grande do Sul, acabei de dormir, foi um toque, irmãos, que assustou mesmo todo mundo. Quem recebeu esse toque aí? Foi terrível, não foi? Aí a palavra misantropia, eu digo, meu Deus, o que é isso aqui? Aí eu digo, alguma coisa está acontecendo na defesa civil, logo direto da defesa civil, porque ele só manda essa mensagem quando é um alarme, é uma coisa grave, né? Quando está alagando tudo, essas coisas. Aí eu digo, pode ser coisas piores. Aí eu fui ler a palavra, a primeira coisa que eu vi é ódio. Essa pessoa está tendo ódio da humanidade. E quem será essa pessoa que está tendo ódio da humanidade, igreja? Diz que foi Ragnar, né, que hackeou a defesa civil, né? Mas uma coisa tão estranha, porque não poderia vir outra palavra, a palavra que veio foi misantropia. Ódio da humanidade, nojo. Jesus deu a vida por mim e por você? Quem é que tem raiva e ódio de nós, igreja? É o diabo. Diga comigo, está queimado, Satanás. Em nome de Jesus, né, pastor Ribaí? Que negócio é esse?
1: Glória a Deus, vamos ficar em pé, meus irmãos. É, o inimigo está furioso, mas a vitória é nossa, sim ou não? Quem pegou o voto? Quem pegou o voto? Pega nas suas mãos que nós vamos orar agora. Agora é hora da restituição de Deus. Quem quer restituição, diga glória a Deus. Quem crê que Deus pode restituir, então já levanta para Deus que nós vamos orar agora. Agora é hora de Deus dar saúde para aquele que não tem. Quem crê que Deus vai dar saúde, diga glória a Deus. Então levanta para Deus agora. Agora é hora de batalha, meu irmão. Batalha, diga batalha. Todo mundo pegando voto nas mãos agora. Já pega nas suas mãos, porque Deus te dará vitória. Diga, Deus me dará vitória. Quem crê que isso...

Passa lá, irmão. Passa ali, pastor Douglas. Tem bastante gente pedindo voto ali. Quero ver todo mundo pegando. Nesta oração nós vamos orar também pelo Pedro Henrique, né? O pai dele está aqui lá da Ilha do Governador do Rio de Janeiro. Está pedindo oração para o seu filho que está hospitalizado. E Deus vai dar saúde para eles. Quem crê que Deus dá saúde para ele, diga glória a Deus. Aquilo que parece ser irreversível, a medicina, Jesus, ele faz tudo. Faz ou não faz? Quem já foi curado por Jesus aqui? Quem já foi curado? Quem já foi restaurado por Jesus? Agora é a fé em ação. Fé em ação, diga fé em ação. Então levanta para Deus, começa dando glória, glória, glória, glória. Toda a igreja em pé agora, agora é hora de batalha, agora é hora de batalha. Senhor meu Deus, aqui estamos, orando com o teu povo, Senhor, e crendo na resposta que virá dos céus. Meu Deus, o Senhor pode estender as tuas mãos, que é poderosa, Senhor, sobre a vida do Pedro, que está hospitalizado ali no hospital do exército. Ó Deus, o Senhor pode colocar as tuas mãos e reverter aquele quadro daquele jovem que tinha um sonho, ó Deus, que estava sendo, Senhor, está sendo, ó meu Deus, tão difícil para a família em ver ele naquela situação, mas nós cremos que o Senhor pode reverter o quadro. Ó Deus, a tua igreja está orando por aqueles que estão hospitalizados. É o clamor da restituição. Restitui, meu Deus, a família. Restitui, meu Deus, os sonhos. Restitui, meu Deus, a alegria desta pessoa que está orando juntamente comigo. Ela pede saúde, meu Deus. O Senhor vem dando a tua palavra. O Senhor vem para fazer o que o homem não fez. O Senhor vem, ó Deus, agora neste momento de oração, com as tuas mãos estendidas para garantir o grandioso milagre. Sai daí, espírito de morte, sai daí, espírito da enfermidade, sai daí, espírito do inferno. Clama, clama, clama que Jesus te dará vitória, meu irmão. Clama que Jesus te dará milagre. Vamos lá, batalhão da fé, entrando em ação e orando. Ora por eles agora, ora por elas. Meu Deus, é agora, é o momento de batalha, Senhor. É uma batalha, meu Deus, que não tem fim. Mas eu creio que agora, esse espírito do inferno vai dar o grito da derrota, meu Deus. E o teu povo dará o grito da vitória. Honra, meu Deus, aquele que clama, honra, meu Deus, aquele que pede, honra, meu Deus, agora.

restituirei os anos que foram consumidos pelas pragas. Restitui, ó Deus, a alegria desta família, da saúde para esta mulher. Eu te repreendo, espírito do inferno. Eu te repreendo, espírito de dor. Eu te repreendo, espírito de morte. Eu te repreendo agora. Pode pegar toda a tua bagagem e desaparecer do caminho deste homem, do caminho desta mulher. É hoje, meu Deus, o dia

milagre, expulsa, meus irmãos, agora, este destruidor da tua casa, expulsa esse devorador do teu caminho, meu Deus. A tua palavra, ela vai se cumprir sobre a vida daqueles que estão orando, daqueles que estão clamando. Nós estamos orando com vidas que estão hospitalizadas, meu Deus, ligadinho nesta transmissão. É agora, meu Deus, o momento do milagre, é agora, meu Deus, o momento do teu agir. Restitui esta família, restitui, meu Deus, agora. O teu povo clama, a tua igreja clama, o teu povo busca, meu Deus, agora. É o milagre dos céus, é o milagre que somente o Senhor é que pode fazer, meu Deus. Faz na vida daqueles que te clamam, faz na vida daqueles que te pedem. Expulsa, meus irmãos, expulsa, expulsa.

o agir do Senhor. O Senhor peleja pelo teu povo, peleja pela tua igreja, peleja por aqueles que estavam, Senhor, enfermo, desenganado pelos médicos. Meu Deus, restitui a

está desesperado, orianda la paia, orimianda la pra calabasteia, oricalabasto, orianda la pra calabasteia, clama, meu irmão, clama, clama que Jesus pelejará por ti. Sai daí, espírito da loucura, sai daí, espírito de Lucifer, nós te repreendemos agora, sai, sai, sai, sai, sai, sai, expulsa, meus irmãos, saia, abre, meu Deus, as portas, Senhor, portas que estavam fechadas, o Senhor pode abrir agora, portas que se fechou, o Senhor pode abrir agora, meu Deus, abre mesmo, Senhor, fala, meu Deus, fortemente, ao coração do aflito, ao coração do desesperado, entrega o teu milagre agora, em nome de Jesus, diga amém. O Espírito de Deus me revela 119 pessoas que foi tocada por Jesus nesta oração. Jesus está dizendo, aquelas dores que estava no teu corpo não está mais, ele já te curou. 119, levanta as mãos, já sai do teu lugar e já vem para cá, já vem para cá, já vem para cá, já vem, vem, vem, vem para cá, vem para cá. O Espírito de Deus me revela 85 pessoas. Deus atendeu a tua oração e entrou com restituição total. Deus está dizendo, só prepara para dar testemunho, porque a vitória já está na palma das tuas mãos. Levantou as mãos, saiu do teu lugar, recebeu o que Deus está preparando para você aqui. Vem, vem, vem, vem, vem, vem, vem, vem. O Espírito de Deus me revela 36 pessoas. Eu vejo Deus despertando a tua fé. Deus está dizendo, é tempo de cantar o hino da vitória. Você disse, Deus, está tão difícil, agora não sei o que eu vou fazer. Deus já começou a fazer por você. Cadê tua mão levantada? Levanta e vem, levanta e vem, levanta e vem, levanta e vem, vem, vem, vem, vem. Sai do teu lugar e vem para cá que eu quero orar por você. Já vem para cá, já vem para cá, já vem, vem, vem, vem para cá, vem para cá. O Espírito de Deus me revela 85 pessoas. Deus atendeu a tua oração e entrou com restituição total. Deus está dizendo, só prepara para dar testemunho, porque a vitória já está na palma das tuas mãos. Levantou as mãos, saiu do teu lugar, recebeu o que Deus está preparando para você aqui. Vem, vem, vem, vem, vem, vem, vem, vem. O Espírito de Deus me revela 36 pessoas. Eu vejo Deus despertando a tua fé. Deus está dizendo, é tempo de cantar o hino da vitória. Você disse, Deus, está tão difícil, agora não sei o que eu vou fazer. Deus já começou a fazer por você. Cadê tua mão levantada? Levanta e vem, levanta e vem, levanta e vem, levanta e vem, vem, vem, vem, vem. Sai do teu lugar e vem para cá que eu quero orar por você. 56 pessoas. O Espírito de Deus me revela 56 pessoas. Já foi decretado por Deus e não tem quem revoga. Deus está dizendo, descansa o teu coração e prepara, porque a surpresa vem do céu. Já foi decretado por Deus. Vem, vem, vem. Você estava com medo de perder a batalha. Quem perdeu foi o diabo. Já foi decretado por Deus. Vem para cá, vem, vem. O Espírito de Deus me revela 9 pessoas. Deus está dizendo, só prepara para agradecer, porque a tua oração já foi ouvida. Eu estou vendo ele visitando a tua casa nesta tarde de hoje. Deus está dizendo, sou eu, o Senhor, que dou saúde e dou livramento naquele lugar. Levanta as mãos aqui, ó. Levanta as mãos ali. Cadê o glória deste povo? 23 pessoas. Me revela o Espírito de Deus. Eu vejo Deus dando um livramento muito grande. O Senhor manda te dizer que tudo que o inimigo armou contra a tua saúde já caiu por terra nesta tarde. Você vinha sentindo dores nas suas pernas e nos seus joelhos. Jesus acabou de te dar saúde neste lugar. Cadê você com a mão levantada? Antes do médico dizer vai ter que operar, Jesus chegou primeiro. Vem pra cá, vem pra cá, vem pra cá, vem pra cá. Vem dando glória pra Jesus, vem, vem. Jesus está restituindo a visão de 33 pessoas esta tarde. Já levantou a mão, já levantou a mão, já levantou a mão, já levantou a mão. Cadê o glória deste povo? 15 famílias. Me revela o Espírito de Deus, que ele entra com restituição na tua família. Levanta a mão lá e vem, levanta a mão ali, vem, levanta a mão aqui, vem, vem, vem, vem, vem pra cá, dando glória, dando glória, dando glória. O Espírito de Deus me revela 78.

oito pessoas. Deus está dizendo, não é para a mão humana, mas é para a mão do céu. E a mão de Deus já está se movimentando naquele lugar em prol da tua vida. Deus está me dizendo que o diabo estava armando para tomar tudo que é seu, mas Jesus paralisou as forças do inferno. Jesus paralisou os planos de Satanás. Cadê tu com a mão levantada? Levantou, vem. Vem para cá que agora é hora de nós orarmos. O Espírito de Deus me revela sete pessoas. Todas as noites a mesma batalha. Deus me mostra uma tristeza repousando no teu coração. Todas as noites é a mesma batalha, lágrimas e mais lágrimas. A partir de hoje tudo vai ser diferente. Esse mal que estava escondido dentro da tua casa já caiu por terra. Diga, queima ele, Jesus. Diga, queima ele, Jesus. Põe a mão sobre a tua cabeça, Jesus vai passar aí agora. Isso, Jesus vai passar. Atenção, obreiros. O bicho está desesperado. Tem 23 pessoas que estão pedindo salvação para pessoas da sua casa. E você disse, Deus, eu não estou entendendo. Quanto mais eu oro, pior está ficando aquela vida. Deus está dizendo, continue orando, porque as forças do inferno já estão sendo derrotadas e destruídas. Vem, vem, vem, vem. 44 pessoas pedindo libertação e Deus te deu nesta tarde. Levantou, levantou, levantou, levantou, levantou. Vem para cá, vem para cá. Oito pessoas. O Senhor está colocando as mãos dele sobre os teus rins nesta tarde. Ele está restaurando a tua saúde por completo. Aquilo que era para hemodiálise, aquilo que era para uma hemodiálise, Jesus chegou primeiro. Levanta as mãos aqui, levanta as mãos ali, levanta e começa dando glória, glória, glória, glória. Clama a Deus agora. Senhor meu Deus, aqui estamos orando por este povo que precisa ser tocado por ti agora, orando por este povo que precisa ser agraciado por uma bênção. Meu Deus, é um momento de oração, Senhor, é um momento de ser tocado pelas tuas mãos, é um momento de ser agraciado e abençoado. Oh Deus, como diz a tua palavra, colocarão as mãos sobre os enfermos e serão curados, cura mesmo agora. Ó Deus, o Senhor pode tocar e abençoar, Senhor, a vida da tua serva e toda a família. Abençoa, meu Deus, esse povo que clama. Abençoa esse povo que pede agora. Espírito de Lucifer, sai do caminho dela agora. Espírito de Lucifer, que estava no caminho desta mulher. Espírito de Lucifer, que oprimia a mente desta mulher. Eu te repreendo agora, Satanás. Dá o teu grito de derrota agora, segura obreiras. Segura obreiras, segura obreiras. Olha o bicho da morte aí, diga queima ele. Olha o demônio da loucura aí, diga queima ele. Olha o demônio da tristeza aí, diga queima ele. Sai do caminho dela, opressão do inferno. Sai do caminho dela, demônio da tristeza. Eu te repreendo, sai daí agora. Entra, meu Deus, com o toque da cura. Entra, meu Deus, com o toque da restauração. Entra, meu Deus, e opera as tuas grandezas, as tuas maravilhas, tocando nos olhos, Senhor, e restituindo, meu Deus, agora tudo aquilo que este homem havia perdido. Faz a tua obra por completa, ó Deus, faz a tua obra, Senhor, na vida daquele que clama, na vida daquele que pede, na vida daquele que invoca. Sai de uma vez por toda, expulsa, meus irmãos, sai, sai.

0: dores, meu Deus, que estava escondida no corpo, na mente, na alma, tem que desaparecer de uma vez por todas. Entra, meu Deus, agora, responde esse clamor, faz o teu querer, ó Deus, em prol desta vida, e dai a tua vitória, em nome de Jesus. Diga amém, diga amém. Quem crê na vitória, diga glória a Deus. Pastor, já não tenho mais nada, busca a sua dor. Já está curada, minha irmã? Como que é o seu nome?
1: Maria de Lourdes.
0: O que você estava sentindo?
1: Muita dor nas minhas pernas.
0: E cadê as dores?
1: Não tem mais.
0: Tem quanto tempo que você sentia essas dores?
1: Faz bastante tempo.
0: Bastante tempo.
1: Bastante tempo.
0: Chegou com essas dores aqui hoje.
1: Nessa perna esquerda.
0: E agora não está sentindo
1: não,
0: mais.
1: Não.
0: Quem te curou?
1: Jesus!
0: Quem te deu saúde?
1: Jesus!
0: Quem te deu saúde? Quem te deu saúde?
1: Jesus!
0: Aleluia!

0: Jesus te curou, minha irmã.
1: Glória a Deus.
0: Jesus te deu saúde, minha irmã. Pode bater palma e dar glória para Jesus. Levanta as mãos em direção à sua casa, que não dá mais. A hora já se foi. Sexta-feira tem mais, espero por vocês sexta-feira. 9 da manhã estarei aqui em Santo Jejum a Deus. E nós teremos também à tarde presbítero Kleber e à noite nosso irmão pastor Fábio Lúcio. Venha receber o milagre, que a vitória vai ser grande. Quem crê assim, diga glória a Deus. Levanta as mãos em direção da sua casa. Quem está levando uma bênção para sua casa. Quem vai vir quarta-feira que vem, diga glória a Deus. Não fique em casa, mesmo que se chova e canivete, você vai vir para receber a bênção de Jesus. Sim ou não? Então levanta as mãos para cá, levanta as mãos em direção à sua casa. Queridos irmãos internautas que estamos acompanhando, Facebook, YouTube, rede de rádio. Começa dando glória, glória, glória, glória. Senhor, guarda a ida do teu povo como o Senhor guardou a vida neste lugar. Estende as tuas mãos e abençoa grandemente.
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2: 5 e 5. 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
3: O desaparecimento de uma pessoa é uma situação angustiante que exige ação rápida e organizada. Ao contrário do que muita gente acredita, não é necessário esperar 24 horas para registrar o desaparecimento. O boletim de ocorrência pode e deve ser feito imediatamente em qualquer delegacia, preferencialmente na delegacia de pessoas desaparecidas, se houver na cidade. Fornecer o máximo de informações possíveis, como características físicas, roupas usadas, locais frequentados e recentes comportamentos é fundamental para agilizar as investigações. As primeiras horas após o desaparecimento são decisivas. Familiares e amigos devem entrar em contato com hospitais, abrigos e até com o IML. Além de divulgar, claro, a foto e informações da pessoa nas redes sociais, rádios e grupos de comunicação locais. Órgãos públicos e organizações civis oferecem apoio nesse tipo de situação. O Ministério da Justiça mantém o Programa Nacional de Localização e Identificação de Desaparecidos, que centraliza informações em todo o país. Além disso, diversas ONGs e grupos de voluntários auxiliam famílias na divulgação de casos e no suporte emocional. Apoio psicológico gratuito. CVV, escuta e acolhimento para quem precisa. O Centro de Valorização da Vida oferece apoio emocional e prevenção de suicídio e de forma gratuita, anônima e confidencial para qualquer pessoa que esteja passando por momentos de sofrimento, solidão, ansiedade ou outras dificuldades emocionais. O serviço é mantido por voluntários capacitados que realizam uma escuta empática, sem julgamentos e com total sigilo, ajudando o indivíduo a encontrar conforto e acolhimento em momentos delicados. O atendimento do CVV, ele é feito 24 horas por dia, todos os dias da semana, pelo telefone 188 e por chat online, e-mail ou presencialmente em alguns postos espalhados pelo Brasil. De acordo com o CVV, o objetivo do serviço não é oferecer aconselhamento ou tratamento psicológico, mas sim proporcionar um espaço seguro de escuta onde a pessoa pode expressar livremente os seus sentimentos. Essa escuta atenta e acolhedora tem mostrado grande impacto positivo, ajudando milhares de brasileiros a enfrentarem momentos de crise e, o mais importante, a buscarem apoio profissional quando necessário.
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0: 17 horas com 8 minutos em Curitiba, programação local no seu rádio. Programa Voz da Libertação da Igreja Deus e Amor. Direção geral irmã Ereni Miranda, supervisão local, pastor Júnior Rúbio, comunicando com todos, Sidney Gonçalves. Nos transmissores Oswaldo Vieira. Vamos juntos até às 18 horas.

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1: Cinco e 14.
0: Queridos ouvintes da Super Rádio de Curitiba, meu muito obrigado a todos pelo carinho da sintonia para com a nossa programação. Aonde quer que você, o senhor, a senhora esteja ouvindo aí a nossa programação, que o bom Deus e Pai Todo-Poderoso continue abençoando a sua vida, a sua casa e a sua família. 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

da libertação da Igreja Pentecostal Deus e Amor. Até às 18 horas, programa Voz da Libertação, falando do amor que é em Cristo Jesus, o Senhor nosso Deus. Queridos ouvintes, vamos falar um pouquinho acerca do culto de logo mais, às 18 horas, hoje, quarta-feira.

0: E atenção, Grande Curitiba e região. Eu lembro a todos vocês que na noite de hoje, logo mais às 18 horas, começa a oração para o quarto e último culto desta quarta-feira, aqui em nossa sede estadual do Paraná. E para esta noite, queridos ouvintes, nós vamos contar com a presença do nosso pastor estadual, pastor Júnior Rúbio, pregando a palavra de Deus e orando em favor de todos, pelos excelentes dons do Espírito Santo, e por certo que a bênção, a vitória de Deus será muito grande em sua vida. Desperta, Grande Curitiba, desperta a região metropolitana para o que o bom Deus e Pai Todo-Poderoso com certeza vai fazer, vai realizar em sua vida. É a bênção de Deus que nos enriquece sem acrescentar nenhuma dor. Independente do seu problema, independente do que você, o senhor, a senhora esteja passando, enfrentando, Deus nesta noite tem uma palavra ao seu coração na instrumentalidade do servo do Senhor, pastor Júnior Rúbio, que prega a palavra de Deus e ora em favor de todos pelos dons do Espírito Santo, aqui mesmo em nossa sede estadual do Paraná. Todos são bem-vindos em nome do Senhor Jesus. Mas, queridos ouvintes do programa Voz da Libertação, a nossa expectativa e fé está voltada para este próximo domingo, Projeto Cura, que vai acontecer na cidade de Araucária. E atenção, Grande Curitiba e região metropolitana, a expectativa do povo é uma só. A expectativa e fé do povo é uma só para o que o Senhor Deus e Pai Todo-Poderoso estará realizando nesta grande concentração, neste evento de fé em que o Senhor Deus e Pai Todo-Poderoso, por certo, estará manifestando a sua glória de uma forma toda em especial. Bênção de Deus para a vida daquele, para a vida daquela que crê no poder extraordinário que há em Cristo Jesus. E olha, a nossa expectativa e fé está grande, está muito grande para este domingo. O povo, de uma maneira especial, estão falando acerca desta grande, grande evento em que o Senhor Deus e Pai Todo-Poderoso vai estar manifestando da sua glória, do seu poder, de uma forma toda em especial. Venham para cá, Grande Curitiba, venham para cá, região metropolitana. E lembrando a todos que haverá uma marcha ali saindo de frente à Igreja Deus e Amor de Araucária, da Pedro Gés 158. Vai estar saindo 14h esta marcha com destino à Praça da Bíblia, onde vai acontecer este evento espiritual. Povo de Deus, cheguem cedo para que vocês também possam participar desta marcha que vai estar saindo de frente à nossa Igreja Deus e Amor, a sede ali em Araucária. É aproximadamente uns 700 metros da igreja até a Praça da Bíblia, aonde vai acontecer deste evento espiritual. E vai ser das 15h às 16h, e vai dar tempo para os irmãos voltarem para as suas casas e participar dos cultos nas vossas igrejas à noite. A bênção de Deus grande, certa e garantida. Vamos ouvir um pouquinho aqui a expectativa e fé também do povo para este domingo, domingo todo especial. Preste atenção neste lembrete.
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5: Está então, queridos ouvintes, faltam 4 dias para o encontro com a esperança. É o Projeto Cura, este evento que vai reunir o povo de Deus da Grande Curitiba e região metropolitana. Como que está o seu coração aí, meu irmão, minha irmã? Como que está a sua fé para este domingo, o encontro com a esperança? Ali de Campina Grande do Sul vai estar saindo duas caravanas, uma já na parte da manhã com a equipe do PEMU, que vão fazer o evangelismo em toda a cidade de Araucária e todas as imediações ali. Uma da tarde vai estar saindo outra caravana para trazer o povo que vão louvar ao santo nome do Senhor nosso Deus no encontro com a esperança, Projeto Cura, na cidade de Araucária. Lembrando que 2 horas da tarde vai sair o povo de Deus em marcha, vai sair o povo de Deus ali nesta caminhada de frente à igreja Deus e Amor, 2 horas em ponto, ali da Pedro Gés, 158, no centro de Araucária, e vão estar caminhando com destino à Praça da Bíblia, aproximadamente ali uns 700 metros, e às 3 horas da tarde vai estar acontecendo o Projeto Cura, encontro com a esperança e a bênção, a vitória de Deus grande, certa e garantida para todos. O abençoador é o Senhor Jesus, que por certo, ele tem uma bênção, ele tem uma vitória toda em especial para entregar em suas mãos. Bênçãos de Deus para a vida daquele que crê, bênçãos de Deus para a vida daquele e daquela que confia no poder extraordinário que há em Cristo Jesus, o Senhor nosso Deus. Encontro com a esperança, todos são bem-vindos, povo de Deus, da Grande Curitiba e região metropolitana. A bênção de Deus, a vitória de Deus será muito grande, certa e garantida para a sua vida. Vocês ouviram aí os irmãos, o povo de Deus, já confirmando as suas presenças para este domingo, no encontro com a esperança e a bênção de Deus grande e certa. O Senhor nosso Deus, ele é o abençoador. Quer ser um abençoado, uma abençoada? Estejam conosco neste domingo, na Praça da Bíblia, às 3 horas da tarde, na Praça da Bíblia, ali na cidade de Araucária. O encontro com a esperança, Projeto Cura. Você que busca a cura do seu corpo físico, o Senhor Jesus tem. Você que busca a cura da sua alma, busca a cura para o espírito angustiado, atribulado, Senhor Jesus, ele tem esta cura para você também. Neste domingo, 2 horas da tarde, saindo de frente à igreja Deus e Amor, essa marcha do povo de Deus com destino à Praça da Bíblia. Às 3 horas da tarde, começa este evento com a proteção do Deus Todo-Poderoso. E agora na nossa programação, a palavra é com o servo do Senhor, pastor Júnior Rúbio, nosso pastor estadual, falando melhor acerca do encontro da esperança deste domingo e confirmando também a sua presença para a noite de hoje aqui na nossa sede estadual do Paraná.

0: Paraná. Pastor Júnior, é um prazer ter o irmão conosco aqui na nossa programação. A paz do Senhor Jesus.
1: Que a doce paz de nosso Senhor e Salvador Jesus Cristo esteja com todos vocês, meus amados irmãos. Eu sou seu irmão em Cristo, amigo e servidor, pastor Júnior Rúbio. Eu quero lembrá-los que estamos já vivendo os últimos preparativos para o encontro com a esperança neste domingo. Às 14h já sairemos ali da porta da nossa igreja de Araucária, rua Pedro Gerson 58, e marcharemos junto com a banda da sede, a banda de Pinhais, a banda de Tamandaré, banda marcial, marchando, declarando o Senhorio de Cristo. E aí marcharemos até a Praça da Bíblia, pois às 3 em ponto começaremos o evento, de 3 às 4h30 da tarde. O encontro com a esperança vai ser uma bênção, um culto onde veremos almas rendidas aos pés de Cristo. Mas eu também quero lembrá-los que nesta quarta-feira prosseguimos a campanha Não Chores, esta campanha baseada na palavra do Senhor Jesus, a viúva de Naim, aquela mulher que chorava por uma razão legítima. Ela havia perdido seu filho, uma mulher que meses, dias, a Bíblia não relata, mas há um tempo atrás havia enterrado o marido, agora enterrava o filho. Jesus, ele não é insensível, ele não apenas disse não chores, ele removeu o motivo do choro da vida daquela mulher, como pastor, ressuscitando o seu filho. É isso que o Senhor está fazendo nesta campanha Não Chores, ele está removendo o motivo do seu choro, da sua tristeza. Você crê? Você crê que aquele Jesus que entrou na cidade de Naim não mudou? Então venha conosco, nesta quarta-feira estarei com vocês às 19 horas, um culto poderoso, abençoado. Esperamos a todos em nome do Senhor Jesus, rua Pedro Ivo 744, aqui no centro da bela cidade de Curitiba. Venham, tragam os enfermos, os problemáticos, as pessoas que estão tendo motivos para chorar, pois o Senhor Jesus pode remover o motivo do choro. Entrada livre e gratuita, não fazemos acepção de pessoas, todos estão convidados, em nome do Senhor Jesus.
0: Está então, queridos ouvintes, a confirmação do nosso pastor estadual, pastor Júnior Rúbio, falando acerca do culto desta noite e também do próximo domingo, encontro com a esperança. E a bênção e a vitória de Deus, grande, certa e garantida para todos. Nesta noite, já a partir das 18 horas, pastor Júnior Rúbio pregando a palavra de Deus e orando em favor de todos pelos excelentes dons do Espírito Santo. Venham para cá, a vitória de Deus é certa. E atenção, povo querido, ali do Jardim Paulista, Campina Grande do Sul, na noite de hoje, no culto do agradecimento, a poderosa campanha que Deus manifestou da sua glória, do seu poder de uma forma maravilhosa, em especial, nós vamos contar com a presença da serva do Senhor, a irmã Luciane, que vai estar pregando a palavra de Deus e orando em favor de todos pelos dons do Espírito Santo hoje, no culto de agradecimento. Na noite de hoje, irmã Luciane pregando a palavra de Deus e orando em favor de todos pelos dons do Espírito Santo, ali na Professor Duílio Calderari, 2857, no Jardim Paulista, Campina Grande do Sul. Nesta noite, a bênção e a vitória de Deus será muito grande no culto de agradecimento da poderosa campanha O Milagre Não Cessou. Todos são bem-vindos, em nome de Jesus, na noite de hoje.
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3: Meu nome é Maurina dos Santos, moro no bairro de Jardim São Paulo. Eu saúdo os irmãos na paz do Senhor Jesus. Quero contar meu testemunho. Eu fui ao médico, o médico pediu uns exames e no meu exame deu que eu estava com pedra na vesícula. Só que o médico disse que era 1 milímetro e que não deu muita importância, né, pro caso. Aí eu fui em outro médico, o médico foi e me encaminhou para cirurgia. Aí fiz novos exames e ele preparou a minha cirurgia e eu fiz. Após a cirurgia, eu comecei a passar muito mal. Aí passou 1 mês, 2 meses, eu muito mal, emagrecendo, cabelo caindo, eu não tinha força de fazer nada, eu não tinha força.

nada, comecei a ter depressão e eu não tinha força para fazer meus serviços de casa, precisava sempre estar chamando alguém para me ajudar. E foram passando, passou um ano, eu naquela mesma e cada vez decaindo mais. E eu fui, fiz um voto com Deus, que se Deus me curasse, eu ia pegar o carnê da Fundação Reviver, ia pagar o carnê, se Deus me desse aquela vitória. E para a glória do Senhor, irmãos, passando mais uns meses, né, eu peguei o carnê e comecei a pagar até mesmo antes do Senhor me dar a vitória. Mas passando mais alguns meses, irmãos, eu creio que o nosso Deus estava provando a minha fé. E eu ali orando e crendo na providência de Deus. E agora eu venho contar o meu testemunho que, para a glória do Senhor Jesus, eu estou curada. Graças a Deus, irmãs, estou fortalecida. Eu mesmo faço meu serviço em casa, eu mesmo saio agora. Graças a Deus, gosto de estar na igreja, gosto de estar fazendo a obra. Deus é maravilhoso e eu agradeço, vim agradecer ao Senhor, vim gravar o meu testemunho para agradecer a Deus por tudo que Ele tem feito. E eu louvo o nome do Senhor por ter me dado essa vitória e por Ele estar comigo, irmão. Deus, Ele tem sustentado na mão daquele que confia, daquele que entrega a sua vida nas mãos dEle. E eu louvo ao Senhor e agradeço essa rica oportunidade.

Vamos seguindo com o programa Voz da Libertação da Igreja Pentecostal Deus e Amor. E está aí, queridos ouvintes, mais um testemunho, mais um relato de fé para nossa edificação espiritual aqui no programa Voz da Libertação. A irmã Maurina contando o seu testemunho. Ela conta que estava sentindo algumas dores na barriga e foi no médico. Ao chegar no médico, o doutor solicitou alguns exames. E quando chegou o resultado dos exames, o médico constatou que ela estava com pedra na vesícula. Porém, este primeiro médico conta que essas pedras eram de 1 milímetro, coisinha pequena, que não precisava fazer nada, mas a nossa irmã Maurina não estava nada bem de saúde. Foi para um segundo médico. Quando chegou no segundo médico, que viu os resultados dos exames, marcou uma cirurgia, encaminhou ela para uma cirurgia. Ela passou pela cirurgia, tirando a pedra da vesícula. E após a cirurgia, aí que começaram os grandes problemas da nossa irmã Maurina. Ela conta que, após as cirurgias, 3 meses se passaram e ela estava mal. Ela não estava bem de saúde. 3 meses após a cirurgia, querido ouvinte, ela não estava nada bem, perdendo peso, cabelo caindo e uma fraqueza descomunal. E ela conta, passaram 3 meses e nada. Passaram 7 meses e nada. Dores, desconfortos, perda de peso, cabelo caindo e, para piorar, a depressão. A depressão atingiu ela. Por causa de todos esses problemas também, ela estava com depressão e estava fraca. Uma fraqueza. Ela não sabia explicar o porquê de tantas dores, o porquê da perda de peso, o porquê do cabelo caindo e também, para piorar, a depressão. E ela conta que chegou 1 ano. Com 1 ano, com essas dores, com perda de peso, cabelo caindo, depressão e fraca. Ela disse que quando deu 1 ano exato, que ela estava com este mal após a cirurgia. Ela fez um voto com Deus. Na Igreja Deus e Amor, ela fez um voto com Deus. Senhor, tem a Fundação Reviver, que é o braço assistencial da Igreja Deus e Amor. Eu vou pegar o carnezinho para ajudar, para contribuir

com a obra assistencial da Igreja Deus e Amor, que é a Fundação Reviver. E ela conta que pegou o carnezinho e falou: Senhor, se o Senhor me curar, se o Senhor fizer um milagre acontecer na minha vida, eu não vou parar de contribuir, vou continuar contribuindo sempre, sempre, sempre com a obra assistencial da Igreja Deus e Amor, que é a Fundação Reviver. Querido ouvinte, é disponibilizado nos cultos de quintas-feiras, em todas as nossas igrejas Deus e Amor, o carnezinho para as pessoas que queiram ajudar a obra assistencial da Igreja Deus e Amor. Eu sempre digo, a Fundação Reviver é o braço assistencial da Igreja Pentecostal Deus e Amor, que ajuda as pessoas menos favorecidas, ajuda as pessoas carentes e necessitadas com roupa, alimento, água mineral e assim vai. E a nossa irmã Maurina fez este voto com Deus: o Senhor faz o milagre acontecer na minha vida, eu vou dar testemunho e eu vou contribuir mensalmente com a obra.

certa. O Deus da providência proveu para ela o milagre e ela hoje dá testemunho do poder que é em Cristo Jesus, o Senhor nosso Deus. Querido rádio ouvinte que me escuta agora, este é o nosso Deus Todo-Poderoso que tem o poder de fazer o milagre acontecer em sua vida. Faça como a irmã Maurina, venha para a Igreja Deus e Amor, venha firmar votos e propósitos com Deus aqui. Deus tem bênçãos e vitórias para todos aqui na Igreja Pentecostal Deus e Amor. Sede Estadual do Paraná, Rua Pedro Ivo, 744, bem no centro de Curitiba. Igreja Deus e Amor, com as portas abertas. O bom Deus e Pai Todo-Poderoso, Ele te espera aqui de braços abertos, porque Ele tem uma vitória especial para entregar em suas mãos, tá bom? Venham para cá, venham para os cultos da Igreja Deus e Amor, sede estadual do Paraná. Nós estamos aqui a 50, quando muito 70 metros do terminal de ônibus, o Guadalupe, Igreja Deus e Amor. Aqui Deus tem bênçãos, aqui Deus tem vitórias para todos. Pode vir com seus problemas, com as dificuldades. Ah, mas o meu caso não é enfermidade, é as portas que não se abrem. O Senhor Deus tem poder de fazer a porta se abrir em seu favor. Ah, eu preciso de uma resposta, de uma direção, de uma solução para o meu problema. Deus é poderoso para confirmar para a sua vida a vitória certa, tá bom? Pedro Ivo, 744, no centro de Curitiba. Esse é o endereço da nossa sede estadual do Paraná. Você, o senhor, a senhora, pode procurar uma de nossas igrejas Deus e Amor, espalhado por toda a grande Curitiba, região metropolitana, e assim receber de Deus a sua vitória. Deus tem bênçãos, Deus tem vitórias para todos que aqui comparecer na Igreja Deus e Amor. Tá bom, querido ouvinte? Seja você o próximo, a próxima a também ser beneficiado pelo poder que é em Cristo Jesus, recebendo de Deus a sua vitória. Este foi o testemunho da nossa irmã Maurina, aqui no programa A Voz da Libertação, que testificou o milagre de Cristo para a sua vida. Que o bom Deus e Pai Todo-Poderoso abençoe a todos.

0: Queridos ouvintes, 17 horas com 39 minutos em Curitiba. E lembrando a todos, daqui a pouquinho mais, às 18 horas, começa a oração para o quarto e último culto desta quarta-feira aqui na nossa sede estadual do Paraná. Lembrando a todos que daqui a pouco mais, pastor Júnior Rúbio, nosso pastor estadual, pregando a palavra de Deus e orando em favor de todos pelos dons do Espírito Santo. Pedro Ivo, 744, no centro de Curitiba, Igreja Deus e Amor. Todos são bem-vindos, em nome de Jesus. E agora na nossa programação, o quadro Identidade e Propósito. A ordem de Deus é marchar. Vamos para mais este quadro na nossa programação.
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2: Que a graça e a paz do Senhor Jesus esteja sobre todos vocês, queridos e diletos ouvintes. Quem tem o prazer de vos saudar é a sua irmã em Cristo, Nayara Otávio. E eu estou passando aqui mais uma vez para trazer a meditação da palavra de Deus ao seu coração. No livro de Êxodo, no capítulo 14, no verso 13, o texto diz: Não temais, aquietai-vos e vede o livramento do Senhor que hoje vos fará. Queridos, o povo de Israel viu as portas da prisão serem abertas, o jugo ser despedaçado e o cativeiro opressor chegar ao fim. Enfim, o sonho da liberdade se cumpria, as orações eram respondidas. O povo marchava resoluto rumo à terra prometida e não tardou para surgir o primeiro desafio. O povo já estava acampado junto ao Mar Vermelho, perto de Pi-Airote, defronte de Baal-Servon, e de repente os egípcios surgiram furiosamente com todos os cavalos e carros de Faraó, todo o exército os alcançaram. Imagina comigo agora. Eles estavam encurralados.

Para frente não podiam ir porque estava o mar. Pelas laterais não podiam fugir porque tinham as montanhas. E para trás não podiam voltar porque lá estavam os egípcios. Era um beco sem saída. E ao mesmo tempo que clamavam a Deus, eles também murmuravam contra Moisés. Diziam, por que nos trouxeste para cá para morrer? E era um problema insolúvel. Aparentemente uma causa perdida, uma situação irremediável. Mas Moisés abre a sua boca e diz ao povo para não temer, mas para contemplar, para enxergar o livramento de Deus. E é mais interessante ainda quando Deus disse a Moisés que o povo deveria marchar. Aí você para pensar, mas para onde que eles iam marchar se não tinha uma saída? A Bíblia diz que uma coluna de fogo se interpôs entre o exército de Faraó e o povo de Deus, de tal forma que o inimigo não pôde aproximar-se do povo de Deus. E em seguida, queridos, o mar se abriu e o povo de Israel passou a pé enxuto, enquanto os egípcios pereceram afogados. Presta atenção nisso aqui, queridos. O mesmo mar que foi estrada segura para os israelitas passarem a pé enxuto, revelou-se a sepultura dos seus inimigos. E você está aí, dileto ouvinte, quem sabe vivendo uma situação, não a mesma, porque você não está de frente ao mar tentando passar a pé seco, mas você está vivendo uma situação, talvez, aos seus olhos, insolúvel. Talvez você está se sentindo em um momento que, aos seus olhos, você não consegue ver uma saída, porque para todos os lados que você procura encontrar uma solução, você não encontra. E aí você está desesperado com uma situação, e em vez de você adorar a Deus, a buscar a Deus, muitas vezes você está reclamando, murmurando, questionando aonde que estão as promessas de Deus na sua vida. É exatamente aí que o Senhor, Ele quer trazer a palavra ao seu coração e dizer para você, não temais, mas aquietai-vos e vede, contemple, abra os teus olhos para você ver o livramento que o Senhor tem para você. Muitas das vezes nós estamos numa situação que para nós não tem saída. É uma enfermidade que chega, é uma crise que se instala financeiramente, é uma crise que de repente chega na nossa vida conjugal, no nosso casamento. E você vive aquela situação que você olha para um lado e para o outro e não vê uma saída. Mas eu estou passando aqui para dizer para você, a ordem de Deus ao seu povo é, diga ao povo que marche. Essa expressão quer dizer, queridos ouvintes, que independente da situação que você esteja vivendo, não pare de crer. Aleluia. Não pare de contemplar o Deus tão poderoso que te deu a ordem, que abriu prisões para você passar. O mesmo Deus que quebrou o jugo, o Deus que tirou você do cativeiro opressor, o Deus que te deu liberdade, o mesmo Deus que está começando a atender, a responder as suas orações, porventura Ele não dará o escape para a tua vida quando surgir o problema? Só que tem muitas pessoas que estão aí travadas, estagnadas. Tem pessoas que não estão avançando nessa caminhada, nessa jornada com Cristo, porque no primeiro obstáculo está desanimado. No primeiro problema que surgiu, já abandonou a chamada, já abandonou o ministério, já deixou de praticar a palavra de Deus e já se voltou-se novamente o seu coração para o Egito. Tem muitos cristãos que muitas das vezes está caminhando com Cristo, quando chega o problema, que é para provar a sua fé e você continuar rompendo, não. Tem muito crente que está com saudade do Egito e está se esquecendo que a ordem de Deus é marchar. Essa caminhada, irmãos, com Cristo, não é para parar, não é para entrar em atalhos, não. O caminho é Jesus. Ele diz, eu sou o caminho, a verdade e a vida. Você tem que entender, dileto ouvinte, que não existe meio termos, não existe atalhos. O problema vem, vai vir. A crise vem, vai vir também. O desemprego, as adversidades vão surgir. Mas é neste momento que Deus

0: Deus está dizendo, continue marchando. Ele quer dizer, continue crendo, continue rompendo, continue enxergando com os olhos espirituais o livramento que Deus pode dar para você. Ele está contigo, Ele está te conduzindo, Ele está na tua frente. Nós devemos entender, amados irmãos, que ainda hoje, Deus, Ele nos dá livramentos extraordinários. Porque Ele é o mesmo Deus, cheio de graça, misericordioso, todo-poderoso. E é por isso que nós não precisamos temer pandemia, problemas, crise. Não podemos temer. Nós devemos é confiar. Mesmo quando somos encurralados pelos problemas insolúveis, e às vezes ficamos aí presos num beco sem saída, devemos nos lembrar, diletos ouvintes, que o nosso socorro vem do alto. Aleluia! É isso mesmo. O teu socorro não vem do homem, o teu socorro vem de Deus. A porta que você precisa de escape, quem tem a chave para abrir é Deus. A cura que você precisa, muitas das vezes, não está na medicina, mas vem de Deus, porque Ele é médico por excelência. A vida que você precisa está nas mãos de Deus, porque Ele tem o dom da vida. Ele é o dono da vida. Então por que ficar aí temendo ou estagnado na fé, paralisado, murmurando, questionando os planos de Deus? Que possamos contemplar o livramento do Senhor para nós todos os dias. Ele abre porta, Ele fecha a porta, Ele dá escape, Ele cura, porque Ele tem todo o poder. Portanto, medita nessa palavra, não temais e aquietai-vos, né? Você, além de não temer, você tem que se aquietar. Aquieta o teu coração. Você vive atribulado, inquieto, inseguro, inconstante. Então, pelo amor de Deus, aquietai-vos e comece a ver o livramento do Senhor para a sua vida, para a sua casa, para a sua família. Que você, em nome de Jesus, receba essa palavra. E seja abençoado por Deus. Não fique como o povo de Israel, estagnado, murmurando os planos de Deus. Não, queridos, porque o plano de Deus é perfeito, é agradável. Ele tem o melhor para você. Ele te conduzirá a caminhos inatingíveis. Quando Deus deu a ordem para o povo marchar, automaticamente Ele abriu um caminho para o povo passar. Se Deus está dizendo, continue rompendo, continue crendo, continue marchando, é porque Ele tem uma direção para você. Você tem que se lembrar que o teu alvo não é aqui na terra. A tua meta é alcançar a eternidade. Aleluia! A tua meta é continuar rompendo, marchando, para chegar diante do Senhor. Aonde Ele disse, eu vou para o Pai preparar-vos lugar, mas eu virei e eu vos levarei para mim mesmo. Devemos permanecer na caminhada com Cristo, marchando dia após dia. Que o Senhor em Cristo te abençoe. Que a graça, a comunhão e a consolação do Espírito Santo esteja sobre a sua vida, a sua casa e a sua família desde agora e para todo o sempre. Deixo meu abraço carinhoso da sua irmã em Cristo, Nayara Otávio.
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2: 5:51.

0: Queridos ouvintes da Super Rádio de Curitiba, esse momento especial aqui na nossa programação Identidade e Propósito. Eu sei que Deus falou fortemente ao seu coração. Eu sei que o querido rádio ouvinte estava ansioso por este momento e Deus falou com certeza ao seu coração. E eu vou finalizando aqui então a minha participação por hoje no programa Voz da Libertação, para voltar amanhã, quinta-feira, com a permissão do bom Deus, às 14 horas, tá bom? Programa Voz da Libertação da Igreja Pentecostal Deus e Amor. A direção geral desta programação e Igreja Deus e Amor está a cargo da serva do Senhor, irmã Ereni Miranda, sede mundial das Igrejas Deus e Amor em São Paulo, na Avenida do Estado 4568, Liberdade, São Paulo, capital. Sede estadual do Paraná, aqui em Curitiba, Rua Pedro Ivo, 744, supervisão local, pastor Júnior Rúbio. Despede-se na comunicação, Sidney Gonçalves, agradecendo Oswaldo Vieira lá nos transmissores e agradecendo a você, o senhor, a senhora, pelo carinho da sintonia para com a nossa programação. Não saia daí não, prefixo da emissora e a oração das 18 horas. Fiquem com Deus.
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do programa Voz da Libertação. Aceitem a paz de nosso Senhor e Salvador Jesus Cristo. Com muita alegria estamos aqui na oração do entardecer para orar com os milhões de ouvintes, porque Deus já preparou a tua vitória, a tua bênção. Eu quero ler aqui na Bíblia Sagrada, no livro de Hebreus, capítulo 10, versículo 35, que vai nos fortalecer na parte espiritual para vencermos as barreiras, as lutas, as tempestades. E você já está pronto para clamar a Deus? Então, atenta para essa palavra de Deus. Hebreus 10, 35, Deus está dizendo: não rejeiteis, pois, a vossa confiança, que tem grande e avultado galardão, porque necessitais de paciência, para que depois de haverdes feito a vontade de Deus, possais alcançar a promessa. Porque, ainda um poucochinho de tempo, o que há de vir, virá e não tardará. Mas o justo viverá da fé, e se ele recuar, a minha alma não tem prazer nele. Nós, porém, não somos daqueles que se retiram para a perdição, mas daqueles que creem para a conservação da alma. É, amado ouvinte, é através desta fé viva, esta fé que Deus te deu, para você vencer o mundo, vencer o pecado, vencer o diabo. E nesse momento, há milhões de pessoas que estão se humilhando diante da presença de Deus, porque a palavra de Deus também diz, em Mateus capítulo 11, 28, o Senhor Jesus Cristo está chamando as almas, chamando os pecadores, dizendo: vinde a mim, todos vós que estáis cansados, sobrecarregados, oprimidos, e eu vos aliviarei. E nesse momento, há milhões de pecadores se humilhando, porque estão cansados de sofrer, estão cansados de tanto pecado, de tantos problemas, angústia, sofrimento, solidão. Então esses pecadores estão se humilhando agora e vão orar comigo, pedindo misericórdia, pedindo perdão, se humilhando para Deus, porque Jesus Cristo está pronto para te abraçar, para te perdoar, para te libertar, para te curar, para te salvar. Então agora milhões de pessoas estão clamando comigo no hospital, no presídio, nas casas, estão orando comigo agora. Ó Deus e Pai, tem misericórdia dessas milhares e milhares e até milhões de almas que estão cansadas de sofrer no pecado, estão cansadas de sofrer com essa enfermidade, estão cansadas de sofrer com esta opressão maligna, e agora, Pai, estão se curvando diante do Senhor, estão pedindo misericórdia, estão pedindo perdão, Senhor, e nesse momento o Senhor já está perdoando esse pecador, perdoando esse irmão que se afastou da tua casa de oração, se afastou da tua palavra e está cansado de sofrer no mundo, no pecado, e agora está orando comigo. Essa pessoa, Senhor, que está hospitalizada, cansou de pecar.

pecar, cansou de sofrer e agora está se humilhando, prometendo ao Senhor voltar para o teu caminho, servir ao Senhor novamente para ser feliz, abençoado, prosperado. Essa pessoa que está em casa orando comigo também, olha, Senhor, essa pessoa que perdeu até o emprego porque estava no mundo, no pecado, e agora reconheceu que precisa voltar para os braços de Jesus Cristo e está orando, pedindo perdão. Essa pessoa que está desenganada pela medicina está orando comigo também, pedindo misericórdia, pedindo mais uma oportunidade a Deus, está prometendo. Veja, Senhor, a oração desse homem, a oração dessa mulher, está prometendo a Deus voltar a fazer a tua vontade. Ele vai voltar a fazer a tua obra. Essa pessoa, Senhor, que está no presídio, acabou sendo preso porque deixou a tua palavra, deixou o evangelho, deixou de fazer a tua vontade e agora caiu atrás das grades, mas ali está orando comigo agora, Pai. São milhões de pessoas que estão orando lá no presídio, feminino, masculino, estão orando com seu radinho ligado e prometendo a Deus para que volte a servir ao Senhor novamente, mas o Senhor está usando a tua misericórdia e alcançando essas almas. São pecadores arrependidos, são pecadores que dependem de Deus, são pecadores que agora, ó, só resta a mão do Senhor para ajudar, para socorrer, para libertar desses demônios, em nome de Jesus Cristo, ó Pai, e pela autoridade que o Senhor deu para a igreja pentecostal Deus e Amor, pela autoridade e poder que o Senhor deu para o seu servo, para pregar a tua palavra com autoridade, para pregar o evangelho verdadeiro, para curar os enfermos, para libertar os oprimidos, em nome de Jesus Cristo, agora, por esta autoridade divina, nós expulsamos agora todos os demônios, demônio do pecado, demônio do adultério, demônio do vício, da bebida, das drogas, em nome de Jesus Cristo, agora, demônio da doença, em nome de Jesus. O poder de Deus já está libertando esta alma aqui agora, através desta oração, Deus já está libertando agora. É a mão de Deus entrando nessa família, é a mão de Deus operando maravilha, em nome de Jesus Cristo, é a mão do meu Deus levantando os caídos, é a mão do meu Deus fortalecendo os fracos agora, em nome de Jesus, ó Pai. Graças te damos pela tua misericórdia que é grande. É o Senhor que nos sustenta, é o Senhor que nos renova cada dia. A tua misericórdia nos fortalece cada dia, cada manhã. A tua misericórdia se renova em nossas vidas, Senhor. A tua misericórdia está cercando esse irmão trabalhador da tua obra, a tua misericórdia está protegendo esta sua filha, essa família, Deus e Amor, a diretoria deliberativa, executiva, a diretoria da Fundação Reviver, Associação Reviver Help. É a tua misericórdia, ó Deus, protegendo, ajudando, fortalecendo, ajudando teus filhos, tuas filhas que estão servindo ao Senhor cada dia com alegria, com prazer, fervorosamente na oração, é no jejum, é nas campanhas, é nas pregação da tua palavra, é ajudando o necessitado, é levantando o caído. Esse é o evangelho verdadeiro, o evangelho de amor, porque Deus é amor. Em nome de Jesus Cristo, ó Pai, nós apresentamos agora todos os pedidos de oração que chegaram aqui na sede mundial, chegaram pelas redes sociais, chegaram os pedidos de oração através do departamento de telefonia. Quantas pessoas chorando, elas ligam para a sede mundial, para a igreja pentecostal Deus e Amor, pedindo ajuda, pedindo misericórdia. Ore por mim, ora por nós, ó Deus. Quantas pessoas estão ligando pelas redes sociais, pela internet e pedindo ajuda da igreja Deus e Amor, porque eles creem na oração da igreja pentecostal Deus e Amor. Essas pessoas estão crendo na oração da diretoria, dos obreiros, dos pastores, e por isso o Senhor levantou esta igreja com poder, com a unção de Deus, com a tua presença que vai na frente, quebrando os laços. A tua presença vai na frente, entrando nesta casa, dando a saúde, dando libertação, cortando os laços do diabo, em nome de Jesus Cristo agora. Fortalece, Senhor, fortalece agora cada mãe que está orando comigo, orando pelo filhinho que está internado, esta mãe que está orando comigo agora, fazendo propósito com Deus, prometendo contar a bênção.

propósito, esse irmão que está com voto na mão, levantado ao céu e prometendo ajudar a tua obra na evangelização, para o Senhor dar vitória, para o Senhor livrar deste mal, e o Senhor já está livrando agora, porque o Senhor se agrada da fé, é a fé que vence o mundo, é a fé, Senhor, é através da fé que o milagre chega, é através da fé que as portas se abrem, é através da fé que o inimigo Satanás é derrotado e expulso em nome de Jesus Cristo. Ó Deus, recebe agora, Pai, todos os pedidos de oração que está nas redes sociais, no santuário da oração, no templo 1, templo 2, aquelas urnas lotadas de pedido de oração. São pessoas, Senhor, pessoas necessitadas, que dependem das orações, e o Senhor já preparou a oração pela manhã, oração ao meio-dia, oração do entardecer, oração à meia-noite, aleluia, alamacandalá. É o teu amor preocupado com essas almas, Senhor, em nome de Jesus Cristo. É oração, é jejum, milhões de orações estão subindo agora, milhões de orações estão subindo ao céu, milhões de jejum estão subindo ao céu, e o Senhor já está respondendo. Abençoa também, Senhor, agora o Ministério Mundial da Intercessão, a evangelista Maria Lorena, que se propôs a lutar, a interceder diariamente com aquela equipe de intercessores, e em todos os estados do Brasil também. O Senhor já preparou intercessores para combater contra Satanás. Esses demônios têm que sair dessas vidas, em nome de Jesus Cristo, e vai sair, Satanás, vai saindo agora, porque Jesus Cristo nos deu autoridade para te expulsar. Jesus Cristo nos deu poder para expulsar os demônios, expulsar os espíritos imundos, expulsar esse espírito da enfermidade que está nesse homem, nesta mulher. Então agora, sai espírito da doença, espírito da dor, sai desse homem, sai dessa mulher, sai dessa criancinha agora, porque a autoridade é divina, o poder de Deus está entrando agora nesse corpo, nessa pessoa agora, em nome de Jesus Cristo. Abençoa, Senhor, cada membro da diretoria deliberativa, a presidente, irmã Irene Miranda. Ela precisa das orações do teu povo, Pai, porque ela está cuidando, está liderando o povo do Senhor, a diretoria, Senhor, que está trabalhando incansavelmente, diariamente. São muitos problemas que chegam na diretoria. Meu Deus, dá sabedoria aos diretores, dá paciência aos diretores, aleluia, dá saúde ao teu servo, fortalece os teus servos, a família dos teus servos, visita a cantora Débora de Almeida, Senhor, usa, Senhor, a tua serva, ó Deus, unge mais a garganta, a voz da tua serva, cantora Débora de Almeida, porque através do louvor, o Senhor está habitando no meio do teu povo, através do louvor, o Senhor está abençoando a família, o Senhor está abençoando os lares, abençoando as famílias católica também, as crianças, abençoa também dia 25 de julho, é o momento das férias das crianças, quando a tua serva, a cantora Débora, vai estar com as criancinhas, são milhares de crianças, Pai, recebendo a tua palavra, cantando, louvando a Deus, aprendendo da Bíblia, que maravilha, e através das criancinhas, os pais estão vindo para a tua casa, os pais estão se convertendo também, é a tua maneira de agir, o Senhor sempre tem uma maneira de agir para buscar as almas, Senhor. Abençoa também o pastor Lorival de Almeida, ele precisa das nossas orações, recebe agora a minha oração em favor do teu filho, pastor Lorival de Almeida, a sua família, seus filhos e netos, genros e nora, visita também o pastor Milton de Almeida, presbítero Davi Miranda Neto, que está na responsabilidade de ajudar a juventude, ajudar os jovens de hoje, Pai, levanta uma juventude forte, levanta uma juventude valente, corajosa, com a tua palavra, cheia do Espírito Santo, para buscar os jovens que estão no mundo, no pecado, sofrendo, morrendo, quantos jovens morrem diariamente, sem a salvação, Senhor, usa o Regenere, usa o projeto Expansão Jovem, a liderança, usa, Senhor, desperta a igreja, desperta os obreiros.

Desperta, Senhor, os pastores. Desperta os presbíteros, desperta a família, desperta, Senhor, para buscar a tua presença, porque estamos já no fim, no final do mundo, Senhor, está chegando. Quantas pessoas já morreram nas guerras, em terremotos, em ciclone, em tempestade, Senhor, com as pestes acontecendo, Senhor. Olha o pecado multiplicando, o amor esfriando, Senhor. Mas uma coisa é certa: o evangelho do Senhor, o evangelho de Jesus Cristo está sendo anunciado dia e noite, 24 horas, através das redes de rádio Deus e Amor, através das redes sociais. É o evangelho sendo pregado de casa em casa, nas praças, nos hospitais, nos presídios. É o evangelho do Senhor. Oh, que maravilha! E ninguém para esse evangelho, ninguém pode parar esse evangelho, porque é o poder de Deus.

almas, Senhor, em nome de Jesus Cristo. Abençoa também o presbítero Fabrício Beata, presbítero Marcos Magno, presbítero Gerra Adriane, presbítero Wilson Siqueira, toda a família, esposa, filho, cobre com teu sangue agora cada irmão que está orando comigo, cada irmã que está orando comigo, ó Deus, toda a mocidade, visita agora, Senhor, a Fundação Reviver, visita a Associação Reviver Help, toda a liderança da Fundação, visita agora aqueles que são assessores também, que ajudam a diretoria, a irmã Isa Rocha, Regiane Tinonim, toda a família, irmão Valdir, visita o departamento da secretaria, ali departamento de evangelismo, visita também, Senhor, cada departamento da sede mundial, ali também no departamento contas a pagar, a tua serva, a diretora Maria Josefina, que precisa de oração, toda a equipe que trabalha ali, naquele andar, visita cada departamento, Senhor, primeiro andar, ali de transmissão, é onde recebe as transmissões dos cultos, levando para os lares, para a família, para o pecador receber a tua palavra. Abençoa também ali os trabalhadores, os voluntários que ajudam a Fundação Reviver, abençoa os obreiros, as obreiras, os pastores, presbíteros, diáconos, cooperadores, aqueles que ajudam na Igreja Deus e Amor, os voluntários também que estão doando cesta básica, doando agasalho para aquele que está passando frio. Ó Deus, abençoa teu povo que tem aberto as mãos para ajudar o próximo, que é o mandamento do Senhor. Abençoa, Senhor, recompensa esse irmão que tem trabalhado com amor, ajuntando ali as tampinhas para ajudar a fundação, também ajuntando as moedas no cofrinho, aquela irmã que pegou o carnê para a casa aberta, ajudar o morador de rua, ajuda esse irmão, essa irmã, ó Deus, libera esse benefício para a tua serva, para o teu servo, para ajudar a tua obra, Senhor. O Senhor tem abençoado os dizimistas fiéis, o Senhor tem repreendido o devorador, e agora os irmãos estão ajudando a tua igreja, ajudando a evangelizar, ajudando a pregar o evangelho, ajudando a fundação reviver. Ó Deus, é o teu amor que está no coração do teu povo. Obrigado, Senhor, por nos escolher para fazer a tua obra, Pai, em nome de Jesus. E tem muitas almas ainda que o Senhor vai buscar, muitas ovelhinhas que estão perdidas, faltando aquele evangelho verdadeiro para atrair essas almas que estão perdidas no mundo, Senhor. Em nome de Jesus, usa esse pregador, usa essa pregadora, usa, Senhor, a família Deus e Amor nas orações, no jejum, porque tem muitas famílias ainda que tem pessoas da família que está no mundo, no pecado, estão morrendo, estão doentes. Ó Deus, usa a família Deus e Amor para entrar mais na oração, mais na evangelização, meu Pai, e convidar a família, convidar o irmão, a irmã, o parente, o vizinho, até o inimigo, Senhor, que o Senhor vai libertar ele, em nome de Jesus. Ó Deus, nós apresentamos também agora, Pai, todos os trabalhos da Igreja Pentecostal Deus e Amor, os projetos de cada irmão, cada obreiro, o projeto da diretoria, o projeto da família, do casal, do esposo, da esposa, do filho, do aluno, do estudante, cada projeto agora, Pai, abençoa cada projeto, é o Senhor que confirma esse projeto para cada um que confia na tua palavra. Ó Deus, em nome de Jesus, abençoa a evangelização mundial, abençoa também nos países, ali na América do Sul, ali no

os países da América do Norte, América Central, na África, ali na Oceania, Ásia, ali tem almas preciosas, Pai. E o Senhor já está tocando no coração desses pecadores para aceitar Jesus. Através das rádios, através da internet, eles estão escutando o programa Voz da Libertação, orando conosco, ouvindo as mensagens, em nome de Jesus. Abençoa também, Senhor, aqueles que nos perseguem. A tua palavra diz que temos que orar pelos nossos inimigos, porque os nossos inimigos têm se levantado, eles estão usados por Satanás, Senhor, para impedir o trabalho da tua obra, para impedir o crescimento do teu servo, da tua serva, dos novos convertidos. Quantos levante tem acontecido, mas as tuas mãos estão protegendo o teu povo, é a tua mão poderosa que tem afugentado os nossos inimigos, e a tua palavra diz no Salmo 91, 1000 cairão ao teu lado, 10000 à tua direita, mas tu não serás atingido. Essa é a promessa do Senhor para nós. Que maravilha! Ó Deus, abençoa, Senhor, ali no santuário da oração, abençoa o culto também nesta noite. Usa teu servo, presbítero Rivair da Silva, que pregou no culto da tarde, aquela multidão recebeu oração, orou confiando no Senhor. O Senhor abençoou, curou muitas pessoas, libertou os oprimidos, salvou almas, não só aqui na sede mundial, mas através da transmissão, Senhor, nos hospitais, lá no presídio, aleluia. Quantas almas foram libertas e salvas, graças a Deus, meu Pai, porque hoje é dia de salvação, em nome de Jesus. Desperta essa humanidade, desperta os moradores da terra para buscar a tua face, Senhor, enquanto é tempo, porque o tempo está se esgotando e muitos pecadores morrendo,

liberta esse pecador para deixar o pecado, deixar o caminho errado, deixar os maus pensamentos e se converter ao Senhor, para receber perdão, para receber misericórdia, para receber a salvação da sua alma, em nome de Jesus Cristo. Aleluia.

aos obreiros, às obreiras, para continuar marchando pela fé, vencendo, vencendo cada dia, em nome de Jesus Cristo. Aleluia, Senhor, louvado seja Deus. Abençoa também a equipe, eu e mais um. Abençoa essa equipe, Senhor. Prepara mais irmãos e irmãs para a equipe, eu e mais um, para cuidar do novo convertido, aquele bebezinho que aceitou Jesus. Ó Deus, estão aprendendo agora as palavras do Senhor e vai começar a andar sozinho e depois a aprender a te servir, vai receber o Espírito Santo, vai servir ao Senhor com poder, em nome de Jesus. Ó Deus, abençoa também, Senhor, o departamento de evangelismo. Abençoa o presbítero Raimundo, toda a equipe, para visitar os enfermos em casa. Há muitos irmãos doentes em casa, Senhor. Aqueles que estão orando comigo, cura eles agora. Eles prometem voltar para servir ao Senhor. Dá saúde para esse obreiro que está orando comigo, Pai. Dá saúde para esta obreira que está orando comigo, Pai. É a tua ordem divina, o Senhor falou, para nós orar pelos enfermos, para curar os enfermos. O Senhor já nos deu poder para curar os enfermos, o Senhor já nos deu poder para libertar os oprimidos, Halamakandala, o Senhor já nos deu poder para ressuscitar até os mortos. É a tua palavra, Senhor, não falha, em nome de Jesus. Passa o céu, passa a terra, mas a tua palavra não passará. Então os milagres já estão acontecendo agora, em nome de Jesus Cristo. Batiza esse irmão com o Espírito Santo, ele está pedindo, batize essa irmã que é o Espírito Santo para ajudar ela diariamente a servir ao Senhor. Batiza, batiza esse novo convertido com o Espírito Santo, Senhor, em nome de Jesus Cristo. Ainda me lembro, Senhor, quando Paulo chegou numa cidade, ali encontrou vários discípulos do Senhor Jesus e Paulo perguntou: vocês já foram batizados com o Espírito Santo? E eles disseram: nós nem sabemos o que é o Espírito

0: E Paulo então levantou as mãos e orou por cada discípulo. Eles receberam o Espírito Santo, receberam o batismo com o Espírito Santo, receberam o selo do Espírito Santo, começaram a falar em outras línguas e glorificar a Deus. E a igreja cresceu, o ministério cresceu, a evangelização cresceu e foi para todos os países do mundo. Aleluia, Senhor! A igreja pentecostal, Deus é amor, é a igreja do Espírito Santo, é a igreja dos milagres, é a igreja da cura divina, Lama Candalá, é a igreja que tem o poder, poder de Deus, a igreja que venceu o diabo, é a igreja firmada na rocha, em nome de Jesus Cristo, ó Pai, aleluia. Abençoa também agora, Pai, cada família, a família católica, que estão orando comigo também, família católica, aquele que é religioso, aquele pai que não tem religião, está orando comigo também. O Senhor preparou esse programa, essas orações, por causa deles. Eles têm uma alma importante, a alma deles também tem o mesmo valor que a minha. É verdade, Senhor, é por isso que eu vou orar por eles agora. Eles vão aceitar Jesus Cristo agora, vão abrir o coraçãozinho para Jesus entrar, porque Jesus é que está batendo na porta deles, não sou eu não, é Jesus, é o primeiro interessado em bater na porta de cada alma, e está batendo na porta, ouvinte, Jesus está batendo na tua porta, é verdade, porque ele te ama, é verdade, ele está interessado em te abençoar, em te libertar, em te salvar. Jesus está interessado em livrar você. Ele vai livrar você deste mal, dessa doença. Então você vai abrir a porta do teu coraçãozinho e pedir para Jesus entrar. E Jesus entrando, ele vai levar junto com ele o perdão divino para a tua alma, ele vai levar a cura dessa doença, Jesus vai levar a libertação desse demônio que está te oprimindo com vício, do cigarro, da bebida, das drogas, do vício, da prostituição, do adultério. Jesus vai entrar no teu coração e vai levar paz, vai levar alegria, vai levar liberdade para você servir a Deus com prazer, que nem nós estamos servindo também. São milhões de almas que são salvas, são milhões de almas transformadas que Jesus já libertou. É, pessoas que eram lá do mundo do pecado, da idolatria, das coisas erradas, agora são homens de Deus, pregando a palavra de Deus, são pregadores, irmãs que Deus libertou da prostituição, agora são mulheres de Deus, obreiras, pregando o evangelho, louvando a Deus, e você também vai fazer o mesmo, aceitando Jesus agora. Abre teu coração, repita comigo essas palavras: meu Deus, tem misericórdia da minha alma, perdoa, Senhor, todos os meus pecados, salva minha alma, escreve agora o meu nome lá no céu, no livro da vida eterna, para o grande dia do arrebatamento, eu vou estar com meu Deus para sempre, em nome de Jesus. Obrigado, meu Deus, por essa oportunidade que o Senhor tem dado a essas almas que reconciliaram, outros também aceitaram Jesus, lá no presídio, no hospital, na casa, onde estiverem, o Senhor está com eles também. Obrigado, Senhor, por esse momento de oração do entardecer. Graças a Deus. Olha, ouvintes, aí na tela está escrito aí: quero aceitar Jesus, @ipda.com.br, ou por telefone você pode ligar no DDD 011 950 94 46 45. Ali Deus já preparou um conselheiro de Deus para ajudar você a perseverar na presença de Deus. Orou com vocês, pastor Humberto Ramos. Fiquem todos na paz do Senhor Jesus e prossegue no ar, programa Voz da Libertação.
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3: De que adianta, meus irmãos, alguém dizer que tem fé se não tem obras? Acaso a fé pode salvá-lo? Se um irmão ou irmã estiver necessitando de roupas e do alimento de cada dia, e um de vocês lhe disser: vá em paz.

0: paz, aqueça-se e alimente-se até satisfazer-se, sem porém lhe dar nada. De que adianta isso? Assim também a fé, por si só, se não for acompanhada de obras, está morta. Tiago, capítulo 2, versículo 14 ao 17.
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0: distribuiu a paz, o amor, carinho hoje? Ah, eu tô fazendo essa pergunta, sabe por quê? Porque como nós gostamos sempre de estar aqui dando ênfase, isso é uma prática diária. Todos os dias nós precisamos ter o nosso coração aberto para deixar o amor de Deus entrar. E quando o amor de Deus entra, pode ter certeza, ele vai fluir por onde quer que você passar. A paz do Senhor Jesus. Que alegria mais uma vez estar aqui juntinho de você, de coração para coração. É do meu coração para o seu coração, mas para chegar no meu coração, veio primeiro do coração de Deus. Falar pra você hoje, Cido.
1: Ah, é?
0: Eu esqueci de chamar, de falar pra você se apresentar.
1: É que eu subi a trilha.
0: Vamos achar que você não tá aqui hoje.
1: Não, mas olha, tô colocando a trilha sonora, ó. Mas é que você falou assim, eu falei, ah, vou subir a trilha sonora, mas fiquei tão envolvido aqui, assim.
0: Ouvindo a música, é no, claro.
1: Do amor de Deus, de como Deus preenche o amor na nossa vida, a alegria. Aliás, é tudo, né? É completo.
0: E esse louvor, ele é aquele louvorzinho chiclete, sabe?
1: É verdade.
0: Que fica na mente da gente, e a gente, quando vê, tá cantando. Tem que eu já acordo que... cantando.
1: Ah, acontece comigo também, porque eu tava cantando essa música, era umas 9 horas da manhã, eu tava indo pra moto, né? E cantando a música, e foi cantando, depois que eu me toquei que eu tava cantando o caminho inteiro. É uma coisa boa, né?
0: Exatamente, se é bom a gente canta mesmo.
1: Verdade.
0: A gente fala, a gente faz, porque é pra isso que nós estamos aqui.
1: Verdade.
0: Estamos aqui para viver um propósito maior. Sabe de uma coisa? Muitas vezes nós ficamos esperando as coisas acontecer, né? Muitas vezes ficamos esperando. Ah, vamos esperar para ver no que dá. Mas sabe de uma coisa? Depois que a gente vai ficando um pouco mais velho, eu tô um pouco mais velha. As pessoas falam assim, ah, fica mais impaciente. Não, comigo aconteceu o contrário. Eu estou mais paciente. Mas tem aquela questão assim, eu não vou esperar acontecer, eu vou levar para Deus, para ouvir de Deus o que Ele quer que eu faça. E fazendo isso, eu vou dizer uma coisa para vocês, Deus coloca os pingos nos is. Deus faz. Você sabe que às vezes eu tô em alguma situação e sequer eu sei ali como me sair daquela situação, mas Deus coloca na minha mente a palavra certa que eu nem conhecia. Depois eu vou procurar no dicionário, a palavra existe mesmo. Então, as coisas quando nós colocamos ali no parecer de Deus, para que Ele direcione, para que Ele dê instrução, para que Ele faça acontecer, Deus coloca as palavras certas na nossa boca, Deus coloca a atitude certa, Deus coloca até os louvores que nós precisamos na aquela situação.
1: E vai falando com a gente, né?
0: Vai falando conosco.
1: E até um detalhe não menos importante, que pessoas vão fazendo parte, acontecimentos vão fazendo parte, coisas vão dando erradas, fala, não, não era para ir por ali. Já viu como é que Deus vai administrando?
0: Sim.
1: E vai, e até essa, e você abriu muito bem falando do deixar acontecer. Não parece que é uma frase cômoda? Tipo,
0: muito cômoda.
1: Eu não quero fazer, não, deixa
0: vamos
1: acontecer.
0: Vamos ver no que dá.
1: Vamos ver no que dá. Aí,

0: Então.
1: Ah, vou relaxar e vou ver no que dá.
0: Quando
1: nós temos
0: não,
1: que correr atrás,
0: exatamente.
1: Né?
0: Quando não, a pessoa não se mexe. Por exemplo, não vou procurar emprego. Deus do que isso. Aí já passa, né? Terceiriza isso.
1: Eu falo isso. Eu falo isso porque tem gente. É. Tem até uma historinha que meu pai contava quando era pequena. Olha só, ó, voltando lá as raízes, né? Que tinha, meu pai contava a história de um homem, né? Um cavaleiro, né? Lá montado no cavalo, que vai passando e tá vendo ali um grupo de gente que vai caminhando com um homem deitado numa rede. Aquelas redes de antigamente, sabe? Que colocava lá uma madeira no meio e colocava a rede ali para levar o defunto, como fazia antigamente,
0: certo.
1: Né? E tá indo levando em direção ao cemitério. Aí esse cavaleiro para, né, ali, ele para e fala assim, mas por que que estão levando esse moço vivo? Se ele tá vivo e ele tá mexendo, por que que estão levando ele pro cemitério? Aí o outro responde de lá, né? Ah, porque esse é um coitado que não tem o que comer. Aí o que estava no cavalo responde dali, não, mas não seja por isso, então pode voltar.

0: Ela já tá vendo o fim de algo que ela sequer tentou fazer, né?
1: Verdade.
0: Tentou ali no ânimo dela, peraí, ó. A situação tá ruim, mas eu posso, eu vou... Ah, se eu conseguir, bem, se eu não conseguir, tudo bem, mas pelo menos tentou.
1: Exatamente. É, o que você tem que viver na sua vida é que o não... Você já tem.
0: Exato.
1: E às vezes a pessoa se frustra uma vez só, e acontece também muito na igreja. Entra na igreja a primeira vez, aí pega alguma coisa assim, imagina, porque pega uma resposta torta que não foi nem para isso, mas fala assim, não entendi direito, não vou voltar mais.
0: É.
1: Né?
0: Não quer correr o risco.
1: Não quer.
0: Quando, na verdade, nós estamos nesse mundo para correr riscos.
1: Exatamente.
0: Não podemos brincar com a nossa salvação, que aí já é outra coisa, né? Não podemos correr o risco de perder a nossa salvação. E isso me fez lembrar de um sonho que eu tive alguns anos atrás, que era justamente esse. Eu sonhei que eu estava num determinado culto pregando, e a mensagem era exatamente sobre essa, sobre perder a sua salvação. Por quê? Porque eu sei que tem muitas pessoas que até trazem aí uma certa polêmica. Ah, eu posso perder a salvação ou eu posso não perder a salvação? Bom, a salvação pertence a Deus, Ele quem dá, e Ele que tem o poder de tirar, exatamente, porque tem um trecho bíblico aqui que eu não me lembro exatamente aonde está escrito, mas que diz o seguinte, olha, que nós não devemos temer o homem, mas temer a Deus, porque Ele é o único que pode dar e tirar a nossa vida, e Ele é o único que pode levar a nossa alma para o inferno. Sim, então a salvação pode ter, nós podemos sim perder, né? E temos uma clara, uma lucidez disso ali com o próprio Judas, que o Judas, ele entrega Jesus, depois ele se arrepende, mas no arrependimento ele usa a sua culpa, ele se sente tão culpado, ele não se perdoa, e ele vai e faz o quê? Ele comete suicídio. Então, ali claramente, ele se declarou filho da perdição, por não se arrepender dos seus pecados, né, de ter vendido a Jesus, por não haver arrependimento dele, e ainda tirou a sua própria vida. Então, pode sim acontecer. A pessoa pode ter a salvação e deixar de ter, praticando pecados. Por quê? E isso era justamente o que eu pregava no sonho, neste sonho que eu tive, e era justamente o que trazia ali a palavra clara que eu ouvia. Deus falando comigo nesta mensagem era: o único que pode tirar a sua salvação de você, além de Deus, é você mesmo. É você mesmo. Por quê? Porque quando eu aceito o pecado na minha vida, quando eu aceito o suicídio, quando eu aceito cometer erros, quando eu aceito pronunciar blasfêmia contra o Espírito Santo, quando eu cometo esses erros, eu estou de uma forma entregando a minha alma. Então, é por isso que nós precisamos, em todo tempo, estar atentos e estar atentos para dizer não ao pecado e atentos para poder fazer aquilo que realmente pode trazer benefícios para a nossa vida.
1: Verdade.
0: Né? Então, essa questão de ter medo de enfrentar desafios, ele só pode existir quando você coloca em risco a sua salvação.
1: Exatamente.
0: Do contrário, não. Você
1: não
0: tem que arriscar.
1: É, porque a gente se arrepende muito do que a gente não tenta.
0: Exatamente.
1: Eu falo, principalmente na vida profissional.
0: Uhum.
1: A Lari, outro dia, estava contando, até dando um exemplo. Ela falou assim, olha, eu tive uma oportunidade de um trabalho assim, assim, assado, mas eu me via incapaz. Mas você nem tentou? Não. Eu desliguei o telefone e nem atendi mais. Então, por quê? Porque o medo tomou posse. E você que está ouvindo agora, de repente você tem uma proposta de trabalho, se alguém te chamou é porque você é capaz. Você não pode falar, eu não sou. Você tem que tentar. E o maior problema do ser humano hoje, sabe qual é? É o medo da derrota.
0: Isso.
1: E na realidade é quando a gente é derrotado que a gente aprende a se levantar. Né? Não que você tenha que tomar o tombo, mas isso vai criando uma base. É a própria criança quando começa a andar. Quantos e quantos tombinhos a criança toma, o que, que ela faz? Ela levanta e vai indo, vai, daqui a pouco está andando direto.
0: Exatamente.
1: Deus capacita, e muitas vezes você pode analisar, às vezes chega uma proposta para você que você estava, não é do nada, essa proposta chegou para mim.

0: boa proposta, é Deus preparando, você pede, porque tem muito isso, ô Eliana, é, a pessoa pede a Deus, pede a Deus, pede a Deus, aí Deus abençoa, a pessoa fala, será?
1: E sabe de uma coisa, Cido? É. A minha vida sempre foi cheia de desafios. Eu me casei com 16 anos, eu fui mãe aos 17. Eu tive aí 3 gravidezes complicadas, então sempre foi feita de desafios. E um dos desafios para mim, que foi muito desafiador e que hoje é muito gratificante, foi o rádio.
0: O rádio.
1: O rádio. Porque quando eu vim pro rádio, para mim foi um grande desafio, porque eu estava acostumada com o altar. Que é outro desafio que eu tive que... Porque eu era aquelas pessoas que tremia tanto que o microfone, sabe, não parava.
0: Parecia Parkinson quase.
1: Meu Deus do céu! As minhas primeiras pregações, eu pregava de olho fechado para não olhar para as pessoas de tão tímida e vergonhosa de vergonha que eu tinha. E eu não imaginava. Eu acho que até foi isso que me transformou na pregadora que eu sou hoje. Porque eu não conseguia me ver fazendo aquilo. Mesmo que estava ali dentro do meu coração, eu pensava, eu não sei o que falar para as pessoas, era o que eu dizia, eu não sei o que falar. Mas eu aceitei o desafio, eu aceitei, recebi um convite, e esse convite, a pessoa insistiu comigo nesse convite para pregar num culto de mulheres aqui na nossa sede mundial. Eu aceitei esse convite, recebi críticas, mas foi ali o pontapé, o primeiro passo. Depois disso, fui recebendo outros convites e foram vindo convites. E hoje, a pessoa que eu sou é moldada em todos esses desafios que eu tenho enfrentado na minha vida.
0: Vai criando estrutura, né?
1: Vai criando estrutura.
0: Isso sempre é a longo prazo. Eu também, eu trabalho em rádio. Hoje tem uma história de mais de 33 anos trabalhando em rádio e TV. Mas a primeira vez que eu abri um microfone numa rádio, lá no interior, a hora que eu abri assim, quando era estagiário, né? Tinha saído uma rede grande, né? Abre o microfone e ficou o BG. O BG é isso aqui, ó.
1: Subir e descer.
0: É. Então, que é a trilha que a gente usa para falar em cima. E a da notícia. Entrou a trilha da notícia, abriu o microfone e vi lá, no ar. Eu fiquei parado olhando. Aí, fala. E eu olhava aquilo no ar e comecei a tremer. E a trilha ia, e eu olhando assim, e o papel tremia. Eu não conseguia ler as letras. Não,
1: eu já contei aqui que a primeira oportunidade que o Daniel me deu depois de casado, ele falou, chama a minha esposa pra dar um saludo, né? Cumprimentar a igreja e tal. E eu ali peguei o microfone, olhei pras pessoas, a paz do Senhor Jesus, e devolvi o microfone pra ele.
0: É assim.
1: Ele ficou tão decepcionado. Que ele falou assim, eu esperava que você fosse pegar o microfone e você arrebentar.
0: Eu já ia falando.
1: Imagina, eu era tímida, tão tímida que quando eu conheci ele, eu ficava olhando pro céu, em vez de olhar pra ele disse que ficava procurando no céu o que eu ia falar. Então vocês imaginam, mas eu fui aceitando cada desafio, porque eu entrei numa família onde as mulheres tinham voz ativa na igreja, elas tinham participação, elas estavam ali trabalhando, e eu não podia ser diferente.
0: Não podia ser diferente.
1: Então fui aceitando cada desafio que foi aparecendo, e hoje eu amo tudo que eu faço.
0: É, mas por quê? Porque Deus te capacitou.
1: Exato.
0: E você aceitou.
1: Exatamente.
0: Você não foi contra o que Deus estava te preparando. E talvez você que está ouvindo agora o rádio, está aí falando, mas será que Deus quer isso para mim? Só você fazendo. Porque se Deus escolheu para você essa situação, ele vai te honrar. Ele sabe que você é capaz e sabe que você não tem experiência. Deus sabe que você não tem experiência, que você vai ficar com medo, que você vai tremer, mas ele vai te capacitar. E é isso que a gente tem que enxergar. Porque Deus é maravilhoso e nada está acima dele.
1: Exatamente.
0: Então ele falou, Eliana, você vai falar no rádio. Morreu o assunto, tá falando
1: até hoje.
0: Você
1: sabe o que acontecia comigo? Quando eu vinha fazer o rádio, aí o Diego e o Felipe, um dos dois que estavam na técnica...
0: Eram os operadores.
1: Eles já deixavam sempre um louvor ali de fundo naquele momento em que eu não sabia o que falar.
0: Quer dizer, parou de falar, toca um louvor, aí já vai...
1: Colocava, subia, deixava tocar um pedacinho, depois eu voltava falando louvor, ou entrava um testemunho, eles já corriam para poder tapar as gafes ali.
0: Quer dizer, entre tantas e tantas coisas, né, as nossas gafes, essas situações que a gente fica, e a gente não entende, até nesses momentos você fala, Senhor, o que o Senhor quer de mim?
1: Exatamente.
0: Porque a gente se pergunta, fala, meu Deus, é isso mesmo que o Senhor separou para mim? E na Bíblia tem uma série de, né, o Jonas mesmo, ele fala, não,

0: Não vou, não.
1: Pois é, a ponto de depois jogarem ele no mar.
0: Exatamente. Pra ser, porque, eu morrendo, eu já saio do problema. E olha, vou te falar, teve alguma situação que eu falei, meu Deus, que desculpa eu dou pra não ir.
1: Mas já aconteceu comigo também. Às vezes acontecia assim, ai, senhor, por que que eu marquei de pregar? Eu nem sei o que falar.
0: Mas é assim,
1: outra experiência que eu precisei administrar, outro desafio que foi me colocado ali, ó, você vai, vou, não tinha ninguém. A pandemia veio, o que aconteceu? Vamos começar com um culto online. Você vai fazer um culto online, não tinha ninguém para olhar para as pessoas. Você vai pro culto, você vai ali cuidar do culto online, vou, você vai pregar no culto. Foi e deu certo, graças a Deus. Ficamos 2 anos ali e deu muito certo.
0: Né? É verdade, né? Esses desafios fazem a diferença.
1: Exatamente.
0: Né?
1: Por que que tô falando de desafio? Porque se você ainda não é contribuinte das instituições Reviver, eu desafio você a colocar a fé em ação e fazer hoje uma contribuição para uma das nossas instituições. Sabe por que eu tô fazendo esse desafio? Porque eu sei, eu estou plena na minha certeza de que Deus vai multiplicar a tua vida, abençoar a tua vida. E vou dizer mais, ó, se você não vai fazer porque você não tem fé, faça pela minha fé em nome do Senhor Jesus e depois me procure para testemunhar, tá bom? Sabe como você faz para ajudar as instituições a reviver? Preste atenção agora.
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1: Chegou aquele nosso momento todo especial de meditarmos na palavra de Deus. Interessantemente, preste bem atenção, olha, quando Deus quer falar, ele fala. Sabe por quê? Porque eu tinha preparado aqui, ó, um versículo bíblico lá no livro de Hebreus, a carta de Paulo aos Hebreus, no capítulo 12. E o versículo seria o 14, mas olha, nessa nossa conversa aqui agora, eu decidi fazer a leitura um pouquinho mais pra cima. Porque Deus quer falar com alguém, né? E sendo assim, vamos lá. Hebreus, capítulo 12, versículo 11, que diz o seguinte. E na verdade, toda correção ao presente não parece ser de gozo, senão de tristeza. Mas depois produz um fruto pacífico de justiça nos exercitados por ela. Portanto, tornai a levantar as mãos cansadas e os joelhos desconjuntados, e fazei veredas direitas para os vossos pés, para que o manquejar não desvie inteiramente antes que seja sarado. Palavra forte, não é? Isso me soa como uma palavra de repreensão. E eu sei que muita gente vai ouvir essa palavra e vai sentir também esse som de repreensão. Mas vamos ver por outro lado. Quando nós estamos realmente reclamando das situações na nossa vida, reclamando das pelejas, das lutas, como hoje nós fizemos aqui, nós colocamos muitas pessoas na parede, eu sei disso. Colocamos muitas pessoas na parede porque estão desanimadas, estão sem ânimo para poder dizer assim, eu quero passar por um desafio, eu quero enfrentar um desafio, não é? E assim também é o Senhor Deus para conosco. Há momentos em que Ele precisa nos repreender, há momentos que Ele precisa nos corrigir e há momentos que Ele precisa nos colocar na parede. Por quê? Porque assim nós seremos

0: desafiados a exercitar a nossa fé, a exercitar a nossa esperança, a exercitar a graça de Deus sobre a nossa vida. E muitas vezes, muitos crentes, eles preferem ficar manquejando o tempo todo do que simplesmente endireitar-se, endireitar a sua postura, endireitar a sua vereda, como está dizendo aqui na palavra, e dizer, a partir de hoje eu vou além do que eu tenho vivido, eu vou experimentar algo novo, eu vou saborear disso que as pessoas estão dizendo, que é possível ser feliz, que é possível ter uma vida ajustada, que é possível viver uma vida cheia de paz, que é possível viver o diferencial de Deus na sua vida. Se nós estivermos o tempo todo conformados com as coisas, até a correção de Deus para nos aprumar, nos colocar de pé, para nos fazer ir avante, vai ser doloroso, vai ser cansativo, vai ser repugnante, vai nos causar repulsa, porque nós vamos nos compadecer de nós mesmos e ficar naquela, eu já estou no fundo do poço e Deus quer me empurrar mais para baixo. Deus não empurra ninguém para baixo. Deus, ele prova a nossa fé, ele prova a nossa dedicação, ele prova o nosso empenho, não para nos derrubar e nos colocar para baixo, mas para nos elevar, para nos colocar de pé, para nos colocar na vontade dele, para nos colocar na presença dele. Se você está desanimado porque acha que Deus está te provando demais, então pega esta palavra e coloca ela no teu coração. Deus não te abandonou, ele não desistiu de você. Se ele está te provando, é porque ele tem algo muito maior para a sua vida, ele tem algo melhor para a sua vida. Então aceite o desafio de Deus, aceite o que Deus está propondo para você, porque aqui está dizendo, ó, a correção de Deus, os desafios que Deus lança para nós, elas são de tristeza, são de conflitos no presente, mas elas, para o futuro, o que elas guardam, o que elas reservam, está dizendo aqui, ó, mas depois produz um fruto pacífico de justiça nos exercitados por ela. Então, aceite o desafio de Deus, aceite a justiça de Deus, aceite o querer de Deus, se coloque em pé e diga, eu posso mais, eu vou mais à frente. Você é capaz, porque se não fosse, Deus não me daria esta palavra aqui hoje. Então, receba ela no seu coração, em frente, com fé, com coragem. Ó, me empolguei tanto que até bati aqui no microfone. Com fé, com coragem, e diga, eu posso, eu consigo, porque maior é o que está comigo do que o que está no mundo. E se Deus é por nós, quem será contra nós? Estamos chegando ao finalzinho de mais uma programação do nosso informativo Reviver. Lembrando vocês que todos os dias, no horário das 18h30, vocês têm encontro marcado comigo aqui no rádio, todos os dias, de segunda a sexta-feira. Mas nas quintas-feiras, você tem às 18h40 uma live toda especial, onde também Deus fala conosco através da sua palavra. Que Deus abençoe vocês. Muitíssimo obrigado, Cido.
1: Uma ótima noite. Deus continue abençoando. Que tenha uma noite de paz, com muita calma. Que o Senhor Jesus esteja cada vez mais presente na sua vida.
0: Vocês estão percebendo, né? Porque o Cido, ele é ligado no 220, mas ele está até falando com calma. É a convivência,
1: né? É a convivência.
0: Até a próxima, se Deus quiser.

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1: Dezoito horas e 58 minutos.
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8: Uma noite tranquila e abençoada pra você que está na sintonia do programa A Voz da Libertação. Boa noite. 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
2: Olá, boa noite.
1: Boa noite para você que nos acompanha em todo o país.
2: Quarta-feira, 24 de junho de 2026.
1: Vamos ao destaque do dia, emprego.
2: Dados do Ministério do Trabalho apontam que em fevereiro o Brasil ultrapassou a marca de 62 milhões de empregos formais ativos.
1: O número representa mais de 2 milhões de postos de trabalho com carteira assinada a mais que no mesmo mês do ano passado.
2: Participação feminina no mercado de trabalho cresceu 4,74%. Pablo Mundim.
3: Entre os jovens de 24 anos, o aumento foi ainda mais expressivo, quase 19% em relação ao mesmo mês do ano anterior.
1: E ainda, recorde no turismo doméstico.
2: De janeiro a maio desse ano, o número de passageiros voando dentro do país chegou a 42 milhões, um recorde. Graziela Mendonça.
4: O número de passageiros internacionais voando no Brasil também aumentou no período de janeiro a maio. Foram 12 milhões e 800 mil estrangeiros viajando aqui no país, 10% a mais que o registrado no mesmo período do ano passado.
1: Você vai ouvir também saúde.
2: O programa Agora Tem Especialistas vai levar atendimento médico a indígenas em comunidades de difícil acesso.
1: E profissionais do SUS vão ensinar pais e cuidadores a estimularem o desenvolvimento de crianças de até 6 anos. Cleide Lopes.
5: A ideia é fortalecer o vínculo familiar, contribuindo assim para o desenvolvimento saudável das crianças.
2: Hoje na apresentação da Voz do Brasil, Mariana Jungmann e Luciano Seixas.
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2: O mercado de trabalho brasileiro continua em expansão.
1: Em fevereiro, o crescimento foi de 3,6% em relação ao mesmo mês de 2025.
2: Os dados revelam ainda um crescimento na participação feminina. Mais da metade das vagas do mês foram ocupadas por mulheres.
1: Os números são da RAIS, a Relação Anual de Informações Sociais do Ministério do Trabalho e Emprego, que agora passa a ser divulgada mensalmente.
2: Os dados complementam as informações do Cadastro Geral de Empregados e Desempregados, o CAGED.
3: O mercado de trabalho brasileiro segue em expansão. Dados divulgados nesta quarta-feira da Relação Anual de Informações Sociais, a RAIS mensalizada, que complementam as informações do novo CAGED, mostram crescimento na geração de empregos. O país alcançou em fevereiro deste ano a marca de 62 milhões e 200 mil vínculos formais ativos entre trabalhadores da iniciativa privada e do serviço público. O número representa crescimento de 2 milhões e 170 mil empregos formais na comparação com fevereiro do ano passado. O avanço foi registrado em todas as regiões do país, com destaque para o Norte e o Nordeste. Os dados também mostram o crescimento da participação feminina no mercado formal, que chegou a quase 29 milhões de vínculos, como destaca o ministro do Trabalho e Emprego, Luiz Marinho.
6: Ampliando a parcela de mulheres do mercado formal, ou seja, enquanto cresceu mulher 1.290.000, homens cresceu 879 mil novos vínculos, um crescimento de 2,7 para homens, 4,7 para mulheres. As mulheres vão ocupar mais o mercado de trabalho. Mas ainda há espaço aqui para crescer, aumento de creche, por exemplo, os municípios.

0: Isso favorece para que as mulheres ocupem mais posições no mercado de trabalho.
1: Entre os jovens de 18 a 24 anos, o aumento foi ainda mais expressivo, quase 19% em relação ao mesmo mês do ano anterior. Os números também apontam avanço na inclusão de diferentes grupos sociais. Os maiores crescimentos proporcionais foram registrados entre trabalhadores indígenas, pretos e pardos, demonstrando uma ampliação do acesso ao emprego formal no país. Reportagem Pablo Mundi.
2: O brasileiro está viajando mais pelo país.
3: Pela primeira vez na história, o número de passageiros domésticos passou de 42 milhões, um recorde.
2: O turismo de negócios também está crescendo e teve faturamento histórico de 6 bilhões de reais.
4: A analista corporativa Verônica Brito mora em Brasília e costuma viajar bastante pelo Brasil. Do ano passado para cá, já foram 9 viagens para diferentes roteiros, mas ela tem um destino preferido.
5: Eu costumo viajar mais pelo Nordeste. Minha preferência é pelas praias e para mim as praias do Nordeste são as melhores. A comida, a receptividade, as pessoas do Nordeste são calorosas, né?
4: E como Verônica, cada vez mais brasileiros decidem viajar dentro do país. Foram 42 milhões de passageiros voando de norte a sul entre janeiro e maio deste ano. Um recorde no volume de passageiros domésticos, segundo o Ministério do Turismo. O número é 6% maior que os 39 milhões e 800 mil passageiros registrados no mesmo período do ano passado. Analisando somente o mês de maio, o volume também foi recorde, com 8 milhões e 300 mil passageiros domésticos, a maior movimentação para o mês da série histórica. O ministro do Turismo, Gustavo Feliciano, disse que os bons resultados do setor têm movimentado a economia do país.
6: Estamos registrando recordes atrás de recordes. Graças ao desenvolvimento do Brasil e às políticas adotadas pelo governo federal, estamos conseguindo manter os bons resultados. Isso tudo reflete na geração de emprego e renda para a população. Estamos com o maior saldo de empregos da história no setor do turismo, com mais de 2,4 milhões de empregos com carteira assinada. Continuaremos trabalhando para promover ainda mais o turismo interno e também a atração de turistas estrangeiros, gerando dignidade para a nossa população.
4: O número de passageiros internacionais voando no Brasil também aumentou no período de janeiro a maio. Foram 12 milhões e 800 mil estrangeiros viajando aqui no país, 10% a mais que o registrado no mesmo período do ano passado. Outro resultado positivo foi observado no turismo corporativo, que envolve eventos empresariais e negócios. Entre janeiro e maio, o faturamento nesse segmento foi recorde, 6 bilhões de reais, maior valor da série histórica iniciada em 2022. Reportagem Graziela Mendonça.
3: Um novo aporte de 140 bilhões de reais foi anunciado esta semana para a Nova Indústria Brasil, a política de modernização industrial do governo federal.
2: Os recursos vão ser direcionados para as 6 missões que fazem parte dessa política. São elas: agroindústria, saúde, infraestrutura, transformação digital, bioeconomia e tecnologias para soberania e defesa nacionais.
3: Lançada em 2024, a NIB tem como objetivo impulsionar a indústria nacional até 2033. A partir da modernização do parque industrial e da adaptação às novas tecnologias.
2: A NIB também tem como meta aumentar a exportação de produtos brasileiros utilizando práticas de produção sustentáveis e menos poluentes.
3: Hoje, durante o programa Bom Dia Ministro, o titular do Ministério do Desenvolvimento, Indústria, Comércio e Serviços, Márcio Elias Rosa, afirmou que o investimento no setor contribui para o desenvolvimento social do país.
7: Quer promover, desde inovação, sobretudo inovação, a incorporação de novas tecnologias, promover a transição digital, né, para que nós tenhamos a chamada indústria 4.0, como também aumentar a nossa capacidade exportadora, para que o Brasil possa estar na cena internacional, não apenas com commodities, o que é muito bom e funciona muito bem, mas também com produtos com valor agregado. Não há desenvolvimento social se não tiver desenvolvimento econômico. É preciso que um esteja ligado ao outro.
2: E ainda falando de desenvolvimento, taxistas e motoristas de aplicativos que tiveram o cadastro aprovado pelo programa Move Brasil já podem procurar as concessionárias de automóveis indicadas para financiar novos veículos.
3: A linha de crédito de até 30 bilhões de reais é voltada para a renovação da frota desses profissionais.
2: O Move Brasil garante juros mais baixos, prazo de financiamento de até 72 meses e mais 6 meses de carência.
3: E abrange também compra de equipamentos de segurança. diferença no caso das mulheres.
2: Podem participar profissionais com pelo menos 12 meses de atuação que tenham realizado no mínimo 100 corridas.

0: corridas e também taxistas registrados.
1: Os interessados em aderir ao programa podem realizar o cadastro na página gov.br/movebrasil.
0: Saúde para a população indígena.
1: O programa agora tem especialistas do Ministério da Saúde e espera realizar mais de 13 mil atendimentos até o fim de junho em territórios do Ceará, Pernambuco, Amapá e Pará.
0: A iniciativa leva consultas, exames e cirurgias para áreas de difícil acesso, garantindo assistência médica diretamente para as comunidades.
1: Somente nos mutirões oftalmológicos, a expectativa é realizar cerca de 1.600 consultas especializadas, 8 mil exames e mais de 340 cirurgias.
2: A indígena Creuza Nunes, do Amapá, aprovou o atendimento oferecido pelos profissionais do Sistema Único de Saúde no mutirão realizado na comunidade.
3: Gostei muito que eles vieram, eles fizeram todas as consultas, conversaram bem com a gente. Todos os indígenas que queriam fazer consulta, ultrassom, todo tipo de exame eles fizeram aqui.
2: Até o final de junho, indígenas de territórios localizados no Ceará, Pernambuco, Amapá e Pará vão receber cuidados médicos por meio do programa Agora Tem Especialistas. A expectativa é de que sejam realizados mais de 13 mil atendimentos, entre consultas, exames e procedimentos. A secretária de Saúde Indígena do Ministério da Saúde, Lucinha Tremembé, destacou os serviços oferecidos.
4: Nossa meta é superar 15 mil procedimentos, ofertando consultas, exames, avaliações cirúrgicas e procedimentos especializados. Também estamos levando equipes especializadas para regiões de difícil acesso, incluindo a terra indígena Tumucumaque e a terra indígena Zoé.
2: A enfermeira Raquel Lira Pinheiro, coordenadora da Casa de Apoio à Saúde Indígena do Amapá, afirma que ficou surpresa com a procura por atendimentos durante o mutirão.
5: Nunca tivemos uma ação com tanta procura, né, com tanto número de atendimentos e com tantas altas, né, dos indígenas para seus territórios. No segundo dia, nós já tivemos um número muito elevado, com esses indígenas voltando para o seu território, com essas demandas reprimidas sanadas.
2: Desde o início da estratégia, em agosto de 2025, já foram realizados 14 mutirões em diferentes regiões do país, contemplando territórios do Alto Rio Solimões, Médio Rio Solimões, Vale do Javari, Chavante, Yanomami e Ecauana, Alto Rio Negro, Guamá Tocantins, Altamira e Rio Tapajós. Em 2025, foram registrados mais de 9.500 procedimentos especializados. Em 2026, o número já ultrapassa 17 mil atendimentos, entre consultas, exames e procedimentos. Reportagem Luana Karen.
0: E pais e responsáveis por crianças de até 4 anos devem ficar atentos ao calendário de vacinação.
1: O Ministério da Saúde incluiu hoje uma segunda dose de reforço contra a poliomielite para ampliar a proteção contra a paralisia infantil.
0: A segunda dose é recomendada para crianças que já completaram o esquema primário e receberam o primeiro reforço.
1: Com a atualização, o esquema completo passa a ter 5 doses. A vacina está disponível gratuitamente em todas as unidades básicas de saúde do país.
0: O Brasil não registra casos do vírus desde 1989. Com o reforço, o Ministério da Saúde espera prolongar o tempo de imunidade e garantir a erradicação da doença.
1: Para mais informações, acesse saúde.gov.br ou procure a unidade de saúde mais próxima.
0: E para estimular ainda mais o desenvolvimento saudável das crianças, profissionais do SUS estão recebendo uma capacitação especial.
1: Eles estão sendo formados para ensinar os pais e responsáveis a estimular os filhos na primeira infância.
0: A ideia é que eles estejam aptos a oferecer orientações sobre brincadeiras, jogos e estímulos que ajudem a fortalecer o vínculo familiar.
6: Mais de 2.500 profissionais do Sistema Único de Saúde já estão preparados para apoiar o desenvolvimento infantil na atenção primária. Eles foram capacitados na abordagem Cuidados para o Desenvolvimento da Criança, que tem como meta habilitar os profissionais a desenvolver atividades com cuidadores para fortalecer o vínculo com crianças e, assim, promover o desenvolvimento nos primeiros anos de vida. A enfermeira Sheila Los Verneste foi uma das profissionais capacitadas. Ela trabalha em uma unidade básica de saúde em Ponta Grossa, no Rio Grande do Sul. Ela fala sobre como essa capacitação tem ajudado no atendimento mais humanizado às crianças.
7: Eu consigo, sim, ver pelos meus atendimentos antes do curso,

0: e depois o curso, como eu consegui dar muito mais informação, e parece que até o vínculo com essas mães melhoraram muito, assim. Eu sempre procurei ser mais acolhedora, assim, tudo, mas acho que algumas ideias, incentivar mais essas mães, assim, era meio muito técnico. E depois, assim, no curso, assim, me abriu um leque de mais possibilidades, de ideias, situações simples, como ensinar a brincar com a criança, incentivar a brincar, como isso ajuda no desenvolvimento dessa criança, né, no futuro.
1: O curso qualifica profissionais de saúde que atuam no cuidado às crianças e famílias. A formação habilita equipes das unidades básicas de saúde para orientar famílias sobre brincadeiras e estímulos às crianças nos primeiros anos de vida. A ideia é fortalecer um vínculo familiar, contribuindo assim para o desenvolvimento saudável das crianças. Como explica a coordenadora geral de atenção à saúde das crianças, adolescentes e jovens do Ministério da Saúde, Sônia Venâncio.
2: A gente sabe que o desenvolvimento, ele é fortemente influenciado por essas interações nos primeiros anos de vida. Essas interações, elas são responsáveis pelo desenvolvimento do cérebro, pelo estabelecimento das sinapses, né, no cérebro. E quanto mais, então, né, o cuidador pratica atividades muito simples, como, por exemplo, conversar com a criança, cantar, contar histórias, brincar, todas essas atividades, né, têm um papel fundamental no desenvolvimento dessas habilidades, do desenvolvimento infantil.
1: O curso Cuidados para o Desenvolvimento da Criança na Atenção Primária à Saúde é de graça e está disponível para profissionais do SUS, como médicos, enfermeiros, psicólogos e fisioterapeutas. A capacitação é oferecida na modalidade online com carga horária de 30 horas e está disponível no site unasus.gov.br. Reportagem Cleide Lopes.
3: O ministro da Saúde, Alexandre Padilha, inaugurou hoje em Cubatão, São Paulo, a 10ª Unidade Móvel de Saúde do programa Agora Tem Especialistas, Caminhoneiro e Caminhoneira.
4: A iniciativa leva serviços do SUS diretamente a pontos de parada e descanso nas estradas.
3: A estrutura oferece consultas médicas e de enfermagem, vacinação, testes rápidos, exames laboratoriais básicos, eletrocardiograma e teleconsultas.
4: O ministro Alexandre Padilha destacou que as unidades móveis de saúde como esta ajudam os caminhoneiros a fazerem um acompanhamento de saúde que eles não costumam fazer em suas cidades de origem.
5: A gente tem quase 400 mil caminhoneiros cadastrados nas unidades básicas de saúde de origem, pelas equipes de saúde da família, mas de cada 10, 4 nunca sequer foram uma vez nas unidades básicas de saúde de origem. Então a gente está aproveitando que no meio do trabalho, nesse momento de descanso, faz a vacinação, faz os exames, está vendo muita gente que estava com a medicação incorreta, então ajusta a medicação para doenças crônicas, como hipertensão, diabetes, problemas relacionados à obesidade, muitos problemas no campo da saúde mental.
3: Na tarde de hoje, o ministro também lançou a Política Nacional de Atenção Integral à Saúde da População em Situação de Rua.
4: Ela também prevê a criação de unidades móveis de rua.
3: Serão 400 veículos que ampliarão a capacidade de atuação nas cidades e devem contemplar todas as equipes cofinanciadas pelo Ministério da Saúde.
4: 300 milhões de reais para estimular o desenvolvimento científico e a inovação no Brasil.
3: Está aberta mais uma chamada universal do CNPq, que tem o objetivo de apoiar pesquisas em todas as áreas do conhecimento.
4: As inscrições vão até 3 de agosto.
6: Na Universidade de Brasília, o professor Fábio Pitella lidera uma equipe de pesquisadores em busca de novas formas de tratamento contra o câncer. A pesquisa consiste em editar o genoma de células cancerígenas para bloquear o avanço da doença. O trabalho da equipe foi contemplado por um edital do CNPq de 2024, que destinou cerca de R$140 mil para a pesquisa. O professor explica que o dinheiro é essencial para a continuidade do trabalho.
7: As pesquisas são relativamente caras, nós usamos insumos que não são tão triviais, então sem o fomento do CNPq é praticamente impossível a gente conduzir uma pesquisa dentro de uma instituição pública. O edital universal, ele nos ajuda a manter o laboratório funcionando, mas também a formar pessoas e capacitar recursos humanos, né?
6: Agora em 2026, uma nova

0: Nova chance está disponível para pesquisadores que buscam apoio financeiro para seus trabalhos. A chamada universal deste ano vai investir 300 milhões de reais em inovação científica. Este é o terceiro edital lançado nos últimos 4 anos. De acordo com o presidente do CNPq, Conselho Nacional de Desenvolvimento Científico e Tecnológico, Olival Freire, a iniciativa garante previsibilidade para as pesquisas.
1: Elas têm que ser como desfile de escola de samba, jogo de Copa do Mundo. Você tem que saber que ela vai acontecer em qual época do ano, porque a ciência é uma atividade que depende de previsibilidade. Você tem que preparar projetos de pesquisa, você tem que mobilizar colegas, mobilizar alunos.
0: A chamada é dividida em 3 grupos. Faixa A, voltada para jovens doutores com projetos de até 24 meses. Faixa B, destinada a pesquisadores com vínculo formal na instituição de pesquisa e projetos de até 36 meses. E faixa C, que compreende pesquisadores mais experientes, com equipes maiores e cooperação entre instituições. Pelo menos 90 milhões de reais serão destinados para fomentar projetos desenvolvidos nas regiões Norte, Nordeste ou Centro-Oeste. As inscrições vão até 3 de agosto e o edital completo está disponível em gov.br/CNPq. Reportagem Graziele Bezerra.
2: Também esta semana foram anunciados outros 300 milhões de reais pelo Ministério da Ciência, Tecnologia e Inovação para iniciativas de popularização da ciência no país.
3: Nesse caso, os recursos serão destinados a apoiar projetos como Olimpíadas Científicas, Feiras de Ciências e programas de formação de jovens cientistas.
2: O programa também contempla investimentos em museus, centros de ciência, planetários e outras estruturas dedicadas à difusão do conhecimento científico.
3: A Prova Nacional Docente foi criada pelo Ministério da Educação para apoiar a seleção de professores da educação básica pública em todo o país.
2: Ela testa se os candidatos possuem as competências essenciais para a docência.
3: Os resultados de cada exame têm validade de 3 anos e podem ser utilizados em múltiplos processos seletivos ao longo desse período.
2: Além disso, a prova também corresponde à avaliação teórica do ENAD, o Exame Nacional de Desempenho de Estudantes para os cursos de licenciatura.
3: No ano passado, mais de 500 mil professores alcançaram o padrão de proficiência na prova. E esse ano, as inscrições para ela já estão abertas.
4: O Ministério da Educação abriu as inscrições para a Prova Nacional Docente, a PND. Os professores interessados têm até o dia 3 de julho para se inscrever no exame por meio do endereço pnd.inep.gov.br. Os participantes que tiveram o pedido de isenção da taxa de inscrição aprovado devem acompanhar as próximas etapas do cronograma e efetivar a inscrição dentro do prazo estabelecido. Já aqueles que tiveram a solicitação negada precisam pagar a taxa de R$ 85. A PND vai ser aplicada no dia 20 de setembro. O resultado final está previsto para ser divulgado no dia 15 de dezembro. O ministro da Educação, Leonardo Barchini, destacou que a prova é uma grande oportunidade para os professores do país.
5: Mais de 2 mil redes vão utilizar a sua nota. A nota da prova que você faz hoje vale para os 3 anos seguintes. No ano passado, mais de 10 mil professores ingressaram ou na rede estadual ou na rede municipal com a nota da PND.
4: A Prova Nacional Docente faz parte do programa Mais Professores para o Brasil, que reúne ações de reconhecimento e qualificação do magistério da educação básica e de incentivo à docência no país. Neste ano, a PND registrou adesão de 2.031 entes federativos. O número representa a participação de 96% das capitais e de 85% dos estados brasileiros, um crescimento superior a 30% em relação a 2025. Para mais informações, acesse as redes sociais do Ministério da Educação ou portalgov.br/MEC. Reportagem Júlio César de Oliveira.
2: E essas foram as notícias do Governo do Brasil.
3: Uma realização da Secretaria de Comunicação Social da Presidência da República.
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3: Fique agora com o Minuto do TCU. Em seguida, as notícias do Poder Judiciário e do Congresso Nacional. Boa noite.
2: Boa noite para você. Até amanhã.
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7: O Tribunal de Contas da União avaliou o Compromisso Nacional Criança Alfabetizada, programa do governo federal voltado a garantir a alfabetização de todas as crianças até o segundo ano do ensino fundamental. A auditoria teve foco na

0: formação continuada de professores, coordenadores pedagógicos, diretores e outros profissionais da educação. O programa prevê apoio técnico e financeiro a estados e municípios, além do acompanhamento dos resultados. A fiscalização apontou avanços na política, mas identificou desafios que podem comprometer o alcance das metas. Um exemplo é a dificuldade de coordenação entre estados e municípios. O tribunal também destacou que o monitoramento das ações é frágil e determinou ao Ministério da Educação que crie plano de ação para corrigir os erros. Saiba mais em tcu.gov.br.
1: 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Você vai ouvir agora notícias do Poder Judiciário.
2: STF valida a criação de feriada de Corpus Christi no estado do Rio de Janeiro.
3: CNJ aprova novas regras para o sepultamento de corpos não identificados e para emissão das certidões de óbito.
2: Empresa de segurança deve incluir todos os carros no cálculo de cota de aprendiz.
3: Boa noite, eu sou Marcela Luiz.
2: E eu sou Walter Lima.
3: Supremo Tribunal Federal mantém validade de lei do Rio de Janeiro que transformou o dia de Corpus Christi em feriado estadual.
2: A decisão unânime foi tomada em sessão plenária virtual. Marcelo Della Libera.
4: A ação foi apresentada pela Confederação Nacional do Comércio de Bens, Serviços e Turismo, a CNC, que alegava invasão da competência privativa da União para legislar sobre direito do trabalho. Mas a relatora do caso no Supremo Tribunal Federal, ministra Carmen Lúcia, entendeu que a lei estadual questionada protege um patrimônio cultural e material, sendo de competência legislativa concorrente da União, dos estados e dos municípios, conforme prevê a Constituição Federal. Ainda segundo a ministra, o processo destaca que a celebração de Corpus Christi em diversos os municípios fluminenses assume característica de festividade popular, com eventos musicais, feiras e atividades que movimentam significativamente a economia local e o turismo.
3: Conselho Nacional de Justiça aprova novas regras para o sepultamento de corpos não identificados e para a emissão das certidões de óbito.
2: A medida fortalece a busca por desaparecidos e evita a perda de informações importantes para as famílias. Judite Aragão.
5: Pela resolução, o enterro e o registro de óbito só poderão ser autorizados após a apresentação de um laudo da Polícia Científica que comprove a coleta de dados biométricos e biológicos necessários para uma futura identificação. A norma também prevê a integração de informações entre os cadastros nacionais de corpos não identificados e de pessoas desaparecidas.
3: STJ admite recurso extraordinário sobre relativização da vulnerabilidade de vítima de estupro menor de 14 anos de idade.
2: O pedido de admissibilidade foi feito pelo Ministério Público de Santa Catarina. Fátima Uchoa.
6: Um acórdão da sexta turma do STJ questionado pelo MP considerou por maioria dos votos que o relacionamento amoroso entre o réu e a vítima e o aval dos responsáveis por ela afastariam de forma excepcional a aplicação da súmula 593 do STJ e da previsão legal sobre estupro de vulnerável. O ministro Luiz Felipe Salomão lembrou que o STF tem jurisprudência pacífica no mesmo sentido do entendimento firmado pelo STJ, reconhecendo que é absoluta a presunção de violência nos crimes de estupro contra menor de 14 anos, sendo irrelevante o eventual consentimento da vítima. Para Salomão, ficou nítida a divergência do acórdão. Assim, admitiu recurso extraordinário e determinou a remessa dos autos à Suprema Corte.
3: O número de vagas de aprendiz deve considerar todos os cargos de uma empresa.
2: A CLT determina um número equivalente a 5% dos postos de trabalho. Marla Lacerda.
7: Uma empresa de segurança foi condenada a pagar uma indenização de R$50 mil porque excluiu o cargo de vigilante do cálculo de vagas para aprendizes. A seguradora possuía mais de 2.700 empregados e apenas 4 aprendizes. Para os ministros do TST, o fato da atividade de vigilante ser considerada de risco, exigir idade mínima de 21 anos e porte de arma, não dispensa a inclusão do posto de trabalho nos cálculos para definir a cota. Isso porque a função também exige período de experiência para conseguir vaga no mercado de trabalho.
3: Justiça condena mais 6 envolvidos em esquema de tráfico internacional de drogas no porto de Salvador, na Bahia.
2: A ação foi proposta pelo Ministério Público Federal. Vanessa Pereira.
8: Segundo a denúncia, o grupo criminoso inseria cocaína em contêineres de cargas lícitas

0: destino à Europa, especialmente para Holanda, Bélgica e Espanha, utilizando a estrutura portuária de Salvador, na Bahia. Os réus foram condenados pelos crimes de tráfico internacional de drogas, organização criminosa, associação para o tráfico, lavagem de dinheiro e falsificação de documento público.
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1: Uma boa noite.
2: E até amanhã.
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5: Eu sou Paula Groba.
6: E eu sou Humberto Pinheiro.
5: E estes são os destaques de hoje do Jornal do Senado, que começa agora.
6: A ação policial poderá ser mais rápida em casos de abuso infantil na internet.
5: Avança projeto que garante no SUS exames para detectar risco hereditário de câncer de mama.
6: Senador comemora a decisão do STF que derruba a idade mínima na aposentadoria especial.
5: Boa noite.
6: Boa noite.
5: Na internet, um crime pode acontecer em segundos. Para acelerar o resgate de vítimas e a identificação de criminosos, avançou no Senado um projeto que autoriza a chamada ronda virtual.
6: A ideia é agilizar o acesso da polícia a dados de suspeitos na internet sem a necessidade de autorização judicial em situações de urgência. O repórter Bruno Lourenço traz os detalhes.
7: O projeto de lei legaliza expressamente a chamada ronda virtual, varredura policial automatizada em ambientes digitais para coletar arquivos de abuso. Outra inovação é que em casos de transmissão ao vivo, o risco iminente à vida da vítima, as autoridades policiais poderão requisitar dados cadastrais e de conexão diretamente aos provedores de internet e aplicativos, sem a necessidade de esperar por uma ordem judicial prévia, como explicou a relatora, senadora Damares Alves, do Republicanos do Distrito Federal.
8: Nós vamos dar com esse projeto poder aos policiais de retirar imediatamente essa live do ar. Nós vamos dar poder com esse projeto que um agente policial, o delegado, imediatamente haja na hora de identificar uma imagem no mundo online de abuso de violência sexual contra criança e adolescente.
7: O projeto cria ainda o crime de simulação de abuso por meio de inteligência artificial, punindo de 3 a 5 anos de reclusão quem criar imagens ou deepfakes realistas usando o rosto ou a voz de menores.
5: A violência contra crianças e adolescentes segue sendo um dos maiores desafios do país. Só nos primeiros meses de 2026, mais de 115 mil denúncias foram registradas, a maioria dentro da própria casa das vítimas.
6: O tema foi debatido em audiência pública no Senado. Repórter Lana Dias.
9: Os participantes citaram desafios como orçamento insuficiente e dificuldade de acompanhamento da vítima após o crime. Para a presidente da comissão, senadora Damares Alves, do Republicanos do Distrito Federal, o investimento em ações voltadas à proteção desse público é escasso.
8: Quando a gente pega o orçamento da União, a gente pega LDO dos estados e dos municípios, e a gente procura a criança no orçamento de forma absoluta, a gente não encontra.
9: O Plano Nacional foi criado com o objetivo de desenvolver ações em eixos como prevenção, atendimento, responsabilização, mobilização social, estudos e pesquisas. A representante do Ministério dos Direitos Humanos e da Cidadania, Célia Carvalho Narras, explicou que o documento está em fase de revisão para abordar os diferentes contextos da infância no país. Mas além de atuar na prevenção, participantes ressaltaram a importância de promover acolhimento integral das vítimas depois das ocorrências.
5: E a violência contra mulheres trans acontece de forma tão frequente no cotidiano que muitas vezes deixa de ser reconhecida como violência.
6: Esse é um dos alertas de uma pesquisa do Instituto Data Senado, que pela primeira vez traz dados específicos sobre essa população. A reportagem é de Marcela Diniz.
10: A violência contra mulheres transgênero é cotidiana e acontece em casa, na rua, nos espaços privados e nos órgãos públicos. É o que mostra a edição de número 11 da Pesquisa Nacional de Violência contra a Mulher, do Instituto Data Senado e da empresa Nexus. Pela primeira vez desde 2005, o levantamento traz dados específicos sobre a experiência de trans e travestis. Muitas das 43 entrevistadas ao serem questionadas se sofriam violência, responderam a princípio que não. Mas as mesmas, quando perguntadas se já foram xingadas, mal atendidas ou hostilizadas pelo fato de serem quem são, aí a resposta era que sim, que sempre.

0: O psicólogo do Data Senado, Rolf Hegger, comenta que esse resultado é preocupante porque aponta como agressões cotidianas acabam normalizadas no caso das mulheres trans.
1: Tem uma diferença entre o que a pessoa percebe como violência, que ela diz, não, sofri violência, mas quando a gente mostra as situações de violência, ela diz que sim. Então, o que a gente levantou como hipótese para isso é que a violência que ela sofre são constantes, são em todos os lugares, e isso acaba sendo normalizado.
0: 40% das mulheres trans e travestis sofreram agressões verbais, 17% físicas e 12% violência sexual. Os dados da pesquisa passarão a fazer parte do Mapa Nacional da Violência de Gênero, plataforma interativa do Observatório da Mulher contra a Violência do Senado, desenvolvido em parceria com a Organização Gênero e Número e com o Instituto Natura.
2: E avançou no Senado o projeto que garante às mulheres exames no SUS para detectar risco de câncer de mama hereditário.
3: Até 10% dos casos de câncer de mama são herdados da mãe, segundo a relatora da proposta, senadora Ivete da Silveira, do MDB de Santa Catarina, repórter Márcio Maturana.
4: Está prevista, por exemplo, a análise do histórico familiar e a realização de exames genéticos específicos para identificar variantes associadas ao câncer hereditário. Até 10% dos casos de câncer de mama são herdados da mãe, segundo a relatora da proposta, a senadora Ivete da Silveira, do MDB de Santa Catarina. Ela diz que a proposta combate desigualdades sociais.
5: Evidências indicam que o acesso a testes genéticos e ao aconselhamento especializado permanece condicionado a fatores socioeconômicos como renda e escolaridade, o que limita sem efetivação e aprofunda a inequidade.
4: O projeto, que já foi aprovado pela Câmara e agora segue para a votação na Comissão de Assuntos Sociais do Senado, também determina medidas para ampliar a oferta de exames preventivos e reduzir o tempo de espera. Além dos exames, o SUS deverá oferecer aconselhamento genético em unidades próprias, conveniadas ou contratadas.
2: O senador Paulo Paim, do PT do Rio Grande do Sul, comemorou a decisão do STF que derrubou a idade mínima para aposentadoria especial em atividades insalubres. A corte considerou inconstitucional o dispositivo da reforma da Previdência de 2019, que fixava idades de 55, 58 e 60 anos, dependendo do tempo de exposição a agentes nocivos.
3: Paim afirma que a medida não é privilégio, mas uma forma de proteção à saúde dos trabalhadores.
2: Já a senadora Leila Barros, do PDT do Distrito Federal, destacou a expectativa positiva para a Copa do Mundo Feminina de 2027 no Brasil, afirmando que o torneio deve dar mais visibilidade ao esporte feminino e valorizar as atletas ainda frente a desafios e preconceitos.
3: Segundo ela, a competição também pode fortalecer o futebol feminino e incentivar outras modalidades praticadas por mulheres no país. O Mundial será entre 24 de junho e 25.

0: É de Rodrigo Rezende.
1: A senadora Leila Barros, do PDT do Distrito Federal, presidente da comissão, afirmou que esse tema é fundamental para a melhora da qualidade de vida da população.
2: E quando falamos de esporte para toda a vida, falamos também de saúde pública. Estimular a atividade desde a infância até a terceira idade significa prevenir doenças, melhorar a qualidade de vida da população e contribuir para a sustentabilidade do sistema de saúde.
1: Stephanie Riske, doutora em cardiologia pela USP, mostrou pesquisas que apontam que a inatividade física é responsável por 9% de mortes prematuras em todo o mundo. Robson Aguiar, presidente da Confederação Brasileira do Desporto Escolar, ressaltou a importância do esporte no combate à evasão escolar.
3: 40% dos nossos alunos, eles repetem de ano, saem da escola por não ter algum incentivo. E o esporte faz exatamente o contrário. Você vai ver que mais de 80% permanece na escola devido ao esporte. Então, o esporte escolar é uma ferramenta fundamental para a educação.
1: O ministro do esporte, Paulo Henrique Cordeiro, destacou o papel social do esporte.
4: Porque o esporte é muito mais do que essa prática. O esporte é uma mudança fática de realidade socioeconômica. É uma mudança de vida.
1: De maneira geral, a OMS recomenda a prática para adultos de pelo menos 150 minutos semanais de atividades físicas. Para crianças e adolescentes, o ideal é a prática de 60 minutos de atividades por dia.
0: Edição de Paula Groba e trabalhos técnicos de João Lira, o Jornal do Senado fica por aqui. Acompanhe agora as notícias da Câmara dos Deputados. Boa noite.
5: Boa noite e até amanhã.
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7: Comissão autoriza a venda fracionada de medicamentos pelas farmácias.
8: Avança a proposta que pune quem expuser crianças à violência doméstica.
7: Parlamentares aprovam inclusão de deficiências ocultas em documentos.
9: Boa noite. Projeto que institui documento com QR Code para identificar deficiências ocultas pode seguir para o Senado. A repórter Maria Neves tem os detalhes dessa nova identidade.
10: A Comissão de Constituição e Justiça da Câmara aprovou o projeto do deputado Capitão Alberto Neto, do PL do Amazonas, que institui a identificação civil nacional da pessoa com deficiência. O novo documento deverá adotar tecnologia de QR Code dinâmico com informações atualizadas sobre deficiências, inclusive as ocultas. Com a aprovação, o texto pode seguir para o Senado. De acordo com a proposta, o sistema permitirá que o beneficiário ou responsável atualize os dados sobre a condição de saúde da pessoa em tempo real. O objetivo da medida é garantir prioridade e segurança às pessoas com deficiência em atendimentos e situações de emergência. Na opinião da relatora na Comissão de Defesa dos Direitos das Pessoas com Deficiência, deputada Andréia Siqueira, do PSB do Pará, a utilização do QR Code dinâmico representa um instrumento eficaz para combater a invisibilidade social enfrentada por pessoas com deficiências ocultas.
11: Ao contrário de deficiências físicas evidentes, essas condições muitas das vezes não são reconhecidas ou compreendidas pela sociedade. Isso resulta em uma série de obstáculos no acesso ao direito e serviços. Em situações que exigem comprovação de condição especial, atendimento prioritário ou simples empatia no trato do cotidiano.
10: Deficiências ocultas ou invisíveis são condições de saúde que não são percebidas visualmente, como transtorno do espectro autista, deficiências intelectuais, doenças renais crônicas ou surdez parcial. A falta de sinais físicos óbvios frequentemente gera barreiras no acesso a atendimentos prioritários já garantidos por lei. Pelo texto aprovado, a Identificação Civil Nacional da Pessoa com Deficiência não substitui a Carteira de Identificação Nacional. A função do novo documento é facilitar o acesso a direitos e serviços específicos sem a necessidade de emissão de novos cartões físicos a cada mudança no quadro clínico do paciente. Da Rádio Câmara de Brasília, Maria Neves.
6: Saúde.
12: comissão aprova a venda fracionada de remédios por farmácias e drogarias. A repórter Sofia Peçanha nos traz o debate sobre o tema.

0: A Comissão de Defesa do Consumidor aprovou o projeto que determina a venda de forma fracionada de medicamentos por farmácias e drogarias. O texto aprovado é resultado de 5 propostas analisadas em conjunto. A mais antiga delas, apresentada pelo deputado Jorge Sola, do PT da Bahia, em 2015. Elas alteram a legislação sobre o comércio de medicamentos. Atualmente, a fração de remédio já é permitida, mas não é obrigatória, o que faz com que a maioria dos consumidores ainda precise comprar caixas completas, mesmo quando utiliza apenas parte do conteúdo. O texto aprovado estabelece o fracionamento como uma exigência legal para medicamentos como antibióticos, analgésicos, anti-inflamatórios e antieméticos, que são remédios para náuseas e vômitos. O relator da proposta na comissão, o deputado Celso Russomano, do Republicanos de São Paulo, destacou que a medida visa reduzir o desperdício, evitar a automedicação e diminuir os custos para os pacientes.
1: Tal medida contribui para proteger a saúde e segurança da coletividade. A automedicação, o consumo de remédios fora da validade e ainda a potencial intoxicação de crianças no ambiente doméstico.
0: Além disso, o projeto prevê que o preço dos medicamentos fracionados siga regras específicas da Câmara de Regulação do Mercado de Medicamentos, para garantir que o consumidor não pague mais caro proporcionalmente por quantidades menores.
1: Entendemos que essa medida também beneficia sobremaneira os consumidores, pois evita que as farmácias aumentem indevidamente seus lucros na subdivisão de medicamentos.
0: Em caso de descumprimento, o infrator estará sujeito à penalidade de suspensão de vendas ou fabricação de produto, cancelamento de registro do produto ou cancelamento de autorização para funcionamento da empresa. O projeto gerou debate entre os parlamentares, principalmente sobre os desafios na adaptação das embalagens, no controle sanitário e nos custos operacionais para viabilizar a venda fracionada em larga escala. O deputado Gilson Marques, do Novo de Santa Catarina, chegou a apresentar um parecer alternativo para evitar o fracionamento.
2: Assim, acreditamos que a melhor solução para o referido problema seria adequar a posologia ao tempo de tratamento, sendo função das indústrias farmacêuticas produzir as embalagens e dispensá-las com a quantidade correta.
0: Mas a proposta que estabelece a venda fracionada de medicamentos foi aprovada pela Comissão de Defesa do Consumidor e seguiu para análise na Comissão de Saúde. Da Rádio Câmara de Brasília, Sofia Pessanha.
3: Segurança Pública.
4: Comissão de Constituição e Justiça aprova penas para quem expor crianças à violência doméstica. A repórter Paula Bittar acompanhou a votação.
5: Uma proposta aprovada pela Comissão de Constituição e Justiça da Câmara prevê penas para quem expuser crianças e adolescentes a atos de violência doméstica. De acordo com o texto aprovado, o crime de violência doméstica praticado na frente de criança ou adolescente tem punição de 6 meses a 2 anos de detenção. E essa penalidade é aumentada em mais metade se o crime é praticado de forma reiterada ou se a criança ou adolescente estiver sob autoridade, guarda ou vigilância do agente ou da vítima. A relatora na comissão, deputada Cristonieto, do PL do Rio de Janeiro, ressaltou que a proposta reconhece que a violência doméstica tem um impacto grande sobre a criança, mesmo quando ela não é a vítima direta.
6: Ao conviverem com situações constantes de agressões físicas, verbais ou psicológicas, as crianças não apenas testemunham o sofrimento dos envolvidos, mas também internalizam esses comportamentos como modelos de relação interpessoal. Essa vivência traumática compromete o bem-estar emocional, afeta o desempenho escolar e pode desencadear transtornos psicológicos de longo prazo.
5: A proposta que prevê penas para quem expuser crianças e adolescentes a atos de violência doméstica ainda precisa ser analisada pelo plenário da Câmara antes de seguir ao Senado. Da Rádio Câmara de Brasília, Paula Bittar.
3: Justiça.
7: Comissão aprova a proposta que aumenta penas de crimes financeiros contra fundos de pensão. A repórter Silvia Munhato tem os detalhes.
8: A Comissão de Finanças e Tributação da Câmara aprovou o projeto que aumenta as punições para crimes financeiros que causem prejuízo a fundos previdenciários ou de pensão. As investigações da Polícia Federal relativas ao Banco Master têm apontado investimentos de fundos de servidores públicos estaduais em aplicações do Master em períodos em que elas já eram consideradas de alto risco pelo mercado. O autor da proposta, deputado Wellington Prado, do PSD de Minas Gerais, batizou a proposta de Lei Faria Lima, em uma referência à Avenida de São Paulo, onde estão sediadas várias instituições financeiras. Pelo texto, quem cometer esses crimes estará sujeito a penas de reclusão de 20 a 40 anos. A proposta também define que os crimes serão insuscetíveis de fiança, livramento condicional, anistia, graça e indulto.

0: O relator, deputado Kim Kataguiri, do Missão de São Paulo, recomendou a aprovação do texto, lembrando que a legislação atual prevê penas de 2 a 12 anos para crimes contra o sistema financeiro.
1: O crime cometido por um agente público, aí que deixa de cumprir a sua obrigação para preservar o sistema financeiro e também a ordem econômico-financeira, né? E aí a gente está endurecendo bastante as penas em relação a esse crime e também nós estamos endurecendo as condições de progressão de regime também.
0: A proposta determina que a progressão de regime, que é a transferência para regime menos rigoroso, como semiaberto, será mais dura para os crimes financeiros. Por exemplo, se o réu for primário, terá que cumprir pelo menos 70% da pena para ter direito. O projeto que aumenta a pena de reclusão para quem comete crimes financeiros contra fundos de pensão ainda será analisado pela Comissão de Constituição e Justiça. Depois seguirá para o plenário. Da Rádio Câmara de Brasília, Silvia Minhato.
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3: Transportes. O relator das mudanças no Código de Trânsito Brasileiro apresentou o projeto reunindo sugestões de mais de 270 propostas sobre o tema.
4: Entre as alterações, o deputado Áureo Ribeiro sugeriu que adolescentes tenham permissão para dirigir a partir dos 16 anos. Confira os detalhes com o repórter Murilo Souza.
5: A Comissão Especial da Câmara dos Deputados, que analisa mudanças no Código de Trânsito Brasileiro, poderá votar no próximo dia 7 de julho o parecer do relator, deputado Áureo Ribeiro, do Solidariedade do Rio de Janeiro. O texto consolida mais de 270 projetos de lei em um substitutivo. Entre os pontos mais relevantes do novo texto está a permissão para que jovens a partir de 16 anos possam dirigir. Pela proposta, os menores de 18 anos poderão obter habilitação na categoria B para dirigir carros em perímetros urbanos, das 5 horas da manhã até a meia-noite, desde que acompanhados por um adulto habilitado há pelo menos 2 anos. Para motos pequenas, de até 150 cilindradas, o jovem pode dirigir desacompanhado, mantendo as mesmas restrições de horário e local. A idade mínima para habilitação nas categorias profissionais D e E também cai de 21 para 20 anos. Segundo o relator, a medida busca reduzir a falta de motoristas no transporte de cargas e passageiros.
6: A medida visa ampliar o acesso dos jovens à habilitação, proporcionar maior autonomia para deslocamentos relacionados ao estudo e ao trabalho e permitir a formação gradual de condutores, inspirando-se em modelos adotados em outros países que admite a condução por menores de idade mediante as restrições e acompanhamento.
5: A CNH definitiva aos 18 anos será emitida de forma automática e gratuita, caso o condutor não tenha cometido infrações graves ou gravíssimas ou não seja reincidente em infração média. O texto cria um teto nacional para as taxas cobradas no processo de habilitação. R$ 30,00 para abertura e emissão da permissão para dirigir em qualquer categoria e R$ 50,00 para cada exame realizado, seja escrito ou de direção. Outra inovação é a possibilidade de o candidato optar por realizar o exame em veículos com câmbio automático. O projeto também estabelece regras para outros temas, como pedágios free flow, registro e autorização para patinetes e bicicletas elétricas, normas para veículos autônomos e proibição de radares ocultos sem sinalização ou estudos técnicos. A Comissão Especial da Câmara sobre Mudanças no Código de Trânsito Brasileiro retoma a análise da matéria no dia 7 de julho, às 2 horas da tarde. A expectativa é que a votação no plenário da Câmara seja no dia 8 de julho. Da Rádio Câmara de Brasília, Murilo Souza.
3: Trabalho.
7: A Câmara aprovou o projeto que estabelece piso salarial para biólogos. A repórter Maria Neves tem mais informações sobre o tema.
8: Em análise na Câmara desde 2013, o projeto que institui um piso salarial e condições de trabalho para biólogos

0: psicólogos do setor privado foi aprovado pela Comissão de Constituição e Justiça e pode seguir para o Senado. Pela proposta, o salário base da categoria será de R$ 4.685 para uma jornada de 40 horas semanais. O piso será corrigido pela inflação desde setembro de 2016 até a publicação da lei. Depois disso, o valor continuará sendo reajustado anualmente pela inflação. Segundo o relator, deputado José Rocha, do União da Bahia, com a correção, esse valor chegaria a R$ 6.749 em 2024. Na opinião do relator, a medida vai melhorar as condições de trabalho e conferir mais dignidade à profissão de biólogo.
1: Eu, como médico, sei bem avaliar o que representa o biólogo nas suas atividades, precisando de melhores condições de trabalho, precisando de melhores salários, e chegou a oportunidade. O PL deu a oportunidade para que essa classe tão importante na nossa vida possa realmente resgatar essa dignidade com um piso, com boas condições de trabalho e sempre estar prestando esses grandes e relevantes serviços à ciência brasileira.
0: O texto original do deputado Danley Hinterholz, do PSD do Rio Grande do Sul, abrangia também os biólogos que atuam no setor público. No entanto, o relator na Comissão de Finanças e Tributação, deputado Duarte Júnior, do Avante do Maranhão, alterou a proposta. Ele argumentou que um projeto de lei do Congresso não pode estabelecer regras para servidores públicos. Pela Constituição, essa atribuição é do chefe do Executivo, seja federal, estadual ou municipal. Assim, a medida aprovada vai valer apenas para biólogos de empresas privadas ou públicas contratados por meio do regime da consolidação das leis do trabalho, com carteira assinada. Quanto às condições gerais de trabalho, o projeto aprovado determina que o regime de plantão da categoria será de, no máximo, 12 horas diárias. Desse período, uma hora será destinada ao repouso e à alimentação. O trabalho noturno será a jornada realizada entre 22 horas e às 5 horas do dia seguinte. A remuneração nesse período será pelo menos 20% maior. A proposta estabelece ainda que as horas extras terão 50% de acréscimo e o adicional de insalubridade será gradual. O grau mínimo terá um aumento de 10% sobre o piso, o médio de 20% e o grau máximo de 40%. Já o adicional de periculosidade será de 30%. No entanto, o texto prevê que os adicionais de insalubridade e de periculosidade não podem ser pagos simultaneamente. O biólogo terá de fazer a opção por um dos dois. Da Rádio Câmara de Brasília, Maria Neves.
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3: Meio Ambiente.
4: Câmara analisa a proposta que amplia incentivos fiscais e tributários para a cadeia de reciclagem. Saiba mais com o repórter José Carlos Oliveira.
5: O setor de reciclagem poderá ganhar incentivos fiscais não contemplados na reforma tributária de 2023. O tema é analisado na Câmara dos Deputados por meio de proposta de emenda à Constituição já aprovada na Comissão de Constituição e Justiça e com futura análise em comissão especial. O relator, deputado Alex Manente, do Cidadania de São Paulo, explica que a intenção é estabelecer um regime fiscal que beneficie operações com resíduos e materiais destinados à reciclagem, reutilização e logística reversa.
6: O efeito da reforma tributária no material reciclado é muito perverso. São 300% de aumento, o que inviabiliza a reciclagem no país. E o governo, o poder público, tem obrigação de estimular com que a sustentabilidade, a reciclagem seja uma realidade para poder minimizarmos os efeitos ambientais tão danosos para toda a população. Por isso, estamos trabalhando essa PEC para que o imposto seja revisto do material reciclável e, consequentemente, teremos sustentabilidade no nosso país.
5: Na prática, a proposta busca garantir que a tributação sobre material reciclável

0: reciclado seja menor do que a aplicada ao material original, dando assim um diferencial competitivo para o setor. O texto tem o apoio da Associação Brasileira de Resíduos e Meio Ambiente. Dados da ABREMA mostram que em 2024, cerca de 7 milhões de toneladas de resíduos secos foram destinados à reciclagem no Brasil, equivalentes a 8,7% dos resíduos gerados no período, um percentual ainda bem abaixo em relação às metas da Política Nacional de Resíduos Sólidos. O texto original da proposta é do deputado Arnaldo Jardim, do Cidadania de São Paulo, que prevê benefícios para toda a cadeia da economia circular, incluindo catadores de materiais recicláveis e empresas recicladoras e de logística reversa, responsáveis pelo retorno dos materiais ao consumo da população. Da Rádio Câmara de Brasília, José Carlos Oliveira.
1: 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Uma boa noite para você.
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1: 20 horas. Uma noite tranquila e abençoada para você. Boa noite.
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0: Do Senhor Jesus, queridos ouvintes, hoje, quarta-feira, 24 de junho, são exatamente 20 horas e 4 minutos, e este é o seu programa Voz da Libertação, órgão oficial da Igreja Pentecostal, Deus é Amor, com a sede mundial localizada na Avenida do Estado, 4568, na responsabilidade da nossa presidente deliberativa Ereni Miranda. E aqui em Curitiba, está localizada na rua Pedro Ivo, 744, na capital paranaense. Aceitem a paz do Senhor Jesus. Quem vos cumprimenta é a sua irmã em Cristo, Raquel Rúbio, e comigo aqui na mesa de áudio, nossa querida irmã...
1: Aline Neves, paz do Senhor, irmã Raquel, paz do Senhor, todos os ouvintes. Nos transmissores conosco hoje, irmão Abraão Ribeiro.
0: Amém, estamos felizes, alegres, porque o Senhor Jesus se faz presente em nossas vidas e já queremos fazer um minutinho de oração. Senhor Deus e Eterno Pai, aqui estamos diante da Tua presença. Queremos Te agradecer por mais um dia, por mais uma oportunidade em que podemos falar da Tua Palavra. Senhor Jesus, eu venho Te pedir a Tua bênção, a Tua vitória para cada um dos nossos milhares e milhares de ouvintes que estão em sintonia com esta programação. Que o Senhor venha visitar a cada um deles, assim como a minha voz está chegando neste lar, neste trabalho, neste automóvel, neste hospital, neste presídio. Que a Tua presença também possa estar chegando para abençoar, para dar, Senhor, bênçãos e vitórias a cada um dos nossos queridos e amados ouvintes. Irmãos queridos, já queremos ler uma leitura aqui da palavra do Senhor Jesus que se encontra no livro de Salmos, capítulo 105. Ó, dai graças ao Senhor, invocai o seu nome, tornai conhecidas as suas obras entre os povos. Cantai-lhe salmos, falai de todas as suas maravilhas. Gloriai-vos no seu santo nome, regozijei-se o coração dos que buscam ao Senhor. Buscai o Senhor e a sua força, buscai sempre a sua face. Queridos ouvintes, hoje estamos aqui para dar graças ao Senhor e invocar o seu santo nome e para lembrar a cada um de vocês que hoje estamos na campanha Quarta-feira Abençoada por Deus, a campanha Não Chores. É o segundo dia desta campanha. De manhã já estávamos com nossa querida irmã evangelista Maria Lorena. Foi uma bênção. Muitas pessoas foram abençoadas por Deus e receberam milagres, milagres, libertações. Foi um culto onde o Espírito Santo de Deus operou maravilhas. E essa noite não vai ser diferente, não vai ser diferente. Logo mais estaremos transmitindo este culto da noite na voz do nosso querido pastor Júnior Rúbio, que daqui a pouquinho mais já vamos estar ouvindo a mensagem da palavra de Deus. E vamos agora ouvir alguns testemunhos de bênçãos e de vitória para o aumento da nossa fé.
2: A senhora foi curada aqui agora. Meu Deus, como é que a senhora se chama?
3: Maria Aparecida.
2: Há quanto tempo que a senhora tinha?
3: Tinha um nódulo no meu seio.
2: Um nódulo?

0: nódulo no seio. Quem está escutando aqui, irmãos? Quem está escutando? Há quanto tempo a senhora tinha esse nódulo?
1: Ah, já fazia quase 5 anos.
0: A senhora já chegou a ir ao médico?
1: Fui ao médico.
0: O que disse o médico?
1: Ah, é uma raiz cancerosa, né?
0: Ele disse que podia ser câncer. A senhora estava sentindo já os efeitos no braço. O nódulo, que tamanho que era? A senhora podia sentir?
1: Mais ou menos,
0: uns 3 centímetros, o tamanho de uma azeitona grande. A senhora chegou com esse nódulo.
1: Cheguei.
0: Na hora da oração a senhora sentiu algo diferente.
1: Senti algo diferente.
0: Não está mais sentindo.
1: Não.
0: Desapareceu o nódulo.
1: Desapareceu.
0: Quem foi que te curou?
1: Jesus.
0: Jesus curou ela. Glorifica Deus, Curitiba! Haramahastekanda Ramanaya. Glorifica Deus, aleluia. A senhora também foi curada?
2: Fui.
0: Como é que a senhora se chama?
2: Delta.
0: O que, que a senhora tinha?
2: Faz uns 5 dias que eu não podia mais nem estar. Eu estava ali no banco, estava até fazendo...
0: Travada?
2: Travada.
0: Era o sistema nervoso, os nervos estavam duros, rígidos?
2: Não.
0: A senhora não sabe o que é?
2: Não.
0: Mas estava travada?
2: Estava.
0: Na hora da oração, o que foi que aconteceu?
2: Aí eu não senti mais nada.
0: Sentiu alívio? Tá leve?
2: Tô leve.
0: Saiu aquela trava?
2: Saiu.
0: Quem foi que te curou?
2: Jesus.
0: Jesus curou ela. Glorifica a Deus, Curitiba. Glorifica a Deus, Curitiba. A senhora também foi curada? A senhora tinha?
3: Dor no ombro.
0: A senhora estava com dor no ombro?
3: Faz 2 meses aí.
0: A senhora foi no médico?
3: Hoje.
0: A senhora ia ir no médico hoje?
3: Eu fui.
0: A senhora foi no médico, saiu do médico, veio para a igreja?
3: Sim.
0: O que, que o médico disse?
3: Ele falou que estava com inflamação no tendão.
0: Inflamação no tendão. Existe um diagnóstico. Existe um diagnóstico médico. Inflamação no tendão. Na hora da oração...
3: Então, eu comecei a mexer, você sabe que eu não estava conseguindo mexer com o braço, até para levantar a mão e ó.
0: Ou seja, a coisa era séria, a senhora chegou a ir ao médico, não podia mexer, agora a senhora está mexendo.
3: Tô.
0: Foi curada?
3: Fui curada.
0: Não está sentindo mais nada?
3: Não.
0: Quem foi que te curou?
3: Jesus.
0: Jesus curou ela, glorificado seja o teu nome, Senhor, é para a tua glória. A senhora também foi curada?
4: Eu tenho epilepsia, quebrei meu braço numa queda. E tenho o tendão do braço direito rompido.
0: A senhora sentia algo aí?
4: Sim, eu estava com os dois braços travados.
0: Meus irmãos, quem viu na hora da oração, ela se manifestou. Ela tinha problemas nos tendões. Você vê que o diabo, ele quando manifesta no corpo da pessoa, com um problema no tendão ou não, ele usa o corpo da pessoa. A força que ela manifestou aqui foi impressionante, né? Irmã?
4: Então, na hora que o irmão fez a primeira chamada, o irmão falou que na irmã tinha uma pessoa aqui que não estava conseguindo dormir.
0: Eu falei, quem não está conseguindo dormir, quem tem alguma coisa, vem para frente.
4: Exato.
0: A senhora recebeu a oração?
4: Eu recebi a primeira oração, já tinha se manifestado. Agora na segunda também. E agora eu não estava conseguindo me... movimentar.
0: Na hora da oração dos milagres saiu o mal.
4: Exato. Agora,
0: a senhora está curada.
4: Eu já consigo.
0: Esse movimento a senhora não fazia?
4: Não.
0: Jesus te curou?
4: Sim.
0: Quem foi que te curou?
4: Jesus.
0: Tá vendo, irmãos? Era uma obra maligna. Quem está entendendo? Era uma obra maligna. Era uma obra maligna. O diabo foi embora, a obra maligna foi junto. Quem está entendendo, levante a mão. O nosso missionário dizia que 60% das enfermidades são de origem espiritual. 60%. Olha, eu não duvido não. Porque o diabo não está brincando não, irmãos. O diabo está colocando enfermidades. Essa senhora nitidamente tinha uma enfermidade espiritual. O espírito saiu, ela está se movendo normalmente. Quem está entendendo? Quem glorifica a Deus por isso? Aleluia.
5: Hora certa, 20 horas e 14 minutos. 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
5: 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Retornamos à programação normal.
7: Já vamos então direto do altar, logo mais o nosso querido pastor Júnior Rúbio estará pregando a palavra do Senhor Jesus nesta maravilhosa

0: campanha Não Chores, aqui mesmo na Igreja Pentecostal Deus e Amor, na rua Pedro Ivo 744, aqui bem pertinho do terminal de ônibus do Guadalupe.
1: Ali do jovenzinho, tá frio mesmo. Meu Deus do céu, se os curitibanos estão falando que estão com frio, imagina eu que não sou curitibano. Tô com bastante frio, mas nós não podemos permitir que o frio ele congele a nossa fé. Quem crê que temos que cultuar, temos que adorar a Deus, levante as mãos. Diga-se comigo, meu Deus, em nome de Jesus, nós aqui estamos nesta noite para te adorar, para te glorificar. Oferecemos a ti as nossas vidas como um sacrifício vivo, santo e agradável. A ti seja toda glória, toda honra, todo louvor, em nome de Jesus. Amém. Dá uma salva de palmas para Jesus. Canta comigo assim. A

Adore a Deus, Curitiba! Aleluia! Quem tem certeza da presença do Senhor Jesus em nosso meio? Podemos ter a certeza. Diga para a pessoa que está ao seu lado, só vou dizer essa vez, diga, o nosso Jesus não tem medo do frio, diga. Amém? Ele é Espírito. Aleluia. Ele venceu a morte. Quanto mais o frio, não é? Diga glória a Deus. Abram as vossas Bíblias no livro de Lucas, capítulo 5. Nós vamos ler a partir do versículo 12. Faltam 4 dias, meus irmãos. 4 dias para quê, pastor? Para o encontro com a esperança. Repete comigo, faltam 4 dias para o encontro com a esperança. Amém? Domingo em Araucária, às 3 da tarde, toda Curitiba, todos nós vamos estar lá. Unidos, numa só fé, num só amor, num só propósito, para juntos adorarmos ao Senhor. Nós vamos ter a união de todos os grupos de louvor. Nós vamos ter a união de toda a igreja de Cristo. Nós estaremos primeiramente em uma marcha. Esta marcha vai sair às 2 da tarde da porta da nossa igreja de Araucária, com a banda marcial da sede estadual, a banda de Tamandaré, a banda de Pinhais. Vamos declarar o senhorio de Cristo. 700 metros da porta da nossa igreja de Araucária, rua Pedro Gess, 158, até a Praça da Bíblia. E aí às 3 da tarde começa o culto na Praça da Bíblia e nós vamos ter um tempo de manifestação sobrenatural do poder de Deus. Quem crê, diga glória a Deus. Todos os assentos centrais estão já envolvidas, os últimos detalhes e ajustes já estão sendo gestionados, tudo para a glória de Deus, amém? Há mais de 40 dias já estamos nos preparativos. Estamos numa campanha de jejum desde o dia 7 de junho, do dia 7 ao 27, 21 dias de oração, 21 dias de jejum, porque por mais bem organizado que seja o evento, se não tiver oração, se não tiver jejum, nós sucumbiremos, nós não alcançaremos os resultados esperados. Queremos resgatar almas para Jesus. Amém? Curitiba Unida Resgatando Almas, é o nome, projeto CURA, C-U-R-A, C de Curitiba, U de Unida, R de Resgatando.

Doa de Almas, Projeto Cura, Curitiba Unida Resgatando Almas. Quem vai se unir conosco no resgate das almas? A unidade da igreja é um problemão para Satanás. Amém? Uma igreja unida, ela é invencível. Por isso o diabo quer fracionar a igreja, o diabo quer desunir a igreja. O diabo quer que a igreja esteja desunida, porque desunida ele pode nos vencer. Mas se nos unirmos, em nome do Senhor Jesus, venceremos as afrontas do inferno. Já encontraram o texto sagrado, meus amados? Lucas capítulo 5, queremos saudar também os nossos queridos irmãos da rádio, Super Rádio Curitiba. Estamos ao vivo aqui do templo da nossa sede estadual, da rua Pedro Ivo 744, prosseguimento da campanha Não Chores. Quem crê que o Senhor Jesus vai remover o motivo do nosso choro, diga glória a Deus. Nós estamos mantendo a mesma campanha que a irmã Lorena faz pela manhã, estamos fazendo à noite. Amém? Estamos pela manhã, pela noite, com a campanha Não Chores. Louvado seja o nome do Senhor. Diz a palavra de Deus, Lucas capítulo 5, vamos ler a partir do versículo 12. E aconteceu que, quando estava em uma daquelas cidades, eis que um homem cheio de lepra, vendo a Jesus, prostrou-se sobre o rosto e rogou-lhe, dizendo: Senhor, se quiseres, bem podes limpar-me. E ele, estendendo a mão, tocou-lhe, dizendo: quero, ser limpo. E logo a lepra desapareceu. E ordenou-lhe que a ninguém o dissesse, mas disse-lhe: vai, mostra-te ao sacerdote e oferece pela tua purificação o que Moisés determinou para que lhe sirva de testemunho. Levantem as mãos, as Bíblias para os céus, diga assim: meu Deus, fala conosco através da tua palavra, em nome de Jesus. Amém. Tomem assento, amados eleitos do Senhor, desocupem as vossas mãos, e se vocês sentirem, dê uma salva de palma, bem forte, bem alegre para Jesus. Dai glória a Deus, Curitiba! Evitem distrações, evitem conversações paralelas. Na campanha Não Chores, nós temos aprendido que o Senhor Jesus não é alguém que apenas manda as lágrimas parar. Temos aprendido nesta campanha que o Senhor Jesus é um mestre da sensibilidade. Ele não é insensível, ele não apenas diz: ei, pare de chorar, ele não apenas diz: não chore. Ele é o Senhor que se aproxima da causa das nossas lágrimas. Em Naim, que é onde origina o nome desta campanha, o Senhor Jesus encontrou uma viúva diante de um cortejo fúnebre. Ela chorava porque a morte havia levado o seu único filho. Jesus disse àquela mulher: ei, não chore. Mas ele não parou apenas na frase, ele não parou apenas na ordem, ele não parou apenas nas palavras, não. Ele tocou no esquife, falou com o morto, restituiu o filho e removeu o motivo do choro. Jesus remove o motivo do choro. Agora aqui em Lucas capítulo 5, nos versículos que nós acabamos de ler, nós encontramos outro tipo de choro. O choro de um homem cheio de lepra. Não era apenas uma enfermidade no seu corpo, era uma dor que tocava a pele, a alma, a família, a dignidade, a convivência e até mesmo a identidade daquele homem. A lepra, ela não adoecia apenas o homem, ela o separava das pessoas. Ela não feria apenas a carne, a pele, ela feria o nome, a honra, a esperança e até mesmo o pertencimento. Segundo a lei cerimonial, o leproso tinha que viver separado. Ele era afastado do convívio comum, considerado impuro e obrigado a carregar sobre si o peso da exclusão. Ele teria que viver o resto da sua vida excluído do convívio da sociedade. E quando alguém se aproximava, ele tinha que gritar: leproso, leproso, leproso, para que as pessoas evitassem se aproximar dele. A doença falava por ele antes que ele pudesse se aproximar.

Aleluia! Antes de ser chamado pelo nome, ele era chamado pela sua condição. Mas naquele dia, ele viu Jesus. Aleluia! O Senhor Jesus estendeu a mão, o tocou. É isso mesmo, o Senhor Jesus tocou naquele homem, o Senhor Jesus tocou em alguém que ninguém queria tocar, o Senhor Jesus aproximou-se de quem todos lutavam para manter-se distante, o Senhor Jesus restaurou alguém que vivia marcado pela rejeição. Jesus não só curou a lepra, ele removeu o motivo do choro, ele removeu a impureza, a vergonha, o isolamento, a rejeição, a sentença que prendia aquele homem longe da vida. Este Jesus está aqui nesta noite. Quem crê nisso, levante a sua mão, glorifica o nome dele. Ele não mudou, ele continua sendo o mesmo. Agora preste atenção neste bonito milagre que nós acabamos de ler, relatado aqui em Lucas, relatado em outros evangelhos também. Temos algumas coisas que precisamos observar, observar atentamente. A primeira destas coisas é que temos que observar é quando a dor deixa de ser uma fase, quando a dor deixa de ser um ciclo, quando a dor deixa de ser apenas um momento e passa parecer uma identidade. Como é isso, pastor? Aquele homem já não era apresentado pelo nome, ele era apresentado pela condição. Ele já não era chamado de José Antônio, tanto é que o texto não diz o nome dele. Ele era conhecido pela sua condição, o leproso. A doença já tinha deixado de ser uma fase, um momento, uma situação, uma experiência. A doença já havia tomado conta da sua identidade. A sociedade não perguntava quem ele era, apenas apontava o que ele tinha. As pessoas não viam sua história, não viam sua família, seus sonhos, suas lembranças, as suas saudades, as suas dores secretas. As pessoas viam apenas a lepra. E esse é um dos grandes dramas da dor prolongada. Este é um dos grandes dramas da dor que perdura décadas. E eu sei que tem gente aqui que, quem sabe, está passando por algo parecido. Aleluias! O drama da dor prolongada é quando a luta dura muito, as pessoas começam a confundir nossa identidade com a nossa condição. Ah, aquele ali é o João Chorão, vive chorando por conta disso. Aquele ali é o José não sei das quantas, é o José carregador de reciclagem. Eu conheci um amigo meu que era chamado de José Latoeiro, porque ele vivia, enfim, as pessoas, elas passam a ser conhecidas pela sua condição. Entretanto, o Senhor Jesus nunca confunde uma pessoa com a sua dor. O Senhor Jesus olha e vê uma pessoa que precisa ser restaurada. Foi isso que aconteceu com aquele homem. Ele não viu a lepra, ele viu o leproso, ele viu o homem que estava sofrendo daquela lepra. Esse é o Jesus que nós servimos, esse é o Jesus que nós estamos diante dele aqui nesta noite. Há pessoas que carregam rótulos há tanto tempo que começam a acreditar neles. Aleluias! O mundo vê a marca, Jesus vê a pessoa que está escondida atrás da marca. Quantas pessoas que pejorativamente são chamadas, ali vai o aleijadinho, não é assim? Ali vai o cegueta, ali vai o vesgo, ali vai esse, vai... Como é que é o nome dele? Eu não sei, é o vesgo. Por quê? Porque as pessoas, a sociedade vê uma condição, mas Jesus não olha para a condição, Jesus olha para o ser humano. Este é o Jesus que nós servimos, o Jesus que consegue enxergar as nossas dores mais secretas, ele consegue enxergar os infortúnios mais escondidos da nossa alma. Ninguém pode ver, mas ele vê. Aleluia! Outra coisa que nós precisamos prestar atenção nesta história é o seguinte: a oração do leproso, preste atenção, a oração do leproso revela a dor de quem crê no poder, mas duvida do querer. Como assim, pastor? Eu explico. O leproso se aproxima de Jesus, prostra-se sobre o rosto,

e diz: Senhor, se quiseres, bem podes me limpar. E esta frase precisa ser lida com atenção, porque ele não disse se podes, ele disse se quiseres. Sabe o que significa? Significa que aquele homem cria no poder de Jesus. Ele sabia que Jesus tinha o poder para curá-lo. Ele não duvidou da capacidade de Jesus. Ele não duvidou de que Jesus talvez pudesse, não. Ele tinha certeza do poder de Cristo. Ele sabia, porém, a pergunta escondida naquela fala era: Senhor, eu sei que tu podes, mas será que tu queres tocar em alguém como eu? Será que o Senhor realmente quer tocar em um leproso? Eu sei que o Senhor é o Filho de Deus, eu sei que o Senhor pode curar, eu já ouvi a sua fama, eu já ouvi que o Senhor ressuscita mortos, que o Senhor faz coisas tremendas. Olha, eu acabei de ver que o Senhor teve a pesca milagrosa, capítulo anterior aqui, nos versículos anteriores, Simão vê a pesca milagrosa, eu já sei que o Senhor pode. Mas será que o Senhor vai se compadecer de um leproso moribundo como eu? Aleluia! A lepra havia ensinado aquele homem a esperar distância. Ele estava acostumado a ver as pessoas se afastando. Por isso ele não pergunta se Jesus tem poder. Ele pergunta indiretamente se Jesus tem vontade de curá-lo. Aleluia! Existem dores que nos fazem duvidar, não da força de Deus, mas do amor de Deus. É isso. Existem dores que nos fazem duvidar, não do poder, da onipotência do Senhor, mas do amor de Deus para nós. Senhor, eu sei que o Senhor é grande, eu sei que o Senhor é poderoso, eu sei que o Senhor é tremendo, eu sei que o Senhor é fiel, mas será que o Senhor realmente me ama? Será que eu sou importante para ti? Será que o Senhor realmente quer tocar em alguém como eu? A resposta do Senhor é a mesma que ele deu para aquele leproso: sim, eu quero. O Senhor quer, o Senhor quer te fazer feliz, o Senhor quer remover o motivo do seu choro, o Senhor quer tirar as lágrimas do seu rosto, ele quer restaurar a sua condição, porque ele te ama incondicionalmente. Levante a sua mão e diga: eu sou o amado do Mestre. Aleluias! A resposta do Senhor Jesus foi: quero. Que palavra poderosa! Antes de dizer seja limpo,

Isso é poderoso, porque há pessoas que precisam ouvir isso hoje do Espírito Santo. Jesus quer te restaurar. Ele toca por

0: dúvida. Ah, Deus não me quer. Deus não quer nada comigo. Ah, Deus me abandonou. Deus não gosta de mim. Deus, hoje eu estava com a minha família ali, aqui no centro de Curitiba. E um homem falou, eu falei para a mulher assim, falei, a senhora pode me dar os 3 molhos? Ela falou, olha, não é para todos os clientes que eu faço isso, mas eu gostei do senhor. Pode pegar os 3 molhos. Aí, o rapaz que estava do lado disse assim, nós não fazemos acepção de pessoas, mas temos clientes preferidos. Até Deus tem os seus preferidos.
1: Glória a Deus.
0: Ele disse isso. E eu discordei dele redondamente. Eu disse, não, Deus não tem os seus preferidos. Deus ama todos igual. O problema é que Satanás coloca na mente da pessoa, não, Deus não me ama, Deus não me quer, Deus ama mais ele do que aquele outro. Ah, porque eu estou passando por isso, por aquilo outro. Ei, Deus te ama incondicionalmente. Este leproso sofria disso. Ele achava que Deus tinha os seus preferidos. Ele sabia que Jesus podia curá-lo, mas ele tinha dúvida se Jesus queria. Jesus queria curá-lo. Jesus também quer restaurá-lo. Você é escolhido do Senhor. Você é amado pelo Senhor. Ele entregou seu filho na cruz do Calvário para pagar os seus pecados, para redenção, para justificação. Se você crê que ele te ama, levante a sua mão e diga, eu sou importante para o Senhor. Antes do Senhor remover o motivo do seu choro, ele quer remover a sua dúvida. Ele quer remover a sua dúvida relacionada se ele ama ou não te ama. Ele te ama. Satanás quer colocar em dúvida, mas você não pode duvidar disso. Você é amado do Pai. Onde estão os amados do Pai aqui? Levante a mão. Onde estão os amados de Deus aqui? Levante a mão e diga, eu sou amado de Deus. Este jogo de Satanás, esta estratégia de Satanás é antiga. Satanás sempre quer colocar em xeque, colocar em dúvida a nossa identidade. E creia, ele usou isso com o próprio Cristo. Mateus capítulo 4, Lucas 4, na tentação do deserto. Satanás chega para Jesus e diz, ei, vem aqui Nazareno, vem aqui carpinteiro. Vem aqui, filho de Maria e José. Você diz que é filho de Deus. Eu não creio. O contexto é esse. O texto diz, se tu és filho de Deus, faça isso, aquilo, outro. Mas o contexto é esse. Ó, você está dizendo que é filho de Deus. Eu não acredito, hein? Mas se você diz que é, então transforme as pedras em pão. Então faça isso e aquilo. Veja a estratégia de Satanás. Satanás queria colocar em dúvida a identidade de Cristo. O diabo usa esta estratégia. O diabo quer que você seja como esse leproso. Você duvide do querer de Deus. Você até crê no poder, mas o diabo quer que você duvide do amor de Deus para contigo. Não permita esta estratégia de Satanás de ganhar terreno na sua mente e no seu coração. Você é amado do Pai. Você é querido do Pai. Você é protegido do Pai. Você é importante para o Pai. O amor de Deus te alcança, independente dos infortúnios que você esteja vivendo. Mas tem uma terceira coisa que nós precisamos prestar atenção nesta história. O toque de Jesus, ele removeu a lepra, mas devolveu o destino. Alterou o destino. Alterou o rumo da vida daquele homem. O texto diz, e ele estendendo a mão, tocou-lhe dizendo, quero ser limpo. E logo a lepra desapareceu dele. Jesus, ele poderia simplesmente curar aquele homem apenas com uma palavra. Ele já havia feito isso em outras ocasiões. Ele já havia curado apenas pela palavra. Bastava uma ordem e a enfermidade obedeceria. Entretanto, aqui o Senhor Jesus fez algo impressionante. Ele estende a mão e toca. Pela lógica cerimonial, tocar um leproso tornaria o Senhor impuro, mas Jesus não foi contaminado pela impureza. A impureza foi vencida pela santidade dele. Porém, o toque de Jesus, ele não só removeu a enfermidade, este é o ponto, ele removeu o

relacionamento. Aleluias, removeu a vergonha, o rótulo, removeu a distância, removeu o motivo do choro. O Senhor Jesus não quer apenas aliviar uma dor, Ele quer restaurar o destino da sua alma, Ele quer restaurar o destino da sua vida. Não importa se o bruxo disse que você vai perder, que você vai fazer isso, que isso vai acontecer contigo, não importa se lançaram feitiço, maldições, o que

Debaixo da sua potente mão, ele mexe no destino, ele restaura a sua história. Este é o Jesus em cuja presença estamos. Quem crê que ele toca hoje na sua vida e restaura até mesmo o destino, levante a sua mão e diga: eu creio, Senhor, eu creio. O Senhor não quer apenas limpar feridas, Ele quer devolver comunhão, Ele quer devolver dignidade, santidade, propósito, Ele quer devolver testemunho. Aquele homem chegou prostrado, cheio de lepra, carregado de rejeição, mas saiu limpo, tocado, restaurado e enviado para testemunhar. Aleluia! O mesmo Jesus que removeu o choro da viúva de Naim, removeu o motivo do choro daquele leproso. Em Naim, ele tocou o esquife. Aqui em Lucas 5, ele tocou no homem. Em Naim, a morte perdeu. Aqui em Lucas 5, a impureza perdeu. Levante a sua mão. Quem crê no toque restaurador de Jesus Cristo, diga: toca, Senhor Jesus, toca, Senhor Jesus. Quando Jesus toca, aquilo que afastava você começa a perder o poder. Quem crê, diga glória a Deus. Jesus não apenas tirou a doença do corpo, ele tirou o homem do isolamento. Coloque-se de pé em nome de Jesus. Hoje o Senhor continua dizendo: não chores. Contudo, como estamos vendo, alguns choros nascem da rejeição, outros nascem da vergonha, outros nascem da solidão, outros nascem de uma marca que as pessoas não conseguem esquecer. Quem sabe um erro do teu passado? Hã? Quem sabe no passado você era um mentiroso e até hoje você carrega essa marca? Ah, o João crente, ei, o João crente é mentiroso. Não, era mentiroso. Aleluia. Quem sabe no passado você fazia alguma coisa, mas hoje você ainda é conhecido pela aquilo que você fazia no passado. Eu conheço muito crente assim, que hoje já vive em outra vida, mas as pessoas que não o conheceram, eles chegam e dizem: mas você não é o João mentiroso? Aí ele vai falar: não, eu era o João mentiroso, agora eu sou o João pregador da verdade. É isso que Jesus faz. Aquele homem chegou cheio de lepra, mas saiu cheio de testemunho. Chegou carregando vergonha, mas saiu carregando prova da misericórdia. Quando Jesus toca, o impuro é limpo. Quando Jesus toca, o rejeitado é acolhido. Quando Jesus toca, o afastado é reintegrado. Quando Jesus toca, o ferido é restaurado. Quando Jesus toca, aleluias, o choro, ele é transformado em testemunho do grande poder de Deus. Quem já recebeu esse toque de Jesus Cristo, levante a sua mão, levante a sua mão, levante a sua mão, levante a sua mão, levante a sua mão, levante a sua mão, levante a sua mão, aleluias. Algemado por um peso, levante as mãos, cante. Oh.

Senhor Jesus quer tocar na sua vida. Mas hoje, a pergunta é invertida. O leproso disse: se quiseres, podes curar-me. Jesus disse: quero, seja limpo. O Senhor Jesus hoje está perguntando: se você deixar, eu quero te tocar. Eu quero entrar no seu coração. E qual é a sua resposta diante da proposta do Senhor Jesus? Você diz sim ou você diz não? Deixar Jesus tocar na sua vida envolve deixar Jesus tomar controle da sua história. Quando Jesus entra no coração de alguém, ele não aceita protagonismo, ele não aceita ser coadjuvante, ele quer ser protagonista. Tem gente que convida Jesus para entrar para ser coadjuvante na sua vida. Senhor Jesus, entra, resolve tudo o que tem que resolver, compartilha espaço aqui dentro com as minhas vaidades, com o meu orgulho, com a minha arrogância, com a minha prepotência, com a minha autossuficiência. Se o Senhor quiser, o Senhor entra, mas eu não entrego o trono do meu coração para ti, pois outras coisas necessitam seguir reinando: o meu ego, o meu orgulho, o meu querer, os meus desejos. Então Jesus não vai entrar. Ele só entra se for protagonista. Ele não é coadjuvante. Você está disposto a entregar um protagonismo para o Senhor? Quando Jesus entra na casa de Jairo, ele entrou na casa daquele homem não porque era uma casa rica, entrou porque Jairo abriu a porta, mas principalmente porque Jairo entregou o controle. Como é que o Senhor sabe, pastor? Não está escrito? Está escrito. Quando Jesus entra, ele diz: fique, vai todo mundo embora, só fica Pedro, Tiago, João, o pai e a mãe da criança. Sabe o que Jairo fez? Não, Senhor, aqui quem manda sou eu. Jairo disse: ei, vocês ouviram? Quem manda mandou vocês tudo embora. Vai embora, fica só quem ele mandou ficar. Aqui quem manda é ele. Você consegue entender isso? Será que você tem entregado o trono do seu coração para Jesus? Ou você tem compartilhado o trono do Senhor com a vaidade, com a idolatria? Não, Jesus pode entrar, mas Maria tem que ficar. Maria está morta. Maria morreu. Maria não te escuta. Jesus tem que ficar, mas Santa Luzia do Passa Quatro, não sei das quantas, tem que ficar. Não, essas aí, tudo está morto. Está tudo morto. Não te escuta. Ou você entrega o trono para Jesus, ou você continuará sozinho nesta jornada. Jesus quer, Jesus pode, mas a pergunta é: você quer? Você está disposto a abrir o coração e entregar o trono da sua vida para Jesus? Se você fizer isso, eu te garanto, pelo poder desta palavra, ele não vai tocar apenas as feridas do corpo, ele vai cicatrizar as feridas do coração, ele vai restaurar o seu destino, ele vai derramar sobre a sua vida a unção que despedaça todo jugo, vai te dar autoridade para pisar serpentes e escorpiões e sobre todas as obras do inimigo, e nada vai te fazer dano. Só depende de você abrir a porta e dizer:

agora, Senhor Jesus, toma o controle da minha vida. Tem alguém que quer tomar esta corajosa decisão hoje? Levante a mão e venha aqui à frente aceitar a Jesus. Venha reconciliar-se com Deus. Venha para frente. Bendito seja o nome do Senhor. Entregue o protagonismo do seu coração para Jesus. Dois filhos regressam à casa do pai. Dois filhos entregam o controle absoluto de suas vidas para o Senhor. Bem-vindos. O pai ama vocês. O pai está feliz com o vosso regresso. Aleluias. Dois amados do pai regressam para casa. Aleluias. Tem mais alguém que quer tomar esta decisão? Quem sabe por primeira vez entregar-se a Jesus? Eu não vou insistir. Não é por muito falar que seremos ouvidos. É a graça do Senhor, é o Espírito quem convence. Mas eu tenho que te dizer mais uma coisa apenas, e é necessário que eu o diga. Não pense você que você sempre terá esta oportunidade. Não porque eu não queira. Deus é fiel e sabe que eu quero que você tenha todas as oportunidades do mundo. Mas acontece que isto está alheio ao nosso controle. As oportunidades estão abertas enquanto houver vida. Enquanto há vida, há esperança. Acabou-se a vida, acabou a esperança. Não existe purgatório. Não existe reencarnação. A Bíblia diz, a inerrante palavra de Deus diz que ao homem está ordenado morrer uma só vez. E depois disso vem o juízo. Aos crentes, o tribunal de Cristo. Aos não crentes, o trono branco, juízo para condenação eterna. Os que passarem por este tribunal serão lançados no lago de fogo, criado para castigar Satanás e os anjos caídos. Pastor, isso não se fala no púlpito. Não pode falar de inferno. Se falássemos mais de inferno no púlpito, esse lugar estaria menos habitado do que está. Sabe quem disse isso? Pastor Billy Graham. Quem mais falou de inferno na Bíblia foi o próprio Jesus. 12 vezes é pronunciada a palavra gaena, que no grego significa inferno. Das 12 vezes pronunciadas, 11 foram pronunciadas pelos lábios do Mestre. Esse lugar não foi criado para castigar a nós, seres humanos. Mas o homem lança-se a si mesmo a este lugar, rejeitando a graça que está sendo oferecida. Pastor, mas se Deus fosse bom, por que ele lançaria pessoas no inferno? Mas quem diz que Deus está lançando? As pessoas estão caminhando com suas próprias renúncias. Cada vez que a pessoa renuncia à graça, a pessoa caminha para o destino eterno longe de Deus. Eu louvo a Deus pelas vossas vidas. Vocês estão aceitando a graça do Senhor. Bendito seja o nome do Senhor. Levantem as mãos para cá, igreja. Oremos por esses dois filhos que estão voltando. E vamos orar pelos ouvintes também. Você que está nos ouvindo aí, aonde quer que esteja, repitam comigo estas palavras. Vocês que estão aceitando a Jesus, e depois vamos orar pelos filhos que regressam. Vocês que estão entregando as suas vidas para Jesus, repitam comigo esta oração. Diga: Senhor Jesus, eu creio que o Senhor veio a este mundo para me salvar. Morreu na cruz pelos meus pecados, mas ao terceiro dia ressuscitou e está vivo. Eu aceito o Senhor como meu único e suficiente Salvador. Perdoa-me, transforma-me. Em nome de Jesus, oremos. Pai amado, Pai bendito, Pai glorioso, nós te adoramos, ó Pai, nós te glorificamos, pois o teu Espírito Santo trabalhou nestes corações, destes dois irmãos que estão aqui diante do altar nesta noite, Senhor, destes dois filhos que regressam à casa do Pai. Mas também sabemos, ó Pai, que vidas foram salvas agora, Senhor, através da transmissão radial, Senhor. Ó Pai amado, visite a todos agora, Senhor, que a tua graça, Senhor, que o teu poder, o teu amor